0: atendimento nas unidades básicas de saúde ou direto nos centros de atenção psicossocial.
1: Brasil completa 10 anos sem raiva humana transmitida por cães.
2: Mas a prevenção continua. Mantenha a vacinação em dia e proteja seu animal de estimação. Graziele Bezerra.
3: O objetivo da mobilização é vacinar principalmente na região de fronteira. Meta é imunizar 28 milhões de animais em todo o país.
1: Hoje, na apresentação da Voz do Brasil, Luciano Seixas e Mariana Jungmann.
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1: Novas leis que criam fundos para modernizar instituições do sistema de justiça.
2: Também foram atualizados os valores das custas dos processos judiciais.
1: Mais pessoas que recebem até R$5.000 por mês podem requerer gratuidade da justiça.
4: Quatro novas estruturas passam a ter recursos próprios para modernizar o sistema de justiça da União. As leis criam fundos para a Justiça Federal, o Superior Tribunal de Justiça, a Defensoria Pública da União e o Ministério Público da União. Os recursos poderão ser usados na compra de equipamentos e softwares, infraestrutura, capacitação e modernização dos serviços. Na Defensoria Pública, também poderão financiar ações de atendimento a grupos vulneráveis. No Ministério Público, estão previstas iniciativas de atendimento à sociedade e às vítimas. O ministro da Justiça e Segurança Pública, Wellington César Lima e Silva, falou sobre os efeitos esperados para mudanças para o sistema de justiça.
5: Todo o sistema de justiça da União, o Judiciário, o Ministério Público e a Defensoria têm condições efetivas de se reestruturar para prestar melhor o serviço.
4: A nova legislação também muda o valor das custas dos processos na Justiça Federal. A cobrança passa de 1% para uma faixa entre 2% e 3% do valor da causa. O valor mínimo será de R$193,20 e o máximo de R$107.332,80. O advogado-geral da União, Jorge Messias, fala sobre os impactos das mudanças.
6: Estes recursos novos da atualização das custas permitirá que estas instituições ampliem o seu parque tecnológico, invistam em inteligência artificial, ampliem o seu planejamento.
4: Quem não tem condições de pagar, continua podendo pedir a gratuidade da justiça. Pessoas com renda de até R$5.000 por mês passam a ter presunção de hipossuficiência, sem impedir a análise de cada caso. Reportagem Pablo Mundim.
2: Tecnologia aliada ao aprendizado na sala de aula.
1: Mais de 108 mil escolas de todo o país contam atualmente com estrutura adequada de internet para o ensino.
2: Os dados foram divulgados pelo Ministério da Educação, que realiza monitoramento nacional e avalia as condições de acesso à conexão banda larga nas redes públicas de ensino.
7: O Ministério da Educação atualizou os dados sobre as condições de conectividade das escolas públicas em todo o país. As informações são resultado do painel de monitoramento da Estratégia Nacional de Escolas Conectadas, realizado pelo MEC. 108.658 escolas públicas estão conectadas dentro dos parâmetros adequados, que envolvem o acesso à energia elétrica adequada, o serviço de conexão à internet para uso pedagógico e a cobertura de Wi-Fi. Ao todo, foram 138.086 escolas públicas monitoradas. Os dados do painel de monitoramento do MEC apontam que quase 137 mil delas em todo o país estão com condições adequadas de energia elétrica para suporte de conectividade. O monitoramento também aponta que cerca de 80% desse total de escolas tem velocidade de internet adequada para atividades pedagógicas, enquanto quase 81% tem cobertura de rede Wi-Fi dentro dos parâmetros estabelecidos. Para avaliar as condições de conectividade das instituições, o Ministério utiliza o indicador Escolas Conectadas. A metodologia classifica as escolas em 6 níveis, a partir da análise conjunta das condições de energia, internet e Wi-Fi. Locução, Leôncio Almeida. Reportagem, Flávia Fernanda de Souza.
1: Uma rede vai monitorar a situação da educação especial inclusiva no Brasil.
2: O observatório será criado a partir de um edital que já está aberto.
1: A ideia é produzir indicadores e pesquisas para apoiar a criação de políticas públicas na área.
8: O edital vai criar o Observatório da Educação Inclusiva, rede que vai reunir universidades públicas de todo o país para estudar e acompanhar como está sendo oferecida a educação especial para estudantes com deficiência, transtornos e altas habilidades. Segundo Zara Figueiredo, secretária de Educação Continuada, Alfabetização de Jovens e Adultos, Diversidade e Inclusão do Ministério da Educação, existe hoje uma lacuna no monitoramento da educação especial brasileira e o observatório vem para cumprir essa função.
9: Hoje, nós não temos nenhuma base nacional atualizada com as informações sobre organismos e secretarias de políticas para as mulheres nos estados nem nos municípios. Logo, nós temos uma lacuna de informação no que se refere à estrutura destes organismos, à sua capacidade de gestão, às dificuldades que são enfrentadas no cotidiano da atuação destes organismos.
8: Na prática, o observatório vai reunir pesquisadores de diferentes regiões do Brasil para produzir informações sobre a educação inclusiva. A ideia é que, com esses dados, as políticas públicas sejam mais efetivas e direcionadas. As inscrições no edital estão abertas até o dia 5 de outubro. As instituições de ensino devem submeter as propostas para integrar o observatório. A coordenadora geral de formação docente e valorização das licenciaturas da CAPES, Lorena Lins, dá mais detalhes de como vai funcionar a rede.
10: Essa rede de instituições, ela vai ser selecionada pela CAPES por meio do edital que está aberto, e depois que essa rede tiver aprovada, né, em edital, então ela será a rede que vai monitorar, criar esses indicadores e fazer a avaliação dessas políticas.
8: Segundo Francisco Moraes da Costa Marques, coordenador-geral de avaliação, monitoramento e fortalecimento da política de diversidade do MEC, as instituições interessadas não devem deixar para enviar a proposta na última hora.
11: Porque a instituição, as instituições interessadas têm que apresentar a proposta já com a rede formada. Então tem todo um trabalho prévio que tem que ser feito agora, durante o período de inscrições, para construir essa rede.
8: O edital prevê 8 milhões de reais em bolsas e os projetos poderão durar até 36 meses. Mais informações sobre o edital, as inscrições e os valores das bolsas podem ser obtidas pelo e-mail obeduc.ei@caps.gov.br. Reportagem Luciana Colares de Holanda.
2: E uma dica para quem quer abrir o próprio negócio e foi estudante do FIES, o Fundo de Financiamento Estudantil.
1: Está disponível uma linha de crédito especial para financiar atividades profissionais de quem se formou e está em dia com o pagamento do fundo.
2: O financiamento deve estar na fase de amortização há pelo menos 3 anos ou ter sido quitado a partir de janeiro desse ano.
1: A coordenadora geral de política fiscal do Ministério da Fazenda, Ana Paula Garcia, explica que o crédito funciona como incentivo a quem está com o pagamento em dia.
12: Se essa pessoa, ela terminou a graduação, está pagando direitinho, ela já mostrou que ela é uma ótima pagadora e está querendo dar um apoio para ela. Muitas pessoas que estavam se chamando no FIES, que eram agentes, já eram empreendedoras.
2: O limite da linha de crédito para pessoa física é de R$ 80 mil, com até 60 meses para pagar e 6 meses de carência.
1: Já no caso de pessoas jurídicas, o crédito pode chegar até R$ 180 mil, com prazo de até 96 meses.
2: As contratações podem ser feitas pelo Banco do Brasil ou pela Caixa Econômica Federal.
1: Os gabaritos das provas do Exame Nacional para a Certificação de Competências de Jovens e Adultos, o INSEJA 2026, já podem ser consultados pelos participantes.
2: Os arquivos estão disponíveis no portal do Instituto Nacional de Estudos e Pesquisas Educacionais Anísio Teixeira, o INEP, e organizados por área de conhecimento.
1: Os resultados individuais serão divulgados em 14 de dezembro.
2: O INSEJA é destinado a jovens e adultos que não concluíram os estudos na idade apropriada, com participação voluntária e gratuita.
1: Para conferir, acesse ensejanacional.inep.gov.br.
2: Começa hoje nova etapa do Censo de Políticas para as Mulheres.
1: A iniciativa vai levantar a estrutura, o funcionamento, a capacidade e a atuação de órgãos públicos para o público feminino.
2: E as informações coletadas vão apoiar o planejamento, o monitoramento e o fortalecimento das políticas para as mulheres.
1: É o que explica Vanessa De Bortoli. Ela é secretária de Avaliação, Monitoramento e Gestão da Informação do Ministério das Mulheres.
9: Hoje nós não temos nenhuma base nacional atualizada com as informações sobre organismos e secretarias de políticas para as mulheres nos estados nem nos municípios. Logo, nós temos uma lacuna de informação no que se refere à estrutura destes organismos, à sua capacidade de gestão, às dificuldades que são enfrentadas no cotidiano da atuação destes organismos. Logo, o censo, ele vem com o objetivo de cobrir essa lacuna e, para isso, serão convidados mais de 2.000 organismos e secretarias de políticas para as mulheres no Brasil.
2: O link para preenchimento está sendo enviado pelo Ministério das Mulheres. Quem não recebeu, pode solicitar um novo envio para o e-mail censo@mulheres.gov.br.
1: O prazo para preenchimento do questionário vai até 5 de outubro de 2026.
2: Este mês é conhecido como Setembro Amarelo, uma campanha nacional de valorização da vida e de proteção à saúde mental.
1: Quem precisa de cuidados pode acessar diferentes serviços no Sistema Único de Saúde.
2: É o que vamos ouvir agora na reportagem de Márcia Fernandes.
13: Na região da Ponte Alta, no Gama, a 40 minutos do centro de Brasília, uma fila de pessoas aguarda atendimento no CAPS, Centro de Atenção Psicossocial. Esses locais reúnem diferentes serviços voltados para a saúde mental. Além de psicólogos e psiquiatras, também contam com o trabalho de enfermeiros, terapeutas ocupacionais e assistentes sociais. Essa unidade do Gama disponibiliza ainda outras atividades, como crochê e pintura. A gerente do CAPS, Adriana Câmara, explica que a avaliação de cada paciente é feita de forma individual.
14: O paciente chega e ele é avaliado por uma equipe multi, né? E dessa avaliação a gente vê a demanda dele, se realmente é demanda para CAPS ou se ele pode ser referenciado para a rede. Então a gente vai avaliando, né? Se ele deixou de ter a vida dele minimamente, né? Fazer as coisas básicas, então a gente começa a construir um plano terapêutico com ele.
13: Pacientes com problemas relacionados a jogos e apostas e dependentes químicos também encontram acolhimento nos CAPS. Esses centros fazem parte de uma rede de cuidados de promoção da saúde mental, que funciona de forma articulada, de acordo com o diretor do Departamento de Saúde Mental, Álcool e Outras Drogas, do Ministério da Saúde, Marcelo Quimatti.
15: A área de saúde mental, hoje, é a maior preocupação de saúde do brasileiro. Ela envolve muitos fenômenos diferentes, muitas formas de expressar. Então, a rede de urgência e emergência, ela tem um componente de atenção à saúde mental. Os consultórios na rua têm um campo forte de atuação de saúde mental junto à população em situação de rua. De uma forma geral, todo o Sistema Único de Saúde, os dispositivos, eles têm um componente de atuação na saúde mental e que funcionam de uma forma articulada, esses serviços que têm uma especificidade maior.
13: Quando o sofrimento psíquico for persistente, prejudicar a rotina, os estudos, o trabalho ou as relações, é importante buscar atendimento nas unidades básicas de saúde ou direto nos centros de atenção psicossocial. O atendimento pode ser iniciado por escolha própria ou por meio de encaminhamento de outros serviços da rede. Lembrando que o SUS também oferece consultas por teleatendimento em saúde mental para mulheres em situação de violência, mães atípicas e cuidadoras de pessoas com deficiência ou doenças raras. Reportagem Márcia Fernandes.
1: Serviços mediados por aplicativos e plataformas digitais já mobilizam 2 milhões de pessoas no mercado de trabalho.
2: É o que apontam dados da Pesquisa Nacional por Amostra de Domicílios Contínua, divulgados hoje pelo IBGE.
1: Os números mostram um crescimento de 17% desse ramo no terceiro trimestre de 2025.
2: A pesquisa considera trabalhadores que usam plataformas para oferecer serviços profissionais e também os chamados serviços gerais, como pequenos reparos e limpezas domiciliares.
1: Desse total, mais da metade atua no transporte particular de passageiros. O técnico da pesquisa PNAD Contínua, Gustavo Fontes, destaca essa expansão.
16: No Brasil, em 2025, havia aproximadamente 2 milhões de pessoas que realizavam trabalho por meio de plataformas digitais de serviços. Analisando por tipos de aplicativos de serviços, o maior contingente, né, de plataformizadas exercia o trabalho por meio de aplicativos de transporte particular de passageiros. Em seguida, vimos aplicativos de entrega, né? Observamos que houve um importante crescimento de 9,1% em comparação a 2024. Observa-se um predomínio, né, de trabalhadores por conta própria, né? Quase 87% dos plataformizados. E analisando o perfil sociodemográfico, né, dos ocupados plataformizados no trabalho principal, observa-se que mais de 80% desses trabalhadores eram homens, enquanto as mulheres eram apenas 15,6%.
2: No mês de agosto de 2026, o Brasil vendeu para fora um volume maior do que comprou.
1: O saldo da chamada balança comercial ficou em 7 bilhões e 394 milhões de dólares e registrou um crescimento de 23,8% em relação ao mesmo mês do ano anterior.
2: O desempenho foi impulsionado pelo crescimento das exportações no mês, que avançaram quase 12,2%, com destaque para agropecuária, indústria extrativista e de transformação.
1: De janeiro a agosto, a balança apresentou um superávit de mais de 55 bilhões de dólares, com um aumento de 28,2%.
2: Vacine o seu bichinho contra a raiva.
1: Campanha tem como foco as regiões de fronteira, em cooperação com os países vizinhos.
2: A vacinação contra a raiva em cães e gatos é obrigatória por lei no Brasil.
1: A meta é imunizar 28 milhões de animais em todo o país.
3: O objetivo da mobilização é vacinar cães e gatos contra a raiva, principalmente na região de fronteira. De acordo com o diretor do Departamento de Doenças Transmissíveis do Ministério da Saúde, Francisco Edilson Ferreira, a campanha está em andamento em 23 estados, mas com atenção especial ao Acre, Rondônia e Mato Grosso do Sul.
17: A região da fronteira é uma região mais vulnerável para que a gente possa ter reintrodução do vírus, a variante canina, que a gente chama, que é o vírus da variante 1 e 2 da raiva, e que circula ainda em países vizinhos como Bolívia e Peru. Então, o objetivo dessa mobilização é a gente garantir uma cobertura vacinal boa nos nossos municípios de fronteira e, ao mesmo tempo, também mobilizar os países vizinhos a também manter essas coberturas altas.
3: O diretor Francisco Edilson lembra que a meta é imunizar 28 milhões de animais em todo o país e que a vacina é a melhor forma de proteção.
17: Para que evite que eles possam adoecer. E a raiva é uma doença praticamente 100% letal após a manifestação dos sinais clínicos. Então, o animal morre, então a gente protege a saúde dos animais e, consequentemente, também a gente protege o ser humano para que, caso um ser humano entre em contato com um animal e seja agredido, esse animal, a gente tem um risco bem menor dele estar infectado e poder também provocar a doença no ser humano.
3: Há 10 anos, o Brasil não registra a circulação da variante canina da raiva. Os 37 casos de raiva humana ocorridos na última década estão associados a variantes silvestres e grande parte deles tem o envolvimento de morcegos. Mesmo assim, é importante manter em dia a vacinação de cães e gatos e a vigilância de animais suspeitos, como explica o veterinário Márcio Bicalho.
18: É muito comum fazendas, cidades muito próximas a áreas ambientais onde você tem esses animais. Aí as pessoas têm a mania de deixar o animal solto, né? Criar o cão e o gato à vontade, livre no ambiente. E se os animais entram na área de mata, têm contato com os animais doentes e trazem o vírus para casa. Ou com o morcego, trazem o vírus para casa.
3: A raiva pode ser letal se não for tratada imediatamente. Em caso de mordida, arranhão ou contato de risco com a saliva de mamíferos, a orientação é lavar o local com água e sabão e procurar um serviço de saúde o mais rápido possível, mesmo que o ferimento pareça pequeno. Reportagem Graziele Bezerra.
2: A voz pelo Brasil. Hoje vamos viajar pela Estrada Real, que tem 1.630 quilômetros, passando por Minas Gerais, Rio de Janeiro e São Paulo.
1: Ela é muito mais do que um caminho antigo, é um pedaço da história do Brasil que continua vivo.
2: Reconhecida como Monumento Nacional em 2023, a rota guarda as marcas do período colonial, do ciclo do ouro e dos momentos importantes da formação do país.
1: E às vésperas do 7 de setembro, a Estrada Real também ajuda a contar a história de caminhos por onde passaram riquezas, pessoas, ideias e movimentos que ajudaram a transformar o Brasil.
19: Antes do carro, do ônibus e das estradas asfaltadas, era por aqui que viajantes tropeiros e aventureiros cruzavam as montanhas de Minas. Símbolo do auge da mineração, a Estrada Real passa por mais de 180 cidades de Minas Gerais, Rio de Janeiro e São Paulo. Hoje, esses antigos caminhos formam uma das grandes rotas de turismo histórico do Brasil. São mais de 1.600 quilômetros divididos em quatro caminhos: o velho, o novo, o dos diamantes e o do Sabarabuçu. Reconhecida pelo governo federal em 2023 como Monumento Nacional, a Estrada Real nasceu ainda no período colonial. A coroa portuguesa oficializou os caminhos usados para levar o ouro e diamantes das regiões mineradoras até os portos. Séculos depois, o que era caminho de exploração virou roteiro de descoberta. E tem até passaporte para quem quiser registrar a viagem. Gratuito. O passaporte Estrada Real pode ser usado nas versões física ou virtual. Pelo caminho, o viajante coleciona carimbos nas cidades da rota. A influenciadora digital Graziela Guimarães fez a viagem com o marido e, segundo ela, depois do primeiro carimbo, fica difícil parar.
20: Nós nos cadastramos, né, no site da Estrada Real para ter direito ao passaporte, para experiência ser bacana mesmo. A Estrada Real, ele disponibiliza, né, o PDF mostrando todas as cidades que você consegue pegar esse carimbo. A gente conseguiu 21 carimbos passando na cidade.
19: Mas é só deixar os centros históricos para perceber que a Estrada Real não é apenas uma viagem ao passado. É o que conta o guia Felipe Bezerra sobre a Serra do Espinhaço.
21: E a gente tem uma aula de geografia a céu aberto nessa viagem o tempo inteiro. Porque o que o Espinhaço faz? O Espinhaço, ele divide tudo que está à direita da cordilheira do Espinhaço, é a Mata Atlântica. No alto da serra são os campos rupestres. E à esquerda da serra começa o Cerrado Brasileiro. Então, no mesmo dia, você consegue sair do Cerrado, atravessar um campo de altitude e descer para a Mata Atlântica.
19: Há coisas que não aparecem no mapa. Pertinho de Diamantina fica a Ervanaria de Marcos Guião. Há 25 anos, ele recebe curiosos pelos aromas e propriedades medicinais de espécies da região.
22: Eu costumo dizer que lá é um jardim de delícias, né? Porque você experimenta uma planta, você sente o cheiro de outra. Ah, essa é doce, essa é azeda, essa é amarga, essa outra é salgada. E aí você vai lá, né? É uma viagem, né? De que a gente chama de testes dos sentidos, né? Você vai ver o cheiro, você vai ver a cor, você vai ver o gosto. Então, o tempo todo é uma área pequena que você faz um passeio que termina no pé da cachoeira da cidade.
19: Na Estrada Real, cada um pode escolher o caminho, o ritmo e a experiência. Pode ser de carro, a pé, de bicicleta, uma trilha, uma mesa com comida mineira. Talvez seja essa a melhor lembrança que o viajante leva da Estrada Real, que alguns caminhos não servem apenas para levar a um destino. Segundo o guia Felipe Bezerra, servem para a gente descobrir o que existe pelo caminho.
21: Os principais atrativos que eu brinco, que são os diamantes do caminho e o ouro do caminho, são as pessoas. São as pessoas com quem a gente convive, com quem a gente apresenta, porque acaba que elas são tão atrativas para quem recebe, quanto quem recebe é atrativo para elas, sabe?
19: Com sonorização de Reinaldo dos Santos, reportagem Karine Melo.
2: Na próxima sexta-feira, a gente continua a nossa viagem pelo Brasil. Nossa parada será no Parque Nacional da Serra da Capivara, no Piauí.
1: Criado em 1979, o local foi reconhecido como Patrimônio Cultural da Humanidade pela Unesco em 1991.
2: E essas foram as notícias do governo federal.
1: Fique agora com as notícias do Poder Judiciário e do Congresso Nacional. Boa noite, um bom fim de semana.
2: A gente volta segunda-feira. Boa noite.
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4: Presidente do Supremo participa de cerimônia no Planalto de criação de fundos para a Justiça Federal e STJ.
5: Justiça barra candidatura de José Roberto Arruda ao governo do Distrito Federal.
4: Patroa que mantinha empregada doméstica em regime de trabalho escravo volta a ter o nome na lista suja do governo.
5: Boa noite, eu sou Arthur Filho.
4: E eu sou Walter Lima.
5: O presidente do STF do CNJ, ministro Edson Fachin, participou na manhã de hoje de uma cerimônia no Palácio do Planalto para a sanção de leis que criam e reestruturam fundos especiais do sistema de justiça, com destaque para o Fundo Especial da Justiça Federal e o Fundo Especial do Superior Tribunal de Justiça.
4: Ao final do discurso que fez durante evento no Planalto, o ministro Edson Fachin fez um pronunciamento sobre o momento vivenciado pelo Supremo Tribunal Federal. Vamos ouvir.
6: As instituições da República precisam ser preservadas. Nenhuma autoridade está acima da Constituição. Nenhum poder está acima da lei. Não haverá precipitação, mas tampouco omissão. A resposta institucional será firme, proporcional e rigorosa. Os acontecimentos recentes demonstram o acerto e a urgência de três metas de nossa gestão: a adoção de um código de ética, o fim do inquérito das fake news e a modernização do sistema de justiça.
5: Sancionada hoje a nova lei de custas da Justiça Federal e do Superior Tribunal de Justiça.
4: O presidente do STJ, ministro Luiz Felipe Salomão, participou da cerimônia com outras autoridades dos três poderes. Fátima Uchoa.
24: Segundo o ministro Salomão, a nova lei atualiza um modelo vigente há mais de duas décadas e contribui para ampliar o acesso da população à Justiça Federal, inclusive estabelece critérios para a gratuidade da justiça. Ele ainda destacou que a mudança busca ampliar o acesso aos serviços oferecidos, por exemplo, ao aposentado, à mãe que pede o benefício para o filho com deficiência, ao agricultor familiar e ao pescador artesanal. Ainda segundo o presidente do STJ, a nova lei protege os mais vulneráveis, estabelece a cobrança proporcional das custas processuais para causas de maior valor e transforma os recursos arrecadados em serviços para a sociedade.
5: Após acolher pedido do Ministério Público Eleitoral, Justiça barra candidatura de José Roberto Arruda ao governo do Distrito Federal.
4: O candidato foi considerado inelegível em razão de 6 condenações por improbidade administrativa. Vanessa Pereira.
25: A decisão do Tribunal Regional Eleitoral do Distrito Federal considera 6 condenações do ex-governador por atos dolosos de improbidade administrativa. Segundo o tribunal, as condenações são sucessivas e autônomas, por isso foi aplicada a regra que limita a restrição dos direitos políticos a até 12 anos. O tribunal apontou que a inelegibilidade pode ser contada a partir de 2018 ou da condenação mais recente, de junho de 2026. A defesa ainda pode recorrer ao TSE. Até uma decisão definitiva, Arruda pode continuar em campanha, inclusive no horário eleitoral.
5: Patroa que mantinha a mulher em condição análoga à escravidão volta a ter nome na lista suja do trabalho escravo.
4: A decisão é do Tribunal Superior do Trabalho. Marla Lacerda.
26: A empregadora, esposa de um desembargador em Santa Catarina. Ela mantinha em casa uma empregada doméstica que não recebia salário nem tirava folga. Essa situação fez o nome da patroa parar na lista suja do governo federal, mas o Tribunal Regional do Trabalho retirou. Diante disso, a Advocacia Geral da União acionou o TST, que anulou o processo do TRT, fazendo o nome da patroa voltar à lista suja.
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5: A você, uma boa noite.
4: Tenha um ótimo fim de semana.
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7: Eu sou Paula Groba e estes são os destaques de hoje do Jornal do Senado, que começa agora. O Senado aprova a proposta que reduz juros do seguro rural. Avançam novas regras para publicidade de apostas online. Sugestão de cidadão vira projeto para regulamentar psicoterapia. Boa noite. Para quem vive da produção no campo, ter acesso a crédito e proteção contra prejuízos pode fazer toda a diferença. Para facilitar esse acesso, o Senado aprovou uma proposta que reformula o seguro rural no Brasil, com previsão de juros menores e prioridade para produtores em operações de crédito. A medida também muda as regras de acesso ao seguro. Repórter Pedro Pince.
8: O custo do seguro será bancado por um fundo com recursos públicos, chamado de Fundo Catástrofe. Ele está previsto em lei desde 2010, mas nunca funcionou por falta de recursos contínuos e de regulamentação. Agora, o projeto busca suprir essa lacuna e prevê a administração do fundo por pessoa jurídica, da qual poderão participar, na condição de cotistas, as sociedades seguradoras, as sociedades cooperativas de seguros, as sociedades resseguradoras, empresas da cadeia produtiva do agronegócio e cooperativas da produção agropecuária. O texto também cria novos benefícios para as operações de crédito rural que têm a proteção do seguro. As mudanças feitas pela Câmara foram principalmente para detalhar as regras do seguro quando ele for usado como garantia em empréstimos rurais. A autora da proposta, a senadora Tereza Cristina, do Progressistas de Mato Grosso do Sul, lembrou que os produtores rurais esperavam a aprovação da proposta.
9: Ou seja, o seguro rural, com certeza, ele vai contribuir para a estabilidade da renda agrícola, e é isso que nós precisamos. E para também a segurança alimentar do nosso país, reduzindo a vulnerabilidade do produtor, estabilizando as cadeias produtivas e fortalecendo a resiliência do setor frente às mudanças climáticas.
8: Para contar como garantia de empréstimo do setor rural, o banco poderá exigir que a apólice de seguro contenha algumas cláusulas específicas, como cessão fiduciária, em que o devedor transfere temporariamente a titularidade de um direito ou crédito ao credor até que a dívida seja paga. O texto segue agora para a sanção presidencial.
7: Senadores também aprovaram regras mais claras para a regularização de propriedades embargadas por crime ambiental. Pelo projeto, se o órgão ambiental não se manifestar sobre o acordo de regularização em 60 dias, o proprietário pode voltar a produzir. Repórter Raíssa Abreu.
10: A proposta teve como relator o senador Zequinha Marinho, do Podemos do Pará, e prevê que o órgão ambiental informe os proprietários infratores sobre a possibilidade do acordo de regularização logo na notificação da irregularidade. Com 60 dias sem resposta do órgão ambiental, o produtor volta à atividade. O autor, senador Sérgio Petecão, do PSD do Acre, disse que a medida vai beneficiar especialmente os pequenos produtores.
11: Hoje, os órgãos dão-lhe um embargo de gaveta de 3, 4, 5 anos, essa pessoa fica totalmente possibilitada de fazer qualquer coisa, porque da forma que nós estamos hoje é uma luta desigual com os nossos produtores.
10: O projeto foi enviado à Câmara dos Deputados.
7: Na Amazônia, chegar até uma escola pode ser um desafio. Grandes distâncias, transporte difícil e falta de infraestrutura são alguns dos obstáculos enfrentados pela educação na região. Para levar em conta essas diferenças, a Comissão de Assuntos Econômicos aprovou a criação do Fator Amazônico para a Educação Básica. A proposta prevê que a distribuição de recursos federais considere as particularidades da Amazônia Legal. Repórter Marcela Cunha.
12: A proposta cria um índice, o Fator Amazônico, para que a distribuição de recursos federais leve em conta características como as grandes distâncias, a baixa densidade populacional e as dificuldades de transporte e infraestrutura. Durante a discussão, o senador Oriovisto Guimarães, do PSDB do Paraná, questionou se o aumento dos recursos destinados à Amazônia poderia reduzir o que é aplicado em outras regiões. Relator do projeto, o senador Eduardo Braga, do MDB do Amazonas, afirmou que a proposta pretende considerar os custos específicos sem prejudicar os demais estados.
14: Imagine o transporte escolar em um estado que tem 1,5 milhão de quilômetros quadrados e com um vazio demográfico tão grande. Isso, obviamente, não tirará recurso de outras regiões.
3: O índice será aplicado ao Fundeb e a programas federais de alimentação e transporte escolar, transferência direta de dinheiro às escolas, educação infantil e infraestrutura, entre outros. A proposta segue agora para a Comissão de Educação, onde será analisada em decisão final.
13: Elas estão nas redes sociais, nos uniformes de times e até em propagandas com influenciadores, as apostas online. Mas esses tipos de jogos podem ganhar novas regras de publicidade e de proteção aos cidadãos. A Comissão de Ciência e Tecnologia aprovou um projeto que proíbe propagandas e patrocínios de bets e cria mecanismos para limitar perdas e evitar o jogo compulsivo. As informações com Patrícia Oliveira.
15: O texto proíbe propaganda de apostas em rádio, televisão, redes sociais e outras plataformas, além do patrocínio a clubes, competições esportivas, atletas e influenciadores. A proposta também prevê mecanismos de proteção, como autoexclusão, limites de depósitos e perdas e alertas sobre os riscos do jogo compulsivo. Outra novidade, destacada pelo relator, senador Alessandro Vieira, do MDB de Sergipe, é a classificação de jogos considerados de risco excessivo à saúde, que terão a oferta proibida, como os de ciclos rápidos e repetitivos e de resultados aleatórios, que estimulam o jogador a continuar apostando.
16: Consiste no deslocamento do foco regulatório da mera comunicação comercial para o desenho do produto.
15: O projeto também cria um novo tipo de crime para quem divulgar apostas de operador que não seja autorizado. Para influenciadores, atletas e pessoas famosas, a pena poderá ser maior. A proposta segue para análise da Comissão de Assuntos Sociais.
13: Afinal, quem é que pode exercer a psicoterapia no Brasil? Essa é a discussão que chega agora ao Senado. Uma sugestão apresentada por um cidadão, que restringe a prática a psicólogos e psiquiatras, foi transformada em projeto de lei pela Comissão de Direitos Humanos e Legislação Participativa. A reportagem é de Márcio Maturana.
17: A psicoterapia só poderá ser praticada por psicólogos e psiquiatras, segundo uma sugestão de cidadão que virou projeto de lei e começa a ser discutida agora no Senado. A sugestão legislativa apresentada no portal E-Cidadania em 2024 por Ícaro de Almeida Vieira foi aprovada na Comissão de Direitos Humanos com parecer favorável da senadora Mara Gabrilli, do PSD de São Paulo.
18: Restringir o exercício de tais práticas a esses profissionais contribuirá para garantir que as intervenções que não são isentas de riscos aos pacientes sejam balizadas pelos pressupostos científicos da psicologia e da psiquiatria.
17: Qualquer cidadão pode apresentar ideia legislativa no portal senado.leg.br/e-cidadania. Se receber pelo menos 20 mil apoios em 4 meses, vira sugestão legislativa e é analisada pela Comissão de Direitos Humanos. Se aprovada, se transforma em projeto de lei.
13: Trabalhos técnicos de Eliseu Caires, o Jornal do Senado fica por aqui. Acompanhe agora as notícias do Tribunal de Contas da União e da Câmara dos Deputados. Boa noite e um bom fim de semana.
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1: Jornal. Câmara dos Deputados. Câmara institui política para incentivar a produção de alimentos orgânicos.
2: Parlamentares ratificam acordo internacional para impedir a pesca ilegal.
1: Plenário cria universidades federais no Amapá, no Rio e em Minas Gerais.
2: Boa noite. A Câmara aprovou a criação de 3 universidades federais. O repórter Marcelo Lascher traz mais informações sobre as novas unidades de ensino superior.
6: A Câmara dos Deputados aprovou projetos do governo que criam 3 novas universidades federais. Um dos projetos aprovados transforma os Centros Federais de Educação Tecnológica de Minas Gerais e do Rio de Janeiro, respectivamente, na Universidade Federal de Ciência e Inovação de Minas Gerais e na Universidade Federal de Ciência e Inovação do Rio de Janeiro. As 2 novas instituições vão atuar no nível superior e na formação profissional técnica de nível médio. As novas universidades vão aproveitar a estrutura já existente. Tanto o CEFET de Minas Gerais quanto do Rio de Janeiro têm unidades em 8 municípios. De acordo com o governo, transformar CEFETs em universidades favorece parcerias, obtenção de recursos e novos programas de pós-graduação. O relator, deputado Rogério Correia, do PT de Minas Gerais, resumiu os objetivos da proposta.
19: A proposição lista os objetivos das instituições e reafirma o compromisso de atuar ao nível superior, mas também na formação profissional técnica de nível médio.
6: O plenário também aprovou o projeto que cria a Universidade Federal da Fronteira Norte. A instituição será criada a partir do desmembramento da Universidade Federal do Amapá, a Unifap, e será sediada no município de Oiapoque. A justificativa do governo ao propor o desmembramento da Unifap e criação da Universidade Federal da Fronteira Norte é a necessidade de expandir as atividades acadêmicas que contribuam para o desenvolvimento da região. A proximidade da fronteira com a Guiana Francesa também foi apontada como importante para fortalecer a cooperação acadêmica e científica entre Brasil e França. Outra justificativa é a demanda por profissionais capacitados para a pesquisa de petróleo na costa do Amapá. De acordo com o governo, a criação da nova universidade não terá impacto orçamentário este ano, já que vai aproveitar a estrutura já existente. Já para o ano que vem e 2028, os gastos são estimados em R$20 milhões por ano, recursos que serão previstos no orçamento. A criação das 3 universidades foi criticada pela oposição, como o deputado Luiz Carlos Raul, do Podemos do Paraná.
21: Evidentemente, meu partido não vai ser contra a criação de uma universidade. Mas cá entre nós, né? O projeto chegou dia 10 de agosto, dentro do período eleitoral. É evidente um projeto eleitoreiro.
6: Já deputados da base do governo defenderam a necessidade de criação de novas universidades federais, principalmente no interior. Foi o que disse o deputado Chico Alencar, do PSOL do Rio de Janeiro.
22: Então é muito importante tomarmos essas medidas nesse sentido, de constituir uma universidade que opere nos ditames constitucionais, ensino, pesquisa e extensão e gestão democrática.
6: Os projetos que criam a Universidade Federal da Fronteira Norte e as Universidades Federais de Ciência e Inovação de Minas Gerais e do Rio de Janeiro seguiram para análise do Senado. Da Rádio Câmara de Brasília, com informações de Antônio Vital, Marcelo Larcher.
2: Depois de passarem na Câmara, os projetos que criam as universidades federais também foram aprovados pelo Senado e enviados à sanção presidencial.
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1: Saúde. Doutor Fernando Máximo, do PL de Rondônia, repudia restrições da Anvisa ao uso da polilamina, desenvolvida pela cientista Tatiana Sampaio após 30 anos de pesquisas. Produzida a partir de uma proteína extraída da placenta, a substância tem potencial para regenerar a medula espinhal.
2: De acordo com o doutor Fernando Máximo, a Anvisa limitou a aplicação da molécula a 72 horas após o trauma e a certas lesões. O parlamentar cita casos de recuperação após meses do acidente e defende o acesso ao tratamento experimental.
1: Previdência. A Comissão de Previdência Social e Família aprovou o projeto que cria o Auxílio Mãe Atípica e estabelece um benefício de R$ 600 mensais. Carla Dixon, do PL do Rio Grande do Norte, comemora a aprovação, mas defende que o valor seja elevado para um salário mínimo.
2: A deputada quer garantir ainda o acesso à assistência e a outros benefícios sociais, ampliando a proteção a famílias com casos de neurodivergência. Carla Dixon observa que as mães atípicas precisam de apoio efetivo, já que enfrentam abandono, perda de emprego e falta de terapias.
0: Trabalho.
1: A Câmara aprovou dois projetos que fortalecem a estrutura da Justiça do Trabalho nos estados do Ceará e do Rio Grande do Sul. O repórter Antônio Vital acompanhou a votação.
4: A Câmara dos Deputados aprovou dois projetos que ampliam a estrutura da Justiça do Trabalho. Os dois foram enviados ao Congresso pelo Tribunal Superior do Trabalho. Um deles autoriza a criação de 51 cargos no Tribunal Regional do Trabalho da 7ª Região, sediado em Fortaleza, no Ceará. A proposta prevê 5 vagas de juiz do trabalho substituto, 31 de analista judiciário e 15 de técnico judiciário. As despesas são estimadas em R$ 12 milhões. O segundo projeto aumenta o quadro do Tribunal Regional do Trabalho da 4ª Região, com sede em Porto Alegre, no Rio Grande do Sul. O texto prevê a criação de 16 vagas para juízes do trabalho substituto.

0: uma vez, eu acho que este plenário tem de se comprometer a não criar mais nenhum cargo no judiciário brasileiro, considerando que nós temos o judiciário mais caro do mundo.
1: O governo defendeu a aprovação dos dois projetos, como explicou o deputado Bongás, do PT do Rio Grande do Sul.
2: Se trata de estruturação das varas do trabalho. O que nós temos ouvido muitas vezes, e quando essa casa votou a reforma trabalhista, ela tratou de anular proteção para os trabalhadores. Então, nessa situação, nós defendemos para que a estrutura da Justiça do Trabalho, ela seja forte para garantir direitos.
1: Os dois projetos serão encaminhados para análise do Senado. Da Rádio Câmara de Brasília, Antônio Vital.
3: Talíria Petrone, do PSOL do Rio de Janeiro, defende o fim da escala 6x1 como parte da luta histórica pela redução da jornada de trabalho. A deputada lembra que a Constituição reduziu a jornada semanal de 48 para 44 horas, apesar das previsões de que a mudança provocaria desemprego.
4: Talíria Petrone avalia que os ganhos de produtividade e os avanços tecnológicos devem permitir mais tempo livre aos trabalhadores sem redução salarial. Ela cita acidentes, mortes e afastamentos por transtornos mentais relacionados ao trabalho para reforçar a necessidade de combater a sobrecarga.
3: Reginaldo Lopes, do PT de Minas Gerais, acredita que a redução da jornada de trabalho para 40 horas semanais trará mais qualidade de vida e produtividade. O deputado ressalta que o descanso é fundamental para prevenir afastamentos e permitir o convívio familiar e a qualificação.
4: De acordo com o Reginaldo Lopes, a medida beneficia principalmente trabalhadores vulneráveis e sem força sindical. O parlamentar também afirma que não há estudos técnicos que comprovem que a redução da jornada trará prejuízos econômicos ao país.
5: Relações Exteriores.
3: O plenário da Câmara aprovou acordo internacional voltado para impedir a pesca ilegal. Confira os detalhes com a repórter Ana Raquel Macedo.
6: A Câmara dos Deputados aprovou o texto do acordo internacional assinado pelo Brasil, destinado a impedir a pesca ilegal. É o primeiro acordo internacional sobre o assunto, com foco específico no controle dos portos como ferramenta de combate à pesca ilegal, não declarada e não regulamentada. Esse tipo de atividade ilegal prejudica os ecossistemas marinhos e os meios de subsistência das comunidades que dependem da pesca. O acordo foi assinado em 2009, na Conferência da Organização das Nações Unidas para a Alimentação e a Agricultura, a FAO, na Itália. De acordo com o organismo internacional, a pesca ilegal é responsável pela captura de 11 a 26 milhões de toneladas de pescados por ano, com perdas econômicas anuais entre 10 e 23 bilhões de dólares. Os países que assinaram o acordo se comprometem a impedir que embarcações envolvidas em pesca ilegal utilizem portos ou desembarquem suas cargas, o que dificulta a entrada do pescado de origem ilícita nos mercados nacionais e internacionais e reduz os incentivos econômicos à continuidade dessas operações. Se houver prova suficiente da atividade ilegal, o país deve não só recusar a entrada ou o uso do porto, mas também comunicar aos demais países e organizações competentes sobre o ocorrido. De acordo com o relator do texto, o deputado Alencar Santana, do PT de São Paulo, a adesão ao acordo é estratégica para o Brasil. Do ponto de vista ambiental, fortalece os instrumentos de conservação dos recursos marinhos. E do ponto de vista econômico, protege a pesca artesanal e industrial nacional da concorrência desleal. O acordo foi aprovado de maneira simbólica pelo plenário, sem votos contrários. Para a deputada Érica Cocai, do PT do Distrito Federal, o Brasil se une à comunidade internacional para impedir esse tipo de atividade.
7: Esse é um acordo internacional para a preservação dos biomas, preservação da pesca e eliminação da pesca ilegal. E esse acordo possibilita esta unidade internacional, o Brasil se inserir numa unidade internacional para impedir que haja a pesca ilegal, e o dano da pesca ilegal é absolutamente concreto.
6: O texto do acordo internacional destinado a impedir a pesca ilegal seguiu para a análise do Senado. Da Rádio Câmara de Brasília, com informações de Antônio Vital, Ana Raquel Macedo.

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1: Justiça. Para Bia Kicis, do PL do Distrito Federal, as investigações da Polícia Federal apontam o envolvimento do gabinete do ministro Alexandre de Moraes em contratos de prestação de serviços para o Banco Master. No entendimento da deputada, a gravidade das denúncias ultrapassa limites legais e morais.
2: Bia Kicis argumenta ainda que as denúncias de censura e de perseguição contra opositores evidenciam a crise de credibilidade da cúpula do judiciário. Na visão da parlamentar, há um enfraquecimento do devido processo legal no país.
1: Sargento Faur, do PL do Paraná, pede o afastamento do ministro Alexandre de Moraes e do procurador-geral da República, Paulo Gonet, para a investigação de possíveis conflitos de interesse no caso envolvendo o empresário Daniel Vorcaro e o Banco Master.
2: Para Sargento Faur, os serviços descritos pelo escritório da mulher do ministro Alexandre de Moraes a Daniel Vorcaro não justificam os mais de 129 milhões de reais cobrados. Sobre Gonet, o deputado diz que o procurador deveria ser impedido de analisar casos nos quais seu nome esteja envolvido.
1: Jandira Fegali, do PCdoB do Rio de Janeiro, cobra a instalação de uma CPI para investigar o Banco Master. A deputada afirma que parlamentares governistas assinaram o requerimento, mas apontam que um acordo político na Câmara impediu a abertura da investigação.
2: Jandira Fegali pede que as apurações sobre o Banco Master alcancem de forma isonômica autoridades e parlamentares citados no caso. Ela também questiona a atual relatoria do processo no STF diante de informações sobre encontros com dirigentes da instituição financeira.
1: Na avaliação de Ranieri Paulino, do Republicanos da Paraíba, o STF precisa resgatar a neutralidade e o devido distanciamento das partes. O congressista cobra postura imparcial e integridade dos magistrados superiores para preservar a credibilidade do judiciário.
2: Ranieri Paulino ressalta a importância de defender a imagem das instituições democráticas acima de divergências partidárias ou ideológicas. Para o deputado, o Congresso e os tribunais devem manter uma atuação firme na apuração de desvios e no resgate da confiança da população.
1: Aloysio Mendes, do Republicanos, acusa o ministro do Supremo Tribunal Federal, Flávio Dino, de interferir na política do Maranhão. O parlamentar alega que o magistrado atua indevidamente em processos judiciais contra seus adversários políticos.
2: Aloysio Mendes aponta o que considera abusos judiciais, como o afastamento de um conselheiro do Tribunal de Contas do Maranhão e o descumprimento do sigilo da fonte jornalística. O deputado defende o respeito ao devido processo legal para assegurar a estabilidade no estado.
1: Agricultura. Os deputados aprovaram um projeto que estimula a produção de alimentos orgânicos. O repórter Antônio Vital acompanhou a votação.
3: O plenário da Câmara aprovou o projeto que cria uma política nacional de agroecologia e produção orgânica, com a previsão de preferência nas compras públicas para produtos orgânicos da agricultura familiar, linhas de crédito e mecanismos de garantia de preços. O projeto foi apresentado pelo deputado Valmir Assunção, do PT da Bahia, e recebeu parecer favorável do relator, deputado Padre João, do PT de Minas Gerais. O projeto define princípios e diretrizes para o plano, propõe as fontes de financiamento e cria um sistema de certificação de produtos de base agroecológica. Entre os objetivos da proposta estão a oferta e o consumo de alimentos sem resíduos químicos danosos à saúde e o desenvolvimento de sistemas agrícolas sustentáveis. A Política Nacional de Agroecologia e Produção Orgânica também prevê outros instrumentos para expandir a produção agroecológica. Entre eles estão o seguro rural para a agricultura familiar, subsídios para os produtos, monitoramento de agrotóxicos e fertilizantes sintéticos na na água e nos alimentos e a oferta de cursos técnicos de nível médio e superior de agroecologia. O projeto prevê ainda que regulamento do governo vai estabelecer um sistema participativo de certificação da produção agroecológica, com selo destinado prioritariamente aos agricultores familiares, povos e comunidades tradicionais. O projeto foi criticado pela deputada Adriana Ventura, do Novo de São Paulo.
4: O projeto, ainda que bem intencionado, uma vez que reconhece a agroecologia para produção sustentável, incentiva pesquisa e inovação, os instrumentos que ele usa para chegar nesse projeto é intervenção estatal excessiva, compras públicas que são dirigidas porque exige prioridade e não se baseando em preço e eficiência, dá incentivo fiscal sem análise de custo.
3: De acordo com a proposta, o plano para estimular a agricultura orgânica receberá recursos do orçamento e será implementado pelo governo federal com a cooperação de estados e municípios. O governo fica ainda autorizado a criar linhas de crédito para financiar a produção, beneficiamento e comercialização de alimentos orgânicos ou agroecológicos e do extrativismo sustentável, bem como para a implantação de projetos de geração de energia alternativa e renovável. O relator da proposta, deputado Padre João, falou da importância de ter uma política articulada para estimular a produção de alimentos saudáveis.
5: Eu venho acompanhando há mais de 20 anos a questão da produção do nosso país e com estudos de várias universidades, a gente tem acompanhado a importância que é ter essa política mais estruturante, que incentive de fato um alimento que garanta saúde e vida para o nosso povo. De entender que a segurança alimentar, alimentos saudáveis, é muito importante.
3: O projeto que cria uma política nacional de agroecologia e produção orgânica seguiu para análise do Senado. Da Rádio Câmara de Brasília, Antônio Vital.
6: Habitação.
2: Hildo Rocha, do MDB do Maranhão, afirma que a meta de contratação de 50 mil moradias rurais previstas para este ano não vai se concretizar. Ele propõe a criação de um novo cadastro de reserva com a possibilidade de outras entidades já aprovadas serem chamadas.
7: Segundo o deputado, nesta nova etapa do Minha Casa Minha Vida Rural, apenas 20 mil contratos foram contemplados. Hildo Rocha espera que o governo federal aceite a proposta da Federação das Entidades de Habitação Social do Norte e Nordeste do Brasil para beneficiar outras 20 mil famílias rurais ainda neste ano.
2: Termina agora o Jornal Câmara dos Deputados, produzido pela Rádio Câmara, com trabalhos técnicos de Everson Urani e apresentação de José Carlos Andrade e Luciana Vieira. Uma boa noite para você e um bom fim de semana.
7: Uma ótima noite e um excelente feriado também. A Voz do Brasil volta na terça-feira.
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0: ex-presidente do STF, Edson Fachin, que investigue a conduta do ministro André Mendonça no episódio. A medida aprofunda o embate no tribunal após a PGR apontar irregularidades e defender a nulidade do relatório policial determinado por Mendonça. Pesquisa Quest aponta que 57% dos eleitores consideram que a ausência de candidatos em debates não afeta a decisão de voto. O levantamento mostrou, por outro lado, que 37% dizem querer votar menos em candidatos que faltam a debates. As ausências afetam principalmente os eleitores independentes, que não se definem nem à esquerda nem à direita. A pesquisa ouviu mais de 2 mil pessoas em todo o país entre 30 de agosto e 1º de setembro. A margem de erro é de 2 pontos percentuais. Uma frente fria deve avançar pelas regiões sul e sudeste durante o feriado de 7 de setembro, aumentando a possibilidade de chuva e derrubando as temperaturas. Segundo a Climatempo, temporais devem atingir os estados de São Paulo e Rio de Janeiro. Depois da chuva, o frio deve ganhar força. No Paraná e em Santa Catarina, por exemplo, o feriado prolongado será marcado por possibilidade de geada. No horário de Brasília, 10h04.
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0: Olá, boa noite. Bem-vindos ao CBN Noite Total desta sexta-feira. Vamos juntos com Matheus de Souza na produção e os trabalhos técnicos de Henrique Dias. Tava brincando mais cedo, né, quando a gente ainda não tava no radinho, tava exclusivamente pela internet, que a gente precisa terminar logo essa semana. Essa semana está um caos, né, informação que não para, é ataque, contra-ataque, briga de ministros do Supremo. Enfim, os dois casos, os dois pedidos de investigação, né, que um ministro fez em relação ao outro, ou seja, agora temos dois pedidos de investigação, né? Um contra o Alexandre de Moraes, por corrupção, por envolvimentos espúrios com Daniel Vorcaro, e o outro pedido contra o André Mendonça, por abuso de poder na condução dos inquéritos, tanto no caso do Master, quanto também no caso do INSS. E agora esses dois pedidos de investigação estão a cargo do presidente do Supremo, Edson Fachin. Cabe a ele decidir como é que vai conduzir a coisa, né? Muito provavelmente levará ao plenário, o plenário vai decidir se abre ou não a investigação contra cada um deles. Aí são coisas completamente separadas, aliás, acusações completamente diferentes, nem cabe comparação entre a conduta de cada um deles, né? Cada um ali acusado de algo numa esfera completamente distinta. A Isa Stassiarini tem aqui o destaque justamente sobre a condução de Edson Fachin a partir de agora em relação a esses dois casos.
2: O presidente do STF, Edson Fachin, retirou o pedido de investigação contra André Mendonça do inquérito das fake news relatado por Alexandre de Moraes e deu prazo de 5 dias para manifestação dos dois ministros. Fachin concentrou numa mesma petição as acusações contra Mendonça e contra Moraes e transferiu o caso para o próprio gabinete. Agora cabe a ele decidir se vai levar ou não os pedidos para análise do plenário da corte. Especialista avalia que Fachin fez uma espécie de freio de arrumação. Em outra frente, o Conselho Superior do Ministério Público Federal abriu procedimento para analisar mensagens de Vorcaro que citam Gonê.
0: Bom, o presidente do Supremo, Edson Fachin, participou de um evento no Palácio do Planalto junto com o presidente Lula e também junto com o PGR, o Paulo Gonê. E ele falou... Tanto Lula falou, quanto também o Edson Fachin. O Gonê falou, mas o Gonê não fez menção a esse conflito todo, né, no Supremo, que, aliás, também ele entrou de bandeja, né? Porque só um parênteses aqui para falar do Paulo Gonet. Quando o André Mendonça divulga tudo ali, quer dizer, tudo não, né? Porque tem uma parte que ele guarda sob sete chaves do caso Master, né? Mas em relação ao Alexandre de Moraes, quando ele expõe esse conteúdo, ele também expõe um conteúdo que é comprometedor para o Paulo Gonet, para o PGR, não no mesmo nível, óbvio, do Alexandre de Moraes, mas que expõe ali uma conversa intermediada por um advogado do Paulo Gonet com o Vorcaro, né? Assim, sobre festinhas recadas a uísque, a bons charutos, ele pedindo para o filho dele também poder ir nessa festa, nesse evento em Londres, né? Uma coisa horrorosa, né, gente? Aquelas coisas, né? Não se compara com o conteúdo do Alexandre de Moraes, óbvio, né? Ali é só aquela coisa do, pelo menos por enquanto, que surgiu foi isso. Mas o Gonet hoje não tocou nesse tema. Nesse evento, Edson Fachin deu alguns recados, né? Diz que vai fazer o que é certo no tempo e pela forma que a ordem jurídica exige, ou seja, não vai tomar nenhuma decisão a curto prazo, né? Vai botar uma água na fervura, pelo que tudo indica, nos dois casos. Mas aí ele fez um discurso e deu recados, né? Diz que nenhuma autoridade está acima da Constituição, nenhum interesse circunstancial pode se sobrepor à integridade do Estado de Direito Democrático, né? Ali falando, né? Em outras palavras, para Alexandre de Moraes, que, né, nada justifica o que você fez, né? E também deu um recado ali para o André Mendonça, quando ele diz assim, o Fachin, a gravidade dos fatos, né, dos fatos das investigações contra, por exemplo, o Alexandre de Moraes, a gravidade dos fatos não autoriza atalhos. Ao contrário, quanto maior o desafio, maior deve ser o compromisso com a legalidade, o devido processo, as garantias constitucionais. Justamente porque o André Mendonça está sendo apontado como um juiz que está conduzindo de forma parcial as investigações, né, e também os vazamentos. Isso tudo vai ser alvo aí de investigação pelo presidente do Supremo. E nesse evento, também o presidente Lula falou, pediu investigação. Também o Lula deu uma cutucada no Alexandre de Moraes, né? Diz que nenhum cargo justifica a defesa de interesses pessoais, alguma coisa assim. Estou puxando aqui pela memória. Bom, vamos ver aqui o destaque sobre esse evento da Rani Veloso.
3: O presidente Lula cobrou publicamente nesta sexta resposta sobre a crise institucional no Supremo Tribunal Federal envolvendo o caso Master. No Planalto, na frente do presidente da Corte, Edson Fachin, e do Procurador-Geral da República, Paulo Gonet, disse que sobre as costas deles há uma grande expectativa da sociedade. Lula voltou a criticar vazamentos seletivos e afirmou que ninguém pode usar cargos em benefício próprio. Fachin prometeu rigor e firmeza nas apurações.
0: O ministro Alexandre de Moraes, quando ele acusa o André Mendonça de estar extrapolando as suas funções, as suas atribuições, de estar fazendo abuso de autoridade, o Alexandre de Moraes apresenta um relatório que foi confeccionado pela Polícia Federal. E aí, que relatório é esse, né? Aí a gente descobre que é um relatório interno da Polícia Federal, que inclusive tem lá um esclarecimento que não é para ser usado, divulgado, não é um elemento de prova, é um relatório interno para registro, quando policiais federais têm alguma questão a apresentar, né? E aí o Alexandre de Moraes pegou esse relatório e falou, os policiais federais estão dizendo que há abuso de autoridade, que o André Mendonça está extrapolando as suas funções, invadindo inclusive as funções da Polícia Federal. Não é um relatório, portanto, oficial da Polícia Federal. Felipe Igreja, tem aqui o
4: destaque. Um relatório interno da Polícia Federal usado pelo ministro Alexandre de Moraes para apontar supostos crimes cometidos pelo colega André Mendonça traz uma série de ressalvas sobre as informações reunidas no documento. O próprio relatório diz que não tem caráter decisório nem valor probatório. A medida de Moraes ocorreu depois que Mendonça retirou o sigilo de outro relatório da PF que aponta uma relação próxima entre Moraes e o banqueiro Daniel Vorcaro, investigado no caso Banco Master.
0: Esse é o relatório que é usado pelo Alexandre de Moraes contra o André Mendonça. E tem também o relatório que o André Mendonça usa contra o Alexandre de Moraes. Porque quando ele publica aquele conteúdo das conversas do Alexandre de Moraes com o Vorcaro, na verdade, do Vorcaro com o Alexandre de Moraes, né? A gente não tem a resposta do Alexandre de Moraes, tem só a parte do Vorcaro. Mas que, de qualquer forma, é absolutamente constrangedor. Esse relatório da Polícia Federal também deu o que falar. Hoje, o Procurador-Geral da República informou ao ministro Edson Fachin, agora à noite, caiu agora essa informação, que abriu uma apuração sobre possível interferência na produção do relatório da Polícia Federal por parte do ministro André Mendonça. Ele teria feito uma interferência no trabalho da Polícia Federal. E o PGR reclama e pediu uma investigação porque ele não foi comunicado. Porque diz que quando o Supremo pede algo para a Polícia Federal, no caso aqui um relatório, isso deveria passar pelo PGR. Então o PGR diz que vai fazer uma investigação também em relação a isso. E esse relatório também já deu margem a muita discussão. Porque alguns entendem que ao pedir esse relatório para a Polícia Federal, já seria um ato de investigação. Quando André Mendonça fala, Polícia Federal, me faz aí um relatório sobre as conversas do Vorcaro com o meu colega Alexandre de Moraes, alguns entendem que isso já seria um ato de investigação. E o André Mendonça, sendo o ministro do Supremo, não poderia ele sozinho decidir investigar um outro ministro do Supremo. Ele não teria essa possibilidade. Teria que ser uma decisão do pleno, né? Teria que levar ao plenário esse pedido para investigar um colega. E também a decisão de tirar o sigilo desse conteúdo, ele também não poderia tomar sozinho. É o que se questiona. E aí o André Mendonça alega que quando ele pediu esse relatório, ele não sabia que se tratava de um colega, ele não sabia que era o Alexandre de Moraes, o interlocutor. Todo mundo sabia, mas ele disse que não sabia que era o Alexandre de Moraes, o interlocutor, e que aí ele só ficou sabendo mesmo depois que o relatório chegou. E aí ele decidiu, então, encaminhar para a presidência do Supremo. Enfim, o fato é que a guerra está conflagrada, o ambiente está conflagrado, né? No Supremo Tribunal Federal. E agora vamos acompanhar os desdobramentos. Prosseguimos aqui com o nosso giro de destaques. Agora nós temos o João Rosa, Cássio Nunes Marques, falando sobre as eleições. Cássio Nunes Marques, que é ministro do Supremo, mas também presidente do Tribunal Superior Eleitoral. João Rosa.
5: Em meio à crise entre ministros do Supremo Tribunal Federal e ao receio de que o conflito possa afetar a confiança no processo eleitoral, o presidente do TSE, Nunes Marques, afirmou que a justiça não escolhe vencedores e não tem preferência por candidaturas. Durante a cerimônia de assinatura digital e lacração dos sistemas eleitorais, o ministro disse que a justiça eleitoral vai trabalhar para garantir que os eleitores possam definir livremente os rumos do país.
0: O problema é isso, né? Fica esse clima, esse ambiente, as pessoas começam a duvidar de instituições. É claro que o Supremo está num ambiente realmente questionável, mas daí é você questionar a existência da instituição. É por isso que o presidente, o ministro Edson Fachin, precisa dar uma resposta, e não pode demorar muito, também não pode ser muito rápido, porque precisa realmente ser embasado. Mas não pode demorar muito, justamente para que não caia em descrédito absoluto o Supremo Tribunal Federal. Porque, né, a população fica assistindo esse show de horrores protagonizado por ministros, né? Com destaque, claro, para o Alexandre de Moraes, porque todos ficaram embasbacados. Agora, também há uma questão jurídica, não é algo que vai causar indignação nas pessoas, que é a conduta do André Mendonça, mas tem um impacto. Veja, e aí a gente faz um paralelo com o Moro. O Moro não agiu corretamente na condução do seu trabalho como juiz. E o que que aconteceu? Nulidade dos processos. Porque você tem que seguir os trâmites, você não pode atuar como parte, como foi o caso do Sérgio Moro, né? A gente está vendo agora o André Mendonça está extrapolando, parece que ele está desrespeitando a Polícia Federal, porque a investigação, na verdade, é uma atribuição da Polícia Federal. Ele é exclusivamente um julgador, ele é o juiz, o André Mendonça. Ele não pode conduzir a investigação ou definir quem vai ser investigado ou ainda definir qual material vai ser vazado para a imprensa, por exemplo, né? Ou focar em determinado... Porque o que se questiona também na Polícia Federal, nesse relatório que foi apresentado contra o André Mendonça, é que condutas semelhantes são tratadas por ele de forma diferente, de formas diferentes, dependendo de quem estiver cometendo essa conduta. Então, se for alguém aliado, ele desconsidera, se for alguém que não é aliado, aí ele foca na investigação, é o que se diz, né? Isso tudo precisa ser investigado. Isso tudo, claro, não vai gerar impacto na opinião pública, porque é algo mais da ordem administrativa, tal. Só que isso tem efeito, porque na medida em que vem à tona esse questionamento sobre a conduta do juiz, isso dá margem para os advogados de defesa pedirem a nulidade. E a gente já viu isso com a Lava Jato. E aqui nós temos dois casos muito sérios que deveriam ser tratados com muita seriedade, que envolve muita gente poderosa, né? Que é o caso, sobretudo, do Banco Master, né? Tem muito dinheiro rolando ali, envolvendo muita gente. Já pensou se cai na nulidade, se anula tudo, passa batido, né? Puxa vida! Um escândalo dessa monta, e também o escândalo do dinheiro dos aposentados do INSS. Então, a conduta do juiz precisa ser muito séria, porque senão vai tudo por água abaixo, como já vimos na Operação Lava Jato. Então, é por isso que não dá para, sabe, condescender com excessos de nenhum magistrado na relatoria das investigações. Em Minas Gerais, os candidatos ao governo negaram relação com Daniel Vorcaro. Desirê Miranda.
6: Candidatos ao Palácio Tiradentes, em Minas Gerais, se posicionaram e negaram relacionamento com Daniel Vorcaro após a repercussão das mensagens trocadas entre o ex-banqueiro e políticos. Entre as mensagens, o nome do candidato a vice de Patrus Ananias, do PT, Jarbas Soares Júnior, do PSB, é citado pelo advogado do ex-banqueiro.
0: O IBAMA autorizou a perfuração de novos poços na margem equatorial. Matheus Maciel.
7: A Petrobras conseguiu a autorização do IBAMA para ampliar as pesquisas feitas na bacia da Foz do Amazonas na margem equatorial. O órgão ambiental liberou a perfuração de 3 novos poços, complementando os trabalhos no local onde a estatal confirmou a presença de petróleo de acordo com o anúncio feito em agosto. O objetivo desta nova fase não é extrair o combustível, mas sim mapear o tamanho real desse reservatório e checar se o projeto é economicamente viável.
0: O influenciador Lito Souza se tornou o primeiro paciente no mundo a receber uma fórmula experimental para tratamento. Matheus Leite.
8: O influenciador Lito Souza, diagnosticado com uma doença neurodegenerativa, vai utilizar um medicamento experimental dos Estados Unidos. A importação foi liberada pela Anvisa nesta sexta-feira. Em um vídeo publicado nas redes sociais, Lito demonstrou estar esperançoso com a evolução do tratamento. Ele vai ser a primeira pessoa no mundo a testar o produto para a doença.
0: Esses os destaques dos nossos repórteres, destaques do noticiário no dia de hoje. Vou falar aqui rapidinho os nossos canais. Dá para acompanhar no Radinho, estamos no Radinho para toda a rede, não tem transmissão de futebol hoje. Isso faz com que a gente esteja no ar pelo rádio para todo mundo. Quer dizer, no Radinho não é para todo mundo, né? aqui em território nacional. Para todo mundo, na internet. E aí na internet dá para acompanhar por vários canais, dá para acompanhar com imagem. Vou dizer aqui com imagem onde é que vocês conseguem acompanhar. No YouTube, Rádio CBN, o canal da CBN no YouTube. Quem estiver por aqui, aliás, ó, dá um joinha que dá engajamento pra gente. Ó, boa, Gabi. 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Também dá para acompanhar pelo site e pelo aplicativo da CBN. Agora 10 horas e 23 minutos.
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1: Temos informações com o Matheus de Souza. Oi, Matheus, boa noite.
2: Boa noite, Tânia, boa noite também ao ouvinte. Uma explosão em uma instalação militar deixou 2 mortos e 59 pessoas feridas nesta sexta-feira na região de La Paz, na Bolívia. Segundo a polícia local, 7 pessoas estão desaparecidas. O Ministério da Defesa informou que 52 civis estão entre os feridos. Um vídeo que circula nas redes sociais e que foi reproduzido pela imprensa estatal mostra o momento da explosão. Nas imagens, várias pessoas aparecem próximas ao local, incluindo crianças. A área aparentemente estava isolada, já que havia um incêndio no local. Segundo o ministro da Defesa da Bolívia, a explosão ocorreu em um setor do Centro Geral de Manutenção do Exército, onde estava armazenado material pirotécnico. Equipes de emergência ainda estão no local, fazendo buscas por vítimas que possam estar presas entre os escombros do edifício. O Ministério da Defesa disse que uma investigação técnica vai ser feita para apurar as causas da explosão. O governo também quer saber em que condições o material estava armazenado e os possíveis responsáveis pelo acidente. Tânia?
1: É horrível, na Bolívia, né? Ok. Matheus de Souza, muito obrigada.
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0: Sexta-feira, 4 de setembro de 2026. O ministro do Supremo Tribunal Federal, André Mendonça, divulgou um vídeo nesta sexta-feira agradecendo o apoio e as orações de líderes religiosos. O magistrado afirmou que as preces têm sido fundamentais para sustentá-lo com a família. O pronunciamento ocorre no auge da crise interna no STF, deflagrada após Mendonça retirar o sigilo de mensagens entre Daniel Vorkaro e Alexandre de Moraes. Em reação, Moraes pediu ao presidente da corte abertura de investigação contra o colega por abuso de autoridade. A Semavi, caneta de semaglutida da Mantecorp, começou a ser vendida hoje nas farmácias brasileiras. O medicamento vai custar R$ 333 na versão de 1 miligrama. O valor vale para uma compra de 3 meses de tratamento. A semaglutida é a substância usada no controle do diabetes tipo 2 e em doses mais altas na perda de peso. Até o início deste ano, Ozempic, do Novo Nordisk, era a única versão disponível no país. Isso mudou depois que a patente da molécula caiu em março, abrindo espaço para a entrada no mercado de novos concorrentes. A banda americana Foo Fighters vai fechar daqui a pouco, no Palco Mundo, a primeira noite do Rock in Rio. Neste momento está se apresentando o grupo Rise Against, no Palco Sunset. Já passaram De Ferreiro, Detonautas e Hot Milk. Ao longo de 7 dias de festival, a cidade do rock vai receber 190 apresentações e mais de 1.300 artistas. O público esperado é de 100 mil pessoas por noite. Horário de Brasília, 10h32.
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0: Prosseguimos com a nossa série 50 debates para o Brasil, apresentada pelo Jornal da CBN. Hoje o tema é reforma administrativa. Afinal, a modernização da gestão pública passa pela redução da estabilidade dos funcionários e o aumento da meritocracia ou a proteção ao servidor deve continuar sendo preservada. Para Ricardo Patá, presidente da União Geral dos Trabalhadores, a administração pública precisa de uma gestão mais adequada e transparente. Ele também defendeu a aprovação da Convenção 151 da Organização Internacional do Trabalho, que garante aos servidores o direito à liberdade sindical e à negociação coletiva.
2: Muitas paralisações ocorrem exatamente porque o servidor público não tem a condição que na área privada nós temos, que são as negociações coletivas. Eu acho que através das negociações coletivas, da Comissão 151 sendo aprovada, eu tenho certeza que muitas das questões que nós estamos debatendo e discutindo seriam resolvidas no âmbito das relações do mundo do trabalho com o governo especificamente.
0: Já Tatiana Ribeiro, diretora executiva do Movimento Brasil Competitivo, afirmou que o principal desafio é gerir bem os servidores. Apesar de destacar a importância da estabilidade para a manutenção das políticas públicas, ela diz que é preciso ter a possibilidade de demitir funcionários em caso de baixa performance.
3: A política pública ela é prestada por pessoas, então os serviços públicos são servidores, né? Então eles precisam ser reconhecidos, né? Eles precisam ser avaliados, eles precisam ter metas claras de entrega e a partir desse processo estruturado que a gente tenha evidências concretas daqueles que performam e daqueles que não performam. Aqueles que não performam, eles têm que ter oportunidade ali de ciclo de desenvolvimento, mas caso isso não resulte numa melhoria, a gente tem que abrir espaço para a demissão.
0: É isso, então aqui uma pinceladinha dos dois lados do debate que foi ao vivo hoje de manhã no Jornal da CBN. Você consegue acompanhar a discussão de hoje e todas as outras anteriores procurando lá no site da CBN. Procure lá 50 debates para o Brasil. Agora são 10h35.
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0: Rafael Prates. Oi, Prates. Boa noite.
5: Tudo bem, Tânia? Boa noite, ouvintes da CBN.
0: Bem, vamos lá, hein? Sexta-feira, jogos do Brasileirão no fim de semana. O que, que você destaca, hein, Prates?
5: Que começa amanhã a 26ª rodada do Campeonato Brasileiro. Os jogos do sábado, às 4 da tarde, em Bragança Paulista, Cícero de Souza Marques, Bragantino e Bahia. Amanhã também, 18h30, no Morumbi, São Paulo e Atlético Mineiro. E amanhã, às 21h, clássico do Maracanã, Fluminense e Vasco. No domingo, 11 da manhã, no Couto Pereira, Coritiba e Mirassol. Domingo, às 4 da tarde, Mineirão, Cruzeiro e Atlético Paranaense. Beira-Rio, Internacional e Santos. Mangueirão, Remo e Flamengo. No domingo, às 18h30, Nilton Santos, Botafogo e Palmeiras. Domingo, 19h30, Neoquímica Arena, Corinthians e Chapecoense. E na segunda-feira, para fechar a rodada 26 do Brasileirão, às 8 horas da noite no Barradão, Vitória e Grêmio, Tânia. É uma rodada pós-Copa do Brasil, né? A gente vai ter de saber, para aqueles que seguiram, como que vai ser o desdobramento pós-Copa do Brasil, e para os que foram eliminados também, como que vai ser a reação pós-Copa do Brasil. Por exemplo, o jogo do Beira-Rio, domingo às 4 da tarde, Inter e Santos, é um jogo muito importante em relação a dois times que estão brigando para evitar a queda para a segunda divisão. E os dois caíram no meio de semana. O Inter perdeu o Grenal ontem 3-1 para o Grêmio, e o Santos ficou no 0-0 com o Palmeiras, mas foi eliminado no primeiro jogo, quando perdeu por 3-0 do Palmeiras no Nubank Park. Então, alguns jogos assim muito importantes. Esse clássico do Maracanã chama atenção amanhã, Fluminense e Vasco. O Vasco recentemente eliminou o Fluminense da Copa do Brasil, e o Vasco eliminou o Vitória da Copa do Brasil nesse meio de semana. Vitória e Grêmio na segunda-feira, dois times também que estão brigando ali embaixo para escapar do risco do rebaixamento. Enfim, Brasileirão tem o Palmeiras líder 52 pontos, Flamengo segundo 51, Atlético Paranaense terceiro 45, Fluminense quarto 42, Bahia quinto 40. Os quatro piores agora do Brasileirão: Vasco 17º 25, Inter 18º 25, Remo 19º 23, Chapecoense lanterna com 14 pontos. Vem aí no final de semana mais uma rodada do Campeonato Brasileiro, Tânia.
0: Muito bem, hoje jogos da Série B, né?
5: Também na 26ª rodada, hoje, Tânia, o destaque para a vitória do Criciúma sobre o Cuiabá. Com a vitória do Criciúma 2-0 sobre o Cuiabá, o Criciúma pulou momentaneamente para a liderança da Série B, porque o líder Juventude vai jogar amanhã, vai receber o Atlético Goianiense em Caxias do Sul. Pela Série B, a 26ª rodada começou ontem, com o Náutico 1, Botafogo de Ribeirão Preto 0, hoje Criciúma 2, Cuiabá 0, Atlético 3, Vila Nova 0. Jogando agora em Maceió, CRB 1, América 0. Amanhã tem Novo Horizontino e Avaí em Novo Horizonte, Goiás e Fortaleza em Goiânia, Juventude e Atlético Goianiense em Caxias do Sul, Ceará e Sport em Fortaleza. No domingo, Londrina e Operário em Londrina, e também domingo à noite às 18h30, Ponte Preta e São Bernardo em Campinas. Na Série B, dois times, Tânia, praticamente rebaixados, o América e a Ponte Preta. São os dois piores da Série B até agora. E aí tem uma luta em relação ao rebaixamento que envolve Londrina, Ceará, Avaí, Botafogo de Ribeirão Preto e até o São Bernardo, correndo aí risco para as duas últimas vagas de rebaixamento. E lá em cima, a Série B vai premiar como acesso direto apenas o campeão e o vice, né? Depois tem um playoff do terceiro ao sexto colocado. Liderança agora do Criciúma, que ganhou hoje 47 pontos. Juventude é o segundo, joga amanhã 46. O Vila Nova perdeu hoje do Atlético, é o terceiro com 44. Novo Horizontino é o quarto com 43. O CRB, ganhando agora, é o quinto com 42. E o Fortaleza é o sexto com 41. Mas tem muita gente ali brigando por esses seis primeiros lugares. Atlético Goianiense, Sport, o Náutico que venceu ontem, Operário. Enfim, uma Série B sempre muito disputada, muito achatada, em cima e embaixo na classificação da segunda divisão do futebol brasileiro. Tânia.
0: Muito bom. Temos aqui Série B, Série A, tudo aqui com o Rafael Prates. É bom trabalho, né, Prates? No fim de semana? Vai trabalhar
5: fim
0: bastante?
5: Semana,
0: ou só um
5: fim de semana bastante, não. É. A gente vai trabalhar bastante. Amanhã para São Paulo e parte da rede. O jogo do São Paulo contra o Atlético Mineiro, 18h30, né, no Morumbis. Rio de Janeiro e parte da rede amanhã, Tânia. O clássico, no Maracanã, 21h. Fluminense e Vasco. No domingo tem para São Paulo e parte da rede Inter e Santos, Botafogo e Palmeiras, Corinthians e Chapecoense. Para o Rio de Janeiro tem Remo e Flamengo também às 4 horas no Mangueirão. O jogo do Botafogo também para o Rio, né, contra o Palmeiras. Enfim. Muitos jogos importantes para Rio, São Paulo, para toda a rede, por mais uma rodada do Brasileirão 2026. Tânia.
0: Muito bom. E no feriado, vai trabalhar?
5: Vou trabalhar também, mas aí vou aguardar as cenas dos próximos capítulos para saber exatamente o dia e o horário,
0: Tânia. E o dia e o horário.
5: É.
0: Se for você, eu já aviso que não serei eu.
5: Ah, é?
0: É. Quem teremos será? Uma surpresinha, mas vou revelar. Samantha Klein.
5: Opa!
0: Ah, que linda!
5: Que legal, que legal.
0: Muito legal. Samantha Klein vai apresentar o Noite Total na segunda.
5: Ah, que bom. Vai ser ótimo.
0: Muito bom. Prats, então bom trabalho no fim de semana e até algum dia na semana que vem.
5: É, bom descanso, bom feriado pra você então, Tânia.
0: Porque você sabe que já tá na boca do povo que você anda me ignorando, né?
5: É, tem isso,
0: né? E evitando, é.
5: Que agora é Bruno Faria que tá na sua companhia.
0: É, o Bruno tá quase um titular aqui
5: do quadro. É, ele tá vendo brecha, ele tá querendo ficar e tal. A gente tem que conversar com ele às vezes. Viu, Tânia?
0: Segura o tapete.
5: É, exatamente.
0: Imagina. Valeu, Prats.
5: Valeu,
0: beijo.
5: Valeu, Tânia. Beijo, boa noite.
0: Beijo. É, gente, o pessoal do esporte trabalha um bocado, viu? Trabalha um bocado. Eu sempre brinco aqui porque a gente encontra estudante de jornalismo e tal, e tem sido muito frequente, pelo menos quando eu encontro, tem calhado de ser estudante de jornalismo que tem interesse em trabalhar com esporte. Aí eu digo, ah, muito legal, o esporte é muito legal, divertido, né, a paixão nacional e tal. Mas saiba que tem trabalho pra caramba. E outra coisa, não tem moleza. Fim de semana, aquele domingo, sabe, aquele almoço na família, aquele churrascão à beira da piscina, do prédio, da tia, do tio, não vai. Não vai porque tem jogo, né. Então, estudantes de jornalismo, considerem isso quando escolherem a opção de esporte, que não é brincadeira, não. E, aliás, eu sou fã declarada da equipe de esportes da CBN, é verdade. Porque eles trabalham bastante, são todos muito competentes, né? É uma equipe que não é pequena, que não é grande, é uma equipe pequena, mas, assim, muito funcional. Muito, muito, muito funcional. Muito bom, vamos em frente. Vamos voltar a falar dessa crise, né? Nossa, gente do céu. Bom, mas é o que temos de notícia, então vamos a ela. Vamos aqui com a Isis Taciarini sobre essa crise no Supremo. Porque agora temos duas denúncias contra dois ministros do Supremo, cada um por razões completamente diferentes, né? O Alexandre de Moraes, pelo envolvimento espúrio com o Daniel Vorcaro, e o André Mendonça pela forma como vem conduzindo as investigações. É, esses dois casos, então, agora estão a cargo do presidente do Supremo, ministro Edson Fachin. Isa Staciarini.
6: O presidente do Supremo Tribunal Federal, Edson Fachin, retirou do âmbito do inquérito das fake news o pedido do ministro Alexandre de Moraes para abrir um processo contra o também ministro da Corte, André Mendonça. Na mesma decisão, Fachin abriu prazo de 5 dias para manifestação da Procuradoria-Geral da República e depois mais 5 dias para manifestação do próprio André Mendonça. Com esse despacho, Fachin determina que tanto as acusações de Moraes contra Mendonça como o documento de André Mendonça que cita conversas entre Moraes e Daniel Vorcaro do Masker passem a tramitar em uma mesma petição autônoma vinculada ao gabinete da presidência da Suprema Corte. No despacho, Fachin afirma que as providências tomadas se referem exclusivamente à instrução do fato, sem antecipar o mérito, ou seja, não se trata ainda de uma decisão contrária ou favorável a Moraes ou a Mendonça, mas apenas um ato administrativo. Com isso, o próprio ministro Fachin vai definir o andamento do caso e decidir quando os pedidos de Moraes e Mendonça vão ser levados para análise dos demais ministros do STF. Especialistas consideram que a partir desse movimento podem ocorrer algumas possibilidades. Fachin, por exemplo, pode futuramente redistribuir esses processos como uma forma de pacificação do ambiente. Para o advogado e doutor em Direito Constitucional Fernando Capano, Fachin fez uma espécie de freio de arrumação.
7: O presidente Fachin, compreendendo isso, como tem compreendido, penso que ele tem atuado de maneira muito correta e ele realmente tente resgatar esse respeito que a gente tem que ter à ritualística do processo, especialmente do processo penal.
6: O ministro deve aguardar as manifestações de Mendonça, Moraes, da Procuradoria-Geral da República e da Polícia Federal antes de um novo despacho no caso. Já o Conselho Superior do Ministério Público Federal abriu um procedimento interno para analisar as mensagens de Daniel Vorcaro que citaram o Procurador-Geral da República, Paulo Goni, no escândalo do Banco Master. O caso foi distribuído ao conselheiro Francisco de Assis Sanseverino, que vai ser o relator do procedimento, com a colaboração de Felipe Igreja, de Brasília, Isa Stassiarini.
0: E o presidente Luiz Edson Fachin participou de um evento no Palácio do Planalto, junto com o presidente Lula, junto com o PGR também, o Paulo Goni. O Fachin falou sobre a crise, pela primeira vez ele veio a público falar sobre a crise, não mencionou, obviamente, o nome de nenhum dos ministros envolvidos, né? O Alexandre de Moraes e o André Mendonça, mas deu para entender, pelo que ele disse, o recado para cada um deles. O presidente Lula também falou, também fez menção a críticas e também deu para entender que o presidente Lula também deu uma cutucada em cada um dos ministros. O PGR, por sua vez, falou, mas não entrou na questão da crise no Supremo. Rani Veloso.
8: Frente a frente em evento no Planalto, o presidente Lula disse nesta sexta que há uma grande expectativa da sociedade sobre as costas do presidente do Supremo Tribunal Federal, Edson Fachin, e do Procurador-Geral da República, Paulo Goné, sobre as investigações do caso Master e a crise envolvendo ministros da corte. Lula aproveitou para cobrar respostas. Sem citar nomes, afirmou que ninguém pode usar o cargo que ocupa em benefício próprio em nome da democracia. Fachin garantiu que dará uma resposta rigorosa e firme, mas sem atalhos e respeitando o devido processo legal da Constituição. O presidente da República voltou a criticar o que chamou de vazamentos seletivos por interesses políticos e econômicos e alertou que, se isso, mais a indústria das fake news não forem freados, a justiça vai perder a credibilidade.
9: E eu disse ao meu amigo Fachin, a Suprema Corte e a Procuradoria-Geral da República, sabe, estão, sabe, com muita expectativa da sociedade brasileira. Porque quando os filhos dentro de casa estão em desordem, é quem manda na casa que resolve. Então, meu caro, está nas tuas costas e nas costas do Paulo Goné a responsabilidade de passar o mínimo de tranquilidade sem tentar esconder absolutamente nada.
8: Fachin destacou que os fatos estão sendo investigados e que a corte fará o que é certo, seguindo os procedimentos, e descartou a omissão. O presidente do STF, em consonância com Lula, declarou que nenhuma autoridade e poder estão acima da lei. O ministro também anunciou metas urgentes para a sua gestão: a adoção de um código de ética, o fim do inquérito das fake news e a modernização do sistema de justiça.
10: Nenhuma autoridade está acima da Constituição. Nenhum poder está acima da lei e nenhum interesse circunstancial pode se sobrepor à integridade do Estado de Direito Democrático. A gravidade dos fatos não autoriza atalhos. Não haverá precipitação, mas tampouco omissão. A resposta institucional será firme, proporcional e rigorosa.
8: O PGR Paulo Goné, também citado no relatório da PF, no qual mostra mensagens trocadas com o ex-banqueiro Daniel Vorcaro, disse apenas que há um entendimento dos três poderes sobre o funcionamento das instituições da ordem jurídica. O que seria uma cerimônia de sanções para a criação de fundos especiais para a Justiça Federal e o STJ, na verdade escancarou a preocupação das autoridades da República. O ministro da Justiça e Segurança, Wellington César, destacou que cada instituição republicana

0: pega por crime de responsabilidade ao agir por motivos políticos e não respeitar o devido processo. De Brasília, Rani Veloso.
1: E o Alexandre de Moraes, quando faz essa acusação contra o André Mendonça, ele apresenta um relatório da Polícia Federal. Aí o Felipe Igreja foi descobrir que relatório é esse. É um relatório interno da Polícia Federal, não tem valor probatório, não é oficial, é um relatório quando policiais federais têm alguma queixa, enfim, mas é para uso interno da Polícia Federal, né? O Felipe Igreja conta aqui na reportagem.
2: O documento da Polícia Federal utilizado por Alexandre de Moraes para apontar fortes indícios de crimes cometidos pelo colega André Mendonça, do Supremo Tribunal Federal, traz uma série de ressalvas sobre as informações que estão no papel. O próprio documento afirma que não possui caráter decisório nem valor probatório. Moraes solicitou o relatório de inteligência da PF, mas não explicou quem enviou os documentos, que são de consumo interno da corporação. O relatório não tem cabeçalho oficial da PF, nem assinatura de delegados e reúne informações de fontes não identificadas. O documento ressalta que é de trabalho, sendo de difusão restrita e sem valor probatório. Apesar disso, Moraes citou fortes indícios da prática de improbidade administrativa, abuso de autoridade, crime de responsabilidade e favorecimento a determinados grupos políticos por parte de Mendonça. Os próprios responsáveis pelo documento, no entanto, classificaram parte dos relatos como de baixa a moderada confiabilidade, justamente porque não havia documentação para comprovar as afirmações. Para o advogado e doutor em Direito do Estado pela Universidade Federal do Paraná, Rodrigo Kanayama, o presidente do STF, Edson Fachin, também terá que se debruçar sobre a validade desse relatório.
3: É uma situação bem complexa, porque primeiro, nós temos que saber como que chegou esse documento às mãos, né? Primeiro ponto, né? Segundo, como que esse documento está sendo utilizado, né? Se ele realmente tem alguma força probante ou pelo menos um indício, porque se ele é apócrifo, qual que é a sua relevância no processo? Então, uma situação muito nova. Eu realmente não sei o que vai acontecer. Esperamos que o ministro Fachin possa trazer aí uma segurança maior para essa situação.
2: A decisão de Moraes determina que toda a documentação seja enviada ao presidente do Supremo Tribunal Federal para as providências que entender necessárias. A medida foi uma reação ao ato de Mendonça, que na terça-feira retirou o sigilo de um relatório da PF que apontou forte ligação de Moraes com o Vorcaro, com 52 mensagens e pedido de orientações do banqueiro a Moraes em meio às investigações sobre a fraude financeira do Banco Master. Fachin abriu prazo de 5 dias úteis para manifestação da PGR e depois mais 5 dias úteis para que o próprio André Mendonça também se manifeste acerca do documento. Só depois disso é que o presidente do STF deve tomar uma decisão. De Brasília, Felipe Igreja.
1: Agora são 10 horas 52 minutos.
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6: Candidatos ao governo de Minas Gerais negaram qualquer relação com Daniel Vorcaro após a repercussão de mensagens que citam políticos e ministros do Supremo. Alexandre Calil e Matheus Simões gravaram vídeos afirmando que nunca tiveram contato com o ex-banqueiro, enquanto Cleitinho pediu investigações e impeachment de ministros.
7: Após a divulgação de mensagens trocadas entre o ex-banqueiro Daniel Vorcaro, políticos e ministros do Supremo Tribunal Federal, os candidatos ao governo de Minas Gerais buscaram se desvincular do ex-banqueiro, que é mineiro. Em vídeo publicado nas redes sociais, Alexandre Calil, do PDT, afirma que nunca teve contato com Daniel Vorcaro, mesmo tendo ocupado os cargos de prefeito de Belo Horizonte e de presidente do Clube Atlético Mineiro.
8: Nunca conversei com esse caboclo, nem por telefone. É aquele velho ditado, assombração sabe para quem aparece. Então eu não conheço, nunca ouvi a voz desse cara. Só conheci ele sendo preso no Jornal Nacional, que ele nunca apareceu perto de mim.
7: Matheus Simões, do PSD, candidato à reeleição, também afirmou não conhecer o ex-dono do Banco Master em um vídeo repleto de memes no seu perfil de campanha.
9: Se você não foi comprado, ou se o Vorcaro não tentou te comprar, você não é tão importante assim. Então baixa a bola, sandália da humildade.
10: Aí depois põe um vídeo meu ou uma foto minha. Aí assim, do tipo,
11: que coisa boa é ter consciência tranquila e saber que num caso desse não tem nem como eu ser lembrado.
7: Patrus Ananias, do PT, não se manifestou sobre o escândalo do Master. O vice dele na chapa, o ex-procurador-geral de Justiça, Jarbas Soares Júnior, é citado como intermediador de uma negociação envolvendo o Instituto instituto fundado pelo ministro André Mendonça em maio do ano passado. A informação foi divulgada pelo jornalista Lauro Jardim, comentarista da CBN e colunista do jornal O Globo. Além disso, em mensagens divulgadas, o advogado de Vorcaro, Ciro Soares, compartilha uma mensagem atribuída a Jarbas, em que o ex-procurador comemora a vitória no Conselho Nacional dos Procuradores Gerais do Ministério Público dos Estados e da União em 2024. O sucesso de Jarbas também foi comemorado por Vorcaro. Em nota, Jarbas Soares Júnior disse que as mensagens dizem respeito a um agradecimento que fez aos colegas procuradores gerais que apoiaram a candidatura dele em uma eleição interna do Colégio de Procuradores Gerais do Ministério Público. Segundo ele, uma eleição legítima, pública, decidida pelo voto unânime dos pares. Sobre conversas de terceiros, das quais não participou, respondem os seus autores, conclui a nota. Cleitinho, do Republicanos, não se manifestou diretamente sobre Daniel Vorcaro, mas em publicações nas redes sociais pede investigações e até mesmo o impeachment de ministros do STF, que também estão envolvidos no caso.
12: Nenhum ministro nunca me ligou e nunca vai me ligar, porque eu entrei com as mãos limpas aqui, vou sair com as mãos limpas. Eu não devo nada para ministro. Eu sou um dos poucos senadores que todas as vezes que acontece todos esses escândalos com o STF aqui, eu sou o primeiro a subir naquela tribuna ali e assinar todos os pedidos de impeachment. Quantos senadores que fazem isso? Se a gente precisa da maioria para poder ter o pedido de impeachment desse canalha.
7: Nesta sexta-feira, a agenda dos candidatos focou em ações no interior do estado. Cleitinho Azevedo esteve em Governador Valadares, no Vale do Rio Doce, Guanhães e Sete Lagoas, na região central. Calil teve encontro na Câmara de Dirigentes Logistas e na Associação Empresarial de Uberlândia, no Triângulo Mineiro. Matheus Simões deu entrevistas para veículos de imprensa em Varginha, no Sul. E Patrus Ananias cumpriu a agenda no norte de Minas. Pela manhã, ele esteve em Montes Claros e à tarde em Taiobeiras. Com colaboração de Marcelo Martins, de Belo Horizonte, Desirê Miranda.
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0: Sexta-feira, 4 de setembro de 2026. Empresários, banqueiros e economistas articulam um manifesto para cobrar transparência e apuração rigorosa sobre a conduta de ministros do Supremo Tribunal Federal. O grupo aguarda os próximos passos do presidente da corte, Edson Fachin, diante dos recentes desdobramentos do caso Master, antes de definir as medidas. Os articuladores defendem uma postura apartidária para conter o desgaste e restabelecer a credibilidade das instituições. A Polícia Civil de São Paulo investiga a morte do americano Andrés Barqueiro Dembo, de 44 anos, encontrado sem vida em um quarto de hotel de luxo na zona sul da capital paulista. Diretor comercial do setor farmacêutico, ele mantinha uma rotina ligada à atividade física e praticava esportes como ciclismo e corrida. A ocorrência foi registrada como morte suspeita e as circunstâncias do óbito estão sendo investigadas. Três jogos abrem amanhã, 26ª rodada do Campeonato Brasileiro. Às 16h, o Bragantino enfrenta o Bahia. Às 18h30, tem São Paulo e Atlético Mineiro. E às 21h, o Fluminense joga contra o Vasco. No domingo, o Flamengo pode ultrapassar o Palmeiras se vencer o Remo fora de casa e se o Alviverde perder ou empatar com o Botafogo no Nilson Santos. A diferença entre o líder e o rubro-negro é de apenas um ponto. No horário de Brasília, agora 11h03.
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0: Olá, bem-vindos à última hora do CBN Noite Total. Desta sexta-feira, com Matheus de Souza aqui na produção e os trabalhos técnicos de Henrique Dias, o nosso HD. Vamos com entrevista, vamos falar sobre mudanças, como as mudanças nas configurações familiares têm impactado as demandas por casas ou por apartamentos, por residências, por imóveis, né? Como o setor imobiliário tem sido afetado por essas transformações. Nós estamos aqui com a Flávia Schmidt, consultora especialista em marketing imobiliário. E Flávia, boa noite.
2: Boa noite, Tânia. Boa noite, ouvintes da CBN. Prazer falar com vocês.
0: Ah, prazer é nosso. Ô Flávia, o perfil de pessoas que procuram imóveis está mudando? Ou já mudou? Como é que é? Como é que está acontecendo com esse perfil?
2: Perfeito, Tânia. O perfil do comprador, ele vem mudando ao longo do tempo, né, em função de diversos fatores, seja as famílias que estão mais reduzidas, investidores olhando para o mercado de uma forma diferente para a carteira, né, de investimentos. E ao longo dos últimos anos, né, a gente vem percebendo um comportamento de um comprador, ele mais maduro, né, um comprador mais bem informado e que vem muito preparado para comprar um imóvel. Então, principalmente nesse aspecto do entendimento, né, do que ele busca e de pesquisas prévias, a gente também tem uma mudança na dinâmica do mercado, né? Seja através de uma experiência, seja através do atendimento do corretor. Então, ele vem mudando e acredito muito que, além, né, de também a gente falar aqui de comportamento ou hábitos familiares, né, configurações familiares, você tem entrada, né, de novos potenciais compradores no Brasil, né? A exemplo, né, do grande boom aí das empresas chinesas. Então, a gente se atenta bastante a esses movimentos para olhar esse novo comprador.
0: Empresas chinesas que estão comprando imóveis no Brasil, é isso?
2: Nos últimos anos, a gente viu aí esse movimento migratório, né, de muitas empresas chinesas que trazem muitos trabalhadores para o Brasil. Né? Então, a gente tem aqui mais de 200 empresas operando. E é muito perceptível, principalmente São Paulo, né, você tem eixos ali em que as empresas elas estão instaladas e, consequentemente, você tem uma mudança, né, na infraestrutura e no aspecto mesmo do bairro, né? Então, quando a gente fala das empresas chegando, elas vêm com trabalhadores, com uma mão de obra de alto nível, executivos, que buscam moradias, né?
0: E esse fenômeno está acontecendo sobretudo com os chineses, que estão vindo para o Brasil. Exato. Justamente porque as empresas chinesas estão vindo para cá. Agora, Flávia, e os chineses, têm especificidades quando eles vão atrás de um imóvel aqui no Brasil?
2: Ele tem, porque tem uma adaptação que é necessária fazer, né, tanto da sua cultura, mas também do próprio atendimento com esse público. Então, o que a gente tem identificado é um olhar, principalmente deles, para apartamentos em que eu tenha uma planta com uma iluminação e com ventilação melhor, porque eles têm uma culinária um pouco mais específica, eles buscam elementos simbólicos como o sol. Então, esse aspecto também de entrada de luz é super importante.
0: Olha, os orientais sabem das coisas.
2: Exatamente. Então, tem algumas particularidades, sim. Tem muitas empresas hoje que já vêm fazendo campanhas específicas para atender esse público, além das campanhas, trazer corretores também que falam, né, o mandarim, para que a comunicação seja mais fluida. Tem um comportamento também que se precisa se adaptar e mergulhar aqui. No como eles olham para a questão da confiança, né? Empresas sólidas, onde eu vou depositar o meu dinheiro, como eu vou fazer essa venda. Então, tem as suas particularidades, sim, e isso está sendo bem percebido pelas incorporadoras, e quem olhar com mais atenção vai sair na frente.
0: Olha só, interessante, hein? É um movimento mesmo de vinda de empresas chinesas, e com isso, chineses vindo trabalhar aqui no Brasil. Mas aí chineses, que nós não estamos falando de mão de obra barata, estamos falando de um pessoal aí de alto escalão, né?
2: Exatamente.
0: Exatamente. Bom.
2: Você...
0: Diga.
2: Não, você falou exatamente isso. É um alto escalão, é um público exigente, é um público que vem com alto poder aquisitivo, e ele está muito mais orientado, né, para entendimento do que vai fazer sentido para a família dele, porque muitas vezes eles vêm, né, com suas famílias. O expatriado, né, essa dinâmica já vem de muitos anos, né? A gente tem inúmeras empresas estrangeiras no Brasil, mas em especial, né, as empresas chinesas que vêm aí dominando alguns dos mercados, elas têm refletido bastante no desenvolvimento ali de regiões mais específicas. E, consequentemente, né, buscando plantas, apartamentos, alguns deles já com comunicação e sinalização interna no condomínio, no idioma deles. Então, tudo isso são sutilezas, mas que fazem a diferença. Sim. Na hora da decisão.
0: E aqui uma curiosidade, os chineses estão vindo mais para a capital paulista, é isso? Ou não necessariamente?
2: Para a capital.
0: Para São Paulo.
2: Para a capital.
0: Ah, interessante, por causa que as empresas estão se instalando aqui. Bom, uma outra questão que eu imagino tenha impacto também no setor imobiliário, Flávia, é o envelhecimento da população, né? Eu noto que casa, sobrado, não tem agradado muito. Faz sentido? Justamente porque a escada, as pessoas temem a escada, né, no momento do envelhecimento.
2: Acaba sendo um empecilho ali, né, na tomada de decisão. Faz muito sentido, Tânia. A população, né, a expectativa de vida da população tem aumentado. a gente fala desse comportamento da melhor idade, 60 mais, sendo um mercado enorme para diversos segmentos. E aí, quando a gente fala de imobiliário, ele vem muito carregado aqui de olhar para o desenvolvimento de um empreendimento do ponto de vista da longevidade, né? Então, quando a gente fala de adquirir um imóvel hoje, quem está buscando um imóvel hoje, é importante não olhar só o recorte do momento presente, mas também o que eu vou precisar no futuro, né? O que para mim vai fazer sentido, já que é uma compra complexa, é uma compra que não se faz, né, anualmente, muito pelo contrário, brasileiro, né, ele não troca de imóvel muitas vezes na vida, então a gente acaba deixando um pouco de lado. E esse movimento do senior living, como chamado, né, no mercado, vem chamando a atenção de algumas empresas, algumas já desenvolvendo projetos específicos para esse público, e aí isso vem embarcado com serviços, com plantas flexíveis e adaptáveis, com uma rotina de lazer e de entrega mesmo de atividades no dia a dia que façam mais sentido para esse público. Então, a gente tem olhado muito esse movimento como não é um nicho, né, não pode ser encarado só como um nicho, mas sim como um aspecto que, né, todos nós...
0: Uma tendência, nós vamos envelhecer, né? Na melhor das hipóteses. Mas é quando você fala atividades e tal, então as pessoas, quando pensam no envelhecimento, procuram um imóvel pensando nisso, ou já mais velhas, elas querem condomínio ou não?
2: Elas querem um condomínio com mais livre, elas querem um condomínio com mais espaço, mais segurança, em alguns até com atendimento de emergência. Então, eu tenho um ambulatório a meu dispor, se eu tiver algum tipo de né, de necessidade.
0: Nossa, faz muito sentido mesmo que o setor imobiliário faça condomínios pensando nisso, para atender essa população, né?
2: Exato, para atender a população, e esses condomínios com esse olhar, né, de um público
0: mais velho,
2: que é um público que cada vez mais busca se relacionar com a comunidade, busca atividades, né? Você não tem um sedentarismo, você não tem não é olhar o senior living do ponto de vista da velhice, né, mas sim de um público que é ativo, é um público que a gente precisa olhar com bastante atenção, porque a gente tem aí, a partir dos 60 anos, né, mais 20, 30 anos pela frente, né, então isso tudo tem também tido algumas dos movimentos, não só olhando com uma vocação específica, né, um empreendimento com uma vocação específica para esse público, mas também os empreendimentos em geral, né? É importante que tenha uma adaptação futura.
0: Sim, claro.
2: Né?
0: Projetando que a gente vai viver cada vez mais, né? Vamos ficar velhinhos.
2: Exato.
0: É muito interessante. Você falou de condomínios e tal, e a questão da segurança. As casas estão embaixo, a casa de rua?
2: Tânia, elas a gente vive num momento de verticalização constante em São Paulo, né? Então, tem alguns bairros em especial que acabam sendo ali o objeto de desejo, as casas, elas passam a ser mais visadas, você tem a questão da segurança, você tem a questão da manutenção, do espaço, que acaba sendo um espaço maior, então a família, ela também envelhece, os filhos saem de casa, então o que é melhor? É melhor um apartamento que eu trago, né, que eu tenho espaços mais compactos ao invés de manter uma casa. Então, tem muito dessas mudanças mesmo, né, que hoje a gente enxerga. E a questão da verticalização ela vem muito ocasionada, né, o setor imobiliário em si, né, a compra das casas. São Paulo é uma cidade com cada vez mais escassez de terrenos, então comprar casas acaba sendo um bom negócio, porque aí eu faço delas, né, uma junção de lotes e que me gera uma área maior para construção. Então, ela tá o mercado imobiliário, né, vertical nas grandes capitais, ele sim tem dominado.
0: Tá. Né? Falando em grandes capitais, né? Mas, por exemplo, um ouvinte que esteja numa cidade que não seja São Paulo, que seja uma cidade menor, muda o perfil? Muda as demandas?
2: Muda muito. Ah. Muda muito o perfil. Muda muito o perfil. Justamente, né? Os grandes centros são cidades que acabam tendo a questão da segurança, a questão de manutenção, custo de vida mais alto. Então, você tem uma manutenção mais alta nas casas. Quando a gente vai para cidades do interior e capitais que não... Né, não tem essa questão que São Paulo, né, e outras no Brasil, enfim, a gente infelizmente sofre muito com a questão da segurança, mas ainda tem muito das casas sendo objeto de desejo. Uhum. Condomínios, né, casas de condomínio, a gente pode olhar assim muitos ciclos, né? Durante a pandemia teve uma migração para o interior e as pessoas buscando casa, porque a casa tem a questão do ar livre, tem a questão do contato com a natureza, você pisar no chão. Ah, então, né? Você tem muito desses ciclos do mercado, mas quem mora em cidades em que casas elas vão ser sempre muito bem-vindas, né? Porque a casa é aquela coisa que quem mora em casa fala, não, eu não me vejo morando num apartamento.
0: Eu sou dessas. Né? As pessoas falam, mas você não tem medo? Eu falei, ainda não. Espero não ter.
2: E tem uma relação com o bairro, né, Dani? Então, muitas vezes quem mora numa casa, mora muitos anos, ou herdou dos pais, então sua infância, tem uma questão também de uma relação afetiva, né, com a casa e com o bairro. Então, eu espero que cada vez mais, né, as pessoas elas consigam se manter assim dentro do que se sentem à vontade mesmo, né, e independentemente né, desse movimento de migração, de sair de uma casa para apartamento, a gente tem que buscar isso, né, a nossa casa, porque o imóvel, o apartamento, bem, né? Ele tem que ser o bem viver, né, das pessoas.
0: Ô Flávio, uma outra questão, eu acho que aí impacta mais quem mora em condomínio, né, porque hoje em dia todo mundo tem cachorro, gato, bicho, né, todo mundo não, mas boa parte.
2: Sim.
0: Até nem são mais as crianças a questão do barulho, de algum incômodo com o vizinho, mas são os animais. Como é que essa questão dos pets tem impactado o setor imobiliário?
2: Olha, Tânia, excelente, porque o pet, ele é um membro da família. O pet, ele é um decisor para compra de um imóvel, posso dizer assim. Uhum. Então, não vejo mais atualmente condomínios que não... Tinha muito, né, antes, a gente via condomínios que não aceitavam pets. Essa dinâmica do pet estar inserido na vida da família já é entendida. Então, a gente olha ele como uma outra frente até para desenvolvimento de produtos. Então, hoje, se você vai entregar um prédio sem um pet place, sem uma área pet, sem um espaço que ele vá poder descer para fazer suas necessidades, isso é motivo de não compra.
0: Mais do que o parquinho para as crianças?
2: Mais do que o parquinho para as crianças.
0: É porque a pessoa não está tendo filho. Tá tendo cachorro.
2: Exato.
0: Né?
2: Famílias mais reduzidas optam pelo pet, ou se tem um filho, você acaba tendo alternativas, né? Tem parques, tem praças, né, nas cidades. Uhum. Então, o pet, sim, tem uma necessidade de acolhimento no ambiente, que é um mercado que cada vez mais cresce, né? E os condomínios estão mais preparados e precisam cada vez mais ter esse olhar atento para o pet, né?
0: Então, muito bom. A Isaura pergunta aqui, quando for comprar um imóvel, que dicas você dá, assim, que aspectos a pessoa deve considerar quando for escolher um imóvel?
2: Eu acredito, Tânia, que principalmente é necessário olhar para o seu próprio estilo de vida, para entender o que, que vai ser premissa para eu adquirir um imóvel. Né? Anteriormente o mercado falava em metro quadrado, quantos metros você precisa, né? Qual é o tamanho do dormitório. Hoje, o consumidor, ele busca ter uma relação de pertencimento com o bairro e com o prédio em que ele vai viver. Então, dica é, primeiro, precisa entender a região, a localização que você está buscando, e se perguntar, eu gostaria de acordar todo dia com essa vista, e descer e ver, e ter essa atmosfera no meu condomínio, né? Acho que é um primeiro ponto, porque é uma decisão complexa, uma decisão difícil, uma decisão que pesa muito, né? A questão financeira, que é mais racional, mas também se tem o lado emocional. Então, localização, depois o que realmente faz sentido, quais são os meus hábitos, se eu sou uma pessoa mais caseira. Geralmente, né, as plantas elas estão buscando mais áreas sociais maiores, então salas mais integradas com varanda e integrada com cozinha, porque aí você recebe, eu recebo mais amigos, então eu vou olhar para isso. Eu sou uma pessoa mais caseira, mais rua, e eu curto esporte, academia, então entende se a academia do seu condomínio te dá essa possibilidade de fazer. Então, eu acho que tem muito nessa questão, e entender mesmo, né, o mercado é busca, né? Então, quem está buscando hoje, em média, leva 4, 5 meses para olhar, decidir, para depois passar para um estágio de negociação, recebimento de chaves. Então, tem uma etapa que é importante você sentir mesmo, né, a rua, vizinhança, barulho, são questões aí que acabam frustrando se você não vai investigar, né? Você não vai avaliar.
0: Pode ser um impulso, né? Ah, eu achei lindo, sim, mas calma. Ver, né, o contexto primeiro, antes de comprar. Nossa, ainda mais porque comprar um imóvel, né? É algo que demanda um dinheiro. Muito bom.
2: Exato.
0: Flávia Schmidt, muito obrigada, viu? Boa noite para você.
2: Obrigada, Tânia. Boa noite a todas.
0: Boa noite. A Flávia Schmidt, consultora e especialista em marketing imobiliário, aqui conversando conosco. São 11 horas e 24 minutos.
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0: A segurança pública, educação, saúde, combate à violência contra a mulher e endividamento figuram entre os temas das campanhas de candidatos ao Senado por São Paulo.
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0: Muito bom, tô de olho aqui no que vocês vão dizendo. É, gente, quem foi que falou? Que gosta de casa também, como eu, que a gente fez entrevista agora há pouco sobre essa coisa, né, de escolher um imóvel. Eu falei que eu moro em casa, não tô achando aqui. Ah, é, um ouvinte que tem um monte de letra, não sei seu nome. Gosto muito de morar em casa, não tenho trabalho de esperar elevador. Nossa, eu morro de preguiça de ficar imaginando pegar elevador. Aí você tem que encontrar o vizinho. Ai, a pessoa antissocial. É, enfim, nem de subir escada. Ah, no caso de subir escada, eu moro num sobrado, então eu subo escada. Mas casa é outra coisa, né? Mas o povo morre de medo de casa. Eu até entendo as razões. Mas você mora em casa também, HD? Quintal, né? Você mora em apartamento. Quintal. É, então, casa é muito bom. Tem minhas plantinhas. Imagina. Sei lá, nunca aconteceu nada, espero que nunca aconteça. Né? Não vou nem falar para não atrair. Mas, enfim, não troco minha casinha, não. Por nada. Agora, com essa coisa, São Paulo está passando por um momento de muita especulação imobiliária. Uma quantidade de prédio que está se erguendo na cidade é impressionante. E aí, na minha rua, teve também ali um... Fomos assediados por incorporadoras, né? Para transformar ali num lugar de prédio e tal. É, eu confesso que eu até tinha ficado tentada em vender a minha casa. Mas muitos... vizinhos resistiram, e agora que passou isso tudo, eu sou grata a esses vizinhos. Eu não sei se eu gostaria de ficar num apartamento, mas enfim, é aquela coisa, cada um, né, se adapta de um jeito. Tem gente que não concebe morar em casa. Agora que dá mais trabalho, dá, né? Aí tem que limpar aquela coisa toda, mas enfim, é porque é maior em geral, né? É, e assim, se você tá num condomínio, as áreas comuns tem gente que cuida e tal. Na casa você tem que assumir todos os BOs sozinhos. Tem lá o seu lado ruim também. Mas enfim, vamos em frente agora, 2 horas e 31 minutos.
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0: Sexta-feira, 4 de setembro de 2026, o presidente do Tribunal Superior Eleitoral, Cássio Nunes Marques, afirmou que a justiça não escolhe vencedores, não interfere na escolha popular e não tem preferência por nenhuma candidatura. Em cerimônia no TSE, o ministro disse que as instituições brasileiras devem se curvar à soberania popular e que a Corte Eleitoral vai trabalhar para garantir que cada pessoa possa definir os rumos do país nos próximos 4 anos. Ele deu a declaração em meio à crise no Supremo Tribunal Federal envolvendo os ministros André Mendonça e Alexandre de Moraes. Candidatos têm demonstrado preocupação com o risco de o caso provocar algum impacto nas eleições. Mais de 200 mil pedidos feitos ao INSS ainda aguardam avaliação, apesar de o governo ter anunciado que zerou a fila de solicitações. O Planalto informou que o órgão já consegue analisar mais requerimentos do que recebe. O governo classificou os casos pendentes como um resíduo formado principalmente por pedidos mais complexos. O secretário americano de Estado, Marco Rubio, vai visitar pelo menos 3 países aliados dos Estados Unidos na América do Sul. As viagens para a Colômbia, o Equador e o Peru devem ser feitas entre a terça e a quinta-feira da semana que vem. O objetivo é fortalecer parcerias estratégicas da Casa Branca na região. Horário de Brasília, 11 horas e 33 minutos.
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0: Vamos em frente com os nossos repórteres. Os trabalhadores por aplicativos chegaram a quase 2 milhões, um crescimento de 36,8%, de acordo com a PNAD contínua, divulgado pelo IBGE. Essa é a principal fonte de renda de 92% do total de trabalhadores de plataformas. Especialistas já analisam a necessidade de regulamentação das regras trabalhistas como forma de proteção de direitos nesta modalidade.
2: O número de brasileiros que trabalham por meio de aplicativos cresceu 36,8% desde 2022 e chegou a quase 2 milhões de pessoas em 2025. Os dados são da PNAD contínua, divulgada pelo IBGE. Quase 60% desses trabalhadores atuam em aplicativos de transporte de passageiros. São cerca de 1 milhão e 200 mil pessoas. Outros 585 mil trabalham por aplicativos de entrega, enquanto 313 mil atuam em plataformas de prestação de serviços gerais ou profissionais. A maioria é formada por homens. Eles representam 84,4% dos trabalhadores plataformizados, enquanto as mulheres são 15,6% do total. Ainda segundo o IBGE, cerca de 405 mil motociclistas trabalham por aplicativo, o equivalente a 34% do total de trabalhadores plataformizados. O entregador Tiago Martins é um desses profissionais. Ele passa 12 horas por dia na rua e relata as dificuldades da rotina.
3: Trabalho por aplicativo tem mais ou menos 5 anos. Antes eu levava como renda principal, hoje em dia eu levo como uma renda extra. Questão de banheiro, a gente tem que parar às vezes em umas ruas desertas ou parar em algum bar para pedir para urinar na padaria. Muitas pessoas não deixam a gente fazer isso. Eu particularmente trabalho 12 horas por dia na rua, porque pô, é difícil. Muitas das vezes a gente está trabalhando com fome, levando a comida dos outros.
2: Segundo o IBGE, 1 milhão e 800 mil pessoas tinham trabalho por aplicativo como atividade principal em 2025. O equivalente a 92% do total de trabalhadores plataformizados. Outros 182 mil exerciam essa atividade como trabalho secundário. Para a advogada trabalhista Tatiana Santana, é preciso discutir uma legislação que ofereça maior proteção a esses trabalhadores.
4: Até que ponto essa flexibilidade representa de fato liberdade? Em muitos casos, para alcançar uma renda suficiente, o trabalhador acaba permanecendo mais tempo disponível. Grande desafio jurídico é encontrar uma regulamentação capaz de proteger esses trabalhadores sem eliminar a flexibilidade que caracteriza o modelo e discutir quais direitos e garantias mínimas precisam existir. Como preservar, né, a flexibilidade sem permitir que ela vire justificativa para jornadas excessivas?
2: Para o analista analista da Penade Contínua, Gustavo Giaquinto, chama atenção que apenas um em cada três trabalhadores plataformizados contribui para a Previdência.
5: Uma pequena parcela dos condutores plataformizados, sejam eles motoristas de automóveis ou motociclistas, tinham acesso à Seguridade Social, embora no exercício do trabalho como condutor, eles possam estar sujeitos a acidentes e outros riscos relacionados à ocupação.
2: O rendimento médio mensal de quem trabalha com aplicativo é de R$ 3.147, praticamente igual ao dos trabalhadores que não usam plataformas. Por outro lado, a jornada semanal desses trabalhadores supera em mais de 5 horas a de outros do setor privado. Do Rio de Janeiro, Ana Paula Jaume.
0: O presidente do TSE, o ministro Nunes Marques, garantiu que a justiça eleitoral não interfere na escolha popular e assegurou a qualidade do pleito durante cerimônia de lacração dos sistemas eletrônicos para as eleições de outubro.
6: O presidente do Tribunal Superior Eleitoral, ministro Nunes Marques, afirmou que a justiça não escolhe vencedores, não interfere na escolha popular e não tem preferência por nenhuma candidatura. Durante uma cerimônia no TSE, o ministro também disse que as instituições brasileiras devem se curvar à soberania popular e que a justiça eleitoral vai trabalhar para garantir que cada eleitor possa definir os rumos do país nos próximos 4 anos.
7: A justiça não escolhe vencedores, não interfere na escolha popular e não possui preferência por candidaturas. Nossa paixão é a democracia. Nossa missão é cumprir a Constituição. E o nosso dever é garantir a vontade soberana do povo brasileiro.
6: A fala acontece em meio à crise do STF envolvendo os ministros André Mendonça e Alexandre de Moraes e também ao receio de que essa crise possa interferir no processo eleitoral. A declaração foi feita durante a cerimônia de assinatura digital e lacração dos sistemas eleitorais. Durante a cerimônia, o TSE concluiu a compilação dos programas eleitorais, etapa que reúne os códigos e outros componentes necessários para gerar as versões dos sistemas que serão utilizadas nas eleições. Agora, os sistemas são assinados digitalmente e lacrados, tanto física quanto digitalmente, antes de serem armazenados na sala-cofre do TSE. A assinatura digital funciona como uma espécie de impressão digital de cada programa. Com ela, é possível verificar posteriormente se o sistema utilizado nas eleições é exatamente o mesmo que foi testado e aprovado pelo tribunal sem alterações. O procedimento faz parte das etapas de preparação e segurança dos sistemas eleitorais para as eleições de outubro. De Brasília, João Rosa.
0: Flávio Bolsonaro criticou o presidente do Senado durante uma agenda de campanha no interior de São Paulo. Para o candidato do PL à presidência da República, Davi Alcolumbre estaria supostamente protegendo o ministro do Supremo, Alexandre de Moraes, ao travar a análise de um impeachment contra o magistrado no Congresso.
8: O candidato do PL à presidência, Flávio Bolsonaro, acusou o presidente do Senado, Davi Alcolumbre, de proteger o ministro Alexandre de Moraes do Supremo Tribunal Federal. Em agenda de campanha em São Carlos, no interior paulista, Flávio disse que Alcolumbre estaria priorizando a proteção de um aliado em vez da defesa da instituição.
9: Sempre respeitei demais o presidente Davi Alcolumbre, mas há de se reconhecer que se a democracia chegou tão esculhambada a esse ponto, é porque o Senado não teve oportunidade de apreciar um dos 54 impeachments que existem na mesa, especificamente sobre Alexandre de Moraes, porque ele não quis pautar. Então, eu acho que ele se equivocou, queria proteger um amigo, ao invés de proteger a instituição. Está perdendo uma grande oportunidade de resgatar a credibilidade não só do Senado, mas também devolver o Supremo ao povo, à população.
8: A crítica ocorre em meio à pressão de parte dos senadores pela análise dos pedidos de impeachment de Moraes. Alcolumbre tem a prerrogativa de decidir se coloca ou não o tema em votação. Flávio, governador de São Paulo, Tarcísio de Freitas, do Republicanos, candidato à reeleição, participaram nesta sexta-feira da primeira agenda de rua juntos nesta campanha. Os dois chegaram a São Carlos em carros separados e, durante um ato na Praça Central da cidade, fizeram corpo a corpo em lados diferentes. Tarcísio exaltou Flávio durante o discurso e convocou a população para as manifestações de 7 de setembro. Sem citar nominalmente Alexandre de Moraes, fez críticas ao Supremo e afirmou que não se pode normalizar o que está acontecendo na corte. Durante o ato, apoiadores gritaram fora Moraes. O governador ficou em silêncio.
10: A gente não pode achar normal o que está acontecendo na Corte Suprema do Brasil. E isso traz indignação. Isso traz indignação. E a gente tem uma grande oportunidade nas mãos. A indignação tem que se conciliar com a esperança. A gente tem uma batalha para vencer.
8: Ao ser questionado sobre o futuro político, Flávio disse que Tarcísio é o grande quadro da direita brasileira, mas evitou cravar um apoio explícito à possível candidatura presidencial do governador em 2030. De São Paulo, Bruna Barbosa.
0: O candidato ao governo do Distrito Federal pelo PSD, José Roberto Arruda, teve a candidatura barrada por unanimidade pelo Tribunal Regional Eleitoral. O ex-governador declarou que vai recorrer ao TSE contra a decisão.
11: O ex-governador do DF, José Roberto Arruda, afirmou que não há plano B, ou seja, não considera outro nome para assumir a campanha no lugar dele após o Tribunal Regional Eleitoral invalidar a candidatura ao governo do Distrito Federal. Arruda tampouco fala em apoiar outro candidato em última instância. Embora tenha afirmado respeitar o judiciário, destacou em coletiva de imprensa nesta sexta-feira que já esperava a decisão e questionou o posicionamento da corte, sobretudo do relator Guilherme Pupi, ao lembrar que ele também relatou o caso que anulou provas ilícitas em investigação relacionada à Operação Caixa de Pandora. O andamento da ação, no entanto, foi mantido em razão de outras provas válidas.
12: Estranho. O mesmo TRE, com a mesma composição, e coincidentemente, com o mesmo relator, tomou a decisão, meses atrás, de anular todas as provas contra mim, em segundo grau, e elas foram consideradas nulas. Vem agora o mesmo TRE e diz, ele está inelegível pela condenação que usou as provas que nós consideramos nulas. Dá para entender? Olha, gente, é o inacreditável futebol.
11: Arruda vai recorrer ao Tribunal Superior Eleitoral para tentar reverter a decisão. O TRE considerou que as 7 condenações que pesam sobre o ex-governador não têm conexão e que, portanto, ele deve ficar inelegível até 2030. Mas a defesa diverge do entendimento. O advogado Francisco Emerenciano afirma que o prazo de inelegibilidade se esgotou em junho deste ano. Arruda afirmou que vai manter a agenda de campanha normalmente e disse que, caso a decisão não seja revertida, será o pior golpe contra o Estado Democrático de Direito. De Brasília, Mariana Machado.
0: O IBAMA autorizou a Petrobras a perfurar 3 novos poços na bacia da Foz do Amazonas, na margem equatorial. O objetivo é mapear o tamanho real do reservatório de petróleo descoberto em agosto e verificar a viabilidade econômica do projeto.
13: O IBAMA deu sinal verde para a Petrobras ampliar as atividades na bacia da Foz do Amazonas, na margem equatorial. A equipe técnica do órgão ambiental emitiu uma retificação da licença de operação do bloco FZA-M59, autorizando a perfuração de mais 3 poços no litoral do Amapá, Manga, PAD Morfo e Crotalos. A decisão foi assinada pelo presidente do Instituto, Jair Schmidt, na quinta-feira. A medida libera a execução do projeto completo desenhado pela estatal em 2021, quando o estudo de impacto ambiental previa a abertura de até 4 poços na região. Em outubro de 2025, o IBAMA havia concedido a licença apenas para o primeiro poço, chamado Morfo, mantendo a análise dos outros 3 em suspenso até então. A nova liberação veio após a Petrobras enviar as informações complementares cobradas pelos técnicos, somado ao anúncio feito pela companhia em meados de agosto, confirmando a descoberta de petróleo na área. Com isso, essas novas perfurações servem para mapear o reservatório, estimar o volume de óleo disponível e avaliar se existe viabilidade econômica para a extração no local. Para seguir com os trabalhos, a Petrobras terá de cumprir uma série de exigências severas impostas pelo IBAMA. A estatal tem até 30 dias para apresentar o plano de perfuração atualizado. Está proibida de operar plataformas de forma simultânea e não poderá descartar cascalhos vindo da perfuração de poços no mar, no reservatório principal e em áreas mais rasas com presença de petróleo. O Instituto ressaltou em nota que a autorização é voltada exclusivamente para a fase de pesquisas e que qualquer eventual exploração comercial no futuro exigirá um novo processo de licenciamento ambiental. Do Rio de Janeiro, Matheus Maciel.
0: O ex-agente do jogador David Correia, do Vasco, controlava o dinheiro do atleta enquanto chefiava o tráfico de drogas em Serra, na Grande Vitória, segundo investigações da Polícia Civil. Os dois chegaram a discutir uma tentativa de homicídio na cidade em 2024.
14: A Polícia Civil do Espírito Santo divulgou detalhes da relação entre o jogador David Correia, do Vasco, conhecido como DVD, e o ex-agente dele, Edson Vander da Silva Júnior, de 32 anos. Segundo as investigações, Edson cuidava da carreira e da vida financeira do jogador, enquanto também chefiava o tráfico de drogas no bairro Serra Dourada 3, na Serra, Grande Vitória. O delegado Rodrigo Sandimori, chefe da Divisão Especializada de Homicídios e Proteção à Pessoa da Serra, contou que as provas encontradas no celular do ex-agente mostram uma relação próxima entre ele e o jogador. O delegado disse que Edson era, ao mesmo tempo, agente do jogador e chefe do tráfico de drogas. Segundo Sandimori, ele controlava a carreira e a vida financeira de David e as provas reunidas no inquérito comprovam essa relação. A polícia chegou às conversas entre os dois depois de apreender o celular de Edson, que foi preso em agosto de 2024 em Vila Velha. Entre as mensagens analisadas estão diálogos sobre uma tentativa de homicídio ocorrida em março daquele ano, durante uma disputa pelo controle do tráfico na região. Segundo a polícia, Edson contou ao jogador sobre o estado de saúde de um homem baleado. David respondeu que a vítima merecia ter levado os tiros. Em outra conversa, o ex-agente enviou ao jogador a foto de uma pistola de grosso calibre. Segundo a investigação, David respondeu que era preciso matar alguém para mostrar do que o grupo era capaz. A polícia também encontrou mensagens relacionadas a um pedido de dinheiro para a troca do carro usado na tentativa de homicídio. Ainda de acordo com as investigações, Edson e Juan de Freitas Camargo Cruz assumiram o controle do tráfico em Serra Dourada 3, depois da morte do antigo chefe do grupo. O delegado contou que a dupla passou a coordenar atividades como compra de drogas.

0: sigilo. De Vitória, Juirana Nobres.
1: A Anvisa liberou a importação de um remédio americano inédito e ainda em fase pré-clínica para o influenciador Lito Souza. E ele é o primeiro...
2: A Anvisa autorizou.
1: Ele se tornou o primeiro paciente no mundo a testar a fórmula experimental desse medicamento.
2: A Anvisa autorizou nesta sexta-feira a importação e o uso de um medicamento experimental para o influenciador Lito Souza, diagnosticado com a doença de Creutzfeldt-Jakob. O remédio é produzido por uma empresa americana. O pedido foi feito por meio do hospital israelita Albert Einstein. Segundo a agência, a avaliação considerou que se trata de uma condição neurodegenerativa com avanço rápido, letal e irreversível. A Anvisa também levou em conta a ausência de um patrocinador ou representante responsável no Brasil para autorizar a importação do produto. O medicamento ainda se encontra em estágio prévio ao desenvolvimento clínico, sem estudos formalmente iniciados em seres humanos. Ele vai ser a primeira pessoa no mundo a testar o produto para a doença. Em um vídeo publicado nesta sexta-feira e gravado dias após a alta hospitalar, Lito Souza afirmou que as chances de sobreviver aumentaram. Na gravação, o influenciador aparece falando sobre aviação com a mulher dele e um amigo, e também comenta a evolução do próprio tratamento desde que divulgou o diagnóstico.
3: Naquele dia, eu tinha 0% de chance de escapar dessa doença. E hoje... eu já tenho 0,1% de chance.
4: Muito mais.
3: Muito mais, mas eu não quero dar spoiler agora. Eu quero primeiro que o remédio chegue na minha mão e aí eu vou aproveitar e vou explicar tudo para vocês.
2: Em outro momento, Lito diz que não perdeu a capacidade cognitiva, apesar da inflamação no cérebro provocada pela doença. Ele também afirma que terá muito trabalho depois que melhorar para se atualizar sobre tudo o que tem acontecido. A esposa do influenciador foi quem solicitou a inclusão e articulou a ação conjunta para a autorização de importação do remédio, que envolveu o Ministério da Saúde, o hospital onde Lito esteve internado, a Anvisa e a FDA, a agência reguladora equivalente nos Estados Unidos. A doença de Creutzfeldt-Jakob é uma condição neurológica rara causada por proteínas anormais chamadas prions. Ainda não há tratamento capaz de revertê-la. Segundo o levantamento do Ministério da Saúde, o Brasil registrou 547 casos confirmados da doença entre 2005 e 2021. A literatura usada pelo Ministério indica que cerca de 90% dos pacientes morrem entre 6 meses e 1 ano após o início dos sintomas. De São Paulo, Matheus Leite.
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0: áreas, y por lo tanto estar aquí es un honor, porque que una cultura como la brasileña en esta Feria del Libro considere invitada a la cultura española, pues que es un gran honor, la verdad. Y además nosotros hemos aprendido mucho de Brasil, no solo de sus artistas, sino también de sus políticas culturales.
1: A 28ª Bienal Internacional do Livro de São Paulo acontece até 13 de setembro no Distrito Anhembi. Os ingressos ainda estão disponíveis para alguns dias, mas as entradas já estão esgotadas para 5, 6, 7 e 12 de setembro. Os valores variam de R$ 30 a R$ 42, dependendo do dia e do horário. Quem vai de transporte público pode usar o serviço gratuito de ônibus entre a Estação Portuguesa Tietê, do metrô, e o Distrito Anhembi. O transporte começa uma hora antes da abertura e termina uma hora depois do encerramento do evento. De São Paulo, Clauson Dutra.
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3: Paulo Galvão chegou para assumir a programação.
4: Cheguei, nossa, Brasil.
3: Eu tô saindo aqui do enquadramento. Cheguei, Brasil.
4: É isso aí.
3: Chegou com tudo, hein, Galvão?
4: Tudo bom, Tânia Morales?
3: Tudo bem. Conta aí, vamos fazer aqui a propaganda.
4: Opa, sempre é bom, né?
3: Sempre é bom.
4: Vender o nosso peixe,
3: é,
4: né?
3: É lógico, Paulo Galvão. Vocês sabem que está lançando um livro e vai ter evento na Bienal em São Paulo. Vamos lá prestigiar o Paulo Galvão?
4: Estarei lá. Tânia Morales, obrigado, viu? Domingo, também quase amanhã, né? Porque já estamos quase no sábado, mas domingo...
3: praticamente.
4: Véspera, que é o véspera de feriado, né? Que é segunda-feira, dia 7. Estarei lá no stand da livraria Drummond, entre 6 da tarde e 7 da noite, para receber os nossos ouvintes aqui com o nosso livro Quem Você Ajudou Hoje.
3: Muito bom, no domingo. E aí não tem conversa, porque no dia seguinte é feriado. Então, né?
4: É, um dia forte lá na Bienal, né? Porque normalmente os sábados e domingos já são bem, bem fortes, né?
3: Então,
4: e
3: aí, como é véspera de feriado... vai, já dá até pra... De lá já sai, dá pra esticar, porque no dia seguinte não precisa acordar cedo, quem não for trabalhar, né?
4: É, muita gente vem do interior, né, Tânia? Porque vai aproveitar o fim de semana prolongado pra curtir a Bienal, que tem muita coisa legal, né? Um evento sensacional.
3: Tem. Muito bom. Então é uma horinha, é isso? Das 18 às 19?
4: Estarei lá.
3: Na livraria, no stand da Livraria Drummond.
4: Livraria Drummond.
3: Lá na Bienal, em São Paulo.
4: Isso.
3: Paulo Galvão, com o seu livro, Quem Você Ajudou Hoje? Muito bom, então, bom evento lá na Bienal, arrasa, hein, Galvão?
4: Obrigado, Tânia.
3: Depois você me conta.
4: Vou contar, sim, com certeza.
3: Muito bom, valeu. Paulo Galvão assume a programação com CBN Madrugada. E nós vamos embora com o Matheus de Souza, na produção e os trabalhos técnicos de Henrique Dias, o HD.
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3: Um ótimo fim de semana, feriadão prolongado para quem for folgar, hein? Coisa linda. Aproveite.
4: Até terça, hein, Tânia?
3: Até terça. É, mas eu não vou folgar, eu vou trabalhar, mas não estarei no noite.
4: Ah,
3: eu vou.
4: Porque eu vi você falando
3: A Samanta vai fazer o programa.
4: Ah, tá. E você vai fazer
3: o quê? Vou fazer o estúdio.
4: Ah, que legal.
3: Serei Tatiana.
4: Opa! É, estarei na audiência, hein? Estarei na audiência.
3: Estarei. Que coisa, hein? Aí a gente vai se encontrar então na terça.
4: Isso.
3: É isso? Boa. Paulo Galvão assume a programação. Bora! Bom feriadão pra todo mundo.
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0: sábado 5 de setembro de 2026. Pelo menos 2 pessoas morreram e 7 estão desaparecidas após uma explosão num quartel militar nos arredores de La Paz, na Bolívia. Segundo as autoridades locais, 59 pessoas ficaram feridas. A detonação atingiu um setor onde estavam armazenados materiais pirotécnicos, afetando principalmente civis que estavam no entorno. Equipes de emergência trabalham nas buscas por vítimas soterradas. O Ministério da Defesa boliviano investiga as causas da explosão e as condições de armazenamento no local. O governo federal incluiu no projeto do orçamento a previsão de arrecadar R$22 bilhões com o leilão extraordinário do pré-sal em 2027. O recurso é considerado crucial para atingir a meta fiscal de entregar o primeiro superávit primário em anos, projetado em R$18,6 bilhões. A operação envolverá a negociação de previsões futuras de petróleo da União após a rodada deste ano ter sido suspensa devido a questionamentos do TCU. Jornal de Brasília, meia-noite e 2 minutos.
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2: Três minutos deste sábado. Muito bom dia a você que nos acompanha aqui na CBN em todo o Brasil, em diversas partes do mundo. Começa aqui o CBN Madrugada. Hoje é 5 de setembro de 2026. Matheus de Souza na produção, trabalhos técnicos comigo aqui sempre, Ricardo Garcia. E porque hoje é sábado, vamos até às 6 horas da manhã, hein? Na sua companhia, ouvinte CBN, você que participa pelo WhatsApp, pelo YouTube, pelo e-mail, pelo Instagram, daqui a pouquinho a gente lembra os caminhos, porque agora vamos a alguns dos principais destaques do dia. A Procuradoria-Geral da República vai apurar a conduta da Polícia Federal na produção do relatório que expôs mensagens entre o banqueiro Daniel Vorcaro e o ministro Alexandre de Moraes. No ofício encaminhado ao presidente do STF, Edson Fachin, o procurador-geral Paulo Gonet aponta que a ordem dada por André Mendonça para aprofundar mensagens de Daniel Vorcaro foi ocultada do Ministério Público, impedindo o controle externo da atividade policial. No despacho, o procurador notificou formalmente a PF para esclarecer se houve ordens externas que macularam o teor do documento de 218 páginas. O chefe da PGR sustentou a Edson Fachin que qualquer ato investigativo que atinja ministros da corte depende de autorização prévia do plenário, reforçando a tese de nulidade dos atos determinados de ofício pelo magistrado. O relatório expõe mensagens em que o próprio procurador-geral é citado em tratativas de aproximação com Daniel Vorcaro, incluindo menções a um evento em Londres bancado pelo banqueiro. Diante das revelações, o Conselho Superior do Ministério Público Federal instaurou um procedimento para apurar a conduta funcional de Paulo Gonet, a pedido do Partido Novo. O documento da Polícia Federal revela minutas de contratos de R$129 milhões entre o Master e o escritório da mulher do ministro Alexandre Moraes, Viviane Barsi, além de pedidos do banqueiro para evitar a prisão. Meia-noite e 5 de Brasília, o destaque é de Felipe Igreja.
3: Um relatório interno da Polícia Federal usado pelo ministro Alexandre de Moraes para apontar supostos crimes cometidos pelo colega André Mendonça traz uma série de ressalvas sobre as informações reunidas no documento. O próprio relatório diz que não tem caráter decisório nem valor probatório. A medida de Moraes ocorreu depois que Mendonça retirou o sigilo de outro relatório da PF que aponta uma relação próxima entre Moraes e o banqueiro Daniel Vorcaro, investigado no caso Banco Master.
2: O futuro das investigações está agora nas mãos de Edson Fachin, informa Isa Stassiarini.
4: O presidente do STF, Edson Fachin, retirou o pedido de investigação contra André Mendonça do inquérito das fake news relatado por Alexandre de Moraes e deu prazo de 5 dias para manifestação dos dois ministros. Fachin concentrou numa mesma petição as acusações contra Mendonça e contra Moraes e transferiu o caso para o próprio gabinete. Agora cabe a ele decidir se vai levar ou não os pedidos para análise do plenário da corte. Especialista avalia que Fachin fez uma espécie de freio de arrumação. Em outra frente, o Conselho Superior do Ministério Público Federal abriu procedimento para analisar mensagens de Vorcaro que citam Gonê.
2: Flávio Bolsonaro retoma pressões pelo impeachment de Alexandre de Moraes, informa Bruna Barbosa.
5: Durante a agenda de campanha com Tarcísio de Freitas em São Carlos, Flávio Bolsonaro criticou Davi Alcolumbre por supostamente proteger Alexandre de Moraes ao travar a análise de um impeachment no Senado. No mesmo ato, o candidato atacou a gestão federal, enquanto o governador paulista fez críticas indiretas ao STF e convocou apoiadores para as manifestações do 7 de setembro.
2: Candidatos à presidência surfam a onda. A manchete é de Karen Lemos.
6: Os presidenciáveis que tentam emplacar uma candidatura de terceira via entre Lula e Flávio Bolsonaro comentaram escândalos envolvendo ministros do STF e denúncias relacionadas a Daniel Vorcaro. Ronaldo Caiado negou as acusações contra o vice, Gilberto Kassab, enquanto Romeu Zema criticou a reação de Lula diante das revelações sobre Alexandre de Moraes. Já Renan Santos fez novas críticas a Augusto Cury, que afirmou preferir enfrentar Lula em um segundo turno.
2: Meia-noite 8, de volta a Brasília com João Rosa.
7: Em meio à crise entre ministros do Supremo Tribunal Federal e ao receio de que o conflito possa afetar a confiança no processo eleitoral, o presidente do TSE, Nunes Marques, afirmou que a justiça não escolhe vencedores e não tem preferência por candidaturas. Durante a cerimônia de assinatura digital e lacração dos sistemas eleitorais, o ministro disse que a justiça eleitoral vai trabalhar para garantir que os eleitores possam definir livremente os rumos do país.
2: Mercado de trabalho em transformação, indica o IBGE. Assunto para Ana Paula Jaume.
8: Os trabalhadores por aplicativo chegaram a quase 2 milhões. Desse total, apenas um em cada três contribuiu para a Previdência. Os dados fazem parte da PNAD contínua e foram divulgados nesta sexta-feira pelo IBGE. Segundo a pesquisa, a maioria trabalha em aplicativos de transporte de passageiros e 92% tem essa atividade como principal fonte de trabalho.
2: A Petrobras tem sinal verde do IBAMA, destaca Matheus Maciel.
9: A Petrobras conseguiu a autorização do IBAMA para ampliar as pesquisas feitas na bacia da Foz do Amazonas na margem equatorial. O órgão ambiental liberou a perfuração de 3 novos poços, complementando os trabalhos no local onde a estatal confirmou a presença de petróleo de acordo com o anúncio feito em agosto. O objetivo desta nova fase não é extrair o combustível, mas sim mapear o tamanho real desse reservatório e checar se o projeto é economicamente viável.
2: Eleições em São Paulo, meia-noite e 10, Pedro Pupulim.
10: Fernando Haddad defendeu a retirada do sigilo de inquérito sobre o Banco Master e cobrou avanço amplo das investigações, sem interferência do governo federal. Em agenda de campanha na Brasilândia, o candidato petista também criticou o governador Tarcísio de Freitas por ter inaugurado a linha 6 laranja do metrô de forma parcial, sem contemplar a estação do bairro.
2: Candidatos ao Senado, Lucas Taveira.
11: Candidatos ao Senado por São Paulo têm usado diferentes estratégias para apresentar propostas durante o horário eleitoral gratuito. entre os nomes mais bem avaliados nas pesquisas, Guilherme de Ritchie vem reforçando a pauta da segurança pública, enquanto André do Prado tem priorizado falar do agronegócio. Simone Tebet investe em assuntos como educação, saúde e diálogo. E Marina Silva tem reforçado o tema do combate à violência contra a mulher.
2: De São Paulo para Minas Gerais com Desirê Miranda.
12: Candidatos ao Palácio Tiradentes, em Minas Gerais, se posicionaram e negaram relacionamento com Daniel Vorcaro após a repercussão das mensagens trocadas entre o ex-banqueiro e políticos. Entre as mensagens, o nome do candidato a vice de Patrus Ananias, do PT, Jarba Soares Júnior, do PSB, é citado pelo advogado do ex-banqueiro.
2: Volta a Brasília, aqui no CBN Madrugada, com Mariana Machado.
13: Arruda recorre ao TSE contra a decisão que negou candidatura ao GDF e afirma que irá até o fim. Ex-governador questiona posicionamento do TRE e defesa argumenta que prazo de inelegibilidade se esgotou.
2: A manchete policial chega agora do Rio de Janeiro com Ricardo Porto.
14: Um esquema criminoso envolvendo o Comando Vermelho fraudava processos de compra e registro de armas de fogo na delegacia da Polícia Federal em Niterói, na região metropolitana do Rio. Os integrantes conseguiam certificados de colecionadores, atiradores e caçadores, os chamados CACs, para comprar armamento. 11 pessoas foram presas, incluindo o funcionário terceirizado da PF.
2: Novidades no tratamento de Lito Souza. Assunto para Matheus Leite.
15: O influenciador Lito Souza, diagnosticado com uma doença neurodegenerativa, vai utilizar um medicamento experimental dos Estados Unidos. A importação foi liberada pela Anvisa nesta sexta-feira. Em um vídeo publicado nas redes sociais, Lito demonstrou estar esperançoso com a evolução do tratamento. Ele vai ser a primeira pessoa no mundo a testar o produto para a doença.
2: Aberta a Bienal do Livro de São Paulo, Clausson Dutra conferiu.
16: Começou nesta sexta-feira a 28ª edição da Bienal Internacional do Livro de São Paulo. O primeiro dia reuniu nomes como as escritoras Conceição Evaristo e Eliana Alves Cruz, além do ministro da Cultura da Espanha, Ernest Urtasun. O evento segue até 13 de setembro no distrito Anhembi, na zona norte de São Paulo.
2: Treze minutos deste sábado, destaque do esporte aqui no CBN Madrugada com Gabriel Dudziak.
17: A 26ª rodada do Campeonato Brasileiro começa hoje com a realização de 3 jogos. Às 4 da tarde, o Bragantino recebe o Bahia. Às 6h30 da noite, o São Paulo enfrenta o Atlético Mineiro no Morumbis. E às 9 da noite, Fluminense e Vasco se encaram no Maracanã. No domingo, às 11 da manhã, o Coritiba joga contra o Mirassol. Às 4 da tarde, o Cruzeiro enfrenta o Atlético Paranaense. No mesmo horário, o Internacional recebe o Santos e o Flamengo visita o Remo. No domingo, às 6h30 da noite, o Botafogo joga com o Palmeiras no Nilton Santos. Às 7h30 da noite, o Corinthians enfrenta a Chapecoense na Neoquímica Arena. E na segunda, às 8 da noite, o Vitória enfrenta o Grêmio no Barradão.
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2: 14 minutos deste sábado. É hora da gente saber como é que fica o tempo em todo o Brasil com a Josélia Pegorim.
19: Uma grande frente fria avança para o Brasil neste fim de semana prolongado. É um sistema especial de forte intensidade que, além de chuva, em áreas onde normalmente não costuma chover nesta época do ano, o ar frio de origem polar desta frente fria é muito forte, então isso vai causar um grande impacto, uma grande queda da temperatura no centro-sul do Brasil durante o fim de semana prolongado. Para este sábado, a previsão é de que o Rio Grande do Sul tenha períodos com sol, com algumas nuvens e frio o dia todo. Agora, Santa Catarina e Paraná vão ter pancadas de chuva, especialmente no Paraná. Há uma preocupação com chuvas de forte intensidade neste sábado, inclusive na região de Curitiba. Em São Paulo, em Mato Grosso do Sul, as pancadas de chuva dessa frente fria começam já na manhã do sábado, mas devem aumentar durante a tarde e a noite, tem risco de temporais nos dois estados, incluindo Campo Grande e também a Grande São Paulo. A partir da tarde, as pancadas de chuva desta frente fria vão se espalhar pelo Triângulo Mineiro, sul de Minas, no estado do Rio de Janeiro. Mesmo no Grande Rio, já pode chover um pouco pela manhã. As pancadas de chuva à tarde e à noite vão acontecer também em muitas áreas de Goiás, no Distrito Federal, Mato Grosso, Rondônia, Acre, em Roraima, no Amazonas, também no centro-sul e leste do Pará. O Tocantins, embora tenha até muito sol e calor, também poderá ter pancadas de chuva na tarde e noite deste sábado. Também tem previsão de pancadas de chuva para o centro-sul do Maranhão e do Piauí, até no extremo oeste da Bahia. Durante o domingo, esta frente fria vai avançar mais sobre o Brasil e o ar frio polar entra com muita força. O domingo será gelado no sul do Brasil, em áreas como São Paulo, Mato Grosso do Sul, sul de Minas, Rio de Janeiro. Josélia Pegorim, da Clima Tempo, para a CBN.
2: 17 minutos deste sábado, mais uma vez, muito bom dia. Obrigado a você que nos faz companhia aqui no CBN Madrugada, com Ricardo Garcia na mesa de som. Vamos juntos, hein? Porque hoje é sábado até às 6 horas da manhã, na sua companhia. A gente já participando aqui via YouTube, trocando ideias no nosso chat, acompanhando as imagens do nosso estúdio, também a movimentação na nossa retaguarda aqui na redação. E agradecemos demais a companhia do Edivaldo Correia, lá de Paracuru, no Ceará, Clóvis Mota, do Rio de Janeiro, Josinaldo Silva, Francisca Pereira, também manda o seu bom dia, Zé Maria Santos de Oliveira, o Silvio de Juiz de Fora, Minas Gerais, Ribamar Leite, direto do Amapá, Porto Grande, Amapá. Brasilzão, hein, Ricardo Garcia? Como sempre, Brasilzão conosco aqui no CBN Madrugada, via WhatsApp também, muita gente participando no 11 999 11 9981. O Estênio de Goiânia manda o seu bom dia. Obrigado a Geraldo Leal, Itaim Paulista, em São Paulo. O Heitor Campos de Resende escreveu aqui: a Suderge informa, Taninha vai descansar e assume Paulo Galvão. O Heitor Campos de Resende está ligado nas movimentações aqui na nossa programação. Muito obrigado a você que participa também pelo e-mail. É só entrar no site cbn.com.br, você clica lá no Fale com Âncora, ou então via Instagram. Estamos aqui na rede social também, no Instagram, no @phcgalvão, repetindo, @phcgalvão. Você pode interagir também por aqui, como faz o Frank Eduardo Espejo, Jaú, né? Tá mandando a sua mensagem, o Didi de Uberaba, Minas Gerais. E obrigado também pela companhia da nossa ouvinte Vera Lúcia de Guarulhos, também ligada via Instagram no @phcgalvão. 19 minutos deste sábado, vamos direto a Brasília, capital federal, com a Isa Stassiarini. Muitas movimentações ao longo desta semana, um escândalo tremendo no Supremo Tribunal Federal. Primeiro com as divulgações esta semana daquelas conversas entre o ministro Alexandre de Moraes e o Daniel Vorkaro, né? Conversas extremamente comprometedoras. Até agora, nenhuma palavra do ministro Alexandre de Moraes sobre isso, né? As conversas mostrando que Alexandre Moraes foi o último a editar o contrato de 129 milhões de reais da mulher dele, do escritório da mulher dele, com o Banco Master. Também mensagens que mostram que o Vorkaro, na iminência da prisão, perguntou para o Alexandre Moraes se ele deveria se mandar para fora do país ou não. Ou seja, gravíssimas as mensagens. Aí o Alexandre Moraes contra-atacou. Aquela ideia, né, Ricardo Garcia? Pelo menos no futebol vale. A gente não sabe se no meio jurídico também, lá no Supremo Tribunal Federal. Aquela história de que a melhor defesa é o ataque, né? Porque o Alexandre Moraes atacou, né? Está alegando que o Mendonça extrapolou, que o Mendonça agiu politicamente e a coisa engrossou. E agora a gente já deu a informação também que a Procuradoria-Geral da República, né, vai apurar a conduta da Polícia Federal, né? Também está sendo apurada a conduta do próprio PGR
20: Tá todo mundo ali sendo investigado, viu, Ricardo Garcia, ouvintes aqui do CBN Madrugada, o próprio PGR, né, que nessas conversas também que foram divulgadas, tinha lá a viagem para a Inglaterra, o PGR querendo saber, né, o Gonê querendo saber se ia ter o uísque da preferência dele, se podia levar o filho também, uma coisa simplesmente absurda, absurda, né, que a gente está acompanhando e esperamos, né, esperamos muito que as investigações prossigam. A definição aí está nas mãos do ministro Edson Fachin, que de certa forma já não é de agora, já desde que assumiu a presidência do Supremo Tribunal Federal, vem tentando ali, não é fácil, mas ele vem tentando colocar uma certa ordem ali, por exemplo, com a criação de um código de ética que já deveria existir para o Supremo Tribunal Federal. Tem código de conduta para toda a magistratura, né? Os juízes de primeira, de tribunais de justiça. Agora, para os ministros de tribunais superiores, Supremo Tribunal Federal, Superior Tribunal de Justiça, Superior Tribunal Militar, não tem código de ética. Que coisa, né? Não tem. E precisa ter. Essa é uma das medidas, né, que, passado esse furacão, a gente espera que seja adotada. Porque, segundo Alexandre Moraes, ele disse textualmente, não vê nenhuma necessidade de que haja um código de conduta para os ministros do Supremo. E aí eu pergunto a você, ouvinte aqui do CBN Madrugada, que está acompanhando a gente. Qual a sua opinião? Né? Será que precisa ou não de um código de conduta do Supremo para que os ministros saibam que não pode mexer num contrato, né, de um investigado, um bandido, né, um dos responsáveis por um dos maiores roubos do sistema financeiro nacional, né, assinando um contrato com a sua mulher, com o escritório da sua mulher, que você, como presidente do Supremo, não pode mexer nesse contrato, né? Isso não pode acontecer, né? Não pode também você ter negociações com este banco, né, em resort em Minas Gerais, voar no jatinho do advogado do sujeito que está sendo preso pela Polícia Federal. Não pode também, né? Não pode, lembrando o Dias Toffoli, que a gente lembrou essa semana, porque essa história da mulher do ministro Alexandre Moraes prestar serviço ao Banco Master é um repeteco do que aconteceu no passado recente com o Dias Toffoli. O Dias Toffoli deu uma canetada e suspendeu uma multa de 10 bilhões de reais da JIF, 10 bilhões de reais, isso foi acordado lá. No acordo para que os proprietários, os donos, né, o Batista, Joesley Batista, para que eles saíssem da prisão, né, o acordo de delação premiada que foi feito lá, que eles fizeram, envolveu, obviamente, né, uma contrapartida, e essa contrapartida foram multas que foram impostas à JIF. O Dias Toffoli foi lá e, ó, numa canetada, suspendeu 10 bilhões com B de bola de reais. Aí você vai ver quem que era a advogada do Joesley Batista, da JIF. O escritório da esposa do Dias Toffoli. Então, o que está acontecendo agora com o Alexandre Moraes é um repeteco do que já aconteceu com o Dias Toffoli. A gente só assistindo isso. Por isso que a gente espera, né? E vamos cobrar, obviamente, vamos cobrar que o ministro presidente do Supremo Tribunal Federal, Edson Fachin, não varra essa sujeira toda para debaixo do tapete. A Isis Tassiarin tem mais detalhes.
4: O presidente do Supremo Tribunal Federal, Edson Fachin, retirou do âmbito do inquérito das fake news o pedido do ministro Alexandre de Moraes para abrir um processo contra o também ministro da Corte, André Mendonça. Na mesma decisão, Fachin abriu prazo de 5 dias para manifestação da Procuradoria-Geral da República e depois mais 5 dias para manifestação do próprio André Mendonça. Com esse despacho, Fachin determina que tanto as acusações de Moraes contra Mendonça como o documento de André Mendonça, que cita conversas entre Moraes e Daniel Vorcário do Masker, passem a tramitar em uma mesma petição autônoma vinculada ao gabinete da presidência da Suprema Corte. No despacho, Fachin afirma que as providências tomadas se referem exclusivamente à instrução do fato, sem antecipar o mérito, ou seja, não se trata ainda de uma decisão contrária ou favorável a Moraes ou a Mendonça, mas apenas um ato administrativo. Com isso, o próprio ministro Fachin vai definir o andamento do caso e decidir quando os pedidos de Moraes e Mendonça vão ser levados para análise dos demais ministros do STF. Especialistas consideram que a partir desse movimento podem ocorrer algumas possibilidades. Fachin, por exemplo, pode futuramente redistribuir esses processos como uma forma de pacificação do ambiente. Para o advogado e doutor em direito constitucional Fernando Capano, Fachin fez uma espécie de freio de arrumação.
0: O presidente Fachin, compreendendo isso como tem compreendido, penso que ele tem atuado de maneira muito correta e ele realmente tente resgatar esse respeito que a gente tem que ter à ritualística do processo, especialmente do processo penal.
4: O ministro deve aguardar as manifestações de Mendonça, Moraes, da Procuradoria-Geral da República e da Polícia Federal antes de um novo despacho no caso. Já o Conselho Superior do Ministério Público Federal abriu um procedimento interno para analisar as mensagens de Daniel Vorcaro, que citaram o Procurador-Geral da República, Paulo Gonin, no escândalo do Banco Master. O caso foi distribuído ao conselheiro Francisco de Assis Sanseverino, que vai ser o relator do procedimento. Com a colaboração de Felipe Igreja, de Brasília, Isa Stassiarini.
20: Bom, em meio a toda essa movimentação, o candidato Flávio Bolsonaro resgata a pressão por um impeachment do ministro Alexandre de Moraes. A Bruna Barbosa tem mais detalhes.
5: O candidato do PL à presidência, Flávio Bolsonaro, acusou o presidente do Senado, Davi Alcolumbre, de proteger o ministro Alexandre de Moraes do Supremo Tribunal Federal. Em agenda de campanha em São Carlos, no interior paulista, Flávio disse que Alcolumbre estaria priorizando a proteção de um aliado em vez da defesa da instituição.
21: Sempre respeitei demais o presidente Davi Alcolumbre, mas há de se reconhecer que se a democracia chegou tão esculhambada a esse ponto, é porque o Senado não teve oportunidade de apreciar um dos 54 impeachments que existem na mesa, especificamente sobre Alexandre de Moraes, porque ele não quis pautar. Então, eu acho que ele se equivocou, queria proteger um amigo, ao invés de proteger a instituição. Está perdendo uma grande oportunidade de resgatar a credibilidade não só do Senado, mas também devolver o Supremo ao povo, à população.
5: A crítica ocorre em meio à pressão de parte dos senadores pela análise dos pedidos de impeachment de Moraes. Alcolumbre tem a prerrogativa de decidir se coloca ou não o tema em votação. Flávio e o governador de São Paulo, Tarcísio de Freitas, do Republicanos, candidato à reeleição, participaram nesta sexta-feira da primeira agenda de rua juntos nesta campanha. Os dois chegaram a São Carlos em carros separados e, durante um ato na Praça Central da cidade, fizeram corpo a corpo em lados diferentes. Tarcísio exaltou Flávio durante o discurso e convocou a população para as manifestações de 7 de setembro. Sem citar nominalmente Alexandre de Moraes, fez críticas ao Supremo e afirmou que não se pode normalizar o que está acontecendo na corte. Durante o ato, apoiadores gritaram fora Moraes. O governador ficou em silêncio.
22: A gente não pode achar normal o que está acontecendo na Corte Suprema do Brasil. E isso traz indignação. Isso traz indignação. E a gente tem uma grande oportunidade nas mãos. A indignação tem que se conciliar com a esperança. A gente tem uma batalha para vencer.
5: Ao ser questionado sobre o futuro político, Flávio disse que Tarcísio é o grande quadro da direita brasileira, mas evitou cravar um apoio explícito à possível candidatura presidencial do governador em 2030. De São Paulo, Bruna Barbosa.
20: Bom, as pressões crescem, não há dúvida nenhuma. E sempre a gente vai retomar aqui, Ricardo Garcia, ouvintes aqui do CBN Madrugada, um aspecto que eu acho importante lembrar. Por conta de todas essas investigações e os ataques que surgem contra o ministro Alexandre de Moraes. Falamos há pouco aqui, são declarações, conversas extremamente comprometedoras dele com o Vorcaro, isso tem que ser explicado. Agora, vamos lembrar mais uma vez aqui, Ricardo Garcia, ouvinte do CBN Madrugada, a importância do Supremo Tribunal Federal no passado recente, porque não podemos demonizar de forma nenhuma a instituição. né, e a atuação dessa instituição, inclusive, né, com a atuação particular do próprio ministro Alexandre Moraes, no passado recente, durante a tentativa de golpe de Estado de Jair Bolsonaro e seu grupo, né? Importantíssima a atuação do Supremo Tribunal Federal com a condenação daqueles que tentaram, né, e durante meses, né, talvez mais de anos, até no caso do ex-presidente Jair Bolsonaro, diuturnamente atacando as instituições, atacando o sistema eleitoral, querendo destruir o nosso Estado Democrático de Direito. E também a atuação do Supremo Tribunal Federal durante a pandemia, por conta da atuação infame do ex-presidente Jair Bolsonaro durante a pandemia da Covid-19. Não há dúvida nenhuma, se não fosse a atuação do Supremo Tribunal Federal, passando a governadores e prefeitos a prerrogativa de determinar as medidas de isolamento, se isso não fosse feito, não há dúvida nenhuma que o número de mortes seria maior do que os mais de 700 mil que pereceram durante a pandemia. Agora, dito isso, né, os acertos do Supremo Tribunal Federal não impedem que a gente critique os erros que estão aparecendo agora, de uma forma realmente estarrecedora. Por isso a importância, o mais rápido possível, que o ministro Edson Fachin dê uma resposta para que a instituição seja preservada. E vou repetir aqui o que eu disse ontem. Saudades, Ricardo Garcia e ouvintes aqui do CBN Madrugada, do tempo que a gente nem sabia quem era o presidente que tinha indicado aquele ou aquela ministra do Supremo Tribunal Federal. Ninguém sabia se aquele ministro estava lá, porque quem indicou foi o Sarney, foi o Collor, foi o FHC, foi a Dilma, foi o Lula. E agora a gente sabe. A gente sabe porque, infelizmente, está cada vez mais difícil separar o que é política, o que é direito nas decisões do Supremo Tribunal Federal. Isso é lamentável.
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0: sábado 5 de setembro de 2026. O Conselho Superior do Ministério Público Federal abriu procedimento preliminar para apurar menções ao Procurador-Geral da República, Paulo Gonet, em mensagens apreendidas do ex-banqueiro Daniel Vorcaro. O pedido de averiguação foi apresentado por deputados do Partido Novo, que defendem o afastamento de Gonet do caso. Aliados afirmam que o chefe da PGR pretende utilizar o espaço no colegiado para prestar esclarecimentos, comprovar que não houve interferência nas investigações e afastar suspeitas de parcialidade. O Tribunal Superior Eleitoral concluiu a assinatura digital e lacrou os sistemas eletrônicos que serão utilizados nas eleições de outubro. A cerimônia, conduzida pelo presidente da corte, ministro Cássio Nunes Marques, garante que nenhum software possa ser modificado até o pleito. Com os arquivos lacrados e armazenados na sala-cofre, os cartórios eleitorais iniciam agora a etapa de preparação e carga das urnas em todo o país. Um paciente americano viveu por 9 meses com um rim de porco geneticamente modificado. O feito inédito para a medicina foi liderado pelo médico brasileiro Leonardo Riella, em Boston. O órgão animal funcionou por 271 dias e serviu como ponte até que o paciente conseguisse receber um transplante de rim humano. A expectativa dos cientistas é disponibilizar o procedimento nos Estados Unidos nos próximos 5 anos para reduzir as filas de espera. Horário de Brasília, meia-noite, 34.
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0: Noite 36, a gente continua no assunto, né? A Karen Lemos tem informações sobre a repercussão de todo esse escândalo no Supremo Tribunal Federal entre os candidatos à presidência da República.
3: O candidato do PSD à presidência, Ronaldo Caiado, disse que o vice da chapa, Gilberto Kassab, segue na corrida eleitoral, mesmo diante de denúncias envolvendo o nome do presidente nacional do partido. Segundo a apuração do UOL, Kassab teria articulado uma propina de Daniel Vorcaro, ex-dono do Banco Master, para as campanhas de Jair Bolsonaro e Tarcísio de Freitas em 2022. Para jornalistas durante a agenda em São Paulo, Caiado afirmou que o assunto já foi desmentido e que Kassab continua na chapa.
4: Olha, ele, João Coelho, Banco Master, desmentiram isso imediatamente. Não existe nenhuma correlação, nenhum processo aberto em relação ao fato. Isso já está declarado por ele. Isso aí caberá às pessoas que alegaram isso ter que provar.
3: Em agenda, também em São Paulo, o candidato do Novo à presidência, Romeu Zema, criticou a reação do presidente Lula, candidato à reeleição pelo PT, diante das novas revelações que envolvem Vorcaro e o ministro Alexandre de Moraes do Supremo Tribunal Federal. Lula defendeu que todos sejam investigados, doa a quem doer, mas não citou Moraes diretamente. Zema comentou que o presidente deveria ter sido mais incisivo e voltou a atacar o ministro do Supremo.
5: Recomendo ao presidente que haja com a maior energia possível, que ele fale, apure-se tudo, investigue tudo, independente de quem quer que seja, investigação conduzida de maneira isenta e os culpados sejam punidos exemplarmente.
3: Com 2% das intenções de voto na última pesquisa Datafolha, Zema disse ainda que não pretende mudar a rota da campanha, mesmo com a estagnação nas pesquisas, e reforçou o aceno ao escritor Augusto Cury, do Avante, que aparece à frente na disputa com 8%. No interior de São Paulo, Cury cumpriu a agenda em São José do Rio Preto. Para jornalistas, afirmou que queria ter o presidente Lula como adversário, caso avance a um eventual segundo turno.
6: Porque eu quero conversar sobre vários indicadores. Porque há 6,7 milhões de jovens que nem trabalham nem estudam. É a era da desesperança. Eu quero chamar o Lula para conversar. Se ele sabe que vem o tsunami ou a avalanche da robótica e da inteligência artificial nos próximos 4 ou 5 anos e talvez não sobe pedra sobre pedras. Nós temos que preparar a economia para ser distribuída.
3: Já Renan Santos, do Missão, esteve em Recife, onde usou declarações de Augusto Cury para criticar o candidato do Avante.
7: O Augusto Cury é Pablo Marçal da terceira idade. Ele consiste em não falar nada. Enquanto o bolsonarista xinga o petista e o petista xinga o bolsonarista, ele elogia os dois. Qual a sua opinião sobre o Alexandre de Moraes? Olha, se for provado algo contra ele, espero que as investigações andem. Eu fico olhando, né? Que posição enfática. A República caindo.
3: No Datafolha, divulgado na quinta-feira, Lula lidera com 38%. Seguido por Flávio Bolsonaro, do PL, com 33%. Augusto Cury se consolidou no terceiro lugar com 8%. Já Caiado tem 4%, Renan Santos 3% e Romeu Zema 2%. Com colaboração de Pedro Fagundes, Carolina Pascovitch, de São José do Rio Preto, e Marcele Reis, de Recife, de São Paulo,

0: Deste sábado a gente vai a Brasília com João Rosa, um dia importante esta sexta-feira, nos trabalhos que são desenvolvidos para a preparação das eleições.
1: O presidente do Tribunal Superior Eleitoral, ministro Nunes Marques, afirmou que a justiça não escolhe vencedores, não interfere na escolha popular e não tem preferência por nenhuma candidatura. Durante uma cerimônia no TSE, o ministro também disse que as instituições brasileiras devem se curvar à soberania popular e que a justiça eleitoral vai trabalhar para garantir que cada eleitor possa definir os rumos do país nos próximos 4 anos.
2: A justiça não escolhe vencedores, não interfere na escolha popular e não possui preferência por candidaturas. Nossa paixão é a democracia. Nossa missão é cumprir a Constituição. E o nosso dever é garantir a vontade soberana do povo brasileiro.
1: A fala acontece em meio à crise do STF envolvendo os ministros André Mendonça e Alexandre de Moraes e também ao receio de que essa crise possa interferir no processo eleitoral. A declaração foi feita durante a cerimônia de assinatura digital e lacração dos sistemas eleitorais. Durante a cerimônia, o TSE concluiu a compilação dos programas eleitorais, etapa que reúne os códigos e outros componentes necessários para gerar as versões dos sistemas que serão utilizadas nas eleições. Agora, os sistemas são assinados digitalmente e lacrados, tanto física quanto digitalmente, antes de serem armazenados na sala cofre do TSE. A assinatura digital funciona como uma espécie de impressão digital de cada programa. Com ela, é possível verificar posteriormente se o sistema utilizado nas eleições é exatamente o mesmo que foi testado e aprovado pelo tribunal sem alterações. O procedimento faz parte das etapas de preparação e segurança dos sistemas eleitorais para as eleições de outubro. De Brasília, João Rosa.
0: 12:42 de Brasília, nós vamos ao Rio de Janeiro. O IBGE divulgou dados interessantes, hein, nesta sexta-feira em relação ao trabalho no Brasil. Já são quase 2 milhões, viu, Ricardo Garcia? Quase 2 milhões de motoristas de aplicativos. Isso é praticamente 2% da nossa população economicamente ativa. Está em torno de 100 milhões. Então, 2% da população economicamente ativa trabalhando como motorista nessas plataformas. A Ana Paula Jalme tem para a gente os detalhes.
3: O número de brasileiros que trabalham por meio de aplicativos cresceu 36,8% desde 2022 e chegou a quase 2 milhões de pessoas em 2025. Os dados são da PNAD Contínua, divulgada pelo IBGE. Quase 60% desses trabalhadores atuam em aplicativos de transporte de passageiros. São cerca de 1 milhão e 200 mil pessoas. Outros 585 mil trabalham por aplicativos de entrega, enquanto 313 mil atuam em plataformas de prestação de serviços gerais ou profissionais. A maioria é formada por homens. Eles representam 84,4% dos trabalhadores plataformizados, enquanto as mulheres são 15,6% do total. Ainda segundo o IBGE, cerca de 405 mil motociclistas trabalham por aplicativo, o equivalente a 34% do total de trabalhadores plataformizados. O entregador Tiago Martins é um desses profissionais. Ele passa 12 horas por dia na rua e relata as dificuldades da rotina.
4: Trabalho por aplicativo tem mais ou menos 5 anos. Antes eu levava como renda principal, hoje em dia eu levo como uma renda extra. Questão de banheiro, a gente tem que parar às vezes em umas ruas desertas ou parar em algum bar para pedir para urinar na padaria. Muitas pessoas não deixam a gente fazer isso. Eu particularmente trabalho 12 horas por dia na rua, porque pô, é difícil. Muitas das vezes a gente está trabalhando com fome levando a comida dos outros.
3: Segundo o IBGE, 1 milhão e 800 mil pessoas tinham um trabalho por aplicativo como atividade principal em 2025. O equivalente a 92% do total de trabalhadores plataformizados. Outros 182 mil exerciam essa atividade como trabalho secundário. Para a advogada trabalhista Tatiana Santana, é preciso discutir uma legislação que ofereça maior proteção a esses trabalhadores.
5: Até que ponto essa flexibilidade representa, de fato, liberdade? Em muitos casos, para alcançar uma renda suficiente, o trabalhador acaba permanecendo mais tempo disponível. Grande desafio jurídico é encontrar uma regulamentação capaz de proteger esses trabalhadores sem eliminar a flexibilidade que caracteriza o modelo. E discutir quais direitos e garantias mínimas precisam existir. Como preservar, né, a flexibilidade sem permitir que ela vire justificativa para jornadas excessivas?
3: Para o analista da PNAD Contínua, Gustavo Giaquinto, chama atenção que apenas um em cada três trabalhadores plataformizados contribui para a Previdência.
6: Uma pequena parcela dos condutores plataformizados, sejam eles motoristas de automóveis ou motociclistas, tinham acesso à Seguridade Social, embora, né, no exercício do trabalho como condutor, eles possam, né, estar sujeitos, né, a acidentes, né, e outros riscos relacionados, né, à ocupação.
3: O rendimento médio mensal de quem trabalha com aplicativo é de R$ 3.147,00, praticamente igual ao dos trabalhadores que não usam plataformas. Por outro lado, a jornada semanal desses trabalhadores supera em mais de 5 horas a de outros do setor privado. Do Rio de Janeiro, Ana Paula Jaume.
0: É uma mudança importante na forma de trabalho no país, os dados estão mostrando isso e a gente espera que as nossas autoridades estejam atentas a esta mudança. A própria queda do número de desempregados no país tem relação com isso, porque o IBGE faz os cálculos de desemprego em cima das pessoas que estão procurando emprego. E se uma boa parte do mercado de trabalho está se dirigindo para essa função de motorista de aplicativo, são pessoas que não estão procurando emprego. Isso faz com que haja uma diminuição dos índices de desemprego, que estão aí historicamente baixos. Agora, o impacto maior, a gente ouviu na reportagem, esse aspecto da previdência social. O governo, o Congresso Nacional tem que estar atento a isso, porque é uma realidade que não vai mudar. E, portanto, medidas têm que ser adotadas para que haja uma sustentabilidade do sistema previdenciário no futuro. Porque a gente está vendo que essas pessoas, boa parte, não está contribuindo com a Previdência Social, e isso é preocupante. Porque da forma como as coisas estão caminhando, sem contar esse aspecto de mais gente trabalhando por conta própria, só as mudanças demográficas pelas quais a gente está passando já exercem uma pressão enorme num déficit da Previdência Social que é crescente. Isso não é de hoje. Então, repito aqui o que a gente vem falando, né, Ricardo Garcia? É um mal necessário. Eu já falei várias vezes aqui, a última reforma da Previdência me pegou ali, né, em cima, como muita gente mais ou menos na minha faixa etária. Eu estava ali há 2-3 anos para me aposentar, e vou ter que trabalhar mais 7, agora mais 3, mas naquele momento lá subiu de 3 para quase 10 anos. Obviamente que do ponto de vista particular da minha situação, para mim não é bom, mas acho que aqui a gente tem que atuar, né, e pensar no coletivo, e eu sinceramente penso dessa forma. Então, sei que é uma situação que a gente tem que entender, compreender a necessidade. Temos cada vez mais menos gente entrando no mercado de trabalho, porque a taxa de fecundidade é cada vez menor. Na década de 60 do século passado, cada mulher tinha em média 5, 6 filhos. Hoje não chega a 2, está em 1,7. Então, tem uma pressão de uma redução de trabalhadores nas últimas décadas. E, por outro lado, um aspecto que obviamente é positivo, estamos vivendo mais, né, Ricardo Garcia? A população brasileira, a população mundial, mas a população brasileira, da qual a gente está tratando aqui, está vivendo muito mais do que no passado. Na década de 80, 90, há 30, 40 anos, a pessoa se aposentava e os dados mostravam que essa pessoa ia viver ali, em média, mais 7 anos, 7 a 10 anos. Hoje as pessoas se aposentam e vivem mais 20 anos, 25 anos. Então isso tem pressão na Previdência Social, não há dúvida nenhuma. Então, mais um aspecto que mostra que, infelizmente, né, é o remédio amargo, talvez não o próximo presidente, mas o outro, daqui a 5, no máximo 10 anos, haverá a necessidade de termos uma nova reforma da Previdência, porque as contas simplesmente não fecham. Simplesmente não fecham. Né? O valor que sai é muito maior do valor que entra. E obviamente que se isso acontece, é dinheiro que está deixando de ser investido na infraestrutura, na saúde, na educação.

0: preocupante, extremamente preocupante. Cada vez mais os ricos ganham mais, os pobres. Não há dúvida nenhuma que nos últimos 10, 20, 30 anos houve uma diminuição da pobreza extrema, mas o gap, a distância entre ricos e pobres, ela está aumentando. Porque os ricos, ainda mais com juros na estratosfera, né, Ricardo Garcia? Né, é o que a gente estava destacando numa conversa que tivemos com o nosso colega Vinícius Custódio recentemente, viu, Ricardo Garcia? O Tomás Piketty, que é um economista mundialmente conhecido, que é autor daquele livro Capital no Século XXI, que é um grande estudioso das desigualdades mundo afora, ele destacou esse aspecto, que o passado devora o futuro. Por quê? Aqueles que têm um patrimônio muito grande, eles simplesmente têm muito mais condições do que aqueles que estão lá começando, só com a sua força de trabalho, de fazer esse dinheiro, esse patrimônio crescer. Ainda mais num ambiente de juros estratosféricos. Então, por mais que aquele que está lá atrás, trabalhando, colocando a sua força de trabalho, tentando crescer, se esforce, aquele que já está lá em cima com um patrimônio enorme, com Selic a 14%, obviamente que essa distância vai só aumentar. Vai só aumentar. Por isso a gente sempre destaca aqui a necessidade, né, Ricardo Garcia, de tratar de forma desigual os desiguais. E uma das formas, felizmente, foi adotada recentemente aqui no Brasil, que é justamente você cobrar mais imposto de quem ganha mais e menos de quem ganha menos. Ah, vai resolver o problema de um dia para o outro? Não vai. Mas é uma medida que vai nessa direção. Quem ganha mais de 50 mil reais por mês, e apesar do deputado Arthur Lira falar que não é rico no Brasil, porque eles vivem lá em uma outra realidade, é um outro mundo lá, ele teria coragem de falar isso, quem ganha 50 mil não é rico, né? Então, quem ganha 50 mil está pagando mais imposto, quem ganha até 5 mil está pagando menos, não está tendo desconto na folha. Então, essa é uma das medidas que podem ser adotadas e devem ser adotadas para a gente diminuir a desigualdade. Porque, infelizmente, né, o Brasil até agora, de uns anos para cá, não tem feito isso. Aquela ideia lá do Delfim Neto que a gente sempre lembra. Ah, temos que esperar crescer o bolo para depois dividir. Quantos bolos cresceram e foram degustados pela elite nos últimos anos e o brasileiro pobre nem sentiu o cheiro dessa iguaria? Faltam 7 minutos para 1 da madrugada. Matheus Maciel tem uma boa notícia para a Petrobras e para o Brasil. Né, que é a possibilidade de perfurar novos poços ali na bacia da Foz do Amazonas.
1: O Ibama deu sinal verde para a Petrobras ampliar as atividades na bacia da Foz do Amazonas na margem equatorial. A equipe técnica do órgão ambiental emitiu uma retificação da licença de operação do bloco FZA-M59, autorizando a perfuração de mais 3 poços no litoral do Amapá, Manga, PAD Morfo e Crotalos. A decisão foi assinada pelo presidente do Instituto, Jair Schmidt, na quinta-feira. A medida libera a execução do projeto completo desenhado pela estatal em 2021, quando o estudo de impacto ambiental previa a abertura de até 4 poços na região. Em outubro de 2025, o Ibama havia concedido a licença apenas para o primeiro poço, chamado Morfo, mantendo a análise dos outros 3 em suspenso até então. A nova liberação veio após a Petrobras enviar as informações complementares cobradas pelos técnicos, somado ao anúncio feito pela companhia em meados de agosto, confirmando a descoberta de petróleo na área. Com isso, essas novas perfurações servem para mapear o reservatório, estimar o volume de óleo disponível e avaliar se existe viabilidade econômica para a extração no local. Para seguir com os trabalhos, a Petrobras terá de cumprir uma série de exigências severas impostas pelo Ibama. A estatal tem até 30 dias para apresentar o plano de perfuração atualizado. Está proibida de operar plataformas de forma simultânea e não poderá descartar cascalhos, vindo da perfuração de poços, no mar, no reservatório principal e em áreas mais rasas com presença de petróleo. O Instituto ressaltou em nota que a autorização é voltada exclusivamente para a fase de pesquisas e que qualquer eventual exploração comercial no futuro exigirá um novo processo de licenciamento ambiental. Do Rio de Janeiro, Matheus Maciel.
0: Bom, notícia importantíssima. A gente teve há 2 semanas a boa notícia de que há petróleo ali na margem equatorial e, obviamente, a

0: furação de novos poços pode trazer outras boas notícias. A gente acompanhou as entrevistas, não só do presidente Lula, mas da presidente da Petrobras também, a expectativa enorme que se cria para a produção de petróleo nessa região. A gente sempre lembra, né, a Guiana, né, Ricardo Garcia? A Guiana mais do que dobrou o seu PIB, obviamente que é um PIB muito menor do que o Brasil, mas houve uma transformação enorme lá, porque naquela, exatamente naquela região, ao lado ali de onde, né, a Petrobras está perfurando, foi encontrada uma quantidade enorme de petróleo, né? Não à toa, né, o Maduro, ainda enquanto presidente da Venezuela, quis tomar de volta lá o Essequibo, aquela região, porque cresceu o olho em cima daquele petróleo. O que a gente espera, e vamos cobrar isso, obviamente, é que quando esse petróleo começar a ser produzido e vendido, obviamente, que esse dinheiro seja utilizado não só para a transição energética tão necessária, mas também para a melhoria das condições de vida daquela população mais pobre do país. Porque a margem equatorial, a gente está falando dos estados mais pobres do país, que devem ser beneficiados com esse dinheiro. E o Brasil como um todo. E a gente viu que, ao longo dos últimos anos, houve uma campanha muito pesada contra a exploração do petróleo, como se estivéssemos aí na transição energética e, com isso, fosse impossível se extrair petróleo. A gente tem lembrado aqui no CBN Madrugada, estudamos bastante esse assunto e, é claro, ouvimos muita gente. Seria ótimo que tivéssemos energia renovável suficiente para suprir a demanda do Brasil e do mundo todo e pudéssemos simplesmente parar de produzir e usar e queimar combustíveis fósseis. Seria ótimo, mas esta não é a realidade. A transição energética é um processo em que, de forma gradual, devemos diminuir a produção de energia por meio da queima de combustíveis fósseis e aumentar a utilização de energias renováveis. Porém, não se sabe ainda exatamente quando que a demanda por petróleo vai cair no mundo. E esse é um dado que é impossível de se ter de forma precisa, principalmente no mundo com a instabilidade que a gente está vivendo. A partir da guerra, por exemplo, quando a Rússia invade a Ucrânia, já muda tudo. Já muda tudo, porque a gente não sabe, né, daquele petróleo que a Rússia, que a Ucrânia produzia, vai continuar produzindo, não vai, né? O Irã é um grande produtor de petróleo também, envolvido numa guerra com os Estados Unidos. Então a gente não sabe. O que se sabe é que pelo menos daqui a 10, 15 anos ainda vai se precisar muito de petróleo. Então, obviamente, que é importante que o Brasil tenha petróleo. É simples assim. Simples assim. E que utilize todo esse petróleo que vai ser retirado de lá, repito aqui, para a melhoria das condições de vida daquela população e para investimento na transição energética. Hidrogênio verde precisa de muito dinheiro, bilhões de reais para serem investidos para que a gente possa transformar água em energia, porque a coisa é a hidrólise, né, Ricardo Garcia? É você separar ali o hidrogênio do oxigênio, o calor tal, da energia. É simples ali no papel, né, na química, mas é um processo que exige muito investimento. Então a gente espera que esse dinheiro seja utilizado para isso também. E lembramos, né, a Petrobras tem uma enorme segurança no trato com a questão ambiental. De forma alguma aqui eu vou defender que haja qualquer ação que envolva algo que seja prejudicial ao meio ambiente. Sempre é bom lembrar que essa exploração está sendo feita ali na bacia da Foz do Iguaçu, da Foz do Amazonas, na bacia, num local que dista cerca de 500 quilômetros da Foz do Amazonas. 500 quilômetros, é a distância entre São Paulo e Rio de Janeiro, da Foz do Amazonas até o local onde está sendo prospectado petróleo. E esse local dista 170 quilômetros da costa. Então, não é na Foz do Amazonas, como muitas vezes a gente ouve as pessoas que estavam contra essa exploração. Ah, mas vai tirar petróleo ali na Foz do Amazonas? Não. É uma distância de São Paulo ao Rio de Janeiro da Foz do Amazonas. E é claro, todos os processos estão sendo respeitados, a atuação do IBAMA é importantíssima, mas acho que temos que comemorar essa decisão de que o IBAMA autorizou a perfuração de mais 3 poços e a gente espera que esse dinheiro seja utilizado, repito aqui mais uma vez, para a melhoria das condições de vida daquelas populações e para que a gente tenha uma transição energética melhor ainda, para que o Brasil possa investir nessas novas energias, para que o Brasil possa investir na prospecção de terras raras, de minerais críticos, que utilize toda essa matéria-prima, não só para exportar como matéria-prima, mas para produção de produtos com valor agregado. Isso pode causar uma transformação no Brasil. Eu sou um otimista inveterado, né, Ricardo Garcia? Vou sempre acreditar. Estaremos aqui, na medida do possível, cobrando, para que parte desse dinheiro não escorra para os ralos da corrupção, como infelizmente tem acontecido nesse nosso sofrido país. Vem aí o Edmilson Fernandes.
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0: Sexta-feira, 4 de setembro de 2026. Aliás, sábado. A Procuradoria-Geral da República vai apurar a conduta da Polícia Federal na produção do relatório que expôs mensagens entre o banqueiro Daniel Vorcaro e o ministro Alexandre de Moraes. No ofício encaminhado ao presidente do STF, Edson Fachin, o procurador-geral Paulo Gonet aponta que a ordem dada pelo ministro André Mendonça para aprofundar mensagens de Daniel Vorcaro foi ocultada do Ministério Público, impedindo o controle externo da atividade policial. Pesquisa Quest aponta que 57% dos eleitores consideram que a ausência do candidato em debate não afeta a decisão de voto. O levantamento mostrou, por outro lado, que 37% dizem querer votar menos em candidatos que faltam a debates. As ausências afetam principalmente os eleitores independentes, que não se definem nem à esquerda nem à direita. A pesquisa ouviu mais de 2 mil pessoas em todo o país entre 30 de agosto e 1º de setembro. A margem de erro geral é de 2 pontos percentuais para mais ou para menos. O Bahia venceu o Palmeiras nos pênaltis e avançou às semifinais do Brasileirão Feminino pela primeira vez. No tempo normal, o jogo terminou em 1-1, mesmo placar da partida de ida. Hoje, às 4h30 da tarde, o São Paulo enfrenta o Grêmio e a Ferroviária joga contra o Flamengo. A última vaga será decidida na segunda-feira entre Corinthians e Cruzeiro. Rádio Brasília, 1h03.
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0: Paulo Galvão.
1: 1:04, mais uma vez, muito bom dia a você que nos acompanha aqui no CBN Madrugada com Ricardo Garcia na mesa de som. Vamos juntos até às 6 da manhã, hein? Porque hoje é sábado, vamos até às 6 horas, e também porque hoje é sábado, a gente reapresenta uma das entrevistas que fizemos ao longo da semana.

0: Muito bem, aqui no CBN Madrugada, espaço para a gente falar sobre um episódio lamentável, triste, que ocorreu no estádio do Corinthians neste fim de semana, na Neoquímica Arena. Uma criança e os pais foram hostilizados, tiveram de deixar o estádio escoltados por policiais, porque a criança, que é torcedora do Corinthians, garoto, pediu uma camisa e recebeu lá uma camisa do jogador Neymar. A gente vai conversar aqui no CBN Madrugada com o sociólogo Luciano Gomes dos Santos, que é professor de Ciências Sociais do Centro Universitário Arnaldo Janssen de Belo Horizonte. Luciano, muito bom dia, é um prazer tê-lo conosco aqui na CBN.
1: Muito bom dia, Galvão, é um prazer também fazer parte desse programa e também bom dia a todos os ouvintes da CBN.
0: O que explica esse tipo de comportamento da torcida do Corinthians, professor Luciano?
1: É importante, Galvão, e todos estão nos acompanhando, né, aí o programa, esse episódio envolvendo o Neymar, né, quando ele dá essa camisa, o menino, ele é um fã, lógico, né, normal dentro do futebol. Então, eu vou trazer dois pontos. Primeiro, depois eu vou trazer, sim, as causas, né, desse comportamento. Se a gente olha o comportamento do Neymar, quando ele entrega essa camisa, é um gesto, né, de reconhecimento, né, de respeito, né, ali entre, né, pessoas de torcidas diferentes, né, no caso, o menino ali, né, que é corintiano. Mas de outro lado também, que poderia, né, ser uma celebração, né, de reconhecimento, de respeito, de carinho, mas traz uma tensão e é necessária uma intervenção policial. Então isso traz um choque, né, no primeiro momento, assim, para quem está, né, de fora ali do estágio, ou mesmo ali, né, para os familiares, né, para os pais, quem estava ali acompanhando. Agora, o primeiro ponto é a questão da identidade, né? Porque pô, o time, ele passa a fazer parte da identidade social do indivíduo. Então, ou seja, como que alguém, o time ali, né, oponente ou do Santos, vai oferecer ali um símbolo, né, que é a camisa, né, de um jogador que tem um reconhecimento, que tem uma história, para um outro time. Então, a gente já traz o primeiro choque, é a questão da identidade. A segunda ideia é que tem o nós contra eles, ou seja, então o torcedor, ele pode transformar a rivalidade esportiva em oposição entre os grupos, né? E nós poderíamos estar questionando, mas é uma criança, né? É um símbolo, um gesto, né, de respeito, de carinho. E aí vem a questão da intolerância, porque a diferença deixa de ser percebida como legítima e passa a ser vista como uma ameaça. Então, essa ideia dessa intolerância entre as pessoas, entre as torcidas, né, entre os times, que historicamente nós já vivemos períodos, né, assim, muito tristes aqui no Brasil, né, de a própria vida ser retirada, né, das torcidas aí, oponentes, adversários nesse sentido. Então, passa a ser uma ameaça. E tudo aquilo que é ameaça, então, passa a ser, né, utilizado de forma agressiva, né, uma violência verbal, uma violência física. E hoje nós sabemos que no campo de futebol, né, é um local onde as pessoas utilizam também esse momento, né, para descarregar, né, toda aquela raiva, todo aquele sentimento, toda aquela frustração. Lógico que isso nada justifica, né, nenhuma forma de violência é justificada. Mas nós temos também essa ideia do fanatismo, né, quando essa identidade do clube, ela se torna absoluta, e por isso forma uma consciência absoluta. Uma coisa é o indivíduo em si, um torcedor, uma torcedora. Outra coisa é quando esse grupo de torcedores, eles se unem. Então nós temos o que nós chamamos de uma consciência coletiva, e aí nasce essa ideia também do fanatismo, que a gente passa a não enxergar mais o outro, né, como um ser que está ali participando, torcendo também pelo seu time. Aí começam as críticas, a provocação. Então, tudo isso é visto como uma ofensa pessoal. Mas esse episódio que mais choca é justamente, né, mesmo se fosse um adulto, né, jamais a violência poderia, mas essa ideia de uma polarização onde não há diálogo, onde não há reconhecimento e onde não há respeito. Aqui é importante, né, os ouvintes também entenderem que a gente é torcedor do Santos ou torcedor do Corinthians ou de qualquer outro time, nesse sentido, brasileiro ou estrangeiro. Não é um julgamento, né, com relação, porque nós temos os torcedores e torcedoras, né, que têm um comportamento de respeito, que participa, que sabe conviver. E hoje, dentro do campo de futebol, dentro, né, das torcidas, ou fora também, se perdeu essa capacidade de dialogar e de respeitar essas diferenças. Então, seria fundamental, hoje, recuperar essa ideia. Tem a rivalidade? Beleza. Tem o conflito? Tem. Mas o problema é quando isso, né, se torna ou se vai efetivar aí numa violência.
0: É só o fato de a gente ter em São Paulo a impossibilidade de reunir duas torcidas de times diferentes no mesmo estádio, já nos parece que é para a gente parar, olhar e ver o que está errado, né, professor Luciano? Porque essa questão da consciência coletiva é muito interessante, né? Eu já destaquei várias vezes aqui no CBN Madrugada, quando a gente fala desse assunto, como é impressionante quando se juntam, né, uma turba, parece que esquecem, perdem a noção de que do outro lado tem um ser humano também, né? Sim. Quando há essas brigas e tal, a pessoa está usando uma camisa de um outro clube, eles enxergam como um inimigo mortal a ser eliminado. É uma coisa doentia, não é, professor?
1: Isso, então, porque ele tem esse adoecimento psicológico, né? Porque aí o adversário, ele passa a ser percebido como inimigo. Então, você é inimigo. Então, enquanto inimigo, você tem que ser violentado, né? A gente sabe que o futebol dos esportes, né, que inflama de fato, né, essa torcida, entusiasmo, mas ao mesmo tempo o nosso grande desafio social, psicológico, é lidar, né, nesse momento que dessa ideia que precisa ser revestida. Então, nas nossas pesquisas, nossos estudos, a gente percebe que hoje torcedores, torcedoras, não têm coragem de sair com a camisa do time no dia em que os times adversários estão jogando, porque é um medo também social, né, de uma violência. Você se depara, né, com um outro grupo, né, do outro time oponente, e você, sem fazer nada, está ali de boa, né, usando ali o seu símbolo, né, que a gente fala que a camiseta é o símbolo sagrado, né, de todo torcedor. Então, uma identidade muito forte. Só que aí tem esse grande desafio. Então, nós acreditamos socialmente que é necessário, né, que os clubes, as escolas, né, as famílias, né, possam fazer esse trabalho com essa geração que está aí, com essa geração que está chegando, para a gente lidar, porque hoje a gente já lida com uma sociedade que é polarizada. É uma sociedade polarizada quando a gente não consegue conviver com a diferença, ouvir a diferença. E é bonito esse gesto, lógico, pode ser um marketing também, que o Neymar faz, ou fez, né, ali no domingo, mesmo, né, ali de uma criança, ou podia ser um adulto, dele entregar aquela camisa. E como o próprio Neymar falou, né, que ele admira a torcida lá corintiano, né, em outras palavras, não tem nada contra. Ele fez um gesto. Isso seria algo muito bonito, né, se nós pudéssemos aprender a conviver. Isso seria o ideal, mas na prática nós sabemos, né, que vem esse processo dessa desumanização quando você não consegue, né, você colocou muito bem aí, você não consegue enxergar que tem um outro ser humano que está ali torcendo, que tem um time. E o campo hoje, né, o futebol, ele se tornou também esse espaço onde as pessoas fazem ali aquele descarrego mental, né, daquelas frustrações, daquele sofrimento. Então, quando se une essa consciência coletiva, somos capazes de fazer muitas coisas. E uhum. Aí, mais de 10 anos, né, quando essa violência ela estava um pouco aí polarizada, né, e destruindo a própria vida, né? Se o time ganhava, também quebrava. Se perdia, também quebrava. E onde está a razão? Justamente nessa consciência coletiva, onde você ganha força, você não se vê mais como indivíduo, mas você se vê como um grupo. Depois, quando você, há uma consequência penal, jurídica, o indivíduo começa a questionar, mas por que eu fiz isso? Então, porque você estava imbuído de uma consciência coletiva. Mas nós temos muito que aprender. Esse gesto bonito que foi, né, se transformou, né, num desafio muito grande, uma tensão, né, de policiais ter que proteger ali aquela criança.
0: Sim, estamos
1: então,
0: conversando.
1: É um sinal que a nossa sociedade precisa crescer muito ainda dentro dessa situação hoje, das torcidas e dos times adversários.
0: Estamos conversando aqui no CBN Madrugada com o professor Luciano Gomes dos Santos, professor de Ciências Sociais do Centro Universitário Arnaldo Janssen de Belo Horizonte. Luciano, queria que você falasse um pouco mais sobre esse aspecto da necessidade de mobilização da sociedade em geral, né? Você falou das famílias, das escolas, dos clubes, porque a gente sabe que esse é um problema policial, né? A polícia tem que lidar com a violência entre as torcidas, a questão judicial também. Agora, não há dúvida nenhuma que trata-se de uma questão cultural, né? E aspectos culturais a gente não vira uma chavinha assim e muda, né? Parece que precisa de muito trabalho. Na prática, o que as famílias, as escolas podem fazer para que essas novas gerações não cresçam com esse sentimento de que aquele que torce para um outro time é um inimigo mortal e não apenas um adversário?
1: Muito importante a questão que você coloca, Galvão, e todos os ouvintes, né, nos acompanhando, né, e também são aí torcedores e torcedoras, que primeiramente a base é a família de uma sociedade. Então, começar pela família, né, de os pais que são torcedores, trazer essa ideia, né, de que quando nós torcemos, que tem ali o time que é adversário, nós podemos torcer sim, nós podemos ali ser entusiasmados, né? Mas colocar essa pequena semente, né? Ou seja, então torcer não é violentar, torcer não é ver o outro como inimigo, mas é ver o outro ali, né, como sujeito também, né, que está torcendo, que está vibrando ali pelo seu time. Então, o primeiro lugar é na família. Quando a gente vai para o âmbito das escolas, então nós temos as competições, nós temos os esportes, né? E a meninada, o que ela mais gosta de fato é o futebol, né? Então, nesses momentos, a escola também já ir trabalhando com essas crianças, com esses jovens, com esses adolescentes, né? Que a violência jamais ela pode ser aceita. E ter também ali as penalidades que são aplicadas. Para perceber, a gente trabalha também em escola, a gente percebe quando há briga ali entre as torcidas, esse jogador, essas jogadoras estão suspensas. E hoje, utilizando palavras, né, racistas, né, então você tem uma série de exemplos. Então, é isso que é o papel da família, o papel da escola. E quando vai para a sociedade, né, que esse âmbito maior, nós precisamos hoje, né, de uma mídia, precisamos de um Estado, precisamos, eu falo até mesmo das instituições religiosas, das empresas que promovem os campeonatos também internos entre empresas, né, ter alguém ali, uma liderança que tenha essa consciência, né, de criar cada vez mais, né, campanhas, né, vivências, né, para a gente aprender a jogar. Agora, isso é cultural, né? Enquanto existir ser humano, enquanto existir times adversários, nós teremos esse desafio de lidar. Mas nunca tivemos um desafio tão grande, com tantas violências, eu vou colocar nesses últimos 20 anos, nesse meio, né, do futebol, né? Então, é preciso, de fato, essa coragem de uma campanha forte, né? Todos os dias ali, uma sementinha, né, desse cuidado, né, desse respeito. Não tem problema de torcer. Não torcer pela violência, mas sim, torcer ali pela boa convivência.
0: Sim. Para a gente fechar nosso papo, professor Luciano Gomes, a gente tem mais 3 minutinhos aqui. Eu queria ampliar o escopo aqui da nossa conversa, porque infelizmente essa radicalização ela não está restrita ao meio esportivo, né? Na política hoje a gente vê que os dois polos que se digladiam hoje na política nacional se enxergam muitas vezes como inimigos, e eu sempre falei isso aqui no CBN Madrugada, vou repetir, isso foi fomentado, né, desde lá atrás com o Nós Contra Eles, do Partido dos Trabalhadores, depois com o bolsonarismo do bem contra o mal, né? E a gente vê um monte de gente hoje na sociedade enxergando aquele que pensa diferente do ponto de vista político, não como alguém simplesmente que tem, né, um outro espectro ideológico, um adversário político, mas um inimigo, né? E essa ideia de amigo-inimigo na política, eu sempre lembro aqui que vem lá do Carl Schmitt, né, que era o ideólogo do nazismo. Sim. Então, a questão é essa, né? Como também, de alguma forma, mudar esse panorama em que não há alteridade, não há empatia na nossa sociedade, também na questão política, hein, professor?
1: É importante você coloque que, de fato, todas essas formas de violência que nós vivemos hoje, por exemplo, na sociedade brasileira, ela é uma consequência dessa polarização. Então, a polarização política, ela nos leva a polarizar também todos os outros âmbitos, né, das nossas relações, das nossas vidas, né? E essa experiência, que eu falo que é uma experiência trágica, que é uma experiência da dor, né, de você não suportar conviver ali com o pensamento diferente, não suportar dialogar, fazer o processo da escuta. Então, nós estamos aí com uma sociedade polarizada já há bastante tempo. Hoje, né, no âmbito universitário, no âmbito também da educação fundamental básica, né, muita gente tem trabalhado essas ideias, mas nós percebemos, de outro lado também, né, famílias, né, que, de fato, reforçam essa ideia da polarização. Então, essa mudança de chave social que nós precisamos realizar. E a política, ela é, como se diz, ela é a essência e a base de toda uma sociedade. E precisamos, sim, da oposição, mas uma oposição que faz essa sociedade crescer. Mas imbuídos, né, de uma, vou chamar aqui de um conceito, né, de uma contaminação social, de uma ideia que o outro é um inimigo. O inimigo tem que ser exterminado. Então, nós temos que superar essa ideia, né? Que pelo caminho do diálogo, do respeito, mesmo com as diferenças. Então, nós analisamos que o século XXI, o grande desafio dele será aprender a conviver com as diferenças. E uma sociedade só cresce se a gente conseguir dar esse salto, né, de forma geral, com as diferenças aí no dia a dia, buscando sempre esse bem comum social.
0: Muito bem, professor Luciano Gomes dos Santos, de Ciências Sociais do Centro Universitário Arnaldo Janssen, Belo Horizonte. Professor Luciano, mais uma vez, muito obrigado pela gentileza aqui com a CBN, um bom dia e até uma próxima oportunidade.
1: Eu que agradeço, Galvão, a você e a todos os nossos ouvintes aqui da CBN, um bom dia e vamos juntos aí sempre pela paz.
0: Uma hora 24 minutos. Obrigado a você que nos acompanha aqui, Maurício do Jardim Thomas, acho que é isso, né? Obrigado pela companhia aqui, participando via WhatsApp pelo 11 999 11 9981, também o Antônio Velho em Belém do Pará, manda também a sua mensagem. Maria Tereza de Santos, em São Paulo, muito obrigado também. Pessoal interagindo via WhatsApp pelo 11 999 11 9981. O Paulo da cidade Kemmel, em São Paulo, via YouTube. Pessoal participando via chat, acompanhando as imagens do estúdio. Ouvinte Leonardo, a Leda Pereira, Josney também por aqui, obrigado ao Helder Júlio, também participando, Maria do Socorro, pessoal no chat. Via e-mail, você pode participar entrando no site cbn.com.br, clique lá no Fale com Âncora, como fez o nosso ouvinte Júnior em Fortaleza, José Gonçalves de Pirituba, e muito obrigado a você que nos acompanha também via Instagram. Estamos aqui na rede social, no Instagram, no arroba PHC Galvão, repetindo, arroba PHC Galvão, você pode participar por aqui, como faz a Janete Bandeira, Neide Saad, o doutor Estevão Zizi, também sempre por aqui, o nosso ouvinte Lúcio de Moraes, está em Paris, na França, muito obrigado pela mensagem, Marco Antônio da Rocha, em Londrina, no norte do Paraná, também muitíssimo obrigado. 1:26, a gente vai retomar o assunto da semana, né, que é a questão do escândalo lá no Supremo Tribunal Federal. Quem tem mais informações para a gente é a Rani Veloso.
2: Frente a frente em evento no Planalto, o presidente Lula disse nesta sexta que há uma grande expectativa da sociedade sobre as costas do presidente do Supremo Tribunal Federal, Edson Fachin, e do procurador-geral da República, Paulo Gonet, sobre as investigações do caso Master e a crise envolvendo ministros da corte. Lula aproveitou para cobrar respostas. Sem citar nomes, afirmou que ninguém pode usar o cargo que ocupa em benefício próprio em nome da democracia. Fachin garantiu que dará uma resposta rigorosa e firme, mas sem atalhos e respeitando o devido processo legal da Constituição. O presidente da República voltou a criticar o que chamou de vazamentos seletivos por interesses políticos e econômicos e alertou que se isso, mais a indústria das fake news não forem freados, a justiça vai perder a credibilidade.
3: E eu disse ao meu amigo Fachin, a Suprema Corte e a Procuradoria-Geral da República estão com muita expectativa da sociedade brasileira. Porque quando os filhos de casa estão em desordem, é quem manda na casa que resolve. Então, meu caro, está nas tuas costas e nas costas do Paulo Gonet a responsabilidade de passar o mínimo de tranquilidade sem tentar esconder absolutamente nada.
2: Fachin destacou que os fatos estão sendo investigados e que a corte fará o que é certo, seguindo os procedimentos, e descartou omissão. O presidente do STF, em consonância com Lula, declarou que nenhuma autoridade e poder estão acima da lei. O ministro também anunciou metas urgentes para a sua gestão: a adoção de um código de ética, o fim do inquérito das fake news e a modernização do sistema de justiça.
4: Nenhuma autoridade está acima da Constituição. Nenhum poder está acima da lei e nenhum interesse circunstancial pode se sobrepor à integridade do Estado de Direito Democrático. A gravidade dos fatos não autoriza atalhos. Não haverá precipitação, mas tampouco omissão. A resposta institucional será firme, proporcional e rigorosa.
2: O PGR Paulo Gonet, também citado no relatório da PF, no qual mostra mensagens trocadas com o ex-banqueiro Daniel Vorcaro, disse apenas que há um entendimento dos três poderes sobre o funcionamento das instituições da ordem jurídica. O que seria uma cerimônia de sanções para a criação de fundos especiais para a Justiça Federal e o STJ, na verdade escancarou a preocupação das autoridades da República. O ministro da Justiça e Segurança, Wellington César, destacou que cada instituição republicana é maior que a soma dos seus integrantes. Mais cedo, o ministro Flávio Dino, nas redes sociais, também publicou algo parecido, ao defender lealdade institucional e ressaltar que o STF é maior do que os seus membros. A crise no Supremo ganhou força depois que o relator do caso Master, o ministro André Mendonça, divulgou as 52 mensagens entre o ministro Alexandre de Moraes e Vorcaro. Nos textos, o ex-banqueiro pedia intermediação para ter proteção da PF e PGR e perguntava se deveria fugir do país. Alexandre de Moraes reagiu e pediu que Mendonça seja investigado no inquérito das fake news, acusando o colega por crime de responsabilidade ao agir por motivos políticos e não respeitar o devido processo. De Brasília, Rani Veloso.
0: Importantíssima fala do presidente do Supremo, né? Anteontem falou, não disse nada, né? Falou que ia tomar alguma medida, mas não sabe se lá quando. E nesta sexta-feira eu destaco essa fala que a gente trouxe na reportagem, quando ele diz que não haverá precipitação, né? Então não cobrem tanta pressa, mas tampouco omissão. Isso é importantíssimo, que o presidente do Supremo, Edson Fachin, não se omita neste momento, porque o PGR já está se omitindo. É função do PGR acusar, indicar possíveis problemas para que sejam investigados. E a gente já percebeu, né? Ele também está sendo citado lá nas conversas, estava em fotinho lá com o advogado do Vorcaro, né? E combinando viagem para a Inglaterra, perguntando se vai ter o uísque que ele gosta, se pode levar o filho. Então, daí a gente já vê que tem muita coisa errada nessa história, quando o Procurador-Geral da República está envolvido desta forma. E aí a gente percebe o ministro Alexandre Moraes indicando irregularidades relacionadas ao André Mendonça, e o André Mendonça que fez surgirem diversas conversas extremamente comprometedoras do Alexandre Moraes. A gente aqui de fora, viu, Ricardo Garcia, na minha humilde opinião, ambos têm razão. Ambos têm razão. E cabe ao presidente do Supremo Tribunal Federal esclarecer todas estas questões. Porque nos parece que tem muita coisa errada nessa história. E para que a instituição Supremo Tribunal Federal, que vem sendo esgarçada nos últimos anos, seja preservada, é necessária que haja uma ação enérgica do presidente do Supremo Tribunal Federal. No mínimo, a investigação. Obviamente, no mínimo, a gente espera que haja essa investigação, ainda que, né, o ministro André Mendonça, como a gente já destacou aqui na nossa fala não jurídica, tenha queimado a largada, né, adotou ali procedimentos não republicanos, não condizentes com o processo jurídico, que esse processo seja retomado. Porque há fatos... Há fatos gravíssimos que foram expostos não só a mim, ao Ricardo Garcia, a você, ouvinte aqui do CBN Madrugada, mas a toda a sociedade. Por isso que eu fiz um paralelo e vou fazer de novo aqui com a Lava Jato lá atrás. Há diversos fatos na Lava Jato que, no final das contas, não se transformaram em punições porque houve erros dentro do processo legal. Diversos erros. Atuação política do juiz, que não deveria atuar dessa forma, do procurador, que não deveria atuar dessa forma, falando do Moro e do Dallagnol. Agora, independentemente disso, os fatos aconteceram. E aí, por conta de erros processuais, a caneta do Dias Toffoli, olha, nos últimos anos aí, ela não parou, né? Dando perdão para muita gente que deveria ter passado mais tempo na cadeia ou que deveria ter pago as indenizações que acertaram durante as negociações, delação premiada, mas que foram simplesmente esquecidas. Falei há pouco aqui da JF, né, dos irmãos Batista. A canetada do Dias Toffoli, 10 bilhões de reais foram suspensos em multas, sendo que a mulher do Dias Toffoli era advogada da JF, né? Então a gente vê que o que aconteceu agora com o Alexandre de Moraes não é novidade, não é novidade. E aí o ministro Alexandre de Moraes tem coragem no ano passado de falar que não há necessidade de um código de ética dentro do Supremo Tribunal Federal, aí é brincar com a população brasileira, né?
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0: Sábado 5 de setembro de 2026, ministro do Supremo André Mendonça divulgou um vídeo nesta sexta-feira agradecendo o apoio e as orações de líderes religiosos. O magistrado afirmou que as preces têm sido fundamentais para sustentá-lo com a família. O pronunciamento ocorre no auge da crise interna no STF, deflagrada após Mendonça retirar o sigilo de mensagens entre Daniel Vorcário e Alexandre Moraes. Em reação, Moraes pediu ao presidente da corte abertura de investigação contra o colega por abuso de autoridade. A Semavi, caneta de semaglutida da Mantecorp, começou a ser vendida hoje nas farmácias brasileiras. O medicamento vai custar R$ 333 na versão de 1 miligrama. O valor equivale à compra de 3 meses de tratamento. A semaglutida é a substância usada no controle do diabetes tipo 2 em doses mais altas na perda de peso. Até o início deste ano, o Ozempic da Novo Nordisk era a única versão disponível no país. Isso mudou depois que a patente da molécula caiu em março, abrindo espaço para a entrada no mercado de novos concorrentes. A banda americana Avenged Sevenfold vai fechar neste sábado no Palco Mundo, a segunda noite do Rock in Rio. Também vai passar pelo palco principal da Cidade do Rock, a banda brasileira Sepultura. No Sunset, os destaques são Bad Omens, Pop e Black Pantera. No horário de Brasília, 1 hora 36 minutos.
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0: Uma e 37, o que temos todos os dias neste horário, Ricardo Garcia.
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0: pergunta se o investimento em fundos imobiliários não pode ser uma alternativa para quem quer uma renda mensal com as aplicações financeiras. Marcos, os fundos imobiliários são uma aplicação de renda variável. Tanto o valor do investimento quanto os rendimentos mensais recebidos podem mudar para mais ou para menos. Isso tanto para os fundos de tijolo, que investem em imóveis para renda, tais como andares de escritórios, galpões logísticos ou shopping centers, quanto para os fundos de papel, que investem em ativos financeiros vinculados ao mercado imobiliário. O investimento em fundos imobiliários, então, pode complementar a renda mensal, mas desde que a pessoa tenha outras aplicações de renda fixa. Caso contrário, o risco pode ser muito alto. Além disso, é importante ter uma diversificação em pelo menos 5 fundos imobiliários para administrar o BAC, caso algum fundo tenha um problema específico que altere o valor dos rendimentos distribuídos. Quanto maior a necessidade de uma renda mensal, mais prudente é concentrar as aplicações em títulos de renda fixa com baixo risco de crédito. Até a próxima, um bom fim de semana e continue mandando as suas perguntas para cbndinheiro@cbn.com.br.
1: 1h39, agora é hora do Viva Voz. Na sexta-feira, reduzido, né, Ricardo Garcia, a participação ali da Vera Magalhães com a Carol Moran e com a Débora Freitas.
2: Bom, hoje é dia de resumo da semana e o assunto da semana, né, Vera, foi essa crise no STF. A semana foi tomada pela revelação dos detalhes da relação entre Alexandre de Moraes e Daniel Vorcaro, a partir do relatório que foi, desse relatório que foi declarada essa guerra no STF. Então, começando pelas revelações que o ministro ainda não comentou. Qual a gravidade dessas revelações, Vera?
3: É gravidade máxima, Débora. Eu acho espantoso que ele não tenha se dignado a falar nada à opinião pública. Ele que durante todos os processos rumorosos que relatou, usava o Twitter direto, depois o X, se comunicava com constância, soltava várias decisões, abria o sigilo de várias coisas referentes a investigados nos inquéritos dele, e no entanto, desde que vieram a público as suas trocas de mensagens com Daniel Vorcaro, não veio a público nem para explicar por que adotava aquele expediente de escrever no bloco de notas, tirar uma print, mandar como mensagem de visualização única e depois nunca apresentou esse aparelho, mudou de celular, mudou de número, mudou de operadora. Então, o ministro realmente tem um caminhão de coisas a explicar. Por que que ele viu e opinou sobre um contrato do escritório da sua mulher? Por que que demoraram, então, depois tanto tempo a confirmar que existia o contrato? Chegaram a ir contra servidores da Receita para tentar investigar de onde teria vazado a existência do contrato? Por que que ele nunca confirmou que tinha tido os encontros com Daniel Vorcaro quando a Malu Gaspar primeiro noticiou isso? Então, são muitas questões importantes e que ele não acha que precisa explicar. Então, eu acho que a gravidade é inaudita. O Supremo nunca passou por algo assim, de ter a conduta de um dos seus integrantes questionada dessa forma, com tal grau de proximidade com alguém que é um denunciado preso, réu preso. Então, muito complexa a situação do ministro Alexandre de Moraes.
2: Ministro Alexandre de Moraes, que não só não deu explicações, como trucou, né? Contra-atacou o ministro André Mendonça. É uma crise aí sem precedentes, né, Vera?
3: Ele fez ontem um movimento que foi realmente de contra-ataque, né, Carol? Incluiu o colega no inquérito das fake news, que é um inquérito aberto por vários outros motivos ali há muitos e muitos anos. Faz 6 anos que esse inquérito está está já em tramitação no Supremo, ele foi aberto de ofício, depois foi validado, mas nunca foi fechado, não se encerra por nada nesse mundo, e acusando o André Mendonça de promover uma série de investigações ilegais, montar um QG ali de apuração sobre desafetos e colegas dentro do seu gabinete. São acusações também graves, é lógico que esse modus operandi precisa também ser esclarecido, mas não dá para alguém que está na berlinda e que não explicou nada sobre o conteúdo das suas mensagens usar um expediente do qual é relator, que se destina a outras coisas, para como uma arma para contra-atacar quando se vê acuado. As instituições não podem se prestar a esse tipo de coisa, não podem ser instrumentalizadas para uma guerra pessoal. Então, eu acho que o ministro Fachin demorou demais para intervir e aí deu no que deu.
2: Vera, e a postura de Edson Fachin?
3: Foi muito fraca, Débora. Eu acho que a gente não tem como definir de outra maneira. É a postura de um presidente que não tem o pulso da casa que comanda. Aquelas duas sessões, fingindo que nada tinha acontecido, com direito à gargalhada atrás das cortinas, que foi flagrada pelo Breno Carvalho, a demora em agir, que fez com que o Alexandre de Moraes se sentisse à vontade para ele querer editar o rumo das coisas, aí precisou o Fachin vir anular essa decisão de incluir o André Mendonça no inquérito da fake news e mandar todo mundo explicar. E ele agiu como aquela professora que a classe está botando tudo abaixo e diz que vai dar suspensão para todo mundo. E é difícil, depois que você demora a agir, depois que você deixa o caos se instaurar, você retomar a autoridade. Vamos ver agora como todos os implicados aí vão reagir a esse chamamento deles para que prestem esclarecimentos. Todo mundo tem alguma coisa a explicar. Alexandre de Moraes, em muito maior grau. É muito grave alguém ter esse tipo de relação com quem tem pendências judiciais, agir como uma espécie de despachante de um banqueiro investigado. Ah, você pode ver isso para mim? Vê aquilo para mim, eu preciso estar fora do país, você não tem como ver com o Andrei. Enquanto isso, a gente sabe que a família dele andava de jato, que a família dele tinha acesso a cartão de crédito com limites estratosféricos, que ele era homenageado com degustação de uísque fora do país. Então, tudo isso é muito sério, muito grave, e o resto também tem que ser esclarecido. Se realmente o André Mendonça tiver extrapolado as suas atribuições, isso também tem que ser apurado. Mas isso não pode servir de desculpa para nulidades que façam a gente nunca saber o que acontecia nessas trocas de mensagens e qual era essa relação a fundo. Então acho que chega desse momento dos conchavos que levam a que nada vá adiante. A forma não pode ser desculpa para você anular o conteúdo.
2: Vera, qual o impacto dessa crise na disputa eleitoral?
3: Eu acho que vai ser grande. Isso foi uma coisa que a gente divergiu no Fora da Bolha, o nosso videocast lá do Globo. O Thiago Prado achou que é mínimo, que não tem um impacto direto. Eu acho que tem sim. Quando os eleitores, que já são muito ressabiados com o judiciário, com as instituições, olham para isso, para um vale-tudo, para uma situação em que você que tem um bang-bang em praça pública entre ministros, o desalento aumenta. A desconfiança em relação a decisões passadas do Supremo também aumenta, e a possibilidade de que a eleição de novo vá ser decidida na base da busca por alguém antissistema, antipolítica, aumenta também. Então eu acho que o impacto já está dado, tanto que o Lula teve que gravar um vídeo se manifestando sobre isso, e o Flávio Bolsonaro, que não tem como surfar em nada relativo ao Banco Master, porque está até o pescoço enrolado com o Daniel Vorkaro, também se sentiu à vontade para surfar. Então, as pesquisas ainda não mostraram essas dessa semana, mas esse crescimento do Cury, eu acho que nada mais é do que já uma busca por algum escape por parte dos eleitores muito cansados com esse quadro. Vamos ver o que as da semana que vem dizem.
1: Muito bem, aí o Viva Voz, com a Vera Magalhães, Carol Moran, Débora Freitas. A gente vai abrir espaço agora para o Clauson Dutra, que esteve nesta sexta-feira na abertura da Bienal Internacional do Livro em São Paulo.
4: A maior edição da história da Bienal Internacional do Livro de São Paulo. É assim que é apresentada a 28ª edição do evento, que ocupa 86 mil metros quadrados do distrito Anhembi, na zona norte da capital, com 269 expositores e uma programação distribuída por 11 espaços culturais. A expectativa da organização é receber mais de 700 mil visitantes ao longo dos 10 dias de evento. E logo no primeiro dia, um dos encontros mais concorridos foi o de Conceição Evaristo e Eliana Alves Cruz. Mais de 400 pessoas lotaram a Arena Cultural para acompanhar a conversa com as duas escritoras. Conceição Evaristo, que completa 80 anos, é autora de livros como Ponciá, Vicêncio e Olhos d'Água e falou sobre a importância da presença das mulheres negras na literatura.
5: Com a possibilidade de ganhar um prêmio, com a possibilidade de serem reconhecidas tanto pelo leitor como pela crítica literária ou pelas casas que representam a literatura brasileira. Então, eu fico muito feliz, eu falo que Eliana é escritora dos meus sonhos, dos meus desejos.
4: A escritora Eliana Alves Cruz também viveu um dia histórico. Nesta semana, a autora do livro A Vestida, Contos, que venceu o Prêmio Jabuti de 2022 na categoria Contos, foi eleita a primeira mulher negra a integrar a Academia Carioca de Letras. Antes, Ana Maria Gonçalves se tornou a primeira mulher negra a integrar a Academia Brasileira de Letras. Em 2024, Conceição Evaristo foi a primeira mulher negra a ocupar uma cadeira na Academia Mineira de Letras. Eliana Alves Cruz falou à CBN sobre a importância de ocupar esses espaços e deixou um recado para as novas gerações.
6: Não queremos ser as únicas, somos as primeiras nesses espaços, mas não queremos ser as únicas. Venham, escrevam, tudo é nosso, tudo nos pertence também.
4: João Paulo Dias estava na plateia e contou à CBN como foi acompanhar o encontro.
7: A sessão é ótima e saber que ela veio de um coletivo literário, chegou onde chegou, é fantástico. Eu acho que a literatura independente, da qual eu também participo, é aquilo que faz crescer a literatura da sua forma mais natural, da sua forma mais orgânica.
4: A Bienal também marca uma aproximação maior com a literatura internacional. A Espanha é o primeiro convidado de honra desta edição. O ministro da Cultura espanhol, Ernest Urtasun, participou da abertura do evento, que também contou com a presença do prefeito Ricardo Nunes. O ministro destacou a importância do intercâmbio cultural entre os dois países.
8: A cultura brasileira é uma das grandes culturas universais e em Espanha hemos admirado vuestros arquitetos, vuestros músicos, vuestros cineastas, desde

E um Clauston Dutra nos abre espaço, né, Ricardo Garcia, para fazer o nosso merchan aqui, né? Porque eu estarei amanhã, né? Amanhã estarei na Bienal do Livro, ali, amanhã, hoje tem Bienal também, mas eu estarei amanhã, no domingo. Eu estarei lá domingo, entre 6 da tarde e 7 da noite, ali no stand da Livraria Drummond, né? Para receber você, ouvinte CBN, com o meu mais novo livro, Quem Você Ajudou Hoje, foi lançado recentemente em São Paulo, e deixo aqui o convite para que você, ouvinte aqui do CBN Madrugada, esteja por lá. É a nossa tentativa, sempre otimista, né, Ricardo Garcia, de mostrar que há uma saída para essa nossa sociedade que está doente, né? Há uma saída para esse radicalismo, uma saída com moderação, né? Uma saída que começa com a educação. É essa a minha proposta, né? Para que a gente tenha a redução das desigualdades sociais abissais que temos aqui no Brasil. Uma saída pela educação, uma educação que seja focada no coletivo e não no indivíduo. Porque todos nós, eu, você, Ricardo Garcia, você, nosso ouvinte aqui do CBN Madrugada, fomos educados para essa sociedade que é praticamente uma competição, né, de ganhadores e perdedores. E eu acredito, sim, na possibilidade de que isso possa ser alterado. Ah, vai mudar amanhã, vai mudar depois de amanhã? Não vai, infelizmente não vai. Por isso que a gente aposta na educação, para que as próximas gerações cresçam com outra cabeça, uma cabeça que olhe mais para o lado, que ao identificar essas diferenças, essa desigualdade social, sinto que a gente já falou várias vezes aqui, né, Ricardo Garcia, que o pessoal fica falando, porque é esquerdopata, porque é isso, porque é aquilo, porque é socialismo, porque é comunismo. Eu sempre falo que eu defendo a esquerda de Bobbio, que é a esquerda do Norberto Bobbio. Para o Bobbio, a esquerda não tem nada a ver com socialismo e comunismo, né? A esquerda é um sentimento de profunda insatisfação diante das iniquidades das sociedades contemporâneas. Então, tenho destacado aqui, você olha na rua lá, uma família morando na rua, crianças passando fome, 700 milhões de pessoas no mundo passando fome, você sente aquele desconforto. Para o Bobbio, isso é esquerda, é uma estrada, é um caminho a ser perseguido. Ah, mas não vai chegar na igualdade nunca absoluta? Não vai chegar, não vai chegar. E isso nem é benéfico para a sociedade que a gente acredita que deve ser construída, porque as pessoas têm que ter liberdade para crescer. Diferentemente do que aconteceu nas tentativas comunistas de igualdade plena, as pessoas têm que ter liberdade para crescer. Isso não é um contrassenso diante do que eu estou propondo aqui, que é olhar para o próximo, olhar para o lado. Não, as pessoas têm que ter liberdade para crescer, para se desenvolver, para que isso possa gerar riqueza, mas temos que ter governo, Congresso Nacional, tentando, ou melhor, agindo para que essa riqueza seja melhor distribuída. Por isso que eu, diuturnamente aqui no CBN Madrugada, defendo um Estado social liberal, um Estado que tenha liberdade, como eu disse aqui, para que haja crescimento econômico, mas que tenha mecanismos e ferramentas para que essa riqueza seja melhor distribuída. Para que as pessoas que não estão conseguindo, entre aspas, competir, né, nesta competição, possam ter condições. Por isso que a gente sempre lembra aqui o Rui Barbosa, aquela ideia de tratar de forma desigual os desiguais. E acreditamos que isso é possível. Eu ouso, viu, Ricardo Garcia, combater o pessimismo antropológico de Maquiavel, de Hobbes, de Kant, né? Maquiavel no Príncipe escreveu lá para que o príncipe nem não se meta à besta, né? Obviamente ele não usou esses termos, mas não se meter à besta de querer ser bonzinho no meio dos maus, porque segundo Maquiavel o homem é mau. Para o Kant também, que diz que o estado de natureza não é o estado de paz, que é o estado de guerra. O Hobbes, né, escreveu lá o Leviatã, deu o nome do estado controlador, Leviatã, que é um monstro bíblico, né? A necessidade de ter um estado controlador, porque senão todo mundo vai se matar. Porque para o Hobbes o homem é o lobo do homem. Eu ouso combater esse pessimismo antropológico. E eu ouso combater esse pessimismo antropológico lembrando Ortega e Gasset.

0: Gasset, o espanhol Ortega y Gasset, e nos ensinou que eu sou eu e minhas circunstâncias. Eu sou eu e minhas circunstâncias. Ou seja, o que a pessoa vai se transformar tem muito a ver com o ambiente que ela está inserida. E aí, rapidamente, já que eu desandei a falar aqui, né, Ricardo Garcia, eu vou lembrar uma história interessante que aconteceu comigo há mais de 20 anos, quando eu estava lá na Inglaterra, num curso de inglês. Encontrei lá um rapaz que estava lá de Luxemburgo. E aí eu, não sei porquê, cargas d'água, a gente começou a falar sobre insegurança, violência urbana. E aí eu disse a esse rapaz que na minha cidade, São Paulo, naquela época, final ali da década de 90, eram cerca de 50, 60 assassinatos, homicídios, por fim de semana. Você lembra disso, Ricardo Garcia? 60 homicídios por fim de semana em São Paulo. E aí esse rapaz não acreditou, achou que eu estava brincando, né? Mas não, era a realidade. E aí eu fui checar lá em Luxemburgo, a incidência de homicídios lá é de um ou dois por ano. Um assassinato, um homicídio por ano. Então por que, que eu estou lembrando dessa história? Voltando ao Ortega y Gasset. Eu sou eu e minhas circunstâncias. O bebezinho que nasce lá, o recém-nascido que nasce em Luxemburgo, ele não é diferente do bebezinho que nasce em São Paulo, que nasce lá no Rio de Janeiro, ele não é diferente. Então, reforço aqui a ideia de que as circunstâncias vão transformar as pessoas, não vão determinar, né, o que a pessoa vai se transformar, porque a gente vê, às vezes, irmãos gêmeos que seguem caminhos completamente diferentes, mas não há dúvida nenhuma que as circunstâncias vão ter uma enorme influência na pessoa, né, no futuro. Então, por isso que eu defendo que a gente transforme as circunstâncias das crianças pobres desse nosso Brasil. E acredito que isso realmente possa acontecer. Então essas são algumas das ideias que eu trago nesse livro, Quem Você Ajudou Hoje. E mais uma vez reforço aqui o convite a você, ouvinte aqui do CBN Madrugada. Amanhã, este domingo, estarei a partir das 18h lá na Bienal do Livro em São Paulo, no estande da Livraria Drummond. Falta um minutinho para as 2h, antes do nosso repórter CBN. Dá tempo aqui da gente agradecer a participação das nossas ouvintes, dos nossos ouvintes, muita gente participando aqui pelo WhatsApp 11 999 11 9981. João Vitor da Liberdade em São Paulo. Muito obrigado também a Lili Soares, de Crateús, no Ceará. O Nínero, de Vasconcelos, em São Paulo, está por aqui também. Galera trocando ideias pelo YouTube também. Nelly Brito, Josney, o Romero Filho chegando aqui também. Muito obrigado. E obrigado a você que interage também via Instagram. Estamos aqui no @phcgalvão. Repetindo, @phcgalvão. Aproveito também, quem quiser mais informações sobre o meu livro, também aqui no Instagram tem muitas informações. Eu tenho publicado bastante vídeos e, portanto, dá para ter uma ideia do que é essa nossa tentativa, né, meio quixotesca, de mostrar que há uma saída para essa nossa sociedade. Vem aí o Edmilson Fernandes.
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0: 5 de setembro de 2026. Empresários, banqueiros e economistas articulam um manifesto para cobrar transparência e apuração rigorosa sobre a conduta de ministros do Supremo Tribunal Federal. O grupo aguarda os próximos passos do presidente da corte, Edson Fachin, diante dos recentes desdobramentos do caso Master, antes de definir as medidas. Os articuladores defendem uma postura apartidária para conter o desgaste e restabelecer a credibilidade das instituições. A Polícia Civil de São Paulo investiga a morte do americano Andrés Barqueiro Dembo, de 44 anos, encontrado sem vida em um quarto de hotel de luxo na zona sul da capital paulista. Diretor comercial do setor farmacêutico, ele mantinha uma rotina ligada à atividade física e praticava esportes como ciclismo e corrida. A ocorrência foi registrada como morte suspeita e as circunstâncias do óbito estão sendo investigadas. 3 jogos abrem hoje a 26ª rodada do Campeonato Brasileiro. Às 16h, o Bragantino enfrenta o Bahia. Às 18h30, tem São Paulo e Atlético Mineiro. E às 21h, o Fluminense joga contra o Vasco. No domingo, o Flamengo pode ultrapassar o Palmeiras se vencer o Remo, fora de casa, e se o Alviverde perder ou empatar com o Botafogo no Newton Santos. A diferença entre o líder e o rubro-negro é de apenas 1 ponto. Hora de Brasília, 2h02.
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3: 2h04. Bom dia a você que nos acompanha aqui no CBN Madrugada com Ricardo Garcia, porque hoje é sábado, vamos até às 6h e agora a Josélia Pegorim traz para a gente a previsão do tempo para todo o Brasil.
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4: Uma grande frente fria avança para o Brasil neste fim de semana prolongado. É um sistema especial de forte intensidade que, além de chuva, em áreas onde normalmente não costuma chover nesta época do ano, o ar frio de origem polar desta frente fria é muito forte. Então isso vai causar um grande impacto, uma grande queda da temperatura no centro-sul do Brasil durante o fim de semana prolongado. Para este sábado, a previsão é de que o Rio Grande do Sul tenha períodos com sol, com algumas nuvens e frio o dia todo. Agora, Santa Catarina e Paraná vão ter pancadas de chuva, especialmente no Paraná. Há uma preocupação com chuvas de forte intensidade neste sábado, inclusive na região de Curitiba. Em São Paulo e em Mato Grosso do Sul, as pancadas de chuva desta frente fria começam já na manhã do sábado, mas devem aumentar durante a tarde e a noite. Tem risco de temporais nos dois estados, incluindo Campo Grande e também a Grande São Paulo. A partir da tarde, as pancadas de chuva desta frente fria vão se espalhar pelo Triângulo Mineiro, sul de Minas, no estado do Rio de Janeiro. Mesmo no Grande Rio, já pode chover um pouco pela manhã. As pancadas de chuva à tarde e à noite vão acontecer também em muitas áreas de Goiás, no Distrito Federal, Mato Grosso, Rondônia, Acre, em Roraima, no Amazonas, também no centro-sul e leste do Pará. O Tocantins, embora tenha até muito sol e calor, também poderá ter pancadas de chuva na tarde e noite deste sábado. Também tem previsão de pancadas de chuva para o centro-sul do Maranhão e do Piauí, até no extremo oeste da Bahia. Durante o domingo, esta frente fria vai avançar mais sobre o Brasil e o ar frio polar entra com muita força. O domingo será gelado no sul do Brasil, em áreas como São Paulo, Mato Grosso do Sul, sul de Minas, Rio de Janeiro. Josélia Pegorim, da Clima Tempo, para a CBN.
3: 2:06 agora, Gabriel Dudziak traz para a gente as informações do futebol.
5: A 26ª rodada do Campeonato Brasileiro começa hoje com a realização de 3 jogos. Às 16h, o Bragantino recebe o Bahia. Às 18h30 da noite, o São Paulo enfrenta o Atlético Mineiro no Morumbis. E às 21h, Fluminense e Vasco se encaram no Maracanã. No domingo, às 11h, o Coritiba joga contra o Mirassol. Às 16h, o Cruzeiro enfrenta o Atlético Paranaense. No mesmo horário, o Internacional recebe o Santos e o Flamengo visita o Remo. No domingo, às 18h30, o Botafogo joga com o Palmeiras no Nilton Santos. Às 19h30, o Corinthians enfrenta a Chapecoense na Neoquímica Arena. E na segunda, às 20h, o Vitória enfrenta o Grêmio no Barradão.
3: Doze e sete, agora Maria Cristina Fernandes conversando com Fernando Andrade e com a Tatiana Vasconcelos.
6: Que semana, hein? Estamos aí na sexta-feira, acontecem 30 coisas por dia nessa crise do judiciário que a gente vem acompanhando desde o começo da semana. De ontem para hoje, a gente viu uma contraofensiva do ministro Alexandre de Moraes em relação a André Mendonça, que retirou o sigilo das conversas que mostram algum tipo de relação do ministro do Supremo com o ex-banqueiro Daniel Vorcaro. E hoje o presidente do STF anuncia medidas, decidiu retirar o pedido de abertura de investigação feito pelo ministro Moraes contra Mendonça do inquérito das fake news, além de voltar a falar da necessidade de um código de ética para a Suprema Corte. De ontem para hoje, Maria Cristina, o que é que te chama a atenção? Por onde a gente pode começar?
7: Eu acho que a gente pode começar a lembrar que hoje é dia 3 de setembro, falta um mês para a eleição. Quatro. E a gente só fala de um poder onde os seus integrantes não disputam. Perfeito. A eleição. Não é uma coisa impressionante? É.
6: Incrível.
8: Tem proposta? Ah, a gente não está nem ouvindo isso.
6: Exato.
7: É incrível como esse poder, a dimensão que esse poder tomou, eu não sei se há algo do gênero hoje no mundo, na vida política do país. Mas, enfim, quais são os desdobramentos dessa crise de hoje? Como você disse, teve essa decisão. O ministro André Fachin, Edson Fachin, ele é sempre muito acusado de ser contemporizador demais, né? Ele o foi, por exemplo, na solução dada ao ministro Dias Toffoli, né? Que era o relator do inquérito quando surgiu aquele envolvimento dele, do Vorcaro, da família do Vorcaro, com o resort da família dele, o famoso Taiaiá. E aquela solução foi simplesmente convencê-lo a abdicar da relatoria e ele ficou lá quieto. E agora ele tomou essa decisão que foi retirar do relatório das fake news. Retirado do inquérito das fake news este relatório da Polícia Federal, apresentado ontem pelo ministro Alexandre de Moraes. É um relatório bastante esquisito, sabe, Tati Fernando? Não sei se vocês tiveram oportunidade. Na verdade, são vários relatórios contidos num único documento. É um relatório apócrifo, não tem assinatura de nenhum delegado, não tem data, é diferente daquele que foi tornado público pelo ministro André Mendonça, que foi bastante polêmico, porque a atitude, digamos assim, processual seria encaminhá-lo para o ministro Edson Fachin, já que mencionava um colega lá, o ministro Alexandre de Moraes. Mas aquele era um relatório da Polícia Federal. Este é um relatório com análise de cenários que envolvem alguns personagens. E tem algumas citações realmente muito, por exemplo, há lá uma insinuação, é mais uma análise, sabe, do que qualquer outra coisa, uma insinuação de que o presidente do Senado, Davi Alcolumbre, estaria sendo perseguido pelo André Mendonça, porque André Mendonça tratou diferentemente o ex-prefeito de Salvador, Assis Neto, hoje candidato ao Senado, na Bahia, e o Antônio Rueda, presidente da União, do Partido do Alcolumbre, hoje candidato a deputado federal no Rio de Janeiro. Assim, são ilações. Tem uma acusação bastante grave, aliás, o relatório sublinha isso, que é o que há de mais grave no relatório, é o comportamento que foge do padrão e das regras da Polícia Federal, a maneira como uma funcionária da Polícia Federal estava armazenando os dados de uma quebra de sigilo telefônico. Isso é uma informação, e uma informação derivada de uma investigação. Apontava qual era o procedimento equivocado, o que é que ela deveria ter feito. Agora, no mais, esse relatório é realmente muito analítico e levanta muitas ilações. Agora, além dessa decisão, a fala dele hoje do Fachin é importante, porque ele diz claramente que fala das três metas da gestão dele, que é por fim ao inquérito das fake news, aprovar um código de conduta e modernizar, medidas de modernização do judiciário. O inquérito das fake news seria um passo gigantesco. Aliás, ele já deveria ter feito isso. Muita gente já aponta que já deveria, sim, ter feito isso, porque regimentalmente ele tem esse poder. O inquérito das fake news, ele foi aberto de ofício, ou seja, sem provocação, pelo ministro Dias Toffoli lá em 2018, porque o regimento lhe faculta esse poder, e ele atribuiu a relatoria ao ministro Alexandre de Moraes e se tornou esse monstro. Vai completar já 8 anos e ninguém ouve falar de encerramento desse inquérito. E muitos dos problemas que o Supremo tem acumulado, o ministro Alexandre Moraes tem acumulado, deriva dos superpoderes conferidos por esse inquérito. Então, foi uma fala importante. O presidente Lula, que estava ao seu lado, também fez uma fala importante na mesma linha do vídeo divulgado ontem, de que não tem ninguém acima das instituições, tudo tem que ser apurado, doa quem doer. Ele se permitiu, inclusive, porque essa é uma situação que coloca o presidente na parede, porque, embora o candidato do PL, Flávio Bolsonaro, esteja muito mais implicado com esse Márcia, porque pediu diretamente dinheiro ao Vorcaro, né, e não foi pouco dinheiro, 134 milhões de reais, o presidente acabou se aproximando muito do Supremo desde a tentativa de golpe, né? E acaba sendo muito identificado ao Supremo e particularmente ao Moraes, que foi o relator da trama golpista. Então, nessa fala com o Fachin, me chamou a atenção, porque ele disse: olha, Fachin, eu espero que você, na condição de presidente do Supremo, e você, Bonet, que também estava na mesa, na condição de procurador-geral da República, vocês deem um jeito nisso. Porque em casa a gente tem cuidado dos filhos que estão desajustados, né? Eu acho que já arrumou um jeito ali de fazer uma referência bastante subliminar ao Fábio Luiz e ao caso Lulinha, que está, que ele conseguiu, digamos assim, deixar o largo, passar o largo no meio de toda essa confusão. O Fachin deu 5 dias de prazo para que Mendonça, Moraes, Paulo Bonet, que é o PGR, e o Andrei Rodrigues, que é o diretor-geral da Polícia Federal, se pronunciem sobre o conteúdo do relator da Polícia Federal sobre procedimentos ali que estariam em desacordo e sobre o pedido de investigação apresentado pelo ministro Alexandre de Moraes e sobre o relatório do ministro André Mendonça. É uma iniciativa para ganhar tempo, isso a gente sabe. de hoje até lá, teremos um 7 de setembro. O 7 de setembro com o que o bolsonarismo vai fazer, digamos assim, carga para que vitamine a questão do impeachment dos ministros do Supremo, né? Então, o Mendonça também precisava fazer isso para tentar, digamos assim, mostrar que não está sendo levado a reboque nessa história. Vamos ver até que ponto esta manifestação, há quem diga que não será tão maiúscula quanto o bolsonarismo diz, por ser um feriado prolongado. Mas o que é que ela sinaliza para as providências do Supremo? Providências mais duras, que têm sido muito cobradas, como, por exemplo, a saída do ministro Alexandre de Moraes do Supremo, visto que ele está na linha sucessória de assumir a presidência, né, em setembro do próximo ano. Ele é o vice do Fachin. Talvez algo do gênero, como se encaminhará essa discussão, isso fique para depois da eleição. Eu acho que, por enquanto, há alguns elementos em jogo aí de acomodação, como, por exemplo, essa especulação que tornou-se muito forte hoje de que o presidente do TJ, o Tribunal de Justiça do Rio, o Ricardo Couto, que é o governador em exercício interino hoje no Rio, com o impedimento dos dois, né, do governador e do vice-governador, ele assumiu o Rio e tem feito um bom trabalho de saneamento das contas do Estado, muito sério, e passou-se a cogitar o nome dele para o Supremo Tribunal Federal, que seria, de alguma maneira, uma solução conciliadora, visto que essa guerra é muito provocada pela disputa de votos dentro do Supremo. E o André Mendonça, ele é próximo do Jorge Messias, que é o ministro da AGU, que o Lula queria indicar para a vaga. Então, o nome do Couto surgiu como um elemento de acomodação. Mas mais acomodação será preciso, porque o Alcolumbre, presidente do Senado, andou falando lá no Senado que não tem história de impeachment de ministro supremo, não. O único ministro que estava por merecer o impeachment era o André Mendonça. Mas já tem aí uma operação bombeiro para acalmá-lo.
6: Sim.
3: 12h19, Maria Cristina Fernandes, com o Fernando Andrade e a Tatiana Vasconcelos. A gente aciona agora o Pedro Pupulin. Tem informações da campanha ao governo do Estado de São Paulo, que também está, entre aspas, contaminada com as discussões relacionadas ao escândalo do Banco Master, do Supremo Tribunal Federal.
9: O candidato do PT ao governo de São Paulo, Fernando Haddad, defendeu que o Supremo Tribunal Federal retire os sigilos de todos os inquéritos que investigam a ligação entre autoridades e Daniel Vorcaro, dono do Banco Master. O petista declarou que é necessária a criação de um ambiente institucional favorável às apurações. Pontuou, no entanto, que as revelações até o momento abordam condutas individuais e que as apurações também precisam mirar determinados grupos.
10: Mas existe uma conduta de grupo que não está sendo apurada como uma máfia. O presidente do Banco Central, do Bolsonaro, é o grande responsável pela criação do Master. Três ministros do Bolsonaro foram envolvidos nas investigações. O próprio Bolsonaro, o Tarcísio, receberam dinheiro para a campanha. E o Flávio Bolsonaro pediu 134 milhões para o Vorcaro. Ou seja, se a gente não entender que existe um grupo que se comportou como uma máfia, que é o grupo do Bolsonaro, e ninguém mais fala do Flávio e não levanta o sigilo do inquérito do Flávio.
9: Diante da crise institucional deflagrada com a retirada de sigilos de inquéritos que apontam um elo entre ministros do Supremo e Daniel Vorcaro, Haddad ainda declarou que as investigações precisam avançar contra quem quer que seja e que o governo Lula nunca interferiu na Polícia Federal. Ao participar de uma caminhada com apoiadores na Brasilândia, zona norte da capital, Haddad ainda criticou o adversário na disputa, o governador Tarcísio de Freitas, pela inauguração parcial da linha 6 laranja do metrô. Haddad destacou que Tarcísio entregou apenas um trecho da obra, que não compreende a estação que fica na Brasilândia. O local, de acordo com o petista, deveria ter prioridade na entrega para facilitar o deslocamento da população da região para o centro da capital. Inaugurada em junho deste ano, a linha laranja deverá ter, no futuro, um trecho com 15 estações, ligando a Brasilândia à estação São Joaquim, na Liberdade. Até o momento, no entanto, foram entregues apenas 6 estações. De São Paulo, Pedro Pupulin.
3: São Paulo, nós vamos a Minas Gerais com a Desirê Miranda.
11: Após a divulgação de mensagens trocadas entre o ex-banqueiro Daniel Vorcaro, políticos e ministros do Supremo Tribunal Federal, os candidatos ao governo de Minas Gerais buscaram se desvincular do ex-banqueiro, que é mineiro. Em vídeo publicado nas redes sociais, Alexandre Calil, do PDT, afirma que nunca teve contato com Daniel Vorcaro, mesmo tendo ocupado os cargos de prefeito de Belo Horizonte e de presidente do Clube Atlético Mineiro.
12: Nunca conversei com esse caboclo, nem por telefone. É aquele velho ditado, assombração sabe para quem aparece. Então eu não conheço, nunca ouvi a voz desse cara. Só conheci ele sendo preso no Jornal Nacional, ele nunca apareceu perto de mim.
11: Matheus Simões, do PSD, candidato à reeleição, também afirmou não conhecer o ex-dono do Banco Master em um vídeo repleto de memes no seu perfil de campanha.
13: Se você não foi comprado, ou se o Vorcaro não tentou te comprar, você não é tão importante assim. Então baixa a bola, sandália da humildade.
14: Aí depois põe um vídeo meu com a foto minha. Aí assim, do tipo, que coisa boa é ter consciência tranquila e saber que num caso desse não tem nem como eu ser lembrado.
11: Patrus Ananias, do PT, não se manifestou sobre o escândalo do Master. O vice dele na chapa, o ex-procurador-geral de Justiça, Jarbas Soares Júnior, é citado como intermediador de uma negociação envolvendo o Instituto fundado pelo ministro André Mendonça em maio do ano passado. A informação foi divulgada pelo jornalista Lauro Jardim, comentarista da CBN e colunista do jornal O Globo. Além disso, em mensagens divulgadas, o advogado de Vorcaro, Ciro Soares, compartilha uma mensagem atribuída a Jarbas, em que o ex-procurador comemora a vitória no Conselho Nacional dos Procuradores Gerais do Ministério Público dos Estados e da União em 2024. O sucesso de Jarbas também foi comemorado por Vorcaro. Em nota, Jarbas Soares Júnior disse que as mensagens dizem respeito a um agradecimento que fez aos colegas procuradores gerais que apoiaram a candidatura dele em uma eleição interna do Colégio de Procuradores Gerais do Ministério Público. Segundo ele, uma eleição legítima, pública, decidida pelo voto unânime dos pares. Sobre conversas de terceiros, das quais não participou, respondem os seus autores, conclui a nota. Cleitinho, do Republicanos, não se manifestou diretamente sobre Daniel Vorcaro, mas em publicações nas redes sociais pede investigações e até mesmo o impeachment de ministros do STF, que também estão envolvidos no caso.
15: Nenhum ministro nunca me ligou e nunca vai me ligar, porque eu entrei com as mãos limpas aqui, vou sair com as mãos limpas. Eu não devo nada para ministro. Eu sou um dos poucos senadores que todas as vezes que acontece todos esses escândalos com o STF aqui, eu sou o primeiro a subir naquela tribuna ali e assinar todos os pedidos de impeachment. Quantos senadores que fazem isso? Se a gente precisa da maioria para poder ter o pedido de impeachment desse canalha.
11: Nesta sexta-feira, a agenda dos candidatos focou em ações no interior do estado. Cleitinho Azevedo esteve em Governador Valadares, no Vale do Rio Doce, Guanhães e Sete Lagoas, na região central. Calil teve encontro na Câmara de Dirigentes Logistas e na Associação Empresarial de Uberlândia, no Triângulo Mineiro. Matheus Simões deu entrevistas para veículos de imprensa em Varginha, no Sul. E Patrus Ananias cumpriu a agenda no norte de Minas. Pela manhã, ele esteve em Montes Claros e à tarde em Taiobeiras. Com colaboração de Marcelo Martins, de Belo Horizonte, Desirê Miranda.
3: 12h25, vamos abrir espaço agora para Leni Quirilos, conversando com a Cássia Godoy e com o Sardenberg.
16: Estamos em setembro, setembro amarelo, e a pergunta do ouvinte é de Campinas, é o Henrique.
17: Isso.
16: E ele, a propósito do setembro amarelo, ele pergunta o que ele pode fazer para melhorar a saúde dos seus liderados, da sua equipe.
17: Gente, primeiro, parabéns ao Henrique, né? Porque um líder ter esse cuidado, ter essa preocupação, é algo muito relevante. A gente sabe da dificuldade que é falar sobre isso, lidar com isso. E quando o exemplo vem de cima, entre aspas, é muito legal, porque aí a gente consegue escalonar de uma forma positiva. Bom, o Henrique tem toda a razão de se ocupar disso ou de se preocupar com isso. Só para vocês terem uma ideia, alguns dados que eu levantei, No primeiro semestre desse ano, a gente teve 232 mil afastamentos do trabalho por transtornos mentais. Aí quando a gente olha para isso, na prática, esse número hoje é 13% menos do que no mesmo período do ano passado.
16: Uhum.
17: Então parece que está melhorando? Não é bem isso. Tem dois componentes aqui importantes. Primeiro, que 2025 houve um crescimento absurdo, um crescimento muito grande. Então a gente levou a régua lá para cima, tá? E segundo, que assim, tem muita gente que disfarça, tem muita gente que continua trabalhando mesmo diante do sofrimento emocional. Por algumas razões que a gente consegue compreender facilmente. Medo de perder o emprego, receio de ser julgado, de parecer uma pessoa fraca, que não está dando conta do recado. Ou muitas vezes até por reconhecer que não precisa, por não reconhecer, quero dizer, que ela está precisando de ajuda. Uhum. Então, a atenção a respeito disso é fundamental. Quando a gente olha os motivos de afastamento, campeão, Cássia, ansiedade 32%, tá? Em segundo vem depressão, terceiro, transtorno bipolar, que a gente ouve falar bastante. E uma coisa, gente, uma tônica que é presente em todos os levantamentos que buscam identificar causas. Os pesquisadores trazem a grande dificuldade de se falar sobre isso nas empresas. Para vocês terem uma ideia, 46% dos profissionais não discutem saúde mental no ambiente de trabalho. Tem receio, acha que é um tema muito pessoal, que pode mostrar, trazer alguma consequência ruim para a carreira. E aí, eu fui fazer o levantamento, cheguei no Adilson Souza, que ele é CEO do Estação Liderança. Ele tem um livro bem interessante que se chama Liderança Espiritualizada. E lá ele traz um levantamento nessa publicação dele, dizendo que o silêncio está custando vidas. E o que o CEO pode fazer para lidar com isso de uma forma melhor. Ele traz um levantamento de casos de suicídio, que teoricamente são assim o auge, né, da questão mental. E assim, a gente sabe que os suicídios são muito mais, quase 79% mais frequentes em homens do que em mulheres. E segundo ele, historicamente, 79% mais em homens do que em mulheres, Sardenberg. E assim, o que acontece? Culturalmente, as mulheres se sentem mais livres para falarem de sentimentos e de emoções, enquanto os homens seguram um pouco mais, abrem menos, expressam menos emoção, procuram menos ajuda do que as mulheres. Então vejam que assim, em comum tem essa questão de temos que falar sobre isso.
6: Uhum.
17: E a fala, minha gente, é terapêutica. As pessoas, quando conseguem falar sobre um tema, elas se sentem mais no controle das suas emoções, elas regulam melhor as emoções e controlam melhor as atitudes, que é algo essencial. Agora, o Henrique é um líder. E o que o Adilson Souza propõe é que os líderes assumam o comando dessa questão e abram espaços saudáveis para essa conversa, para essa interação. Na proposta da liderança espiritualizada, por exemplo, ele traz a importância da confiança para a pessoa falar o que dói, o que a incomoda. O respeito para acolher o outro sem julgamento. A justiça para criar ambientes seguros e transparentes. Uhum. E a maturidade para lidar com limites e com escolhas. Quando a gente olha, é assim, é um cenário onde a busca por esse acolhimento é uma condição essencial do líder adotar, até para favorecer, para fazer com que as coisas se resolvam num nível muito inferior àquela consequência tardia, que muitas vezes pode ser muito mais devastadora e custar muito mais caro para a empresa.
6: É isso, a gente tem que falar sobre isso e hoje existem muitas plataformas que inclusive podem ajudar as empresas, muitas empresas já usam, que são plataformas, por exemplo, que reúnem psicólogos, esses serviços são oferecidos aos funcionários. Uhum. E aí sim é aquele espaço seguro, né, para falar de saúde pois mental. É. Então isso é só um exemplo, mas tem outros e que claro. Bom que você trouxe, Leni, essa coisa da importância de tocar no assunto, de falar. Sim. E de demonstrar que não é um problema, em algum momento da vida você, né, está vulnerável e não é uma questão individual.
17: Exato.
6: É uma questão que está atingindo muito mais gente do que a gente imagina, né?
17: Sim, então parabéns pro Henrique e bora conversar, falar sobre acolher.
18: A
3: Aleni Quirilos, conversando com a Cássia Godoy, com o Sardenberg.
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0: sábado 5 de setembro de 2026. O presidente do Tribunal Superior Eleitoral, Cássio Nunes Marques, afirmou que a justiça não escolhe vencedores, não interfere na escolha popular e não tem preferência por nenhuma candidatura. Em cerimônia no TSE, o ministro disse que as instituições brasileiras devem se curvar à soberania popular e que a Corte Eleitoral vai trabalhar para garantir que cada pessoa possa definir os rumos do país nos próximos 4 anos. Ele deu a declaração em meio à crise do Supremo envolvendo os ministros André Mendonça e Alexandre Moraes. Candidatos têm demonstrado preocupação com o risco de o caso provocar algum impacto nas eleições. O secretário americano de Estado, Marco Rubio, vai visitar pelo menos 3 países aliados dos Estados Unidos na América do Sul. As viagens para Colômbia, Equador e Peru devem ser feitas entre terça e quinta-feira da semana que vem. O objetivo é fortalecer parcerias estratégicas da Casa Branca na região. Horário de Brasília, 2h33.
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0: Duas horas e 33 minutos, agora é com Leandro Gouveia.
2: Em destaque no panorama CBN, presidente do Supremo tira do inquérito das fake news pedido de Alexandre de Moraes para investigar André Mendonça e toma processos para si. Relatório da Polícia Federal usado por Moraes para apontar supostos crimes de Mendonça não tem assinatura e é considerado frágil pela própria PF. Lado a lado, o presidente Lula diz que ninguém pode usar cargo em benefício próprio e Edson Fachin promete encerrar inquérito das fake news após 7 anos. Anvisa libera importação de medicamento para o tratamento do influenciador Lito Souza. ONU aprova novo mapa mundi para corrigir distorções entre países. Olá para você que está aqui comigo, eu sou o Leandro Gouveia e essa é a segunda edição do podcast Panorama CBN de sexta-feira, 4 de setembro de 2026. Em menos de meia hora eu te conto as principais notícias do dia. Vamos falar da crise homérica no Supremo Tribunal Federal, que ganhou força depois que o relator do caso Master, ministro André Mendonça, divulgou as 52 mensagens trocadas entre o ministro Alexandre de Moraes e Daniel Vorcaro. Para você que está chegando agora ao assunto, sempre tem gente nova chegando ao panorama, nos textos, Vorcaro pedia intermediação para ter proteção da Polícia Federal e da Procuradoria-Geral da República, além de parecer perguntar se deveria ou não fugir do país. Depois que eu gravei o último panorama, o ministro Alexandre de Moraes reagiu e pediu que Mendonça seja investigado no inquérito das fake news por crime de responsabilidade, acusando o colega de agir por motivos políticos. E na mesma noite, o presidente do Supremo, Edson Fachin, abriu um procedimento interno e deu prazo de 5 dias úteis para que Moraes, Mendonça, APGR, Procuradoria-Geral da República, e a Polícia Federal prestem informações oficiais. Nessa sexta, Fachin tomou outra decisão. Ele tirou do inquérito das fake news o pedido do ministro Alexandre de Moraes para abrir um processo contra Mendonça. Com a determinação, tanto a acusação feita por Moraes quanto o documento apresentado por Mendonça, que cita conversas do ministro com o empresário Daniel Vorcaro, vão tramitar em uma petição autônoma. O processo fica direto no gabinete da presidência do Supremo, o que dá a Fachin o controle total sobre o andamento do caso e a decisão de quando levar o tema para o plenário da corte. Para o advogado e doutor em Direito Constitucional Fernando Capano, Fachin tenta organizar os próximos passos em suas mãos para decidir se os indícios apontados até o momento são ou não suficientes para a abertura de uma investigação formal contra Moraes e Mendonça.
3: ele tentou, e me parece que vai conseguir, se tudo caminhar bem, né? Tentou criar um mínimo de um contraditório institucional. Esse contraditório institucional é fundamental para que a gente possa responder uma simples pergunta. Afinal de contas, temos ou não temos elementos suficientes, não para fazer um juízo de valor sobre se o ministro A, ministro B, se o PGR, se o policial, o diretor do Senado são culpados ou não, mas se a gente tem elementos, ainda que indiciários, suficientes para abrir uma investigação formal.
2: O ministro Edson Fachin destacou na decisão que as medidas buscam apenas instruir o processo, sem adiantar qualquer julgamento sobre o mérito do caso. Na decisão, ele determinou que a Procuradoria-Geral da República e o ministro André Mendonça se manifestem, também no prazo de até 5 dias, sobre o pedido de Moraes para abrir o processo contra o colega de toga. Tem um detalhe, que não é um detalhe, e que é o seguinte. O relatório interno da Polícia Federal, que foi usado pelo ministro Alexandre de Moraes para apontar os supostos crimes do também ministro André Mendonça, traz ressalvas sobre as próprias informações. O documento afirma que não tem caráter decisório e nem valor probatório. Moraes usou esse papel de inteligência da PF para citar indícios de improbidade administrativa, abuso de autoridade e favorecimento de grupos políticos por parte de Mendonça, tanto no caso Master quanto no caso do INSS. Mas o próprio relatório não tem cabeçalho oficial, não tem assinatura de delegados e reúne dados de fontes não identificadas. Os responsáveis pelo documento classificaram parte dos relatos como de baixa a moderada confiabilidade, por falta de provas. Para o advogado e doutor em Direito do Estado, Rodrigo Kanayama, o presidente do STF, Edson Fachin, também vai ter que avaliar a validade dessas informações.
4: É uma situação meio complexa, porque, primeiro, nós temos que saber como que chegou esse documento às mãos, né? Primeiro ponto, né? Segundo, como que esse documento está sendo utilizado, né? Se ele realmente tem alguma força probante ou pelo menos um indício, porque se ele é apócrifo, qual que é a sua relevância no processo? Então, uma situação muito nova. Eu realmente não sei o que vai acontecer. Esperamos que o ministro Fachin possa trazer aí uma segurança maior para essa situação.
2: A decisão de Moraes manda enviar o material para Edson Fachin tomar as providências necessárias e, como você ouviu, o presidente da corte abriu prazo de 5 dias para a PGR e mais 5 dias para a defesa de Mendonça antes de tomar uma decisão. E o presidente Lula cobrou respostas públicas sobre a crise institucional no Supremo Tribunal Federal. A declaração foi feita na frente do presidente do STF, Edson Fachin, e do procurador-geral da República, Paulo Gonet, durante um evento no Palácio do Planalto. Sem citar nomes, o presidente afirmou que ninguém pode usar o cargo que ocupa em benefício próprio e voltou a criticar o que chamou de vazamentos seletivos por interesses políticos e econômicos.
5: E eu disse ao meu amigo Fachin, a Suprema Corte e a Procuradoria-Geral da República estão com muita expectativa da sociedade brasileira, porque quando os filhos de casa estão em desordem, é quem manda na casa que resolve. Então, meu caro, está nas tuas costas e nas costas do Paulo Gonet a responsabilidade de passar o mínimo de tranquilidade sem tentar esconder absolutamente nada.
2: A fala do presidente aconteceu numa cerimônia que era para ser apenas de sanções para a criação de fundos especiais da Justiça Federal e do STJ, o Superior Tribunal de Justiça. Mas aí o encontro acabou escancarando a preocupação entre as autoridades. O presidente do STF, Edson Fachin, respondeu às cobranças no próprio evento. Ao comentar o conflito, Fachin destacou que esses episódios recentes mostram a urgência de metas para a gestão dele, incluindo a adoção de um código de ética e o fim definitivo do inquérito das fake news, justamente a investigação criada em 2019, relatada por Alexandre de Moraes, que vinha sendo usada no confronto contra Mendonça e que é alvo constante de críticas por não ter fim, e por abarcar tudo quanto é tipo de assunto que envolve ataques contra o STF e seus ministros e familiares.
6: Nenhuma autoridade está acima da Constituição, nenhum poder está acima da lei e nenhum interesse circunstancial pode se sobrepor à integridade do Estado de Direito Democrático. A gravidade dos fatos não autoriza atalhos, não haverá precipitação, mas tampouco omissão. A resposta institucional será firme, proporcional e rigorosa.
2: O Procurador-Geral da República, Paulo Gonet, também citado no relatório da Polícia Federal por ter mensagens trocadas com Daniel Vorcaro, disse apenas que existe um entendimento dos três poderes sobre o funcionamento das instituições. O Conselho Superior do Ministério Público Federal abriu um procedimento interno para analisar essas mensagens que citam Paulo Gonet. A apuração foi provocada por parlamentares do Partido Novo. O próximo passo vai ser ouvir o próprio Procurador-Geral sobre as referências a ele nas conversas. Entre os trechos divulgados, estão menções a tentativas de contatos com autoridades e ao convite para um evento no exterior direcionado a um familiar de Gonet. Além de ter sido citado, Gonet enfrenta críticas porque ele pediu a nulidade das investigações sobre o Banco Master. O ministro Flávio Dino, também do STF, se manifestou nas redes sociais. Ele afirmou que o tribunal é maior do que qualquer integrante e defendeu a lealdade à instituição. O ministro citou o filósofo romano Cícero para pedir sobriedade, ponderação e respeito aos procedimentos. Dino escreveu que um país sem instituições jurídicas sólidas é o sonho de criminosos. Disse ainda que continuar julgando os processos não é fingir que a crise não existe, mas fazer a toga falar mais alto do que as armas ou eventuais gritos de hipócritas. Na economia, o principal índice da Bolsa de Valores de São Paulo fechou praticamente estável pelo segundo dia seguido, aos 185.147 pontos. Mas a semana foi a melhor da Bolsa no ano, com alta de 5,4% por causa da volta do dinheiro dos grandes investidores estrangeiros, especialmente com o novo cenário eleitoral se desenhando. Nessa sexta, os dados do emprego nos Estados Unidos mostraram a economia mais aquecida por lá, o que favorece a manutenção dos juros altos para conter a inflação, e isso tira dólares do Brasil também. E com isso, o dólar comercial subiu 0,5%, cotado a R$ 5,13. O euro vale R$ 5,95, com alta de 0,37%. O número de brasileiros que trabalham por aplicativo subiu quase 37% desde 2022 e chegou a cerca de 2 milhões de pessoas no ano passado. Os dados foram divulgados nesta sexta-feira pelo IBGE. 2/3 desses profissionais atuam no transporte de passageiros, o que soma 1,2 milhão de motoristas. Outros 585 mil trabalham com entregas e 313 mil prestam serviços gerais em plataformas digitais. Os homens lideram com folga esse mercado. Representam mais de 84%. Entre os entregadores que usam moto, a categoria soma 405 mil profissionais. O grupo enfrenta jornadas pesadas e falta de infraestrutura básica nas ruas, como acesso a banheiros e horários adequados para alimentação. Dos quase 2 milhões de trabalhadores, 92% têm essa ocupação como renda principal. Só 182 mil usam os aplicativos para reforçar o orçamento como trabalho secundário. Outro ponto que atrai a atenção dos pesquisadores é a proteção social. Menos de 1/3 dos trabalhadores de aplicativos contribui para a previdência social. Esse cenário preocupa porque grande parte atua no trânsito e tem risco alto de acidentes diários. Em termos de ganhos, o rendimento médio mensal é de R$ 3.147,00, valor parecido com o de quem não trabalha com aplicativo. Só que a carga de trabalho de quem depende dos aplicativos é mais alta. A jornada semanal supera em mais de 5 horas a média dos trabalhadores do setor privado. O IBAMA deu sinal verde para a Petrobras ampliar as atividades na bacia da Foz do Amazonas. O órgão autorizou a perfuração de mais 3 poços no litoral do Amapá. Essa medida libera o projeto completo que foi desenhado pela Petrobras em 2021, que previa até 4 poços. A nova autorização saiu depois de a Petrobras enviar dados complementares e confirmar a descoberta de petróleo na área em agosto. As novas perfurações vão servir para mapear o reservatório e avaliar a viabilidade econômica de extração. A licença vale só para pesquisas e a exploração comercial vai exigir um novo licenciamento. A Anvisa autorizou nesta sexta-feira a importação de um medicamento em fase de testes para o influenciador Lito Souza. Ele trata a doença de Creutzfeldt-Jakob, uma condição neurológica rara e sem cura. A substância ALN-6457, desenvolvida pela Regeneron Pharmaceuticals, não tem registro ou representante no Brasil. Por causa disso, a liberação seguiu um rito excepcional. O produto está em estágio pré-clínico e Lito vai ser a primeira pessoa no mundo a testar o composto contra essa doença. O pedido veio do Einstein Hospital Israelita, dentro de um programa de uso compassivo. Essa modalidade permite o acesso a tratamentos experimentais quando não existem outras alternativas na medicina. A Anvisa levou em conta a evolução rápida e irreversível do caso. Lito publicou um vídeo gravado em casa com a esposa.
7: Naquele dia, eu tinha 0% de chance de escapar dessa doença. E hoje, eu já tenho 0,1% de chance.
8: Muito mais.
7: Muito mais, mas eu não quero dar spoiler agora. Eu quero primeiro que o remédio chegue na minha mão e aí eu vou aproveitar e vou explicar tudo para vocês.
2: A esposa de Lito, Mila Seidel, articulou a ação conjunta com o Ministério da Saúde, a Anvisa e o FDA, que é a Anvisa dos Estados Unidos. Ainda não tem uma data para a chegada do remédio no país. No noticiário internacional, a Ucrânia acusa a Rússia de tentar assassinar o chefe da inteligência do país em um ataque com drone nesta sexta-feira. O alvo foi o quartel-general do Serviço de Segurança da Ucrânia, que fica no centro da capital, Kiev. O drone atingiu diretamente o gabinete do major-general. O bombardeio deixou 12 pessoas feridas e provocou uma grande coluna de fumaça preta no céu da cidade. Não foi informado se membros da agência estão entre os feridos. O órgão é a principal agência de inteligência do país e tem papel central nos esforços de guerra, sendo responsável por operações como a destruição de dezenas de jatos russos no ano passado. O presidente da Ucrânia, Volodymyr Zelensky, afirmou que o ataque representa uma escalada de grandes proporções no conflito e prometeu uma resposta proporcional. Zelensky declarou ainda que propôs um cessar-fogo aéreo para tentar viabilizar negociações de paz com os enviados especiais dos Estados Unidos, Steve Witkoff e Jared Kushner, que chegam a Kiev neste fim de semana. Para o líder ucraniano, a ação russa sinaliza a rejeição da diplomacia. O governo da Rússia não se manifestou oficialmente sobre as acusações até o fechamento dessa edição do Panorama. Na Alemanha, novos dispositivos de lançamento de explosivos foram encontrados perto de linhas de energia em Dormagen, ao sul de Düsseldorf. Segundo o jornal Bild, os artefatos são parecidos com os usados na subestação de Bergheim na última terça-feira, quando o ataque cortou 4.200 megawatts de potência da rede, mas não provocou apagão. A polícia de Colônia investiga uma carta de um homem que assumiu a autoria das ações. O Ministério do Interior da Alemanha disse que os ataques não são coincidência. No domingo, o estado de Saxônia-Anhalt vai ter eleições regionais, com liderança do partido de extrema-direita Alternativa para a Alemanha nas pesquisas. Berlim também acusa a Rússia de promover ataques para intimidar os aliados da Ucrânia. Nos Estados Unidos, o julgamento da enfermeira acusada de matar 3 filhos em 2023 foi anulado nesta sexta-feira. O juiz William Sullivan, do estado de Massachusetts, tomou a decisão depois de 7 dias de impasse do júri, que não conseguiu chegar à unanimidade necessária para um veredito. Lindsay Clancy, de 36 anos, admitiu que enforcou as crianças em casa, mas a defesa alega que ela agiu sob um surto de psicose pós-parto. Já a promotoria sustenta que ela tinha plena consciência dos atos. Com a anulação, a enfermeira continua presa em um hospital psiquiátrico enquanto os promotores decidem se convocam um novo júri ou se oferecem um acordo judicial. O presidente da Colômbia, Abelardo de la Espriella, publicou em suas redes sociais vídeos em que comemora operações contra grupos armados do país enquanto aparece diante de corpos enfileirados e cobertos. Em um vídeo publicado ainda na quinta, o presidente caminha ao lado de 23 corpos, que, segundo o governo, seriam de integrantes de grupos guerrilheiros mortos numa operação das forças de segurança. Nessa sexta-feira, De La Espriella divulgou novas imagens durante uma entrevista coletiva sobre a Operação Sentinela da Pátria, comemorando a morte de mais um guerrilheiro, que é apontado como um dos criminosos mais perigosos do país. Na quinta-feira, a justiça colombiana mandou suspender bombardeios em áreas com menores recrutados, depois da confirmação da morte de adolescentes nessas ofensivas. E a Assembleia Geral da ONU aprovou uma resolução para mudar a forma como o mundo é representado nos mapas. O texto teve 164 votos a favor e apenas um voto contra, dos Estados Unidos. A proposta foi batizada de Corrija o Mapa e tem o apoio da União Africana. E o objetivo é trocar a tradicional projeção de Mercator, que foi criada ainda no século XVI para navegação marítima. Só que esse modelo antigo faz regiões próximas aos polos parecerem bem maiores do que são e diminui áreas perto da linha do Equador. Na prática, a África, a América Latina e outras regiões parecem menores do que a Europa e a América do Norte. A ONU recomenda a adoção do mapa chamado Terra Igual, que mostra os continentes com suas dimensões mais próximas das reais. Eu deixei o

0: quem diz é o Beto Cunha, que deixou o seu comentário na caixinha do Spotify. Obrigado, Beto, e a todos os ouvintes internacionais do Panorama. Olá, me chamo Francisco Silva, sou da cidade de Venha Ver, no interior do Rio Grande do Norte. Amo o Panorama, é minha companhia diária, antes de dormir, sucesso sempre. Eu adorei o nome dessa cidade, Venha Ver, nunca tinha ouvido falar, fui até procurar para ver se era verdade, né, de repente. E existe mesmo, fica a 450 quilômetros de Natal. 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E o celular de Daniel Vorcaro continua estremecendo a República. As rusgas de bastidores entre André Mendonça e Alexandre de Moraes foram para a praça pública. Uma briga que não é de hoje, como você ouve agora na Rádio Sucupira.
1: Com todo respeito, Vossa Excelência, querer falar.
2: Vossa Excelência que está dizendo isso.
1: É um absurdo.
2: Vossa Excelência.
1: Quando fugiu.
2: Eu sou advogado de ninguém.
1: Isso, Vossa Excelência vem no plenário do Supremo Tribunal Federal.
2: Tenha
1: não
2: dó.
1: Não coloque palavras na minha boca.
2: Tenha dó.
1: Não tenha dó, Vossa Excelência.
3: Isto mostra, senhores, a que ponto chegou a corrupção. O mar de lama que afoga a administração municipal.
4: Protesto contra os termos usados por Vossa Excelência.
3: Vossa Excelência naturalmente vestiu a carapuça.
4: A carapuça cabe melhor na cabeça da mãe de Vossa Excelência.
3: Repita! Repita, se é homem!
4: Repito, repito!
3: Calma, senhor! Calma, senhor! Sucupira.
5: Os indícios reclamam o devido encaminhamento institucional. Circunstâncias relacionadas, de um lado, à atuação processual e, de outro, a sérios elementos de fato que exigem desta presidência serenidade, responsabilidade e firmeza.
6: Esse juiz é um demagogista praticante. Tá dando notícia em jornal, em televisão. Homem. Será que ele não é candidato a deputado?
4: É não. E é um homem muito direito, que merece todo o nosso apoio. O que ele pretende é promover o saneamento moral de Sucupira.
7: O magistrado pode ser acionista. Ah, magistrado é sócio de determinada empresa ou é acionista, não pode? Pode! Pode!
3: Em vez de votarem no impedimento, eles têm que aprovar um voto de louvor pela a administração fecunda e profícua de Odorico Paraguaçu.
8: É um pedido de investigação por crime de responsabilidade, por suspeita de advocacia administrativa, por suspeita de uso da toga para defender um banqueiro com corrupção, usando a toga e recebendo por um escritório familiar.
6: Eu já lhe expliquei, senhor, que tudo isso que a gente está fazendo, embora me pareça desonesto, indigno, indecoroso, é plenamente justificado pelo objetivo que nós temos em vista.
9: É, todo mundo esqueceu que pediram 130 milhões para a mesma pessoa para fazer um filme. E agora o culpado sou eu, o ministro Alexandre de Moraes.
3: Eu boto a minha mão no fogo por ele.
4: Querem porque querem a gravação.
3: Ah, cheguei, continuo querendo, não dou. Essa fita contém condições comprometedoras.
10: Fala, amor carinho. Trabalhando por você, levei o André lá no Vasco agora pra fazer um terno. Pô, o André Mendonça fez uma homenagem pra mim do caralho no aniversário. O Cássio, o Boninho, o André quer te receber. Eu acho que eu dei uma balançada nele naquele assunto. Ele sabe sobre a situação do Banco Central toda.
3: Ah, não me conhece mais, não? É. Tá precisando de um chá de lembrança, né, doutor?
11: Explica agora aí, Nicolas, seu envolvimento com o Vorcaro e com o Banco Master.
12: E Dani, tudo bom? Como você está? Como estão as coisas aí? Eu não fazia ideia que era este o banco do Dani, etc e tudo. Senão, obviamente, não teria postado, teria conversado anteriormente. Depois vamos marcar da gente se encontrar também. Tá bem? Um abração aí, Dani.
6: Com toda aquela empáfia, cheio de... Veja com quem tá falando e olha aí. A gente vai nos antigamente dele e acaba com o topete do bicho. Quem não deve, não deve. E entre os prejudicamentos, o maior deles é no lado moral.
13: Nossa democracia não pode ficar refém de vazamentos seletivos. É fundamental que se

0: chique, todo mundo, sem blindagem de ninguém, doa a quem doer. O povo brasileiro tem o direito de saber a verdade.
1: Vou mandar apurar. E se for comprovada alguma fraude, os fraudicantes serão punidos, doa quem doer. Que eu não tenho compromissos com milagreiros de milagristas.
2: Falei que era edição de colecionador? As falas da novela O Bem Amado foram cedidas pelo acervo da TV Globo. O texto é de Dias Gomes e a interpretação do prefeito Odorico Paraguaçu é de Paulo Gracindo. Edição de Edmilson Fernandes e Cláudio Antônio. Lembrando que a Rádio Sucupira tem podcast próprio também, caso você tenha perdido algum episódio ou queira compartilhar. E assim vamos encerrando esta edição. A produção e o roteiro foram feitos por mim, Leandro Gouveia, e a edição e a sonorização por Anderson Wendel, o Tico. Eu volto na terça-feira, porque segunda-feira é feriado, só tem o panorama da manhã. Então, bom fim de semana e ótimo feriado para você.

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0: sábado 5 de setembro de 2026. O Conselho Superior do Ministério Público Federal abriu um procedimento preliminar para apurar menções ao Procurador-Geral da República, Paulo Gonê, em mensagens apreendidas do ex-banqueiro Daniel Vorcaro. O pedido de averiguação foi apresentado por deputados do Partido Novo, que defendem o afastamento de Gonê do caso. Aliados afirmam que o chefe da PGR pretende utilizar o espaço no colegiado para prestar esclarecimentos, comprovar que não houve interferência nas investigações e afastar suspeitas de parcialidade. O Tribunal Superior Eleitoral concluiu a assinatura digital e lacrou os sistemas eletrônicos que serão utilizados nas eleições de outubro. A cerimônia, conduzida pelo presidente da Corte, ministro Cássio Nunes Marques, garante que nenhum software possa ser modificado até o pleito. Com os arquivos lacrados e armazenados na sala cofre, os cartórios eleitorais iniciam agora a etapa de preparação e carga das urnas em todo o país. Um paciente americano viveu por 9 meses com um rim de porco geneticamente modificado. O feito inédito para a medicina foi liderado pelo médico brasileiro Leonardo Riella, em Boston. O órgão animal funcionou por 271 dias e serviu como ponte até que o paciente conseguisse receber um transplante de rim humano. A expectativa dos cientistas é disponibilizar o procedimento nos Estados Unidos nos próximos 5 anos para reduzir as filas de espera.
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0: CBN Auto Esporte de hoje fala mais uma vez sobre as consequências da chegada dos carros chineses aqui ao mercado brasileiro. Carros chineses que estão chegando num grande volume, com uma diversidade enorme de marcas que nem existiam aqui no nosso mercado e estão chegando com muita força, com muita aceitação dos consumidores brasileiros. A gente costuma falar por aqui sobre quais são as novas tecnologias que eles estão trazendo, quais são as tendências que eles estão antecipando ou estão mudando no nosso mercado. Mas hoje a gente vai falar de um ponto de vista um pouco diferente e que também tem todo o interesse para o nosso ouvinte, para o consumidor de carro aqui no Brasil. A gente vai entender quais são os impactos que a chegada desses carros chineses está causando no mercado de seminovos. É um mercado muito importante no Brasil, vende inclusive muito mais às vezes do que o mercado de carro zero quilômetro. E a chegada desses carros chineses tão competitivos está causando uma nova disputa, não só entre os carros zero quilômetro, mas também nesse mercado de carros seminovos. E é isso que a gente vai explicar. Quais são os modelos que mais estão sentindo esse impacto? Quais são os impactos para o consumidor no final das contas? E o que a gente pode esperar disso daqui para frente? Tem bastante coisa para a gente abordar por aqui. Eu sou o Guilherme Muniz e hoje estou aqui no CBN Auto Esporte com o Caio Bednarski, da revista Auto Esporte, estreando por aqui com a gente, né, Caio? Bem-vindo.
1: Boa, Guilherme, obrigado pelo convite. Olá, Lúcio, e espero que todos estejam bem.
0: Muito bem, o Lúcio que vai conversar com a gente é quem tem todos esses dados e quem acompanha esse mercado super de perto e vai poder trazer esse panorama e essa análise do que está acontecendo. Hoje o nosso entrevistado é o Lúcio Grock, gerente de vendas da Indicata, que faz esse monitoramento diário do mercado de carros no Brasil. Lúcio, bem-vindo, obrigado, viu, pela sua participação.
2: Obrigado, Guilherme, obrigado, Caio, prazer estar com vocês em nome do Indicata Brasil.
0: Bom, vamos começar explicando qual é esse cenário que o mercado brasileiro está passando, porque o Caio fez na revista Autosport uma apuração detalhando exatamente isso, os impactos que estão sendo sentidos, principalmente entre os SUVs médios. Dá para dizer que são os queridinhos do mercado, né? Ainda que tenham categorias que vendem muito mais do que eles, até porque são mais baratas, por exemplo, os hatches compactos, mas os SUVs médios, eles muitas vezes são os carros mais desejados pelo consumidor brasileiro, mais sonhados pelo consumidor. E muitas vezes acabam sendo oportunidade de compra quando eles se tornam seminovos e têm uma redução de preço. Então eles são queridinhos tanto no zero quilômetro quanto nos seminovos. Caio, o que você conseguiu monitorar nos últimos dias, nas últimas semanas, sobre os primeiros impactos da chegada dos chineses nesse volume tão forte no mercado de seminovos, pensando nos SUVs médios?
1: Bom, olhando para esse segmento, Gui, o que a gente percebe é que carros de marcas tradicionais, como Jeep Compass, Volkswagen Taos, até o Corolla Cross, estão sendo vendidos abaixo da tabela FIPE. É, tem preços abaixo da média do mercado em diversos anúncios. O que antes não acontecia, né? Principalmente com marcas japonesas como a Toyota. Esses valores mais baixos não são para unidades com alta quilometragem, nada disso. Você encontra carros com 20 mil, 30 mil quilômetros rodados, até menos, sendo vendidos abaixo da FIPE. Isso é reflexo da chegada dos SUVs médios chineses no Brasil, que isso já faz algum tempo, e eles agora estão mais presentes no mercado de seminovos. Como eles têm um preço, quando ele é zero, muito mais competitivo do que a média do mercado ali, ele sempre chega um pouco abaixo, quando ele chega no mercado de seminovos, ele também tem um preço menor, e aí puxa todo mundo junto. Porque o consumidor, o que ele vai decidir? Né? Ele não vai querer pagar 20 mil a mais por uma marca tradicional, enquanto ele tem um SUV médio chinês, híbrido, cheio de tecnologia, sendo vendido abaixo. Uhum. Então, assim, quando eu falo de SUVs chineses, vou dar dois principais exemplos, o BYD Song Pro e o GWM RAV H6. Mas tem outros modelos também, mas principalmente esses dois movimentaram muito, né? Hoje você tem um BYD Song Pro por R$160 mil, zero quilômetro. Então um Compass que há dois anos atrás foi vendido por R$180 mil, como é que ele vai ser vendido hoje por em torno de 160? Uhum. Fica muito complicado, né?
0: Uhum. Isso é reflexo dessa movimentação toda de mercado que a gente está explicando por aqui. E é muito simbólico, como o Caio mencionou, porque muitas vezes, alguns desses SUVs médios que estão agora sendo oferecidos abaixo da tabela FIPE, Eles tinham como grande atrativo o fato deles manterem o valor, mesmo quando se tornavam seminovos. Eles perdiam um pouco o valor, porque são carros que são muito desejados no mercado, como a gente já explicou. São marcas que, de fato, têm uma solidez, uma confiabilidade muito grande. Então, por exemplo, Toyota Corolla Cross. Todos os carros da Toyota, na verdade, sempre tiveram um índice de desvalorização muito baixo. Exato. Por isso que o que o Caio está trazendo aqui é tão notícia. O fato de um Corolla Cross, como quem está nos assistindo com imagens consegue ver a imagem dele agora. Quando um Corolla Cross é colocado no mercado com uma desvalorização um pouco maior, jogando esse preço um pouco para baixo, é um sinal desses tempos que a gente está tratando aqui. Vamos entender então um pouco melhor com o Lúcio Grock da Indicata o que está acontecendo. Explica para a gente, Lúcio, vocês têm toda essa apuração do CAI é baseada no monitoramento que vocês fazem, que é o Market Day Supply, MDS. Né? Como é que esse índice funciona, o que vocês monitoram e o que ele acaba dizendo para a gente na prática sobre isso que o Caio estava contando?
2: Perfeito, Guilherme. O MDS é uma medida que a gente faz de mercado, que é um termômetro entre oferta e demanda. Né? O que ele faz? Ele olha a quantidade de carros que foi vendida nos últimos 45 dias e compara com a quantidade que tem hoje à venda daquele mesmo carro. Então a gente consegue saber com que velocidade aquele estoque que hoje tem no mercado, ele consegue ser liquidado, consegue ser vendido, consegue ser repassado, né, para um próximo comprador, em quanto tempo, quando eu comparo com a velocidade de vendas recente desse mesmo veículo. Né? Então, a gente não consegue dizer, olha, esse Corolla Cross, ou esse Corolla Sedan, ou esse veículo X vai vender em exatamente X dias. Mas a gente sabe se ele é quente naquela região, ou se ele é um carro mais frio, ou se é um carro mais na média. Né? E olhando para esse fator, que é muito legal, Guilherme e Caio, porque ele resume muito os movimentos do mercado. Né? A gente olhando o MDS, por exemplo, para o Brasil, no consolidado Brasil de um veículo qualquer, ele é muito diferente, muitas vezes, de um MDS olhado para um estado, ou para a Grande São Paulo, para a Grande BH, ou para o Rio Grande do Sul, ou para o Ceará. Né? Então, a demanda é muito diferente em cada estado, em cada região. E isso muda também com frequência. Então, o MDS é legal porque ele transforma em número aquele feeling que um especialista de usados, um dono de uma loja de usados, um concessionário, tem. Quando ele olha para um carro, ele bate o olho e sabe esse carro é quente, esse carro não é quente, baseado não só no modelo, mas baseado também na versão, nos equipamentos daquele carro, na quilometragem daquele carro. O feeling já dá um bom norte para o calor daquele carro. Mas quando você pega e coloca em números, poxa, fica muito mais fácil. Uhum.
1: Até complementando, o que a gente percebe hoje, na média você vai encontrar lojistas postando e divulgando os anúncios deles e comentando que ele precisa vender o carro está lá 45, 60 dias, às vezes mais. Nossa. E aí por causa disso, ele tira 20 mil abaixo da FIPE. Eu cheguei a achar anúncios de 40 mil reais abaixo da FIPE de determinado modelo. Entre 10 e 20 mil, muitos anúncios, muitos anúncios. Por quê? O revendedor precisa girar o estoque, né? Ele precisa de giro de caixa. O carro fica parado mais de 2 meses na loja, é um capital imobilizado para ele.
0: Sim.
1: Muitas vezes o que tem acontecido agora também é você que é dono de um SUV chinês, quando você vai revender, você tem um valor muito mais atrativo. Porque em um mês o revendedor consegue colocar ele de volta no mercado.
0: É o outro lado dessa moeda, né, que a gente está falando aqui. Enquanto alguns estão com mais dificuldade, outros estão com menos. Mas explica então para a gente, Lúcio, o que esse monitoramento que vocês têm feito tem indicado com relação a esses SUVs médios mais tradicionais. A gente pode falar dos chineses daqui a pouco também, mas vamos começar com esses mais tradicionais. Os exemplos que a gente já trouxe. Jeep Compass, também o Volkswagen Taos, Toyota Corolla Cross. Na prática, o que os números estão mostrando? Que de fato está tendo um giro menor, uma saída menor desses carros seminovos das lojas?
2: Exato, Guilherme. O que a gente vê é ainda um efeito, por mais incrível que pareça, pós-pandemia. Porque ao final da pandemia, se a gente voltar, para responder a sua pergunta, eu vou voltar 6 anos no tempo, né? Ah. Ou na verdade 5 anos, vamos colocar assim. Durante a pandemia, a gente teve uma apreciação dos valores de tabela de carros novos, né? Uma redução da quantidade de veículos disponíveis para venda e as montadoras levantaram, aumentaram esses preços, né? E a gente manteve esses patamares até recentemente, quando passou a ter essa briga pelo consumidor catalisada pelas marcas chinesas. Então a gente vem de uma realidade dos últimos 5 anos de preços que se apreciaram muito, veículos que se apreciaram muito quando novos, né? Com aumentos de preço muito acima da inflação no Brasil, por exemplo, e agora a gente vê um movimento contrário. né? Então aquele Compass que chegou a ter, a gente chegou a ter, dependendo da versão do Compass, por mais de 200 mil reais um Compass, né? É, novo. E agora a gente vê que o mercado mudou exatamente em função da concorrência, porque o mercado era um, o mercado de novos era um antes da entrada das chinesas, e outro com a entrada das chinesas, né, das marcas chinesas novas. É, então a gente está vendo um pouco da ressaca do que foi a pandemia. Né? É, então, obviamente, aquele Compass que era 200 e agora virou um carro de 150, por exemplo, essa depreciação ou essa redução desse preço acaba chegando no proprietário desse carro. Uhum, né? Uhum. Então, olhando para trás, a gente vê um movimento de longo prazo, de aumento de preço em função da pandemia e um reajuste agora. Uhum. Né? É claro que por muitos especialistas no Brasil não apostavam que as marcas chinesas tivessem tamanha atração no nosso mercado. Só que quando a gente olha o que a China aprendeu, né, e eles demoraram décadas para aprender o que é valor de marca, o que é construção de produto, o que é defender um produto no mercado diferente do mercado deles, doméstico, eles silenciosamente aprenderam essas lições todas. Né, e hoje quando você entra num carro chinês, das marcas novas que a gente tem no mercado, chinesas, você vê que é um carro que tem uma solidez de construção, tem um design mais atrativo, muito mais do que tinha 5, 6 anos atrás ou mais, os carros da geração anterior. Então, esse pacote todo que as marcas chinesas conseguiram trazer com um produto muito superior ao que tinha na década passada, por exemplo, foi um susto, né? Uhum. Para todas as marcas tradicionais. Inclusive, a gente teve Volkswagen, né, o CEO global da Volkswagen, preparando o mercado, porque vai haver ainda mais solavanco, ainda mais turbulência, por exemplo, no caso do grupo Volkswagen, que já vem de uma realidade difícil, né? E todas as grandes marcas vêm, não é privilégio de Volkswagen.
3: Agora, antes até da gente seguir aqui, explica uma coisa, a média da pontuação do mercado brasileiro, que a gente usou como referência da matéria do Caio, já tem alguns dias, né? Essa média, claro, pode ir sendo alterada, mas já passa uma base pra gente. É uma média do mercado brasileiro como um todo de 55. E esses SUVs que a gente está mencionando aqui, tradicionais, o Compass, o Taos e o Corolla Cross, eles têm índices que vão de 63 até 72. Ou seja, eles estão com um número acima dessa média. O que isso significa? Que isso é exatamente o que mostra que eles estão tendo mais dificuldade para serem vendidos do que a média do mercado, é isso?
2: Perfeito, exatamente. Guilherme, quando a gente olha para esses carros que você mencionou, nesses números, significa, poxa, se o MDS de um Compass é 72, significa que aquele carro, o mercado tem 72 dias de estoque daquele carro. Porque se as vendas continuarem no mesmo ritmo das últimas semanas, vai levar 72 dias só para vender os carros que já estão em estoque. Tá. Né? Então, isso que significa na prática o MDS. E os carros que você mencionou, eles têm um MDS acima do mercado, da média do mercado brasileiro, porque realmente eles estão com mais lentidão na venda. Né? E quando a gente olha para o preço desses carros, eles ainda estão sofrendo um ajuste. O indicado, como falei, a gente analisa mais de 600 mil veículos à venda todos os dias. E quando a gente olha para o mercado brasileiro, a gente vê que ainda tem muito revendedor, muito lojista, muita concessionária, com preços antigos, antes desse preço que cedeu com a concorrência chinesa. Uhum. Né? Então, esses preços ainda estão se acomodando. Tá. Né? Então, é exatamente isso. Ah, importante mencionar que nos últimos 2 anos, o mercado brasileiro tinha um MDS médio de 40, 45. A gente via mês a mês algo sempre entre 40 e 45. E o mercado vem ficando mais lento. Vem ficando mais lento vender carro seminovo. Em função de crédito, em função de menos capacidade de compra, né? E obviamente de uma Selic em 14, 15%, como a gente teve nos últimos anos. Uhum. Então, o mercado vem ficando mais lento.
1: No caso dos SUVs chineses, né, que a gente comentou que eles pressionam muito os tradicionais, como é que está esse índice, Lúcio? Ele é muito melhor, muito pior? Como é que a Indicata mediu?
2: Perfeito. Caio, no caso dos chineses, até que a gente mostrou na matéria, né? Eles têm números menores, então a gente tem alguns SUVs chineses aí na casa de 45, ou na casa de 50, né, o MDS deles, olhando sempre para o Brasil. Né? Se a gente for olhar regiões menores, esse MDS pode ser maior ou pode ser menor. Né? Mas a gente vê, em média, que é um carro que está mais demandado. Né? Ele tem uma demanda maior em relação à quantidade que tem no mercado, a oferta que tem no mercado. Né? Se você me permite, até tem uma questão muito importante nisso, que é o seguinte, até mencionamos, né, na matéria também, a quantidade de Compass que tem no mercado de um produto que era líder isolado, junto com o Renegade, né, no segmento SUV compacto e médio. Esses carros, obviamente, tem muita quantidade dele no mercado, né, desses carros. Então, na hora que dá qualquer diferença nas condições de demanda, esse carro sofre mais. Se você compara esses carros com os SUVs chineses, tem muito menos no mercado, né? Então, embora seja um produto novo, que ainda só mais as pessoas que são early adopters, né, as pessoas mais com perfil de inovação no mercado automotivo, que se interessam por esses veículos ainda, é mais fácil atender essa demanda, né, ou absorver esta oferta desses chineses, do que absorver uma que é bem menor em relação a oferta do Compass ou do Renegade, por exemplo, que tem muito mais no mercado.
3: Então, o que você está dizendo, por exemplo, é que um BYD Song Pro híbrido plug-in, que aparece com um índice de 30 pontos, ou seja, uma média de 30 dias para ser vendido enquanto seminovo, quando a gente compara com um Compass Flex, que tem índice de 63, portanto, o dobro, basicamente, isso, do que o Song Pro. Uma das análises possíveis é a de que o consumidor está, quando vê um Song Pro na loja, seminovo, compra mais rápido. A outra explicação também é de que tem menos disponibilidade dele na loja do que a Jeep Compass, então por isso os poucos que entram no mercado saem mais rápido. Não é só uma grande atração que os chineses estão tendo, mas é também esse fator de quanto desses carros tem no mercado.
2: Exatamente. Então, se você pegar, por exemplo, Compass e Renegade, locadoras têm muito desse carro, já tiveram muito desse carro, né? As locadoras são grandes drivers de valor de revenda. Se você olhar a grosso modo, você tem metade do mercado brasileiro de carros novos venda direta para locador. Né? Uhum. Então, isso deprecia também ou gera uma tendência de menor valor de revenda. No caso dos chineses, você praticamente tem zero presença desse carro nas locadoras ainda. Né? Mas isso tende a mudar em breve.
1: Uhum. Né? Certo. A gente explicou bem os números, né? Mas na prática, Lúcio, como esse índice impacta o mercado? Que tipo de ajustes os lojistas podem fazer quando os fatores que estão por trás desse índice, né? Como eles podem usar essa informação?
2: Perfeito. Uma forma muito legal, Caio, de usar essa informação é quando você vai avaliar um carro na troca, por exemplo. Se você souber qual as condições de demanda para aquele carro na tua região, poxa, isso te ajuda muito. Porque às vezes um carro que não, no Brasil ou no estado não é um carro muito interessante, na sua região pode ser interessante, porque na sua região tem pouco dele, por exemplo. Né? Você pode pegar, por exemplo, um hatchback de entrada, vamos pegar assim, por exemplo, um Polo Track, né, para pegar o segmento hatchback, por exemplo, que tem de grande volume. Você pode ter numa região, o carro pode ser quente numa região, em muitas regiões, mas se de repente você tem uma oferta muito grande de uma locadora naquela região, nas lojas de seminovos dela, aquele carro passa a ser um carro muito mais lento de venda. Então, esse mercado muda muito rápido. Em toda a história que a gente tem do mercado de seminovos no Brasil, acho que nunca tivemos, ou posso dizer que nunca tivemos um momento de tanta mudança em tão pouco tempo e sendo mudanças tão profundas como essas que a gente tem hoje.
3: Agora, então, considerando isso que você está falando, eu vou te fazer aquela pergunta de US$1 milhão. Qual é a perspectiva para o mercado? A gente vai continuar tendo chegada de muita marca nova, entrada das marcas, mesmo as marcas que já estão, vão vender cada vez mais e vão colocar esses carros no mercado. Qual é a tendência, a perspectiva que vocês têm? É de que esse impacto no mercado de SUVs médios, por exemplo, se acentue ou não? A gente está passando por um momento de acomodação e depois é possível que os carros que eram bons de venda como seminovos voltem a ocupar esse posto? O que está aí na perspectiva desse mercado?
2: Legal, Guilherme. Embora seja uma pergunta bem complexa, algumas realidades já estão postas, né? Por exemplo, esse patamar de concorrência que a gente está vendo, ele não vai se alterar. Uhum. Na verdade, ele vai aumentar, né? A concorrência vai aumentar. A gente tem a Bike, por exemplo, chegando agora, que é mais uma marca nova, acima das 40 que a gente já tem no Brasil. A gente tem Dongfeng chegando agora também. A gente tem algumas últimas que chegaram com maior volume, como a Geely, já emplacou o EX2 aí, o EX5, então um sucesso enorme. Então a gente vê uma concorrência se acirrando, os preços também muito pressionados dos veículos novos. Então é um mercado que vai estar muito a favor do consumidor. No final da pandemia os preços subiram, todo mundo ficou, né, insatisfeito, para dizer o mínimo, né? O consumidor final, que observa pelo menos, ficou triste em ver que os preços dispararam, né? 20% a 30% no final da pandemia. Agora está tendo o retorno disso tudo.
1: Uhum. E assim, né, acho que trazer mais um ponto também para esse mercado de SUVs, que, como o Gui citou, queridinho dos brasileiros. Se por um lado quem comprou com o preço em alta e agora sofre para revender, quem deseja comprar um SUV seminovo tem uma boa oportunidade das marcas tradicionais, conhecidas, ou até mesmo um SUV novo chinês.
3: Uhum.
1: É, as oportunidades, os preços baixaram e quem pretende investir R$150 mil hoje, por exemplo, tem uma série de oportunidades. Tem SUV híbrido, tem SUV de marca tradicional, marca japonesa, marca alemã. Então, assim, né, se por um lado as coisas se complicam na hora de vender, para quem quer comprar, pode ser uma oportunidade de barganhar, de encontrar preços melhores, né?
3: É. Aproveitar essa oportunidade, né?
1: Aproveitar essa oportunidade, né? Acho que o Lúcio, exato, até, se quiser comentar, claro, esse cenário.
2: É, cara, exatamente. É um mercado que está muito pró-cliente final, né? E a gente às vezes fala, poxa, vamos falar de chineses eletrificados e tal, mas a gente esquece que tem uma camada do consumidor final que é muito receoso em relação a novas marcas e novas tecnologias. Para esse cliente, o mercado também está ótimo, porque o Renegade, o Compass, o T-Cross, o Creta, todos estão tendo uma redução no preço de revenda, né, em função disso tudo. Então, poxa, eu quero comprar um SUV tradicional, sei que não vou ter nenhum problema com uma marca tradicional, um carro que eu já conheço, uma marca que eu já conheço, que eu já gosto. Ótimo, você também tem um ótimo terreno para comprar, não precisa olhar só para os chineses e tal, né? Pelo contrário, está muito favorável para todo mundo nesse momento, né?
3: Antes da gente fechar, vamos falar de uma outra categoria que também está bombando de chineses entrando e pode, essa entrada de chineses pode alterar também esse outro mercado, né, Caio?
1: Exatamente, e agora vamos falar um pouquinho dos hatches, uhum, que também tem alto volume de vendas no Brasil. E, bom, até o ano passado, como o Lúcio citou, BYD Dolphin e Dolphin Mini surfavam uma onda praticamente sozinhas, né? O EX2 chegou no final do ano, um alto volume de vendas desde então, e em 2026, MG4 Urban chegou, GAC Aion UT chegou, temos carros da Dongfeng e da Bike chegando. Todos eles ali na faixa de 120 a 140 mil, mais ou menos. Eu queria saber, Lúcio, se daqui uns 2 anos, se você consegue, né, projetar isso, se esse mercado também vai ser pressionado. Hyundai HB20, Fiat Argo, Volkswagen Polo, se esses carros também devem sofrer o que a gente está vendo hoje nos SUVs.
2: Ótimo, Caio, exatamente. Quando a gente olha para o mercado de seminovos hoje, é o que a gente falou, né? Os SUVs compactos e médios estão muito pressionados. A pressão muito pequena sobre os hatchbacks ainda, né? Poxa, mas você pode até dizer, mas e aí o Dolphin Mini e o Dolphin não estão pressionando os hatchbacks? Não tanto quanto acontece no caso dos SUVs, né? A gente tem agora talvez um Dongfeng que está chegando, né? O Box. O pessoal está falando muito que esse carro pode vir a um preço abaixo dos R$110 mil, né? Então, poxa, pode gerar uma concorrência ainda maior, né? Trazer a concorrência para esse patamar, esse andar de baixo. A gente entende que sim, né? Agora, por exemplo, a gente vai ter o Dolphin híbrido, né, que está vindo agora também. Então, a gente vê que a concorrência que começou nos SUVs, se acirrou muito nos SUVs, e já está no andar de cima também, né, nas marcas de luxo. Você pega a Denz, a marca de luxo da BYD, é quem mais vendeu o carro no mês de julho, entre as marcas premiums, né? Quando você olha para o andar de baixo, essa concorrência ainda vai chegar lá, mas ela está a caminho. Ela está a caminho. A gente já tem o Dolphin, Dolphin Mini, gerando algum burburinho, mas não tanto quanto nos SUVs. Se você pegar assim, os números de mercado de Renault Kwid, Fiat Mobi, esses carros estão lá impávidos, né? Ninguém está incomodando eles. A gente não vê redução na velocidade de giro, olhando o Brasil, e também não vê redução de valor deles ainda. Então eles ainda estão numa posição segura. Mas nessa faixa de R$80 mil para mais, a gente vai ter mais concorrência também, mas numa etapa seguinte.
3: Né? E tem uma faixa ali de carros que a gente não mencionou aqui, mas que eu queria te ouvir se ela não pode também ser pressionada até antes, que são os SUVs compactos, porque a gente falou muito dos SUVs médios e depois a gente comparou hatch com hatch. Uhum. Mas esse consumidor talvez também opte por comprar um desses compactos elétricos no lugar de comprar um SUV compacto, eventualmente até seminovo, porque por mais que sejam categorias diferentes, muitas vezes esses elétricos entregam tanto espaço quanto os SUVs compactos ou até mais, uhum, e conseguem competir em preço também. Pode ser que tenha também esse outro impacto, né?
2: É, a gente, na verdade, nos compactos, a gente já vê isso acontecendo, sim, também, né? Se pegar a T-Cross, pegar a Renegade, essa competição maior por preço já está acontecendo também. A gente tem muito contato com grupos de concessionárias no Indicata, locadoras, montadoras, né? até se mencionou, por exemplo, Toyota, por exemplo, né? Ah, puxa, mexeu até na realidade do mercado de Toyota. Né? Todas, absolutamente todas as montadoras, e eu diria que todos os segmentos acima do hatch compacto, todos eles estão afetados em graus diferentes, de formas diferentes. Mas a gente vê grupos, os maiores grupos de concessionários do Brasil, bastante rápidos nos seus movimentos, porque até alguns que agiram um pouquinho depois passaram a ver um estoque que simplesmente parou de andar. E para esse business de carro seminovo, você tem que manter um giro permanentemente saudável, porque você tem que dar vazão, né? Imagina um grupo de concessionários, por exemplo, todos os grandes já têm as chinesas. Você acelera a venda do carro dos chineses novos e não dá vazão nos seus carros usados, cara, você tem um problema gigante de capital, porque um carro 60 dias parado é 3%, 2,8%, 2,6%, 3% de custo de capital apenas. Sem falar em estoque, sem falar em limpeza, sem falar em seguro e todas as despesas que existem em botar um pátio gigante de centenas de carros por 60 dias guardados. Né? Então, essas pressões são muito grandes, elas vão chegar com mais força nos compactos em breve. Né?
3: Ou seja, teremos muito assunto aqui para retomar também com o Lúcio Grock em breve, porque é um mercado que vai continuar aí nessa movimentação toda. Lúcio Grock, que é gerente de vendas da Indicata, obrigado, viu, pela sua participação por aqui e até uma próxima.
2: Obrigado, Guilherme. Obrigado, Caio. Um prazer estar com vocês.
3: Mercado. Bom, hoje quem está comigo aqui no CBN Auto Esporte é o Caio Bednarski, da revista Auto Esporte, e ele vai contar para a gente sobre os preparativos da General Motors para lançar mais uma marca no Brasil. Depois da Cadillac, o que está vindo?
1: Isso mesmo, Gui. De acordo com informações exclusivas que a Auto Esporte conseguiu apurar aí no mercado, até em parceria com o site Auto Segredos, do jornalista Marlos Ney Vidal, que é um grande parceiro nosso, a GM está com tudo certo e já confirmou até para os concessionários a vinda da Buick para o Brasil. Ela já avisou a rede, esse avanço deve acontecer ali nos próximos anos e inicialmente ela está entendendo com seus concessionários quais grupos têm interesse em abrir loja dessa nova marca e, em paralelo, eles viajaram para a China recentemente, fizeram uma comitiva para levar parte da sua rede, os maiores grupos e alguns executivos, para conhecer a fábrica da Buick na China, a linha de produtos e começar a desenhar esse projeto.
3: Estudar, né? Mapear quais são as oportunidades e preparar como é que vai chegar por aqui.
1: Exatamente. O plano é de longo prazo, mais ou menos como foi com a Cadillac aqui no Brasil, né? A sua chegada era ventilada desde 2025, hoje ela já foi confirmada pela GM, a GM já anunciou os modelos que vai vender por aqui, mas ainda não começou, ainda está em fase final de estruturação da rede. Falando da Buick, a gente pode esperar ali para 2028, talvez, o início das vendas dessa marca
3: aqui no Brasil. E lembrando que a Cadillac mesmo já confirmou que vai ser uma operação pequena, né? Pelo menos inicialmente, e quem tiver curiosidade e interesse em saber mais, a gente já recebeu o Fábio Rua da General Motors, que explicou exatamente qual a estratégia deles para a Cadillac no Brasil e explicou que de fato é uma operação bastante pequena, pelo menos por enquanto. Algo parecido que deve acontecer com a Buick também em breve. Tendo novidades, a Autosport vai atualizando para a gente por aqui. Vamos agora para o Autosport Responde.
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3: Hoje falando sobre o gás natural veicular, o famoso GNV. Aliás, você, ouvinte do CBN Auto Esporte, pode enviar sua dúvida também para o e-mail cbnautosport@cbn.com.br. Manda sua dúvida sobre o uso do carro e a gente tira a sua dúvida por aqui. A pergunta de hoje é como garantir que o uso de GNV no carro vai ser seguro. Qual que é a resposta para essa dúvida, Caio? Que é uma grande preocupação. Vira e mexe surge notícia, né, de acidente, de explosão. Claro que não é o tempo todo, não é com todo carro, mas só de acontecer com um já levanta uma preocupação. O que a gente pode trazer de orientação aqui para os ouvintes?
1: Bom, os especialistas, eles deixam claro que usar o GNV no carro é seguro, os acidentes são raros. Mas, para você ter toda essa segurança, você precisa fazer a instalação do kit em uma oficina homologada pelo Inmetro e que seja registrada também no Detran, para você ter essa segurança. Os acidentes acontecem porque a gente sabe, como muitos outros segmentos no Brasil, se criou um mercado paralelo, com custos menores, e isso traz esses problemas que a gente acaba vendo viralizar na internet e tal, que são raros, mas quando acontece assusta todo mundo, né? Depois de instalado o seu kit GNV, você precisa realizar uma inspeção em uma empresa homologada para isso, para garantir que está tudo certinho, E aí, depois disso, você consegue regularizar no documento que aquele carro é abastecido com o GNV. Uhum. Esses são os dois primeiros passos. Depois, anualmente, você vai ter que renovar essa vistoria para garantir que não tem nenhuma peça danificada ou apresentando um desgaste precoce, para que aí depois você troque, né? Então, estando tudo certinho, renova a autorização, o documento fica tudo ok. Se precisar, o proprietário faz a manutenção e segue a vida normalmente.
3: Ou seja, aquela velha máxima de seguir exatamente ali o que está na documentação, o que está nas orientações, não fazendo lugar mais barato, que é muito mais barato do que todos, porque esse barato pode acabar saindo bem caro, porque os acidentes são feios quando acontecem, né?
1: Exatamente, Gui. Seguindo as normas, empresas homologadas, registradas junto ao Detran, uhum, você não deve ter dor de cabeça nenhuma e vai ter ali uma economia de combustível, né? Que quem busca o GNV é para economizar um pouquinho, né?
3: O grande foco sempre é esse, né? Muito bem, Caio Bednarski, da revista Autosport, estreando aqui no CBN Autosport também por hoje. Obrigado, viu, pela sua participação. Até uma próxima.
1: Gui, agradeço o convite e até a próxima.
3: Muito obrigado. O CBN Autosport de hoje vai ficando por aqui. A gente teve os trabalhos técnicos da Débora Gonçalves, da Priscila Gubiotti e do Bruno Carvalho, além da edição do Rafael Furugem. Lembrando que você pode assistir essa conversa em vídeo no YouTube da CBN ou então no Spotify, tem também no YouTube da revista Autosport. Se quiser acompanhar o podcast, tem em todas as plataformas de áudio, além do site do aplicativo da CBN e no rádio. A gente volta todo domingo, 9 horas da manhã. Obrigado pela sua companhia e até mais.
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0: Sábado, 5 de setembro de 2026. Pelo menos 2 pessoas morreram e 7 estão desaparecidas após uma explosão num quartel militar nos arredores de La Paz, na Bolívia. Segundo autoridades locais, 59 pessoas ficaram feridas. A detonação atingiu um setor onde estavam armazenados materiais pirotécnicos, afetando principalmente civis que estavam no entorno. Equipes de emergência trabalham nas buscas por vítimas soterradas. O Ministério da Defesa boliviano investiga as causas da explosão e as condições de armazenamento no local. O governo federal incluiu no projeto do orçamento a previsão de arrecadar 22 bilhões de reais com o leilão extraordinário do pré-sal em 2027. O recurso é considerado crucial para atingir a meta fiscal de entregar o primeiro superávit primário em anos, projetado em 18,6 bilhões de reais. A operação envolverá a negociação de previsões futuras de petróleo da União, após a rodada deste ano ter sido suspensa devido a questionamentos do TCU. Levantamento do IBGE mostra que 2 milhões de brasileiros estão trabalhando por aplicativos. Nos últimos 3 anos, o número cresceu quase 40%. Quase 85% dos que tiram o sustento das plataformas são homens. As mulheres representam pouco mais de 15% dessa mão de obra. Em termos de salário, rendimento médio mensal dos brasileiros que trabalham nas plataformas e dos que não trabalham é basicamente o mesmo, pouco mais de R$3.000. No horário de Brasília, 3 horas e 35 minutos.
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1: Três horas e 37 minutos. Bom dia a você que nos faz companhia aqui no CBN Madrugada com Ricardo Garcia aqui na mesa de som, porque hoje é sábado. Vamos até às 6 horas da manhã e o Matheus Leite traz informações, novidades aí no caso que envolve o influenciador Lito Souza.
2: A Anvisa autorizou nesta sexta-feira a importação e o uso de um medicamento experimental para o influenciador Lito Souza, diagnosticado com a doença de Creutzfeldt-Jakob. O remédio é produzido por uma empresa americana. O pedido foi feito por meio do hospital israelita Albert Einstein. Segundo a agência, a avaliação considerou que se trata de uma condição neurodegenerativa com avanço rápido, letal e irreversível. A Anvisa também levou em conta a ausência de um patrocinador ou representante responsável no Brasil para autorizar a importação do produto. O medicamento ainda se encontra em estágio prévio ao desenvolvimento clínico, sem estudos formalmente iniciados em seres humanos. Ele vai ser a primeira pessoa no mundo a testar o produto para a doença. Em um vídeo publicado nesta sexta-feira e gravado dias após a alta hospitalar, Lito Souza afirmou que as chances de sobreviver aumentaram. Na gravação, o influenciador aparece falando sobre aviação com a mulher dele e um amigo, e também comenta a evolução do próprio tratamento desde que divulgou o diagnóstico.
3: Naquele dia, eu tinha 0% de chance de escapar dessa doença. E hoje eu já tenho 0,1% de chance.
4: Muito mais.
3: Muito mais, mas eu não quero dar spoiler agora. Eu quero primeiro que o remédio chegue na minha mão e aí eu vou aproveitar e vou explicar tudo para vocês.
2: Em outro momento, Lito diz que não perdeu a capacidade cognitiva, apesar da inflamação no cérebro provocada pela doença. Ele também afirma que terá muito trabalho depois que melhorar para se atualizar sobre tudo o que tem acontecido. A esposa do influenciador foi quem solicitou a inclusão e articulou a ação conjunta para a autorização de importação do remédio, que envolveu o Ministério da Saúde, o hospital onde Lito esteve internado, a Anvisa e a FDA, a agência reguladora equivalente nos Estados Unidos. A doença de Creutzfeldt-Jakob é uma condição neurológica rara causada por proteínas anormais chamadas prions. Ainda não há tratamento capaz de revertê-la. Segundo o levantamento do Ministério da Saúde, o Brasil registrou 547 casos confirmados da doença entre 2005 e 2021. A literatura usada pelo Ministério indica que cerca de 90% dos pacientes morrem entre 6 meses e 1 ano após o início dos sintomas. De São Paulo, Matheus Leite.
1: 3 horas e 40 minutos, a gente vai abrir espaço agora para o Milton Jung, a Cássia Godoy e aquele momento para que você tenha mais informações na hora de votar.
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5: O Brasil precisa melhorar a qualidade dos serviços públicos, reduzir a burocracia, usar com mais eficiência o dinheiro dos impostos. A divergência começa quando se discute o caminho para alcançar esses objetivos. Na série 50 Debates para o Brasil, vamos discutir hoje a reforma administrativa. Participam deste debate nossos convidados, Ricardo Patá, presidente da União Geral dos Trabalhadores, e Tatiana Ribeiro, diretora executiva do Movimento Brasil Competitivo. Ricardo Patá, muito obrigado pela sua gentileza de ter aceitado nosso convite aqui no Jornal da CBN. Bom dia.
6: Bom dia, prazer muito grande estar com você, com a Cássia e com todos que estão nos ouvindo e com a Tatiana, que com certeza será um debate muito produtivo.
5: Tatiana Ribeiro, muito obrigado pela gentileza de aceitar participar deste debate. Bom dia.
7: Bom dia, Milton. Bom dia, Cássia. Bom dia, Ricardo. Um prazer estar aqui com vocês. Tenho certeza que vai ser um debate riquíssimo.
5: Conforme combinado previamente, serão duas perguntas para cada um de vocês, feitas pela Cássia e por mim. E vocês têm cerca de 2 minutos para os seus argumentos, para as suas respostas. Começo com você, Ricardo Patá, tentando propor aqui o seguinte: a estabilidade protege o servidor contra pressões políticas, mas também é apontado como uma dificuldade para afastar profissionais que não cumprem suas funções. Como é que se preserva essa proteção e, ao mesmo tempo, se garante avaliação, responsabilização e melhoria do serviço?
6: Esse é um tema bastante interessante, nós precisamos ter uma observação com relação à estabilidade no serviço público, porque todos nós sabemos que há mudanças por conta da democracia, ainda bem, nas eleições. Se as pessoas não têm estabilidade, essas pessoas, elas vão ser mudadas a cada eleição que ocorre. Então, é uma situação que não pode ser abrir mão da estabilidade. Agora, é lógico que tem muitas questões que precisam ser debatidas, uma gestão mais adequada, mais transparência, uma tecnologia. Nós estamos vendo um mundo tecnológico de uma capacidade extraordinária e muitas vezes a gente percebe o serviço público muito aquém dessas possibilidades que esse adorável mundo novo nos apresenta. Agora, temos também questões que nos incomodam profundamente em termos de sociedade, é principalmente com a questão dos supersalários. Eu acho que, por mais que, no montante, esses supersalários não tenham uma redução de valores que seja significante, só o fato de nós termos no Brasil uma transparência e uma capacidade efetiva de todos serem iguais, isso já muda muito a perspectiva de termos uma administração que tenha a confiança da população e da sociedade. Nós, muitas vezes, somos chamados à atenção por alguns serviços públicos que não são adequados, é verdade. Mas nós temos, muitas vezes, no serviço público, pessoas que deram a vida, como foi na pandemia, as pessoas da saúde, da educação, e que não tiveram, inclusive, um respeito adequado ao trabalho que desenvolveram para o país. São aqueles que carregam o nosso Brasil. Então, nós precisamos ter cuidado, mas nós precisamos fazer mudanças importantes no sentido de ter uma administração razoável e que o Brasil tenha recursos para pagar e não recursos que ficam faltando para investimento e outras questões. Ou seja, a administração precisa ter uma gestão mais adequada.
4: Tatiana Ribeiro, e essa discussão passa pelo fim da estabilidade, no seu entender?
7: Não, acho que a estabilidade, como o Ricardo comentou, ela é importante, né? O Brasil vive um cenário muito polarizado em que ela é um fator aí de garantia de continuidade das políticas públicas, mas eu defendo que haja um processo claro de gestão de desempenho e que esse processo, caso ele leve a reiteradas insuficiências de desempenho, isso possa resultar em desligamento dos servidores com baixo desempenho, né? Acho que o desafio que a gente tem é como a gente gere melhor as pessoas. Eu não posso ter o mesmo tratamento para um servidor que tem entregas excelentes e para um servidor que não entrega, né? Acho que o desafio do Brasil é esse, é como é que a gente garante as pessoas boas, certas, nos lugares certos. No fim, acho que o desafio que a gente tem é que a política pública ela é prestada por pessoas, então os serviços públicos são servidores, né? São eles que estão na ponta, são eles que acabam sendo um instrumento de contato do Estado com a população. Então, eles precisam ser reconhecidos, né? Eles precisam ser avaliados, eles precisam ter metas claras de entrega e a partir desse processo estruturado que a gente tenha evidências concretas daqueles que performam e daqueles que não performam. Aqueles que não performam, eles têm que ter oportunidade ali de ciclo de desenvolvimento, mas caso isso não resulte numa melhoria, a gente tem que abrir espaço para a demissão de servidores com estabilidade, né? Acho que tem uma segunda questão que eu queria trazer, né, que eu acho que conversa muito com esse tema, mas eu acho que é um complemento, né? Acho que o Brasil, a despeito não só do serviço público, mas também do serviço privado, né, a gente está num momento em que as relações de trabalho, elas mudaram, né? Você tem um novo momento que passa por isso e a gente precisa reconhecer isso, então acho que a gente precisa pensar em novos tipos de vínculo, né? Então, hoje, por exemplo, no serviço público você tem uma contratação temporária que é muito expressiva, é um instrumento mais flexível. Hoje é muito importante para estados e municípios, especialmente aí na educação, no caso de professores, né? Estados e municípios às vezes não têm a capacidade de contratar com a mesma velocidade para o regime geral. Então, acho que a gente precisa pensar em flexibilização, né? Acho que a gente precisa ter novos modelos que possam trazer mais flexibilidade e que consigam, de alguma forma, dar mais agilidade para o Estado ter uma capacidade de resposta mais veloz, né? E nesse tema dos temporários, eu acho que o Brasil precisa avançar numa discussão de uma regulação nacional, né? Isso não existe hoje, cada estado acaba avançando na sua própria forma e isso gera um processo de insegurança jurídica grande. Então, acho que a gente precisa pensar em novas formas, acho que a gente precisa pensar em gestão de desempenho, mas eu defendo que a estabilidade permaneça.
8: Ricardo Patá, na sua avaliação, é possível conciliar a estabilidade com essa flexibilização mencionada pela Tatiana, trazendo também uma gestão de desempenho, juntar todos esses elementos? Seria possível numa reforma administrativa? Agora você está com o seu microfone fechado, Ricardo. Vou pedir para você abrir para responder para a gente.
6: Pois não. Eu acho possível, sim. E eu acho que, acoplado a essa questão da reforma, nós temos que aprovar a Convenção 151. Essa convenção dá a capacidade da negociação dos trabalhadores através de seus sindicatos, servidores públicos, com o governo. Questão essa que muitas vezes traz problemas, porque muitas paralisações ocorrem exatamente porque o servidor público não tem a condição que na área privada nós temos, que são as negociações coletivas. Eu acho que através das negociações coletivas da Comissão 151 sendo aprovada, eu tenho certeza que muitas das questões que nós estamos debatendo e discutindo seriam resolvidas no âmbito das relações do mundo do trabalho com o governo especificamente. Agora, é lógico que nós temos um problema muito grave, em especial em muitas prefeituras. Certas prefeituras têm o custo da área do serviço público maior, quase parecido com a receita que tem no município. Então, certas questões são desequilibradas. Nós precisamos pensar nessa gestão, ampliar não só do aspecto federal, porque muitas vezes quando a gente fala de servidor público, nós estamos pensando muitas vezes naqueles que trabalham no judiciário, no executivo e no legislativo, mas é uma dimensão extraordinária num país continental, como é o Brasil, necessita efetivamente de certas condições que possam dar uma gestão mais transparente, uma capacidade efetiva de o Brasil ter um resultado específico no custo do serviço público e ter recursos efetivos para fazer investimentos importantes na educação, na saúde e em outras áreas. Agora, nós temos custos absurdos. No judiciário, por exemplo, nós temos um valor totalmente fora da relação que temos em outras áreas de serviço público, por exemplo. Então, nós precisamos enfrentar as questões e não ter preocupação efetiva de termos atritos com certos setores. Nós precisamos ter um Brasil que tenha a confiança do povo, que tenha uma sociedade que tenha, na transparência, a percepção de como funciona o Brasil, que o Brasil é um país gigante, um país rico, mas ainda temos muitas questões a ser resolvidas, como a distribuição de renda, a questão da educação e assim por diante.
8: Agora, em relação a essa Convenção 151, Tatiana Ribeiro, o Brasil já aprovou, já promulgou, mas não regulamentou ainda. Ela daria conta desses desafios que vocês dois vêm apresentando aqui para a gente em relação à administração pública?
7: Acho que a gente, assim, ó, primeiro ponto, na minha visão, o Brasil tem um desafio muito grande em relação à implementação de políticas públicas, né? Então, muitas das vezes, projetos são aprovados, eles avançam, mas a gente não tem a capacidade de conseguir tirá-los do papel com a velocidade que a gente precisa. Eu acho que a gente precisa olhar de forma mais estruturada para esse processo. Você tem muitos exemplos internacionais, em especial na questão de gestão de desempenho, que tem a capacidade de trazer resultados expressivos, né? Então, a gente olha para o caso do Chile, que tem um processo de altas lideranças, que é super reconhecido internacionalmente. Então, você tem outros países que já implementaram, acho que, iniciativas de muito sucesso, e o Brasil precisa ter a capacidade de estruturar o seu processo de gestão a partir desse olhar, né? E aí eu acho que é um olhar muito pragmático, trazendo evidências do que deu certo, do que não deu certo, olhando para um processo que traga, inclusive, clareza de indicadores, de metas, de resultados, para que não haja nenhum tipo de abertura, para que haja dúvidas aí sobre toda essa questão. Como o Ricardo comentou, e eu queria trazer só um dado que eu acho que ilustra um ponto que ele trouxe, né? Hoje 90% da força de trabalho do setor público ela está em estados e municípios, né? Então é muito elevado como o desafio realmente ali está na ponta, e a gente entende que a capacidade institucional que estados e municípios, né, quando a gente olha inclusive para municípios de pequena porte, é muito menor do que a capacidade institucional que está instalada hoje no governo federal, né? Então acho que a gente tem um desafio também de se pensar como agregar a esse processo, né? Então a gente precisa também apoiar ali, e o governo federal acho que tem um papel muito importante de apoio institucional, né, para que ele consiga também transferir parte dessa essa capacidade institucional para que estados e municípios tenham mais capacidade de entregar a política pública que acontece na ponta, né? Então, eu acho que a gente tem uma série de desafios, né? Acho que o Brasil também já teve alguns avanços nesse quesito, então a gente tem experiências de sucesso que aconteceram aqui no próprio país, de estados que implantaram, por exemplo, processos de avaliação para apoiar a seleção de lideranças. Isso traz uma qualidade muito maior para quem está liderando ali dentro do estado, e isso apoia que as equipes avancem mais, que a gente tenha um melhor resultado.

0: sociedade e deixar de ser algo que fica só no papel. E eu acho que ele pode ser um instrumento muito importante para que a gente possa entender também o quanto os governos têm avançado.
1: Tatiana Ribeiro, Ricardo Patá, muito obrigado pela gentileza de vocês, trazendo aí os seus argumentos a propósito dessa discussão do serviço público, reforma administrativa do Estado brasileiro.
2: Milton Jung, Cássia Godoy, convidados e 50 debates para que você possa ter mais informações para escolher melhor nas próximas eleições. A gente vai abrir espaço agora aqui no CBN Madrugada para a Beatriz de la Corte, uma reportagem muito interessante aqui sobre o movimento Hikikomori. Já ouviu falar, Ricardo Garcia? Hikikomori, termo japonês que define o isolamento social extremo e prolongado, condição em que quase 1,5 milhão de pessoas vivem trancadas em casa.
3: Existe um tipo de silêncio que começa atrás de uma porta que não abre mais. Quem convive com ele descreve assim: antes mesmo do meu dia começar, eu checo se ele dormiu, se ele tá com fome, se ele tá com sede. E se ele tiver, checo se tem água no quarto dele. Porque eu sei que se eu não der comida ou água, ele simplesmente não vai comer o bebê. De 2019 até agora, ele tem jogado jogos e passado tempo em seu computador. Dia e noite, ele não quer ver ninguém. São vozes de mães compartilhadas nas redes sociais, entre outras descrições de rotinas parecidas, pessoas que pararam de sair do quarto e famílias que passaram a organizar o dia em torno disso. O nome disso é Hikikomori, palavra japonesa que descreve um isolamento social extremo e prolongado. O termo foi popularizado nos anos 90 pelo psiquiatra japonês Saito Tamaki, que falava em uma espécie de adolescência sem fim. O Ministério da Saúde do Japão adotou um critério simples: pelo menos 6 meses sem ir à escola, sem trabalhar e sem convívio social, quase sempre dentro de um quarto. No Japão, uma pesquisa do governo estimou 1,460,000 pessoas nessa condição, quase 2% da população entre 15 e 64 anos. A primeira confusão que o termo provoca é com a depressão. Não é a mesma coisa. A psicanalista Karine Sayuri Goto atende brasileiros no Japão e integra uma rede japonesa que discute o assunto.
4: No caso da depressão, então a pessoa fica, né, muito mal, às vezes ela não quer levantar da cama, ela não tem vontade pela vida, né? Então é tudo cinza, né? Não tem nada que a move na vida. E a gente vê claramente que falta, né, vitalidade, que falta energia na pessoa. O Hikikomori não é isso. A pessoa pode estar bem, né, ali no quarto dela, fazendo as coisas dela, muito voltada para videogames, internet, animes e mangá, né, nesse cenário. Mas não necessariamente ela tá para baixo, triste, coisas assim.
3: A depressão pode estar junto e muitas vezes está, assim como ansiedade e transtornos do neurodesenvolvimento. Mas o que define o Hikikomori é o corte radical da relação com as outras pessoas. E ele pode existir sozinho, sem nenhum diagnóstico. O quadro não é reconhecido como doença nos manuais de psiquiatria, nem na Classificação Internacional de Doenças, nem no Manual Americano. No Brasil, ninguém sabe quantos são. O psiquiatra e neurocientista Tiago Rosa, professor da Universidade Federal do Paraná, coordena um laboratório que pesquisa saúde mental e tecnologia e publicou o primeiro relato brasileiro de um caso tratado até a remissão.
5: Eu calculo que o número seja muito, muito, muito maior. Mas, primeiro, é uma psicopatologia muito discreta. Os pacientes, né, eles não chamam tanta atenção. Segundo, eles não buscam ajuda. Terceiro, eles deliberadamente fogem da ajuda em muitos dos casos, né? Porque tem que sair de casa, tem que procurar tratamento, tem que buscar o auxílio de um profissional de saúde. Então, eles deliberadamente fogem desse tipo de situação. Então, por isso, provavelmente, o número é muito maior do que reportado.
3: Rosa estima milhares de casos no país e diz que a maioria dos profissionais da saúde não conhece os critérios, então não reconhece o quadro quando ele chega. O estereótipo do adolescente trancado no quarto também já não dá conta. No Japão, entre as pessoas de 40 a 64 anos que vivem isoladas, quase 40% começaram depois dos 50, e o motivo mais citado foi a aposentadoria. O país discute hoje o chamado problema 80-50. Pais na casa dos 80 anos sustentando filhos na casa dos 50, e o que acontece com esses filhos quando os pais morrem. As telas entram nessa história de duas formas.

0: formas. Podem empurrar para o isolamento e também são o que sobra quando a pessoa já se isolou. Para as famílias, o alerta dos especialistas é o mesmo. Pressionar não funciona. É o que diz o psiquiatra Alfredo Maluf Neto, do Hospital Israelita Albert Einstein.
1: Não adianta você, vamos falar assim, interromper antes ou bater de frente, tirar. É buscar ajuda psicológica, psiquiátrica, para ir mudando determinados comportamentos, né? Se aproximar daquela situação, né? E quais são os canais e as brechas para você ir entrando nesse mundo tão fechado e abrindo frestas para abrir essa situação.
0: Como não é uma doença com nomes nos manuais, não existe remédio para o hikikomori. Trata-se o que está por trás, seja depressão, ansiedade, trauma, dependência das telas ou as relações dentro de casa. E quanto mais cedo alguém perceber a porta fechada, melhores as chances de ela voltar a abrir. Com a colaboração de Nadédia Calado, de São Paulo, Beatriz Lacorte.
2: Horas e 59 minutos. Obrigado a você que nos acompanha aqui no CBN Madrugada via WhatsApp. Muitas mensagens chegando aqui. Zé Carlos Fascina de Limeira manda aqui o seu bom dia. Participação também do Luiz de Petrolina, Pernambuco. Obrigado também ao nosso ouvinte Rafael Sirineu. De Freitas, também participando aqui, de Pacatuba, no Ceará, Tasso Rodrigues, via YouTube, pessoal que está trocando ideias no chat aqui, João Euler, também Luiz participando aqui também, Daniel Gomes, pessoal Jorginho, galera Francisco Cruz, pessoal trocando ideias aqui no nosso chat, obrigado a você que participa também pelo e-mail, é só entrar no site cbn.com.br ou então via Instagram. Estamos aqui na rede social, no Instagram, no @phcgalvão. Repetindo, @phcgalvão, você pode participar por aqui também, como faz o Antônio Oliveira, o Washington Silva e também o nosso ouvinte Lúcio de Moraes, está em Paris, hein, na França. Participando também via Instagram, pelo @phcgalvão. Muitíssimo obrigado. Vem aí, Edmilson Fernandes.
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0: Sábado, 5 de setembro de 2026. A Procuradoria-Geral da República vai apurar a conduta da Polícia Federal na produção do relatório que expôs mensagens entre o banqueiro Daniel Vorcaro e o ministro Alexandre de Moraes. No ofício encaminhado ao presidente do STF, Edson Fachin, o procurador-geral Paulo Gonet aponta que a ordem dada pelo ministro André Mendonça para aprofundar mensagens de Daniel Vorcaro foi ocultada do Ministério Público, impedindo o controle externo da atividade policial. Pesquisa Quest aponta que 57% dos eleitores consideram que a ausência de candidatos em debates não afeta a decisão do voto. O levantamento mostrou, por outro lado, que 37% dizem querer votar menos em candidatos que faltam a debates. As ausências afetam principalmente os eleitores independentes, que não se definem nem à esquerda nem à direita. A pesquisa ouviu mais de 2 mil pessoas em todo o país entre 30 de agosto e 1º de setembro. A margem de erro geral é de 2 pontos percentuais para mais ou para menos. Bahia venceu o Palmeiras nos pênaltis e avançou às semifinais do Brasileirão Feminino pela primeira vez. No tempo normal, o jogo terminou em 1-1, mesmo placar da partida de ida. Hoje, às 4h30 da tarde, o São Paulo enfrenta o Grêmio e a Ferroviária joga contra o Flamengo. A última vaga será decidida na segunda-feira entre Corinthians e Cruzeiro. Para de Brasília, 4h02.
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3: 4h04. Muito bom dia, você que nos acompanha aqui no CBN Madrugada. Vamos juntos, hein, com o Ricardo Garcia na mesa de som até às 6h. Daqui a pouco, às 4h30, os principais destaques do dia. Agora, a Josélia Pegorim traz pra gente a previsão do tempo para este sábado.
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4: Uma grande frente fria avança para o Brasil neste fim de semana prolongado. É um sistema especial de forte intensidade que, além de chuva, em áreas onde normalmente não costuma chover nesta época do ano, o ar frio de origem polar desta frente fria é muito forte. Então isso vai causar um grande impacto, uma grande queda da temperatura no centro-sul do Brasil durante o fim de semana prolongado. Para este sábado, a previsão é de que o Rio Grande do Sul tenha períodos com sol, com algumas nuvens e frio o dia todo. Agora, Santa Catarina e Paraná vão ter pancadas de chuva, especialmente no Paraná. Há uma preocupação com chuvas de forte intensidade neste sábado, inclusive na região de Curitiba. Em São Paulo, em Mato Grosso do Sul, as pancadas de chuva dessa frente fria começam já na manhã do sábado, mas devem aumentar durante a tarde e a noite. Tem risco de temporais nos dois estados, incluindo Campo Grande e também a Grande São Paulo. A partir da tarde, as pancadas de chuva desta frente fria vão se espalhar pelo Triângulo Mineiro, sul de Minas, no estado do Rio de Janeiro. Mesmo no Grande Rio, já pode chover um pouco pela manhã. As pancadas de chuva à tarde e à noite vão acontecer também em muitas áreas de Goiás, no Distrito Federal, Mato Grosso, Rondônia, Acre, em Roraima, no Amazonas, também no centro-sul e leste do Pará. O Tocantins, embora tenha até muito sol e calor, também poderá ter pancadas de chuva na tarde e noite deste sábado. Também tem previsão de pancadas de chuva para o centro-sul do Maranhão e do Piauí, até no extremo oeste da Bahia. Durante o domingo, esta frente fria vai avançar mais sobre o Brasil e o ar frio polar entra com muita força. O domingo será gelado no sul do Brasil, em áreas como São Paulo, Mato Grosso do Sul, sul de Minas, Rio de Janeiro. Josélia Pegorim, da Clima Tempo, para a CBN.
3: 4:07, Álvaro Machado Dias conversando com Fernando Andrade e Tatiana Vasconcelos.
5: Hoje a gente vai falar de mensagens enviadas ou aquelas que a gente gostaria de não ter mandado. Um assunto que tá o quê? O assunto do dia hoje, não é mesmo? Quer dizer, o assunto de ontem, né, que a gente está repercutindo hoje. Mensagens. Tem mensagem que a gente escreve e manda, depois se arrepende um pouco. Tem mensagem que a gente escreve e não manda, para não se arrepender. Por que a gente escreve numa mensagem, Álvaro, às vezes, coisas que... Isso é muito comum, inclusive, na relação de ouvintes conosco. Chegam mensagens aqui, às vezes, que eu fico pensando se essa pessoa teria coragem de dizer isso quando ela parasse na nossa frente. Isso acontece, né? Por que a gente escreve mensagens que, se fosse para dizer para uma pessoa, a gente não faria?
6: Que a tela, ela muda a própria arquitetura da conversa, tá? Por exemplo, se eu tô olhando para você, meu cérebro vai recebendo vários sinaizinhos sobre o quanto você tá aprovando aquela maneira como eu tô falando, se há um engajamento genuíno, se há compreensão. Os silêncios na conversa sinalizam, por exemplo, se aquele assunto deve prosseguir. Então, tudo isso vai levando a correções em tempo real, que fazem com que a conversa que acontece ao vivo, tete a tete, ela acaba sendo muito mais ponderada, exceto quando realmente a coisa escala, aí é o contrário, tá? E esses sinais viram justamente o caminho para uma catástrofe relacional. Mas, na média, o que acontece é que a mensagem enviada por um aplicativo, ela não tem esses freios, ela não tem esses sinalizadores sociais que o mundo real traz e não tem como ser replicado fora dele. Mesmo o vídeo não traz perfeitamente. Tem uma outra coisa, como a gente trabalha com as mensagens de maneira assíncrona, ou seja, a gente assume que pode acontecer da pessoa não responder na hora, a gente também se dá muito mais liberdade de mandar mensagens em momentos que eventualmente a outra pessoa não está afim de conversar com a gente. E esses momentos muitas vezes são aqueles em que as emoções estão mais afloradas. Então o sujeito manda mensagem às 2 da manhã, manda, sabe, aquela coisa assim que vem de dentro. Então isso inclusive tem um nome, tá? Esse é um fenômeno muito estudado na internet. Por que raios, né? Tem tanta mensagem agressiva na internet. A base é por aí, e o fenômeno chamado de desinibição digital, tá? Então, é uma coisa para a gente entender que funciona dessa maneira. Agora, também é importante pensar que as mensagens são um caminho para a gente bajular as outras pessoas, para a gente criar uma intimidade que, no final das contas, tem muito mais um interesse por trás do que qualquer coisa de genuíno. Então, a gente também tem que pensar que tem outra questão nas mensagens, que é, às vezes, elas têm uma forma diferente porque elas são mais elaboradas e não simplesmente porque elas saem mais rapidamente. Elas são aquilo que, vamos dizer, uma espécie de trabalhinho que a gente faz dentro de uma relação mais prática, que tem mais objetivos instrumentais na nossa vida. Tá aí a questão.
7: Álvaro, eu tô muito curioso para saber o seguinte. Ontem a gente falou bastante sobre... Desculpa. Sobre Daniel Vorcaro, que ele fazia o seguinte. Ele escrevia num bloco de nota, aí tirava um print e mandava...
5: Visualização única.
7: Isso, aí para se autodestruir, digamos assim. Acabou, puf, ninguém mais vê. Sim. Só que o celular guardou um rastro. Quanto a gente realmente sabe sobre aquilo que o nosso telefone conserva sem nos contar?
5: Ai.
7: Como é que a polícia reconstrói uma mensagem que sumiu?
6: Essa é uma boa pergunta, pergunta difícil. Deixa eu ver se eu consigo responder. Bom, primeiro a gente sabe muito pouco, tá? Porque a interface dá uma impressão enganosa de esquecimento, né? A gente apaga a foto, ela sumiu. a gente manda visualização única e ela desaparece. A gente assume que, claro, não tem nada ali, não tem rastro nenhum. Só que tem uma coisa que eu acho que é o X da questão, Fernando, é que o telefone, ele não lembra como a gente lembra. Nosso foco, do ponto de vista da memória, é representacional, é conteúdo. A palavra escrita, a imagem e assim por diante. O telefone e os outros dispositivos digitais, ele lembra, e eles lembram, de gestos. Por exemplo, cada vez que eu abro um aplicativo, fica registrado. Cada vez que eu faço um print, fica registrado. Cada vez que eu envio uma mensagem daquelas que vai ser autodeletada ao ser clicada, aparece um registro no celular com a hora que isso foi enviado e a natureza da mensagem. Ou seja, é como se... imagina que você pisou na areia, tá bom? E aí você saiu dessa areia, você não está mais lá, mas aquela pegada está... E evidentemente é que ele é um bom caminho, né, forense para a reconstrução de quem estava em cima daquela pegada. Então, esse é o ponto principal. A gente assume que as coisas que desaparecem dos nossos olhos efetivamente desapareceram para sempre, sem rastros. O que não é verdade, porque os rastros não são só os objetos em si, são as interações, os comportamentos que a gente faz ali, inclusive o de enviar. Agora, no caso do Vorkano, tem um detalhe decisivo, tá? Assim, que é, assim, ele pensou em tanta coisa, mas aqui ele não foi muito inteligente, tá? E o detalhe é que ele escrevia, como você falou, no bloco de notas e capturava a tela. Então, o que acontece? A mensagem, ela de fato sumia do WhatsApp, tá? Isso aí não tem dúvida. Só que há um registro específico que fica dessas mensagens. Então, o que aconteceu foi que foi possível fazer uma recuperação e uma geração de PDFs a partir dessas mensagens e uma conexão justamente com esses comportamentos de abrir, de enviar, para criar uma pasta direitinho sem a necessidade de usar o próprio WhatsApp, que é criptografado de ponta a ponta. Foi simplesmente usando uma pasta oculta onde esses prints estavam. Assim, foi uma coisa muito trivial do ponto de vista forense. Então, um erro primário, e está aí a maneira como a gente pensa. O Vorkano só pensou como mais um.
5: As mensagens que vieram à tona entre eles, tem, dele principalmente, né? Parece, vem bebida em gratiluz, né? Tem gratidão, tem dívida de vida, tem lealdade, nem parece que a gente está numa crise imensa. Quando a gente passa a... Quando a gente cria intimidade com alguém, mas quando a gente depende de alguém por algum motivo, a gente pode mudar também o jeito como a gente fala?
6: Muda bastante. Aqui eu quero fazer uma parte para dizer, ó, vamos falar de maneira geral, tá? Sem entrar no cinismo dessa relação, mas muda bastante. Eu diria assim que gratidão, lealdade, deferência, tudo isso tem função social, tá bom? E quando alguém passa a ser importante no nosso destino, né? Quando alguém pode decidir algo na nossa vida, a gente começa a administrar aquela relação com mais cuidado, uma coisa meio óbvia, né? Óbvia. E aí o que acontece é que vai existindo uma assimetria, tá bom? E o que acontece? Nessa simetria, olha que coisa curiosa, os sinais de gratidão, eles funcionam como uma espécie de dívida que você engancha no outro. Assim, eu reconheço tanto em você, logo eu tenho uma expectativa em relação a você, tá? Isso é uma coisa que os antropólogos estudavam há mais de um século atrás na troca de presentes, então, em sociedades tradicionais, tá? Então, ninguém agradece de graça. O agradecimento é um reconhecimento, esse reconhecimento coloca a pessoa num ponto mais alto nessa relação, né, hierarquicamente, em relação ao que recebeu o presente, e ao mesmo tempo que cria uma dívida daquele que foi agraciado com o presente, cria uma expectativa de que o outro siga sendo essa pessoa que resolve seus problemas, e aí, consequentemente, há também uma espécie de dívida contrária. Esse é o ponto mais interessante, tá? Então, e a gente tem que entender que essas coisas, elas têm papéis cifrados, né? Então, alguém te diz assim, poxa, por essa eu te devo a minha vida. Tá claro que não, né? Você não tem que levar isso ao pé da letra. O que está sendo dito ali é que a pessoa está reconhecendo que você teve papel muito importante em determinado momento. E aí, de novo, ela está assumindo que a recíproca pode ser verdadeira e também está assumindo que espera que você seja consonantemente sempre essa pessoa que vai resolver os problemas da minha vida. Tá aí a dinâmica que eu acho que rege esse tipo de relação.
7: Como é que as mensagens dele foram reveladas? Tem alguma coisa tecnológica nisso tudo?
6: Tem sim, tá? Então, indo mais a fundo naquele ponto que eu trouxe antes, é o seguinte, o print deixa um registro numa pasta temporária. O bloco de notas, né, ele salva essa versão sozinha e numa área que o usuário não alcança. Então, quando você põe o arquivo, né, e sincroniza esses dados todos, os registros de envios das mensagens com o que está nessa pasta oculta, você consegue associar temporalmente, e aí você pode dizer assim, 32 mensagens foram enviadas de não sei quando, os conteúdos são essas, e assim por diante. Ou seja, é um trabalho não simplesmente de identificar onde está esse conteúdo, mas de combiná-lo com o comportamento, o envio, o recebimento de contatos, e assim por diante. Eu acho que tem uma coisa muito interessante aqui, que é a seguinte, Fernando. A gente passou esses últimos muitos anos discutindo do ponto de vista de segurança da informação, de privacidade, todo o lance forense, a criptografia, a ideia de que, olha, no contato entre duas pessoas, o material que circula pertence apenas às duas. E aqui o mais engraçado é que, apesar desse sentimento ter prevalecido na sociedade, criptografia ponta a ponta ser, enfim, permitida no Ocidente inteiro, pelo menos, o fato é que as pessoas deixam as marcas nos próprios dispositivos, não no canal entre elas. É como assim que o caminho é preservado, mas as pontas não. E está aí como a reconstrução aconteceu. Vale a gente ter em mente que essa reconstrução também tem muita contribuição externa, né? Então, no caso, por exemplo, dessa discussão das conversas entre o Vorkaro e supostamente o Alexandre de Moraes, o que acontece, né? Tem uma cadeia de circunstâncias que pesa também, né? Então, um número chegou, né, que seria esse número do Alexandre de Moraes, que a gente aqui tem que tratar ainda como suposição, como um cartão de contato pelo Fábio Faria no final de 2023. Estava escrito assim, né? Alexandre de Moraes, Brasília, ou novo, e assim por diante. Tinha um que estava eu, STF, né? E o Vorkaro salvou imediatamente depois, tá? Isso aí tá nos registros. E, no final das contas, esse contato com o Fábio Faria também trouxe uma indicação de um endereço, né? E aí tinha uma coisa de um interlocutor, entendeu? Chamando para um almoço. Então, e Alex, então, quando essas pistas conjunturais vão sendo juntadas também em muitas circunstâncias como essas, que as conclusões vão sendo formadas, independentemente delas serem reais, serem corretas ou não. Mas está aí o trabalho que geralmente é feito, tá? Ele não é simplesmente técnico, ele é também bastante comportamental, em todos os casos, tá? A gente tem os mais variados aí acontecendo, e os principais no mundo não tem nada a ver com isso, são casos de crimes sexuais, sobretudo crimes sexuais contra crianças. Então, a montagem que a Interpol, que a Polícia Federal faz, sempre envolve esse tipo de comportamento.
3: Quatro e 19, aí o Álvaro Machado Dias conversando com a Tatiana Vasconcelos, com o Fernando Andrade. Vamos acionar o Pedro Bonenberger. Tem uma matéria interessante aqui, mostrando que empresários, advogados, policiais e médicos lideram quase 30% das candidaturas nas eleições deste ano.
8: Empresários, advogados, policiais militares, médicos e comerciantes são as profissões mais comuns dos candidatos nas eleições de 2026. Um levantamento feito pela CBN, com base nos dados divulgados pelo Tribunal Superior Eleitoral, identificou que pessoas dessas áreas representam quase 30% do número total de concorrentes. Os que se declaram empresários somam o maior número, são 2.615 candidatos. Há ainda 1.709 advogados, 578 policiais militares e 566 médicos. Os dados mostram que esse cenário é consolidado há décadas. Desde 2002, todas as eleições gerais têm no topo do ranking advogados, médicos e empresários. Os comerciantes também ocupam um papel relevante desde o início do século. Rodrigo Prando, cientista político e professor da Universidade Presbiteriana Mackenzie, afirma que essas profissões conseguem mais prestígio social para atrair a atenção dos eleitores. Além disso, acumulam algum tipo de poder, seja financeiro, familiar ou de conhecimento das leis.
9: Esse destaque no âmbito social, né, numa sociedade como a brasileira, que é bastante desigual, permite entrar no mundo da política, o que confere também é poder e prestígio. Então, assim, figuras, né, como advogados, médicos, comerciantes, policiais, muitas vezes, são todos aqueles que conseguem, no ambiente social, se destacar e, claro, colocam o nome deles à apreciação do eleitor. A política, ela é, em larga medida, balizada, né, pela conquista do poder, pela manutenção do poder conquistado, e sempre que possível você tem que ampliar e não retroceder naquele poder que foi conquistado e mantido.
8: A lista também tem profissões que despertam curiosidade. São 3 candidatos que se declaram artistas de circo, 4 detetives particulares, 4 modelos, 2 astrônomos, 2 arqueólogos, 2 diplomatas e 2 profissionais que aparecem como coreógrafos e bailarinos. Ainda casos únicos de governanta, jornaleiro, leiloeiro, montador, engraxate e até um agente de serviços funerários e embalsamador. O levantamento aponta também 227 donas de casa, 32 secretários e datilógrafos, 21 porteiros e assessoristas, 19 alfaiates e costureiros, 15 garis e 14 faxineiros. No entanto, para esses profissionais, a competição pode ser difícil. As diferenças de recursos disponíveis para a campanha, a falta de influência no meio político e, em muitos casos, a inexperiência, tornam o caminho mais complicado até a urna. Alberto Carlos Almeida, cientista político e sócio fundador do Instituto Brasilis, afirma que outra barreira vem de gerações. Famílias que se perpetuam na política costumam não dar espaço para renovação.
10: A família já é uma família de poder. A estrutura de vida daquela família, ela é toda relacionada ao poder. Ela precisa ter alguém da família exercendo o poder. Faz parte de uma atividade familiar que mistura política e atividade empresarial. A pessoa precisa de algum recurso para entrar. As barreiras são imensas para quem não tem essa disponibilidade financeira. Muitas vezes ela vai fazer isso somente uma vez, tentar uma vez, e aí vai ver que foi frustrante.
8: O levantamento feito pela CBN mostra ainda um alto percentual de políticos profissionais disputando as eleições. Os que disseram ser vereadores, deputados, senadores ou ministros de Estado somam 1.731 candidaturas, ou 8% do total. Os dados do Tribunal Superior Eleitoral indicam também um encolhimento no número de candidatos que se declaram sacerdotes ou membros de ordens religiosas, como padres e pastores. Neste ano, são 70, o menor número desde 1994. No total, 20.882 candidatos estão cadastrados para as eleições. É o menor número desde 2006. Em 2022, foram 29.262 concorrentes. Do Rio de Janeiro, Pedro Bonenberger.

0: 4:24, a gente vai ao Rio de Janeiro com o Ricardo Porto. Tem informações aí sobre fraudes em processos de compra de armas por parte do Comando Vermelho.
1: A Polícia Federal descobriu que o Comando Vermelho usava laranjas para fraudar processos de compra e registro de armas de fogo destinadas a colecionadores, atiradores e caçadores, os chamados CACs. Uma operação realizada nesta sexta-feira prendeu 11 pessoas que faziam parte da quadrilha, incluindo um funcionário terceirizado da Polícia Federal. Também foi detida Diene Silva Pereira, que teria comprado 2 fuzis de origem israelense. A apuração começou quando a PF identificou irregularidades em processos analisados pela Delegacia da Corporação em Niterói, na região metropolitana do Rio. Diferentes processos tinham documentos repetidos e comprovantes de residência falsificados. As informações são da TV Globo. De acordo com o chefe da Delegacia da PF em Niterói, Adriano Soares, chamou a atenção a rapidez na aprovação de alguns pedidos.
2: Processos eram acelerados, assim, de forma atípica. Enquanto alguns processos, a média, são 60 dias, outros corriam em poucos dias, às vezes em um dia, dois dias, e o requerente conseguia, às vezes, 6 armas de fogo em um requerimento só.
1: A legislação permite que pessoas habilitadas como caçadores comprem fuzis, mesmo sem comprovar que exerçam a atividade de forma regular. Segundo o delegado Adriano Soares, essa brecha permite que armas sejam adquiridas para o crime organizado.
2: Pessoas que se valem ali, se dizem caçadores, na verdade porque não há uma comprovação, há autorização do IBAMA para caça, mas não há uma comprovação que a pessoa está caçando. Então, que se dizem caçadores, né? Elas estão adquirindo arma de fogo com finalidade diversa, que não a caça, né? Para o crime organizado.
1: Os mandados de prisão e busca e apreensão foram cumpridos no estado do Rio e em Vila Velha, no Espírito Santo. Nas buscas, os agentes apreenderam pistolas e fuzis. Os envolvidos podem responder, entre outros crimes, por organização criminosa, falsidade ideológica e comércio ilegal de armas de fogo. A CBN não conseguiu contato com a defesa da presa citada na reportagem. Com a colaboração de Diogo Bugalho e Rodrigo Bressani, do Rio de Janeiro, Ricardo Porto.
0: Do Rio para Brasília, com a Mariana Machado, tem informações sobre a candidatura do José Roberto Arruda, né, que foi barrada pela Justiça Eleitoral.
3: O ex-governador do DF, José Roberto Arruda, afirmou que não há plano B, ou seja, não considera outro nome para assumir a campanha no lugar dele após o Tribunal Regional Eleitoral invalidar a candidatura ao governo do Distrito Federal. Arruda tampouco fala em apoiar outro candidato em última instância. Embora tenha afirmado respeitar o judiciário, destacou em coletiva de imprensa nesta sexta-feira que já esperava a decisão e questionou o posicionamento da corte, sobretudo do relator Guilherme Pupi, ao lembrar que ele também relatou o caso que anulou provas ilícitas em investigação relacionada à Operação Caixa de Pandora. O andamento da ação, no entanto, foi mantido em razão de outras provas válidas.
4: Estranho. O mesmo TRE, com a mesma composição e, coincidentemente, com o mesmo relator, tomou a decisão, meses atrás, de anular todas as provas contra mim, em segundo grau, e elas foram consideradas nulas. Vem agora o mesmo TRE e diz: ele está inelegível pela condenação que usou as provas que nós consideramos nulas. Dá para entender? Olha, gente, é um inacreditável futebol.
3: Arruda vai recorrer ao Tribunal Superior Eleitoral para tentar reverter a decisão. O TRE considerou que as 7 condenações que pesam sobre o ex-governador não têm conexão e que, portanto, ele deve ficar inelegível até 2030. Mas a defesa diverge do entendimento. O advogado Francisco Emerenciano afirma que o prazo de inelegibilidade se esgotou em junho deste ano. Arruda afirmou que vai manter a agenda de campanha normalmente e disse que, caso a decisão não seja revertida, será o pior golpe contra o Estado Democrático de Direito. De Brasília, Mariana Machado.
0: Quatro horas e 29 minutos, antes do repórter CBN, dá tempo da gente agradecer o Dilson Araújo, de Campina Grande. Manuel Dilson, obrigado, meu caro, pela mensagem. Céu limpo em Brasília, Joaquim Filho. Linda lua minguante, desejando um bom fim de semana para todo mundo. Walker Xavier, Morro do Chapéu, na Bahia, manda aqui o seu bom dia. E sempre que o Walker Xavier manda bom dia, a gente lembra de Walker Blas, não é, Ricardo Garcia? Grande Walker Blas. Esse é um monstro do rádio brasileiro, nosso professor Walker Blas. Barreto, de Porto Velho, Rondônia, manda também o seu bom dia. Sauro Valença, Camaragibe, Pernambuco, via YouTube, pessoal trocando ideias também aqui no nosso chat. José Santos, Valmir Omar, também ouvinte Fabiano, José Silva, de Urandi, na Bahia. Muito obrigado pela mensagem também. E obrigado a você, o Nivaldo Paisani, Taquaritinga, e o pessoal que interage também aqui via Instagram, no @phcgalvão. Muitíssimo obrigado. Henrique Kurtz está chegando aqui direto do Rio de Janeiro. A Dauri Viana, lá da Praia de Pau Amarelo, Paulista, Pernambuco, também ligado via Instagram, no @phcgalvão. Muitíssimo obrigado.
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0: Sábado 5 de setembro de 2026. A União Europeia rebateu o anúncio de medidas de reciprocidade por parte do Brasil após o bloqueio à carne brasileira. A suspensão foi aplicada por falta de comprovação contra o uso de antimicrobianos. A Comissão Europeia afirmou nesta sexta-feira que as regras de controle sanitário são conhecidas e proporcionais. O bloco sustenta que os países exportadores tiveram tempo suficiente para adequar suas cadeias produtivas. O presidente do Tribunal Superior Eleitoral, Cássio Nunes Marques, afirmou que a justiça não escolhe vencedores, não interfere na escolha popular e não tem preferência por nenhuma candidatura. Em cerimônia no TSE, o ministro disse que as instituições brasileiras devem se curvar à soberania popular e que a Corte Eleitoral vai trabalhar para garantir que cada pessoa possa definir os rumos do país nos próximos 4 anos. Ele deu a declaração em meio à crise do Supremo, envolvendo os ministros André Mendonça e Alexandre de Moraes. Candidatos têm demonstrado preocupação com o risco de o caso provocar algum impacto nas eleições. Horário de Brasília, 4 horas e 32 minutos.
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0: obrigado a você que nos acompanha aqui no CBN Madrugada. Irineu Vasco de Araruna, no Paraná, manda sua mensagem via WhatsApp pelo 11 999 11 9981. Quem está chegando aqui também é o nosso ouvinte José Ferreira de Vila Velha, no Espírito Santo. A Procuradoria-Geral da República vai investigar a conduta da Polícia Federal na produção do relatório que expôs mensagens do ministro Alexandre Moraes com o banqueiro Daniel Vorcaro. No ofício encaminhado ao presidente do STF, Edson Fachin, o procurador-geral Paulo Gonet aponta que a ordem dada pelo ministro André Mendonça para aprofundar mensagens do dono do Master foi ocultada do Ministério Público. No despacho, o procurador notificou formalmente a Polícia Federal para esclarecer se houve ordens externas que macularam o teor do documento de 218 páginas. O chefe da PGR sustentou a Edson Fachin que qualquer ato investigativo que atinja ministros da corte depende de autorização prévia do plenário, reforçando a tese de nulidade dos atos determinados de ofício pelo ministro Mendonça. O relatório expõe mensagens em que o próprio procurador-geral é citado em tratativas de aproximação com Daniel Vorcaro, incluindo menções a um evento em Londres bancado pelo banqueiro. Diante das revelações, o Conselho Superior do Ministério Público Federal instaurou um procedimento para apurar a conduta funcional de Paulo Gonet a pedido do Partido Novo. Em meio à crise sem precedentes no Supremo Tribunal Federal, o presidente da corte, Edson Fachin, prometeu dar uma resposta firme e proporcional durante evento no Palácio do Planalto.
1: Nenhuma autoridade está acima da Constituição, nenhum poder está acima da lei e nenhum interesse circunstancial pode se sobrepor à integridade do Estado de Direito Democrático. A gravidade dos fatos não autoriza atalhos. Não haverá precipitação, mas tampouco omissão. A resposta institucional será firme, proporcional e rigorosa.
0: Edson Fachin decidiu que o pedido de Alexandre de Moraes para investigar André Mendonça vai tramitar em uma investigação separada, sob a relatoria da própria presidência da corte. Uma medida, o presidente do STF assumiu a condução direta das duas frentes de conflito no tribunal, a apuração sobre a conduta de Mendonça e o procedimento sobre as mensagens de Daniel Vorcaro a autoridades. Fachin apontou a crise como justificativa para acelerar três metas de sua gestão: a criação de um código de ética, a modernização do judiciário e o encerramento do inquérito das fake news, aberto em 2019 sob relatoria de Moraes. No mesmo evento no Palácio do Planalto, o presidente Lula voltou a criticar os vazamentos e a cobrar respostas firmes à crise no STF.
2: E eu disse ao meu amigo Fachin, a Suprema Corte e a Procuradoria-Geral da República estão com muita expectativa da sociedade brasileira. Porque quando os filhos dentro de casa estão em desordem, é quem manda na casa que resolve. Então, meu caro, está nas tuas costas e nas costas do Paulo Gonet a responsabilidade de passar o mínimo de tranquilidade sem tentar esconder absolutamente nada.
0: Os outros candidatos à presidência também comentaram a crise no STF. Durante compromisso de campanha em São Paulo, Romeu Zema, do Novo, criticou a reação do presidente Lula.
3: Recomendo ao presidente que haja com a maior energia possível, que ele fale, apure-se tudo, investigue tudo, independente de quem quer que seja, investigação conduzida de maneira isenta e os culpados sejam punidos exemplarmente.
0: Também em São Paulo, o candidato Flávio Bolsonaro, do PL, acusou o presidente do Senado, Davi Alcolumbre, de proteger o ministro Alexandre de Moraes.
4: Sempre respeitei demais o presidente Davi Alcolumbre, mas há de se reconhecer que se a democracia chegou tão esculhambada a esse ponto, é porque o Senado não teve oportunidade de apreciar um dos 54 impeachments que existem na mesa, especificamente sobre Alexandre de Moraes, porque ele não quis pautar. Então, eu acho que ele se equivocou, queria proteger um amigo, ao invés de proteger a instituição.
0: Em campanha em Pernambuco, o candidato Renan Santos, do Missão, criticou o inquérito das fake news utilizado pelo ministro Alexandre Moraes para investigar o colega.
5: Mostra o quanto o inquérito é casuístico e quanto a nossa república, a separação dos poderes, ela se diluiu. O Brasil vai precisar de uma nova Constituição em um momento, e o Brasil precisa de pessoas probas, sem envolvimento de escândalos de corrupção, para poder guiar ele novamente. A questão toda é se a população vai despertar.
0: Ronaldo Caiado fez campanha em São Paulo e defendeu a retirada do sigilo de todas as investigações sobre o caso Master no STF. O candidato do PSD disse que o vice da chapa, Gilberto Kassab, segue na corrida eleitoral mesmo diante das denúncias de que recebeu propina de Daniel Vorcaro em 2022.
6: Olha, em primeiro lugar, tem que abrir todas as informações, e tanto ele quanto o Tarcísio já negaram. Eu não posso aqui analisar sobre o sim, eu tenho que analisar sobre o fato concreto. Uhum. Né? Então, tanto ele quanto o Tarcísio já negaram. Eu acho que nada melhor do que abrir. E essa, ao abrir tudo isso, investiga-se e vê se realmente é compatível com o que ele está dizendo. Porque a Polícia Federal tem todo o encaminhamento daquilo. A Polícia Federal levantou todos os dados, identificou todos os momentos, não é? Aquilo que ela está colocando.
0: O candidato Augusto Cury, do Avante, também defendeu mudanças no Judiciário.
7: Tem que haver uma reforma no STF. E quem cometeu o crime tem de ser investigado, porque todo funcionário público é o patrão. Tem um patrão, todo funcionário público tem um patrão. Quem é esse patrão? É o pagador de impostos, é o povo. Então, o povo exige justiça. Se não deve, se defende. Aí está livre. Se deve, tem que ser condenado.
0: 4h41. Levantamento do IBGE mostra que 2 milhões de brasileiros estão trabalhando por aplicativos. Nos últimos 3 anos, o número cresceu quase 40%. Transporte de passageiros concentra a maior fatia da categoria, com cerca de 1 milhão e 200 mil motoristas, seguido por 585 mil entregadores. Para 92% desse total, as plataformas digitais são a atividade principal de trabalho. Levantamento aponta que apenas 1 em cada 3 profissionais plataformizados contribui para a Previdência Social. O cenário de desproteção é ainda mais grave entre os motociclistas de aplicativo, e somam mais de 400 mil profissionais. Nesse segmento, somente 20% recolhem para o INSS. Para a advogada trabalhista Tatiana Santana, é preciso aprovar uma legislação que dê maior proteção aos trabalhadores por aplicativo.
8: Até que ponto essa flexibilidade representa, de fato, liberdade? Em muitos casos, para alcançar uma renda suficiente, o trabalhador acaba permanecendo mais tempo disponível. Grande desafio jurídico é encontrar uma regulamentação capaz de proteger esses trabalhadores sem eliminar a flexibilidade que caracteriza o modelo. E discutir quais direitos e garantias mínimas precisam existir. Como preservar, né, a flexibilidade sem permitir que ela vire justificativa para jornadas excessivas?
0: Embora o rendimento médio mensal dos trabalhadores por aplicativo seja equivalente ao dos profissionais fora das plataformas, pouco mais de R$3.000, a carga horária semanal é mais de 5 horas superior à média do setor privado. O perfil é predominantemente masculino, com homens representando 84% do setor, marcado por jornadas que chegam a 12 horas diárias nas ruas. Três jogos abrem hoje a 26ª rodada do Campeonato Brasileiro. Às 16h, o Bragantino enfrenta o Bahia. Às 18h30, tem São Paulo e Atlético Mineiro. E às 21h, o Fluminense joga contra o Vasco. Amanhã, o Flamengo pode assumir a liderança do campeonato se vencer o Remo fora de casa. E se o Palmeiras perder ou empatar com o Botafogo no Nilton Santos, a vantagem do líder para o rubro-negro é de apenas 1 ponto.

banda americana Avenged Sevenfold vai fechar hoje a segunda noite do Rock in Rio no palco principal. O destaque de hoje no festival será o grupo Sepultura. No primeiro dia, os portões foram liberados uma hora e meia antes do previsto para poupar o público do forte calor. A programação musical do palco Mundo começou no fim da tarde com o som das britânicas do Nova Twins, seguido pela apresentação dos suecos do The Hives. Rock brasileiro marcou presença com a união de Detonautas e Biquíni, além da dobradinha entre Capital Inicial e Dado Villa-Lobos, que homenagearam Renato Russo. A noite culminou no aguardado show do Foo Fighters, atração principal e responsável por fechar a largada do festival diante de uma multidão de fãs na cidade do rock.

0: 4h46. Espaço aberto aqui no CBN Madrugada para Sardenberg e Merval Pereira.
1: Merval, como vários observadores, analistas estão dizendo que o ministro Alexandre de Moraes deveria ser afastado, deveria renunciar para salvar a integridade do Supremo, o ministro Alexandre de Moraes dobrou a aposta. Merval.
2: É um sinal de que ele está desesperado, não é, Sardenberg? Porque é uma atitude completamente absurda o que ele fez. Ele está fazendo o que ele acusa o Mendonça de ter feito. E ainda usando relatórios da Polícia Federal que não tem nenhum valor probatório. Como é que ele teve acesso a esses relatórios de inteligência da Polícia Federal? Por que que ele teve? O Mendonça sabe, era o relator do caso. E ele? Por que que ele tem esses relatórios e por que que ele usou relatórios que não são comprováveis pela própria Polícia Federal para atacar o Mendonça? É evidente que ele quis criar um fato, criar uma confusão para ver se recupera um pouco o terreno. Mas ele não tem mais saída, não. Ele tem que... Essa atitude do Fachin de ter retirado da fake news o caso é uma demonstração clara de que ele fez uso indevido desse processo. Aliás, ele foi acusado durante muitos anos de usar o fake news, o inquérito fake news, para perseguir pessoas. E agora ele usa para se defender, que é mais uma prova de que ele realmente está desesperado e usando todas as armas que tem à mão, né?
3: É. E isso chama atenção também, né, Merval, para a necessidade de acabar com esse inquérito das fake news que já não devia mais existir, né?
2: Eu tenho a impressão de que o Fachin vai fazer isso. Eu tenho a impressão de que o Fachin agora tomou uma dianteira, assumiu o caso e está notando, me parece, pelas primeiras decisões dele, que o Supremo não pode deixar de se pronunciar e tomar uma providência, porque senão o Supremo fica desmoralizado junto com o Moraes e junto com o Toffoli, né, que já tinha tido seu caso abafado pelos colegas, né?
1: Estamos esquecendo do Toffoli, né?
2: Exatamente. É uma coisa...
1: Que tá lá quietinho, né?
2: Tá fingindo de morto.
1: Tá certo.
2: Esquecem ele.
0: Sardenberg e Merval Pereira, agora 4h49. Lucas Taveira tem informações aqui sobre os principais temas que estão surgindo aí nas campanhas de candidatos ao Senado por São Paulo.
4: Os candidatos ao Senado por São Paulo começaram a detalhar as propostas durante a propaganda eleitoral gratuita. São Paulo tem 16 candidatos disputando 2 vagas, mas apenas 6 têm direito a tempo de TV e rádio no horário eleitoral. O ex-secretário de Segurança Pública do Estado, Guilherme Derrite, do PP, tem destacado a atuação na pasta, principalmente no combate à Cracolândia. Ele reforçou também o trabalho como deputado federal e uma ferramenta criada para a proteção das mulheres.
5: Fui o autor da lei que acabou com as saídas de presos e o relator da lei antifacção, que endureceu como nunca as penas para o crime organizado. Comandei a Secretaria de Segurança Pública do Estado de São Paulo, ao lado do governador Tarcísio. Juntos, acabamos com a Cracolândia e começamos a testar uma ferramenta de proteção às mulheres que até aqui se mostrou 100% eficaz. A tornozeleira eletrônica para agressores.
4: André do Prado, do PL, se apresentou como braço direito do governador Tarcísio de Freitas. O presidente da Assembleia Legislativa de São Paulo tem prometido lutar pela valorização do agronegócio paulista.
6: O agro paulista vai ter em mim um parceiro forte em Brasília. Defender terra para quem realmente trabalha.
7: menos papelada e mais crédito pro pequeno e pro grande produtor. Barrar as invasões do MST no nosso estado, como o governador Tarcísio já está fazendo. E respeitar quem produz. Eu vou lutar por mais incentivos, mais financiamentos e mais valorização.
4: No bloco da chapa que apoia Fernando Haddad, Simone Tebet, do PSB, vem reforçando a importância da educação e pediu por moderação, diálogo e respeito. A ex-ministra do Planejamento também prometeu mais recursos para a saúde.
8: Tá faltando educação, menos briga e gritaria e mais capacidade de diálogo e conversa. Quero ser senadora exatamente para isso. Trabalhar com independência e coragem pelo que a gente verdadeiramente precisa. A gente precisa se vacinar para não deixar o sarampo voltar. Como senadora, podem contar comigo para trazer mais recursos para a saúde e estimular todo mundo a tomar as vacinas em dia.
4: Marina Silva, da Rede, que nasceu no Acre, já destacou no programa o fato de ter recebido o título de cidadã paulistana em 1994. A ex-ministra do Meio Ambiente tem reforçado ainda tópicos como combate à violência contra a mulher.
9: Se não tiver uma estrutura que proteja as mulheres, uma rede de proteção para ela denunciar o agressor, o que a gente não vai conseguir. É você ter um sistema de justiça que funcione. O Estado tem o dever de proteger as mulheres. Os agressores devem ser punidos. As vítimas precisam ser acolhidas. As mulheres merecem respeito.
4: Soninha Francini, do Cidadania, tem afirmado ser preciso garantir recursos federais para mais centros de referência da mulher. Geraldo Rufino, do Podemos, se apresenta como candidato do povo e cita os brasileiros endividados, reforçando que eles não são menos dignos. De São Paulo, Lucas Taveira.
0: 4:53, a gente continua a falar de eleições. Matheus Maciel tem uma reportagem aqui sobre a escolha dos candidatos a vice-presidente.
10: Em uma corrida presidencial, a escolha do vice é a arte de preencher lacunas.

0: candidato a vice geralmente não agrega votos por si só. Então se costuma dizer que a regra número um é não atrapalhar. Mas ele pode ajudar. Como? Agregando, por exemplo, partidos aliados à chapa. A vaga de vice também é, muitas vezes, usada para atenuar ou contrapor alguns problemas de imagem do titular.
1: Na busca pela reeleição, Luiz Inácio Lula da Silva, do PT, aposta na manutenção de uma fórmula que deu certo. Geraldo Alckmin, do PSB, tem um histórico de atuação na direita e foi do PSDB por mais de 3 décadas. Acabou escolhido para compor a chapa de Lula em 2022, como um aceno para a Frente Ampla, que reuniria forças de diferentes espectros políticos. Ao longo do mandato, o vice-presidente se tornou um pilar de estabilidade e estabeleceu um canal de diálogo com o setor produtivo. De acordo com o professor de ciência política do IESP UERJ, João Feres, Alckmin garante previsibilidade ao mercado enquanto amplia o alcance da candidatura de Lula para além da esquerda.
2: O Alckmin é um bom exemplo quase de manual, assim, daquele vice que aponta para o centro. Ele funciona na prática para o Lula como um antídoto ao antipetismo do eleitorado. É claro que ele não traz eleitor de esquerda, mas esse eleitor de esquerda o Lula já traz. Então ele acaba funcionando assim como aval de que o governo Lula não será um governo de ruptura, um governo radical do ponto de vista da política econômica particularmente. Ou seja, funciona como um sinal, uma encarnação da moderação institucional.
1: Na oposição, Flávio Bolsonaro, do PL, recorreu a um correligionário, o deputado federal Alfredo Gaspar. Mas ele não foi a primeira opção. Primeiro, Flávio tentou conquistar algum parceiro de chapa em outros partidos, como na federação PP União Brasil, que acabou declarando neutralidade. Também cogitou-se uma mulher, como a senadora Tereza Cristina, para aplacar a maior rejeição ao bolsonarismo entre o eleitorado feminino. De qualquer forma, Gaspar atendeu a um duplo propósito. Tendo sido relator da CPMI do INSS, o ex-promotor alagoano reforça o discurso de combate à corrupção e assume ainda a linha de frente para tentar conter a vantagem de Lula na região Nordeste. Mas a estratégia tem efeito limitado, de acordo com o professor João Feres.
2: Então, quanto o Alckmin significa para a candidatura Lula à presidência, essa ponte ao centro, essa sinalização de moderação ideológica, o Alfredo Gaspar, em relação ao Flávio Bolsonaro, significa não um apelo ideológico, porque é mais do mesmo nesse sentido, mas uma pessoa que tem experiência partidária e experiência de governo. Agora, é limitada, né? Então, assim, eu acho que o Alckmin adiciona mais a candidatura Lula do que o Alfredo Gaspar, a candidatura de Flávio Bolsonaro.
1: Nos últimos dias, a principal novidade na disputa foi Augusto Cury. Estreante em eleições, o escritor atingiu 10% das intenções de voto e o terceiro lugar na última pesquisa Quest, divulgada na quarta-feira. O candidato do Avante buscou um contraponto para a inexperiência em cargos públicos, o ex-deputado federal mineiro Júlio Delgado. Na Câmara dos Deputados, por 6 mandatos, Delgado foi relator do processo de cassação do então deputado petista José Dirceu, após o escândalo do Mensalão, e foi integrante da CPI dos Sanguessugas. Com Delgado, o candidato também acena para Minas Gerais, o segundo maior colégio eleitoral e tradicional fiel da balança em pleitos nacionais. Cury já anunciou, inclusive, que confiará ao vice a condução das negociações de grandes reformas. O cientista político Geraldo Tadeu explica que o candidato do Avante agregou à chapa o trânsito político que lhe faltava.
3: O Augusto Cury, justamente por ser novidade, justamente por não ter envolvimento nenhum com política, ele vai trazer uma pessoa que tenha conhecimento da arte da política. É aquela que o Fernando Henrique fala naquele livro dele, A Arte da Política. A arte de negociar, a arte de barganhar, fazer acordos. Enfim, talvez na visão do Augusto Cury, ele tem ali uma válvula de segurança. Caso ele se eleja, teria um articulador capaz de colocá-lo dentro desse universo.
1: Diferentemente de outras eleições, os principais candidatos à presidência, à exceção de Lula, tiveram dificuldades de encontrar vices de outros partidos, formando as chamadas chapas puro sangue. E nenhum dos 6 candidatos mais bem colocados nas pesquisas escolheu uma mulher como vice. Ronaldo Caiado, do PSD, fechou com Gilberto Kassab, presidente nacional do partido.

0: Romeu Zema, do Novo, escolheu o senador Eduardo Girão. E Renan Santos, do Missão, está com o tenente-coronel Haroldo Medina, também da mesma legenda. Do Rio de Janeiro, Matheus Maciel.
1: 4 horas e 59 minutos. Agradecer a companhia da ouvinte, do ouvinte CBN, Eliseu Cirino, Campinas, interior de São Paulo. Obrigado pela mensagem. Direto de Haia, na Holanda, Alex e Hugo. Alex Figueiredo está conosco aqui, mandou até uma foto aqui do amanhecer na cidade de Haia. Muito obrigado pela mensagem, pela companhia. Também do nosso ouvinte Arlindo Souza, de Baturité, Chapadinha, no Maranhão, também por aqui no CBN Madrugada. E aí, Edmilson Fernandes.
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0: 5 de setembro de 2026. Pelo menos 10 pessoas morreram e mais de 80 ficaram feridas numa explosão em um quartel militar nos arredores de La Paz, na Bolívia. A detonação atingiu um setor onde estavam armazenados materiais pirotécnicos, afetando principalmente civis que estavam no entorno. O Ministério da Defesa boliviana investiga as causas da explosão e as condições de armazenamento no local. O presidente Lula e o presidente do Supremo Tribunal Federal, Edson Fachin, se reuniram reservadamente no Palácio do Planalto para tratar da crise na corte. O encontro durou cerca de meia hora e contou com a presença do Procurador-Geral da República, Paulo Gonet, e do Diretor-Geral da Polícia Federal, Andrei Rodrigues. Fachin defendeu cautela e respeito aos prazos regimentais, enquanto Lula cobrou respostas rápidas à sociedade para conter o desgaste institucional. Um paciente americano viveu por 9 meses com um rim de porco geneticamente modificado. O feito inédito para a medicina foi liderado pelo médico brasileiro Leonardo Riella, em Boston. O órgão animal funcionou por 271 dias e serviu como ponte até que o paciente conseguisse receber um transplante de rim humano. A expectativa dos cientistas é disponibilizar o procedimento nos Estados Unidos nos próximos 5 anos para reduzir as filas de espera. Para de Brasília, 5 e 1.
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1: 5:03. Bom dia, você que nos faz companhia aqui no CBN Madrugada com Ricardo Garcia na mesa de som desde a meia-noite. Vamos até às 6 da manhã, porque hoje é sábado na sua companhia. E agora a Josélia Pegorim traz para a gente a previsão do tempo para este sábado em todo o Brasil.
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2: Uma grande frente fria avança para o Brasil neste fim de semana prolongado. É um sistema especial de forte intensidade que, além de chuva, em áreas onde normalmente não costuma chover nesta época do ano, o ar frio de origem polar desta frente fria é muito forte. Então isso vai causar um grande impacto, uma grande queda da temperatura no centro-sul do Brasil durante o fim de semana prolongado. Para este sábado, a previsão é de que o Rio Grande do Sul tenha períodos com sol, com algumas nuvens e frio o dia todo. Agora, Santa Catarina e Paraná vão ter pancadas de chuva, especialmente no Paraná, há uma preocupação com chuvas de forte intensidade neste sábado, inclusive na região de Curitiba. Em São Paulo e em Mato Grosso do Sul, as pancadas de chuva desta frente fria começam já na manhã do sábado, mas devem aumentar durante a tarde e a noite. Tem risco de temporais nos dois estados, incluindo Campo Grande e também a Grande São Paulo. A partir da tarde, as pancadas de chuva desta frente fria vão se espalhar pelo Triângulo Mineiro, sul de Minas, no estado do Rio de Janeiro. Mesmo no Grande Rio, já pode chover um pouco pela manhã. As pancadas de chuva à tarde e à noite vão acontecer também em muitas áreas de Goiás, no Distrito Federal, Mato Grosso, Rondônia, Acre, em Roraima, no Amazonas, também no centro-sul e leste do Pará. O Tocantins, embora tenha até muito sol e calor, também poderá ter pancadas de chuva na tarde e noite deste sábado. Também tem previsão de pancadas de chuva para o centro-sul do Maranhão e do Piauí, até no extremo oeste da Bahia. Durante o domingo, esta frente fria vai avançar mais sobre o Brasil e o ar frio polar entra com muita força. O domingo será gelado no sul do Brasil, em áreas como São Paulo, Mato Grosso do Sul, sul de Minas, Rio de Janeiro. Josélia Pegorim, da Clima Tempo, para a CBN.
1: Cinco horas e 5 minutos. Mais uma vez, muito bom dia a você que nos faz companhia. Vamos acionar agora a Isa Estaciarini, para você que está acordando agora e quer, obviamente, saber do andamento do principal assunto da semana, né? Imbróglio, né, que está acontecendo no Supremo Tribunal Federal, com diversas denúncias e muitas dúvidas em relação à atuação de ministros, né? Ministro Alexandre Moraes, ministro André Mendonça, procurador-geral da República também citado lá nas conversas, nas relações com o Vorcaro, e a Isa Estaciarini tem para a gente as informações.
3: O presidente do Supremo Tribunal Federal, Edson Fachin, retirou do âmbito do inquérito das fake news o pedido do ministro Alexandre de Moraes para abrir um processo contra o também ministro da Corte, André Mendonça. Na mesma decisão, Fachin abriu prazo de 5 dias para manifestação da Procuradoria-Geral da República e depois mais 5 dias para manifestação do próprio André Mendonça. Com esse despacho, Fachin determina que tanto as acusações de Moraes contra Mendonça como o documento de André Mendonça, que cita conversas entre Moraes e Daniel Vorcaro do Masker, passem a tramitar em uma mesma petição autônoma vinculada ao gabinete da presidência da Suprema Corte. No despacho, Fachin afirma que as providências tomadas se referem exclusivamente à instrução do fato, sem antecipar o mérito, ou seja, não se trata ainda de uma decisão contrária ou favorável a Moraes ou a Mendonça, mas apenas um ato administrativo. Com isso, o próprio ministro Fachin vai definir o andamento do caso e decidir quando os pedidos de Moraes e Mendonça vão ser levados para análise dos demais ministros do STF. Especialistas consideram que, a partir desse movimento, podem ocorrer algumas possibilidades. Fachin, por exemplo, pode futuramente redistribuir esses processos como uma forma de pacificação do ambiente. Para o advogado e doutor em Direito Constitucional, Fernando Capano, Fachin fez uma espécie de freio de arrumação.
4: O presidente Fachin Fachin compreendendo isso, como tem compreendido, penso que ele tem atuado de maneira muito correta e ele realmente tente resgatar esse respeito que a gente tem que ter à ritualística do processo, especialmente do processo penal.
3: O ministro deve aguardar as manifestações de Mendonça, Moraes, da Procuradoria-Geral da República e da Polícia Federal antes de um novo despacho no caso. Já o Conselho Superior do Ministério Público Federal abriu um procedimento interno para analisar as mensagens de Daniel Vorcaro que citaram o Procurador-Geral da República, Paulo Gonin, no escândalo do Banco Master. O caso foi distribuído ao conselheiro Francisco de Assis Sanseverino, que vai ser o relator do procedimento. Com a colaboração de Felipe Igreja, de Brasília, Isa Stassiarini.
1: 5:09, a gente vai abrir espaço agora para o Michel Alcoforado, conversando com Fernando Andrade e Tatiana Vasconcelos.
5: Sextas-feiras, Michel, em geral, traz um livro a partir do qual a gente conversa aqui nesse espaço. O livro de hoje é Espírito da Intimidade, Caminhos Ancestrais para se Relacionar. O que a gente pode aprender com o povo da África Ocidental, Michel?
6: Então, esse livro já é a segunda ou a terceira edição que sai aqui no Brasil e foi escrito por uma escritora da Burkina Faso, que é a Sobonfu Somé. É muito interessante porque ele mostra um contraponto da forma como a gente constrói intimidade no Ocidente, da maneira como as populações africanas, mas sobretudo desse povo que ela estuda, que se chama Dagara, pensa o que é intimidade. Como é que eu, você, Fernando, Jana, pensamos em intimidade? A gente acredita que intimidade é um tipo de vínculo específico que duas pessoas decidem ter. Então, eu tenho reais direitos de decidir com quem eu quero construir vínculos de intimidade. Isso pode ter uma dimensão afetiva, sexual, ou não. A gente pode ter intimidade só com quem a gente gosta, né? Com os nossos amigos de vida e por aí vai. Ou com um colega de trabalho e por aí vai. Mas são dois indivíduos que decidem que há um tipo de relação que os difere de outras relações. Então você pode ter aquele negócio que a mãe fala com a gente quando está na escola, sei lá, ai, colega é colega, amigo é amigo. Amigo é aquela figura que você tem um grau de intimidade que faz com que aquela relação tenha tonalidades e funções e valores completamente distintos do que relações que a gente só tem com pessoas que, apesar de conviverem com a gente, não são assim tão centrais no nosso dia a dia. Mas a Somé está pensando sobretudo nas relações entre casais. E ela vai mostrar que o Ocidente é parte desse pressuposto, né, de que tem dois indivíduos que têm direitos e decidem ter um outro tipo de relação, porque a gente separa muito bem sexualidade de afeto, mas a gente separa muito bem também o indivíduo de sociedade. A gente acredita que é uma decisão de cada um de nós, a escolha de com quem a gente vai ter ou não uma relação de intimidade. Lá nesse grupo que ela estudou, não é desse jeito não. Isso pode servir não que a gente tenha que copiar o que eles estão fazendo, porque isso funciona na cultura de lá, mas tem sido usado a beça por pesquisadores, sobretudo o Renato Nogueira, que é um pesquisador, um filósofo brasileiro, para a gente pensar sobre os relacionamentos dos nossos tempos. Ela vai dizer que lá a intimidade se pauta sobre três elementos fundamentais. Não são os indivíduos que constroem relação de intimidade, mas a comunidade tem um papel muito importante nisso. Então, a comunidade se preocupa em inventar momentos, ou a comunidade se preocupa em construir espaços onde os espaços de construção de intimidade se dão. Então, isso é interessante porque, olhando para os dias que a gente está vivendo agora, de uma vida cada vez mais individualizada, onde eu vi você conversando, Fernando, com Alexandre Coimbra Amaral, há uma epidemia de solidão, porque a gente olha cada vez mais para o próprio umbigo e não pensa, né, nos vínculos com os outros. Que modelo de sociedade é esse onde a gente pode pensar em espaços onde a comunidade pode ser proporcionadora também de construção de vínculos de intimidade entre os vizinhos, né? Ou entre os indivíduos que fazem parte dela. Sei lá, fiquei pensando no passado. Qualquer criança de classe média dos anos 90 tinha uma dimensão importante na dinâmica do prédio, se o prédio fosse um pouquinho melhorzinho assim, que era o play. O play era um espaço de convivência que construía, criado pela comunidade, que construía ali uma comunidade, um vínculo de intimidade com a comunidade. E quem não tinha grana, brincava na rua. brincar na rua possibilitava, né, que essas crianças que faziam parte daquela mesma rua e da mesma vizinhança construíssem um vínculo de intimidade importante. Isso era fundamental para a gente carregar para a vida toda, né? E já falamos aqui de saúde social e outras tantas palavrinhas que são fundamentais para a nossa vida em sociedade. Mas ela traz duas outras coisas que são fundamentais também. O segundo ponto que ela chama atenção é a ideia dos rituais. Nessa comunidade que ela estudou, as pessoas elas têm uma preocupação muito grande em como os rituais são pensados e repetidos para proporcionar os momentos onde a intimidade pode aparecer. E a gente tem perdido isso no Ocidente, né? Cada vez mais a vida está desritualizada, cada um está vivendo no seu próprio ritmo e a descompatibilização entre minha vida e a sua vida coloca um desafio grande para as amizades, mas sobretudo para os casais também, né? Cada vez mais a gente ouve essa coisa do casal marca dia para transar, casal marca viagem para poder se reconectar, casal faz a coisa de renovação dos votos, né? Que é um arremedo de tentativa, de tentar trazer ali, né, alguma ritualização para a vida para permitir essa reconexão. Os rituais são centrais. E o terceiro ponto, que eu acho que é muito importante também, que nessa vida desencantada que a gente está vivendo, a gente está abrindo mão, é o papel da ancestralidade. E aí a ancestralidade é uma palavra que no livro dela tem um contexto específico, porque está conectado à vida espiritual dessa comunidade, mas eu acho que aqui para a gente pode ser interessante da gente olhar para que coisas do passado, ou que referências do passado, ou que aprendizados do passado de outras pessoas que são referências para a gente pode trazer para o presente como forma de conexão desse vínculo com quem está com a gente, mas também com quem já foi e com quem virá. Então, é uma baita oportunidade para a gente começar a pensar um pouquinho como comunidade ritual e o passado podem ser chances da gente construir espaços onde a intimidade se transforma em algo mais rotineiro do nosso dia a dia.
5: Sabe que eu adoro esse assunto, né, Michel? Relacionamento e sobretudo se tiver viés de gênero e tudo. Eu amo que as pessoas, quando encontram um par, elas acham, como você disse, acham que a responsabilidade por fazer a vida fazer sentido é da outra metade, né? E eu confronto muito essa ideia, assim, justamente, acho que no sentido da sua autora. Quanto mais a gente consegue se relacionar fora daquele núcleo, melhor é aquele núcleo. As pessoas tendem a se esquecer, né? Esquecer do que gostam, esquecer dos amigos, esquecer de viver fora daquela ilha. E um relacionamento não tem que ser uma ilha, né? Tem que ser mais um relacionamento que faz a sua vida valer a pena, fazer sentido. Mas não o único, né? Escrevi um pouco sobre isso na coluna da Mina nessa semana, em que trato de traição feminina, tentando investigar um pouco. Tentando investigar, não, né? Fui ouvir a roteirista de um podcast, ela sim foi tentar investigar, ouviu histórias de mulheres que traem, e foi tentar investigar o motivo pelos quais elas traem. São vários os motivos. E uma coisa que aparece com muita frequência: essas mulheres, elas não se sentem vistas, elas não se sentem ouvidas, elas se perdem de si quando elas estão numa relação. E isso eu acho que é um baita tema, assim, para a gente conversar, a gente quer relações mais saudáveis, né?
6: Baita tema. E eu acho que ali tem um ponto interessante que a Somê vai colocar no livro dela, que um dos principais dilemas da Ocidente, né, ou dessa vida moderna que a gente inventou de uns tempos para cá, é de que a gente acredita que essa relação é feita por dois só, que essa relação era estabelecida, ela é mantida como um contrato, e de que cabe a cada uma dessas partes garantir para o outro tudo aquilo que lhe falta, né? O que é uma loucura, né? Uma loucura. Porque um casamento não é só um papel assinado, é muito mais do que isso. A gente não é só a relação que a gente está vivendo com o outro. E achar que vai ter alguém que vai suprir todos os seus buracos, os psicanalistas já ensinaram pra gente nos últimos 100 anos que não dá certo.
5: Pois é.
6: Então, a aposta que a gente está fazendo diária, e Carol Ticuã sabia isso melhor do que eu, é uma aposta fadada ao fracasso. E eu me lembro bem aqui, é interessante que enquanto li o livro da Somé, eu fiquei me lembrando das vezes que fui à Índia, né? E do choque que eu tive a primeira vez que cheguei lá, e descobri que 97% dos casamentos são arranjados. E aí eu pensava, caramba, como é que esse lance, né? O cara casa sem saber com quem tá casando, a moça casa sem saber com quem tá casando, não sei o quê. E uma das coisas que mais me chamaram a atenção, que era bonito de pensar, é que eles acreditam na Índia que o amor aparece depois que você casa. Porque o amor é um trabalho contínuo desses dois para tentar inventar uma intimidade, algo que os una, para além daquilo que já foi sacramentado pela sociedade. Então, gosto dessa ideia, porque primeiro traz uma dimensão de trabalho, né? Tem uma dimensão aqui afetiva de trabalho, que é o que está nas comunidades africanas também, quando ela fala da ritualização, do vínculo com a ancestralidade, com o vínculo com a comunidade. Então, tem um trabalho. E o segundo ponto é que você tem ali um desafio gigantesco, que é de entender que a gente é mais do que só o que a gente quer, né? Então, isso impacta, e a gente é mais do que só o que a gente diz ser.
5: Sim.
6: Isso impacta pra caramba aí os vínculos e a construção das nossa relação com a comunidade. Fica fácil a gente pensar isso para relacionamentos afetivos sexuais, né? Namorado, casado, peguete, essa coisa toda. Mas acho que serve para amizade a beça também, né? E a amizade talvez me preocupe mais do que os relacionamentos afetivos sexuais, porque em alguma medida, apesar da gente estar reinventando essa intimidade, ela se apresenta de algum modo. Agora, a gente está ficando satisfeito de não ter amigo.
5: Aí acho é mais preocupante, chocante. Eu também acho.
6: É mais chocante.
7: Então, só uma questão. De três pontos importantes que você trouxe: vínculo, a intimidade, quando você começou a falar, a ritualização e a ancestralidade. Qual que é o mais importante para a gente pensar nas nossas relações hoje?
6: Eu diria que é bom começar do começo, né? Então, eu acho que ritualizar talvez seja um ponto importante. Eu acho que, sobretudo aqui, né, quem está envolto, os nossos ouvintes em relacionamentos mais longos, a vida, na medida em que ela vai se repetindo, a gente tende a posterizar a experiência. E os rituais podem parecer bobos ou não, mas eles servem para renovar o pacto e renovar a experiência. Na amizade ou no casamento, ou qualquer coisa. Então, é quase como se você se apresentasse de novo diante do outro e diante da sociedade para dizer, olha, estamos aqui por causa disso. Então, os rituais são importantíssimos, né? Eu diria que a viagem do casal sem filho, o casal que sai para namorar, vai para jantar, para sei lá para quê, num dia específico. O momento do que o casal cozinha, ou mesmo com os amigos, né? O futebol com os amigos, quem gosta de futebol, o saída com as amigas, quem gosta para jantar, ou ir ao museu com os amigos, essas coisas que a gente foi perdendo ao longo do tempo. E se torna muito mais fácil perder isso quando a gente está falando de relacionamentos de longo prazo, porque é sempre a ideia de que você pode fazer no amanhã o que você deveria estar fazendo hoje. É uma porta de entrada para o fracasso. Então, ritual eu acho que seria o começo. E agora, chamando a atenção para esses dois elementos, né? A comunidade é central, porque a gente vive junto com os outros. Mas ritual eu acho que é a primeira aposta.
7: Então tá bom, já saca o telefone celular.
5: Sextou, gente. Sextou. De repente dá até para combinar tudo. Dá para sacar o telefone, já convidar um pessoal para fazer um juntão. Enfim, sei lá. Já agrega a comunidade e faz um ritual.
6: Quem tá solteiro, eu acho que o melhor combo é chama os amigos, o contatinho, depois sai da festa dos amigos, já emenda no after com o contatinho, aí resolve todos os dilemas. Não precisa nem ler a Somé. Não vai precisar nem ler a Somé, porque já tá sabendo tudo.
7: A Somé é a So Bonfu Somé. O nome do livro é?
6: O nome do livro é Espírito da Intimidade, Caminhos Ancestrais para se Relacionar. Agora foi publicado em 2025 pela editora Sesc. Gênio, bonitinho, vale super a pena.
5: Muito bom.
1: Cinco horas e 22 minutos. Michel Coforado conversando com Tatiana Vasconcelos e o Fernando Andrade. Aquele momento no sábado, né, Ricardo Garcia, que a gente já está pensando no café da manhã. Muita gente que está conosco já está aproveitando o seu café da manhã. Muita gente que trabalhou de madrugada está se alimentando para dormir, né? E a gente vai ouvir o Rusty Marcellini conversando sempre com o Fardenberg e com a Cássia Godoy.
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0: O som tá muito bom, o áudio tá ótimo, limpo, claro. E eu fico até espantado, porque o Rusty está em Cusco, no Peru, falando, comendo comidas sagradas dos Incas, Rusty.
1: Exatamente. Ô Sardenberg, sabe o que que me impressiona? Você falou que está impressionado com áudio limpo, que eu estou a 3.600 metros de altitude. A montanha mais alta do Brasil, o Pico da Neblina, é o que? 2.900 e qualquer coisa, não é isso? Então estou mais alto do que a montanha mais alta do que do Brasil. Sabe? Isso é algo realmente impressionante. E tem as pequenas coisas, já é minha sétima viagem ao Peru. É um país que eu adoro. E as pessoas me perguntam, por que que você vai tanto para o Peru? Eu acho que talvez seja por conta do respeito que eles têm à alimentação. E isso a gente vê nas pequenas coisas. Um exemplo, ontem eu estava no aeroporto em Lima, né? Igual todo aeroporto vai ter aquela praça de alimentação, onde tem todas aquelas comidas ao redor. Só que quando a gente começa a perceber o que que as pessoas estão comendo, elas estão comendo uma comida do dia a dia, que é uma sopa, uma salada, um ceviche, um arroz com um frango e um molho por cima. É aquela comida nossa que seria o equivalente ao PF. Os famosos fast food ficam de lado e para os turistas, né? E o que que essas pessoas estão bebendo? Estão bebendo sucos e água, nada de refrigerante. Outra coisa também que me surpreende muito aqui em relação à cultura alimentar, aqui não tem essa história da comida vir até a gente, não. Se a gente quiser comida, nós que temos que ir até a comida. Não tem esse negócio de delivery aqui, não, Sardenberg.
0: Ah, não tem? Na capital
2: mesmo,
0: não tem?
2: Mesmo nos grandes centros, não tem?
1: Ou então você tem que procurar bem. Se chegar os brasileiros aqui, provavelmente vão ficar procurando porque estão mal acostumados. Mas os peruanos não. Os peruanos, você conversa com os peruanos aqui, eles que têm que ir até a comida. Comida não vão até ele, não, Sardenberg.
2: E a variedade também.
1: Agora é curioso,
2: né,
1: a gente estava falando também. A variedade, né, Cássia? É incrível a gente pensar que as batatas, né, toda a variedade de batatas e milho, principalmente, por conta de toda a cultura quechua, né? Quando a gente fala Inca eram os reis, o povo era o povo quechua. E toda a base da agricultura que tinha aqui, a desenvolvimento em diferentes altitudes, para saber qual alimento precisava de mais sol, mais água, menos água, em qual altitude um alimento se dava melhor do que outro. Então tudo isso é muito interessante e a gente vê uma técnica e uma noção de aparência do prato, de apresentação do prato, uma noção estética do prato muito bonita, aquela coisa, aquele prato colorido, aquele prato vivo, aquele prato fresco. Então isso, a gente está no café da manhã e a gente vê assim aqueles cortes minuciosos que a gente vê de alguém muito bem treinado para fazer aquilo ali. Então é realmente um país fantástico e não somente alta gastronomia. A gente vê a gastronomia acontecendo em tudo quanto é canto, seja na comida de rua, seja na comida do dia a dia, na comida que vai ter no aeroporto e até mesmo nos excelentes restaurantes que a gente vai encontrar em Lima, né?
2: A gente começou a falar com você, já teve ouvinte que mandou até foto para cá de quando esteve no Peru e comeu um porquinho da Índia, o cuy, que é muito popular aí, né?
1: Exatamente, é a comida sagrada dos Incas, né? É a principal comida da época dos Incas. Eu tive que provar, Cássia, eu não desisto fácil, não. Eu provei mais ou menos uns 10 cuy até achar o que eu gostava. E aí achei que fica numa comunidade aqui no entorno de Cusco, que ele é feito no forno, todo espaldado, atropelado, igual tem o galeto atropelado. Sim. No Rio de Janeiro. E aí hoje eu levo o pessoal nesse lugar para provar o cuy e todo mundo que prova gosta, que realmente é um porquinho miniatura, né? A gente tem lá os leitões, as leitoinhas e os cuis. E tem também carne de alpaca. Não sei se vocês já provaram, já ouviram falar da carne de alpaca, né? Tem a lhama, a alpaca, a vicunha e a outra, que é a guanaca. Então tem vários bichos diferentes aí. A carne é da alpaca. Agora, a vicunha é bom para fazer casacos aqui, casacos que giram em torno de mais ou menos 50 mil reais.
0: O quê?
1: Pois é, Sardenberg. É das melhores malhas do mundo, que são os casacos, né? Os casacos de pele de vicunha, que são, assim, realmente impressionante o preço que chega esses casacos aqui em Cusco, né?
2: Agora me conta uma coisa, fiquei em dúvida, você falou da carne da alpaca, o sabor da carne da alpaca lembra alguma coisa que a gente conheça ou não?
1: Lembra muito carne vermelha, viu Cássia? Lembra, talvez aí, não sei se vocês já provaram avestruz, até parece um pouco.
0: Canguru.
1: Mas é uma carne vermelha, um filé. Canguru eu não provei, Sardenberg, mas deve ser semelhante, viu, Sardenberg?
0: Canguru é
1: ruim. É bem vermelha, é bem, como é que se diz? Depende também do cozinheiro, né? Tem o cozinheiro
0: verdade.
1: Que nós provamos aqui, é bom de serviço. Então depende disso também. Agora, quem quiser acompanhar essa comilança toda, depois entra lá no meu Instagram, no Rusti Marceline, que tem muita coisa diferente que eu tô colocando por lá, das coisas que a gente tá provando por aqui, viu?
0: Tá certo. Bom, Rusti, aproveite e divirta-se com as comidas sagradas, com as batatas, os milhos. Eu acho bacana a quantidade de batatas que tem, né?
2: É, isso aí.
0: A gente pensa que batata é uma só, mas não é não, né?
1: Muito legal.
0: Tá certo.
1: Rusti, não, milho também. Milho é mais impressionante ainda, Sardenberg.
0: Se fala milho, pensa naquilo e acabou, né? Não, tem. Ixi, tem muita variedade. Rusti Marceline, obrigado, Rusti. Boa viagem e até.
1: Até. Semana que vem falamos direto de Lima. Abração pra você, pra todos os ouvintes. Até semana que vem.
2: Até.
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0: sábado 5 de setembro de 2026. O Conselho Superior do Ministério Público Federal abriu procedimento preliminar para apurar menções ao Procurador-Geral da República, Paulo Gonet, em mensagens apreendidas do ex-banqueiro Daniel Vorcaro. O pedido de averiguação foi apresentado por deputados do Partido Novo, que defendem o afastamento de Gonet do caso. Aliados afirmam que o chefe da PGR pretende utilizar o espaço no colegiado para prestar esclarecimentos, comprovar que não houve interferência nas investigações e afastar suspeitas de parcialidade. O Tribunal Superior Eleitoral concluiu a assinatura digital e lacrou os sistemas eletrônicos que serão utilizados nas eleições de outubro. A cerimônia, conduzida pelo presidente da Corte, ministro Cássio Nunes Marques, garante que nenhum software possa ser modificado até o pleito. Com os arquivos lacrados e armazenados na sala-cofre, os cartórios eleitorais iniciam agora a etapa de preparação e carga nas urnas em todo o país. O treino de classificação para o Grande Prêmio de Fórmula 1 da Itália começa logo mais às 11 da manhã, no horário de Brasília. Ontem, a segunda sessão de treinos livres foi liderada por George Russell, da Mercedes, seguido por Charles Leclerc, da Ferrari, e pelo líder do campeonato, Kimi Antonelli, também da Mercedes. O brasileiro Gabriel Bortoleto finalizou a sessão na 15ª posição. Amanhã a corrida começa às 10 da manhã. No horário de Brasília, 5 horas e 32 minutos.
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0: Cinco horas e 34 minutos, e porque hoje é sábado, nosso ouvinte, né, Ricardo Garcia, já sabe que é o momento de a gente reapresentar uma das entrevistas que fizemos ao longo da semana.

0: Muito bem, aqui no CBN Madrugada, espaço para a gente falar sobre um episódio lamentável, triste, que ocorreu no estádio do Corinthians nesse fim de semana, na Neoquímica Arena. Uma criança e os pais foram hostilizados, tiveram de deixar o estádio escoltados por policiais, porque a criança, que é torcedora do Corinthians, garoto, pediu uma camisa e recebeu lá uma camisa do jogador Neymar. A gente vai conversar aqui no CBN Madrugada com o sociólogo Luciano Gomes dos Santos, que é professor de Ciências Sociais do Centro Universitário Arnaldo Janssen, de Belo Horizonte. Luciano, muito bom dia, é um prazer tê-lo conosco aqui na CBN.
1: Muito bom dia, Galvão, é um prazer também fazer parte desse programa e também bom dia a todos os ouvintes da CBN.
0: O que explica esse tipo de comportamento da torcida do Corinthians, professor Luciano?
1: É importante, Galvão, e todos que estão nos acompanhando, né, aí o programa, esse episódio envolvendo o Neymar, né, quando ele dá essa camisa, o menino, ele é um fã, lógico, né, normal dentro do futebol. Então, eu vou trazer dois pontos. Primeiro, depois eu vou trazer, sim, as causas, né, desse comportamento. Se a gente olha o comportamento do Neymar, quando ele entrega essa camisa, é um gesto, né, de reconhecimento, né, de respeito, né, ali entre, né, pessoas de torcidas diferentes, né, no caso, o menino ali, né, que é corintiano. Mas de outro lado também, que poderia, né, ser uma celebração, né, de reconhecimento, de respeito, de carinho, mas traz uma tensão e é necessária uma intervenção policial. Então isso traz um choque, né, no primeiro momento, assim, para quem está, né, de fora ali do estágio, ou mesmo ali, né, para os familiares, né, para os pais, quem estava ali acompanhando. Agora, o primeiro ponto é a questão da identidade, né? Porque pô, o time, ele passa a fazer parte da identidade social do indivíduo. Então, ou seja, como que alguém, o time ali, né, oponente ou do Santos, vai oferecer ali um símbolo, né, que é a camisa, né, de um jogador que tem um reconhecimento, que tem uma história, para um outro time. Então, já traz o primeiro choque, é a questão da identidade. A segunda ideia é que tem o nós contra eles, ou seja, então o torcedor, ele pode transformar a rivalidade esportiva em oposição entre os grupos, né? E nós poderíamos estar questionando, mas é uma criança, né? É um símbolo, um gesto, né, de respeito, de carinho. E aí vem a questão da intolerância, porque a diferença deixa de ser percebida como legítima e passa a ser vista como uma ameaça. Então, essa ideia dessa intolerância entre as pessoas, entre as torcidas, né, entre os times, que historicamente nós já vivemos períodos, né, assim, muito tristes aqui no Brasil, né, de a própria vida ser retirada, né, das torcidas aí, oponentes, adversários nesse sentido. Então, passa a ser uma ameaça. E tudo aquilo que é ameaça, então, passa a ser, né, utilizado de forma agressiva, né, uma violência verbal, uma violência física. E hoje nós sabemos que no campo de futebol, né, é um local onde as pessoas utilizam também esse momento, né, para descarregar, né, toda aquela raiva, todo aquele sentimento, toda aquela frustração. Lógico que isso nada justifica, nenhuma forma de violência é justificada. Mas nós temos também essa ideia do fanatismo, né, quando essa identidade do clube, ela se torna absoluta, e por isso forma uma consciência absoluta. Uma coisa é o indivíduo em si, um torcedor, uma torcedora. Outra coisa é quando esse grupo de torcedores, eles se unem. Então nós temos o que nós chamamos de uma consciência coletiva, e aí nasce essa ideia também do fanatismo, que a gente passa a não enxergar mais o outro, né, como um ser que está ali participando, torcendo também pelo seu time. Aí começam as críticas, a provocação. Então tudo isso é visto como uma ofensa pessoal. Mas esse episódio que mais choca é justamente, né, mesmo se fosse um adulto, né, jamais a violência poderia, mas essa ideia de uma polarização onde não há diálogo, onde não há reconhecimento e onde não há respeito. Aqui é importante, né, os ouvintes também entenderem que a gente é torcedor e distância, ou torcedor do Corinthians, ou de qualquer outro time, nesse sentido, brasileiro ou estrangeiro. Não é um julgamento, né, com relação, porque nós temos os torcedores, torcedoras, né, que tem um comportamento de respeito, que participa, que sabe conviver. E hoje, dentro do campo de futebol, dentro, né, das torcidas, ou fora também, se perdeu essa capacidade de dialogar e de respeitar essas diferenças. Então, isso seria fundamental hoje, recuperar essa ideia. Tem a rivalidade? Beleza. Tem o conflito? Tem. Mas o problema é quando isso, né, se torna ou se vai efetivar aí numa violência.
0: É só o fato de a gente ter em São Paulo a impossibilidade de reunir duas torcidas de times diferentes no mesmo estádio, já nos parece que é para a gente parar, olhar e ver o que está errado, né, professor Luciano? Porque essa questão da consciência coletiva é muito interessante, né? Eu já destaquei várias vezes aqui no CBN Madrugada, quando a gente fala desse assunto, como é impressionante quando se juntam, né, uma turba, parece que esquecem, perdem a noção de que do outro lado tem um ser humano também, né? Isso. Quando há essas brigas e tal, a pessoa está usando uma camisa de um outro clube, eles enxergam como um inimigo mortal a ser eliminado. É uma coisa doentia, não é, professor?
1: Isso, então, porque ele tem esse adoecimento psicológico, né? Porque aí o adversário, ele passa a ser percebido como inimigo. Então, você é inimigo. Então, enquanto inimigo, você tem que ser violentado, né? A gente sabe que o futebol é dos esportes, né, que inflama, de fato, né, essa torcida, entusiasmo, mas, ao mesmo tempo, o nosso grande desafio é social, psicológico, lidar, né, nesse momento que dessa ideia que precisa ser revestida. Então, nas nossas pesquisas, nossos estudos, a gente percebe quantos hoje torcedores, torcedoras, não têm coragem de sair com a camisa do time no dia em que os times adversários estão jogando, porque é um medo também social, né, de uma violência. Você se depara, né, com um outro grupo, né, do outro time oponente, e você, sem fazer nada, está ali de boa, né, usando ali o seu símbolo, né, que a gente fala que a camiseta é o símbolo sagrado, né, de todo torcedor. Então, uma identidade muito forte. Só que aí tem esse grande desafio. Então, nós acreditamos socialmente que é necessário, né, que os clubes, as escolas, né, as famílias, né, possam fazer esse trabalho com essa geração que está aí, com essa geração que está chegando, para a gente lidar, porque hoje a gente já lida com uma sociedade que é polarizada. Então, uma sociedade polarizada é quando a gente não consegue conviver com a diferença, ouvir a diferença. E é bonito esse gesto, lógico, pode ser um marketing também, que o Neymar faz, ou fez, né, ali no domingo, mesmo, né, ali de uma criança, ou podia ser um adulto, dele entregar aquela camisa. E como o próprio Neymar falou, né, que ele admira a torcida lá corintiano, né, em outras palavras, não tem nada contra. Ele fez um gesto. Isso seria algo muito bonito, né, se nós pudéssemos aprender a conviver. Isso seria o ideal, mas na prática nós sabemos, né, que vem esse processo dessa desumanização quando você não consegue, né, você colocou muito bem aí, você não consegue enxergar que tem um outro ser humano que está ali torcendo, que tem um time. E o campo hoje, né, o futebol, ele se tornou também esse espaço onde as pessoas fazem ali aquele descarrego mental, né, daquelas frustrações, daquele sofrimento. Então, quando se une essa consciência coletiva, somos capazes de fazer muitas coisas. E aí, mais de 10 anos, né, quando essa violência ela estava um pouco aí, mais como indivíduo, né, polarizada, você se vê, né, como um grupo. Depois, quando você dá uma consequência, né, o time ganhava, penal, jurídica, o indivíduo começa a questionar, mas justamente eu fiz isso. Né? Então, você estava imbuído de uma consciência coletiva. Mas nós temos muito que aprender. Esse gesto bonito que foi, né, se transformou, né, num desafio muito grande, uma tensão, né, de policiais ter que proteger ali aquela criança.
0: Sim, estamos
1: então,
0: conversando.
1: É um sinal que a nossa sociedade precisa crescer muito ainda dentro dessa situação hoje das torcidas e dos times adversários.
0: Estamos conversando aqui no CBN Madrugada com o professor Luciano Gomes dos Santos, professor de Ciências Sociais do Centro Universitário Arnaldo Janssen de Belo Horizonte. Luciano, queria que você falasse um pouco mais sobre esse aspecto da necessidade de mobilização da sociedade em geral, né? Você falou das famílias, das escolas, dos clubes, porque a gente sabe que esse é um problema policial, né? A polícia tem que lidar com a violência entre as torcidas, a questão judicial também. Agora, não há dúvida nenhuma que trata-se de uma questão cultural, né? E aspectos culturais a gente não vira uma chavinha assim e muda, né? Parece que precisa de muito trabalho. Na prática, o que as famílias, as escolas podem fazer para que essas novas gerações não cresçam com esse sentimento de que aquele que torce para um outro time é um inimigo mortal e não apenas um adversário?
1: Muito importante a questão que você coloca, Galvão, e toda aí os ouvintes, né, nos acompanhando, né, que também são aí torcedores e torcedoras, que primeiramente a base é a família, a sociedade. Então, começar pela família, né, ali os pais são torcedores, já em trazer essa ideia, né, de que quando nós torcemos, que tem ali o time que é adversário, nós podemos torcer sim, nós podemos ali ser entusiasmados, né, mas colocar essa pequena semente, né, ou seja, então torcer não é violentar, torcer não é ver o outro como inimigo, mas é ver o outro ali, né, como sujeito também, né, que está torcendo, que está vibrando ali pelo seu time. Então, o primeiro lugar é na família. Quando a gente vai para o âmbito das escolas, então nós temos as competições, nós temos os esportes, né, e a meninada, o que ela mais gosta de fazer é o futebol, né? Então, nesses momentos, a escola também já ir trabalhando com essas crianças, com esses jovens, com esses adolescentes, né, que a violência jamais ela pode ser aceita, e ter também ali as penalidades que são aplicadas para perceber. A gente trabalha também em escola, a gente percebe quando há briga ali entre as torcidas, esse jogador, essas jogadoras são suspensas, e hoje utilizando palavras, né, racistas, né? Então você tem uma série de exemplos. Então é isso que é o papel da família, o papel da escola. E quando vai para a sociedade, né, que esse âmbito é maior, nós precisamos hoje, né, de uma mídia, precisamos de um Estado, precisamos, eu falo até mesmo das instituições religiosas, das empresas que promovem os campeonatos também internos entre empresas. Né, ter alguém ali, uma liderança que tenha essa consciência, né, de criar cada vez mais, né, campanhas, né, vivências, né, para a gente aprender a jogar. Agora, isso é cultural. Né? Enquanto existir ser humano, enquanto existir times adversários, nós teremos esse desafio de lidar. Mas nunca tivemos um desafio tão grande, com tantas violências, eu vou colocar nesses últimos 20 anos, nesse meio, né, do futebol. Né? Então, é preciso, de fato, essa coragem de uma campanha forte. Né, todos os dias ali uma sementinha, né, desse cuidado, né, desse respeito. Não tem problema de torcer, não torcer pela violência, mas torcer ali pela boa convivência.
0: Sim. Para a gente fechar nosso papo, professor Luciano Gomes, a gente tem mais 3 minutinhos aqui. Eu queria ampliar o escopo aqui da nossa conversa, porque infelizmente essa radicalização ela não está restrita ao meio esportivo, né? Na política hoje a gente vê que os dois polos que se digladiam hoje na política nacional se enxergam muitas vezes como inimigos, e eu sempre falei isso aqui no CBN Madrugada, vou repetir, isso foi fomentado, né, desde lá atrás, com o nosso contra eles, do Partido dos Trabalhadores, depois com o bolsonarismo do bem contra o mal, né? E a gente vê um monte de gente hoje na sociedade enxergando aquele que pensa diferente do ponto de vista político, não como alguém simplesmente que tem, né, um outro espectro ideológico, um adversário político, mas um inimigo, né? E essa ideia de amigo-inimigo na política, eu sempre lembro aqui que vem lá do Carl Schmitt, né, que era o ideólogo do nazismo. Então, a questão é essa, né? Como também, de alguma forma, mudar esse panorama em que não há alteridade, não há empatia na nossa sociedade, também na questão política, hein, professor?
1: É importante você coloque que, de fato, todas essas formas de violência que nós vivemos hoje, por exemplo, na sociedade brasileira, ela é uma consequência dessa polarização. Então, a polarização política, ela nos leva a polarizar também todos os outros âmbitos, né, das nossas relações, das nossas vidas, né? E essa experiência, que eu falo que é uma experiência trágica, que é uma experiência da dor, né, de você não suportar conviver ali com o pensamento diferente, não suportar dialogar, fazer o processo da escuta. Então, nós estamos aí com uma sociedade polarizada já há bastante tempo. Hoje, né, no âmbito universitário, no âmbito também da educação fundamental básica, né, muita gente tem trabalhado essas ideias, mas nós percebemos, de outro lado também, né, famílias, né, que, de fato, reforçam essa ideia da polarização. Então, essa mudança de chave social que nós precisamos realizar. Porque a política, ela é, como se diz, ela é a essência e a base de toda uma sociedade. E precisamos, sim, da oposição, mas uma oposição que faz essa sociedade crescer. Mas imbuídos, né, de uma, vou chamar aqui de um conceito, né, de uma contaminação social, de uma ideia que o outro é um inimigo. O inimigo tem que ser exterminado. Então, nós temos que superar essa ideia, né? Que pelo caminho do diálogo, do respeito, mesmo com as diferenças. Então, nós analisamos que o século XXI, o grande desafio dele será aprender a conviver com as diferenças. E uma sociedade só cresce se a gente conseguir dar esse salto, né, de forma geral, com as diferenças aí no dia a dia, buscando sempre esse bem comum social.
0: Muito bem, professor Luciano Gomes dos Santos, de Ciências Sociais do Centro Universitário Arnaldo Janssen, em Belo Horizonte. Professor Luciano, mais uma vez, muito obrigado pela gentileza aqui com a CBN, um bom dia e até uma próxima oportunidade.
1: Eu que agradeço, Galvão, a você e a todos os nossos ouvintes aqui da CBN, um bom dia e vamos juntos aí sempre pela paz.
0: Faltam 8 minutos agora para 6 da manhã. Vamos fechar o nosso programa hoje, Ricardo Garcia, ouvintes aqui do CBN Madrugada, com o Clauson Dutra, que esteve nesta sexta-feira na abertura da Bienal Internacional do Livro de São Paulo, que segue ao longo desta semana inteira, da próxima semana, Paulo, que segue ao longo...
2: da história da Bienal Internacional do Livro de São Paulo. É assim que é apresentada a 28ª edição do evento, que ocupa 86 mil metros quadrados do distrito Anhembi, na zona norte da capital, com 269 expositores e uma programação distribuída por 11 espaços culturais. A expectativa da organização é receber mais de 700 mil visitantes ao longo dos 10 dias de evento. E logo no primeiro dia, um dos encontros mais concorridos foi o de Conceição Evaristo e Eliana Alves Cruz. Mais de 400 pessoas lotaram a Arena Cultural para acompanhar a conversa com as duas escritoras. Conceição Evaristo, que completa 80 anos, é autora de livros como Ponciá, Vicêncio e Olhos d'Água, e falou sobre a importância da presença das mulheres negras na literatura.
3: Com a possibilidade de ganhar um prêmio, com a possibilidade de serem reconhecidas, tanto pelo leitor como pela crítica literária,

0: Brasileira de Letras, em 2024, Conceição Evaristo foi a primeira mulher negra a ocupar uma cadeira na Academia Mineira de Letras. Eliana Alves Cruz falou à CBN sobre a importância de ocupar esses espaços e deixou um recado para as novas gerações.
1: Não queremos ser as únicas, somos as primeiras nesses espaços, mas não queremos ser as únicas. Venham, escrevam, tudo é nosso, tudo nos pertence também.
0: João Paulo Dias estava na plateia e contou à CBN como foi acompanhar o encontro.
2: A sessão é ótima e saber que ela veio de um coletivo literário, chegou onde chegou, é fantástico. Eu acho que a literatura independente, da qual eu também participo, é aquilo que faz crescer a literatura da sua forma mais natural, da sua forma mais orgânica.
0: A Bienal também marca uma aproximação maior com a literatura internacional. A Espanha é o primeiro convidado de honra desta edição. O ministro da Cultura espanhol, Ernest Urtasun, participou da abertura do evento, que também contou com a presença do prefeito Ricardo Nunes. O ministro destacou a importância do intercâmbio cultural entre os dois países.
3: A cultura brasileira é uma das grandes culturas universais. E em Espanha hemos admirado vuestros arquitetos, vuestros músicos, vuestros cineastas, desde Kleber Mendoza, Niemeyer, a Gilberto Gil, todas as áreas. E, por lo tanto, estar aqui é um honor, porque que uma cultura como a brasileira, que nesta Feira do Livro considere invitada a cultura espanhola, pues que é um grande honor, la verdad. E, además, nosotros hemos aprendido muito de Brasil, não só de seus artistas, sino também de suas políticas culturais.
0: A 28ª Bienal Internacional do Livro de São Paulo acontece até 13 de setembro no Distrito Anhembi. Os ingressos ainda estão disponíveis para alguns dias, mas as entradas já estão esgotadas para 5, 6, 7 e 12 de setembro. Os valores variam de R$ 30 a R$ 42, dependendo do dia e do horário. Quem vai de transporte público pode usar o serviço gratuito de ônibus entre a Estação Portuguesa Tietê, do metrô, e o Distrito Anhembi. O transporte começa uma hora antes da abertura e termina uma hora depois do encerramento do evento. De São Paulo, Clauson Dutra.
4: Bom, e aproveitar deixa de Clauson Dutra para lembrar nosso ouvinte, né, Ricardo Garcia, que estaremos lá amanhã. Eu estarei lá na Bienal do Livro para receber o ouvinte CBN ali no stand da livraria Drummond com o meu livro que foi lançado há 3 semanas, Quem Você Ajudou Hoje. Nossa tentativa de mostrar que há um caminho de moderação na nossa política, para essa nossa sociedade que está doente, numa sociedade tão desigual que, na nossa humilde opinião, poderia avançar para um modo mais colaborativo, pensando sempre na educação, tentando de alguma forma fazer com que a nossa educação, o foco da educação, seja alterado do individual para o coletivo, uma das ideias que a gente traz aí nessa obra. Portanto, fica aqui o meu convite para você, ouvinte aqui do CBN Madrugada, amanhã, a partir das 6 da tarde. Das 6 da tarde até as 7 da noite, estarei lá no estande da Livraria Drummond, na Bienal do Livro, em São Paulo. Ponto final na edição de hoje aqui do CBN Madrugada. A produção foi do Matheus de Souza. Trabalhos técnicos comigo, Ricardo Garcia.
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4: Vem aí o Edmilson Fernandes com o repórter CBN e logo na sequência, Nadédia Calado comanda o jornal da CBN. Mais uma vez, muitíssimo obrigado pela companhia, que você tenha um excelente sábado e nos encontramos à meia-noite. Até lá.
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sábado 5 de setembro de 2026. Pelo menos 10 pessoas morreram e mais de 80 ficaram feridas numa explosão em um quartel militar nos arredores de La Paz, na Bolívia. A detonação atingiu um setor onde estavam armazenados materiais pirotécnicos, afetando principalmente civis que estavam no entorno. O Ministério da Defesa boliviano investiga as causas da explosão e as condições de armazenamento no local. A União Europeia rebateu o anúncio de medidas de reciprocidade por parte do Brasil após o bloqueio à carne brasileira. A suspensão foi aplicada por falta de comprovação contra o uso de antimicrobianos.

0: microbianos. A Comissão Europeia afirmou nesta sexta-feira que as regras de controle sanitário são conhecidas e proporcionais. O bloco sustenta que os países exportadores tiveram tempo suficiente para adequar suas cadeias produtivas. A Polícia Civil de São Paulo investiga a morte do americano Andreas Barqueiro Dembo, de 44 anos, encontrado sem vida em um quarto de hotel de luxo na zona sul da capital paulista. Diretor comercial do setor farmacêutico, ele mantinha uma rotina ligada à atividade física e praticava esportes como ciclismo e corrida. A ocorrência foi registrada como morte suspeita e as circunstâncias do óbito estão sendo investigadas. Hora de Brasília, 6 horas.
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1: Seis horas.

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1: Olá, muito bom dia para você que está na CBN. Hoje é sábado, 5 de setembro de 2026. Vamos aos destaques do nosso noticiário. A Procuradoria-Geral da República vai investigar a conduta da Polícia Federal na produção do relatório que expôs mensagens do ministro Alexandre de Moraes com o banqueiro Daniel Vorcaro. No ofício encaminhado ao presidente do STF, Edson Fachin, o procurador-geral Paulo Gonet aponta que a ordem dada pelo ministro André Mendonça para aprofundar mensagens do dono do Master foi ocultada do Ministério Público. No despacho, o procurador notificou formalmente a Polícia Federal para esclarecer se houve ordens externas que macularam o teor do documento de 218 páginas. O chefe da PGR sustentou a Edson Fachin que qualquer ato investigativo que atinja ministros da corte depende de autorização prévia do plenário, reforçando a tese de nulidade dos atos determinados de ofício pelo ministro André Mendonça. O relatório expõe mensagens em que o próprio procurador-geral é citado em tratativas de aproximação com Daniel Vorcaro, incluindo menções a um evento em Londres financiado pelo banqueiro. Diante das revelações, o Conselho Superior do Ministério Público Federal instaurou um procedimento para apurar a conduta funcional de Paulo Gonet a pedido do Partido Novo. Em meio à crise sem precedentes no Supremo Tribunal Federal, o presidente da Corte, Edson Fachin, prometeu dar uma resposta firme e proporcional durante um evento no Palácio do Planalto.
2: Nenhuma autoridade está acima da Constituição, nenhum poder está acima da lei e nenhum interesse circunstancial pode se sobrepor à integridade do Estado de Direito Democrático. A gravidade dos fatos não autoriza atalhos, não haverá precipitação, mas tampouco omissão. A resposta institucional será firme, proporcional e rigorosa.
1: Edson Fachin decidiu que o pedido de Alexandre de Moraes para investigar André Mendonça vai tramitar em uma investigação separada sob a relatoria da própria presidência da corte. Com a medida, o presidente do STF assumiu a condução direta das duas frentes de conflito no tribunal: a apuração sobre a conduta de Mendonça e o procedimento sobre as mensagens de Daniel Vorcaro a autoridades. Edson Fachin apontou a crise como justificativa para acelerar 3 metas de sua gestão: a criação de um código de ética, a modernização do judiciário e o encerramento do inquérito das fake news, aberto em 2019 sob relatoria de Moraes. No mesmo evento, no Palácio do Planalto, o presidente Lula voltou a criticar os vazamentos e a cobrar respostas firmes à crise no STF.
3: E eu disse ao meu amigo Fachin: a Suprema Corte e a Procuradoria-Geral da República estão com muita expectativa da sociedade brasileira. Porque quando os filhos dentro de casa estão em desordem, é quem manda na casa que resolve. Então, meu caro, está nas tuas costas e nas costas do Paulo Gonet a responsabilidade de passar o mínimo de tranquilidade sem tentar esconder absolutamente nada.
1: Os outros candidatos à presidência também comentaram a crise no STF. Durante o compromisso de campanha em São Paulo, Romeu Zema, do Novo, criticou a reação do presidente Lula.
4: Recomendo ao presidente que haja com a maior energia possível, que ele fale: apure-se tudo, investigue tudo, independente de quem quer que seja, investigação conduzida de maneira isenta e os culpados sejam punidos exemplarmente.
1: Também em São Paulo, o candidato Flávio Bolsonaro, do PL, acusou o presidente do Senado, Davi Alcolumbre, de proteger o ministro Alexandre de Moraes.
5: Sempre respeitei demais o presidente Davi Alcolumbre, mas há de se reconhecer que se a democracia chegou tão esculhambada a esse ponto, é porque o Senado não teve oportunidade de apreciar um dos 54 impeachments que existem na mesa, especificamente sobre Alexandre de Moraes, porque ele não quis pautar. Então, eu acho que ele se equivocou, queria proteger um amigo, ao invés de proteger a instituição.
1: Em campanha em Pernambuco, o candidato Renan Santos, do Missão, criticou o inquérito das fake news utilizado pelo ministro Alexandre de Moraes para investigar o colega.
6: mostra quanto o inquérito é casuístico e quanto a nossa república, a separação dos poderes, ela se diluiu. O Brasil vai precisar de uma nova Constituição em um momento, e o Brasil precisa de pessoas probas, sem envolvimento de escândalos de corrupção, para poder guiar ele novamente. A questão toda é se a população vai despertar.
1: Ronaldo Caiado fez campanha em São Paulo e defendeu a retirada do sigilo de todas as investigações sobre o caso Master no STF. O candidato do PSD disse que o vice da chapa, Gilberto Kassab, segue na corrida eleitoral, mesmo diante das denúncias de que recebeu propina de Daniel Vorcaro em 2022.
7: Olha, em primeiro lugar, tem que abrir todas as informações, e tanto ele quanto o Tarcísio já negaram. Eu não posso aqui analisar sobre o sim, eu tenho que analisar sobre o fato concreto. Uhum. Né? Então, tanto ele quanto o Tarcísio já negaram. Eu acho que nada melhor do que abrir. E essa, ao abrir tudo isso, investiga-se e vê se realmente é compatível com o que ele está dizendo. Porque a Polícia Federal tem todo o encaminhamento daquilo. A Polícia Federal levantou todos os dados, identificou todos os momentos, não é? Aquilo que ela está colocando.
1: O candidato Augusto Cury do Avante também defendeu mudanças no Judiciário.
8: Tem que haver uma reforma no STF. E quem cometeu o crime tem de ser investigado, porque todo funcionário público é o patrão. Tem um patrão, todo funcionário público tem um patrão. Quem é esse patrão? É o pagador de impostos, é o povo. Então, o povo exige justiça. Se não deve, se defende. Aí está livre. Se deve, tem que ser condenado.
1: 6:07. O IBAMA autorizou a Petrobras a perfurar mais 3 poços na bacia da Foz do Amazonas, no litoral do Amapá. A medida complementa as pesquisas no Poço Morfo, onde a presença de óleo foi confirmada em agosto, e libera a totalidade do projeto técnico elaborado pela estatal em 2021 para a margem equatorial. A nova fase de perfurações tem caráter estritamente exploratório e científico, com o objetivo de delimitar a extensão do reservatório, estimar os volumes disponíveis e comprovar se a extração é economicamente viável. O órgão ambiental ressaltou que a licença concedida abrange apenas a etapa de pesquisas e que qualquer produção comercial futura dependerá de um novo e complexo licenciamento ambiental. Agora, a Petrobras terá até 30 dias para atualizar seu plano de trabalho. A estatal não poderá utilizar plataformas de forma simultânea e está expressamente proibida de descartar cascalhos de perfuração no mar, no reservatório principal e em zonas rasas com hidrocarbonetos. 6:08. Um levantamento do IBGE mostra que 2 milhões de brasileiros estão trabalhando por aplicativos. Nos últimos 3 anos, o número cresceu quase 40%. O transporte de passageiros concentra a maior fatia da categoria, com cerca de 1,2 milhão de motoristas, seguido por 585 mil entregadores. Para 92% desse total, as plataformas digitais são a atividade principal de trabalho. O levantamento aponta que apenas 1 em cada 3 profissionais plataformizados contribui para a Previdência Social. O cenário de desproteção é ainda mais grave entre os motociclistas de aplicativo, que somam mais de 400 mil profissionais. Nesse segmento, somente 20% recolhem para o INSS. Para a advogada trabalhista Tatiana Santana, é preciso aprovar uma legislação que dê maior proteção aos trabalhadores por aplicativo.
9: Até que ponto essa flexibilidade representa, de fato, liberdade? Em muitos casos, para alcançar uma renda suficiente, o trabalhador acaba permanecendo mais tempo disponível. Grande desafio jurídico é encontrar uma regulamentação capaz de proteger esses trabalhadores sem eliminar a flexibilidade que caracteriza o modelo. E discutir quais direitos e garantias mínimas precisam existir. Como preservar, né, a flexibilidade sem permitir que ela vire justificativa para jornadas excessivas?
1: Embora o rendimento médio mensal dos trabalhadores por aplicativo seja equivalente ao dos profissionais fora das plataformas, pouco mais de R$3 mil, a carga horária semanal é mais de 5 horas superior à média do setor privado. O perfil é predominantemente masculino, com os homens representando 84,4% do setor, marcado por jornadas que chegam a 12 horas diárias nas ruas. 6:10. Três jogos abrem hoje a 26ª rodada do Campeonato Brasileiro. Às 16h, o Bragantino enfrenta o Bahia. Às 18h30, tem São Paulo e Atlético Mineiro. E às 21h, o Fluminense joga contra o Vasco. Amanhã, o Flamengo pode assumir a liderança do campeonato se vencer o Remo fora de casa e se o Palmeiras perder ou empatar com o Botafogo no Nilton Santos. A vantagem do líder para o rubro-negro é de apenas um ponto. No Brasileirão Feminino, Bahia venceu Palmeiras nos pênaltis e avançou pela primeira vez às semifinais da competição. No tempo normal, o jogo terminou em 1-1, mesmo placar da partida de ida. Hoje, às 16h, o São Paulo enfrenta o Grêmio e a Ferroviária joga contra o Flamengo. A última vaga será decidida na segunda-feira entre Corinthians e Cruzeiro.
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1: O treino de classificação para o Grande Prêmio de Fórmula 1 da Itália começa às 11h pelo horário de Brasília. Ontem, a segunda sessão de treinos livres foi liderada por George Russell, da Mercedes, seguido por Charles Leclerc, da Ferrari, e pelo líder do campeonato, Kimi Antonelli, também da Mercedes. O brasileiro Gabriel Bortoleto finalizou a sessão na 15ª posição. Amanhã, a corrida começa às 10h. A banda americana Avenged Sevenfold vai fechar hoje a segunda noite do Rock in Rio no palco principal. Outro destaque de hoje no festival será o grupo Sepultura. No primeiro dia, os portões foram liberados 1h30 antes do previsto para poupar o público do forte calor. A programação musical do Palco Mundo começou no fim da tarde com o som das britânicas do Nova Twins, seguido pela apresentação dos suecos do The Hives. O rock brasileiro marcou presença com a união de Detonautas e Biquíni, além da dobradinha entre Capital Inicial e Dado Vila Lobos, que homenagearam Renato Russo.

A noite culminou no aguardado show do Foo Fighters, atração principal e responsável por fechar a largada do festival diante de uma multidão de fãs na cidade do Rio.

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Vamos às notícias da sua região.

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1: 6:15.

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8: Visibilidade ao mercado enquanto amplia o alcance da candidatura de Lula para além da esquerda.
9: O Alckmin é um bom exemplo, um exemplo quase de manual, assim, daquele vice que aponta para o centro. Ele funciona na prática para o Lula como um antídoto ao antipetismo do eleitorado. É claro que ele não traz eleitor de esquerda, mas esse eleitor de esquerda o Lula já traz. Então ele acaba funcionando assim como aval de que o governo Lula não será um governo de ruptura, um governo radical do ponto de vista da política econômica particularmente. Ou seja, funciona como um sinal, uma encarnação da moderação institucional.
8: Na oposição, Flávio Bolsonaro, do PL, recorreu a um correligionário, o deputado federal Alfredo Gaspar. Mas ele não foi a primeira opção. Primeiro, Flávio tentou conquistar algum parceiro de chapa em outros partidos, como na federação PP União Brasil, que acabou declarando neutralidade. Também cogitou-se uma mulher, como a senadora Tereza Cristina, para aplacar a maior rejeição ao bolsonarismo entre o eleitorado feminino. De qualquer forma, Gaspar atendeu a um duplo propósito. Tendo sido relator da CPMI do INSS, o ex-promotor alagoano reforça o discurso de combate à corrupção e assume ainda a linha de frente para tentar conter a vantagem de Lula na região Nordeste. Mas a estratégia tem efeito limitado, de acordo com o professor João Feres.
9: Então, quanto o Alckmin significa para a candidatura Lula à presidência, essa ponte ao centro, essa sinalização de moderação ideológica, o Alfredo Gaspar, em relação ao Flávio Bolsonaro, significa não um apelo ideológico, porque é mais do mesmo nesse sentido, mas uma pessoa que tem experiência partidária e experiência de governo. Agora, é limitada, né? Então, assim, eu acho que o Alckmin adiciona mais à candidatura Lula do que o Alfredo Gaspar à candidatura de Flávio Bolsonaro.
8: Nos últimos dias, a principal novidade na disputa foi Augusto Cury. Estreante em eleições, o escritor atingiu 10% das intenções de voto e o terceiro lugar na última pesquisa Quest, divulgada na quarta-feira. O candidato do Avante buscou um contraponto para a inexperiência em cargos públicos, o ex-deputado federal mineiro Júlio Delgado. Na Câmara dos Deputados, por 6 mandatos, Delgado foi relator do processo de cassação do então deputado petista José Dirceu, após o escândalo do Mensalão, e foi integrante da CPI dos Sanguessugas. Com Delgado, o candidato também acena para Minas Gerais, o segundo maior colégio eleitoral e tradicional fiel da balança em pleitos nacionais. Cury já anunciou, inclusive, que confiará ao vice a condução das negociações de grandes reformas. O cientista político Geraldo Tadeu explica que o candidato do Avante agregou à chapa o trânsito político que lhe faltava.
10: O Augusto Cury, justamente por ser novidade, justamente por não ter envolvimento nenhum com política, ele vai trazer uma pessoa que tenha conhecimento da arte da política. É aquela do Fernando Henrique fala naquele livro dele, A Arte da Política. A arte de negociar, a arte de barganhar, fazer acordos. Enfim, talvez na visão do Augusto Cury, ele tem ali uma válvula de segurança. Caso ele se eleja, teria um articulador capaz de colocá-lo dentro desse universo.
8: Diferentemente de outras eleições, os principais candidatos à presidência, à exceção de Lula, tiveram dificuldades de encontrar vices de outros partidos, formando as chamadas chapas puro sangue. E nenhum dos 6 candidatos mais bem colocados nas pesquisas escolheu uma mulher como vice. Ronaldo Caiado, do PSD, fechou com Gilberto Kassab, presidente nacional do partido. Romeu Zema, do Novo, escolheu o senador Eduardo Girão. E Renan Santos, do Missão, está com o tenente-coronel Haroldo Medina, também da mesma legenda. Do Rio de Janeiro, Matheus Maciel.
11: São 6 horas e 25 minutos.
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11: 6h26.
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17: Com chuva, então você que vai curtir o Rock in Rio já pode separar a capa, uma roupa mais fechada, porque vai ter declínio aí na temperatura. Você vai precisar se preparar muito bem para curtir os shows deste sábado. Já já outras notícias do Rio de Janeiro, aproveitando e te lembrando que você pode participar da nossa programação mandando mensagem para o nosso WhatsApp. Eu vou falar o número agora, você salva nos seus contatos, manda mensagem para a gente. 99764-2381, vou repetir o telefone, 99764-2381. Por onde você está passando? Já está chovendo? Como é que está o trânsito? Escreve, manda uma mensagem de voz, manda uma foto, um vídeo. Ajuda a gente a construir esse noticiário de sábado, dia 5 de setembro de 2026.
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0: sábado, 5 de setembro de 2026. Equipes de resgate no Nepal encontraram com vida uma mulher dentro de uma casa 10 dias após a avalanche provocada pelo colapso de uma geleira no Himalaia. A sobrevivente foi transferida de helicóptero para a capital Katmandu. Ontem, dois trabalhadores foram retirados de um túnel. O desastre na fronteira com o Tibete já deixou quase 1.300 mortos e mais de 5 mil desaparecidos. A Procuradoria-Geral da República vai apurar a conduta da Polícia Federal na produção do relatório que expôs mensagens entre o banqueiro Daniel Vorcaro e o ministro Alexandre de Moraes. No ofício encaminhado ao presidente do STF, Edson Fachin, o procurador-geral, Paulo Gonet, aponta que a ordem dada pelo ministro André Mendonça para aprofundar as mensagens foi ocultada do Ministério Público. Gonet pediu que a Polícia Federal esclareça se houve ordens externas que macularam o teor do documento. Um relatório da Oxfam Brasil revela que a concentração de riqueza no topo da pirâmide segue em alta no país. O 1% mais rico concentra mais de 24% da renda e detém 37% de todo o patrimônio declarado. O documento aponta ainda fortes disparidades de gênero e raça, além de um sistema tributário que sobrecarrega as famílias de menor renda. O Bahia venceu o Palmeiras nos pênaltis e avançou às semifinais do Brasileirão Feminino pela primeira vez. No tempo normal, o jogo terminou em 1-1, mesmo placar da partida de ida. Hoje, às 4h30 da tarde, o São Paulo enfrenta o Grêmio e a Ferroviária joga contra o Flamengo. A última vaga será decidida na segunda-feira entre Corinthians e Cruzeiro. No horário de Brasília, 6 horas e 32 minutos.
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0: E a reportagem da CBN em Brasília informa que o presidente Lula cobrou respostas sobre a crise no Supremo Tribunal Federal envolvendo o caso Master e criticou o que chamou de vazamento seletivo. O presidente do STF, Edson Fachin, garantiu uma ação rigorosa e firme, mas sem atalhos, e que respeite o processo legal da Constituição. Rani Veloso.
1: Frente a frente em evento no Planalto, o presidente Lula disse nesta sexta que há uma grande expectativa da sociedade sobre as costas do presidente do Supremo Tribunal Federal, Edson Fachin, e do Procurador-Geral da República, Paulo Gonet, sobre as investigações do caso Master e a crise envolvendo ministros da corte. Lula aproveitou para cobrar respostas. Sem citar nomes, afirmou que ninguém pode usar o cargo que ocupa em benefício próprio em nome da democracia. Fachin garantiu que dará uma resposta rigorosa e firme, mas sem atalhos e respeitando o devido processo legal da Constituição. O presidente da República voltou a criticar o que chamou de vazamentos seletivos por interesses políticos e econômicos e alertou que se isso, mais a indústria das fake news não forem freados, a justiça vai perder a credibilidade.
2: E eu disse ao meu amigo Fachin, a Suprema Corte e a Procuradoria-Geral da República estão com muita expectativa da sociedade brasileira. Porque quando os filhos dentro de casa estão em desordem, é quem manda na casa que resolve. Então, meu caro, está nas tuas costas e nas costas do Paulo Gonet a responsabilidade de passar o mínimo de tranquilidade sem tentar esconder absolutamente nada.
1: Fachin destacou que os fatos estão sendo investigados e que a corte fará o que é certo, seguindo os procedimentos, e descartou omissão. O presidente do STF, em consonância com Lula, declarou que nenhuma autoridade e poder estão acima da lei. O ministro também anunciou metas urgentes para a sua gestão: a adoção de um código de ética, o fim do inquérito das fake news e a modernização do sistema de justiça.
3: Nenhuma autoridade está acima da Constituição. Nenhum poder está acima da lei e nenhum interesse circunstancial pode se sobrepor à integridade do Estado de Direito Democrático. A gravidade dos fatos não autoriza atalhos. Não haverá precipitação, mas tampouco omissão. A resposta institucional será firme, proporcional e rigorosa.
1: O PGR Paulo Gonet, também citado no relatório da PF, no qual mostra mensagens trocadas com o ex-banqueiro Daniel Vorcaro, disse apenas que há um entendimento dos três poderes sobre o funcionamento das instituições da ordem jurídica. O que seria uma cerimônia de sanções para a criação de fundos especiais para a Justiça Federal e o STJ, na verdade escancarou a preocupação das autoridades da República. O ministro da Justiça e Segurança, Wellington César, destacou que cada instituição republicana é maior que a soma dos seus integrantes. Mais cedo, o ministro Flávio Dino, nas redes sociais, também publicou algo parecido, ao defender lealdade institucional e ressaltar que o STF é maior do que os seus membros. A crise no Supremo ganhou força depois que o relator do caso Master, o ministro André Mendonça, divulgou as 52 mensagens entre o ministro Alexandre de Moraes e Vorcaro. Nos textos, o ex-banqueiro pedia intermediação para ter proteção da PF e PGR e perguntava se deveria fugir do país. Alexandre de Moraes reagiu e pediu que Mendonça seja investigado no inquérito das fake news, acusando o colega por crime de responsabilidade ao agir por motivos políticos e não respeitar o devido processo. De Brasília, Rani Veloso.
0: Agora 6 horas e 37 minutos. O Brasil tem quase 2 milhões de trabalhadores por aplicativos, conforme dados do IBGE. Essa é a principal fonte de renda de 92% do total das pessoas que utilizam plataformas digitais para trabalhar.
4: O número de brasileiros que trabalham por meio de aplicativos cresceu 36,8% desde 2022 e chegou a quase 2 milhões de pessoas em 2025. Os dados são da PNAD Contínua, divulgada pelo IBGE. Quase 60% desses trabalhadores atuam em aplicativos de transporte de passageiros. São cerca de 1 milhão e 200 mil pessoas. Outros 585 mil trabalham por aplicativos de entrega, enquanto 300 313 mil atuam em plataformas de prestação de serviços gerais ou profissionais. A maioria é formada por homens. Eles representam 84,4% dos trabalhadores plataformizados, enquanto as mulheres são 15,6% do total. Ainda segundo o IBGE, cerca de 405 mil motociclistas trabalham por aplicativo, o equivalente a 34% do total de trabalhadores plataformizados. O entregador Tiago Martins é um desses profissionais. Ele passa 12 horas por dia na rua e relata as dificuldades da rotina.
5: Trabalho por aplicativo tem mais ou menos 5 anos. Antes eu levava como renda principal, hoje em dia eu levo como uma renda extra. Questão de banheiro, a gente tem que parar às vezes em umas ruas desertas ou parar em algum bar para pedir para urinar na padaria. Muitas pessoas não deixam a gente fazer isso. Eu particularmente trabalho 12 horas por dia na rua, porque pô, é difícil. Muitas das vezes a gente está trabalhando com fome levando a comida dos outros.
4: Segundo o IBGE, 1 milhão e 800 mil pessoas tinham um trabalho por aplicativo como atividade principal em 2025. O equivalente a 92% do total de trabalhadores plataformizados. Outros 182 mil exerciam essa atividade como trabalho secundário. Para a advogada trabalhista Tatiana Santana, é preciso discutir uma legislação que ofereça maior proteção a esses trabalhadores.
6: Até que ponto essa flexibilidade representa, de fato, liberdade? Em muitos casos, para alcançar uma renda suficiente, o trabalhador acaba permanecendo mais tempo disponível. Grande desafio jurídico é encontrar uma regulamentação capaz de proteger esses trabalhadores sem eliminar a flexibilidade que caracteriza o modelo. E discutir quais direitos e garantias mínimas precisam existir. Como preservar, né, a flexibilidade sem permitir que ela vire justificativa para jornadas excessivas?
4: Pro analista da PNAD Contínua, Gustavo Giaquinto, chama atenção que apenas 1 em cada 3 trabalhadores plataformizados contribui para a Previdência.
7: Uma pequena parcela dos condutores plataformizados, sejam eles motoristas de automóveis ou motociclistas, tinham acesso à Seguridade Social, embora né, no exercício do trabalho como condutor, eles possam estar sujeitos a acidentes e outros riscos relacionados à ocupação.
4: O rendimento médio mensal de quem trabalha com aplicativo é de R$ 3.147, praticamente igual ao dos trabalhadores que não usam plataformas. Por outro lado, a jornada semanal desses trabalhadores supera em mais de 5 horas a de outros do setor privado. Do Rio de Janeiro, Ana Paula Jaume.
0: E falando sobre isso, esse dado da PNAD Contínua vem num momento muito oportuno, né, de campanha eleitoral, porque essas pessoas são eleitores. E é uma classe que representa mais gente do que uma boa parte das categorias que a gente convencionou chamar de classe trabalhadora. São trabalhadores, mas não se enxergam como parte da massa que a gente chama de classe trabalhadora. São pessoas que não têm representação sindical, que por óbvio não têm carteira assinada, em muitos casos não querem ter também. A gente viu em abril, por exemplo, entregadores indo às ruas para protestar contra o projeto que regulamentaria esse tipo de trabalho, protestar contra, não a favor. E a gente chegou à eleição ainda sem resposta. Tem votação na Câmara que ficou travada, o Supremo julgando o vínculo já adiou várias vezes. E claramente estão na mira aí dos candidatos, né? Inclusive por parte do governo, lançou crédito para comprar moto, para comprar carro, para fazer pontos de descanso, inclusive governos locais. O que os entregadores e motoristas consideram paliativo, né? Uma das demandas deles principais é tarifa mínima. E tem um problema de linguagem, né? A esquerda falando com um trabalhador que ela organizou no século passado, como a gente viu no lançamento da candidatura do presidente Lula, por exemplo, relembrando o histórico de movimento sindical, e a direita falando com um suposto empreendedor que o aplicativo criaria. Mas quem está na rua, com a mochila nas costas, com a bag nas costas, dirigindo, levando passageiro, essas pessoas que a gente ouviu na reportagem, não é exatamente nenhuma das duas coisas. E aí, para quem que vai esse voto? Agora são 6 horas e 42 minutos e queria saudar aqui os ouvintes que estão sintonizados com a gente desde cedinho em vários cantos do Brasil. A Eliana Lúcia está conosco em Natal, no Rio Grande do Norte, José Silva em Urandi, na Bahia, e o Égio Roberto Filho está em Rio Branco, no Acre, diz que está se arrumando para ir correr, mas queria estar igual o gato dele, o Michelangelo. E aí mandou imagens aqui do Michelangelo esticadão, deitadão, na maior paz. claramente não está se arrumando para correr e está falando lá de Rio Branco. Aproveito para mandar um abraço, um beijo para Rio Branco, terra da minha amiga Hanna Lídia, do Comitê Chico Mendes, que está num fim de semana importante, porque está acontecendo por lá o Festival Jovens do Futuro, estou lendo aqui no G1, que está na sua 7ª edição, até amanhã, em Rio Branco, com o tema Pertencer para Proteger. É um evento promovido justamente pelo Comitê Chico Mendes e pelo Movimento Jovens do Futuro, que reúne juventudes, artistas, várias categorias. É uma programação cultural bem ampla. Esse festival surgiu em 2020, durante a pandemia, e está se consolidando como espaço de ativismo, cultura, formação política na Amazônia, com discussões ambientais, sociais e culturais. Vale a pena conhecer. 6h43.
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18: E uma moto no sentido centro. Ainda tem reflexos.

0: dias, então a gente tem que ter muita atenção ao volante, redobrar realmente a atenção para evitar esse tipo de coisa. Agora a gente vai para o noticiário policial. Eu te conto que a Polícia Penal aqui do Rio de Janeiro prendeu ontem 26 celulares e drogas em mais uma fase da Operação Ilícitos. Dessa vez, a ação aconteceu no Instituto Penal Benjamin de Moraes Filho, que fica no complexo de Jericinó, em Bangu, na zona oeste aqui do Rio. A unidade mantém sob custódia integrantes de uma facção criminosa não divulgada pela corporação. O objetivo dessa operação é combater o crime organizado no sistema prisional, visando a desarticulação da comunicação entre os criminosos presos e em liberdade e, é claro, enfraquecendo a estrutura desses grupos. As diligências incluem revistas em celas e áreas comuns, além de fiscalização nas portarias das unidades. Já já, outras notícias do Rio de Janeiro para você.
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2: Nós vamos em instantes para as informações do repórter CBN. E na sequência, você acompanha no rádio o programa eleitoral obrigatório de 25 minutos. Faz a escolha sua, se preferir. Durante a propaganda política, a programação da CBN continua normalmente no nosso aplicativo. Inclusive, se você estiver no carro e tiver Android Auto ou Apple CarPlay, é só baixar o aplicativo da CBN no celular e conectar ao carro para que o aplicativo apareça direto no seu painel. Estamos também nas demais plataformas digitais da CBN. Tem o nosso site cbn.globo.com e tem também a transmissão com imagens do estúdio no YouTube e no Globoplay. Assim você continua com a gente e sempre bem informado nessas janelas que acontecem durante o período eleitoral às 7 da manhã e também ao meio-dia. Ou você pode seguir com o programa eleitoral no rádio e voltar para a CBN logo depois. Mas se continuar com a gente no digital, participe. Conte de onde você fala, como fazem os ouvintes aqui.

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3: Sábado, 5 de setembro de 2026. O presidente Lula e o presidente do STF, Edson Fachin, se reuniram reservadamente no Palácio do Planalto para tratar da crise na corte. O encontro durou meia hora e contou com a presença do Procurador-Geral da República, Paulo Gonet, e do Diretor-Geral da Polícia Federal, Andrei Rodrigues. Fachin defendeu cautela e respeito aos prazos regimentais. Lula cobrou respostas rápidas à sociedade para conter o desgaste individual. O presidente do Senado, Davi Alcolumbre, sinalizou que se o processo de impeachment contra o ministro do STF, Alexandre de Moraes, avançar, André Mendonça também poderá ser alvo. A informação é da jornalista da TV Globo, Ana Flor. A proposta de impeachment cruzado teria reduzido a pressão do Senado nos últimos dias. Três jogos abrem hoje a 26ª rodada do Campeonato Brasileiro. Às 4 da tarde, o Bragantino enfrenta o Bahia, às 6h30 joga São Paulo e Atlético Mineiro, e às 9, o Fluminense pega o Vasco. Amanhã, o Flamengo pode assumir a liderança do torneio se vencer o Remo fora de casa e se o Palmeiras perder ou empatar com o Botafogo no Nilton Santos, partida que terá a presença do técnico da seleção brasileira, Carlo Ancelotti. A vantagem do líder para o rubro-negro é de apenas um ponto. No Brasileirão Feminino, o Bahia venceu o Palmeiras nos pênaltis e avançou pela primeira vez às semifinais da competição. No tempo normal, o jogo terminou em 1-1, mesmo placar da partida de ida. Hoje, às 4h30 da tarde, o São Paulo enfrenta o Grêmio e a Ferroviária joga contra o Flamengo. A última vaga será decidida na segunda-feira entre Corinthians e Cruzeiro. No Campeonato Brasileiro Sub-20, o Vasco bateu o Palmeiras por 2-0 e conquistou o título inédito. Andrei Fernandes marcou os dois gols da vitória e terminou o torneio como vice-artilheiro com 13 gols. O resultado impediu o tricampeonato seguido do Palmeiras. No horário de Brasília, 7 horas e 32 minutos.
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3: Desejando mais uma vez um bom dia, nós seguimos com o Jornal da CBN para você que acompanha a CBN pelas plataformas digitais e agora também de volta para toda a rede CBN no rádio, onde você acompanhou há pouco o programa eleitoral. E nos próximos, fique sabendo que você pode escolher, porque durante a propaganda política, a CBN continua no nosso aplicativo, você pode conectar no seu carro pelo Android Auto ou Apple CarPlay e assim continuar com a gente, sempre bem informado, de segunda a sábado, nas janelas de propaganda partidária obrigatória das 7 da manhã e também do meio-dia. Seguimos movimentando agora a nossa reportagem para falar sobre o período eleitoral, justamente porque empresários, advogados, policiais e médicos lideram quase 30% das candidaturas nas eleições desse ano, cenário que se repete desde 2002, segundo o levantamento da CBN com dados do TSE. O pleito também registra curiosidades, como candidatos a detetive e embalsamador, além de uma queda histórica no número de religiosos e o menor total de concorrentes desde 2006.
4: Empresários, advogados, policiais militares, médicos e comerciantes são as profissões mais comuns dos candidatos nas eleições de 2026. Um levantamento feito pela CBN, com base nos dados divulgados pelo Tribunal Superior Eleitoral, identificou que pessoas dessas áreas representam quase 30% do número total de concorrentes. Os que se declaram empresários somam o maior número, são 2.615 candidatos. Há ainda 1.709 advogados, 578 policiais militares e 566 médicos. Os dados mostram que esse cenário é consolidado há décadas. Desde 2002, todas as eleições gerais têm no topo do ranking advogados, médicos e empresários. Os comerciantes também ocupam papel relevante desde o início do século. Rodrigo Prando, cientista político e professor da Universidade Presbiteriana Mackenzie, afirma que essas profissões conseguem mais prestígio social para atrair a atenção dos eleitores. Além disso, acumulam algum tipo de poder, seja financeiro, familiar ou de conhecimento das leis.
5: Esse destaque no âmbito social, né, numa sociedade como a brasileira, que é bastante desigual, permite entrar no mundo da política, o que confere também é poder e prestígio. Então, assim, figuras, né, como advogados, médicos, comerciantes, policiais, muitas vezes, são todos aqueles que conseguem, no ambiente social, se destacar e, claro, colocam o nome deles à apreciação do eleitor. A política, ela é, em larga medida, balizada, né, pela conquista do poder, pela manutenção do poder conquistado, e sempre que possível você tem que ampliar e não retroceder naquele poder que foi conquistado e mantido.
4: A lista também tem profissões que despertam curiosidade. São 3 candidatos que se declaram artistas de circo, 4 detetives particulares, 4 modelos, 2 astrônomos, 2 arqueólogos, 2 diplomatas e 2 profissionais que aparecem como coreógrafos e bailarinos. Ainda casos únicos de governanta, jornaleiro, leiloeiro, montador, engraxate e até um agente de serviços funerários e embalsamador. O levantamento aponta também 227 donas de casa, 32 secretários e datilógrafos, 21 porteiros e ascensoristas, 19 alfaiates e costureiros, 15 garis e 14 faxineiros. No entanto, para esses profissionais, a competição pode ser difícil. As diferenças de recursos disponíveis para a campanha, a falta de influência no meio político e, em muitos casos, a inexperiência, tornam o caminho mais complicado até a urna. Alberto Carlos Almeida, cientista político e sócio fundador do Instituto Brasilis, afirma que outra barreira vem de gerações. Famílias que se perpetuam na política costumam não dar espaço para renovação.
0: A família já é uma família de poder. A estrutura de vida daquela família, ela é toda relacionada ao poder. Ela precisa ter alguém da família exercendo o poder. Faz parte de uma atividade familiar que mistura política e atividade empresarial. A pessoa precisa de algum recurso para entrar. As barreiras são imensas para quem não tem essa disponibilidade financeira. Muitas vezes ela vai fazer isso somente uma vez, tentar uma vez, e aí vai ver que foi frustrante.
4: O levantamento feito pela CBN mostra ainda um alto percentual de políticos profissionais disputando as eleições. Os que disseram ser vereadores, deputados, senadores ou ministros de Estado somam 1.731 candidaturas, ou 8% do total. Os dados do Tribunal Superior Eleitoral indicam também um encolhimento no número de candidatos que se declaram sacerdotes ou membros de ordens religiosas, como padres e pastores. Neste ano, são 70, o menor número desde 1994. No total, 20.882 candidatos estão cadastrados para as eleições. É o menor número desde 2006. Em 2022, foram 29.262 concorrentes. Do Rio de Janeiro, Pedro Bonenberger.
3: 7 horas e 39 minutos agora. André Mendonça e Alexandre de Moraes têm um prazo de 5 dias para se manifestarem sobre o pedido de investigação tirado do inquérito das fake news. Nessa sexta-feira, o presidente do STF, ministro Edson Fachin, concentrou as acusações em uma petição autônoma com relatoria no próprio gabinete. Agora, caberá a Fachin decidir se vai levar ou não os pedidos para análise no plenário da corte.
6: O presidente do Supremo Tribunal Federal, Edson Fachin, retirou do âmbito do inquérito das fake news o pedido do ministro Alexandre de Moraes para abrir um processo contra o também ministro da Corte, André Mendonça. Na mesma decisão, Fachin abriu prazo de 5 dias para manifestação da Procuradoria-Geral da República e depois mais 5 dias para manifestação do próprio André Mendonça. Com esse despacho, Fachin determina que tanto as acusações de Moraes contra Mendonça como o documento de André Mendonça que cita conversas entre Moraes e Daniel Vorcário do Masker passem a tramitar em uma mesma petição autônoma vinculada ao gabinete da presidência da Suprema Corte. No despacho, Fachin afirma que as providências tomadas se referem exclusivamente à instrução do fato, sem antecipar o mérito, ou seja, não se trata ainda de uma decisão contrária ou favorável a Moraes ou a Mendonça, mas apenas um ato administrativo. Com isso, o próprio ministro Fachin vai definir o andamento do caso e decidir quando os pedidos de Moraes e Mendonça vão ser levados para análise dos demais ministros do STF. Especialistas consideram que a partir desse movimento podem ocorrer algumas possibilidades. Fachin, por exemplo, pode futuramente redistribuir esses processos como uma forma de pacificação do ambiente. Para o advogado e doutor em direito constitucional Fernando Capano, Fachin fez uma espécie de freio de arrumação.
7: O presidente Fachin, compreendendo isso, como tem compreendido, penso que ele tem atuado de maneira muito correta e ele realmente tente resgatar esse respeito que a gente tem que ter à ritualística do processo, especialmente do processo penal.
6: O ministro deve aguardar as manifestações de Mendonça, Moraes, da Procuradoria-Geral da República e da Polícia Federal antes de um novo despacho no caso. Já o Conselho Superior do Ministério Público Federal abriu um procedimento interno para analisar as mensagens de Daniel Vorcaro, que citaram o Procurador-Geral da República, Paulo Goni, no escândalo do Banco Master. O caso foi distribuído ao conselheiro Francisco de Assis Sanseverino, que vai ser o relator do procedimento. Com a colaboração de Felipe Igreja, de Brasília, Isa Stassiarini.
3: 7h42.
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9: De um remédio americano inédito e ainda em fase pré-clínica para o influenciador Lito Souza, que enfreta a agressiva doença de Creutzfeldt-Jakob, tornando-se o primeiro paciente no mundo a testar a fórmula experimental. A doença é uma condição neurológica rara, ainda sem tratamento, com cerca de 500 casos no Brasil. Matheus Leite.
10: A Anvisa autorizou nesta sexta-feira a importação e o uso de um medicamento experimental para o influenciador Lito Souza, diagnosticado com a doença de Creutzfeldt-Jakob. O remédio é produzido por uma empresa americana. O pedido foi feito por meio do hospital israelita Albert Einstein. Segundo a agência, a avaliação considerou que se trata de uma condição neurodegenerativa com avanço rápido, letal e irreversível. A Anvisa também levou em conta a ausência de um patrocinador ou representante responsável no Brasil para autorizar a importação do produto. O medicamento ainda se encontra em estágio prévio ao desenvolvimento clínico, sem estudos formalmente iniciados em seres humanos. Ele vai ser a primeira pessoa no mundo a testar o produto para a doença. Em um um vídeo publicado nesta sexta-feira e gravado dias após a alta hospitalar, Lito Souza afirmou que as chances de sobreviver aumentaram. Na gravação, o influenciador aparece falando sobre aviação com a mulher dele e um amigo, e também comenta a evolução do próprio tratamento desde que divulgou o diagnóstico.
11: Naquele dia, eu tinha 0% de chance de escapar dessa doença. E hoje eu já tenho 0,1% de chance.
12: Muito mais.
11: Muito mais, mas eu não quero dar spoiler agora. Eu quero primeiro que o remédio chegue na minha mão e aí eu vou aproveitar e vou explicar tudo para vocês.
10: Em outro momento, Lito diz que não perdeu a capacidade cognitiva, apesar da inflamação no cérebro provocada pela doença. Ele também afirma que terá muito trabalho depois que melhorar para se atualizar sobre tudo o que tem acontecido. A esposa do influenciador foi quem solicitou a inclusão e articulou a ação conjunta para a autorização de importação do remédio, que envolveu o Ministério da Saúde, o hospital onde Lito esteve internado, a Anvisa e a FDA, a agência reguladora equivalente nos Estados Unidos. A doença de Creutzfeldt-Jakob é uma condição neurológica rara causada por proteínas anormais chamadas prions. Ainda não há tratamento capaz de revertê-la. Segundo o levantamento do Ministério da Saúde, o Brasil registrou 547 casos confirmados da doença entre 2005 e 2021. A literatura usada pelo Ministério indica que cerca de 90% dos pacientes morrem entre 6 meses e 1 ano após o início dos sintomas. De São Paulo, Matheus Leite.
9: 7h49. Flávio Bolsonaro criticou o presidente do Senado durante uma agenda de campanha no interior de São Paulo. Para o candidato do PL à presidência da República, Davi Alcolumbre estaria supostamente protegendo o ministro do STF, Alexandre de Moraes, ao travar a análise de um impeachment contra o magistrado no Congresso.
13: O candidato do PL à presidência, Flávio Bolsonaro, acusou o presidente do Senado, Davi Alcolumbre, de proteger o ministro Alexandre de Moraes do Supremo Tribunal Federal. Em agenda de campanha em São Carlos, no interior paulista, Flávio disse que Alcolumbre estaria priorizando a proteção de um aliado em vez da defesa da instituição.
14: Sempre respeitei demais o presidente Davi Alcolumbre, mas há de se reconhecer que se a democracia chegou tão esculhambada a esse ponto, é porque o Senado não teve oportunidade de apreciar um dos 54 impeachments que existem na mesa, especificamente sobre Alexandre de Moraes, porque ele não quis pautar. Então, eu acho que ele se equivocou, queria proteger um amigo, ao invés de proteger a instituição. Está perdendo uma grande oportunidade de resgatar a credibilidade não só do Senado, mas também devolver o Supremo ao povo, à população.
13: A crítica ocorre em meio à pressão de parte dos senadores pela análise dos pedidos de impeachment de Moraes. Alcolumbre tem a prerrogativa de decidir se coloca ou não o tema em votação. Flávio, governador de São Paulo, Tarcísio de Freitas, do Republicanos, candidato à reeleição, participaram nesta sexta-feira da primeira agenda de rua juntos nesta campanha. Os dois chegaram a São Carlos em carros separados e, durante um ato na Praça Central da cidade, fizeram corpo a corpo em lados diferentes. Tarcísio exaltou Flávio durante o discurso e convocou a população para as manifestações de 7 de setembro. Sem citar nominalmente Alexandre de Moraes, fez críticas ao Supremo e afirmou que não se pode normalizar o que está acontecendo na corte. Durante o ato, apoiadores gritaram "Fora Moraes". O governador ficou em silêncio.
15: A gente não pode achar normal o que está acontecendo na Corte Suprema do Brasil. E isso traz indignação. Isso traz indignação. E a gente tem uma grande oportunidade nas mãos. A indignação tem que se conciliar com a esperança. A gente tem uma batalha para vencer.
13: Ao ser questionado sobre o futuro político, Flávio disse que Tarcísio é o grande quadro da direita brasileira, mas evitou cravar um apoio explícito à possível candidatura presidencial do governador em 2030. De São Paulo, Bruna Barbosa.
9: 7h52.
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6: Muito bom dia para você, Jaime.
7: Bom dia, Milton. Que bom estar aqui de volta, hein?
6: Bom dia, Cecília.
8: Bom dia, Milton. Bom dia a todos que nos ouvem.
6: Um dos trabalhos que vocês fazem no branding para que tenha sucesso, né, é acompanhar a jornada do consumidor. O que, que é isso e como é que vocês fazem isso?
7: Eu vou falar como eu faço. Você vai até entrar na história, você vai ver já por quê, né? Conhecer a jornada dos consumidores talvez seja uma das chaves essenciais do nosso trabalho, né? Tem alguma coisa no fundo de inspiração em antropologia, mais ou menos isso. É quando a gente sente o pulso das pessoas com quem a gente precisa se relacionar por meio da marca, com quem a marca vai conversar. Veja, eu falei a marca vai conversar, eu não falei vai falar. Falar é o ato de se dirigir a outra pessoa. As marcas bem-sucedidas sempre dialogaram com os consumidores. E, ó, faço questão de dizer o seguinte, não venham me dizer que isso só começou a acontecer depois da vida digital. Sempre foi assim com as empresas. E marcas que respeitam os consumidores sempre conversaram com eles. Conversar significa entender a jornada, entender por onde passa a cabeça, o imaginário e os sonhos e fantasias. Estava eu uma vez em Salvador, Milton, na Baixa de Quintas, em Salvador. Estava fazendo um estudo sobre caninha, cachaça. E encostei em um balcão com um gravador.
6: Isso é bom de fazer.
7: É muito bom.
6: Mas e aí?
7: Lembra aqueles gravadores antigos?
6: Sim, claro.
7: E conversando com gente no bar. E conversei com um rapaz e falei, vem cá, está tomando uma a saborosa, era o nome da cachaça para qual eu estava trabalhando, né? Ele falou, eu tomo, estou tomando uma, duas, mas não vai te fazer mal. Ele falou, olha, eu faço aquilo que eu preciso fazer, porque senão eu vou no médico, o cara vai ver que eu tenho pouco álcool e vai me dar umas pílulas para tomar. Uhum. Então ele criou uma história, olha que maravilha, para justificar por que beber. Né? Mentira? É mentira, mas é a história dele, é a jornada dele que está em jogo. Né? A jornada dos consumidores é cheia de pegadinhas, vem principalmente de um ponto de vista que a gente vê de fora, que a gente precisa entender. A Cecília conversava numa reunião com consumidoras, numa discussão em grupo, sobre um produto que tem uma embalagem e o produto era sustentável. E perguntou para a moça, você acha que esse produto é sustentável? Ela pegou a embalagem e falou, é sustentável, para em pé, não cai. Então veja a interpretação que a gente precisa considerar às vezes, que não está longe da nossa cabeça.

0: A primeira coisa que a gente aprende nessa profissão, se você quiser que sua marca seja de fato um sucesso, é entender o ponto de vista do outro, né? É aceitar e ter empatia. Caso contrário, não tem conversa. O que a sua marca diz não é o que a pessoa ali do lado vai entender e considerar. A jornada dos consumidores começa muito antes do ato da compra. A pessoa que você vê, você empreendedor da pequena e média empresa, que você vê na sua loja, no seu supermercado, a pessoa que você vê lá é apenas uma face do consumidor. Tudo que acontece antes na mente, nos hábitos, nos desejos dessa pessoa, são a chave para se relacionar com ele, compreendendo a sua jornada.
1: Cecília, eu estou pensando aqui porque o Jaime começou contando uma história em que ele foi num bar, né, numa venda, e usou um gravador de fita cassete para gravar aquela conversa. Hoje nós temos muita tecnologia à disposição, inteligência artificial, dados coletados das mais diferentes formas. Mas me chama a atenção porque ainda ir onde está o consumidor se torna importante.
2: Pois é, Milton, é interessantíssimo isso. E só para brincar, né? O Jaime falou da fita cassete. Eu já era bem mais moderna. A minha cassete era aquelas pequenininhas. Lembra um gravador bem
1: Claro.
2: pequenininho? Acho que o Milton também
1: Era mini
2: acompanhou.
1: cassete.
2: Eu acho que é isso. Quando a gente quer descobrir, e a gente já falou aqui no programa que uma das coisas mais importantes para a gente saber o que que passa na mente, no coração das pessoas, é estar junto, é ouvir conversa e etc, né? E muito tempo na empresa para a gente acompanhar jornada de compra de consumidor, a gente fazia uma adaptação daquilo que os antropólogos criaram, que é a própria etnografia, de você ficar convivendo com o consumidor, entendendo como ele, primeiro, como que ele está pesquisando aquela compra, depois como que ele vai se aproximando, afunilando a compra, fazendo a decisão, depois usando o produto, mas você ficava junto com ele, visitando ponto de venda e etc. Um pouco baseado naquela frase que o Jaime trouxe no livro, quem acompanhou um programa lá atrás, das 33 frases, o livro está disponível para baixar no nosso site, e tem uma frase que ele fala: noiva não se escolhe no altar. Né? Então é por isso que a gente tem que ir acompanhando essa jornada e estando junto. Essa ficar apenas sentado numa cadeira de escritório, a gente está perdendo muita coisa. Então, esse acompanhar a jornada cara a cara é muito bom. A gente já falou isso aqui também, Milton. Se você nos convidar para ir para sua casa, o Cláudio que está aqui, a Dora que está aqui, a gente vai chegar na casa de vocês, vai no banheirinho, vai abrir o armário, né? Que é um pouco para a gente ver o que tem lá. Então, essa curiosidade é o que alimenta muito os projetos de branding. E aí, entender a jornada dos consumidores, acho que é recuperar a totalidade desses sentimentos e preocupações a respeito das necessidades físicas, sociais e emocionais que eles estão envolvidos. Acho que a marca é apenas uma pequena parte desse encontro, desse diálogo, conversa, como o Jaime estava falando com essas pessoas.
1: E aí eu fiquei pensando aqui, né, Jaime, com IA, dados, tecnologia, você nunca ia tomar uma cachaçinha com seu consumidor, com seu amigo ali no balcão, né? Uma oportunidade que estaria sendo perdida. Qual é a nossa marca de hoje?
0: Bom, a marca que os seus clientes, caros empreendedoras e empreendedores, escolhem é parte de uma longa conversa, de uma longa jornada. Não surge da noite para o dia naquele momento da compra apenas. Ela não entra por acaso em nossas vidas. Essa marca que ele escolheu, que ele vai comprar, penetra nossas vidas quase como se fosse assim. Alguém que está batendo a sua porta que você espera como visita e você deixa ela entrar.
1: Muito obrigado, Jaime. Até o próximo sábado.
0: Eu que agradeço. Até o próximo sábado.
1: Até mais, Cecília.
2: Até mais, Milton. Bom fim de semana para os
1: E
2: ouvintes.
1: você acompanha também esse comentário lá no meu blog, miltonjung.com.br. Jung você escreve com Jung.
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0: Sábado, 5 de setembro de 2026, a Procuradoria-Geral da República vai investigar a conduta da Polícia Federal na produção do relatório que expôs mensagens do ministro Alexandre de Moraes com o dono do Banco Master, Daniel Vorcaro. No ofício encaminhado ao presidente do STF, Edson Fachin, o procurador-geral Paulo Gonet aponta que a ordem dada pelo ministro André Mendonça para intensificar a investigação foi ocultada do Ministério Público. No despacho, o procurador notificou formalmente a Polícia Federal para esclarecer se houve ordens externas que macularam o teor do documento de 218 páginas. O chefe da PGR sustentou que qualquer ato investigativo que atinja ministros da corte depende de autorização prévia do plenário, o que reforça a tese de nulidade dos atos determinados por Mendonça. O relatório expõe mensagens em que o próprio procurador-geral é citado em tratativas de aproximação com Vorcaro, incluindo menções a um evento em Londres, bancado pelo ex-banqueiro. Diante das revelações, o Conselho Superior do Ministério Público Federal instaurou um procedimento para apurar a conduta funcional de Gonet a pedido do Partido Novo. O treino de classificação para o Grande Prêmio de Fórmula 1 da Itália está marcado para as 11 da manhã pelo horário de Brasília. Ontem, a segunda sessão de treinos livres foi liderada por George Russell, da Mercedes, seguido por Charles Leclerc, da Ferrari, e pelo líder do campeonato, Kimi Antonelli, também da Mercedes. O brasileiro Gabriel Bortoleto finalizou a sessão na 15ª posição. A corrida será no domingo e a largada vai ocorrer às 10 da manhã.
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1: Seguimos juntos no Jornal da CBN, ao vivo no seu rádio e nas nossas plataformas digitais. Para te informar que, em meio a crises no Supremo Tribunal Federal, o presidente do TSE, ministro Nunes Marques, garantiu que a justiça eleitoral não interfere na escolha popular e assegurou a qualidade do processo eleitoral. As declarações ocorreram durante cerimônia de assinatura digital e lacração dos sistemas eleitorais. Fala João Rosa.
2: O presidente do Tribunal Superior Eleitoral, ministro Nunes Marques, afirmou que a justiça não escolhe vencedores, não interfere na escolha popular e não tem preferência por nenhuma candidatura. Durante uma cerimônia no TSE, o ministro também disse que as instituições brasileiras devem se curvar à soberania popular e que a justiça eleitoral vai trabalhar para garantir que cada eleitor possa definir os rumos do país nos próximos 4 anos.
3: A justiça não escolhe vencedores, não interfere na escolha popular e não possui preferência por candidaturas. Nossa paixão é a democracia. Nossa missão é cumprir a Constituição. E o nosso dever é garantir a vontade soberana do povo brasileiro.
2: A fala acontece em meio à crise do STF envolvendo os ministros André Mendonça e Alexandre de Moraes e também ao receio de que essa crise possa interferir no processo eleitoral. A declaração foi feita durante a cerimônia de assinatura digital e lacração dos sistemas eleitorais. Durante a cerimônia, o TSE concluiu a compilação dos programas eleitorais, etapa que reúne os códigos e outros componentes necessários para gerar as versões dos sistemas que serão utilizadas nas eleições. Agora, os sistemas são assinados digitalmente e lacrados, tanto física quanto digitalmente, antes de serem armazenados na sala-cofre do TSE. A assinatura digital funciona como uma espécie de impressão digital de cada programa. Com ela, é possível verificar posteriormente se o sistema utilizado nas eleições é exatamente o mesmo que foi testado e aprovado pelo tribunal sem alterações. O procedimento faz parte das etapas de preparação e segurança dos sistemas eleitorais para as eleições de outubro. De Brasília, João Rosa.
1: 8 e 11.
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1: 8 e 12.

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4: Olá, tudo bem com você? Seja muito bem-vinda, seja muito bem-vindo a mais um capítulo do Mundo Corporativo, que hoje se dedica a falar de como as empresas podem se preparar para riscos cada vez mais imprevisíveis e que muitas vezes estão conectados entre si. Nosso convidado, Leonardo Coelho, CEO da Aon para o Brasil. Leonardo Coelho, muito obrigado pela sua gentileza de estar conosco aqui no Mundo Corporativo. Um bom dia.
5: Muito obrigado, Milton. Bom dia a você também e a todos os ouvintes.
4: Leonardo Coelho, você costuma usar uma expressão que é riscos convergentes. Para quem admira uma empresa, o que mudou na prática nesse cenário? O risco aumentou? Ficou mais difícil de entender de onde vem o próximo problema?
5: Sim, de certa forma, sim. E quando a gente fala de risco, sempre lembrando, riscos são físicos e humanos. E Milton, hoje, num ambiente mais complexo e mais volátil, quando a gente olha para grandes tendências globais, eu diria que a gente tem quatro grandes tendências. Comércio, eu diria que a parte de tecnologia e tudo que vem, né, com a entrada da inteligência artificial, essa dinâmica da aceleração da tecnologia nos negócios e no nosso dia a dia. Clima, mudanças climáticas como impacto irrelevante, né, nesse aspecto de riscos. E a força de trabalho. Então, essas grandes quatro tendências, elas, de certa forma, elas geram um ambiente cada vez mais volátil, com mais complexidade para o ambiente de negócios e, sobretudo, gera uma pressão adicional nas empresas para que elas se tornem mais resilientes e consigam certa forma, estar preparadas para esse ambiente de negócio.
6: Quando a gente olha aqui para o Brasil, de acordo com os estudos que vocês fazem, aparece lá no topo a interrupção dos negócios como o principal risco apontado pelas empresas que foram pesquisadas pela AEO. O que pode interromper uma empresa brasileira hoje?
5: Dentro dessas quatro grandes tendências, diversas situações. Por exemplo, nós fizemos um trabalho recentemente. Esse projeto de interrupção de negócio, a gente trabalha sempre com uma consultoria de diagnóstico. Então, em inglês, business interruption, seria interrupção de negócios. E é um trabalho de mapeamento de potenciais riscos que podem interromper um negócio. Tá? Então, imagina que a gente... E é uma coisa super, super recente, é uma empresa, uma fintech, uma empresa que vai estar trabalhando em um ambiente de open finance. Então, você tem diversas situações, desde a parte de tecnologia, infraestrutura, porque... Por exemplo, uma parada de energia ou até mesmo uma invasão hacker pode afetar um negócio, né? Principalmente numa plataforma tecnológica, mas também pessoas, a estrutura de cargos e salários. Outro dado, a Aon hoje no mundo, ela conta com uma das maiores bases de estrutura de cargos e salários para algumas indústrias, financeira, tecnologia, como exemplo, que é a base da Radford McLagan. Essa base, por exemplo, ela foi toda redesenhada com novas estruturas de cargos e salários, considerando esse novo ambiente dos profissionais que hoje são requeridos para, por exemplo, trabalhar com inteligência artificial. Então, é engenheiro de machine learning, engenheiro de inteligência artificial. Então, até para estruturar, por exemplo, uma empresa que está surgindo, seja uma startup ou até mesmo uma empresa que precisa remodelar, por exemplo, o seu plano de negócios, olhar a estrutura de cargos e salários, como é que você está posicionado para você poder atrair e também reter seus profissionais, é um dos trabalhos que a gente executa para ajudar as empresas a ter esse olhar de sustentabilidade dos seus negócios.
6: Quando uma empresa investe em tecnologia sem preparar as pessoas para trabalhar com ela, que tipo de risco está criado?
5: Vários. Desde riscos financeiros, do ponto de vista de investimento. Você está, muitas vezes, investindo numa tecnologia ou numa solução. Se você não tem a expertise necessária para gerá-la, você não vai ter não só a total eficiência ou total escalabilidade que aquela solução pode te dar, ou pode, obviamente, ter um investimento ali mal alocado. Hoje, o perfil do profissional vem mudando. As empresas hoje, elas não... contratam só mais olhando para a formação mais tradicional dos profissionais. Hoje o perfil de contratação cada vez mais está orientado para habilidades do que para formações, eu diria que do ponto de vista de formação tradicional, e também por comportamento, porque hoje as empresas precisam de pessoas com senso crítico, e voltando de novo à inteligência artificial e a tecnologia, né? A IA vem para, por exemplo, acelerar execução de tarefas e, obviamente, ajudar em termos de escala e de processamento. A inteligência humana é insubstituível. Então, a decisão de negócio, ela precisa sempre estar do lado humano. Então, formar profissionais e investir nesse desenvolvimento para que eles sejam os melhores humanos a tomarem decisões, considerando esse cenário da chegada da inteligência artificial, é um grande desafio para as organizações. E isso eu diria que ainda tem um espaço gigantesco para evoluir. Porque hoje se discute se as empresas estão conseguindo fazer a adoção, né, a inserção da inteligência artificial, mas eu vejo poucas delas se preocupando com a preparação das pessoas para isso. Então, sem sombra de dúvida, investimento de tecnologia mal feito, ele gera ineficiência, perda financeira, mas, sobretudo, eu diria que um atraso estratégico e competitivo no longo prazo quando você coloca esse componente humano nessa combinação.
6: Qual é a recomendação que vocês dão diante da necessidade de se equilibrar ali a velocidade da inovação e a segurança?
5: Sempre entendendo aquilo que o negócio necessita. Então, acho que ponto de partida é o líder de negócio, ele precisa ter uma visão daquilo que é necessário para o negócio evoluir. Então, à medida que as empresas fazem investimentos, elas precisam estar seguras de que aqueles investimentos estão alinhados aos seus propósitos e que eles têm as pessoas certas. Então, nesse sentido, eu acho que uma política de RH bem consolidada, olhando para esse comportamento da força de trabalho e, sem sombra de dúvida, conectando o que a gente acredita que é mais importante, que é essa visão de evolução e de engajamento da força de trabalho. Isso hoje tem muitas empresas no Brasil com grande maturidade nesse aspecto. A gente tem cases muito relevantes e a gente observa que quando isso é bem feito, você não só altera a performance, mas como você também aumenta a capacidade produtiva e retenção desses talentos. Para mim, eu sempre tenho um mantra, que é cultura, pessoas e performance, nessa ordem. Se você não tem cultura, você não tem as pessoas certas. Se você não tem as pessoas certas, a sua empresa não performa. Então, para mim, essa ordem é muito relevante para o sucesso de qualquer negócio.
6: Eu falei aqui na combinação de velocidade da inovação com segurança. Agora, um outro aspecto também a ser equilibrado, que é combinar ali prudência e evitar paralisia. Quer dizer, existe o risco de uma organização mapear tantos perigos que passe a ter medo de agir?
5: Isso é um risco iminente e não deveria ocorrer. Porque justamente, Milton, é impossível você conseguir prever e se proteger de todos os riscos possíveis. Então, isso é utópico. O que você falou faz muito sentido. Precisa sempre ter e por isso que é importante que as empresas, como eu coloquei, a maior parte das empresas do Brasil tem suas áreas de gestão de risco muito consolidadas. Essas decisões daquilo que a gente vai proteger ou aquilo que a gente assume do ponto de vista de alto risco ou autogestão do risco é muito comum nas empresas, né? Principalmente quando você pega empresas que têm ali exposição a montantes maiores em termos de patrimônio e disposição a risco. Então, sem sombra de dúvida, essa jornada ela não pode gerar letargia de avanço. E aí é muito importante uma consultoria e um serviço profissional ao seu lado, porque decidir investir ou não em proteção de risco ou uma estrutura de apoio de seguros, ela pode ser fundamental para o sucesso da sua organização. Mas também não investir é outra decisão que pode estar na mesa. Então faz sentido a sua pergunta e eu acho que tem que ter um equilíbrio nesse aspecto.
6: E você como executivo, né? Como CEO, você assumiu a liderança em fevereiro de 2026, convenhamos, você assume a liderança numa empresa num período que é marcado justamente aí por todas essas incertezas sobre as quais nós estamos conversando. Qual é a decisão na sua própria trajetória profissional que ajuda a explicar como você lida com riscos?
5: Eu acho que o grande segredo para qualquer pessoa que lida com riscos é não ignorá-los. Você precisa conhecê-los. A partir do momento que você conhece esses riscos, você consegue se preparar melhor para lidar com eles. Então, acho que nunca subestimar, seja qualquer risco, e buscar trabalhar da melhor forma possível para tornar, acho que, a empresa mais preparada e mais resiliente a lidar com eles. Então, eu diria que meu conselho é esse. Não ignore, porque os riscos existem. E dentro desse contexto de desafio, Milton, como qualquer empresa, a Aon tem ambições de crescimento, ambições de expansão e sobretudo, esse olhar de que essa construção é uma construção que precisa gerar impacto positivo na sociedade onde a gente está e precisa gerar oportunidade de crescimento para os seus colaboradores. Então, é muito o que a gente trabalha e com isso, obviamente, a gente consegue fazer o que é o nosso propósito, que é ajudar nossos clientes a tomarem decisões e as melhores decisões.
6: Leonardo Coelho, quero agradecer muito a sua gentileza de compartilhar a sua experiência, conhecimento, chamando a atenção também das empresas para essa questão da gestão de risco aqui no mundo corporativo. Muito obrigado e até uma nova oportunidade.
5: Eu que agradeço, Milton. Muito obrigado.
6: Leonardo Coelho, CEO da Aon para o Brasil, foi o nosso entrevistado no mundo corporativo. Você quer saber mais? Na entrevista completa, o Leonardo explica por que a prevenção pode ser tão importante quanto contratar um seguro e como as empresas precisam equilibrar o investimento em proteção com aquilo que estão dispostas a assumir como risco. A entrevista completa está no canal da CBN no YouTube, no Spotify, no podcast mais próximo do seu celular e no meu blog, miltonjung.com.br. Jung você escreve com J-U-N-G. Colaboraram com o programa Carlos Greco, Letícia Valente, Rafael Furugem, Débora Gonçalves e Priscila Gubiotti. Até o próximo capítulo do Mundo Corporativo.
7: 8h26.
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0: Sábado, 5 de setembro de 2026. A União Europeia rebateu o anúncio de medidas de reciprocidade por parte do Brasil após o bloqueio à carne produzida no país. A suspensão foi aplicada por falta de comprovação contra o uso de antimicrobianos. A Comissão Europeia alega que as regras de controle sanitário são conhecidas e proporcionais e que os países exportadores tiveram tempo suficiente para ajustar as cadeias produtivas. A Comissão Técnica da Seleção Brasileira Masculina de Futebol faz as últimas observações às vésperas da convocação para os primeiros amistosos depois da Copa do Mundo. Amanhã, o técnico Carlo Ancelotti vai acompanhar pessoalmente o jogo entre o Botafogo e o Palmeiras, no estádio Nilton Santos, no Rio, pelo Campeonato Brasileiro. O treinador italiano estará acompanhado do coordenador-geral de seleções, Rodrigo Caetano, e do coordenador técnico da seleção principal masculina, Juan Santos. Na próxima quarta-feira, Ancelotti vai anunciar a lista de convocados para os jogos contra a Austrália em 25 e 29 de setembro e a Índia no dia 3 de outubro. Pelo menos 10 pessoas morreram e mais de 80 ficaram feridas numa explosão num quartel militar nos arredores de La Paz, na Bolívia. A detonação atingiu um setor em que estavam armazenados materiais pirotécnicos. Civis que estavam no entorno foram afetados. O Ministério da Defesa boliviano investiga as causas da explosão e as condições de armazenamento. No horário de Brasília, 8 horas e 32 minutos.
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3: Voltando ao nosso noticiário, falando de eleições, os candidatos da chamada terceira via na corrida presidencial comentaram os escândalos envolvendo o STF e denúncias ligadas a Daniel Vorcaro. Ronaldo Caiado negou acusações contra seu vice Gilberto Kassab. Romeu Zema criticou a postura branda de Lula diante de revelações sobre Alexandre de Moraes. Já Augusto Cury disse preferir enfrentar Lula num segundo turno, declaração que motivou críticas de Renan Santos.
4: O candidato do PSD à presidência, Ronaldo Caiado, disse que o vice da chapa, Gilberto Kassab, segue na corrida eleitoral, mesmo diante de denúncias envolvendo o nome do presidente nacional do partido. Segundo a apuração do UOL, Kassab teria articulado uma propina de Daniel Vorcaro, ex-dono do Banco Master, para as campanhas de Jair Bolsonaro e Tarcísio de Freitas em 2022. Para jornalistas, durante a agenda em São Paulo, Caiado afirmou que o assunto já foi desmentido e que Kassab continua na chapa.
5: Olha, ele, João Coelho, o Tarcísio, desmentiram isso, né? Exatamente. Não existe nenhuma correlação, nenhum processo aberto em relação ao fato. Isso já está declarado por ele. Isso aí caberá as pessoas que alegaram isso ter que provar.
4: Em agenda também em São Paulo, o candidato do Novo à presidência, Romeu Zema, criticou a reação do presidente Lula, candidato à reeleição pelo PT, diante das novas revelações que envolvem Vorcaro e o ministro Alexandre de Moraes, do Supremo Tribunal Federal. Lula defendeu que todos sejam investigados, doa a quem doer, mas não citou Moraes diretamente. Zema comentou que o presidente deveria ter sido mais incisivo e voltou a atacar o ministro do Supremo.
6: Recomendo ao presidente que haja com a maior energia possível, que ele fale, apure-se tudo, investigue tudo, independente de quem quer que seja, investigação conduzida de maneira isenta e os culpados sejam punidos exemplarmente.
4: Com 2% das intenções de voto na última pesquisa Datafolha, Zema disse ainda que não pretende mudar a rota da campanha, mesmo com a estagnação nas pesquisas, e reforçou o aceno ao escritor Augusto Cury, do Avante, que aparece à frente na disputa com 8%. No interior de São Paulo, Cury cumpriu agenda em São José do Rio Preto. Para jornalistas, afirmou que queria ter o presidente Lula como adversário, caso avance a um eventual segundo turno.
7: Porque eu quero conversar sobre vários indicadores. Porque há 6,7 milhões de jovens que nem trabalham nem estudam. É a era da desesperança. Eu quero chamar o Lula para conversar. Se ele sabe que vem o tsunami ou avalanche da robótica e da inteligência artificial nos próximos 4 ou 5 anos e talvez não sobe pedras sobre pedras. Nós temos que preparar a economia para ser distribuída.
4: Já Renan Santos, do Missão, esteve em Recife, onde usou declarações de Augusto Cury para criticar o candidato do Avante.
8: O Augusto Cury é Pablo Marçal da terceira idade. Ele consiste em não falar nada. Enquanto o bolsonarista xinga o petista e o petista xinga o bolsonarista, ele elogia os dois. Qual a sua opinião sobre o Alexandre de Moraes? Olha, se for provado algo contra ele, espero que as investigações andem. Eu fico olhando, né? Que posição enfática. A República caindo.
4: No Datafolha, divulgado na quinta-feira, Lula lidera com 38%, seguido por Flávio Bolsonaro, do PL, com 33%. Augusto Cury se consolidou no terceiro lugar com 8%. Já Caiado tem 4%, Renan Santos 3% e Romeu Zema 2%. com colaboração de Pedro Fagundes, Carolina Pascovitch, de São José do Rio Preto, e Marcele Reis, de Recife, de São Paulo, Karen Lemos.
3: E candidatos ao governo de Minas Gerais negaram qualquer relação com Daniel Vorcaro após a repercussão de mensagens que citam políticos e ministros do STF. Alexandre Calil e Matheus Simões gravaram vídeos afirmando que nunca tiveram contato com o ex-banqueiro, enquanto Cleitinho pediu investigações e impeachment de ministros.
9: Após a divulgação de mensagens trocadas entre o ex-banqueiro Daniel Vorcaro, políticos e ministros do Supremo Tribunal Federal, os candidatos ao governo de Minas Gerais buscaram se desvincular do ex-banqueiro, que é mineiro. Em vídeo publicado nas redes sociais, Alexandre Calil, do PDT, afirma que nunca teve contato com Daniel Vorcaro, mesmo tendo ocupado os cargos de prefeito de Belo Horizonte e de presidente do Clube Atlético Mineiro.
10: Nunca conversei com esse caboclo, nem por telefone. É aquele velho ditado: assombração sabe para quem aparece. Então eu não conheço, nunca ouvi a voz desse cara. Só conheci ele sendo preso no Jornal Nacional e ele nunca apareceu perto de mim.
9: Matheus Simões, do PSD, candidato à reeleição, também afirmou não conhecer o ex-dono do Banco Master em um vídeo repleto de memes no seu perfil de campanha.
11: Se você não foi comprado, ou se o Vorcaro não tentou te comprar, você não é tão importante assim. Então baixa a bola, sandália da humildade.
12: Aí depois põe um vídeo meu com uma foto minha. Aí assim, do tipo,
13: que coisa boa é ter consciência tranquila e saber que num caso desse não tem nem como eu ser lembrado.
9: Patrus Ananias, do PT, não se manifestou sobre o escândalo do Master. O vice dele na chapa, o ex-procurador-geral de Justiça, Jarbas Soares Júnior, é citado como intermediador de uma negociação envolvendo o Instituto fundado pelo ministro André Mendonça em maio do ano passado. A informação foi divulgada pelo jornalista Lauro Jardim, comentarista da CBN e colunista do jornal O Globo. Além disso, em mensagens divulgadas, o advogado de Vorcaro, Ciro Soares, compartilha uma mensagem atribuída a Jarbas, em que o ex-procurador comemora a vitória no Conselho Nacional dos Procuradores Gerais do Ministério Público dos Estados e da União em 2024. O sucesso de Jarbas também foi comemorado por Vorcaro. Em nota, Jarbas Soares Júnior disse que as mensagens dizem respeito a um agradecimento que fez aos colegas procuradores gerais que apoiaram a candidatura dele em uma eleição interna do Colégio de Procuradores Gerais do Ministério Público. Segundo ele, uma eleição legítima, pública, decidida pelo voto unânime dos pares. Sobre conversas de terceiros, das quais não participou, respondem os seus autores, conclui a nota. Cleitinho, do Republicanos, não se manifestou diretamente sobre Daniel Vorcaro, mas em publicações nas redes sociais pede investigações e até mesmo o impeachment de ministros do STF, que também estão envolvidos no caso.
14: Nenhum ministro nunca me ligou e nunca vai me ligar, porque eu entrei com as mãos limpas aqui, vou sair com as mãos limpas. Eu não devo nada para ministro. Eu sou um dos poucos senadores que todas as vezes que acontece todos esses escândalos com o STF aqui, eu sou o primeiro a subir naquela tribuna ali e assinar todos os pedidos de impeachment. Quantos senadores que fazem isso? Se a gente precisa da maioria para poder ter o pedido de impeachment desse canalha.
9: Nesta sexta-feira, a agenda dos candidatos focou em ações no interior do estado. Cleitinho Azevedo esteve em Governador Valadares, no Vale do Rio Doce, Guanhães e Sete Lagoas, na região central. Calil teve encontro na Câmara de Dirigentes Logistas e na Associação Empresarial de Uberlândia, no Triângulo Mineiro. Matheus Simões deu entrevistas para veículos de imprensa em Varginha, no Sul. E Patrus Ananias cumpriu a agenda no norte de Minas. Pela manhã, ele esteve em Montes Claros e à tarde, em Taiobeiras. Com colaboração de Marcelo Martins, de Belo Horizonte, Desirê Miranda.
3: Olha que ponto chegamos. Você nem aparece nas mensagens, nem aparece na investigação e tem que vir a público para dizer que não tem nada a ver, porque é tanta gente, são tantos tentáculos do ex-banqueiro Daniel Vorcaro, todo mundo tem que esclarecer. Vou aproveitar e falar aqui, eu não tenho nenhuma ligação com o Daniel Vorcaro. E o nosso ouvinte Fabiano Tadeu, de Bragança Paulista, mandou aqui, ó, só eu que não fiz amizade com o Daniel Vorcaro? Porque ele não me ligou. Pois é, todo mundo esclarecendo aqui, até os nossos ouvintes, deixando bem claro que não tiveram nada a ver com a treta do Banco Master. 8h42.
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3: 8h43.

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13: Refinaria diante da situação judicial e financeira da Refit. Agora são 8 horas e 46 minutos.
14: Seguimos com o noticiário aqui do Jornal da CBN. Informação da nossa reportagem no Rio de Janeiro, o IBAMA autorizou a Petrobras a perfurar 3 novos poços na bacia da Foz do Amazonas, na margem equatorial. O objetivo é mapear o tamanho real do reservatório de petróleo descoberto em agosto e verificar a viabilidade econômica do projeto.
15: O IBAMA deu sinal verde para a Petrobras ampliar as atividades na bacia da Foz do Amazonas na margem equatorial. A equipe técnica do órgão ambiental emitiu uma retificação da licença de operação do bloco FZA-M59, autorizando a perfuração de mais 3 poços no litoral do Amapá: Manga, PAD Morfo e Crotalos. A decisão foi assinada pelo presidente do Instituto, Jair Schmidt, na quinta-feira. A medida libera a execução do projeto completo desenhado pela estatal em 2021, quando o estudo de impacto ambiental previa a abertura de até 4 poços na região. Em outubro de 2025, o IBAMA havia concedido a licença apenas para o primeiro poço, chamado Morfo, mantendo a análise dos outros 3 em suspenso até então. A nova liberação veio após a Petrobras enviar as informações complementares cobradas pelos técnicos, somado ao anúncio feito pela companhia em meados de agosto, confirmando a descoberta de petróleo na área. Com isso, essas novas perfurações servem para mapear o reservatório, estimar o volume de óleo disponível e avaliar se existe viabilidade econômica para a extração no local. Para seguir com os trabalhos, a Petrobras terá de cumprir uma série de exigências severas impostas pelo IBAMA. A estatal tem até 30 dias para apresentar o plano de perfuração atualizado. Está proibida de operar plataformas de forma simultânea e não poderá descartar cascalhos vindo da perfuração de poços no mar, no reservatório principal e em áreas mais rasas com presença de petróleo. O Instituto ressaltou em nota que a autorização é voltada exclusivamente para a fase de pesquisas e que qualquer eventual exploração comercial no futuro exigirá um novo processo de licenciamento ambiental. Do Rio de Janeiro, Matheus Maciel.
14: 8:48, acionando ao vivo a nossa reportagem aqui em São Paulo, Guilherme Gimenez, sua informação.
16: Nadédia, um homem procurado pela justiça brasileira há 39 anos foi localizado no Paraguai depois de se envolver em uma briga de trânsito e apontar uma arma para outro motorista. Luciano Pampado Casquel, de 68 anos, é procurado por envolvimento em um triplo homicídio ocorrido em 1987, em São Manuel, no interior de São Paulo, segundo informações da Polícia Civil. No Paraguai, ele vivia com o nome falso de Luciano Pereira Castelo. A verdadeira identidade foi descoberta depois dessa ocorrência de trânsito em Assunção, capital paraguaia. A discussão aconteceu no dia 28 de agosto, no bairro de Embocaiati. Um vídeo gravado por uma testemunha registrou Luciano apontando uma pistola para um caminhoneiro durante uma briga. Depois da divulgação das imagens, autoridades paraguaias localizaram um brasileiro em uma casa em Lambaré, na região metropolitana de Assunção. Ele entregou duas pistolas às autoridades. Segundo a imprensa paraguaia, uma delas teria sido usada na ameaça ao caminhoneiro. Luciano prestou depoimento e foi liberado pelo Ministério Público do Paraguai. A ordem de captura existente no Brasil foi identificada posteriormente durante consultas realizadas pela Interpol. A Polícia Civil de Botucatu foi comunicada e iniciou os procedimentos para a transferência do homem ao Brasil. Documentos do Superior Tribunal de Justiça mostram que Luciano foi condenado por homicídio qualificado. Em uma decisão de 2025, o tribunal registrou que a pena havia sido reduzida para 14 anos de prisão em regime inicial fechado. Nadédia.
14: Obrigada, Guilherme Gimenez, às 8:50.

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Começou nessa sexta-feira a maior edição da história da Bienal Internacional do Livro de São Paulo. O primeiro dia foi marcado pelo encontro das escritoras Conceição Evaristo e Eliana Alves Cruz.

0: para acompanhar a conversa com as duas escritoras. Conceição Evaristo, que completa 80 anos, é autora de livros como Ponciá, Vicêncio e Olhos d'Água, e falou sobre a importância da presença das mulheres negras na literatura.
1: Com a possibilidade de ganhar um prêmio, com a possibilidade de serem reconhecidas tanto pelo leitor como pela crítica literária ou pelas casas que representam a literatura brasileira. Então eu fico muito feliz, eu falo que Eliana é a escritora dos meus sonhos, dos meus desejos.
0: A escritora Eliana Alves Cruz também viveu um dia histórico. Nesta semana, a autora do livro A Vestida, Contos, que venceu o Prêmio Jabuti de 2022 na categoria Contos, foi eleita a primeira mulher negra a integrar a Academia Carioca de Letras. Antes, Ana Maria Gonçalves se tornou a primeira mulher negra a integrar a Academia Brasileira de Letras. Em 2024, Conceição Evaristo foi a primeira mulher negra a ocupar uma cadeira na Academia Mineira de Letras. Eliana Alves Cruz falou à CBN sobre a importância de ocupar esses espaços e deixou um recado para as novas gerações.
2: Não queremos ser as únicas, somos as primeiras nesses espaços, mas não queremos ser as únicas. Venham, escrevam, tudo é nosso, tudo nos pertence também.
0: João Paulo Dias estava na plateia e contou à CBN como foi acompanhar o encontro.
3: A sessão é ótima e saber que ela veio de um coletivo literário, chegou onde chegou, é fantástico. Eu acho que a literatura independente, da qual eu também participo, é aquilo que faz crescer a literatura da sua forma mais natural, da sua forma mais orgânica.
0: A Bienal também marca uma aproximação maior com a literatura internacional. A Espanha é o primeiro convidado de honra desta edição. O ministro da Cultura espanhol, Ernest Urtasun, participou da abertura do evento, que também contou com a presença do prefeito Ricardo Nunes. O ministro destacou a importância do intercâmbio cultural entre os dois países.
4: A cultura brasileira é uma das grandes culturas universais e em Espanha hemos admirado vuestros arquitetos, vuestros músicos, vuestros cineastas, desde Kleber Mendoza, Niemeyer, a Gilberto Gil, todas las áreas. Y por lo tanto estar aquí es un honor, porque que una cultura como la brasileña en esta Feria del Libro considere invitada a la cultura española, pues es un gran honor, la verdad. Y además nosotros hemos aprendido mucho de Brasil, no solo de sus artistas, sino también de sus políticas culturales.
0: A 28ª Bienal Internacional do Livro de São Paulo acontece até 13 de setembro no Distrito Anhembi. Os ingressos ainda estão disponíveis para alguns dias, mas as entradas já estão esgotadas para 5, 6, 7 e 12 de setembro. Os valores variam de 30 a 42 reais, dependendo do dia e do horário. Quem vai de transporte público pode usar o serviço gratuito de ônibus entre a Estação Portuguesa Tietê, do metrô e o Distrito Anhembi. O transporte começa uma hora antes da abertura e termina uma hora depois do encerramento do evento. De São Paulo, Clauson Dutra.
5: Com essas informações, a gente vai encerrando essa edição do Jornal da CBN, cumprimentando os nossos ouvintes de várias partes do Brasil. Obrigada pela audiência, Gilson Benevides, de Moura, de Canto do Buriti, no Piauí, nos ouvindo com a cachorrinha dele, a Jade. Isabel Costa, na audiência em Braga, norte de Portugal. Amaro, em Cariacica, no Espírito Santo. E Jurandir Manuel, em Londrina. Participaram dessa edição do Jornal da CBN, Luiz Delbonha, Edmilson Fernandes e Pascoal Júnior. A você eu agradeço pela companhia e pela participação. Continue sintonizado. Até!

Sábado, 5 de setembro de 2026. O governo federal incluiu no projeto do orçamento a previsão de arrecadar 22 bilhões de reais com um leilão extraordinário do pré-sal em 2027. O recurso é considerado crucial para atingir a meta fiscal de entregar o primeiro superávit primário em anos,

0: pactado em 18 bilhões e 600 milhões de reais. A operação envolverá a negociação de previsões futuras de petróleo da União após a rodada deste ano ter sido suspensa por causa de questionamentos do Tribunal de Contas da União. 57% dos eleitores ouvidos numa pesquisa Quest afirmaram que a ausência de candidatos em debates não afeta a decisão deles. Já 37% disseram querer votar menos naqueles que não comparecerem. A ausência afeta principalmente os eleitores independentes, que não se definem nem à esquerda nem à direita. A pesquisa foi encomendada pela TV Globo e pelo jornal O Globo e ouviu mais de 2 mil pessoas em todo o país entre os dias 30 de agosto e 1º de setembro. A margem de erro é de 2 pontos percentuais para mais ou para menos. A pesquisa foi registrada na Justiça Eleitoral com o código BR-07065-2026. O secretário americano de Estado, Marco Rubio, vai visitar a América do Sul na semana que vem para fortalecer parcerias estratégicas na Casa Branca, na região. Entre a terça e a quinta-feira, ele fará viagens à Colômbia, ao Equador e ao Peru. No horário de Brasília, 9 horas e 2 minutos.
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7: Olá, bom dia. Hoje é sábado, dia 5 de setembro de 2026 e começa agora o seu Estação CBN especial de sábado. Hoje, uma hora de tempo e vamos até 10 da manhã trazendo as principais informações do dia. E estamos ao vivo pela 93.3 FM no seu dial e também no nosso canal da CBN Amazônia no YouTube. Seja bem-vindo e bem-vinda e o seu Estação CBN começa agora.
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7: O Ibama autorizou a perfuração de mais 3 poços na bacia da Foz do Amazonas com essas novas perfurações, a Petrobras pode avaliar o tamanho da reserva de petróleo descoberta no mês de agosto. Vamos acompanhar.
8: O Ibama retificou a autorização que havia sido dada no ano passado para a perfuração do Poço Morfo e autorizou mais 3 perfurações que já tinham sido solicitadas pela Petrobras e estavam sob análise do Instituto. A retificação foi assinada pelo presidente do órgão ambiental, Jair Schmidt. Desde outubro de 2025, a Petrobras realiza a perfuração no Poço Morfo em águas profundas a 175 quilômetros de distância da costa do Amapá. Em agosto, a estatal anunciou a descoberta de petróleo no local. Desde então, passou a articular com o Ibama a liberação para perfurar mais 3 pontos na costa amapaense para conseguir dimensionar o tamanho da reserva de óleo existente e definir se comercialmente é viável a exploração de petróleo no local. Em nota, o Ibama esclareceu que em 2021, a Petrobras apresentou estudo de impacto ambiental e relatório de impacto ambiental atualizados para as atividades de perfuração marítima exploratória no bloco FZA-M59 e que desde o início já previa a perfuração de 4 poços, sendo 1 poço firme e 3 contingentes. Esse ponto foi alvo de questionamento do Ministério Público Federal, que chegou a cobrar o Ibama sobre a necessidade de apresentação de novos estudos para perfurar mais 3 poços na área. O órgão ambiental sempre reforçou que tudo já está contemplado no estudo apresentado 5 anos atrás. O Ibama também declarou que a autorização decorre de rigoroso processo de licenciamento ambiental e que está condicionada ao cumprimento de medidas e requisitos estabelecidos na licença. Antes de iniciar as novas perfurações, a Petrobras deve apresentar ao Ibama um cronograma das atividades que serão realizadas. Além disso, o navio sonda a ser utilizado deverá passar por vistoria. De Brasília, Wellington Lopes para a CBN Amazônia.
7: Obrigado, Wellington, pelas informações. A gente vai continuar trazendo as principais informações, atualizações sobre esse caso da perfuração e também para falar um pouco sobre essa exploração de petróleo na margem equatorial, haja vista que os olhos do mundo se concentram aqui no estado do Amapá para saber um pouco mais sobre esses desdobramentos da perfuração de petróleo na margem equatorial. Ainda em Brasília, a gente vai falar agora de informação para quem procura qualificação profissional aqui na região norte, pois o Pronatec tem centenas de vagas neste mês de setembro, todas gratuitas em cursos conectados com a sustentabilidade. Ainda de Brasília, o Wellington Lopes também traz essas informações para a gente.
8: O Programa Nacional de Acesso ao Ensino Técnico e Emprego Pronatec tem quase 700 vagas em setembro para cursos ligados ao meio ambiente nos estados do Amazonas, Pará, Roraima, Rondônia e Amapá. Ao todo, são 15 cursos presenciais ofertados em instituições vinculadas ao Ministério da Educação, com duração de 160 a 200 horas. As vagas e cursos podem ser acessados no painel de oportunidades dentro da página do Pronatec na internet. Para acessar as opções, basta selecionar a categoria Vagas Verdes e, em seguida, o mês de setembro. O Instituto Federal do Amazonas disponibiliza 125 vagas em Manaus. Já o Instituto Federal do Amapá oferece 180 vagas em Macapá, Santana, Porto Grande e Laranjal do Jari. O Instituto de Desenvolvimento da Educação Profissional de Rondônia tem 160 vagas em Porto Velho. Já em Boa Vista, tem 56 oportunidades no Instituto Federal de Roraima. E o Instituto Federal do Pará reúne 160 vagas distribuídas em Belém, Marabá, Parauapebas e Tucuruí. Entre os cursos disponíveis estão instalador de sistemas fotovoltaicos, agricultor orgânico, fruticultor e auxiliar de produção de biocombustíveis. De Brasília, Wellington Lopes para a CBN Amazônia.
7: Obrigado, Wellington, pelas informações. Vamos agora ao portal G1 Amapá, trazendo as principais informações, atualizações, sobretudo relacionado às eleições de 2026 aqui no estado do Amapá. E eu trago agora para você algumas informações relacionadas à agenda, né, dos candidatos ao governo do estado, como, por exemplo, o ex-prefeito de Macapá e também candidato ao governo do Amapá, doutor Furlan, que cumpriu 4 agendas de campanha ontem em Macapá e Santana. De manhã, doutor Furlan participou de uma caminhada no bairro Cidade Nova, em Macapá. À tarde, o candidato se encontrou com lideranças partidárias em Santana e, em seguida, participou de uma caminhada na capital. À noite, doutor Furlan participou de reuniões com candidatos e também militância em Macapá. A campanha eleitoral começou no dia 16, em todo o Brasil, 16 de agosto. Desde então, os candidatos podem fazer as propagandas nas ruas e também na internet. Na televisão e no rádio, a propaganda eleitoral começou no último dia 28 de agosto e segue até o dia 1º de outubro. O primeiro turno das eleições ocorre em 4 de outubro. As segundas, quartas e sextas são exibidas as campanhas dos candidatos a senador, deputado estadual e governador. A propaganda eleitoral é gratuita e considerada fundamental para atrair eleitores e também ampliar a projeção dos candidatos, além de, claro, saber, né, quais são as principais propostas dos candidatos. E neste ano os brasileiros vão escolher quem será o presidente, governador, senador, deputados federal e também estadual. Ainda falando sobre as agendas dos candidatos, o candidato à reeleição ao governo do Amapá, Clécio Luiz, do União Brasil, lembrando que o doutor Furlan, ele é do PSD, e o Clécio Luiz, que é do União Brasil, cumpriu 5 agendas ontem. Pela manhã, Clécio Luiz teve despachos administrativos e também participou de uma reunião com a coordenação de campanha. À tarde, o candidato participou de uma caminhada no bairro Jardim América, lá no Marabaixo. À noite, o político participou de 2 plenárias em Macapá. Agora são 9h14, vamos ao intervalo e voltamos a seguir.

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2: 9 horas e 22 minutos.
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2: Estamos de volta e após notícias de Brasília, vamos lá para a nossa região de fronteira lá em Oiapoque. A Justiça Eleitoral promove o programa Seu Voto Importa para assegurar o acesso ao voto e avaliar a infraestrutura das sessões eleitorais em comunidades indígenas de Oiapoque. O TRE, Tribunal Regional Eleitoral do Amapá, mapeou os desafios logísticos enfrentados pelos eleitores durante o período de votação em localidades como Cumarumã, que reúne mais de 1.000 eleitores. Girlane Duarte.
3: Então, esta iniciativa faz parte do programa Seu Voto Importa, criado pelo Tribunal Superior Eleitoral e Tribunal Regional Eleitoral do Amapá. O objetivo é garantir o acesso ao voto em comunidade de difícil acesso e verificar as condições dos locais de votação. E foi por esse motivo que o Dr. Heraldo Costa, juiz da 4ª Zona Eleitoral de Oiapoque, visitou algumas aldeias. Doutor, conta pra gente como foi esse trabalho.
4: Bem, esse trabalho é um trabalho que antecede sempre as eleições, que é a visita às comunidades. Nós estamos começando por visitar as aldeias. Fomos ao Cumenê, fomos ao Cumarumã, que são as aldeias mais distantes. Agora, com novos ramais, o acesso ficou bem melhor. Para você ter uma ideia, antes só de lancha, nós levaríamos aí cerca de 4 horas. Né? Hoje, devido a um ramal novo que foi feito, são minutos, meia hora de viagem de lancha. Então, nós começamos esse trabalho... primeiro para verificar, fazer a fiscalização dos locais de votação, verificar como estão as condições das escolas, dos locais onde servem as sessões eleitorais. E também dentro desse programa que você citou muito bem, que é o programa Meu Voto Importa, né? Que é um programa do Tribunal Superior Eleitoral e também do Tribunal Regional Eleitoral. Esse programa, ele foi concebido para analisar os locais de votação e as possibilidades ou impossibilidades das pessoas com algum tipo de dificuldade de locomoção de acessar esses locais. Só que aqui no norte, aqui no Amapá, principalmente, o Tribunal Regional Eleitoral encampou a ideia de levar também esse programa para comunidades que tenham essa dificuldade de locomoção, como é o caso das aldeias, comunidades ribeirinhas. Então, nós estamos percorrendo e verificando se essas comunidades têm dificuldade de acesso, de transporte, para que nós possamos, na medida do possível, também estar auxiliando essas comunidades nesse trajeto para que o eleitor tenha facilidade de chegar ao seu local de votação. No momento, já visitamos algumas comunidades e essa semana fomos ao Cumarumã e também ao Cumenê.
3: Então, devido a esse trabalho, doutor, qual é a garantia de um pleito seguro para as comunidades indígenas?
4: A garantia é que o TRE está ao lado das comunidades, né? Porque, por exemplo, no Cumarumã reúne mais de 1.000 eleitores. Então, eles têm dificuldade tanto do acesso, que é feito parte de ramal, parte de voadeira, tem às vezes dificuldade em alimentação, a estadia dessas pessoas lá, né, que ficam na casa de parentes, ficam em escolas, ficam em posto de saúde. Então é tudo isso que nós estamos vendo, onde essas pessoas vão ficar para poder ter um acesso mais fácil no dia da votação.

0: competição. Então, é essa palavra que o TRE está levando, através da quarta zona, que nós estamos ao lado dessas comunidades para auxiliá-los na medida do possível naquilo que eles precisarem.
1: O senhor estava falando que existe um cronograma, né, para visitar também outras aldeias, né, doutor?
0: Sim, na outra semana nós continuamos com a visita, vamos ao Espírito Santo, vamos ao Manga, que são aldeias aqui mais próximas, e também a outras comunidades que não indígenas, mas que também tem essa dificuldade, né, no trajeto, que no caso Vila Vela, Velha do Caciporé e outras comunidades, como dentro ali do Caciporé, que a gente ainda vai visitar nas próximas semanas. A mensagem que a gente deixa é que o seu voto importa, né? Esse é o nome do programa. O voto de cada pessoa em cada canto desse Brasil, se ela estiver com dificuldade de locomoção, é essa mensagem que o TSE e o TRE Amapá estão levando. O seu voto importa, não é porque você é uma pessoa, duas pessoas, comunidade pequena, que você está largado à própria sorte. Nós estamos preocupados em que o seu voto seja contabilizado, né, na formação dessa grande conjuntura que é a administração do país, seja na eleição para majoritária, para presidente, para governador, seja para o legislativo, senador, deputado federal, deputado estadual. Esse momento é um momento decisivo das eleições gerais, e nós levamos essa mensagem de que o voto daquele cidadão, mesmo na comunidade mais distante, importa para a democracia do Brasil.
1: Obrigada, doutor, pela sua participação aqui com a gente. Eu volto com você aí no estúdio, em Macapá.
2: Obrigado, Girlane. 9:28, vamos ao repórter CBN e voltamos daqui a pouquinho.
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0: sábado, 5 de setembro de 2026. Empresários, banqueiros e economistas articulam um manifesto para cobrar transparência e apuração rigorosa sobre a conduta de ministros do Supremo Tribunal Federal. O grupo aguarda os próximos passos do presidente da corte, Edson Fachin, diante dos recentes desdobramentos do caso Master, antes de definir as medidas. Os articuladores defendem uma postura apartidária para conter o desgaste e restabelecer a credibilidade das instituições. A caneta de semaglutida da Mantecorp, Semavi, já começou a ser vendida nas farmácias brasileiras. O medicamento custa R$ 333 na versão de 1 mg. O preço vale para o produto que oferece 3 meses de tratamento. A semaglutida é a substância usada no controle do diabetes tipo 2 e em doses mais altas na perda de peso. Até o início deste ano, o Ozempic da Novo Nordisk era a única versão disponível no país. A situação mudou após a patente da molécula cair em março, movimento que abriu espaço para a entrada de novos concorrentes no mercado. Uma frente fria deve avançar pelas regiões sul e sudeste no feriado de 7 de setembro e elevar a possibilidade de chuva. Segundo a Climatempo, temporais devem atingir os estados de São Paulo e do Rio de Janeiro. Depois da chuva, o frio deve ganhar força. No Paraná e em Santa Catarina, pode haver geada. O Mônaco, do treinador brasileiro Felipe Luiz, venceu o PSG, do técnico espanhol Luis Enrique, por 2-1 de virada e assumiu a liderança isolada do campeonato francês. Com o resultado, Felipe Luiz mantém 100% de aproveitamento neste começo de trajetória no futebol europeu. Sob o comando do brasileiro, o Mônaco venceu os 5 jogos que disputou. No horário de Brasília, 9 horas e 34 minutos.
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3: 9:39.
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3: Olha, vamos falar que a partir desta segunda-feira agora começa uma rodada de entrevistas ao vivo com os candidatos ao Senado pelo Amapá aqui na Rádio CBN Amazônia, mais especificamente no programa Estação CBN. Lembrando que esta semana, durante essa semana, o público pôde acompanhar na Rede Amazônica, mais especificamente no Bom Dia Amapá, essa rodada de entrevistas com os candidatos ao Senado. E aqui também nós vamos entrevistar os candidatos ao Senado na Rádio CBN Amazônia ao vivo. A ordem foi definida em sorteio com a presença dos representantes dos candidatos e as entrevistas vão ao ar de segunda a sexta-feira a partir de 9:30 da manhã, lembrando, 9:30 da manhã, com 20 minutos de duração. E participam dessa rodada os candidatos que alcançaram 5 pontos percentuais na pesquisa estimulada do Instituto Quest, conforme acordo assinado por representantes dos 9 concorrentes ao cargo. E a ordem fica assim, ó. Nesta segunda-feira, participa aqui ao vivo no programa Estação CBN Randolfo Rodrigues, do PT, a partir de 9:30 da manhã. Terça-feira, Aline Serrão, do União Brasil. Quarta-feira, Lucas Barreto, do PSD. Quinta-feira, Acácio Favasto, do MDB. E na sexta-feira, Raíssa Furlan, do Podemos. Lembrando que essas sabatinas, essas entrevistas, serão conduzidas ao vivo com a condução de Salgado Neto e Tatiana Guedes. Agora a gente fala que a Casa da Mulher Brasileira é um espaço voltado ao acolhimento e à proteção de mulheres vítimas de violência. Essa unidade reúne em um só local serviços como atendimento psicológico e registro de ocorrências. Acompanhe.
4: Olá para você que nos acompanha, a Casa da Mulher Brasileira completa 5 meses, um espaço que reúne diferentes órgãos que podem ajudar, principalmente nesse primeiro atendimento à mulher após passar uma situação de violência. Eu converso agora com a secretária Simone Palheta, secretária de Políticas para as Mulheres. Secretária, esse espaço completou 5 meses de funcionamento. A gente está falando de um lugar onde a mulher é acolhida após romper o ciclo da violência. O que ela encontra ao chegar aqui?
5: A Casa da Mulher Brasileira é uma política pública voltada para o atendimento de mulheres em situação de violência. Quando ela chega na Casa da Mulher Brasileira, ela é atendida por uma equipe do psicossocial, só que existem aqui agregados diversos órgãos que atendem essa mulher, que antes teria que percorrer vários lugares, vários órgãos para ser atendida. E aqui na Casa da Mulher Brasileira, os serviços são todos concentrados para evitar que essa mulher, já sofrendo, né, com toda a situação que envolve uma violência, tenha que passar por toda essa via crucis, né, de atendimento.
4: Secretária, a gente está falando também de mulheres que chegam aqui após romper o ciclo da violência. Quantas mulheres foram atendidas? Quais os principais resultados? Quais as metas também da Casa da Mulher para os próximos meses?
5: Nesses 5 meses, nós atendemos 673 mulheres. E esses atendimentos englobam somente o atendimento no psicossocial, atendimento que exigiu uma atuação da Defensoria Pública, da Delegacia da Mulher e até da Polícia Científica. Mulheres também, mais de 100 mulheres foram acolhidas, porque nós temos aqui um local de acolhimento, que é a Casa da Mulher Brasileira é um centro de passagem também. E as perspectivas para o futuro é que, através dessa política pública, a gente consiga minimizar esses índices, esses altos índices de violência de gênero. Porque toda política pública, quando ela é efetiva, o objetivo é esse.
4: E aqui, nesse espaço, são diferentes órgãos que estão reunidos, que ajudam no serviço também de proteção à mulher. A gente também tem um dado que em mais de 300%, houve um aumento de 300% no número de medidas protetivas para mulheres. Aqui, inclusive, uma mulher pode procurar esse tipo de atendimento?
5: Sim, se ela precisar da medida protetiva, aqui mesmo ela já sai com a medida protetiva. Então, essa congregação de serviços é exatamente para tornar mais efetivo esse atendimento. Claro que nós estamos crescendo no atendimento, mas a perspectiva é que esse atendimento ele venha a diminuir no futuro.
3: Olha, a estratégia do Ministério da Saúde em parceria com a Força Aérea Brasileira, na verdade é uma estratégia do Ministério da Saúde em parceria com a Força Aérea Brasileira, que segue até amanhã, que é a Operação Gota, que leva vacinas e atendimento de saúde a comunidades isoladas e difícil acesso na Amazônia Legal. O Distrito Sanitário Especial Indígena Amapá e Norte do Pará participa da operação no Parque Nacional Montanhas do Tumucumaque. É uma mobilização que percorre a região, levando imunização às famílias de várias comunidades indígenas dessa região. Acompanhe.
6: As ações de prevenção e proteção da saúde indígena levam a vacinação diretamente aos territórios. Até dia 6 de setembro, a população indígena recebe imunização contra BCG, hepatites A e B, pentavalente, poliomielite, rotavírus, pneumocócica, meningocócica, febre amarela, tríplice viral, varicela, DTP, DT, HPV, influenza e Covid-19. É o que afirma a enfermeira Elida Miranda Boni.
7: A Operação Gota, ela é uma estratégia do Ministério da Saúde, em parceria com o Ministério da Defesa e a FAB, a Força Aérea Brasileira, e o seu principal objetivo é levar serviços de imunização para as regiões, principalmente da Amazônia Legal, regiões de difícil acesso e regiões remotas. E o principal objetivo é exatamente isso, com que essas populações que têm uma dificuldade maior nesse acesso a esse serviço de saúde sejam alcançadas.
6: A operação atende 9 aldeias localizadas nas terras indígenas do Parque do Tumucumaque, em Rio Parodeste. Ao todo, aproximadamente 550 indígenas podem ser contemplados com a ação. Uma logística foi montada para o deslocamento das equipes e o transporte de vacinas e insumos, por meio de uma aeronave da Força Aérea Brasileira.
7: A importância dessa vacinação para a população indígena é que eles vão estar recebendo todas as vacinas do calendário vacinal, desde a criança ao nascer até a fase adulta, ali a fase que já compreende a terceira idade. E é exatamente ofertar esses imunizantes, que por muitas vezes eles não têm acesso, por se tratar de populações que residem em áreas remotas, áreas de difícil acesso, onde o acesso até essas regiões é somente por via aérea. E o DICE, ele já trabalha com esse serviço, ele tem esse suporte aéreo para a oferta desse serviço, e agora como um reforço essa estratégia, que é utilizando essa força, né, do Ministério da Defesa, Ministério da Saúde e a Força Aérea Brasileira.
6: A meta das equipes é alcançar o maior número de pessoas com a imunização e demais serviços da saúde, como acompanhamento com especialistas e medicação, com a colaboração de Railana Dantas, de Macapá, Luiz Felipe Santos.
3: O DT Amapá reforça a Operação Lei Seca durante esse feriadão no Amapá, principalmente no Festival do Abacaxi, também na segunda-feira, que é feriado, e haverá concentração de fiscalizações em dois municípios do Amapá. Manuel Tavares.
8: Vai ter ação sendo intensificada tanto aqui na nossa capital quanto no interior, tendo em vista toda a movimentação que promete ser intensa nesse período de feriado prolongado, Festival do Abacaxi, segunda-feira também é feriado, então muitas pessoas vão aproveitar esse período para ir até o Festival do Abacaxi e ao interior também do estado passear e aproveitar esses dias. E a gente vai entender um pouco sobre esse trabalho conversando com o Cunha, chefe de fiscalização, ele está aqui comigo já, ele vai falar um pouco sobre esse trabalho que vai acontecer aqui na nossa capital também. Como é que vai se dar todo esse trabalho que vai acontecer tanto no interior quanto aqui na nossa capital?
9: Nós vamos estar reforçando, né, durante esse período de feriado prolongado, todas as nossas ações, né, tanto aqui na capital quanto no interior, né? A gente vai trabalhar de forma integrada, né, juntamente com a Polícia Militar, CETEMAC, Polícia Rodoviária. E nós vamos ter equipes aqui na capital para trabalhar no nosso trânsito urbano e também no interior, em Porto Grande, né? Já que nós vamos ter um festival do abacaxi lá, nós vamos estar trabalhando todo esse final de semana lá, tá? Com um objetivo único, que é diminuir os acidentes e salvar vidas.
8: E falando da Lei Seca, as equipes se concentrarão em pontos estratégicos, por exemplo?
9: Sim, na verdade toda a circunscrição urbana aqui na nossa capital, ela já foi mapeada e a gente já tem os grandes fluxos, né? Onde são as rodovias que tem grandes fluxos. Principalmente nas madrugadas, a gente vai estar atuando nas proximidades onde tem bares, boates, onde as pessoas podem estar ingerindo bebida alcoólica, para que a gente possa estar trabalhando não só a questão da coerção, né, para as pessoas que não vão beber e não dirigir, né, mas também a questão educativa, né, para que as pessoas possam entender que é primordial, que para que a gente tenha um trânsito seguro, que as pessoas entendam que quando for beber, não dirija, né, ou então designe um motorista da vez ali. Tá?
8: E nesse sentido, as ações sempre são intensas, estão acontecendo inclusive durante todo o ano, nesse período é um pouco mais intensificado esse trabalho, mas as ocorrências envolvendo, por exemplo, bebida alcoólica, uso de bebida alcoólica ali na direção, ainda é recorrente, principalmente nesse período?
9: Sim, na verdade, isso é uma parte da Operação Lei Seca, né? A gente trabalha com esse foco, tá? Mas, por exemplo, no primeiro semestre, que a gente tem os dados tabulados, e assim que a gente já tiver tabulado no segundo semestre, a gente vai estar passando para os senhores. Mas, no primeiro semestre, nós tivemos em torno de 3.423 abordagens, tá? 820 infrações de trânsito, nós tivemos 117 veículos já removidos por parte do DETRAN.
8: Só no primeiro semestre, desculpa. Perdão, eu queria que você falasse também sobre recomendações. É importante a gente passar recomendações, tanto para quem vai aproveitar esse feriado, mas também para quem vai ficar aqui na capital, vai aproveitar o que vai acontecer por aqui. É importante a gente ressaltar isso.
9: O cidadão se planejar. Se ele for viajar, né, verifica as condições do seu veículo, tá certo? Questão de pneu, tá certo? Todo o sistema de faróis do veículo, para que ele possa trafegar nas nossas vias de forma segura, né? E se ele for ingerir bebida alcoólica, que ele faça o uso de aplicativos, entendeu? Ou então coloque um motorista, né, que não ingerir bebida alcoólica, o motorista da vez, o motora da vez. Né?
8: Além de tudo isso, existe uma recomendação, de modo geral, para a população contribuir com o trabalho de vocês?
9: Sim, com certeza. A população é muito importante nesse sentido, né? Obedecer às regras de trânsito, entendeu? É importantíssimo. Um transeunte consciente, né? Isso é importante para que ele não venha causar acidentes também, entendeu? Veículos, automotores, obedecer às regras de trânsito, né? Que é importante também. Principalmente motocicletas, né? Que são regras, são essenciais para que nós tivéssemos um trânsito seguro. É importante que o ciclista, o motociclista, obedeça as regras de trânsito.
8: Além disso, com relação ao cuidado com crianças, por exemplo, quem vai viajar, quem vai para Porto Grande, Festival do Abacaxi, ou para outra região, para outro interior. Todo cuidado é pouco, não só com relação ao uso de bebida, mas ali a segurança principal dentro do carro, com passageiros, com crianças.
9: Sim, o cinto de segurança é essencial, né? Em caso de acidente de trânsito, o cinto de segurança salva vidas, né? Então a gente recomenda, né, o uso de cinto de segurança, tá certo? É essencial para que e observar as regras de trânsito, tá certo? Principalmente nas ultrapassagens, né? Então observar a sinalização horizontal da via, entendeu? Só ultrapassar quando realmente for seguro, tá certo? E use cinto de segurança.
3: Olha, o direito de crianças e adolescentes ao meio ambiente com prioridade absoluta é o que determina o chamado ECA ambiental, projeto aprovado pelo Senado. E o texto aguarda a sanção do presidente Luiz Inácio Lula da Silva. Entre outros pontos, o projeto prevê o direito da criança e do adolescente à natureza, inclusive a áreas ambientais, áreas naturais saudáveis, o brincar livre em contato com ambientes naturais, a educação baseada na natureza e também a participação na defesa, conservação e também recuperação ambiental. De autoria da deputada federal Laura Carneiro, o PL 225 de 2024, 2225 de 2024, modifica o Estatuto da Criança e do Adolescente e a Política Nacional do Meio Ambiente. No primeiro caso, a alteração é para definir como dever da família, da sociedade e do Estado a efetivação do contato com o meio natural para crianças e adolescentes. Em relação à Política Nacional, o texto inclui o direito da infância ao meio ambiente equilibrado entre os princípios. Além disso, a Política Nacional sobre Mudança do Clima ganha um dispositivo que torna obrigatória a atuação governamental prioritária na mitigação dos impactos climáticos sobre esse público. Lembrando mais uma vez que a rodada de entrevistas com os candidatos ao Senado começa ao vivo aqui no programa Estação CBN a partir de 9h30 da manhã na segunda-feira, e nós já vamos começar essa rodada de entrevistas com Randolfo Rodrigues do PT. Agora são 9h54, hoje é sábado, dia 5 de setembro de 2026, e a gente encerra o nosso programa Estação CBN especial de sábado com trabalhos técnicos de Valdir Maia, com produção de Luiz Felipe Santos, gerência de jornalismo Arilson Freires, gerência de conteúdo e programação Daniele Pires e direção de jornalismo Paulo Fernandes.
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3: Você vai acompanhar daqui a pouquinho ao vivo o CBN Esportes com Day Andrade e em seguida o Amazônia Agro com Olímpio Guarani. Muito obrigado pela sua audiência. Lembrando que o nosso programa Estação CBN começa às 9 da manhã e vai até meio-dia. E vamos agora ao repórter CBN e eu te desejo um excelente sábado e até segunda-feira.
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0: sábado, 5 de setembro de 2026. Um relatório da Oxfam Brasil revela que a concentração de riqueza no topo da pirâmide permanece em alta no país. A parcela de 1% da população mais rica concentra mais de 24% da renda e detém 37% de todo o patrimônio declarado. O documento também aponta fortes disparidades de gênero e raça, além de um sistema tributário que sobrecarrega as famílias de menor renda. O Conselho Superior do Ministério Público Federal abriu um procedimento preliminar para apurar menções ao Procurador-Geral da República, Paulo Gonet, em mensagens apreendidas do ex-banqueiro Daniel Vorcaro. O pedido de averiguação foi apresentado por deputados do Partido Novo, que defendem o afastamento do PGR do caso. Aliados afirmam que Gonet pretende utilizar o espaço no colegiado para prestar esclarecimentos, comprovar que não houve interferência nas investigações e afastar suspeitas de parcialidade. Equipes de resgate no Nepal encontraram uma mulher numa casa 10 dias depois da avalanche provocada pelo colapso de uma geleira no Himalaia. A sobrevivente foi transferida de helicóptero para a capital do país, Katmandu. Na sexta-feira, 2 trabalhadores foram retirados de um túnel. O desastre aconteceu na fronteira com o Tibete, na China, e até o momento são quase 1.300 mortos e mais de 5 mil desaparecidos, segundo os números oficiais dos dois lados. Um paciente americano viveu por 9 meses com um rim de porco geneticamente modificado. O feito inédito foi liderado pelo médico brasileiro Leonardo Riella, em Boston. O órgão animal funcionou por mais de 270 dias e serviu como ponte até que o homem recebesse um órgão humano. A expectativa dos cientistas é disponibilizar o procedimento nos Estados Unidos nos próximos 5 anos para reduzir as filas de espera. No horário de Brasília, 10h04.
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7: 10 e 11.
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7: Olá, bom dia a você que acompanha a programação da CBN Amazônia. Estamos de volta das férias aqui para comandar o CBN Esportes, mas você teve uma excelente companhia da colega Mariana Braga aqui no comando do CBN Esportes. Hoje, sabadão, 5 de setembro de 2026, vamos conferir o que será destaque na edição de hoje. Já está rolando o jogo entre São José e Chapecoense de Santa Catarina pelo Campeonato Brasileiro de Futsal lá no ginásio do IFAP. Vamos atualizar você sobre o jogo e essas boas vibrações para o São José conquistar um bom resultado hoje. Vamos destacar no programa também atleta mapaense selecionado para campo de observação da Confederação Brasileira Sub-16 de Basquete. Vamos falar também que a Leandra Costa conquista 2 ouros em seletiva e garante vaga no Mundial de Jiu-Jitsu. Brasileirão tem rodada nesse fim de semana. Flamengo pode assumir a ponta da tabela, mas pela frente enfrenta o Clube do Remo e provavelmente a chuva no Mangueirão. Falar dos semifinalistas da Copa do Brasil. Vasco, Palmeiras, Grêmio e Atlético Mineiro. Quem vai chegar na decisão? E vamos projetar também os jogos da Copa Libertadores da América semana que vem, fase quartas de final. Isso e muito mais a partir de agora no CBN Esportes, que está no ar.
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7: O basquete amapaense tem mais um representante sendo observado em nível nacional. O ala pivô Pedro Henrique Cavalcante, de 15 anos, foi um dos selecionados para participar de um campo de observação da Confederação Brasileira de Basquete na categoria Sub-16. A atividade faz parte do processo de preparação para a American Camp Sub-16 2027, competição que ainda não tem sede definida. Pedro conquistou a oportunidade após participar do Revela CBB, que reuniu 80 atletas e selecionou 2 jogadores para o campo de observação. Atualmente, no Olímpico Clube de Minas Gerais, o amapaense vem se destacando em competições estaduais e nacionais. Em 2025, nos Jogos Escolares, Pedro foi campeão e teve média de 25 pontos por partida. Desempenho que ajudou a colocar o jovem entre os atletas acompanhados pela Confederação Brasileira de Basquete. Antes de chegar ao basquete mineiro, o Pedro foi revelado no Amapá pela Escolinha Novo Basquete Amapá, projeto que funciona nas dependências da Polícia Militar. Aos 15 anos e com 1,90m, o ala pivô segue avançando na carreira e agora ganha a oportunidade de ser observado dentro do processo de formação da Seleção Brasileira de Base. Esta informação está no g.globo.p, reportagem do colega Luan Coutinho. Vamos agora ao nosso primeiro intervalo aqui no CBN Esportes e voltamos logo mais.
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8: 10h19.
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8: Chegando para falar do Momento MMA e com ótima notícia, a mapaense Leandra Costa garantiu um importante resultado no jiu-jitsu brasileiro. A atleta conquistou 2 medalhas de ouro na seletiva de Abu Dhabi Jiu-Jitsu Pro, realizada em Tubarão, Santa Catarina, e garantiu uma vaga no Mundial nos Emirados Árabes Unidos. Leandra competiu na faixa roxa e venceu as 2 categorias em que participou. O primeiro título veio na categoria leve para atletas de até 62 quilos. Na sequência, a amapaense também subiu ao lugar mais alto do pódio,
9: no absoluto, divisão que reúne atletas sem limite de peso. Ao todo, foram 4 lutas disputadas durante a competição. O desempenho garantiu não apenas os 2 ouros, mas também a classificação para o Mundial do AJP, principal objetivo da atleta nesta temporada, nesta etapa da temporada. Em entrevista ao g.globo.ap, ela declarou que garantir essa vaga para o Mundial é a prova de que todo sacrifício valeu a pena. Segundo ela, é um sentimento de alívio, felicidade e muita gratidão. Cada treino, cada dificuldade e cada renúncia trouxeram a ela até este objetivo. Agora é seguir trabalhando, porque esse é só mais um passo rumo ao seu maior objetivo. Abu Dhabi, estou chegando, afirmou ela ao nosso g.globo.p. Essa reportagem você pode acompanhar lá no g.globo.p do colega Luan Coutinho. A lembrar que a conquista também marca uma nova fase na carreira da mapaense. Depois de passar uma temporada treinando em São Paulo, a Leandra se mudou para Florianópolis em setembro do ano passado. Atualmente, a atleta integra a equipe da Academia Star Dong, que mantém a rotina de preparação para as principais competições do calendário nacional e internacional. Passa lá no g.globo.p para você ter esta informação. Seguindo aqui com os destaques do GE Amapá deste fim de semana, para você que está com a gente aqui na programação da CBN Amazônia, vamos falar de handball e jogos. O Jubes, a Rende Unifap fica com a prata e fecha o Jubes com campanha de destaque. Reportagem publicada no g.globo.ap, reportagem do colega Patrick Almeida. Vamos destacar para você então. O Rende Unifap conquistou a medalha de prata no handball feminino dos Jogos Universitários Brasileiros. Está sendo realizado em Goiás. A equipe amapaense chegou à decisão com uma campanha invicta, mas acabou derrotada pela Uninutunis, do Amazonas, por 25 a 24 na final disputada nesta sexta-feira. A trajetória até a decisão começou com uma vitória convincente sobre Uniassur de Palmas, Tocantins. Na estreia, as amapaenses venceram por 33 a 18 e largaram com 3 pontos na competição. Na sequência, o time voltou à quadra e teve uma atuação ainda mais dominante, 50 a 11 sobre Uni de Rondônia. No último compromisso da fase classificatória, o Rende Unifap teve pela frente justamente a Uninutunis do Amazonas, adversário que viria encontrar novamente na final. Em um jogo equilibrado, a equipe amapaense venceu por 25 a 24 e terminou a primeira fase com 3 vitórias e 3 partidas. A destacar que com a campanha perfeita, o Amapá avançou para a semifinal da terceira divisão. O confronto definido pela organização foi contra Uningram, capital do Mato Grosso do Sul. A equipe amapaense venceu o duelo e garantiu presença na decisão, garantindo pelo menos a medalha de prata. E na final, o roteiro foi diferente. Em mais um confronto equilibrado contra Uninutunis, as amapaenses lutaram até os últimos minutos, mas acabaram superadas por 25 a 24. Mesmo placar da primeira fase, só que agora a favor das amazonenses. Mas parabéns às meninas, às atletas do Jubes. E aqui tem a relação das atletas, eu passo para você. Ana Laura Miranda dos Santos da Cunha, Ana Paula Silva de Araújo, Ana Paula da Costa Rodrigues, Rayane Lúcia da Silva, Alice dos Santos Rocha, Júlia, Catherine Nunes Soares, Amanda Pantoja Valles, Daniela da Costa Ferreira, Ana Gabriela Coutinho de Souza, Natália Vitória Correia dos Santos, Johanna Cruz do Espírito Santo, Thalia Rodrigues Feires, Gabriele Dávila Silva Bacelar, Isabelle Jordana Miranda Bacelar, Comissão Técnica Raíssa Luana Queiroz da Silva e Yolene Rodrigues. Então, parabéns às meninas pelo segundo lugar, pela essa campanha perfeita, e representaram muito bem a nossa Universidade Federal do Amapá o handball amapaense levar a bandeira do nosso lado. Então passa lá no ge.globo.rp para você ter mais outros detalhes sobre este assunto. A destacar que com a prata conquistada pelo Hand Unifap, o Amapá chega a 5 medalhas nos Jogos Universitários de 2026, 3 de prata e 2 de bronze. Então, sucesso para as meninas aí do handball amapaense. Daqui a pouco você vai acompanhar no nosso CBN Esportes. Vamos falar de futsal, atualizar o jogo de São José e Chapecoense de Santa Catarina pelo Campeonato Brasileiro de Futsal que está sendo realizado no ginásio do IFAP, aqui em Macapá. Vamos falar também da Série Ouro. Série Ouro que está na sua segunda rodada, detalhar como é que está a competição. Tem futebol de base também, sub-17, sub-20. E claro, também um destaque para a Copa do Brasil. Os semifinalistas foram definidos nesta semana. Vamos detalhar para você. E também Copa Libertadores da América. Semana que vem tem jogos de ida da fase quartas de final. E a rodada Brasileirão desse fim de semana. Destaque hoje para embalo de sábado à noite. Tem Fluminense e Vasco da Gama, 9 da noite, que você vai acompanhar aqui na CBN Amazônia. E amanhã o destaque da rodada fica por conta do jogo entre Clube do Remo e Flamengo. Todos os caminhos vão levar o torcedor paraense ao Mangueirão neste domingão, 4 da tarde. A gente vai detalhar como é que vem Flamengo e também Clube do Remo para esta partida. 10 horas e 27 minutos. Nós vamos acompanhar agora as informações do repórter CBN e na sequência voltamos com esses assuntos para você aqui no CBN Esportes. 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

0: A Embaixada dos Estados Unidos em Havana emitiu um alerta de saúde para turistas e moradores de Cuba sobre um aumento de doenças intestinais e casos de diarreia. A situação decorre de problemas no abastecimento de água e energia elétrica. O alerta americano ocorre 9 meses após o governo do presidente Donald Trump impor um bloqueio ao fornecimento de combustíveis à ilha. Com a sanção, Cuba passou a registrar um forte aumento no número de apagões. A falta de energia tem dificultado a refrigeração de alimentos e a adoção de medidas sanitárias. O técnico do Palmeiras, Abel Ferreira, não vai comandar o time amanhã no jogo contra o Botafogo pelo Campeonato Brasileiro, nem contra o São Paulo no próximo sábado. O Superior Tribunal de Justiça Desportiva suspendeu o treinador por causa do chute que Abel deu no microfone à beira do campo. O caso aconteceu no empate por 1-1 com o Mirassol no domingo passado. No horário de Brasília, 10h32.
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0: Na rede CBN, mais informações ao vivo no Rio de Janeiro. Laís Vieira, bom dia.
2: Oi, Nadédia, bom dia para você, bom dia a todos. O ex-técnico da seleção brasileira, Carlos Alberto Parreira, de 83 anos, recebeu alta médica neste sábado, depois de passar 80 dias internado no Hospital Samaritano Barra, na zona sudoeste aqui do Rio de Janeiro. Parreira deu entrada na unidade no dia 16 de junho, com um quadro de inflamação pulmonar. Durante a internação, evoluiu para uma insuficiência respiratória aguda, provavelmente causada por toxicidade pulmonar medicamentosa, e precisou ser submetido à ventilação mecânica invasiva, hemodiálise e outros procedimentos. Nas primeiras semanas, o ex-técnico apresentou melhora e chegou a respirar sem aparelhos e a responder aos estímulos da equipe médica. No entanto, o quadro voltou a se agravar no fim de junho e, posteriormente, no início de julho, quando foi necessário realizar uma traqueostomia e iniciar a hemodiálise. Após novas complicações, Parreira começou a apresentar evolução positiva. Em 27 de junho, deixou a UTI e foi transferido para uma unidade semi-intensiva. Na ocasião, estava lúcido, colaborativo e com a função renal estabilizada. Segundo o pneumologista intensivista Arthur Viana, que está acompanhando o tratamento dele, Parreira enfrentou um período de extrema gravidade, mas conseguiu superar as complicações. Com essa alta, o ex-técnico vai continuar o tratamento em casa e fará acompanhamento para monitorar o quadro geral. Parreira comandou a seleção brasileira na conquista do tetracampeonato mundial em 1994, nos Estados Unidos. Também participou de outras campanhas da equipe nacional e é um dos nomes mais importantes da história do futebol brasileiro. Nadédia.
0: Obrigada, Laís Vieira, no Rio, no horário de Brasília, 10h34.

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3: 10:39.
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4: Olá, estamos de volta com o nosso CBN Esportes aqui na programação da CBN Amazônia e vamos com informações do jogo do São José e Chapecoense pelo Campeonato Brasileiro Futsal. Bola rolando no ginásio do IFAP e o nosso pitbull da Amazônia. O São José está vencendo pelo placar de 3-1. Acabou de fazer o terceiro gol há cerca de um minuto atrás. Bom desempenho. São José que vem em busca da sua segunda vitória na competição. Já tem uma vitória, então em busca da segunda. Importante o apoio da torcida para incentivar o nosso representante nessa competição nacional, o pitbull da Amazônia. Nesse momento, a Chapecoense está na quadra de ataque, pressionando, buscando o segundo gol, mas a boa marcação do São José, costurou, finalizou, recupera o São José. Contra-ataque do São José, não conseguiu pegar a bola. Segue aqui, vamos atualizar você, torcedor. Então, 3-1 é o primeiro tempo do Campeonato Brasileiro de Futsal que você acompanha aqui na CBN Amazônia 93.3 FM. No ataque agora da Chapecoense, defesa, vem o São José. Pela ala esquerda, a marcação chegou firme na marcação. Isso aqui é ao vivo, deixando para você aqui informações, narração do Campeonato Brasileiro de Futsal. Vamos destacar agora para você que está com a gente aqui na 93.3 FM, outras informações do esporte. Vamos dar um panorama da Copa do Brasil. Você está no sofá secando os clubes ou torcendo para o seu time? Quem estava secando? São Paulino, Flamenguista, Corintiano. Então eu estava secando, tá bom? Vamos atualizar então os jogos de volta da fase quartas de final da competição. O primeiro jogo aconteceu na terça-feira, partida entre Atlético e Cruzeiro. O Atlético venceu por 2-1 no jogo de ida, empate de 1-1, foi o primeiro classificado. E na quarta-feira tivemos mais dois classificados. O Vasco da Gama venceu por 2-0 Vitória lá no Estádio Barradão. Jogo de ida, o Vasco já tinha vencido em São Januário por 1-0. E também tivemos na Vila Belmiro, Santos 0, Palmeiras 0. No jogo de ida, o Santos foi derrotado por 3-0 para o Palmeiras. E com isso, as semifinais da Copa do Brasil ficaram da seguinte forma: Grêmio e Atlético Mineiro, Vasco e Palmeiras. A CBF ainda vai definir a data e horários desses jogos da fase semifinal da Copa do Brasil. A lembrar que o Grêmio chega à 17ª semifinal da Copa do Brasil. É, e busca se igualar ao Cruzeiro como um dos maiores campeões da Copa do Brasil. Falar para você ficar atualizado aqui, torcedor. Vamos lá, agora trazer informações já para você se organizar de Copa de Campeonato Brasileiro da Série A. Tem rodada nesse fim de semana, a gente vai atualizar para você. Vamos falar de Série A e falar de Série C em destaque para uma fase já decisiva do campeonato. Vamos falar de Copa da Série A, os jogos para você se organizar, torcedor. Hoje temos 4 da tarde, a 26ª rodada do Campeonato Brasileiro. Tem Bragantino e Bahia no Cícero de Souza Marques. 18h30, São Paulo e Atlético Mineiro no Morumbi. Fluminense e Vasco da Gama no Maracanã, 9 da noite. A gente vai trazer também aqui informações de Fluminense e Vasco para você, prováveis escalações. Tem Coritiba e Mirassol amanhã, 11 da manhã. 4 da tarde, Cruzeiro e Atlético Paranaense no Mineirão. Inter e Santos no Beira-Rio, 4 da tarde, jogo decisivo para o Internacional. O Inter, nesse momento, é o 18º colocado no Brasileiro, está na zona de rebaixamento com 25 pontos ganhos. Então, precisa dessa vitória e o apoio da torcida é essencial. Remo e Flamengo no Mangueirão, daqui a pouco informações de Remo e de Flamengo nesse duelo. 18h30, Botafogo e Palmeiras no Nilton Santos. 7h30 da noite tem Corinthians e Chapecoense. E na segunda-feira, 8 da noite, Vitória e Grêmio no estádio Manuel Barradas ou Barradão. Então vamos trazer informações para você agora, torcedor, de Fluminense e Vasco da Gama. Fluminense e Vasco da Gama, para você que nos acompanha aqui. Claro que você vai acompanhar aqui na CBN Amazônia. Aqui na CBN Amazônia, a partir de 9 da noite, a bola vai estar rolando e você vai ficar bem informado aqui na programação. Então, hoje, Fluminense recebe o Vasco no Maracanã, 9 da noite, pela 26ª rodada do Campeonato Brasileiro. Vamos começar com o Fluminense. O Fluminense chega ao jogo em uma sequência de 6 jogos sem perder, com 2 vitórias seguidas no Brasileirão e classificado para as quartas de final da Libertadores. A última derrota foi justamente para o Vasco, na Copa do Brasil. São 4 clássicos sem vencer o rival e o foco do time é romper essa seca antes do momento decisivo da temporada. Já o Vasco, por sua vez, chega embalado com 3 vitórias consecutivas na temporada. A equipe venceu os 2 jogos contra o Vitória e classificou-se às semifinais da Copa do Brasil. No Brasileirão, o time vem de triunfo sobre o Cruzeiro na última rodada. A situação, porém, segue delicada na competição. O clube está na zona de rebaixamento em 17º lugar com 25 pontos e precisa do triunfo do clássico para respirar no Z4, para fugir, né? O Vasco da Gama, com a sua tradição, não é para time para estar em zona de rebaixamento. Vamos trazer aqui então, falar do Fluminense. Marcão terá força máxima em campo para o clássico. Hércules volta de suspensão e Thiago Silva será titular depois de ser poupado contra o Atlético Paranaense. Não há novos desfalques em relação ao último jogo. Além disso, Freitas e Igor Rabelo voltam à relação. Prováveis escalação do Fluminense: Fábio, Guga, Ignacio, Thiago Silva e René, Hércules, Martinelli e Ganso. Na frente, Canóbio, Soteldo e Hulk. Esse é o time comandado pelo Marcão. Vamos falar agora do Vasco da Gama. O Vasco, a atualizar para você também a provável escalação do Vasco da Gama, para você que nos acompanha aqui na programação da CBN. Mas vem embalado o Vasco após esta classificação no meio de semana diante da equipe do Vitória da Bahia. Já vamos atualizar para você aqui. Falando em atualizar, segue o São José vencendo por 3-1 a Chapecoense de Santa Catarina pelo Campeonato Brasileiro de Futsal. O jogo está sendo realizado lá no ginásio do IFAP. E aqui você acompanha esta informação. Vamos falar então do Vasco da Gama. Após preservar alguns jogadores do time titular na Copa do Brasil. Pedro Emanuel irá com a força máxima disponível para o clássico. O treinador também ganhará o reforço do atacante Bruno Duarte, que já pode fazer sua estreia pelo Vasco no Maracanã. Então vamos lá destacar para você aqui a provável escalação do Vasco da Gama. Temos no gol Léo Jardim, na lateral direita Paulo Henrique, na zaga Cuesta e Robert Renan e Lucas Piton na esquerda. No meio campo, Souza, Tietê e Thiago Mendes. Thiago Mendes é o amigo do Neymar, só que não. Andrés Gomes, Adson e Colídio. Esse é o provável Vasco da Gama para enfrentar o Fluminense na noite deste sabadão. Vamos trazer para você aqui agora informações de Remo e Flamengo. Remo e Flamengo já acontece neste domingo, 4 da tarde, no Mangueirão. Eu falei para você que o adversário do Flamengo, além de ser o clube do Remo, também vai ser a chuva lá no duelo deste domingo agora. Então vamos trazer para você aqui as informações do clube do Remo, Leão Azulino. O técnico Léo Condé tem boas notícias. O atacante Jajá, artilheiro do Remo no Brasileirão, o lateral esquerdo titular Mike e o volante Edson Fernando devem estar à disposição para o jogo contra o Flamengo, que acontece neste domingo, 4 da tarde, no Mangueirão. As imagens de treino disponibilizadas pelo Leão mostram esses três jogadores com chuteiras e treinando com bola. Vamos atualizar, já. É o quarto gol do Pitbull da Amazônia, São José. Francielson marca um gol, quarto do São José diante da Chapecoense pelo Campeonato Brasileiro de Futsal. O jogo está sendo realizado neste momento lá no ginásio do IFAP. Teve liberdade o Francielson e balançou a rede para a felicidade da torcida do Pitbull da Amazônia, que marca a presença no ginásio do IFAP. Matou no olho domínio, recebeu na entrada da área, bateu de prima, 4-1. Estou no finalzinho da etapa inicial. É isso, 1:39 para acabar este primeiro tempo. São José vencendo por 4-1 agora, Chapecoense. A gente vai atualizar você. Voltando às informações do Clube do Remo, então, os três jogadores à disposição. Vamos lá, o artilheiro do Remo no Campeonato Brasileiro com 7 gols, já é titular absoluto, mas ficou de fora do jogo contra o Coritiba por causa de um trauma que sofreu no tornozelo no duelo com o Fluminense na 24ª rodada do Campeonato Brasileiro. Já Mike, titular nos 14 jogos em que esteve disponível, está fora há mais um tempo. Tá? O jogador perdeu 3 jogos no Brasileirão por conta de uma lesão muscular. O lateral esquerdo recém-contratado, Marlon, assumiu a vaga enquanto ele está fora. Assim como Mike, Edson Fernando não é relacionado desde o confronto com o Atlético Mineiro. O volante azulino apresentou um quadro de pubalgia. Edson fez apenas 3 jogos pelo Leão desde que chegou ao clube. Nenhum como titular. Então, o Leão azulino aí pronto para encarar o Flamengo neste domingo. Então, sendo assim, apenas João Lucas segue entregue ao departamento médico do clube. Ele se recupera de uma grave lesão no joelho. Então, no próximo domingo, 4 da tarde, o Remo encara o Flamengo no Mangueirão pela 26ª rodada do campeonato. Fala do Flamengo. O Flamengo que viaja em voo fretado neste sábado para Belém do Pará. A semana foi de idas e vindas. O Plata ia para o futebol da Rússia. O clube russo Dinamo não curtiu muito os exames realizados, exames médicos. E o Plata voltou para o Flamengo. Assim, não deu certo negociação, só que ele está onde? Ei, Valdemar, nosso operador. Ele tá triste, sabe? Sabe onde ele está agora? Dubai. Mas não é Bairique, não. lá no Dubai, nos Emirados Árabes. Ele deve retornar ao Flamengo neste domingo. E com isso, ele está fora do jogo contra o Clube do Remo e é dúvida para o jogo diante da equipe do Flamengo da Libertadores da América. Plata sendo plata, e o torcedor rubro-negro já está acostumado com esse comportamento nada profissional do atleta. Então, não deu certo a negociação com o Dínamo, essa negociação do Plata, ele retorna então nesse domingo. O Flamengo apresentou dois atletas também neste meio de semana. Anunciou a renovação de contrato com o Pulgar, é um jogador também essencial nesse meio campo rubro-negro. Renovou até 2029. Então, valoreza aí. Aí tem aquele aumento no salário do Eric Pulgar. Então, essa renovação que vinha se arrastando por algum tempo. Então, torcedores, estamos chegando ao final do nosso momento do CBN Esportes deste sabadão, dia 5 de setembro de 2026. Trabalhos técnicos nesta manhã de Valdir Maicon, a produção minha Daí Andrade, gerência de jornalismo Arilson Freires, gerência de conteúdo e programação Daniel Pires, direção de jornalismo Paulo Fernandes.
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4: Atualizar você, torcedor. Fim de primeiro tempo, São José vai vencendo por 4-1 a Chapecoense no Campeonato Brasileiro de Futsal sendo realizado no ginásio do IFAP. Vamos para cima, que possa manter esse ritmo na etapa final e conquistar a segunda vitória na competição nacional. Um excelente fim de semana para você, ouvinte da CBN Amazônia. Até o próximo sábado.

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1: Sábado, 5 de setembro de 2026. O técnico tetracampeão com a seleção brasileira na Copa do Mundo de 1994, Carlos Alberto Parreira, recebeu alta. Ele ficou 80 dias no Hospital Samaritano Barra, na zona sudoeste do Rio. O ex-treinador de 83 anos foi internado em junho por causa de uma inflamação pulmonar. Ao longo da hospitalização, a doença piorou e se transformou numa insuficiência respiratória aguda. Com agravamento do quadro, Parreira foi submetido a procedimentos como ventilação mecânica invasiva e hemodiálise. O ex-técnico manterá o tratamento em casa. O presidente Lula vai afirmar no pronunciamento de celebração do Dia da Independência que o Brasil não é nem será colônia de nenhuma outra nação, segundo o jornal Globo. A fala terá como foco a defesa da soberania e vai incluir referências indiretas ao tarifaço aplicado pelos Estados Unidos. O material será exibido na noite de domingo. O Procurador-Geral da República, Paulo Gonet, abriu uma investigação para apurar se houve interferência na Polícia Federal na elaboração de um relatório

0: que detalhou mensagens do dono do Banco Master, Daniel Forcaro, ao ministro do STF, Alexandre de Moraes. O PGR pediu ao presidente do Supremo, Edson Fachin, que apure a suspeita de participação do ministro André Mendonça no caso. O relatório citado foi determinado por Mendonça para esclarecer quem seriam interlocutores de Forcaro nas mensagens. Em resposta, a Polícia Federal apresentou um documento de mais de 200 páginas que apresenta uma série de mensagens do empresário a Moraes e conversas que mencionam outras autoridades, como o próprio Gonê e o diretor-geral da Polícia Federal, Andrei Rodrigues. Gonê alega que a Procuradoria-Geral da República não foi consultada sobre a produção do documento e, por isso, foi impedida de fazer o necessário controle externo da atividade policial, etapa essencial de qualquer investigação. No horário de Brasília, 11h03.
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0: Olá, seja bem-vindo. Estamos começando o programa Amazônia Agro pela CBN Macapá e pelo canal do YouTube da CBN Amazônia. E hoje nós damos continuidade à nossa série Super El Niño, a Amazônia diante da Grande Seca. Quando nós começamos essa série, havia uma grande preocupação sobre a intensidade que o El Niño poderia alcançar. Agora, o sinal de alerta ficou ainda mais forte. O mais recente boletim do painel El Niño 2026-2027, produzido por instituições brasileiras de monitoramento climático, aponta a probabilidade superior a 90% de ocorrência de um El Niño muito forte entre setembro e novembro. Para as regiões norte e nordeste, a tendência é de que o trimestre será muito seco, esse último trimestre do ano. E na Amazônia, o El Niño intenso e prolongado pode retardar a chegada do período chuvoso e prolongar as condições de estiagem. Portanto, a pergunta já não é apenas qual será a intensidade do El Niño. Nós precisamos perguntar o que ele poderá provocar na vida das pessoas, na agricultura, na pesca, no extrativismo, na bioeconomia, no transporte pelos rios, no abastecimento, nos preços dos alimentos, na renda das pessoas e principalmente na vida daqueles que dependem diretamente da floresta e dos rios. Por isso, hoje nós fazemos uma pergunta: quem vai pagar a conta da grande seca?
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0: Agora o nosso editorial. Quando um rio baixa na Amazônia, não é apenas a paisagem que muda, a vida muda. Na Amazônia, o rio é a estrada, é alimento, é trabalho, é renda, é ligação entre comunidades, é o caminho da produção. É por onde chega o combustível, o medicamento, o alimento e muitas vezes a própria água potável. Quando esse sistema começa a entrar em desequilíbrio, os efeitos ultrapassam rapidamente a questão ambiental. A seca pode atingir a agricultura familiar, reduzir a pesca, prejudicar o extrativismo, interromper o transporte, dificultar o escoamento da produção, aumentar o preço dos alimentos, isolar comunidades e comprometer cadeias inteiras da bioeconomia. Existe ainda uma questão social. Os impactos de uma grande seca não atingem a todos da mesma maneira. Quem possui recursos consegue adaptar-se mais rapidamente. Mas quem depende diretamente da natureza e possui menos alternativas tende a sofrer primeiro. Os ribeirinhos, os agricultores familiares, pescadores artesanais, os extrativistas, os povos indígenas, as comunidades quilombolas, pequenos empreendedores. É por isso que uma crise climática pode rapidamente se transformar também em uma crise econômica e social. E talvez a discussão mais importante não seja apenas sobre o tamanho da seca que poderá vir, é sobre o nosso grau de preparação. Porque nós não podemos controlar o El Niño, não podemos determinar quando vai chover, mas podemos decidir como nos preparar. E aí existe uma diferença enorme entre enfrentar uma emergência e chegar preparado para ela. É sobre isso que nós vamos conversar hoje aqui no Amazônia Agro. E nós já estamos aqui acompanhados dos nossos dois convidados. Um está aqui no estúdio, na cidade de Macapá, na capital do Amapá, e outro está em Belém do Pará. Aqui ao meu lado, o professor Manuel Ricardo Vilhena, que é professor da Unifap, pesquisador também da Universidade Federal do Amapá, com atenção em estudos relacionados à bioeconomia, sistemas produtivos e desenvolvimento regional. Professor Manuel Ricardo, seja bem-vindo ao programa Amazônia Agro de hoje.
2: Boa tarde a todos os seus ouvintes e telespectadores do Olímpio Guarani É uma satisfação retornar a esse tema tão urgente e emergente para o Amapá, para a Amazônia, para o Brasil. E muito obrigado pela gentileza do convite.
0: Para sempre contar. Desse métier, dentro do tema dos assuntos que ele conhece, é uma das maiores autoridades da Amazônia, talvez do Brasil. E olha, hoje também nós temos, e vamos contar com a participação do professor João Cláudio Arroio, que é pró-reitor de pesquisa e extensão da Universidade da Amazônia, UNAMA, que ele abriu essa série, teve o privilégio de ser o principal convidado, aliás, o único convidado, que nos ajudou a compreender o fenômeno e os seus possíveis impactos. E desta vez, João Cláudio Arroio permanece conosco agora como apresentador. Ele vai estar aqui ao meu lado, só que ele está lá em Belém do Pará, exatamente também com a sua capacidade de análise, pela sua grande bagagem, vai interagir com o professor Manuel Ricardo Vilhena, ajudando a provocar essa discussão e analisar essa situação que está dentro dessa previsão, e todos os estudos apontam para os perigos, né, daquilo que a Amazônia pode enfrentar com os impactos que o El Niño pode provocar. Seja bem-vindo, querido João Cláudio Arroio, direto de Belém do Pará.
3: Oi, Olímpio. Uma grande honra, mais uma vez, compartilhar esse espaço com vocês. Agradecer muito a generosidade das suas palavras e dizer essa tarefa da gente levar para a sociedade as informações científicas que são importantes para a tomada de decisão, tanto da sociedade civil quanto do poder público. É uma missão que nós precisamos enfrentar e realizar com a maior disposição possível. Então é uma honra partilhar esse espaço do Dr. Mauro Ricardo e a gente enriquecer a nossa discussão na
0: Ok, muito obrigado pela sua presença, professor João Cláudio Arroio. Uma pequena alteração, uma instabilidade na internet, mas deu para compreender muito bem a sua apresentação. Olha só, o professor Manuel Vilhena, o senhor que está aqui ao meu lado, vou aproveitar, porque nós falamos muito sobre a seca como um fenômeno ambiental, mas talvez ainda falamos pouco sobre aquilo que acontece quando essa seca entra na economia, quando ela bate na economia. E se nós tivermos uma grande seca na Amazônia, onde os primeiros impactos econômicos tendem a aparecer?
2: Então, boa tarde ao professor João Cláudio Arroio, né? Que é um grande especialista também nas questões da Amazônia, né? E a todos os ouvintes e telespectadores. Olímpio, o impacto imediato de uma seca, de uma estiagem prolongada, é sobre cadeias produtivas, principalmente do setor florestal, no caso da Amazônia, e que afeta os demais biomas também, como o bioma Pantanal, Mata Atlântica, Caatinga, Pampas, no sul do país, enfim. Mas, em particular, olhando para a Amazônia, o impacto de uma estiagem prolongada, ela afeta o ritmo de produção e reprodução vegetal. Por exemplo, né, vamos pegar o caso da castanha, da flor da castanheira, que depende da polinização de um besouro específico. Então, o conjunto de agentes biológicos, os insetos, por exemplo, entre outros agentes, que contribuem para os momentos de floração, estejam eles lá na castanheira, no açaí, em espécie dos óleos vegetais, tá? No ritmo do calendário agrícola de plantio das espécies específicas, as espécies vegetais específicas para a Amazônia, ficam comprometidas, certo? O impacto imediato, o efeito é sobre as cadeias produtivas da agricultura familiar, do extrativismo, da pesca também, alterando o curso dos rios, alterando a reprodução do pescado ao longo do curso dos rios e, portanto, comprometendo a produção econômica das populações locais, mas isso ganha uma dimensão econômica tão grande que chega nas cidades também. Vamos pegar um exemplo, a pecuária, por exemplo. Como é que fica o gado de corte, que depende de áreas plantadas de capim ou de capim de produção da própria natureza, para abastecimento de carne, por exemplo, para a capital, né? Então, isso, todo esse conjunto de atividades ficam comprometidos.
0: Olha, professor, quando o nível... Já está ok o arroio? Tá, né? Professor Arroio, já eu gostaria da sua intervenção, porque eu quero aproveitar esse gancho do professor Manuel Ricardo Vilhena, porque assim, como é que se forma esse efeito dominó, né, que começa na natureza e chega na produção? O senhor acabou de falar. Aí atinge o transporte, a questão até do transporte de carne para chegar aqui na cidade, né? O abastecimento, os preços e também até na renda das famílias. Como é que ocorre esse processo?
2: Sim.
0: Que eu chamo de efeito dominó, que um vai empurrando o outro, né?
2: Exatamente. A economia, ela não começa e termina com um agente. Certo. Os consumidores conhecem apenas o mercantil, o mini box, a loja que vende materiais de eletrodomésticos, mas que usam madeira, por exemplo, enfim. Mas, na realidade, qualquer atividade econômica envolve... cadeia produtiva ou cadeia de valor. No momento inicial da coleta do açaí, por exemplo, o peconeiro, tudo começa com o peconeiro. Aliás, antes do peconeiro, esse agente econômico, ele está contando que a produção daquela área de várzea nativa, ou o empresário com a expectativa da sua área plantada, o clima tem ajudado. Ou seja, o ritmo de chuva, de sol, a fertilidade do solo, certo? Manejado ou não. Então, esse conjunto de agentes, eles contam com os serviços da natureza, vamos chamar assim, de uma outra maneira, o tal do chamado serviços ecossistêmicos. Agora, como isso vai se reproduzindo? Isso afeta toda a estrutura da cadeia de ligação, seja do peconeiro, seja do empresário, quando ele vai levar os seus produtos para a cidade ou para uma agroindústria para beneficiamento. Se o rio ou os igarapés, enfim, estão com baixo nível d'água, as toneladas de açaí não encontram forma de chegar. O açaí é um produto perecível, o pescado é um produto perecível, tem que ficar sempre sob condição de armazenamento. A castanha também manejada, enfim. Então, essas são as ligações que comprometem gravemente a atividade econômica.
0: Muito bem, eu vou pedir permissão ao professor Manuel Ricardo Vilhena e ao professor João Cláudio Arroio. Vamos fazer rapidamente um intervalo para cumprir as regras da rede CBN e daqui a pouco a gente continua conversando sobre esse tema tão relevante, a questão do El Niño e os seus impactos em função da grande seca prevista agora a partir de setembro. Aguarde um instante só, já já nós estamos de volta.

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9: Já estamos de volta com o programa Amazônia Agro pela CBN Macapá e canal do YouTube da CBN Amazônia. Olha só, eu vou falar lá com o professor João Cláudio Arroio, lá em Belém do Pará. Professor, o senhor tem chamado a atenção desde o primeiro episódio aqui da série para a dimensão desse fenômeno. Aí eu queria saber quando é que nós começamos a enxergar de fato os efeitos econômicos e como que isso pode mudar a maneira de a gente olhar o El Niño. Eu gostaria que o senhor pegasse já esses primeiros momentos do professor Manuel Ricardo Vilhena também para incorporar a sua análise, por favor.
10: Bom, primeiro que é preciso compreender que ela é um sistema. Então, ela integra todas as dimensões da vida. O ambiente, inclusive. Então, veja, o primeiro grande sinal com relação ao El Niño foi em 2024, quando o aquecimento no Oceano Índico chegou a 1,8 graus Celsius, acima da média da temperatura da Terra antes do processo industrial, antes da Revolução Industrial, né? Então, 1,5 já se deu, aliás, no Índico, se deu 1,8. E isso, nós já tivemos uma forte seca aqui na Amazônia em 2024. Agora nós estamos tendo um segundo episódio, e o debate que surgiu lá de trás é que, veja, embora o El Niño seja um processo natural, ele pode potencializar, como a comunidade científica entende, as tecnologias que nós usamos na produção, na urbanização. E isso tem feito com que o aquecimento global seja uma tendência. Então, eu até quero perguntar para o colega Manuel Ricardo, qual tem sido a recepção desses dados da ciência,
4: Poxa, travou a internet do professor João Cláudio Arroio. Conseguiu captar alguma coisa, professor? Não, né?
10: Opa!
4: Não deu para captar. Deixa ver se ele conclui. Por favor, só falta fazer a pergunta, que travou o sinal. Repita, professor João Cláudio Arroio, de Belém.
10: Professor Manuel, como tem sido a recepção do setor produtivo aos dados científicos que apontam a necessidade da gente cotejar a tendência do El Niño como fenômeno natural com as tecnologias que nós temos usado na produção e na urbanização que causa o aquecimento. Então, o aquecimento global. Então, essa discussão ela é fundamental, porque a economia ela vai ser impactada e ela precisa de uma reação sistêmica também. Sem essa combinação, nós vamos fazer aqueles que são mais frágeis, como o Olímpio colocou, pagar o preço mais alto.
4: Professor, pode comentar.
11: Professor, essa resposta, eu acredito que é muito tímida ainda por parte da ciência na Amazônia, no Brasil, e no Amapá em particular. Porque se a gente observar o que está acontecendo nos efeitos das mudanças climáticas na agricultura familiar ou no extrativismo da Amazônia amapaense, qual a medida de mitigação que é adotada até o momento? Ou também de adaptação, ou seja, a chamada resiliência socioambiental. Tá? Primeiro seria compreender esses impactos com pesquisas. Né? Acredito que você concorda. Por exemplo, no caso do Amapá, o cultivo do Amapá cacau no primeiro ano em que foi plantado, isso remonta aí 2022-2023, perdeu-se praticamente a safra toda. Tá? E olha que o cacau ele é plantado, como você sabe, em sistemas agroflorestais, um sistema de consórcio com outras variedades, como o cupuaçu, o açaí, enfim, perdeu-se quase toda a produção do plantio inovador, importante, com variedades geneticamente adaptadas, enfim, todo o cuidado agronômico, mas se perdeu a safra do cacau por conta da estiagem longa e severa na agricultura familiar do Amapá. Da mesma maneira, isso afeta, tem um outro aspecto mais comercial, em que a pesquisa do Instituto Escolhas, que é ligado à PUC, a pesquisadores da PUC Rio de Janeiro, Pontifícia Universidade Católica do Rio de Janeiro, indicam que a área ocupada na Amazônia pela soja, ela vem avançando e se tornando a cada ano maior do que o plantio da mandioca, por exemplo, que é um cultivo, como você sabe, de importância econômica fundamental no estado do Amapá, no Pará, no Amazonas, enfim, principalmente para a produção de pequena escala, feita por agricultores familiares ou médios produtores, e faz parte da base alimentar local. Então, o avanço da monocultura, ela compromete também. mas é, assim, buscando questões mais específicas, ainda existe uma lacuna muito grande de pesquisa científica sobre os impactos das mudanças climáticas na atividade econômica, seja da agricultura familiar, seja na agricultura comercial praticada na Amazônia. Isso, é, com certeza, afetam outras variedades de vegetais, como o cacau, por exemplo, o açaí plantado ou mesmo o açaí de várzea, o pescado, porque o efeito é sobre a reprodução, a produção e a reprodução biológica dessas espécies, é, que são é, de atividade econômica fundamental para a Amazônia.
4: É... A soja é um elemento exótico, né, dentro desse contexto, né, praticamente, porque é, não era comum se explorar ou se produzir a soja em tamanha escala. Eu acho que o Pará é o que responde pela maior produção da Amazônia, não é, professor Raul? Está travado. Mas vamos voltar. O senhor tem esses dados aí em questão de volume de produção, o estado que mais produz? Acho que é o Pará mesmo, não dá nem para pensar muito.
11: É o Pará, é o sul do Pará.
4: Teve um avanço lá em Rondônia, mas. Ah, o Maranhão, que é considerado meio norte também.
11: Maranhão, isso. Amazônia legal.
4: Olha, a gente vai ter que fazer um intervalo agora, porque vai entrar o repórter CBN em rede nacional. E já já nós vamos voltar nessa conversa palpitante com o professor Manuel Ricardo Vilhena aqui no estúdio e com o professor João Cláudio Arroio lá em Belém do Pará. Ele está com um pouco de dificuldade na questão da internet, mas é, vamos insistir porque a participação dele também é fundamental para que a gente possa desenvolver esse debate de hoje aqui na CBN. Já já nós voltamos após o repórter CBN.
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0: menos 2 soldados morreram e 5 ficaram feridos num ataque de guerrilheiros na Colômbia. Cerca de 20 drones foram usados na ação. O presidente Abelardo de la Espriella atribuiu a autoria do atentado a integrantes do grupo Exército de Libertação Nacional. Os exames detectaram uma lesão muscular grau 2 na coxa direita do atacante Neymar. O jogador vai desfalcar o Santos contra o Internacional amanhã do Beira-Rio em jogo pelo Campeonato Brasileiro. Ele sentiu problema no empate por 0-0 com o Palmeiras pela Copa do Brasil e culpou o gramado da Vila Belmiro. Ele disse que precisou fazer mais força para arrancar. No horário de Brasília, 11h32.
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8: Estamos de volta com o programa Amazônia Agro pela CBN Macapá e pelo canal do YouTube da CBN Amazônia. Eu estou conversando aqui com o professor Manuel Ricardo Vilhena, professor e pesquisador da Unifap, está aqui no estúdio conosco, e com o professor João Cláudio Arroio, que é pró-reitor de pesquisa e extensão da UNAMA, da Universidade da Amazônia, e é um amazonólogo também. Agora, olha só, eu tenho que dividir esse bloco, eu tenho que ter aqui um pouco de jogo de cintura, porque pela força aí da campanha eleitoral, acabaram tirando 5 minutos nossos, são preciosíssimos num debate como esse, porque eu quero entrar um pouquinho desse impacto na bioeconomia, que a gente tem discutido muito aqui, e depois nas políticas, né? o que estão fazendo, o que estão se propondo a fazer, o que o governo federal, principalmente, que é o que tem a capacidade e também os recursos para fazer as articulações de medidas para, digamos assim, arrefecer,

0: dizer o seguinte, que a bioeconomia ganhou um espaço nesses últimos tempos, se tornando uma alternativa para conciliar a floresta em pé, que nós temos defendido tanto, a geração de renda e o desenvolvimento. Mas acontece que o cenário climático acaba nos obrigando a colocar mais um termo importante aí, a resiliência, né? Por isso que eu queria saber do professor Manuel Ricardo Vilhena e do próprio João Cláudio Arroio, se nós estamos construindo de fato uma bioeconomia preparada para resistir também esses eventos climáticos extremos, ou ficaremos sujeitos a chuvas e trovadas se tiverem nesse período?
1: Eu primeiro.
0: Vamos começar, professor. Vamos lá, professor Vilhena.
1: Então, quando se fala em resiliência, né, é a adaptação. A resiliência socioambiental, uma forma de adaptação ao meio ambiente, e mitigação, redução das emissões. Esses são os dois eixos principais da Política Nacional sobre Mudanças do Clima, que está organizado na Lei 12.187 de 2009 e operacionalizado pelo Plano Clima, que vai de 2024 a 2035. Então, esses dois instrumentos de política pública articulam mitigação, que é para redução das emissões, e adaptação, resiliência socioambiental. As metas, elas são ambiciosas, Olímpio. Metas de emissões, redução de 59% a 67% das emissões líquidas, redução das emissões líquidas de carbono até 2035 em relação a 2005. E neutralidade, ou seja, carbono zero até 2050. Está dividido esse plano clima em áreas setoriais, com estratégias para energia, indústria, agropecuária, cidades e uso da terra. No caso da Amazônia, o principal foco de emissão de alteração é sobre o uso da terra e sobre a pressão econômica sobre as florestas. Mineração, por exemplo, manejo ou não, retirada de madeira ilegal, que acontece em várias áreas da Amazônia, o garimpo ilegal, e que afetam de forma dramática o meio ambiente. E um dos instrumentos previstos também ainda no plano clima é o PPCDAM, que o professor João Arroio conhece bem, combate ao desmatamento, no chamado Plano de Ação para Prevenção e Controle do Desmatamento na Amazônia Legal, que prevê desmatamento ilegal até 2030, tá? E zerar as perdas líquidas de cobertura vegetais, entre outras ações. Agora vejam, a bioeconomia vai ter, esses instrumentos de políticas públicas vão ter capacidade de frear ou de minorar, de mitigar realmente as emissões de gás carbônico com a perda da floresta, enfim? Pode ser que sim, mas primeiro é aquela questão que o professor Arroio trouxe no início e você também. Compreender os impactos severos sobre isso na redução da atividade da agricultura familiar, do extrativismo, como isso afeta o pescado, afeta a logística de distribuição do que é produzido, quanto reduziu da safra agrícola na Amazônia, quanto reduziu, qual foi o impacto na redução da produtividade do açaí, qual foi o impacto da mudança climática, da estiagem severa que secou os igarapés ou secou trechos ou parte do Amazonas, o impacto disso. Medido, tem que ter métrica, tem que ter estatística construída para isso, né? E comparar, como o professor Arroio lembrou, já, comparar com os anos anteriores, isso é fundamental para que realmente a Política Nacional sobre Mudanças Climáticas, o Plano do Clima, seja efetivo, se tenham diretrizes para mitigar, tá? Para mitigar e fazer as adaptações. Por exemplo, as populações ficam sem água potável para beber. Todos os anos, isso não é só no Amazonas ou no Pará, isso acontece aqui no Amapá. Nós temos um projeto que está sendo construído, Olímpio, compartilhando, sobre perfuração de poços artesianos para água ser utilizada na comunidade de Nova Conquista, um assentamento rural em Vitória do Jari. Nova Conquista 1 e 2. E o que os agricultores, as pessoas solicitam é que tenha os poços com um armazenamento de água capaz de abastecer as casas também, porque eles não têm água potável. Tá? Então, esse é um cenário que está colocado, mas que precisam de operacionalização da política. Só para concluir, outros instrumentos que são previstos, e a própria Secretaria Estadual do Meio Ambiente é uma das responsáveis na Amapá por operacionalizar. Pagamento por serviços ambientais, R$200. Um ano tem 4 trimestres, então 4 pagamentos feitos de R$200, R$300, se não me engano, de pagamento por serviços ambientais pela população tradicional, quilombola, indígena, castanheiros, entre outros povos, comunidades tradicionais, recebem porque contribuem com a preservação da floresta. Esse valor, ele é suficiente para que as pessoas tenham melhores condições de alimentação, de conforto material? Não sei. O outro instrumento que é polêmico, mas que existe e é recorrente lembrar, é o mercado de carbono, o mercado de crédito de carbono, que tem dois tipos, né? O mercado jurisdicional, que é o Estado que conduz, né, toda a operacionalização, contabilidade, enfim, e o mercado voluntário. No entanto, existem dificuldades para operacionalizar o mercado do crédito de carbono na Amazônia. E nós já vamos indicar aqui uma experiência que o Amapá passou, que é o projeto RED, RED mais Jari. O RED significa redução de emissões provenientes de desmatamento e degradação da floresta. Ou seja, é aquele operacionado por agentes, empresas, né? E nesse caso foi a Jari, a empresa Jari Celulose. Tá? Então, construiu um mercado de crédito de carbono, né, nesse mercado voluntário, envolvendo empresas como a Biofílica de São Paulo. Começou a operacionalizar naquela fronteira ali entre o Amapá e o Pará, isso no Amapá em 2011, portanto em 2026, 15 anos, e no Pará a partir de 2014, portanto 12 anos. Qual foi o problema para fazer as entregas sobre crédito de carbono para populações e povos e comunidades tradicionais da região? Conflito fundiário. A Jari Celulose está envolvida em uma questão ainda que está judicializada a respeito da posse da terra, né? E a sobreposição sobre áreas e unidades de conservação da região. Resex e Cajari, a Reserva de Desenvolvimento Sustentável do Rio Iratapuru, a RDS Iratapuru, e os impactos também, quais são as entregas. Geralmente se indicam que as entregas para as populações é por meio de assistência técnica, manejo sustentável, sistemas agroflorestais, viveiro de mudas, enfim. Tá? Mas essa questão está suspensa, inclusive, esse RED, né, mas nessa região por conta dessas dificuldades. Mas é um instrumento também. Né?
0: Agora, o presidente da República, o atual presidente, o Lula, ele reuniu o seu ministério e montou um programa, um plano, na verdade, de ação para, digamos, amenizar ou, digamos assim, prevenir e se preparar, quer dizer, preparar algumas regiões do Brasil para esses eventuais impactos que poderão ser provocados pelo El Niño. Aliás, tem um programa que está montado aqui para ser exibido nessa série com o ministro Valdez Góes, que faz parte desse comitê, que é uma espécie, é um comitê que foi montado no governo federal. E a gente precisa saber exatamente quais são essas medidas, né, quanto que está disponibilizado de recursos, porque vai precisar, principalmente as populações, assim, os pescadores, o senhor falou aí já, os povos indígenas, os quilombolas, os extrativistas, todos esses são os primeiros a sofrer esse impacto, né? Por conta de que eles não têm, claro, recursos para mandar eles mesmos furar poço artesiano para se suprir de água e outras estruturas necessárias, né? De modo que é preciso, de fato, ter algo mais concreto para ser efetivado, porquanto 2024 e lá atrás, 2024, nós tivemos uma seca muito grave. Eu cheguei a navegar pelo Rio Amazonas, tive tamanha dificuldade que eu enxergava um palmo por causa da fumaça, entendeu? Okay. As queimadas também, mas também muito fogo espontâneo por causa do calor, e tudo isso é preocupante. E eu gostaria de saber, que eu queria só aprofundar um pouco mais essa questão do risco das desigualdades, né, professor, aqui na Amazônia. Porque como que o senhor imagina que pode se operacionalizar? Porque ainda, não sei se ainda há tempo, mas acho que há. Porque ou nós estamos no mês de início de setembro E esse boletim que foi divulgado pela NOAA e também pelas instituições brasileiras estão prevendo que no último trimestre do ano é que os impactos serão maiores, né? Outubro, novembro e dezembro.
1: Certo.
0: E como que o senhor pensa, pela sua experiência como um pesquisador, um homem que trabalha exatamente, diretamente com isso, né? E com essas pessoas, com essas populações, com esse segmento de seres humanos que vão necessariamente precisar desse apoio? Como é que o senhor enxerga isso?
1: Olha, Olímpio, é assim...
0: O senhor não tem a fórmula mágica,
1: não,
0: né?
1: Sim,
0: mas,
1: claro,
0: mas tem por onde
1: mas
0: caminhar.
1: Um indicativo, olha.
0: Um indicativo.
1: Proteína animal para comunidades da área urbana e rural, inclusive. Tanques de piscicultura para cultivar pescado.
0: É uma
1: fonte, é uma alternativa prática que tem
0: no curto prazo,
1: se expandido, porque no curto prazo você tem uma fonte de segurança alimentar. Tá? E isso precisa de políticas agrícolas, a SEPAC, Secretaria Estadual de Pesca e Aquicultura, articulado com a Secretaria de Desenvolvimento Rural, o RURAP, com extensionismo, enfim, avançar para que se tenham fontes de proteína garantido. Outra, armazenamento de água. Sabemos que a boa parte, o que 70% da população amapaense tem caixas d'água em casa. Armazenamento da água para limpeza, armazenamento de água para toda e qualquer utilidade pode ser, não sei, até ampliado para garantir que se tenha água de qualidade para ser utilizado. As populações rurais do Amapá e da Amazônia também passam por uma experiência de, não seria abandonar, mas reduzir até o cuidado ou o cultivo, vamos chamar assim, de pequenos animais. No passado, nos anos 70, 80, era muito comum você chegar na casa de uma família, em uma comunidade rural, e encontrar pequenos animais, a criação de porcos, criação de galinha, entre outros. Hoje é difícil, porque a caixa de frango chega para cada família a um preço menor do que se ela cultivasse, por exemplo, uma galinha caipira, que, novamente, é uma fonte de proteína e base da segurança alimentar das famílias. Parece incrível isso. Teve uma experiência de cheia do Rio Jari, que afetou a comunidade de São Francisco do Iratapuru. Essa comunidade tem uma cooperativa chamada Comaru, que vende óleo de castanha para a Natura. A Natura compra todos os anos alguns quilos de óleo de castanha do Brasil para ser utilizado em vários produtos cosméticos, né, na indústria de cosméticos. Essa comunidade dependeu de cesta básica durante o período de cheia, que se alongou por 3 semanas, enfim. De cesta básica, vejam, de 35 famílias, apenas 2 criavam pequenos animais. Galinha, caipira, pato, alguns porcos, enfim. Todas as outras não criavam ou pararam de ter uma base mínima,
0: uma fonte
1: de segurança,
0: né,
1: alimentar, uma fonte mínima. Certo? Então, essa é uma observação que eu faço, né, a respeito da necessidade de se ter a base de segurança alimentar local, prevendo o impacto severo da perda de colheita ou da redução da produtividade das colheitas agrícolas que ainda fazem parte dos cultivos nas propriedades da agricultura familiar do Amapá. E a agricultura empresarial também pode ser impactada. A expectativa gerada em torno da safra, da soja, que na Amazônia tem 2, 3 ocorrências durante um ano, ela pode ser reduzida para apenas uma e se perder a produção por hectare, ou ser reduzido drasticamente a produção por hectare, não apenas da soja, mas do milho também, né? Entre outras. E essa é uma questão que eu queria destacar. E só para encerrar um pouco mais, tem... para que o Estado se prepare, não apenas para os períodos de estiagem, mas para cheias também, tem uma recomendação sobre a construção de planos municipais de combate às mudanças climáticas. Olímpio, ainda falando...
0: Foi gestado aonde esse plano?
1: O Ministério do Meio Ambiente recomendou que isso fosse adotado como medida importante para reduzir e mitigar os efeitos e os impactos da mudança climática.
0: É a parte dos municípios, né?
1: Exatamente. O que, que aconteceu? Na Amazônia, apenas o Acre, que já sofreu secas severas e enchentes que alagaram uma parte ali da capital Rio Branco, tem um plano municipal de combate às mudanças climáticas. Ou seja, ali tem um conjunto de diretrizes para ação preventiva com relação às cheias ou às secas prolongadas.
0: E tem funcionado bem?
1: Tem funcionado bem. As demais capitais do país, da Amazônia, não organizaram. Belém foi sede da COP30, isso pode estar em processo de debate, de discussão. Manaus, que sofre muito com as estiagens e o impacto dessas estiagens, também o processo está em construção. As outras capitais não se tem informação de que estejam discutindo e elaborando um plano de mitigação ou de combate às mudanças climáticas, um plano preventivo. Fica a cargo, então, da Defesa Civil, recorrendo ao Ministério da Integração e Desenvolvimento Regional, com o ministro, o amapaense Valdez Góes, à frente, né, para buscar soluções dos momentos de cheia. E a questão e os agentes públicos, governadores, prefeitos, podem se unir em torno da construção dos planos municipais de combate às mudanças climáticas na Amazônia.
0: Poxa, professor, que aula que o senhor deu aqui hoje. Muito obrigado. Estamos já no final do programa para cumprir. Olha aí, professor Rui. Professor Rui, por favor, dê um oi para nós aqui. Estamos vivos aqui, professor. Está tudo certo aí em Belém, não? Estamos encerrando.
2: Será
0: já,
2: que o sinal está dando?
0: Hein?
2: Não, é que o sinal está ruim.
0: Poxa vida. Mas tá tudo certo. Eu, na verdade... eu gostaria. Bom, como o professor Arroio estará.
2: Mas eu assino embaixo de tudo que o professor falou.
0: Na semana que vem, eu ainda não recebi a confirmação aqui, mas está agendado com o ministro Valdez. Vamos ver se a gente consegue funcionar essa semana, esse esquema. E agora estamos encerrando o programa. Muito obrigado pela sua participação. Infelizmente tivemos tecnicamente desfavorável aí a transmissão de Belém. Mas na semana que vem, se Deus quiser, o professor Rui estará com aquela qualidade que lhe é tradicional e peculiar. Deixa ele dar pelo menos um tchau lá.
2: Se der, só quero falar do desafio da governança socioambiental. Então, isso é uma pauta que a gente pode ter com o Valdez. Porque tudo isso maravilhoso que o professor Manuel colocou depende dessa concertação sociopolítica. Que ainda está embrionária.
1: Correto.
0: Perfeito.
1: Correto.
0: Poxa, professor, lamento muito de o senhor não ter podido debater aqui com o professor Manuel Ricardo Bilhão, duas cabeças privilegiadíssimas. Muito obrigado mais uma vez. Só uma informação: o governo federal destinou R$1,335 bilhões de reais para esse plano de ação aí, para mitigação, para combater aí esses efeitos do El Niño. Deixa eu ver aqui, tem um detalhe que eu anotei aqui. Os recursos serão destinados para abastecimento de alimentos, segurança alimentar, à saúde, ao monitoramento hidrológico, e entre outros. Então, pelo menos tá contemplado, né, professor? Sim. Olha, muito obrigado, professor João Cláudio Arroio, de Belém do Pará. Ele que é pró-reitor
2: de pesquisa e extensão
0: da Universidade da Amazônia, uma das melhores da região, ou do Brasil, e o professor Manuel Ricardo Vilhena, um dos mais categorizados pesquisadores, consultor da ONU também, que está aqui conosco. Muito obrigado. Nós trabalhamos hoje com a parte técnica do Marquinhos Lima e do Valdir Maicon. A produção de Olímpio Guarani, a gerência de jornalismo Arilson Freires, gerência de conteúdo e programação Daniele Pires, direção de jornalismo Paulo Fernandes. Olha, hoje é o dia 5 de setembro, é o Dia da Amazônia. Nós temos ainda todo esse mês de setembro para discutir as questões amazônicas. Nós continuamos discutindo aqui na CBN, no Amazônia Agro, e também nos nossos canais, no Cross Media Olímpio Guarani, em todas as plataformas. E hoje nós vamos lançar um filme para homenagear a Amazônia, mas também chamando a todos a uma reflexão sobre a situação que a Amazônia enfrenta hoje e que poderá enfrentar no futuro. Grande abraço, bom fim de semana e até amanhã.
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0: 5 de setembro de 2026. O técnico tetracampeão com a seleção brasileira na Copa do Mundo de 1994, Carlos Alberto Parreira, recebeu alta. Ele ficou 80 dias no Hospital Samaritano Barra, na zona sudoeste do Rio. O ex-treinador, de 83 anos, foi internado em junho por causa de uma inflamação pulmonar. Ao longo da hospitalização, a doença piorou e se transformou numa insuficiência respiratória aguda. Com o agravamento do quadro, Parreira foi submetido a procedimentos como ventilação mecânica invasiva e hemodiálise. O ex-técnico manterá o tratamento em casa. O ministro do STF, André Mendonça, publicou um vídeo em que agradece as mensagens de oração e carinho. Ele diz que as preces têm sido fundamentais para manter a sustentação. O magistrado virou alvo de um pedido de investigação apresentado pelo ministro Alexandre de Moraes. O movimento aconteceu após Mendonça retirar o sigilo de um relatório da Polícia Federal com mensagens trocadas entre Moraes e o dono do Banco Master, Daniel Vorcaro. Segundo o documento, Moraes editou um contrato de 129 milhões de reais, fechado entre o escritório de advocacia da própria mulher e o ex-banqueiro. Estão marcadas para amanhã as eleições regionais na Alemanha. No estado da Saxônia-Anhalt, o partido de extrema direita do país quer retirar crianças refugiadas e com deficiência do ensino regular. A proposta está no manifesto da legenda e é apresentada como parte de uma grande reforma educacional. Segundo a sigla, a experiência de inclusão fracassou e deve ser encerrada. No horário de Brasília, 12:33.
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0: Meio-dia, 33 minutos. Para toda a rede CBN, agora também para o Dial. Você que estava com Revista CBN, estamos ao vivo desde o meio-dia. No YouTube da Rádio CBN, no site, no aplicativo, no site Globoplay. Mas agora também para o rádio nesse período de propaganda eleitoral gratuita. Você participa do Revista CBN com a gente. Manda sua mensagem para cá. WhatsApp, Pascoal Júnior, 11 999 11 9981. Você participa comigo também com mensagens pelo arroba Petria Chaves no meu Instagram, onde eu deixo muito bate-papo para você. Como faz a minha querida... Onde eu tô, essa mulher tá também. Adoro! A Regiane Brizola, ouvinte do Revista CBN. Olha, tá mais ouvinte assíduo do que Fátima Morales Santos. Fatiminha, cadê você nos eventos? Tô convocando todo o pelotão do Revista CBN. Você acompanha o Revista CBN sábado e domingo? Eu quero te ver. Aliás, 7 de setembro, segunda-feira, 10:30 da manhã, Bienal do Livro, São Paulo. Quero ver todos vocês na Bienal comigo e o Rossandro Klinger. Vamos estar lá fazendo uma mesa sobre o livro novo do Rossandro, ó. Mostrando aqui para você o livro novo do Rossandro para quem tá no YouTube. Se você tá no rádio, o livro chama Antes que Você Me Destrua. Fiz o prefácio desse livro lindo do Rossandro. Também estarei no dia... Me confundo, é tantas participações. Dia 9, quarta-feira, estarei com Ed Renekiewicz. 4 horas da tarde, Bienal do Livro. E estarei no dia 10, 7 horas da manhã, eu e Ediane Ribeiro falando sobre ansiedade, mas estarei na sequência assinando meus livros no estande da Editora Planeta. Com Ediane eu vou estar no estande da Editora Sesc. Aí eu corro lá, todos os dias que eu estarei lá, vou correr lá pro estande da Planeta também para assinar alguns livrinhos para você. Como Sei o que Sei, Escute Teu Silêncio também, estaremos por lá. E eu quero fazer aqui a convocação de todos os ouvintes da CBN para estarem lá com a gente, Bienal do Livro, essa grande festa do livro que acontece em São Paulo ao longo dessa próxima semana, tá? Meio-dia, 35 minutos, arroba Petria Chaves, Instagram, petria@cbn.com.br, e-mail, WhatsApp, é o 11 999 11 9981. Quero a sua participação aqui comigo ao longo das próximas 2 horas e meia. Inclusive, Ed Renekiewicz vai estar aqui também comigo, 1:30 da tarde. Daqui a pouquinho também Janaína Barros, Paula Jacob, Rossandro Klinger, grande elenco fazendo o Revista CBN para você. Eu te espero ao longo das próximas horas. Meio-dia, 36 minutos agora.
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0: Trazemos aqui para você na capa do Revista CBN um balanço do primeiro dia do Festival Rock in Rio. Você esteve lá, Júlia Viana? Conta mais para mim. Júlia, boa tarde.
2: Oi, Pétria, boa tarde para você e para quem nos acompanha. Estive lá, cobri esse primeiro dia de Rock in Rio, um primeiro dia de rock, né, com Foo Fighters, muito bom, entregou um show completíssimo, madrugada adentro. E hoje a programação roqueira continua, né, vem com tudo nesse segundo dia de festival com vertentes do metal. Passei aqui em frente à Cidade do Rock e a fila já tá bem grande, apesar de os portões só abrirem às 2 da tarde. Hoje o Avenged Sevenfold volta a comandar o palco mundo depois de uma estreia como headliner no festival em 2024. A banda californiana de heavy metal lançou um EP esse ano e vai trazer um novo repertório ao palco mundo. Mas antes deles, os britânicos Bring Me The Horizon assumem esse que é o principal palco do evento, com um show que promete aí pirotecnias. Eles que são conhecidos por mesclar metal e pop. E o vocalista, que é conhecido por se arriscar aí no português durante os shows, promete então levantar a galera. E é por causa deles que a Ana Beatriz Toledo, com quem eu conversei, saiu de Curitiba. Ela quer muito curtir esse show hoje.
3: Sim, a gente veio de Curitiba, a gente tá muito, muito animado. Tô muito animada pra ver o Bring Me The Horizon, é uma das minhas bandas favoritas. Eu acho que vai ser muito legal hoje. Hoje eu vim em 2022. É sempre diferente, né? Sempre novo. Eu gosto muito do fato de ter tanta atração, de ter tanta atividade. É um mundo de coisas lá dentro e é muito legal.
2: Eu falei também com o Guilherme Ferreira, que veio de São Paulo. Ele quer ver o Avenged Sevenfold e disse que o que ele mais gosta no Rock in Rio justamente são os dias do rock.
4: Eu vim de São Paulo e o que eu tô mais esperando ver hoje é o Avenged Sevenfold, que é minha banda, uma das minhas bandas favoritas. E já vim em 2024 pra ver eles, agora tô vendo de novo. Eu gosto do dia do rock. Acho que é o dia de bater cabeça, sem sinalizador. Eu gosto dessa energia que só o Rock in Rio tem. É pra poder curtir todas as atrações também, né? Ir nos estandes, pegar brindes e, claro, também conseguir ficar um pouquinho mais perto do palco.
2: Pois é, né? São muitas atrações. No palco Sunset, o headliner é a banda americana Bad Omens. O grupo metal alternativo está vivendo um momento aí de ascensão, está apostando numa produção visual que tem um apelo do público e, além deles, a cantora pop se apresenta também nesse palco. Machine Gun Kelly, Sepultura, Black Pantera e a banda Nervosa, além do encontro da banda Malvada com a cantora Dailins, completam um line-up desse segundo dia de festival que promete muito, viu, Pétria?
0: É isso mesmo, a Júlia Viana, portanto, trazendo esse balanço. Primeiro dia do Festival Rock in Rio. Rock, pra quem gosta de rock, e muito mais. A gente acompanha, vai atualizando informações pra você. Esse é o Revista CBN, nossa edição deste sábado, 5 de setembro de 2026. Agora é meio-dia, 40 minutos.
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0: Para repercutir o assunto da semana, entender como o caso Master leva a uma crise histórica no STF, atingindo vários poderes, o caso Banco Master, que deixou de ser apenas uma investigação sobre uma fraude bilionária no sistema financeiro e virou uma crise aberta dentro do Supremo Tribunal Federal. Para conversar com a gente, ele está por aqui, Bruno Silva. Bruno, boa tarde.
5: Olá, muito boa tarde, Pétria. Muito boa tarde a todos os nossos queridos ouvintes aqui do Revista. Né? Sempre uma alegria conversar com você e com todos.
0: Que semana! Tudo isso é exatos 2 meses da eleição, né, Bruno? Uma das semanas mais turbulentas da política em 2026. E eu quero começar... aliás, por onde começar, né, Bruno, para o ouvinte entender essa história? O que muda nessa semana para o caso Master se transformar nessa crise, nessa ferida aberta dentro do STF?
5: Vamos lá, Petra. Você vai lembrar que na última semana, quando a gente estava conversando aqui, analisando sobre as entrevistas dos candidatos à presidência, a gente falava principalmente do Flávio e do Lula. Chegou um determinado momento que eu comentei, quando o Flávio disse, né, das ligações envolvendo ele, a solicitação de recursos no caso da Kyrgios, do financiamento do filho do filme do seu pai, onde ele virou e falou, não, era um negócio de um particular para com um particular. E aí naquele dia eu já tinha chamado a atenção do seguinte, olha, se tratando de senador da República, ou puxando agora para essa semana, ministro do Supremo Tribunal Federal, pessoas que têm uma posição decisória muito importante e estratégica dentro do sistema político, não existe uma relação que ela é pura e simplesmente pessoal, né, Petra? Não tem como você imaginar isso. A gente ainda até, em tom de absoluta tentativa de bom humor diante de uma crise tão forte quanto essa, a gente brincou e disse, né, para mim o Vacaro não ligou, né? As pessoas falam, para mim também ninguém ligou. Então, quer dizer, ele sabia para quem estava ligando, conhecia com quem ele estava dialogando. E aí ali eu já tinha me referido ao seguinte, o que nós estamos acompanhando no Brasil é um problema de um caráter, obviamente, mais estrutural do funcionamento do sistema político, que é um velho, um antiguíssimo problema da República, um antiguíssimo problema da estruturação do Estado brasileiro e das relações promíscuas entre um poder privado, o poder particular, o poder da grana, do dinheiro, né, de sujeitos como Vocaro, que tem uma capacidade de desestabilização completa do jogo político, dada a influência econômica que possuía diante de um banco que tinha em suas mãos, e do outro lado, agentes públicos em posições extremamente estratégicas, importantes, com capacidade de poder, como se diz no popular, mexer os pauzinhos para poder facilitar, às vezes, a vida das pessoas. Quando dificuldades são enfrentadas, por que não acionar aqueles que podem facilitar? Então, isso eu já tinha chamado a atenção lá. Essa promiscuidade, essa confusão entre público e privado, né? Pode voltar na história. É o antigo patrimonialismo, né, do saudoso autor, jurista, cientista político, Raimundo Faoro. Então, é uma das expressões disso, sim. Ah, mas o Estado se transformou, houve uma série de mudanças, hoje há mais controle. É fato. Mas o que essa semana especificamente veio à tona e tornou isso ainda mais dramático. Eu diria uma espécie de virada de chave, né, Petri? O caso, então, vai deixando de ser um escândalo só bancário e policial, que estava lá relacionado a operações, como é o caso da Compliance Zero, com a prisão do Daniel Vocaro no final de novembro de 2025, e vai se tornando uma crise agora que, embora, atenção, embora disseminado no sistema político, porque tem atores envolvidos do legislativo, tem atores envolvidos em executivos estaduais ou figuras diretamente ligadas, como no caso Jacques Wagner na Bahia, né, e políticos da Bahia. Você tem ali os membros agora do Supremo Tribunal Federal diretamente no olho do furacão. Então acho que a novidade dessa semana é isso. Deixou de ser um caso aparentemente difuso e ficou uma crise na opinião pública mais concentrada em torno da questão do Supremo Tribunal Federal. O estopim, só para lembrar para o ouvinte, né? O ministro André Mendonça retira o sigilo do relatório da Polícia Federal, revela as mensagens do celular de Daniel Vocaro com Alexandre de Moraes e contratos milionários do banqueiro com o escritório da esposa do ministro. Aí depois disso, a gente viu toda aquela movimentação, a confusão. Começou a surgir também algumas outras informações dizendo que Mendonça também teria feito reuniões, tinha um instituto que foi beneficiado diretamente por Daniel Vocaro, e aí no final das contas o Alexandre de Moraes contra-atacou, pedindo as investigações sobre Mendonça no âmbito do inquérito das fake news, e o presidente da corte, o Fachin, teve que dar uma resposta e teve que interferir tentando controlar a crise e disse que não vai prosperar. Isso é basicamente o que aconteceu. O que alimentou tudo isso, né? Só para a gente poder entender. Quando o Mendonça tira esse sigilo, né, o que, que a gente tem? Alguns fatos e documentos. A questão do contrato de 131 milhões assinado entre o Banco Master e o escritório da Baixo de Moraes Associados, que é ligado à esposa do Alexandre de Moraes. Os metadados apontando ali que a versão final do contrato foi editada, né, no usuário do próprio ministro, e os registros de encontros e uso de mensagens temporárias como um todo. Então, isso são os fatos concretos que chamaram a atenção e que colocaram toda essa crise agora, neste exato momento, no colo do Supremo. Mas, insisto, que não está somente no STF, viu, Petra?
0: Não, eu quero que você fale sobre isso também, mas antes, de tudo isso que saiu hoje, assim, o que, que você acha que é o mais delicado, né? A proximidade de Moraes com o Vocaro, o contrato milionário com o escritório da mulher dele ou os pedidos de ajuda feitos pelo banqueiro, pelo Forcário, quando já estava sob pressão da investigação?
5: Da questão do escritório em si, eu acho que dos males todos o menor. Eu vou explicar o porquê na minha visão. Porque você é livre para poder buscar o escritório que você quiser para fazer a defesa do seu banco. Né? Até aí não teria nenhuma, em tese, né? Em princípio, não teria nenhum problema. O problema, obviamente, está em qual fato? No fato de que se ele tivesse somente ligações com a esposa do Alexandre de Moraes, nenhum tipo de vinculação com o ministro, nenhum tipo de mensagem, nenhum tipo de contato, nada a respeito disso, né? A gente até poderia dar uma, vamos dizer assim, o benefício da dúvida, né? De quais seriam essas relações.
0: Ético talvez não seria, mas não é.
5: Exato.
0: Não é ilegal.
5: Não é o fim do mundo, vamos dizer assim, né? Não é ilegal, não é o fim do mundo, né? Antiético certamente poderia ser em virtude dessa vinculação fortíssima, ainda mais um sujeito do peso dele, como a gente está revelando agora. Agora, para mim, de todos os problemas, é essa mensagem quando da iminência ali da questão da prisão, ele tentando desesperadamente ativar o contato. O que me soa, Petra, dessa história toda? O Vorkar, na verdade, ele acabou atuando como uma espécie de estrategista, entendendo o funcionamento do sistema brasileiro, compreendendo essa possibilidade, vamos chamar aqui, de aproximação para influenciar ou seduzir esses agentes públicos. O que ele fez? Ele elaborou uma espécie de estratégia suprapartidária e interinstitucional, é essa que é a questão. Ou seja, eu tenho contato com o Alexandre de Moraes, eu tenho contato com o Dias Toffoli, eu de alguma maneira já fiz algum tipo de ponte para conversar com o Mendonça, e sei lá quantos outros ministros, talvez ele já deva ter sentado, trocado mensagem, mandado interlocutores ou algo nesse sentido, dialoga diretamente com dirigentes partidários, dialoga diretamente, né, com deputados, com parlamentares, com pessoas em posições importantes. Ou seja, ele criou uma rede de autoproteção, acima de tudo, e também, de alguma maneira, de facilitação de recursos. É isso que se trata. Quando a coisa apertou, aí é uma coisa que aí é um ponto que a gente tem que pensar também, né, Petra, com os queridos ouvintes. Quando a coisa apertou, que ele já estava ali na iminência da prisão, toda aquela confusão, a quem ele recorreria que teria um poder na caneta pesado para poder tentar, de alguma maneira, mexer os seus pauzinhos, né? Certamente ele não ativaria, nesse caso, um senador, um deputado, algo nesse sentido. Ele olhou na sua listinha de contatos e falou, eu vou correr para o Supremo. Né? Eu vou correr para o Supremo. O problema todo está justamente nisso, né? Em como essa conversa se deu, né? Os ministros não poderiam, em tese, sequer ter esse tipo de relacionamento com sujeitos como esse, com capacidade de desequilíbrio absoluto do sistema, né, Petra? Tem que manter uma relação de muita distância, de uma separação muito clara. Para mim, o que falta ali é o quê? É aquilo que a regra não está escrito. É uma atitude antirrepublicana por definição. Você sabendo que o sujeito está no olho do furacão, você responde uma mensagem, né? Com perdão da palavra, está de sacanagem, né? Está de sacanagem. É óbvio que a pessoa quer se beneficiar de alguma forma de você. Então, isso para mim é o ponto que coloca o Alexandre de Moraes com um alvo nas costas e que vai ter que dar muita explicação, e que aí mesmo dando muita explicação, a sociedade a essa altura do campeonato vai querer alguma medida mais incisiva por parte do Supremo. Porque ficou nítido o seguinte, quem vigia os vigilantes, Petra?
0: Esse é o ponto importante que vem à tona agora, né, Bruno, de maneira ainda mais contundente, porque você tem uma confiança numa instituição que derrete, né, a partir desses fatos. Eu queria te perguntar algumas coisas, assim, tem um dado especificamente sensível, né, quando o Vorkaro, isso me chama muita atenção, acho que isso deixa o cidadão muito perplexo, né? Quando o Vorkaro pergunta se deveria deixar o país pouco antes de ser preso. Uhum. Juridicamente, politicamente, que peso uma conversa dessa pode ter, hein, Bruno?
5: Eu vou tentar ser didático, viu, Petra? Vamos lá. Juridicamente, é claro que poderia ter outras implicações, inclusive, né? E aí os especialistas do direito poderiam falar até com mais propriedade. Mas eu penso assim, para mim é aquele indício clássico do vazamento de uma operação sigilosa e tentativa daquilo que a gente chama de crime de obstrução de justiça, né? Então, para mim, é isso, uma tentativa de obstrução da justiça, né? A apuração vai focar em identificar se houve resposta ao vazamento prévio por parte dos agentes públicos. Então, juridicamente, é isso. Ó, ele estava tentando seduzir o sujeito para ver se conseguiria obstruir a justiça e ter algum tipo de vantagem no curso ali da ação. Agora, politicamente, aí a coisa é muito mais complexa. Por quê? Politicamente, a gente já tem elementos, como você estava citando, de um derretimento, de uma crise institucional, de uma visão negativa por parte da sociedade, que aí não só contribui para aumentar aquilo que no Brasil já chama muito a nossa atenção, que é a desconfiança do cidadão para com as instituições de modo geral, mas contribui, ô Petra, para corroer mesmo de vez, né? É quase que uma destruição da percepção mínima de equidade da justiça, né? O público olha para isso e vai tendo cada vez mais a impressão de que os investigados que têm, né, condições econômicas, que desfrutam ali de uma linha direta, vamos dizer assim, com o topo do judiciário, que tem contatos privilegiados de alguma maneira dentro da estrutura estatal e da estrutura, né, do Estado brasileiro, conseguem se safar. E aí reitera algo que é da percepção comum, que sempre teve presente na política brasileira também, viu, Petro, que não tem muita novidade. Era uma máxima, inclusive, né, só a título de curiosidade, por ouvinte, que vinha desde a época do Império, desde o início da República, que era mais ou menos a seguinte: aos amigos, tudo; aos inimigos, a lei. Né? Ou seja, então aos amigos você garante tudo que você puder, você move céus e terra. Agora, e aqueles que são seus inimigos, e aqueles que, né, não estão no seu horizonte? Aí você aplica a letra fria da lei com o maior rigor possível. Então isso é ruim porque mostra um judiciário tendencioso, né, na atuação monocrática, tem que se destacar na atuação monocrática dos juízes, e mostra um Supremo que agora está numa verdadeira sinuca de bico. Em que sentido? Porque não tem sequer os instrumentos internos ali garantidos e nem o equilíbrio de poder necessário para poder agora prosseguir uma investigação mais a fundo sobre esses fatos, para entender o que vai acabar acontecendo. Aí o que acontece? A sociedade, politicamente, só para concluir o raciocínio, joga isso para outra arena. Qual que seria a outra arena? É a arena principalmente do Poder Legislativo. É onde a gente viu todas as pressões ao longo da semana agora, para ver se o Alcolumbre pautaria ou não pautaria os vários processos e solicitações de impeachment que tem à sua mesa. Como isso pode, inclusive, gerar um impacto, né, Petra, pensando nessas eleições desse ano, é que muitas das campanhas, e é esse que é o ponto que tem me preocupado mais, muitas das campanhas, sobretudo para o Senado, tem se dado em virtude ou em função de projetos, vamos dizer assim, de apresentação, de atuação pública dos futuros senadores, muitos com uma única pauta, né? Vamos derrubar ministro do Supremo Tribunal Federal. Isso não pode também ser a única razão de existência do cargo. Então, só mostra para a gente que o Supremo não conseguiu avançar na construção de um código de ética interno. Exato. E o Supremo não conseguiu criar os meios necessários a fim de evitar que esse tipo de coisa aconteça mais, que possa ser agora devidamente punido. Vão ter que ser cenas do próximo capítulo. A pressão vai ser altíssima, e todos os políticos nessa semana, porque não tem vácuo também na política, todos os políticos nessa semana já dispararam pelas redes, né? Lula, Flávio, enfim, todos os que estão em posição de destaque: vamos reformar o judiciário, o sistema político apodreceu, vamos tentar dar uma resposta. Por quê? Porque todos estão muito temerosos de que isso gere ainda mais um processo de crise numa eleição que já é assodada, já é complexa, já é delicada, né, Petra? Então tem muita coisa em jogo nesse momento, e isso tudo traz ainda mais pólvora e gasolina do que necessariamente uma clareza de como serão punidos, do que vai acontecer com esses personagens.
6: Nossos ouvintes estão desesperados, só posso te falar disso. Tem uma ouvinte querida que a Miriam, ela fala assim: eu sou sexagenária, me sinto num futuro distópico, ela fala. Não só em relação a isso, né, Miriam, mas tanta coisa que inclusive a gente vai repercutir aqui no Revista CBN nesse final de semana. Eu tenho muitas perguntas para te fazer, pouco tempo para isso, né, Bruno? Então eu quero te deixar talvez a última pergunta aqui. Politicamente, quem ganha e quem perde com essa crise, com essa ferida aberta, há poucas semanas da eleição, né, Bruno? Fortalece o discurso anti-STF, pode atingir também políticos de outros diferentes campos que aparecem nas relações de Vorcaro. Como eu digo sempre com o Marco, né, aos domingos, sussurro das redes, sussurro do que vem aí na política em Brasília, Bruno.
5: Eu vou ser bem honesto, viu, Petra? É claro, vou ter que esperar alguns eventos do que vai acontecer, porque agora também nós estamos num campo onde há uma disputa por controle de narrativas também, né? Pode ver que tão logo aconteceu todos os fatos que colocaram, emparedaram o Alexandre de Moraes, automaticamente já começaram uma série de informações, reportagens, enfim, especulações envolvendo também: ah, Mendonça não é tão bonzinho assim, e a discussão não é sobre se tem gente boazinha ou ruinzinha, né? Os mocinhos ou bandidinho, não é sobre isso, definitivamente. A discussão é sobre como eticamente esses sujeitos têm agido dentro da instituição que se tornou hoje a rainha, enfim, do xadrez, se tornou ali o personagem central dentro da política brasileira, né? Cai naquilo que eu tava falando, quem vigia os vigilantes. Então eu penso assim, ô Petra, O impacto, ele é, na verdade, transversal, na minha visão, tá? Porque, como essa teia do Vocário era suprapartidária, as revelações vão atingir uma ala, que era uma ala mais simpática ao próprio, à própria atuação do Alexandre de Moraes dentro do Supremo, e que dava ali também parte da sua sustentação, mas, ao mesmo tempo, atinge também políticos da oposição, né? Como, por exemplo, que a gente acompanhou ontem, os áudios envolvendo, né, o deputado Nicolas Ferreira, que aí depois teve a sua reação respondendo, né, dizendo que não era bem assim, mas aí fica todo esse clima de especulação. Então, o que eu penso é que é o seguinte: isso, politicamente, vai trazer confusão, num primeiro momento, especificamente para onde? Vai pressionar os candidatos a presidente a tentarem se manter distante dessa coisa e, ao mesmo tempo, aumentarem e intensificarem a pauta por algum tipo de ação contra o Supremo, embora vai ter duas leituras diferentes. O Lula deve insistir, por exemplo, na questão da reforma, de pensar mandatos e tempos para esses ministros, em apresentar algum tipo de proposição, se for eleito presidente, para dialogar com o Congresso. Já o Flávio e a oposição devem vir com mais virulência ainda mais considerando que depois de amanhã é o 7 de setembro, e quando o pai dele estava à frente da presidência da República, não teve um 7 de setembro que muitas das críticas foram feitas, e atenção, por vezes muitas das críticas faziam sentido em relação a abusos, né, e esticadas de corda por parte do Supremo. O problema qual é que era? A maneira como se fazia, a violência que se instrumentalizava para fazer e o desejo de destruição da outra instituição, que aí não é razoável também. Então acho que o que vai acontecer? Vai ter essa disputa de narrativas nessas campanhas presidenciais, mas para mim, num primeiro momento, o impacto central vai se dar nas campanhas para o Senado, né? Porque aqueles que são a favor dessa pauta de impeachment, de passar o Supremo a limpo, algo nesse sentido, vão tentar ganhar maior protagonismo e surfar aí nesse exato momento. Vamos ver, porque quando a crise é muito grande, Petra, das duas uma, ou todos os atores tentam levar a gente a olhar para tantos lugares ao mesmo tempo, a fim de não ver o núcleo do problema de forma mais clara, mais nítida, mais cristalina, né? Ou alguns vão começar a cair. E a questão é, se alguns começam a cair, se alguns começam a ficar mais emparedados, mais acuados, vai ter mais reação. Aí é que nem um novelo de lã. A gente sabe o começo, mas não faz a menor ideia de onde vai terminar. E só um último detalhe. Há muitos meses atrás, conversando

0: Entendeu,
1: tá
0: Brasil?
1: difícil.
0: Bruno, um beijo para você, muito obrigada e até sábado que vem. Tchau.
1: Querida, eu que agradeço. Um beijo grande para você, a todos os ouvintes. Sábado que vem a gente está de volta, porque certamente essa semana vai ter bastante emoção, né? Um abração.
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0: sábado, 5 de setembro de 2026. O candidato do Avante à presidência da República, Augusto Cury, deixou negócios na Flórida, nos Estados Unidos e no Brasil, fora da declaração de bens apresentada à Justiça Eleitoral. O nome do escritor e psiquiatra consta em pelo menos 3 empresas instaladas no Estado americano e 2 companhias no Brasil. Por meio da equipe, Cury disse que construiu o patrimônio de forma lícita e que eventuais inconsistências na declaração vão ser corrigidas. Cury subiu nas pesquisas eleitorais divulgadas nesta semana e apareceu em 3º lugar. A União Europeia rebateu o anúncio de medidas de reciprocidade por parte do Brasil após o bloqueio à carne produzida no país. A suspensão foi aplicada por falta de comprovação contra o uso de antimicrobianos. A Comissão Europeia alega que as regras de controle sanitário são conhecidas e proporcionais e que os países exportadores tiveram tempo suficiente para ajustar as cadeias produtivas. A Comissão Técnica da Seleção Brasileira Masculina de Futebol faz as últimas observações às vésperas da convocação para os primeiros amistosos depois da Copa do Mundo. Amanhã, o técnico Carlo Ancelotti vai acompanhar pessoalmente o jogo entre o Botafogo e o Palmeiras no estádio Nilton Santos, no Rio, pelo Campeonato Brasileiro. O treinador italiano estará acompanhado do coordenador-geral de seleções, Rodrigo Caetano, e do coordenador técnico da seleção principal masculina, Juan Santos. Na próxima quarta-feira, Ancelotti vai anunciar a lista de convocados para os jogos contra a Austrália e a Índia, em 25 e 29 de setembro e no dia 3 de outubro. No horário de Brasília, 1 hora e 5 minutos.
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0: Rossandro Klinger, boa tarde.
1: Boa tarde, minha amiga. Já tá com o livro aí na mão?
0: Você já tem ele ou eu recebi antes de você?
1: Não, eu recebi primeiro, eu acho.
0: Recebi essa semana.
1: Mas você não teve, por exemplo, um apresentador de livro como eu tive, a Petra Chaves. É outro nível, entendeu? A pessoa
0: Adoro.
1: tem uma Petra apresentando o livro vai para outro nível.
0: Olha só, essa é a curadoria que o Revista CBN faz. Rossandro Klinger está lançando esse livraço que eu tive a oportunidade de ler em primeira mão, antes que você me destrua, sobre se libertar de relacionamentos tóxicos que acontecem das mais variadas formas, né, Rossandro? E foi muito bonita a maneira como você escutou pessoas, homens, mulheres, das mais diferentes culturas, trajetórias, histórias de vida, e por meio da tua escuta, trazendo a problemática dos relacionamentos tóxicos, a dificuldade da gente enxergar, ver, sair. Não é óbvio sair de um relacionamento tóxico. E embora o tema seja tão denso, que bonita costura, Rossandro, que você fez para falar sobre isso, um livro que está sendo lançado essa semana. Na Bienal do Livro em São Paulo, Rô, que coisa, parabéns, viu?
1: Obrigado, Petra. Ouvir isso de você me deixa muito feliz, porque eu sei como você é uma leitora séria, que tem profundidade, que lê pra caramba. Você lê, você é a CDF, essa é a minha amiga CDF clássica. Ela lê um livro num dia, gente. Isso aí é. Quando eu crescer, eu quero ser assim, né? Então, pra você dizer isso assim, eu fico feliz, porque o objetivo foi. Não é criar um livro de autoajuda, é um livro sobre histórias de vidas, e no meio dessas histórias. Falar dessas relações sem julgar, sem também transformar numa visão maniqueísta, de um lado é do mal, outro lado é a sua
0: Exato.
1: vítima, de perceber as dinâmicas inconscientes que estão por trás de todas essas relações, em que a gente busca muito mais acolher, ver as pessoas, que elas possam se enxergar ou enxergar alguém que está nesse lugar e possam se curar. O objetivo de tudo que eu faço, sabe, é que seja curativo, né? Que a gente possa estar num processo em que a gente. Deixa as pessoas olharem para isso não como uma acusação para quem está nessa relação ou para quem vê alguém nesse lugar, mas como diagnóstico que nos ajuda a ter um mapa de como sair desse lugar. Acho que é muito mais nesse movimento, porque às vezes, quando o indivíduo percebe que é uma relação tóxica, ele muitas vezes passa da raiva da pessoa que tentou destruir para a raiva de si mesmo por ter deixado. E ninguém acorda de manhã e diz assim: eu vou deixar alguém me destruir. São muitas coisas que vão acontecendo, são muitos elementos, são muitas camadas de sutilezas que os personagens do livro vão mostrando nas narrativas das histórias que a gente foi costurando isso para não ficar uma coisa, tipo um livro metodológico sobre relações tóxicas, mas é sobre a vida como ela é.
0: E o que eu
1: A gente vai estar
0: gosto,
1: junto, né?
0: você disse isso, o
1: Sim.
0: que eu gosto é a maneira como você na vida, porque você na vida é assim e você traz
1: Na
0: isso para o
1: vida.
0: livro, a questão de não, você não é maniqueísta, você não está julgando quem está certo e está errado, você está apresentando histórias de vida e por meio desse letramento sobre relacionamentos é possível visualizar, e eu acho que a partir disso as pessoas vão olhar para dentro e encontrar suas próprias ferramentas, ver a humanidade no outro, não tratar o outro simplesmente como vilão. A gente precisa humanizar, e hoje está tudo tão polarizado, né?
1: Muito.
0: Inclusive homens contra mulheres, mulheres contra homens, a gente está chegando num
1: Sim.
0: lugar insustentável da
1: É.
0: humanidade. E eu acho que é lindo o ódio que você faz ao humano, às nossas fragilidades, porque também é frágil quem não consegue sair, é frágil, de certa maneira, quem violenta também, porque tem uma série de violências que foram cometidas. A gente está ali na esfera do humano. E você traz isso de uma maneira
1: Humano.
0: muito linda. E a gente vai trazer isso, Rossandro, talvez de uma maneira mais profunda, nessa conversa que a gente vai ter segunda-feira na Bienal.
1: Sim, segunda-feira, 10h30, com a mediação dessa pessoa incrível que você é, você sabe, né? Sou seu amigo, sou seu fã. Tenho um carinho muito grande por nossa amizade, é uma honra para mim ter uma pessoa como você no meu soul work. Isso não é network, é o soul work, como eu costumo dizer. A gente poder estar junto discutindo esse tema. E uma coisa que eu achei importante também, Petra, é que eu seja um homem falando desse tema.
0: Eu também.
1: Porque, sim, tem uma história aí que é de uma relação abusiva que parte de uma mulher para um homem, elas acontecem. A relação abusiva não tem gênero, mas o feminicídio tem gênero. E eu não posso fazer vistas grossas ao necrotério. ele deixa bem claro que a mal vítima é a mulher, né? Mas a gente também não quer fazer essa coisa infantil de demonizar o masculino, não. Isso. Muitos homens, eu tinha pacientes, Petra, que chegavam e diziam assim para mim: Rossandro, eu perdi mulheres incríveis por causa da minha estupidez. Então eu quero que muitos homens, eles enxerguem essa estupidez antes de perder essas mulheres incríveis. Eu quero que alguém, quando encontrar uma mulher, alguém que encontrou uma mulher de óculos escuros, um dia nublado, favizinha, não ignore isso. É, nós precisamos nos acolher, porque nós somos companheiros de infortúnios da vida. Total. E a gente não deve olhar para acusações nem para deixar as pessoas à deriva e abandonadas. Nós devemos insistir.
0: Esse livro serve para todo mundo, porque também muitos de nós temos filhos e filhas.
1: Sim, exatamente.
0: Você pode viver um relacionamento muito bacana, mas a gente quer entender desse letramento.
1: Como evitar?
0: Como evitar? Eu fiquei tão atenta também a cada detalhe das histórias que você traz, não só por mim, mas porque às vezes é uma palavra que você pode ajudar um amigo, uma amiga, um filho, uma filha, um parente que está passando por isso e não precisa de julgamento, apontamento do que tem ou não que fazer. Está antes, né, Rossandro, esse acolhimento que talvez seja a grande força para a transformação.
1: Exatamente, porque no momento em que eu olho para o outro e digo, eu sei que você está aí, está difícil, você não consegue se enxergar, então primeiro é o diagnóstico, eu tenho que ajudar. Imagina que você tem uma amiga ou um amigo seu que está numa relação aí, ou um parente seu, um filho seu. Primeiro vem uma raiva, porque você às vezes avisou muito, mas a pessoa estava apaixonada, a pessoa entra porque estava apaixonada. E tem coisas que estão funcionando na relação, às vezes a cama é incrível, enfim, mas o resto não está funcionando muito legal. Então, no fundo, você vive esse movimento de fazer esse processo acontecer. E aí, o que, que você tem que fazer? Diagnostica, manda a junto da pessoa, depois deixa claro que você esperará no tempo dela, que você vai entender o tempo dela, que você está disponível esperando, porque você não pode determinar quando a pessoa vai sair. Vai ser quando ela entender no tempo dela, com a força que ela precisa construir para poder sair daquilo.
0: É isso. Vamos deixar o convite, Rô, para a Bienal, para essa segunda-feira.
1: Bienal. Exato. Estarei domingo.
0: É, então, me conta
1: tem domingo a mesa. Tem uma mesa domingo à tarde, 16h, com a apresentadora do Bom Dia Brasil. Também lançou um livro sobre essa temática, que é muito forte, vai ser muito bonito. E a nossa mesa na segunda-feira, a gente vai estar junto aí na segunda-feira, nossa mesa.
0: No Espaço Bem-Estar da Bienal.
1: Espaço Bem-Estar da Bienal, a gente vai poder estar junto para fazer esse encontro com as pessoas, né? E autografar também. Eu autografo depois das duas mesas, eu saio para autografar os livros.
0: 10h30 da manhã, portanto, estaremos na segunda-feira, no Espaço Bem-Estar da Bienal. Meu querido amigo, quero muito mesmo te parabenizar por esse lançamento, além dos trabalhos que você faz com as palestras, não só pelo Brasil inteiro, mas hoje pelo mundo também, o Rossandro que palestra pelo mundo, para pessoas que querem esse letramento da sua saúde emocional mesmo, né? E eu termino essa conversa, Rô, falando o seguinte, eu quero achar que... Deixa eu ver se... Ah, eu perdi a mensagem do nosso ouvinte? Não, ele falou o seguinte aqui. Petra, o nosso querido Flávio Gicovati ficaria orgulhoso dessas conversas que o Rossandro Klingen promove no Revista CBN, ele que foi inaugurou, né, de uma maneira muito brilhante esse espaço aqui de reflexão, né, na CBN, e Rossandro trazendo essa qualidade das reflexões para o Revista, para a CBN. Meu querido, um beijo imenso.
1: Eu me sinto honrado por me considerar um provável herdeiro desse espaço de um homem tão incrível como ele era.
0: Foi a mensagem do nosso ouvinte. A voz do povo não é a voz de Deus, Rossandro. Tá aí, meu amigo. Até segunda. Abraço. Até segunda. Aqui. E abraço nos nossos ouvintes.
1: Eu tô aqui no aeroporto pra ir pra aí, ó. Tá vendo, ó?
0: Tá em Campina? Onde você tá?
1: Aqui eu tô em Fortaleza. Vim fazer uma palestra agora de manhã aqui, mas já tô indo pra Congonhas agora.
0: Boa viagem, venha com Deus, te encontro segunda-feira, domingo ele também vai estar na Bienal, confere lá a agenda do Rossandro no Instagram dele. Beijo, querido, boa viagem, beijo. Até segunda.
1: Tchau.
0: 1h15 agora.

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10: Israel é um dos países mais presentes no noticiário internacional e ao mesmo tempo talvez um dos mais mal compreendidos. E é para falar a respeito desse assunto agora que a gente fala de um livro que está sendo lançado no Brasil, O Enigma de Israel, do jornalista Henrique Zimmermann, que tenta justamente escapar de simplificações e contar a história de um país marcado por identidade, guerra, sobrevivência, contradições, muitas contradições e disputas internas. O Henrique, que já apareceu muitas vezes aqui no Revista CBN, para nos ajudar a entender esse conflito complexo no Oriente Médio, ele vive em Israel desde a adolescência, vai me corrigir se eu estiver errada, e acompanha o Oriente Médio há décadas, conversou com algumas das principais lideranças políticas da região e tenta trazer para a gente visão ponderada, baseada em informação, dados, entrevistas e um histórico preciso. E é justamente ele que está aqui comigo agora, nascido em Portugal, está lá em Israel, como eu disse, já entrevistou inclusive algumas dos líderes do Hamas na década de 90, acompanhou muito bastidor da diplomacia regional, inclusive tem falas de Papa Francisco a respeito do trabalho dele, da importância do trabalho dele jornalístico em prol da paz, e é ele que está aqui comigo agora para falar do livro O Enigma de Israel, Henrique Zimmermann. Boa tarde, Henrique.
11: Boa tarde, Petri, é um prazer enorme estar contigo.
10: Prazer imenso. O Henrique, que inclusive essa semana teve no lançamento do livro dele no IB, ali na Unibis Cultural em São Paulo. E eu queria começar te perguntando, Henrique, por que o Enigma de Israel? O que a gente ainda não entende sobre Israel, embora a gente fale tanto sobre esse país?
11: Olha, Petria, eu toda a vida, a verdade, como correspondente no Oriente Médio durante 3 décadas... tenho a sensação de que a informação é sempre como se fosse uma câmara que faz zoom, que mostra um fenómeno determinado, mas não mostra o que há à volta. Mas agora, quando aconteceu o massacre de 7 de outubro, isso agravou-se muitíssimo. Eu tenho a impressão de que os mídias internacionais, em parte, não todos, simplesmente ignoraram certas coisas e agrandaram outras. E neste livro, eu comecei a escrever sem saber que era um livro, Pétria. Eu pensava que era um artigo e olha, saiu um livro. Porque realmente tentei iluminar todos os cantos escuros. Tentei explicar o que normalmente não chega aos mídias internacionais. Nos mídias internacionais fala-se mais das questões imediatas que aconteceram hoje, amanhã, morreram tantas pessoas, vai haver tal evento. Mas não se conta o contexto. E este livro vem dizer que as verdades não são absolutas. Vem dizer que às vezes repetir uma mentira muitas vezes não a transforma numa verdade. E que é preciso que o jornalismo continue sendo baseado em dados, em factos. É esse o nosso trabalho em primeiro lugar e não em ativismo. E depois temos que, obviamente, temos o direito de opinar e de dizer o que nós achamos disso, mas apresentemos ao nosso público os factos. Não pode ser, não podemos cair no jornalismo McDonald's.
10: É verdade. Verdade. E aí eu quero te perguntar sobre isso. Eu sempre falo sobre isso também. A dificuldade, inclusive, não só o jornalista, mas a pessoa que nunca esteve no Oriente Médio, entender a complexidade sem estar no lugar. E hoje é tudo feito de maneira muito virtual, né? E você escreve sobre um país muito mais complexo do que aquele que normalmente aparece nas manchetes. O que, na tua avaliação, a cobertura internacional costuma apagar sobre a sociedade israelense, Henrique?
11: A primeira coisa é que Israel é o único país do mundo na história da humanidade, não só hoje, até hoje, que nasceu sendo uma democracia. É uma coisa que não existiu nunca. Até mesmo na Europa, na França, o berço da democracia, da liberdade, da fraternidade, demorou séculos em chegar a tudo isso. Israel nasceu em 48 numa democracia e, apesar de tantas guerras, tantas intifadas, continua sendo a única democracia da região num raio de 5 mil quilómetros de distância. Isso é uma coisa que muitas vezes não se entende e não se fala e não se recorda suficientemente. Em segundo lugar, é preciso entender que, como dizia o fundador de Israel, Ben-Gurion, naquela zona, quem não acredita em milagres não é realista. Realmente é um lugar que nasceu do nada, nasceu em 1948 sem ter poder militar e que hoje em dia é uma potência com grandes discussões internas. Nós sabemos, Petria, que há eleições no dia 27 de outubro, que são provavelmente as mais importantes da história de Israel. E há outra coisa que me dá a impressão que não se explica suficientemente, e é que os israelenses levam décadas, desde os anos 70 pelo menos, tentando conseguir acordos de paz com os seus vizinhos, e houve acordos de paz que foram assinados. Quando o leitor brasileiro pega no jornal do dia, dá-lhe a impressão que Israel está em guerra com todo o mundo árabe, com todo o mundo muçulmano. Isso não é verdade. Israel assinou a paz com o Egito nos anos 70, com a Jordânia nos anos 90, o país que tem uma fronteira mais longa com Israel, assinou no ano 2020 com os Emirados Árabes Unidos, que é hoje o segundo país estrategicamente mais importante para Israel depois dos Estados Unidos. Acontecem coisas que nunca chegam aos mídias. Por exemplo, que neste momento há um sistema israelense com soldados israelenses, jovens de 19, 20 anos, nos Emirados Árabes Unidos, para proteger o Dubai e o Abu Dhabi dos ataques do Irã. E há também o Bahrein e Marrocos, que é outro grande aliado estratégico de Israel, e o Sudão. E há negociações, Petri, há coisas que acontecem, que eu vejo com os meus próprios olhos, nos países do Golfo, sobretudo, que vejo que acontecem uma série de coisas que não chegam aos mídias, como, por exemplo, que neste momento há uma negociação secreta para a época pós-guerra entre Israel e vários países árabes e muçulmanos.
10: Isso é muito importante, né, Henrique? E você sabe que nesse mundo tão polarizado, virtual, que a gente tem hoje, e guiado não por fatos, mas por ideologias, fica muito difícil da gente, não digo alcançar a verdade, mas até mesmo tangenciar a verdade. E aí, nesse sentido, eu queria te perguntar, acompanhando, inclusive, a questão do Oriente Médio, acompanhando o trabalho de jornalistas como você, Israel e o governo Netanyahu são frequentemente tratados como sinônimos, o que não é verdade. E aí eu queria te perguntar, você, vivenciando essa realidade jornalística dentro de Israel, com lideranças diplomáticas em todo o mundo, o quanto isso distorce a compreensão sobre Israel mesmo?
11: Absolutamente. Eu nisso quero te citar uma pessoa que eu tenho por ele muitas saudades, o Papa Francisco, com quem eu me encontrava todos os meses durante 2 horas, nos últimos 12 anos de vida dele, em que ele foi Papa, no Vaticano, e ele dizia sempre esta frase, Petria, que eu vou recordar num livro que vou escrever e vou publicar no princípio do ano que vem, que se chama Querido Irmão. Ele dizia assim: é legítimo criticar um governo, neste caso o governo de Israel, o governo de Netanyahu, como muitos israelenses fazem. Eu incluído. Ou seja, é parte da democracia poder criticar um governo X ou um governo Y. Mas não é legítimo pôr em dúvida o direito de um Estado de existir. Isso dizia o Papa Francisco e repetiu-me dezenas de vezes, até mesmo me escreveu isso num correio eletrónico à mão. Isso é antissemitismo. E ele dizia: antissemitismo é pecado. E dizer que um Estado de 193 que há nas Nações Unidas tem que explicar, 80 anos depois de ter sido criado, porque é que tem direito a estar aqui, é absurdo, é uma caricatura. Mas criticar um governo, criticar Netanyahu, criticar os ministros da extrema-direita é a coisa mais legítima que há, e acredita que muitos israelenses fazem isso neste momento, nesta tremenda campanha eleitoral que se vive no país.
10: O Enigma de Israel, uma história do Estado Judaico, livro que está sendo lançado pelo Henrique Sim. Você volta quando para Israel, Henrique? Tem as festas logo então, mais, hein? Vai passar as festas lá, Henrique?
11: Eu vou passar as festas, eu parto amanhã, mas eu estive antes em Montevideo, Buenos Aires, agora aqui, uma viagem longa, mas vou voltar muito em breve, e esta tarde estou na Bienal, de onde vou apresentar o livro.
10: Hoje?
11: Hoje, e tenho muito orgulho nisso, vai ser a última coisa importante que vou fazer aqui em São Paulo.
10: A que horas, Henrique? Ele está lançando então hoje na Bienal de São Paulo,
11: às
10: 17h, qual o stand, sabe de cabeça?
11: O stand da Maquinária,
10: é o que eu sei. O Enigma de Israel, com Henrique Zimmermann. Hoje ele vai estar, portanto, às 5 na Bienal, lançando o livro falando sobre uma história do Estado Judaico. Já invadindo o repórter CBN, mas quero te fazer essa última pergunta, Henrique. Depois de escrever esse livro, que está sendo lançado agora essa semana no Brasil, qual é a ideia sobre Israel que você mais gostaria que o leitor brasileiro abandonasse?
11: Eu acho que devem começar a diversificar fontes. Não só ouvir as fontes normais e convencionais que os alimentam. Que se informem um pouco mais. A realidade é sempre mais complexa. Israel viveu um traumatismo de uma magnitude que eu acho que, desde que eu lá estou várias décadas, não tem precedentes. É um movimento tectónico que eu espero que no fim do túnel nos leve a uma paz desejada por todos. E há possibilidades, há muitos riscos, há muitos problemas, há muitos extremistas que ainda, como o Hamas, que querem destruir Israel. Mas há muita gente no mundo árabe que entende que não há outra solução e que é preciso chegar a um acordo de paz no futuro mais próximo possível. E isso é uma coisa que eu penso que todo brasileiro tem que saber, que a maioria e absoluta dos israelenses deseja para ele e para os seus filhos que não tenham que continuar a lutar como lutaram nos últimos 3 anos na Guerra dos Mil Dias, a mais longa da história de Israel.
10: Henrique Zimmermann, querido, muito obrigada pela conversa, parabéns pelo livro, que seja um encontro lindo hoje na Bienal, e bom retorno para você,
11: obrigado,
10: Israel.
11: Obrigado, querida Petra, e falamos em breve.
10: Abraço e até uma próxima.
11: Abraço, até outra.
10: 1:30 agora.
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0: sábado 5 de setembro de 2026. Pelo menos 12 pessoas ficaram feridas no desabamento de parte da estrutura montada para Expo 7 2026 em Sete Lagoas, Minas Gerais. O incidente aconteceu por volta das 3 da manhã desse sábado. A estrutura que cedeu ficava ao lado direito do palco e dava acesso aos sanitários de um dos camarotes. As vítimas foram atendidas no local e levadas para o Hospital Municipal. A organização informou que as vistorias e as liberações exigidas pelos órgãos competentes foram realizadas regularmente. Como medida preventiva, uma nova vistoria será feita antes da continuidade da programação. As atrações devem ser retomadas às 7 da noite de hoje. O governo federal incluiu no projeto do orçamento a previsão de arrecadar 22 bilhões de reais com o leilão extraordinário do pré-sal em 2027. O recurso é considerado crucial para atingir a meta fiscal de entregar o primeiro superávit primário em anos, projetado em 18 bilhões e 600 milhões de reais. A operação envolverá a negociação de previsões futuras de petróleo da União após a rodada desse ano ter sido suspensa por causa de questionamentos do Tribunal de Contas da União. O secretário americano de Estado, Marco Rubio, vai visitar a América do Sul na semana que vem para fortalecer parcerias estratégicas da Casa Branca na região. Entre a terça e a quinta-feira, ele fará viagens à Colômbia, ao Equador e ao Peru. Pelo menos uma pessoa morreu e 11 desapareceram em razão de um deslizamento de terra na China. Chuvas torrenciais causadas pela passagem de um tufão provocaram o incidente. A lama danificou pelo menos 12 casas. No horário de Brasília, 1 hora 33 minutos.
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1: 1:36, essa é a edição deste sábado. Para você que acompanha no YouTube da Rádio CBN, Luiz Figliatti, nosso produtor de hoje. Ma que amore, Luiz. Tá noite. Anoiteceu em São Paulo. Tá assim, amanhece, anoitece, no tempo de meia hora, tá um tempo esquisitíssimo em São Paulo, chuva. E eu espero que você esteja acompanhando a nossa edição desse sábado do Revista CBN, porque tá, como sempre, feita uma curadoria com muita minúcia, muita dedicação, muito esmero para que você tenha aqui não só os fatos da semana, que são difíceis da gente digerir, mas também um pouquinho de esperança, de profundidade, para que a gente leve um pouco de reflexão humana para você aí em casa, no carro, onde quer que você esteja ouvindo Revista CBN. Participa comigo, manda sua mensagem para cá, o e-mail é o petria@cbn.com.br. Você também acompanha nas minhas redes sociais no @petriachaves e pode participar, porque deixei lá minha foto de hoje como registro para você poder deixar sua mensagem. E você sempre pode participar com a gente também pelo WhatsApp da Rádio CBN, 11 999 11 9981. Sem demora, porque estou sendo cobrada pelos meus ouvintes disso, vamos para a nossa próxima entrevista aqui no Revista CBN, 1:39.
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1: O Brasil está cada vez mais evangélico e a religião ocupa cada vez mais espaço na vida pública. Mas isso significa que estamos mais próximos de Deus? Aliás, qual é a ideia de Deus que você acredita? Aliás, você acredita? Ou apenas ficamos mais seguros quando construímos ideias sobre Ele, sobre esse Deus? Ao contrário do que clamavam pensadores em meados do século 1900, a religião não diminuiu a sua presença, a sua importância na vida das pessoas. Muitos intelectuais apostavam que a religião acabaria ali a partir do iluminismo. Bom, hoje a gente vai falar sobre Deus aqui no Revista CBN, da distância entre Deus e tudo o que se diz e que se faz em seu nome, um dos temas, um dos assuntos do livro Uma Ideia Elegante de Deus. Livro escrito por Ed Renekiewicz, que é teólogo, mestre em ciências da religião, pastor batista há mais de 40 anos, escreve como um pastor de fronteira, próximo de quem está deixando de crer e também de quem tem dificuldade de começar a crer. E ele lança uma pergunta que atravessa a fé, a política e a nossa vida em comum. Que mundo nasce da ideia que fazemos de Deus? É com ele que eu converso agora, Ed Renekiewicz, que está lançando Uma Ideia Elegante de Deus, livro pela editora Zahar, que a gente tem a alegria, inclusive, de ter uma Bienal do Livro para poder ouvir um pouco das suas ideias. E ele me dá alegria de estar aqui no Revista CBN de hoje para a gente conversar um pouquinho sobre essa ideia elegante de Deus e a visão que ele tem também do mundo, do Brasil. Ed Renekiewicz, boa tarde.
2: Boa tarde, sempre uma alegria conversar com você. E boa tarde também para todo mundo que nos acompanha aqui na CBN, na Revista CBN.
1: Prazer. Já tivemos muitas conversas, mas essa presencial hoje aqui no estúdio por conta do lançamento do livro. Antes de entrar em questões do livro, que eu pincelei aqui para a gente trazer para o nosso ouvinte, eu queria te perguntar um pouco da ideia, como é que surgiu a ideia do livro, que você conta também um pouquinho, né?
2: Então, eu fui provocado, né? Justamente por isso que o Brasil cada vez mais evangélico. Alguém disse assim para mim: pastor, você sabe que o Brasil tem um problema e a igreja evangélica faz parte do problema. Aí eu falei, eu concordei, mas eu falei, não pode ser assim. O Brasil tem um problema só, é pouco, né? Mas a igreja evangélica não pode fazer parte do problema, ela pode fazer parte de caminhos alternativos. E eu comecei a pensar sobre isso. E provocado pela Zahar, coloquei tudo no papel do que eu acho que uma experiência religiosa pode contribuir para o nosso país, para a democracia, para a sociedade, já que a religião saiu dos templos e está em debate na arena pública, né? Então, isso foi um desafio muito grande, que estou muito feliz de poder abrir esse debate, abrir essa conversa sobre uma ideia elegante de Deus. E o título foi provocado pelo Pondé. Numa conversa comigo, ele pediu para que eu fosse substituí-lo numa palestra que ele ia fazer. Eu falei, falar sobre o quê? Ele falou, fala sobre uma ideia elegante de Deus, você sabe falar sobre isso. Eu falei, tá bom. E isso já deve ter bem uns 15 anos, Petra, ou mais até. E eu fiquei com essa ideia elegante de Deus e, foi aí que chegamos. É.
1: Eu adorei esse nome. É. E por que uma ideia de Deus e não uma verdade sobre Deus?
2: Ah, muita pretensão, né? Falar sobre a verdade de Deus.
1: Mas muitos têm essa pretensão, não tem não? Muitas pessoas ligadas
2: sim.
1: à religião.
2: Eu acho que sim, eu acho que faz parte da índole da religião ter essa pretensão do monopólio do divino, né? Mas eu gosto muito da tradição mística da fé cristã, que fala que Deus está fora dessa discussão, né? Deus, ele não é objeto de análise, ele não é uma das coisas que a gente analisa. Deus está fora. Por exemplo, aquela... O nome dela? Marguerite Porret. Você conhece? Século XIV, ela disse, Deus é algo sobre o que a razão não sabe falar.
1: Não cabe na razão.
2: Não cabe na razão. Santo Agostinho dizia, se você entendeu, não é Deus. Porque para caber na nossa razão, ele tem que se apequenar demais, né? Então nós apequenamos Deus para que ele caiba na nossa razão, para que a gente tenha controle sobre ele. Porque aquilo que eu compreendo, aquilo que eu entendo, aquilo que eu descrevo, eu utilizo. Então, Deus está fora. Por isso eu me propus a discutir as nossas ideias a respeito de Deus e não Deus. Tipo assim, não tive roupa para trazer Deus para a conversa. Né? Vamos conversar aqui embaixo e vamos guardar essa alteridade divina. Ou como disse Karl Barth, né? Um dos maiores teólogos do século XX. Deus é o totalmente outro. É o totalmente outro. Não há nada que possa se assemelhar a Deus.
1: E até por isso, né, talvez esse é o ponto crucial, até do livro mesmo. Se você apequena Deus nessa razão, ele fica sob escrutínio. E sim. Aí é justamente esse lugar em que se perdeu a oportunidade de discutir religião, espiritualidade, inclusive Deus com seriedade, quando você tem o advento do intelecto ali, se a gente pegar o iluminismo, porque aí ele, pelo intelecto, você pode inclusive descartar essa ideia. É fácil de você matematicamente descartar uma ideia de um Deus que não é provável, não é material.
2: E o oposto também é verdadeiro. Porque se você tem um monopólio do divino ou da verdade a respeito de Deus, eu digo, olha, Petra, isso aqui é Deus e é só isso aqui que eu estou te dizendo e quem não concordar com isso está fora de Deus.
1: Isso.
2: Essa minha fala, ela é autoritária, ela é absoluta, ela não permite questionamento, ela não está submetida ao escrutínio. É Deus. Deus é o absoluto que encerra a conversa. Quando eu digo, olha, eu não quero discutir Deus, eu não tenho essa pretensão de ter o monopólio do divino, eu quero discutir ideias a respeito de Deus, porque ideias a respeito de Deus podem ser discutidas. Digamos assim, Deus não pode ser discutido, mas ideias a respeito de Deus podem ser discutidas. E quando eu discuto as ideias a respeito de Deus, eu penso, olha, essa ideia me leva para esse lugar, essa outra ideia me leva para esse outro lugar. E isso a gente tem que fazer, esse debate.
1: E na tua visão, qual é a ideia de Deus tem que levar a gente para onde?
2: Bom...
1: ou não, né? Ou não levar a gente.
2: Não, eu acho que é o coração do livro está na sua pergunta.
1: É.
2: Porque a ideia que eu descarto de Deus, ou algumas ideias que eu descarto de Deus, que, vamos dizer, no contraponto, são ideias deselegantes a respeito de Deus, é aquela imagem de um Deus que está lá no céu, sentado no trono, e fazendo a microgestão desse universo. E o soberano... que deve ser temido, obedecido, porque um poder absoluto você respeita, reverencia e não questiona. Porque ele tem poder de te amaldiçoar, te destruir, te condenar. E esse soberano associado ao poder, ele está controlando tudo aqui embaixo. Tipo, ele dá emprego para um, dá alta do hospital para outro ele não dá alta, ele recolhe. Numa ação discricionária que ele não explica bem os critérios dele. E a gente fica muito vulnerável diante desse Deus. Desse Deus que parece que ele está jogando videogame com a gente.
1: E qual é a lógica?
2: E qual é a lógica? O que a gente tem que fazer, deixar de fazer? Isso gera neuras,
1: exato,
2: gera neurose, culpas, é. Gera, enche a gente de angústia, de aflição. Então, o outro, a outra ideia de Deus, que eu falo que Jesus é a ideia mais elegante, isso, de Deus, que é um Deus esvaziado, humanizado, um Deus que se solidariza com a carência humana, com a vulnerabilidade humana, um Deus que não é poder, um Deus que não se impõe, um Deus que não é vertical, né? É um Deus, na linguagem, inclusive, do Novo Testamento, a palavra grega é kenosis, esvaziamento, né? Um Deus kenótico, um Deus encarnado, né? E um Deus crucificado, né? Um Deus que se submete à nossa rejeição sem nos destruir. Um Deus que se deixa rejeitar.
1: É muito sofisticado.
2: É. É um Deus muito mais que interpela do que um Deus que se impõe. É um Deus, como disse Santo Agostinho, de novo, né? Ele fala que Deus é interior, íntimo meu. Deus é mais íntimo a mim do que eu a mim mesmo. Esse Deus não está lá. Está aqui. Então, esse Deus que está aqui, ele me responsabiliza. Ele é comigo. Ele não é por mim. Ele não é aquela força, aquele poder que eu manipulo aqui de baixo com a minha oração, com a minha barganha, com a minha religião, para que ele faça o que eu quero. E quando ele não faz, eu fico de mal, eu fico ressentido. Eu acho que ele não me ama, que ele não está pensando em mim. Quer dizer, o Deus de lá é um Deus que eu espero que ele faça. O Deus daqui é um Deus que espera que eu faça. É diferente.
1: Incrível.
2: Completamente diferente. Aliás, eu acompanhei um pouco da sua entrevista à questão de Israel. Etty Hillison, que esteve nos campos de concentração, ela diz uma coisa muito linda. Ela diz assim: aqui Deus não pode nos ajudar, mas nós podemos ajudá-lo. E ela diz, o que eu posso fazer agora é guardar dentro de mim um lugar onde Deus esteja vivo. Eu vou ajudá-lo a não morrer no mundo. Eu vou guardar em mim uma dimensão que ele possa habitar. E assim ele estará presente no mundo. Isso é, como você disse, é sofisticado, mas eu acho que exatamente isso é o Evangelho, porque é isso que Jesus faz. Jesus, inclusive no Novo Testamento, é chamado de Emmanuel, Deus conosco, que significa Emmanuel. Então, é Deus conosco, não é Deus lá, que vem aqui de vez em quando fazer alguma coisa, quando quer, para quem quer, do jeito que quer, o que quer. O Deus que está em nós, que habita em nós, é o Deus conosco. Isso faz com que o mundo que a gente está construindo seja um mundo a quatro mãos, as divinas e as nossas, humanas. Eu acho que essa é a beleza do Deus que se faz carne, que reconcilia, né, a humanidade com a divindade, o divino com o humano. Eu acho que essa é a beleza do Jesus e do que ele revela a respeito de Deus.
1: Sim. E eu não poderia concordar mais com tudo o que você fala, mas por que, se Deus, ou essa visão de Deus, ou até de Jesus, se a gente olhar para um país como o Brasil, que é católico e evangélico hoje, né? Você tem pelas pesquisas, é um país cristão, certo? Se a gente olhar para o catolicismo e para o evangélico.
2: Sim.
1: Por que que esse país, ele não se traduz num país com menos violência, desigualdade e corrupção? É uma falta de entendimento do que é Deus?
2: É paradoxal que tem tanta religião e tão pouca vida, tão pouca beleza, né? Ou sobra maldade, sobra crueldade, sobra desigualdade, sobra pobreza, miséria. Injustiça, é um paradoxo. Mas eu acredito que é justamente por isso, por causa dessa imagem de Deus. Deus está lá e eu tenho sistemas que me ensinam como manipulá-lo, como agradá-lo para que ele me abençoe e como não desagradá-lo para que ele não me amaldiçoe. Então eu digo, olha, você quer que aquele Deus que está lá venha aqui e quando ele vier, ele venha por sua causa para fazer o bem para você, para te abençoar? Então, endereço tal, dia tal, hora tal, comigo. Eu sou o representante de Deus aqui. Então, o aparato religioso se constrói não para responsabilizar o ser humano, não para humanizá-lo, não para, na minha linguagem do Evangelho, não para cristificá-lo, nossa humanidade crística. E as outras tradições têm os seus outros nomes, né? Mas uma humanidade crística. Então, a experiência religiosa não é para a minha humanização crística. É para que eu desenvolva uma instrumentalização do divino a meu favor. E isso é... A América Latina é o maior continente católico e é o maior continente de desigualdade. É, você vê violência, os governos autoritários. Aí você pega Estados Unidos da América do Norte, que é cristão também, mas é um cristianismo de corte protestante calvinista.
1: Sim.
2: Mas tem uma estrutura de absoluto capitalismo fazendo água agora. O declínio do Império Americano é um declínio do modelo capitalista e um modelo individualista, né?
1: Exato.
2: Então, uma experiência religiosa que não gera senso de coletividade, em que eu olhe para você e veja que nós dois somos um, e que se tem pão na minha mesa e não tem pão na sua, tem alguma coisa errada nesse sistema, e isso não me interpela, isso não me movimenta na direção da partilha, da solidariedade, da generosidade, essa espiritualidade é anti-evangelho. O que prevalece na história é o cristianismo.
1: Sim.
2: Cristianismo de corte imperial, de corte expansionista, proselitista, colonizador, né? O Henrique Dussel, que é um teólogo radicado na Argentina, ele diz, olha, como é que nós podemos dizer que a América Latina foi evangelizada se foram os evangelizadores do catolicismo colonial que trouxeram a escravização e patrocinaram o tráfico negreiro, praticaram o genocídio das populações originárias, expropriaram as riquezas naturais, colonizaram de maneira violenta, catequizaram, esmagaram cultura. Que evangelização é essa? Isso não é evangelização, isso é cristianização de corte imperialista.
1: Isso.
2: Esse é o Deus poderoso chegando no pedaço dizendo, ó, eu sou o absoluto para tudo que não concorda comigo. E, na verdade, não é nem ele, né? É o representante dele dizendo, né? Como é que é? O Eduardo Galeano disse que quando o cristianismo chega na América Latina, o indígena descobre que tem um outro Deus, que ele não pode se vestir do jeito que ele se veste, ele não pode cantar a música que ele canta, tocar um instrumento que ele toca, ter a cultura que ele tem.
1: E que ele é índio, né?
2: E que ele é índio.
1: Ele recebe um nome, ele só era o...
2: Ele é índio, ele é inferior, subalternizado.
1: Exato.
2: E se ele não concordar com essa narrativa, ele vai para o inferno. Você fala, que violência é essa que se pratica em nome de Deus?
1: Deus é esse.
2: Então no livro eu digo o seguinte, que o evangelho é a superação da religião. Eu queria dizer que o evangelho é a superação do cristianismo, que cristianismo é a religião de Constantino, é a religião do Império Romano.
1: Claro. E tem que se fazer esse questionamento, né, Ed? Eu estou conversando com o Ed Renekiewicz. Eu sempre que eu entrevisto o Ed, eu falo, né, que é um humanista. Ele olha para o humano e eu acho que nessa característica mais humana que é possível do humano. E acho que talvez aí a gente chega mais perto dessa ideia elegante de Deus. Eu vou continuar com o Ed aqui depois. A gente vai fazer um breve intervalo e o repórter CBN E eu continuo aqui com o Ed, porque eu quero fazer mais perguntas a respeito desse livro lindo que a gente traz aqui nessa curadoria que o Revista CBN faz de livros, pensadores, pensadoras, escritores, escritoras, ideias interessantes para a gente levar e refletir na nossa semana. E Ed, que também vai estar, como você falou, na Bienal hoje, uhum, né, Ed? Que horas que você vai estar lá?
2: Sim. 19 horas.
1: Às 19, 19 hoje. Hoje é 7.
2: E às 16, numa mesa sobre uma coerência de Deus, inclusive com um pastor da Igreja Luterana de Belém, na Palestina.
1: Tá.
2: Não, nós vamos conversar isso, sobre Deus hoje.
1: Hoje às 4, então.
2: Às 16 horas.
1: Ele vai sair correndo aqui, vai para a Bienal, vai participar então dessa mesa às 4. Depois em outra 19 mesa
2: horas,
1: às 19.
2: O tarde de autógrafos, noite de autógrafos.
1: A gente vai fazer então uma breve pausa para intervalo e repórter CBN. E na volta, meu amigo, minha amiga, mais Ed René Kivitz, hoje aqui no Revista CBN.
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0: Sábado 5 de setembro de 2026. Empresários, banqueiros e economistas articulam um manifesto para cobrar transparência e apuração rigorosa sobre a conduta de ministros do Supremo Tribunal Federal. O grupo aguarda os próximos passos do presidente da Corte, Edson Fachin, diante dos recentes desdobramentos do caso Master antes de definir as medidas. Os articuladores defendem uma postura partidária para conter o desgaste e restabelecer a credibilidade das instituições. A caneta de semaglutida da Mantecorp Semavi já começou a ser vendida nas farmácias brasileiras. O medicamento custa R$ 333 na versão de 1 mg. O preço vale para o produto que oferece 3 meses de tratamento. A semaglutida é a substância usada no controle do diabetes tipo 2 e em doses mais altas na perda de peso. Até o início deste ano, o Ozempic da Novo Nordisk era a única versão disponível no país. A situação mudou após a patente da molécula cair em março, movimento que abriu espaço para a entrada de novos concorrentes no mercado. Uma frente fria deve avançar pelas regiões sul e sudeste no feriado de 7 de setembro e elevar a possibilidade de chuva. Segundo a Climatempo, temporais devem atingir os estados de São Paulo e do Rio de Janeiro. Depois da chuva, o frio deve ganhar força. No Paraná e em Santa Catarina, pode haver geada. O Mônaco, do treinador brasileiro Felipe Luiz, venceu o PSG do técnico espanhol Luis Enrique por 2-1 de virada e assumiu a liderança isolada do campeonato francês. Com o resultado, Felipe Luiz mantém 100% de aproveitamento neste começo da trajetória no futebol europeu. Sob o comando do brasileiro, o Mônaco venceu os 5 jogos que disputou. No horário de Brasília, 2:03.
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1: Livros. Uma ideia elegante de Deus. Que livro, meu amigo, minha amiga, na curadoria que o Revista CBN faz sobre livros e livros e livros e escritores, escritoras, pensadores, pensadoras. Sempre que eu converso com Ed Renekiewicz, eu fico com essa questão: que pensador da nossa realidade, da questão da transcendência, da questão de Deus, da questão de figuras que nos inspiram a sermos melhores. E a busca dele é muito honesta, porque ele não se coloca em pedestal. Embora quando ele fala, ele está extremamente inspirado. E a gente fica, né, boquiaberta. Adoro ver as coisas que o Ed, os cortes, inclusive nas redes sociais, eu acho que é uma maneira da gente se alimentar muito bem. Né? Aquilo que eu sempre falo, o que a gente coloca para dentro, não é só o que a gente come. É o que você vê, o que você ouve, né? As escolhas que você faz, de tudo que você bota, de tudo que você bota para dentro. Então eu gosto muito de poder me alimentar de coisas como essas que o Ed traz. E numa ideia elegante de Deus, ele traz muita perspectiva histórica, filosófica, embasada, para falar de Deus ou dessa ideia elegante de Deus que ele traz no livro. E a gente já conversava sobre o livro antes do repórter CBN, e agora eu quero continuar fazendo algumas perguntas para ele a respeito do livro, a respeito da caminhada dele, Ed. E uma das questões que eu queria te perguntar, que eu acho que é muito importante, né? A gente trazia uma pincelada disso no outro bloco. A modernidade, ela não eliminou o sagrado. Mas ela deslocou o sagrado, né? Eu queria saber um pouco da tua visão sobre os falsos deuses que a gente tem no nosso tempo. E que eu acho que confundem muito a nossa percepção sobre o que é sagrado. Tira um pouco, desvia um pouco a gente do que de verdade é sagrado. Como é que você vê isso?
2: Esse conceito do sagrado, ele é um conceito que nasce na modernidade mesmo. Antes da modernidade não existia essa cisão do sagrado e profano. O mundo era habitado por deuses. Mas a noção de sagrado que a modernidade ilumina, eu acho muito inteligente. Que sagrado é aquilo que está consagrado aos deuses. Sagrado é uma coisa que pertence aos deuses e profano não. Só que o sagrado é aquilo que porta uma manifestação divina. Então, por exemplo, esse microfone nosso aqui é profano.
1: Certo.
2: Se senta aqui um guru e o microfone começa a brilhar, ele deixa de ser profano e ele passa a ser o microfone do guru. Ninguém mais usa esse microfone aqui porque ele foi consagrado. Então ele foi retirado do uso comum e foi separado para que somente naquela situação, com aquela pessoa, para aquela atividade, o divino se manifeste. Então, quando uma pessoa adora uma pedra, adora uma árvore, adora, não está adorando a árvore porque ela é árvore, está adorando a árvore como portadora de uma manifestação divina ou de uma divindade. Partindo desse princípio, se o sagrado é aquilo que é retirado do uso comum e dedicado aos deuses, por definição, Deus é aquilo em nome de quem você faz sacrifício absoluto. Porque se Deus pede para mim o meu celular e eu digo, não vou dar, Deus vai dizer assim, então seu celular é mais importante para você do que eu, então o celular é o seu Deus. Então Deus é aquele ou aquilo em nome de quem eu estou disposto a sacrificar absolutamente tudo. A pergunta então, o que é sagrado no nosso mundo é: em nome de que ou de quem nós fazemos sacrifícios absolutos? O Papa Francisco vai dizer que o Deus deste século... Aliás, o Papa Francisco ele diz duas coisas impressionantes.
1: Incrível.
2: Dentro disso aí, dentro dessa pergunta, ele diz assim: o oposto de fé não é incredulidade, é idolatria. O oposto de fé não é incredulidade, é idolatria. O Chesterton dizia que o problema de quem deixa de crer em Deus é que passa a acreditar em alguma coisa menor que Deus. E qualquer coisa. Então, a gente sempre acredita em alguma coisa. A gente sempre tem algo que dá fundamento para a nossa existência, que organiza o nosso mundo em nome do que a gente faz sacrifícios absolutos. Um homem pode fazer por uma mulher por um homem, uma companheira pela sua companheira, companheiro, companheiro. Eu posso fazer sacrifícios em nome da ciência, em nome do partido, eu posso matar em nome da minha ideologia, eu estou fazendo sacrifício absoluto. O Papa Francisco disse, olha, o ídolo do nosso mundo é o dinheiro, é o mamon. Que Jesus fala, né? Você não pode servir a Deus e ao dinheiro. O que é mamon? É dinheiro elevado à categoria de Deus. Quando em nome do dinheiro você faz sacrifícios absolutos, ele virou o Deus da ocasião. Eu concordo muito com o Francisco. O nosso mundo é organizado pelo dinheiro. O nosso mundo transformou, quer dizer, o nosso mundo que tem mamon como Deus virou um grande mercado. Nós não temos mais um mundo humanizado. Nós temos um grande mercado em que tudo tem preço, tudo é mercadoria, tudo se compra, tudo se vende. Então eu olho para você, que roupa você está usando, que carro você dirige, que endereço você mora. E aí se eu me percebo em você, a gente se relaciona. Né? Então o meu relógio fala com o seu relógio antes de nós dois falarmos. A sua bolsa fala com a bolsa da outra mulher antes de vocês dois falarem.
1: Eu estava pensando nisso e você...
2: Então, é o mundo da mercadoria. A gente se pendura.
1: E a gente é mercadoria.
2: A gente é mercadoria. A gente está à venda e tem gente que nos vende. A Bíblia fala disso, que a grande maldição dessa idolatria de mamon é que, inclusive, seres humanos e almas humanas são postas à venda. A gente compra e vende gente. A gente compra e vende almas. Esse
1: ficou
2: é o mundo.
1: Pior nesse momento tecnológico de rede social.
2: Perfeitamente. É tudo fake, instrumentalizado, algoritmizado para o benefício de enriquecimento sabe lá de quem. Então, por exemplo, eu vou fazer... Imagina, Petra, que eu uso a minha representatividade pastoral e o lugar que eu ocupo no coração das pessoas para fazer propaganda de Beth.
1: É inacreditável, né?
2: Que eu vou dizer, bom, eu vou falsear um discurso para ganhar dinheiro, sacrificando minha credibilidade, minha reputação, minha fé, minha espiritualidade em troca de dinheiro. Aí vocês dizem, não, mas isso é um absurdo. É, mas acontece todo dia. E se a gente não vigiar, a gente acaba fazendo a mesma coisa, porque esse mamon é poderoso demais. O Walter Benjamin fala isso, né? Que é o capitalismo como religião, que é uma religião que tem os seus templos, que tem o seu Deus, que é o dinheiro, mas que faz o seu comércio e que não tem tréguas. Outro dia eu estava vendo no meu algoritmo, uma chinesa vendendo, eu acho que ela tinha milhões de celulares na frente dela, e cada celular estava num fuso horário, então estava entrando numa propaganda num país, no outro, no outro, no outro, no outro, no outro. Falei, não tem, é ininterrupto.
1: É isso.
2: Tem dimensão de eternidade. E isso, essa mercadoria toda, faz com que eu construa a minha identidade a partir da mercadoria que eu consumo. Dependendo da marca da minha camisa, eu tenho um valor. E eu acredito nisso, que é a camisa que me dá valor. Que maluquice. Né? Então, quando você pergunta o que é sagrado? Sagrado é aquilo que pertence aos deuses, é aquilo em nome de quem eu faço sacrifícios absolutos, e o sagrado hoje é determinado por um deus chamado dinheiro. Isso explica muito do nosso Brasil, isso. Explica muito da nossa Brasília, explica muito do nosso momento de democracia, como que o dinheiro manda.
1: E como valores estão derretendo.
2: Com valores derretidos e com o derretimento das instituições que deveriam nos proteger.
1: E que também isso também afeta a religião, não a espiritualidade, as religiões.
2: Sim, porque as religiões, elas vivem de uma tentação permanente de transformar Deus na sua maior mercadoria. E de transformar o acesso ao divino,
1: isso,
2: na sua expertise. Se eu consigo convencer uma pessoa de que no meu templo, no meu culto, com o pastor Ed Renekiewicz, ela vai ser abençoada, se eu consigo convencê-la disso, eu trago essa pessoa para a corrente da fé. Olha o nome do negócio, corrente da fé. Isso aprisiona, escraviza. Uma vez eu peguei um táxi e ele falou assim: ah, doutor, o senhor é meu último cliente, porque daqui eu vou para a corrente da fé. Eu falei: ah, como é que é? É corrente de 40 dias. Aí ele disse assim: e eu não posso faltar, porque Deus abençoa quem persevera e abomina e amaldiçoa quem retrocede. Então, se eu desistir no dia 17 da corrente de 40 dias, eu tenho que voltar para o zero. E ele vai. Ele está amarrado, ele está acorrentado numa ideia de que o Deus lá vai fazer alguma coisa em benefício dele, só se ele tiver naquele templo, naquele horário, com aquele pastor ou aquela liderança religiosa, e acorrentado e escravizado. Essa é a maldição da religião.
1: Eu concordo com você.
2: Uma religião que não emancipa, não liberta, não humaniza,
1: e qual
2: não cristifica.
1: Qual é essa discussão, Ed, que precisa ter eu na minha trajetória de vida? Não é como jornalista, eu acho que é como pessoa. Eu sempre busquei, porque eu entendi importante buscar grandes valores. Sabe? De beleza, de justiça. Não que a gente tenha isso acabado dentro da gente. É por não ter acabado que a gente busca um certo aperfeiçoamento na vida, vamos dizer assim. Qual é a discussão de Deus, religião, espiritualidade que precisa acontecer para dar vazão a pessoas que também desejam mais e não estão encontrando na religião isso? Assim como também não encontram no comércio, não encontram nas redes sociais, não encontram em Brasília, não encontram nas notícias, não encontram. E eu sempre falo disso. E do outro lado, eu não consigo deixar de fazer essa conexão. A gente tem índices altíssimos de depressão, ansiedade, burnout, ausência do trabalho, falta de sentido. Queria que você falasse um pouco sobre a sua visão, sobre esse contexto aqui que eu te apresento, se é possível conectar uma coisa com a outra. E aí a pergunta: qual discussão sobre espiritualidade precisa acontecer, talvez, para a gente ter um norte, ter algum caminho para um sentido?
2: Eu vou cometer quase um sacrilégio, mas o que eu não acho que é. Eu vou responder com duas citações: Rita Lee e Jesus. Baby, baby, não adianta falar quando alguém está perdido, procurando se encontrar. E Jesus, por sua vez, diz: quem tem ouvidos para ouvir, ouça. A religião, de fato, é um grande sistema de sentido. E enquanto uma pessoa está satisfeita com seu sistema de sentido, não adianta você falar. Porque se ela tem um sistema de sentido, que ela organizou a vida dela daquela maneira, e você vai lá questionar, você vai lá dizer que está errado, que a crença dela está errada, que o Deus dela é errado, que o hábito dela, o rito dela é errado, ela vai te rejeitar. E ela vai desenvolver mecanismos de defesa que vão aprofundar mais a experiência dela, que você julga equivocada. Então, deixa ela lá. Ela está satisfeita com o sistema de sentido. Agora, quando esse sistema de sentido entrar em colapso, quando ela perceber que as suas crenças, os seus ritos, os seus hábitos não estão respondendo aos anseios mais profundos, e ela tivesse a experiência de encontrar-se consigo, com a sua frustração, com a sua culpa, com seu ressentimento, enfim, ela vai dizer: não, esse sistema não dá conta mais, eu vou ter que buscar outro. Eu acho que é nesse momento que Jesus está dizendo: agora você tem ouvidos para ouvir. Agora você tem ouvidos para ouvir. Eu acredito que a religião, ela pode dar respostas, mas ela pode asfixiar. Ontem eu estava na Bienal conversando num painel com o Frei Beto. E ele falou uma coisa muito linda.
1: Grande amigo.
2: Ele disse assim: Ed, a espiritualidade está para a religião, assim como o amor está para a família. Uhum. A família, ele disse, a família é a institucionalização do amor e a religião é a institucionalização da espiritualidade. Uhum. Assim como existe uma família que potencializa o afeto e o amor, existe uma relação familiar que sufoca, que tampona o afeto e o amor. Da mesma forma, a religião.
1: Não é absoluto,
2: né? Não é. Você tem um sistema organizado que tem um repertório milenar. As tradições religiosas têm... O Pondé fala isso. Se você vai ter uma religião, escolhe uma que tem 2000 anos para mais.
1: Eu acho esse ótimo. Esse é um critério.
2: Eu acho ótimo isso. Porque esse repertório milenar das tradições religiosas, que foram agora degenerados, sim, pelo mercantilismo religioso, mas eu acho que a sabedoria das religiões tem um aporte muito bonito para dar.
1: Você cita até Hatha Yoga Pradipika aqui. É. E na hora que eu vejo, eu falei, meu Deus, ele até... Meu Deus, meu Deus. O meu Deus dialoga com o Deus dele?
2: Não, eu acho isso uma das páginas mais lindas da espiritualidade. O fato de que o nome de Deus, o Yahvé, o tetragrama, né, que o som mais próximo é o da respiração humana, é o inspirar e o expirar. E essa ideia de que você está, cada inspiração e expiração, você está pronunciando o nome divino.
1: É muito lindo isso, é muito que você maravilhoso. Traz aqui. Ele fala assim, a experiência espiritual humana mais fundamental é a respiração.
2: Uhum.
1: Quase morro quando eu leio isso, porque é o que eu acredito. Uma das coisas muito fortes para mim também, aí ele fala aqui um pouco de... É porque é um pensador, é, ler o Ed, acompanhar o que você faz é muito importante, assim como você citou aqui o Frei Beto, é, e tantos homens e mulheres que nos ajudam, né, com a sua inspiração, que eu acredito que é divina, é, a entender melhor esse grande mistério que é estar vivo, né? Porque é um mistério estar vivo. Ed, eu quero te fazer mais uma pergunta que é muito pertinente e importante, eu gosto muito da sua visão sobre isso. E que está aqui também numa ideia elegante de Deus, ou o livro também nos ajuda a formar a nossa própria opinião sobre isso, olhar para a realidade, formar nossa própria opinião sobre isso. Para você, qual é a fronteira entre a fé, que participa de uma democracia, e a religião, que pretende dominá-la?
2: Novamente, você foi no coração dessa argumentação toda que eu tento fazer sobre uma ideia elegante de Deus. As duas lógicas a respeito do divino. Uma lógica que prevaleceu no cristianismo, que é o poder, e a outra lógica do evangelho, que é o amor. Quando você tem uma lógica de poder, você não quer democracia. Você quer ordem, autoridade, hierarquia, subserviência, controle, domínio. Não é sem razão que a teologia hegemônica dentro da igreja evangélica de corte fundamentalista chama-se exatamente teologia do domínio. Porque se Deus, aliás, no século IV, depois da conversão de Constantino, quando a religião se torna, o cristianismo se torna religião oficial do império, né, e veja que o império coloniza até a pessoa do Jesus, né, o império crucifica Jesus e depois coloniza.
1: Exato. Ao seu...
2: ao seu serviço. Né? Quando o cristianismo se torna a religião oficial do império, ele precisa um código dogmático, doutrinário. Ele precisa afirmar suas crenças. Que religião é essa? E Constantino convoca em 325 um concílio, concílio de Niceia, para redigir uma primeira carta doutrinária. O nome que eles escolhem para Deus é Pantocrator, o Todo-Poderoso. É claro, um império tem que ter um Deus Todo-Poderoso, porque o império é Todo-Poderoso, o seu Deus é Todo-Poderoso, o Deus Todo-Poderoso tem um representante que, a quem ele empresta o seu Todo-Poder. Isso é lógica de dominação, de colonização. Ok? Aí vem Jesus, que é o crucificado, e que diz, Deus é amor, Deus não é poder, Deus é amor. Um poder pode tudo, o amor não pode tudo. O amor só pode o que o amor pode. A gente já falou sobre isso. O amor só pode o que o amor pode. E o máximo que o amor pode é sacrificar-se pelo objeto amado. Não é dominá-lo, não é sufocá-lo, não é oprimi-lo, não é agredi-lo, não é matá-lo. Eu amo tanto a minha mulher que se ela não for minha, não vai ser de mais ninguém, eu mato. Isso não é amor. Isso é um egoísmo disfarçado de amor. Você existe para me satisfazer. Você existe para me fazer feliz. Você existe para me servir. E se você não vai me servir, você não serve. Eu descarto você e, em última instância, eu mato você. Isso não é amor. Isso é a perversão do amor. Porque eu te amo tanto que eu me sacrifico pelo seu bem. O amor é isso. É eu me sacrifico pelo seu bem, não você pelo meu. Agora, imagina como é uma relação em que eu digo para você, Petra, vai pegar água para mim. E em vez de eu dizer isso, eu digo, deixa que eu vou. Aí você diz, não, deixa que eu vou. Não, deixa que eu vou, nós vamos ficar brigando para ver quem vai buscar água para quem. Em vez de um tentando obrigar o outro, sabe? Como seria o mundo se a gente construísse uma sociedade na lógica do amor e não da no poder?
1: Elegante.
2: Elegante. É incrível.
1: Ed René Kivitz, Uma Ideia Elegante de Deus. Eu estou assim, tá pipocando. Parabéns, Petra Chaves, por trazer Ed René. Eu tô só aqui de rabo de olho aqui, Ed. Tá vendo? Eu tô aqui de olho em você.
2: Um beijo para todo mundo aí.
1: Os nossos ouvintes que estão acompanhando essa conversa linda. Eu acompanho o Ed há muitos anos. Tô muito feliz da gente conversar aqui presencialmente por conta desse livro que a editora Zahar pediu para ele escrever. Obrigada, Zahar, por isso.
2: Uma honra para mim estar nessa
1: baita
2: casa editorial.
1: Uma baita editora, né, do Grupo Companhia das Letras. E acho muito importante que, independente do seu espectro religioso, espiritual, que você entre em contato com o que o Ed escreveu, porque tem perspectiva histórica, filosófica. Como eu disse, ele traz várias referências para embasar um pouco desse fio do que ele fala sobre uma ideia elegante de Deus. E é muito lindo poder acompanhar as discussões, a visão que você tem. É isso, eu acho que a gente precisa fazer uma curadoria para a gente, né, nos nossos tempos, de tanta informação, de tanta opinião, de tanta superfície, para que a gente dê a mão e consiga ir um pouquinho mais a fundo. Agradecer pelo livro, pelas tuas ideias e convidar as pessoas, Ed, que vão para a Bienal. Então, hoje você falou que está lá. Convida de novo os nossos ouvintes que estão se programando para ir para a Bienal.
2: Hoje eu vou conversar com o pastor Isaac Munter, que é pastor da Igreja Luterana em Belém, na Palestina. Tá. Ele escreveu um livro, o título é Cristo nos Escombros. Ele é o pastor de uma igreja que desabou com a guerra. E justamente foi no Natal e o presépio ficou sob os escombros. E ele escreveu isso, Cristo nos Escombros. Eu vou conversar com ele, ele vai falar da visão dele de Deus, eu vou falar da nossa ideia é muito próxima. O pastor Munter é um pensador extraordinário palestino. Às 16 horas no Salão de Ideias na Bienal. E depois, às 19 horas, uma noite de autógrafos, que vai ser uma alegria dar um beijo e um abraço em todo mundo que estiver lá.
1: Esse é de René Kivitz, Uma Ideia Elegante de Deus. Querido, agradeço muito essa conversa. É sempre um grande aprendizado. O Ed também, eu dediquei um capítulo a uma conversa com ele. Eu fui perguntar para ele sobre inteligência intuitiva e intuição, né? Para os evangélicos, de maneira geral, e ele me conta um pouco sobre a ideia de discernimento, que eu acho que é a ideia fundamental para a gente demolir preconceitos, mas para demolir preconceitos a gente precisa da boa informação, né, Ed? Da boa informação.
2: E você faz esse trabalho de maneira extraordinária, difundindo, divulgando e semeando boa informação. Muito obrigado por me trazer aqui, sempre um prazer, uma alegria falar com você.
1: O ouvinte, ele fala assim, o tema por si só é elegante, aqui o nosso ouvinte Joel do Espírito Santo. Um beijo para você, boa Bienal e até uma próxima, Ed.
2: Obrigado, um beijo para você e os ouvintes.
1: Com isso, a gente vai agora para o repórter CBN.
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0: do 5 de setembro de 2026, um relatório da Oxfam Brasil revela que a concentração de riqueza no topo da pirâmide permanece em alta no país. A parcela de 1% da população mais rica concentra mais de 24% da renda e detém 37% de todo o patrimônio declarado. O documento também aponta fortes disparidades de gênero e raça, além de um sistema tributário que sobrecarrega as famílias de menor renda. O Conselho Superior do Ministério Público Federal abriu um procedimento preliminar para apurar menções ao Procurador-Geral da República, Paulo Gonet, em mensagens apreendidas do ex-banqueiro Daniel Vorkaro. O pedido de averiguação foi apresentado por deputados do Partido Novo, que defendem o afastamento do PGR do caso. Aliados afirmam que Gonet pretende utilizar o espaço no colegiado para prestar esclarecimentos, comprovar que não houve interferência nas investigações e afastar suspeitas de parcialidade. Equipes de resgate no Nepal encontraram uma mulher na casa 10 dias depois da avalanche provocada pelo colapso de uma geleira no Himalaia. A sobrevivente foi transferida de helicóptero para a capital do país, Katmandu. Também neste sábado, um chinês foi retirado de um túnel de um projeto de hidrelétrica. Na sexta-feira, outros dois trabalhadores foram resgatados. O desastre aconteceu na fronteira entre o Tibete e a China, no dia 26 de agosto. Até o momento, mais de 1.300 mortos e cerca de 5.600 desaparecidos, conforme os dados oficiais. Um paciente americano viveu por 9 meses com um rim de porco geneticamente modificado. O feito inédito foi liderado pelo médico brasileiro Leonardo Riel em Boston. O órgão animal funcionou por mais de 270 dias e serviu como ponte até que o homem recebesse um rim humano. A expectativa dos cientistas é disponibilizar o procedimento nos Estados Unidos nos próximos 5 anos para reduzir as filas de espera. No horário de Brasília, 2 horas 31 minutos.
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0: 2 horas 32 minutos.
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0: Depois de tantos livros, neste programa de hoje, minha amiga, precisamos de literatura para as infâncias. Porque, olha, literatura para adulto, eu trouxe muita coisa boa aqui hoje. Jana, quero saber de você o que você traz à nossa seleção de hoje.
2: Olha, eu continuo na sua esteira, viu? Vamos para a Bienal.
0: Eva!
2: Vou trazer aqui o que eu chamei carinhosamente de listãozinho. Então, tem alguns, uma curadoria de livros, alguns livros, né, para quem escolheu curtir esse feriado prolongado na Bienal aqui em São Paulo. São livros recém-lançados, são autores que participam de conversas importantes lá, Petra, discussões, encontros com seus leitores, e há também quem tenha um espaço lá de homenagem na Bienal. Então, vou trazer um pouquinho desses autores e desses livros, propostas diferentes, que possam interessar as mais variadas idades, bem que isso não é um definidor, como a gente sempre fala aqui. E também, Pétria, temas importantes, temas que a gente deve ter na nossa biblioteca, sim, para abrir boas conversas com as crianças e com a família inteira. Então já vamos a eles, para não perder o tempo aqui, ó. O Dia em que a Minha Vida Mudou é uma série muito querida dos pré-adolescentes e que está chegando aqui ao terceiro volume. Acabou de sair, é da Keca Reis, e tem as ilustrações do Wim Vogel, saiu pela Escarlate. E esse aqui é O Dia em que a Minha Vida Mudou por causa de um bilhete colado num portão fechado na Vila Ipojuca. A Keca adora esses temas, títulos compridos, né? No livro já traz essa pitada de humor e curiosidade que é muito bacana, principalmente para esses pré-adolescentes que estão procurando aí se enxergar nas histórias. Então, nesse terceiro livro, a gente vai acompanhar, Pétria, pasme você, cerca de 30 minutos de uma manhã, e você imagine quantas coisas aconteceram nessa manhã, da vida da Mia, que é a protagonista dessa série. A Mia, ela está no meio do caminho, que é uma metáfora muito interessante que a Keca construiu aqui, justamente para dizer dessa caminhada da infância até a adolescência. Então, nesse livro, ela vai viver uma grande aventura, que é ir para a escola sozinha. Ela já combinou com a mãe dela, elas já fizeram um treinamento, uma espécie de ensaio, mas aí agora ela vai para a vida real. Ela vai ter de andar sozinha da casa dela até a escola e enfrentar ali todos os desafios que possam surgir. Ter uma atenção plena, não errar o caminho, atravessar a rua com segurança e tudo que elas já pré-combinaram. E além de tudo isso, ela ainda vai ter uma conversa importante com um namorado que aparece ali nesse meio desse trajeto sem ter combinado com ela. E vai viver um dos momentos que acho muito marcante para as meninas que estão nessa idade, que é a primeira menstruação e logo após o primeiro beijo. O que é muito, muito, muito bacana na Keca é um texto muito gostoso de ler, que traz as metáforas, mas que também traz o humor, que se aproxima desses jovens e que trata de temas que estão ali na discussão da roda deles, que fazem parte dessa vida deles, né? Dessa montanha a ser escalada, que todos nós adultos já passamos, desses desafios quase intransponíveis aos olhares deles e que devem ser, sim, validados e conversados. Desse, para pré-adolescentes, a gente vai para essa maravilha que eu estou mostrando nas transmissões, que é Para Onde a Mamãe Vai Quando Ela Não Está Aqui, da Carolina Moreira, da Natália Gregorini, saiu pela Biruta. E aqui, essa menininha linda da capa, que estou aproximando para o ouvinte da transmissão prestar atenção aqui nos traços da Natália Gregorini, cores vivas, traços delicados. Uma menininha que vai ficar bastante intrigada, porque a mamãe passa o dia inteiro fora. Petri, onde será que a mamãe está? A mamãe saiu de casa, e essa menina, a gente já consegue ver logo nas primeiras páginas, está em casa com o papai dela. esse papai tá fazendo ali funções de casa, tá servindo a comida para ela, provavelmente a hora do almoço. Esse papai tá ali perto enquanto ela brinca. Uma inversão de papéis muito significativa quando a gente pensa nas múltiplas jornadas que normalmente são as mulheres que têm. Essa menina, ela vai fantasiar e imaginar o que, que essa mamãe está fazendo fora de casa. Será que essa mamãe foi explorar o espaço? Será que essa mamãe foi cuidar de animais doentes? Será que essa mamãe foi ensaiar balé? Ou ela cozinha para um restaurante? E a gente vai mergulhando nas ilustrações da Natália Gregorini, que são lindas, são cheias de traços aqui, delicados e de cores muito marcantes aqui, a mamãe na imaginação dela cozinhando para um restaurante. Enquanto isso, o dia vai passando e a gente descobre que o papai está trabalhando em home office e que a mamãe chega no fim do dia porque a mamãe está trabalhando fora. A mamãe foi passar o dia inteiro fora enquanto o papai ficou com a criança dentro de casa. E a gente vai pensar um pouco sobre essa divisão de tarefas, tanto as tarefas domésticas quanto os cuidados com os filhos, e também sobre essa mamãe ser uma profissional e poder se realizar também em outras áreas da vida dela. Acho que é um tema super pertinente, bastante atual, para a gente conversar não só com as crianças, mas com toda a família, né, Petra?
0: Muito, totalmente, e necessário, né, Jana? Porque é essa figura, né? A nossa paixão pelo trabalho, a mamãe gosta... Às vezes acontece em casa assim, mas você gosta mais do trabalho do que eu? Quem nunca, Jana?
2: Quem sempre, né, Petra? E aí, justamente abrir esse canal de diálogo, né? Não, a mamãe gosta tanto do trabalho quanto gosta de ficar com você em casa e de ser sua mamãe, de estar com você em passeios, no dia a dia. A mamãe também é uma profissional, a mamãe também é uma mulher, a mamãe também trabalha fora, a mamãe também tem outros gostos, né, que fazem da mamãe também essa mulher que pode se realizar. Isso também é um baita de um espelho para elas, né, principalmente para as meninas, para elas sacarem que a mamãe e as mulheres também podem ser profissionais, também podem desempenhar suas funções, suas carreiras e sua vida para além do que elas fazem em casa, né?
0: Lindo. Você quer me embaçar os livros de hoje, já mostrar para gente?
2: Quero. Vou no último.
0: Ah, tem mais um.
2: Aqui.
0: Eu vi a dúvida.
2: Lindo. A Mala Vermelha, da Eva Oviedo, falando em temas importantes. Esse daqui é da Companhia das Letrinhas e trata de um tema que é considerado fraturante na literatura para as infâncias, que é a política. Ah, e mais, difícil, mais, né, especificamente aqui, a ditadura. O que os adultos consideram ainda mais difícil de conversar com as crianças. A gente vai acompanhar a mudança de país de uma menina e de sua família, justamente impactada pela ditadura militar. E essa menina vai ter que deixar a casa dela, coleção de revistas, a bicicleta, o lobo, que é o bichinho dela, de apego, né? Porque a mamãe falou para ela que a gente só vai levar de casa o que couber na mala vermelha, que é a mala da escola, que é essa mala que aparece aqui na capa e que dá nome ao título. Então ela tem que escolher justamente o que ela vai levar embora. E é tão bonito que as ilustrações são lindíssimas e dão bem o destaque dessa mala vermelha. Aqui a gente vê o escritório do papai absolutamente revirado em casa, porque entraram homens que ela não sabia quem era e mexeram em tudo. E os detalhes de cor ficam por conta justamente do vermelho que a gente vê na mala e na roupa da menina. E ela usa uma metáfora muito bonita, que é o detalhe de cor e também esse tempo sombrio, Pétria. Esse tempo absolutamente preto e branco, sem cor. Uma metáfora com a hora mais escura do dia e com a esperança de repente, um novo amanhecer. Um dia melhor. Com a protagonista, que é uma criança, e que traz para a gente essa oportunidade de conversa. Num tempo que a gente está, que é um tempo pré-eleitoral, qual é a importância da democracia na nossa vida? Para que serve a democracia? Olha aí que boa conversa para ter com essas crianças.
0: É fundamental. E coroa com... E é a cerejinha do bolo de tudo que a gente falou aqui para os adultos hoje. Aí a conversa tem que começar já na infância. Jean, mostra para a gente os livros de hoje. Quero todos.
2: Vamos lá, um listãozinho aqui desse feriado prolongado de livros. O primeiro para os pré-adolescentes. A série Jean, que a minha vida mudou, da Keca Reis, ilustrações do Vin Vogel. Saiu pela Escarlate. E esse volume é... O dia em que a minha vida mudou por causa de um bilhete colado em um portão fechado na Vila Ipojuca e a primeira vez indo para a escola sozinha. O segundo, essa lindezinha aqui da Carolina Moreira e da Natália Gregorini, Para Onde a Mamãe Vai Quando Ela Não Está Aqui? Saiu pela Biruta. A mamãe está trabalhando fora e a menina está ali imaginando o que, que a mamãe está fazendo enquanto ela está com o papai dentro de casa. E o terceiro, A Mala Vermelha, da Eva Oviedo, da Companhia das Letras. O impacto da ditadura militar na vida de todo mundo, inclusive na de uma criança que tem que deixar a casa, as memórias, os afetos todos para trás em busca de um tempo melhor, de um amanhecer, né? De uma esperança de viver.
0: Janaína Barros. Também ela deixa o corte desses livros nas redes sociais. Tá como, Jana?
2: O arroba @bejanaina lá no Instagram, os livros, os detalhes e também um pouquinho dessa nossa conversa aqui que continua durante a semana no arroba @bejanaina, Pétria.
0: Páginas da Infância, Janaína Barros, um beijo, meu amor, até sábado que vem.
2: Beijo você e os ouvintes, até sábado que vem.
0: 2:43 agora.
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0: Porque... Mestra, oficialmente.
12: Sim, oficialmente, mestra em semiótica, tô muito feliz.
0: Foi essa semana?
12: Sim, segunda-feira.
0: O que, que foi, a defesa de tese?
12: Foi, no começo da semana foi a banca oficial.
0: Tá. E aí, qual agora... foi o tema?
12: É, o olhar feminino no cinema da Sofia Coppola.
0: É, ela. A nossa cerejinha do bolo, porque eu falo, à toa, maravilhosa. E o que, que você traz pra gente? Parabéns, tá?
12: Obrigada.
0: Obrigada. O que, que você traz pra gente hoje nessa curadoria de cultura?
12: Hoje eu trouxe dois livros que são... Sabe quando vocês estão querendo ler alguma coisa e vocês não sabem o que vai fazer vocês lerem alguma coisa?
0: Sei.
12: Bem. Sabe quando o hábito de leitura não tá engatando e tal? Então, esses dois livros talvez sejam uma boa pedida, porque eles são... É uma leitura muito voraz. Você vai engolindo ele ao longo das duas histórias. O primeiro é Estranhos, esse livro aqui, da Belle Burden. Os dois livros que eu trouxe hoje, na verdade, eles têm várias coisas em comum, por isso que eu fiz esse combo.
0: Boa.
12: A primeira coisa é que eles viraram best-sellers nos Estados Unidos no primeiro semestre. E foram os dois livros mais comentados nos Estados Unidos. Estava no top 10, no top 5, no top 1 de todas as listas de melhores livros de 2026. Do New York Times, da New Yorker, do The Atlantic. Enfim, né, de veículos norte-americanos que são super importantes, né? E o Estranhos, ele é um livro muito interessante porque ele é um livro de memórias. A Belle Burden, ela é uma mulher da alta sociedade nova-iorquina. E ela, no meio da pandemia, o marido dela resolve abandoná-la. Ela vive bem uma vida de princesa, assim, o que a gente normalmente imagina de uma vida muito privilegiada nos Estados Unidos. Então ela tem a casa dela em Nova York, aí ela tem uma casa no interior, aí ela tem aquela vida que... E é uma mulher, é uma super advogada, com filhos e tudo mais, mas ela tem todo esse maravilhoso privilégio, né, de ter ali tudo sempre à mão, né, tudo muito fácil para ela. E depois de 20 anos de casada, 30 anos de casado, o marido dela resolve largá-la no meio da pandemia para ficar com a amante, que era uma mulher casada também. Tá. E aí, esse livro, eu achei ele muito interessante porque ela é muito honesta. É, foi muito engraçado, a gente sempre pensa, né, nossa, putz, como que eu vou me conectar com uma mulher que é tão mais rica que eu, que vive uma outra realidade do que a minha? E aí você vai vendo uma humanidade nela, né, essa coisa da escrita feminina, como é um livro de memórias, ela conta, né, como esse divórcio afetou a ela, afetou as filhas, o filho que estava estudando em outra cidade, né, a dinâmica da casa, como esse homem, ele foi um homem super, assim, fez uma espécie de violência patrimonial com ela, né, então... Tentou de tudo fazer, achar o acordo pré-nupcial deles, para tentar tirar tudo dela, sendo que no começo do divórcio, ele que pediu o divórcio, né? E aí ele fala assim, não, vou deixar tudo com você, a casa, as crianças, a guarda, não vou brigar por nada, né?
0: E depois aí, muda.
12: Na atitude dela de querer entender o que aconteceu, porque ele simplesmente, juro, pega, fecha as coisas dele e vai embora.
0: Tá.
12: Então, tanto faz, não teve uma conversa com ela, né, profunda, do que aconteceu. Ele tem um lapso, ele surta e ele vai embora. E aí ele começa a ter um comportamento muito frio em relação a ela, que tá tentando entender o que aconteceu, porque assim, né, de um dia, foi literalmente de um dia pro outro. E ela busca ele, né, mensagens, e-mails, ela quer saber o que tá acontecendo, ela precisa de algum lastro, né,
0: lógico,
12: de ali, de...
0: De realidade, né, de resposta, porque...
12: Exato, porque como que ela vai lidar com isso sem que ele ajude ela a lidar com isso também, né, uma crueldade absurda. E aí, nessa insistência dela de saber o que aconteceu, ele resolve ser um monstro. E aí ele começa, tipo, fazer picuinha, sabe assim, vamos dividir talheres, vamos... Sabe assim, uma coisa muito pequena, muito pequena. De pessoas extremamente ricas, ele é de uma família mais privilegiada que a dela, então tem também essa coisa dessa alta sociedade que se protege, né, os ricos que se fazem ali um círculo e ninguém, ele é um homem, né, que já tem um privilégio na sociedade, etc. Então fica todo mundo meio que cercando ele como se ele fosse o coitado da história, sendo que ela, a autora do livro, tá ali lidando com os filhos, lidando com a casa, lidando com tudo, com as emoções próprias.
13: Poderia muito bem ser uma ficção isso, porque é afetivo, né, de saber que é real.
12: Exatamente, poderia ser. E é um livro muito fácil de ler, assim, no final de semana você lê ele, porque...
13: Bom, sairei daqui e comprarei, é isso. Esse é o fato.
12: Exatamente, ele é publicado pela Editora Record aqui no Brasil. É muito, muito, muito bom, assim, mesmo. Me pegou de surpresa, eu não costumo ler muitos livros, né, de memórias. Mas eu achei bem, bem impressionante. E aí, minha segunda indicação, eu tô aqui com a capa americana, mas a edição em português já saiu no Brasil, chama Bons Tempos, aqui tá escrito Yesteryear, que é o livro, né, o título original, mas a capa do Brasil é exatamente essa, então não tem...
13: Eu vi em alguma publicação
12: não
13: do
12: tem,
13: Instagram.
12: Sim, não tem como se confundir, a ilustração é exatamente a mesma. É, a Carol Claire Burke, que é a autora, ela é o primeiro livro dela, primeiro romance dela. A edição em inglês, ela parece, enfim, em português é um pouquinho menor, mas acho que é por questões de papel, letra, né, fonte, etc. Mas esse é um livro também bem instigante. Aqui é uma ficção, tá?
13: Tá.
12: A protagonista desse livro, ela é uma influenciadora tradwife, ou uma mulher mais conservadora, e que ela vive, na verdade, uma vida de conto de fadas na tela do celular dela, e só que fora dela, ela vive um terror.
13: A vida real é outra.
12: A vida real dela é outra. Na verdade, tem várias coisas nesse livro que são super interessantes. Primeiro que é a relação entre ficção e realidade, né? A partir desse recorte de redes sociais. Então, nas redes sociais, ela fica ali, eu tenho 6 filhos, eu faço tudo do zero na minha casa, eu dou conta de cuidar de todos os meus filhos, limpar a casa, etc. E a gente sabe que é meio impossível isso acontecer, né?
13: Totalmente.
12: Todo mundo precisa de ajuda para fazer as coisas, minimamente, né? E ainda mais com 6 filhos, já é difícil cozinhar do zero sem nenhum filho, imagina com
13: só
12: 6. Imagina com 6. Então, quando ela desliga a câmera, a gente entende, né, que ela tem babás, que ela tem uma estrutura, que ela tem dinheiro, que ela tem várias coisas que também deixam ela num lugar de muito privilégio. Então, ela cria esse conto de fadas para as redes sociais, mas, na verdade, a vida dela tem um suporte que as pessoas que assistem os conteúdos dela não têm acesso.
13: E ela edita como exatamente dita a própria
12: exatamente
13: vida.
12: É um livro bem contemporâneo, assim, tá. Tem várias questões interessantes que ela vai trazendo ao longo da história, mas o que me marcou muito nessa leitura foi a protagonista. Ela é uma protagonista não confiável, e eu adoro ler livros de protagonistas não confiáveis, porque a gente obviamente vai entrar na história por ela, porque é narrado em primeira pessoa. Então a gente está o tempo todo acompanhando os pensamentos dela, o que ela fala, o que ela deixa de falar, o que aconteceu com ela na infância, na adolescência, como que é a construção da família dela, por que que ela chegou nesse lugar. E ela é muito complexa, assim, muito complexa. Ela tem escolhas que você questiona, tem outras escolhas que você concorda, tem coisas que ela fala que você fica, nossa, querida, não faça isso. Então, é um livro muito instigante, acho que por conta da personagem. Eu deixo já de aviso, assim, não que isso tenha que ser um demérito à leitura, mas... O final, o plot twist, né, que tem o ponto de virada ali do livro, desculpa, porque é um suspense, ele não é tão incrível, mas eu acho que ele é, sabe assim, um décimo do livro, ele é um mini detalhe do finalzinho. Eu acho que tem tanta coisa legal antes disso acontecer, tantas discussões importantes que ela traz aqui sobre maternidade, sobre a questão das redes sociais, sobre o que a gente fala que é verdade, o que não é verdade, sobre os nossos sentimentos, sobre uma pressão sobre o corpo feminino, sobre a vida de uma mulher, a relação que ela tem com o marido dela também, assim como aqui no Estranhos que eu indiquei, é uma relação complexa, ela não ama esse marido. Então, Pétria, assim... Baita leitura, tá?
13: Chocar. Os dois, o Yesteryear também é best-seller.
12: Best-seller também. Tá na lista também de melhores livros de 2026.
13: Mas esse da Carol é americano ou ela é?
12: Os dois são americanos. Tem uma coisa da literatura americana que eu nunca fui muito fã, que é um jeito de escrita muito... muitos adjetivos, muito detalhado, etc. Mas que em ambos os livros não me afetou. Eu acho que isso trouxe uma riqueza, um jeito, né, de você ler, que é o que eu falei no começo. Quem está precisando ler um livro para retomar um hábito de leitura, talvez essas duas leituras aqui, Bons Tempos e Estranhos, possam ser dicas legais.
13: Bons Tempos, ele está editado por quem aqui no Brasil?
12: Aqui no Brasil, pela editora Rocco.
13: Pela Rocco.
12: Isso.
13: Gente, incrível. E Paula, já tá nas livrarias, né?
12: Sim, os dois estão nas livrarias.
13: E também aquela questão, né? A gente bate muito nisso sobre a questão da diversidade e de ler autoras mulheres.
12: Sim, com certeza.
13: Isso talvez você que está pensando sobre isso.
12: Uhum. Não, com certeza. Super essencial, até porque esses dois livros trazem uma perspectiva da história de um casamento tradicional. De vista muito diferente.
13: São dois casamentos. Né?
12: Numa ótica muito tradicional, né, do que a mulher tem que seguir, quem que ela tem que ser, como que ela tem que ser mãe, como ela tem que cuidar da casa. Tem um trecho no começo, né, do Estranhos, que me marcou muito, que é quando o ex-marido dela, então, chega na casa que ela tá com as crianças, porque as crianças não estavam sabendo do divórcio. Ele chega lá para contar, né, junto com ela, sobre a decisão dele de se divorciar da mãe delas. E aí ele pede para ela um sanduíche. E aí ela vai fazer o sanduíche e ela pensa, fazendo o sanduíche, que, putz, será que uma mulher, uma boa mãe, não vai oferecer... Como uma boa mãe não vai oferecer um sanduíche pro marido de tantos anos? Como que... Sabe assim, são pequenos detalhes, né? Que no fim das contas é um tipo de abuso, né? Claro que existem nuances dentro de abusos e relações... amorosas, afetivas, etc. Tem o abuso psicológico extremo, claro. Mas também tem essas coisinhas, sabe? Esses detalhezinhos que, no acúmulo, eles também têm uma relevância, né? E as mulheres não percebem isso. Então, acho que são dois livros muito legais também por conta dessas minúcias, sabe?
13: Uau! É ela. Paula Jacobi, mestra em semiótica.
12: Sim.
13: Chique. É ela, cereja do bolo, que encerra o nosso Revista CBN de hoje. Então, em estranho.

0: Assim, meu amigo, minha amiga, que termina esse programa aqui do começo ao fim, é totalmente pensado pra você. Te agradeço imensamente a audiência, a companhia ao longo das 3 horas de revista de hoje. Eu volto amanhã, hein? Pontualmente ao meio-dia. A revista de hoje, lembra que é o sábado, primeira meia horinha? Tá lá na internet, Globoplay e tal. E aí, ao meio de 30, a gente abre pra toda a rede também pro rádio. A produção de hoje é do Luiz Del Boni e do Luiz Fernando Figliage. Os trabalhos técnicos hoje do Pascoal Júnior e do Henrique Dias.
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0: Não é só uma delícia estar aqui com você aos finais de semana, é uma alegria, um compromisso. Uma ótima tarde para você que fica agora com o Show da Notícia. Eu volto amanhã, domingo, pontualmente, ao meio-dia. Tchau, ótima tarde para você.

0: Sábado, 5 de setembro de 2026, um homem procurado pela Justiça Brasileira há 39 anos foi localizado no Paraguai. Luciano Pampado Casquel, de 68 anos, se envolveu em uma briga de trânsito em Assunção e apontou uma arma para outro motorista. No Brasil, ele foi condenado por triplo homicídio. O crime aconteceu em 1987, em São Manuel, interior de São Paulo, segundo a Polícia Civil. No país vizinho, o homem vivia com nome falso. Luciano prestou depoimento e foi liberado pelo Ministério Público do Paraguai. A ordem de captura no Brasil foi identificada posteriormente em consultas feitas pela Interpol. A Polícia Civil foi avisada e iniciou os procedimentos para a transferência do homem. A Embaixada dos Estados Unidos em Havana emitiu um alerta de saúde para turistas e moradores de Cuba sobre um aumento de doenças intestinais e casos de diarreia. A situação decorre de problemas no abastecimento de água e energia elétrica. O alerta americano ocorre 9 meses após o governo do presidente Donald Trump impor um bloqueio ao fornecimento de combustíveis à ilha. Com a sanção, Cuba passou a registrar um aumento no número de apagões. A falta de energia tem dificultado a refrigeração de alimentos e a adoção de medidas sanitárias. No horário de Brasília, 3 horas e 2 minutos.
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1: E muito boa tarde a você que está na sintonia da Rádio CBN neste sábado 5 de setembro de 2026, fim de semana prolongado pelo feriado de 7 de setembro. Por onde você anda? Está descansando? Está viajando? Acompanhando a CBN neste feriadão? Manda mensagem para mim que eu quero saber. Pelo 11 99911 9981. Esse é o WhatsApp da CBN em São Paulo, de onde nós transmitimos o Show da Notícia, que hoje vai até às 8 da noite. São Paulo e BH vão sair às 6 horas para curtir o futebol, mas estaremos também por aqui pela internet para você que quiser continuar acompanhando o Show

a notícia que tem bastante coisa. Hoje vai ser, inclusive, uma temática musical, praticamente, todo o show da notícia. E eu vou começar com Vanessa Moreno, que está lançando um disco sobre Djavan.

Moreno, então, lançando este disco com 9 faixas. Acabou de sair do forno essa semana, está disponível nas plataformas digitais. É Vanessa Moreno Visita Djavan, para você que já quiser buscar por aí. Vanessa Moreno, que é uma excelente cantora, instrumentista também, toca muito violão, compositora, e estará conversando com a gente daqui a pouquinho, e é daqui a pouquinho mesmo, depois do próximo Repórter CBN, das 3h30. Eu falei que hoje a temática é musical, porque vai ter mais música, a gente vai curtir também o grupo Equali.

0: grupo Equali é um grupo vocal do Rio de Janeiro, que se você não conhece, recomendo muito, e busque aí também nas plataformas de áudio. E este que nós estamos ouvindo é um trechinho aí do novo disco do Equali, Salve Aldir, que é dedicado à obra de Aldir Blanc, um dos maiores compositores brasileiros, que nos deixou recentemente na Covid-19, em 2020. E agora nessa semana, dia 2 de setembro, seria o aniversário de 80 anos dele. Então mais motivo para nós falarmos de Aldir Blanc, que está sendo homenageado neste disco do grupo Equali. E o meu papo daqui a pouquinho vai ser com o maestro do grupo, André Protásio, músico, estará conosco depois do Repórter CBN das 16h. E ainda, uma outra entrevista que nós teremos, e é uma história curiosa, não conhecia, é um ator que foi pioneiro no comecinho do século XX aqui no Brasil. Ele é considerado o primeiro transformista a participar de um filme nacional, isso há mais de 100 anos. Um livro está sendo lançado agora para contar a história dele pela coleção Vidas Sequestradas, uma coleção justamente para abordar esse tipo de história e, né, de pessoas que são esquecidas com o tempo. E o nome do livro é Darwin, que é o apelido dele, desse ator, O Imitador do Belo Sexo. E eu vou conversar com o professor e pesquisador Sinclair Ibert, que foi atrás dessa história e está lançando este livro. Daqui a pouquinho também aqui no Show da Notícia, às 17h30. Ah, sabe o que você vai curtir também? Você que acompanha o Estúdio CBN nas tardes aqui da Rádio CBN, deve conhecer o Sala de Música, que é um dos quadros com João Marcelo Bosco. Ele vai ao ar ali um pouquinho antes das 17h, de segunda a sexta. E o Sala de Música completou 9 anos, agora em 2026. E aí Tatiana Vasconcelos, Fernando Andrade fizeram um evento super especial no Blue Note, São Paulo, aqui na Avenida Paulista, na região central de São Paulo, e fizeram um show com o João Sabiá, o próprio João Marcelo também. Foi muito legal e você vai acompanhar como é que foi esse show. Foi na quinta-feira agora e a gente vai exibir daqui a pouquinho também aqui no Show da Notícia. Que tem show, tem notícia, e é por isso que a gente vai girar a nossa reportagem agora, começando por Brasília, toda a crise envolvendo o Supremo Tribunal Federal. A Isa Stassiarini traz para a gente mais desdobramentos deste fim de semana. Boa tarde para você, Isa.
1: Leandro, muito boa tarde a você e aos ouvintes. Olha, o presidente do Supremo Tribunal Federal, ministro Edson Fachin, tem avaliado quais são as possibilidades, né, para conter a crise que se instalou diante do embate entre os ministros Alexandre de Moraes e André Mendonça. Um dos caminhos prováveis é deixar a investigação que mira ministros no guarda-chuva da presidência do Supremo para justamente preservar a institucionalidade. Com isso, todo o processo que cita não só Moraes, mas também Dias Toffoli, sairia do escopo do inquérito que apura a fraude no Banco Master e passaria a ter como relator o presidente do STF. Uma forma aí de Fachin evitar futuros confrontos diretos entre os ministros, como o que ocorreu com Moraes e Mendonça, e, portanto, pacificar esse ambiente. Outra possibilidade é de levar a discussão sobre a crise ao plenário, em vez de tomar qualquer decisão individual. Por isso, Fachin tem conversado informalmente com outros ministros. A análise é de que o momento exige uma posição institucional e o caminho passa por uma resposta conjunta de todos. Um terceiro caminho provável que chegou a ser levantado é a de Fachin assumir a relatoria do caso Master, o que exige também uma análise antes do plenário. Só que ao fazer isso, André Mendonça seria retirado da relatoria. E nos bastidores, a análise é de que Fachin tem uma postura bastante institucional para adotar essa medida, que poderia ser encarada como uma canetada. Para o processo ser redistribuído, o próprio relator André Mendonça teria que renunciar, o que ele não indica fazer. Diante da crise, Mendonça gravou um vídeo em que agradece as preces a Deus de apoiadores.
2: Minha palavra se dirige a vocês essencialmente para agradecer tantas mensagens de oração e de carinho. estejam certos que suas preces a Deus têm sido fundamentais para me sustentar e sustentar a minha família. Eu louvo a Deus por sua vida, grato pela generosidade e solidariedade que tenho recebido. Que Deus os abençoe e que Deus abençoe o nosso país.
1: Já a Procuradoria-Geral da República abriu um procedimento para apurar se houve ou não influência ou interferência na produção do relatório da Polícia Federal que traz as conversas entre o banqueiro Daniel Vorcário e Moraes. O documento também faz referência ao Procurador-Geral da República, Paulo Gonet. A PGR comunicou à Fachin a abertura da investigação por meio de um procedimento interno e informa que o resultado vai ser encaminhado ao STF. Leandro.
0: Muito obrigado, repórter Isa Stassiarini, falando direto de Brasília. Isso ainda vai dar muito pano para manga, especialmente nesse ano de eleição. Estamos há praticamente um mês aí do primeiro turno. Vamos ao interior de São Paulo. A Carol Pascovitch está com a gente, acompanhou o presidente Lula, direto de São José do Rio Preto. Boa tarde para você, Carol.
3: Boa tarde, Leandro, a todos que nos ouvem. Isso mesmo, a visita do Lula acabou de terminar. Ele que passou por dois lugares aqui em São José do Rio Preto. Primeiro reuniu cerca de 8 mil pessoas no centro da cidade, no calçadão da cidade. E durante o discurso, o presidente falou sobre temas políticos e econômicos, mas ignorou completamente a crise envolvendo o Supremo Tribunal Federal. Durante o discurso, Lula também afirmou que pretende se encontrar com o presidente dos Estados Unidos, Donald Trump, durante a Assembleia Geral da ONU em Nova York. E em tom de brincadeira, disse que vai pedir para Trump fazer um PIX como forma de mostrar a eficiência do sistema de transferência bancária criado aqui no Brasil. Lula também defendeu que o país desenvolva uma inteligência artificial própria para que o Brasil não fique dependente de tecnologias produzidas por Estados Unidos e China. O ato contou com a presença do vice-presidente, do candidato ao governo de São Paulo, Fernando Haddad, e das candidatas ao Senado, Simone Tebet e Marina Silva. Durante o discurso, Lula também pediu voto aí para os aliados. Depois do evento no centro da cidade, o presidente seguiu para o novo prédio que vai abrigar a unidade da UFSCar aqui em São José do Rio Preto. Esse imóvel foi adquirido na última semana pelo governo federal no valor de 52 milhões. Volto com você.
0: Obrigado, Carol Pascovitch, direto de São José do Rio Preto. Ontem, o presidente Lula esteve num evento no Palácio do Planalto com o presidente do STF, Edson Fachin, estava presente também o Procurador-Geral da República, Paulo Gonet, e aí eles acabaram falando dessa crise no STF. O presidente disse que ninguém pode usar o cargo que ocupa em benefício próprio. Era uma clara referência a Alexandre de Moraes, não citou nomes, e ele voltou a criticar o que ele tem chamado de vazamentos seletivos por interesses políticos e econômicos dessas investigações da Polícia Federal. E o presidente Edson Fachin, do Supremo, por sua vez, também respondeu a cobranças nesse evento, disse que esses episódios mostram, inclusive, a urgência de algumas metas da gestão dele na presidência do Supremo, incluindo a adoção daquele código de ética que está sendo discutido já há algum tempo, e ele também quer o fim do inquérito das fake news. Foi criado lá em 2019, né, relatado pelo ministro Alexandre de Moraes, e que foi usado agora por ele para pedir a investigação do colega André Mendonça. Na sequência, Edson Fachin retirou esse pedido do inquérito das fake news, e esse inquérito é alvo de críticas porque já tem durado aí 7 anos, mas tem sido usado pelo ministro Alexandre de Moraes para incluir assuntos que envolvem não só fake news, mas ataques ao STF, aos ministros do Supremo e a familiares, e aí ele achou conveniente colocar também a prática aí de André Mendonça nesse inquérito também, mas Edson Fachin separou e tomou para si essa investigação. Agora 3 horas e 15 minutos, vamos a Minas Gerais, Desirê Miranda falando com a gente direto de Belo Horizonte. Boa tarde para você.
4: Leandro, boa tarde para você e para os ouvintes. Cleitinho Azevedo, do Republicano. Os principais candidatos ao governo de Minas fizeram campanha no interior do estado neste sábado. Cleitinho Azevedo, do Republicanos, esteve em Nova Serrana, na região centro-oeste, maior polo calçadista de Minas. Ele conversou com apoiadores e, em discurso, cobrou propostas dos candidatos à presidência da República para solucionar a dívida de Minas com a União, que ultrapassa 165 bilhões de reais.
5: O centro. Como que eles vão fazer com essa dívida no estado? O que é a contrapartida deles para ajudar Minas Gerais? Até agora eu não vi nenhum presidenciável falando o que é que vai fazer para reduzir essa dívida junto com o governador. Até porque a gente tem que pagar 100 milhões por mês de dívida. Esses 100 milhões poderia estar voltando para Minas Gerais para investir em infraestrutura, para investir em saúde.
4: A dívida pública também foi um dos assuntos da agenda de Alexandre Calil, do PDT, em Patos de Minas, no Alto Paranaíba. Em entrevista coletiva, ele disse não estar preocupado com a crise no Supremo Tribunal Federal e afirmou que o débito do estado é um problema maior do que as divergências entre os ministros Alexandre de Moraes e André Mendonça.
6: O estado deve 200 bilhões de reais. Nós temos um déficit esse ano de 11 bilhões de reais. Nós não temos um metro de estrada duplicada em âmbito federal. Nós não conseguimos completar uma estrada. Então a última coisa que eu estou preocupado é com a crise do STF.
4: Patrus Ananias, do PT, fez caminhada em Salinas, no norte do estado. Em discurso para eleitores de uma das regiões que mais sofrem com a seca em Minas, ele falou sobre a importância da segurança hídrica para o desenvolvimento local e prometeu a construção de cisternas e pequenas barragens para levar água à população. Matheus Simões, do PSD, participou de cavalgada em Paraopeba, na Grande BH. Gabriel Azevedo, do MDB, visitou a Zona da Mata. Ele esteve em Juiz de Fora e Leopoldina. Flávio Rosco, do PL, fez campanha em Sete Lagoas, Curvelo e Pompéu, na região central. Indira Xavier da UP e Ben Mendes, do Missão, estiveram em Montes Claros, no norte. Henrique Ares, do PCO, e Túlio Lopes, do PCB, tiveram compromissos em Belo Horizonte. Por fim, Rafael Duda, do PSTU, cumpriu a agenda em Contagem. Leandro.
0: Obrigado, repórter Desirê Miranda, falando direto de Belo Horizonte. Trago notícias aqui da página internacional, falando da guerra no Oriente Médio, porque as Forças Armadas dos Estados Unidos disseram que atingiram 3 petroleiros ligados ao Irã neste sábado. De acordo com as autoridades americanas, essa ação é uma resposta direta ao disparo de mísseis balísticos contra 2 navios de guerra dos Estados Unidos na região. O Comando Central Americano diz que evitou com sucesso os ataques iranianos e que nenhum soldado dos Estados Unidos ficou ferido. Segundo o comando, as forças americanas desativaram 2 petroleiros no Golfo de Omã e também na Ilha de Karg. Um terceiro navio foi destruído também no Golfo de Omã. O comandante do Comando Central Americano mandou um recado também para a Guarda Revolucionária Islâmica. Disse que se o Irã atirar em 2 navios americanos, os Estados Unidos, se eles tiverem atirado, os Estados Unidos imporiam um custo econômico maior e também destruíram 3 embarcações do país, né? Deu esse aviso o comandante do Comando Central Americano. As forças americanas afirmam que os petroleiros fazem parte de uma rede paralela que financia o grupo militar iraniano. A mídia estatal do Irã também confirmou esse ataque, mas não houve vítimas na embarcação que foi atingida perto da ilha de Karg. As tripulações dos outros 2 navios foram levadas para a costa em botes salva-vidas e as autoridades do Irã não reconheceram os disparos de mísseis contra os navios dos Estados Unidos, como acusaram as Forças Armadas americanas. Esses ataques têm acontecido em um novo momento de tensão no Oriente Médio, desse conflito que começou lá em fevereiro, já tem mais de 6 meses. E agora, nessa última semana, a gente voltou a ter alguns ataques de novo, também com elevação do preço do petróleo. Agora, 3 horas e 20 minutos.
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1: Sendo a partir da invasão da Ucrânia pela Rússia. E dois enviados do governo dos Estados Unidos chegaram a Moscou neste sábado para tentar negociar de novo, né, um acordo de paz entre os dois países. Steve Witkoff e também o genro de Donald Trump, Jared Kushner, pousaram lá na Rússia 10 da manhã, no horário de Brasília. Informação foi confirmada pelas agências locais. E depois dos encontros em Moscou, os diplomatas vão seguir para Kiev no domingo. Essa vai ser a primeira visita da dupla à capital ucraniana desde o início das negociações. A agência de notícias Reuters informou que o presidente da Rússia, Vladimir Putin, ordenou uma pausa de 3 dias nos ataques contra Kiev, capital da Ucrânia, por causa da chegada da delegação americana. Mas apesar do anúncio de trégua, a Rússia manteve os bombardeios em outras regiões da Ucrânia. Só vale para a capital, Kiev. Tropas atingiram 2 navios com carga militar em um porto. Embarcações também perto de outro terminal também foram atacadas em Odessa. Na madrugada, bases aéreas da região de Kiev também foram alvo de mísseis. O presidente da Ucrânia, Volodymyr Zelensky, declarou que a investida foi uma reação direta de Moscou à possibilidade de os americanos viajarem de avião até o país. O espaço aéreo ucraniano segue fechado para voos civis desde 2022, ano em que começou a invasão armada. Ainda nesse sábado, um míssil balístico da Rússia atingiu uma usina siderúrgica e esse ataque deixou 5 mortos e paralisou totalmente a fábrica que produz ferro e aço para uso civil. A empresa proprietária classificou a ação como um golpe contra a infraestrutura industrial ucraniana. E o presidente Volodymyr Zelensky disse que prédios residenciais também foram danificados em 2 localidades, enquanto drones atingiram também centros comerciais. E ele garantiu que vai responder aos ataques, mas reforçou que a Ucrânia não vai impor nenhuma ameaça às negociações diplomáticas. Agora, 3 horas e 26 minutos, mandando um abraço para você que vai acompanhando o Show da Notícia. Direto de Florianópolis, a Lúcia, que tem 63 aninhos, ela mesma diz. Excelentes programas da CBN, ouço o dia inteiro, desde o norte da ilha de Florianópolis. Muito prazer com tudo que vocês me oferecem na programação. Muito obrigado, Lúcia, pela companhia, viu? Agradecemos demais. O Bonfim Santos está em Nanuque, Minas Gerais, cidade natal dele. Vale do Mucuri, faz divisa com o sul da Bahia, tá ligado no Show da Notícia, assim como o Manuel de Feira de Santana, na Bahia, todo mundo com a gente nessa tarde de sábado. Daqui a pouquinho tem música pra você aqui no Show da Notícia. 3h27.
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0: Sábado, 5 de setembro de 2026. O Procurador-Geral da República, Paulo Gonet, abriu uma investigação para apurar se houve interferência na Polícia Federal na elaboração de um relatório que detalhou mensagens do dono do Banco Master, Daniel Vorcaro, ao ministro do STF, Alexandre de Moraes. O PGR pediu ao presidente do Supremo, Edson Fachin, que apure a suspeita de participação do ministro André Mendonça no caso. O relatório citado foi determinado por Mendonça para esclarecer quem seriam interlocutores de Vorcaro nas mensagens. Em resposta, a Polícia Federal apresentou um documento de mais de 200 páginas que apresenta uma série de mensagens do empresário a Moraes e conversas que mencionam outras autoridades, como o próprio Gonet e o diretor-geral da Polícia Federal, Andrei Rodrigues. Gonet alega que a Procuradoria-Geral da República não foi consultada sobre a produção do documento e, por isso, foi impedida de fazer o necessário controle externo da atividade policial, etapa essencial a qualquer investigação. Três jogos abrem hoje a 26ª rodada do Campeonato Brasileiro. Daqui a pouco, às 16h, o Bragantino enfrenta o Bahia, às 18h30 jogam São Paulo e Atlético Mineiro e às 21h o Fluminense pega o Vasco. Amanhã, o Flamengo pode assumir a liderança do torneio se vencer o Remo fora de casa e se o Palmeiras perder ou empatar com o Botafogo no Nilton Santos, partida que terá a presença do técnico da seleção brasileira, Carlo Ancelotti. A vantagem do líder para o rubro-negro é de apenas um ponto. No Brasileirão Feminino, o Bahia venceu o Palmeiras nos pênaltis e avançou pela primeira vez às semifinais da competição. No tempo normal, o jogo terminou em 1-1, mesmo placar da partida de ida. Às 16h30 da tarde deste sábado, o São Paulo enfrenta o Grêmio e a Ferroviária joga contra o Flamengo. A última vaga será decidida na segunda-feira entre Corinthians e Cruzeiro. No horário de Brasília, 3h33.
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Seguimos aqui com o Show da Notícia. Obrigado a todos que vão mandando mensagens. O Marcelo Ramos, direto de Portimão, Portugal. Um abraço para você. Obrigado pela audiência. Tiago, saindo do centro de São Paulo, dizendo que foi um dia fraco de vendas hoje. É, deve ser por causa do frio e da chuva, né? Mas ligado nas notícias da CBN. Valeu, Tiago. Também o Tony Reis, direto de Teresina, Piauí. Agora que são 3 horas e 34 minutos.

para o álbum Vanessa Moreno Visita Djavan. São 9 faixas com releituras de clássicos de um dos grandes nomes da música brasileira e mundial, clássicos como esse, Lilás.

0: Vanessa Moreno está com a gente, tudo bem? Seja bem-vinda.
1: Obrigada, querido, um prazer falar com você de novo.
0: Prazer é meu, tá lindo o novo disco, com releituras.
1: Obrigada,
0: de músicas do Djavan, demais. Agora, você já vinha fazendo shows com as músicas, com o repertório do Djavan, e agora decidiu gravá-lo? Como é que foi?
1: Sim, na verdade esse show ele surgiu porque eu queria muito testar uma formação diferente, que era com Felipe Roseno na percussão, com Tarcísio Santos na guitarra, Tarcísio da Bahia, Felipe aqui, meu conterrâneo ali do ABC Paulista, de Santo André, mora em São Paulo, mas eu nunca tinha tocado junto com ele. Com o Tarcísio tinha feito uma coisa lá também, mas numa situação informal, né, em Salvador, e de repente queria juntar os dois e homenagear esse que é uma das minhas maiores referências, que é Djavan. Então, a priori seria um show teste, assim, não era para virar um disco. E aí a gente se encontrou um dia antes do show que ia acontecer aqui em São Paulo, na casa de Francisca. Era um ensaio de 4 horas para ver como é que a gente se daria nessa junção. Eles nunca tinham se visto, nunca tinham se encontrado. E aí, de repente, foram 3 horas de café, conversa e 1 hora de ensaio, e a coisa rolou super bem. E eu fiquei muito feliz. Depois que nós fizemos alguns shows, surgiu a oportunidade da gente registrar esse trabalho, as pessoas começaram a pedir também o disco, e eu fiquei muito feliz.
0: Quanto tempo já que vocês estão na estrada aí, os três juntos?
1: Eu acho que faz... um ano, por aí, não faz tanto tempo, assim, né? A gente chegou a fazer, acredito que uns 5, com shows no máximo, assim, nesse período todo, né, porque o Tarcísio continua morando lá, o Felipe aqui, então a gente não teve tantas oportunidades para se encontrar, mas as oportunidades que a gente teve foram muito preciosas.
0: E como é que foi para vocês fazerem esses arranjos, né, porque o ouvinte já percebeu que é diferente daquele original, e é diferente também do barzinho, né, porque todo músico que aprende a tocar violão, aprende a tocar Djavan, né? E aí vocês fizeram releituras mesmo, são interpretações diferentes da obra do Djavan. Já chegaram os três lá tocando, como é que foi?
1: Na verdade, inclusive uma das primeiras músicas que eu aprendi a tocar no violão, né, que foi o instrumento que me levou para a música, foi uma música do Djavan. E toquei durante muitos anos essa música no barzinho também, que é Azul. Essa música não está no disco, porque já gravei ela, mas com os meninos, mas está no show. Não tá no disco, mas tá no show.
0: E com os meninos... Você tocando no violão?
1: Isso.
0: É muito bom.
1: Na guitarra, no caso.
0: Na guitarra.
1: A gente acabou, enfim, pensando em músicas. Eu comecei com uma lista de quase 100 músicas. E aí fui tirando, e cheguei a uma lista de, sei lá, 15, 17 músicas. E aí, pro disco, foram 9. E para os arranjos no show, cada um chegava com uma ideia e a coisa se tornava coletiva no ensaio, né? Se tornou coletiva no ensaio, onde cada um dava a sua ideia, ou então, mesmo antes da gente se encontrar, um falava uma coisa, outro falava outra, e a gente ia achando esses pontos em comum, né? E acho que o Tarcísio chegou com bastante ideias harmônicas, aí o Fê, de repente, acrescentava com uma outra ideia, e os arranjos foram surgindo assim. E eu acho que a vontade minha, assim, de juntar essas pessoas era justamente poder trazer as características de cada um deles. Vontade de juntar um pouquinho do meu lado rock and roll, que eu vim do rock lá, né, com os meus 15 anos, juntar essa espinha dorsal que é o que me guia, né, a música brasileira, a MPB, com essa conotação mais jazzística, assim, e um pouco dessa veia pop também. Então, juntar um pouquinho de tudo isso. E aí, pro show, pro disco, veio uma coisa muito especial, que é a produção do Fi, Maróstica, né? Que pegou tudo isso de forma muito... muito bonita, muito calma e sensível. E ajudou a gente a lapidar esses arranjos que estavam já acontecendo ali. Foi muito, muito importante.
0: Vamos ouvir mais uma, para ter ideia.

0: falou, né, que começou a tocar violão e aprendeu Azul do Djavan. Como é que é, então, a sua relação com este compositor? Como é que ele se relaciona com a sua musicalidade também?
1: Bom, eu sempre gostei muito da maneira dele de pensar a música, né? A forma de tocar violão, a maneira rítmica como ele brinca, né? O tambor que ele tem na mão direita sempre foi algo que me chamou muita atenção. As melodias dele fora da casinha, né? Fora de um lugar óbvio e ao mesmo tempo tão marcantes, assim, ficavam na cabeça de uma maneira muito diferente. As brincadeiras rítmicas e também a brincadeira com os sons das palavras nas músicas, né? Quando eu escutava a maneira dele de trazer a poesia para o jogo, é como se fossem. É como se formassem figuras na minha cabeça, como se eu fosse vendo desenhos, imagens, e dessa maneira lúdica, né, de sentir a musicalidade dele, eu me identificava, sentia vontade de cantar, de brincar com as músicas dele, e acho que esse é uma forma muito dele, né, de se conectar com a música, tanto que as músicas dele eu acho que são as que eu tenho mais facilidade de memorizar. As letras, porque elas entram em mim de uma maneira muito subjetiva e ao mesmo tempo muito direta, é muito engraçado o que acontece, assim, tanto que tem gente que fala, ai, tem músicas do Djavan que não tem pé nem cabeça, para mim tá tudo ali, assim, ele comunica de uma maneira muito, ai, muito, muito lúdica, muito sutil e ao mesmo tempo muito profunda, ao meu ver, sabe? E sempre trazendo a rítmica para jogo, que é algo que sempre me chamou muita atenção.
0: É isso, abre possibilidade também para você brincar, né?
1: Super, entender qual é a minha maneira. Por exemplo, a sair, quando eu comecei a cantar, sempre cantava, né? Assim, em situações, como você disse, barzinho, então você junta com a galera, tá todo mundo. Açaí, guardiã, que é ótimo também. Mas eu comecei a cantar aquilo, solidão, de manhã. Eu comecei a entrar num lugar que eu falei, caramba, nunca cantei essa música desse jeito, nunca tinha prestado atenção dessa maneira na música. Aí quando você chega no refrão, que parece uma coisa desconexa, ela faz completamente sentido, né? Eu acho que essa é a riqueza, né, de poder reinterpretar coisas que outras pessoas já cantaram e poder se ver nas composições de outras pessoas também.
0: Falando em brincar, você gosta muito dessa coisa da rítmica, né? E de percussão, que você faz com a boca também, né? Vamos ouvir um pouquinho aí para dar um exemplo para o nosso ouvinte.

0: tem vontade de ficar ouvindo. Mas essa percussão aí, que já é uma característica sua, né, sonora, você sempre vai colocar essa assinatura no seu trabalho?
1: Olha, eu mesmo quando não penso em colocar, já tá acontecendo, né? Eu sou meio...
0: Mais forte do que você.
1: Eu acho... Sim, eu tenho essa coisa meio... tambor na voz também, né? Tem tanta gente que fala disso de uma maneira bonita, Fabiana Cosa fala disso de uma maneira muito bonita. Eu acho que eu comecei a criar ouvidos para isso ouvindo Filó Machado, que é também uma das minhas grandes referências, inclusive parceiro do Djavan em uma canção que é Jogral. E o Filó fazia percussão vocal, que é essa coisa de brincar com a boca como se fosse um tambor, uma bateria, né? E eu sempre tive essa curiosidade de imitar o som das percussões e das baterias, né? Que eu ouvia, esse som, a rítmica, trazer para o meu instrumento, voz e boca, né? E ver o que que saía. Então, quando eu estou cantando com uma pessoa, que eu sinto que a gente tem a liberdade, né, de achar novos espaços ali musicais, quando eu vejo, eu já estou brincando com bateria, principalmente quando... Né, ali nesse caso, guitarra e voz, estamos os dois brincando com tambores, mas cada um no seu instrumento, né? Então, quando eu vejo, a brincadeira já tá acontecendo.
0: O corpo é um instrumento, né, no fim das contas.
1: Sim, o instrumento, o primeiro instrumento nosso é o que a gente carrega com a gente para tudo quanto é lugar, né?
0: Agora, sempre esteve aí essa percussão, ou você foi desenvolvendo, teve algum momento assim da sua carreira que você, olha, podia ir por esse lado e tal?
1: Eu acho que foi uma descoberta, tem sido, né, sempre uma descoberta, aos pouquinhos vai acontecendo. Eu, com 15 anos, comecei a tocar violão, e eu, na verdade, a voz veio depois, né, então eu não me imaginava como solista, assim, né, vou lá na frente e vou cantar. Não, eu tocava violão e a voz acompanhava o que eu estava tocando. De repente eu começava, como é que seria tocar isso como eu estou ouvindo? Então eu fazia percussão na voz para acompanhar o que o violão também estava fazendo. E acho que ouvir essas referências, né, ouvir essas referências como o Filó Machado, o próprio Gil, o Djavan, né, a maneira como eles brincavam, os barbatuques, que eu sempre falo dos barbatuques também, Rosa Passos, cada um a sua maneira, mas foram me inspirando a achar esses espacinhos dentro de mim. Então, nem sempre foi assim, mas mesmo que inconscientemente sempre foi uma busca, sabe? Acho que o lugar onde eu despertei isso mais foi quando eu tinha, enfim, um quarteto vocal, 19 anos, 18, cara largar, lá em São Bernardo, quando eu fazia parte do projeto Guri. E depois, quando eu tive o duo de, né, o duo de baixo e voz com o Fimaróstica, quando eu estava mais ativo, a gente tinha muito espaço para os sons e também para os silêncios. Então, como a gente tinha muitos espaços, tínhamos muitas oportunidades para ver o que nossos instrumentos poderiam fazer para além daquilo que era esperado. E acho que ali foi onde eu desenvolvi mais, porque eu tinha espaço para brincar com o meu instrumento de outras maneiras também.
0: Estamos conversando aqui na CBN com a cantora, compositora, instrumentista Vanessa Moreno, que está lançando o álbum Vanessa Moreno, Visita Djavan. Você falou que já está na estrada aí quase um ano com esses shows. Tem mais shows previstos com esse repertório?
1: Tem alguns ainda para esse ano. A gente está esperando fechar a agenda para poder divulgar, mas eu sempre coloco no meu Instagram, né? Eu acabo fazendo outros projetos em paralelo, porque eu sou meio formiguinha. Hoje, por exemplo, tem show, mas é em homenagem a Gilberto Gil. Eu gravei um disco há 10 anos com o Fimaróstica, baixo e voz, e esse ano comemoramos os 10 anos desse disco, em que a gente canta só Gilberto Gil. Hoje é esse projeto, mas o do Djavan, desse disco que acabou de lançar em São Paulo, provavelmente mais para o fim do ano, novembro, dezembro, mas tem algumas coisas fora de São Paulo que vão acontecer, e assim que eu tiver a confirmação dessas datas, eu posto na minha agenda ali no Instagram.
0: Vanessa Moreno, só seguir. Então, já fala do show de hoje, então.
1: Bom, pessoas queridas, hoje lá no Bona, que é essa casa de shows super intimista e gostosa aqui em Pinheiros, vai ter 10 anos de comemoração desse trabalho junto com o Fimaróstica, que é baixista. Gravamos esse disco nessa formação de baixo e voz, e é um disco chamado Cores Vivas, Canções de Gilberto Gil, onde a gente visita canções de Gilberto Gil nessa roupagem de baixo e voz. Então esperamos vocês, ainda tem alguns ingressos.
0: Mas dá tempo de falar um pouquinho mais do Djavan.

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5: E quando você era criança, era assim também? Sua relação com a música, como é que era?
6: Bom, eu não tive uma relação de... Ninguém da minha família era músico profissional, né? Eu só... Eu inaugurei essa categoria lá na minha casa. E acho que tinha... A relação com a música era muito... Era diferente, né? O meu pai tocava violão e tinha essa coisa da rítmica da mão direita também muito forte, mas era um processo dele com ele e com amigos ou situações ali que não eram festivas em casa. Minha mãe também gostava muito de cantar. 2 anos antes da minha mãe falecer, inclusive, eu descobri que ela queria ser cantora, mas ela nunca tinha me contado isso, né? E, enfim, ela gostava muito de cantar, do jeitinho dela, botava disco pra gente ouvir. Ela sempre me deixou muito perto da música, mas era um lugar dela também ali. E minha avó, que foi outra mulher forte que me criou, né, enquanto minha mãe trabalhava, ela ficava costurando e pondo lá no radinho dela música caipira e música clássica que ela gostava de ouvir, era também o momento dela. Então eu acho que a relação que eu criei com a música, mesmo que de forma inconsciente, foi ver que pessoas ali, né, próximas e importantes para mim, tinham uma relação de cura e acolhimento com a música. E isso foi criando uma relação, também foi despertando aos poucos, né, conforme passava o tempo, conforme vai passando o tempo, uma relação de cura, né, mesmo com a música, de carinho, de afeto. É o lugar onde eu me sinto abraçada e onde eu... A música é um lugar, né, é um lugar onde eu me sinto abraçada e onde eu sinto também vontade de abraçar as pessoas. Acho que a música, ela tem esse poder de mexer com a gente, né? Até em lugares onde a gente nem sabe que a gente está precisando. Seja para a gente sentir coisas que a gente nem sabia que a gente precisava sentir, seja para a gente ser abraçado, acolhido ou chorar, né? Seja por qual motivo for. Então, eu sinto que essa vontade de me sentir à vontade com a música é de tirar a distância entre as pessoas e a arte, né? Tirar essa... Não deixar algo inatingível, não. Aquilo que você vê no palco enquanto você está assistindo é algo possível de você achar em você do seu jeito e não do jeito que aquela pessoa está fazendo. Sendo você artista, cantor, cantora ou não, né? Ache aquele... Achemos, né? Achemos esse prazer de viver e brincadeira dentro da gente, né? Esses lugares importantes. Toda vez que eu vou assistir um artista cantando, tocando, enfim, no palco, em cena, eu gosto quando isso me aproxima da pessoa, né, e não me distancia. Nossa, meu Deus, aquilo é tão poderoso que eu nunca vou conseguir fazer. Isso é ruim, né, rola um distanciamento. Então, pô, que gostoso sentir abraço por meio da música.
5: Muito bom. Vanessa Moreno com a gente aqui na CBN. Deixa eu relatar aqui algumas das mensagens dos nossos ouvintes que estão acompanhando a entrevista com a Vanessa Moreno, que está lançando agora o disco em homenagem a Djavan. A Sandra está aqui comentando. Ah, ela quer saber, ó, porque 10 anos do disco com músicas do Gil, agora mais um disco com músicas do Djavan. Quer saber das composições suas também. E o show com as suas composições? Você também toca as suas músicas nos shows?
6: Toco. No disco Solar, que é o anterior, anterior a esse, eu fiz um disco em duo com Salomão Soares, que é um disco de piano e voz, onde a gente faz também releituras. Eu sempre gostei de me ver por meio de composições de outras pessoas, né? É sempre um desafio e, ao mesmo tempo, uma maneira de se reconhecer e também de compor junto, né? Pegar uma música que outras pessoas já ouviram nas vozes de outras pessoas e entender como aquilo me atravessa. e deixar aquilo passar por mim para chegar em algum outro lugar. Eu até entender que compor era um processo, talvez, que fizesse parte do meu universo, demorou um tempo até eu validar as minhas composições e entender que elas eram também tão interessantes quanto as composições de outras pessoas. Mas antes desse disco com o Salomão que eu estava comentando, tem o Solar, que é um disco que eu gravei várias músicas minhas. E para minha surpresa, quando eu comecei a olhar a relação ali nas plataformas digitais, eu vi que das músicas que as pessoas mais escutavam eram as minhas composições. E, gente, que diferente isso, né? para mim era. E aí começaram a pedir um show com minhas músicas, e aí eu já não estava mais fazendo com tanta frequência o show Solar, né? Que eram com os meninos também, Pipoquinha, o Felipe e também o Renato. E eu comecei a fazer sozinha, né? E era muito legal, muito gostoso ver as pessoas no meu show cantando as minhas músicas. Parece óbvio, parece natural, mas para mim não era. Foi uma surpresa muito boa e muito bonita. Então, tem minhas músicas também nas plataformas para quem quiser ouvir. No meu disco Solar, tem várias músicas minhas. E também no meu disco Sentido, de 2021, que foi o primeiro disco que eu gravei de violão e voz, né, sozinha também. Lá tem várias músicas minhas também. Mas eu tenho essa vontade de fazer mais o meu show cantando as minhas composições. E tem já, assim, eu sou meio formiguinha, né? Quando eu vejo, acabou um negócio, eu já tô pensando em outro, mas é o que me movimenta também. Tem já um projeto no forno para um próximo disco, e vou dizer que tem várias músicas minhas com parcerias muito bonitas com pessoas que eu admiro super também. Então, vem mais músicas minhas por aí.
5: Muito bom. Ficamos atentos, então, ó, a Mirtha do Butantan, que boa surpresa para mim, Vanessa Moreno, que voz linda e delicada. Agora vou ficar atenta a ela. Também aqui com a gente de São Paulo, Vanessa, você é maravilhosa. Amei a risada gostosa dela. Valeu aqui pro nosso ouvinte, ele não deixou o nome, infelizmente. E o Rafael Leite aqui, a Vanessa é uma grande artista, tem uma maneira muito própria de sentir a música. Valeu a todos que acompanharam aqui a entrevista. Vanessa Moreno, muito obrigado também pela participação, parabéns pelo novo trabalho. Então, Vanessa Moreno, visita de Javan. E ótimo show.
6: Obrigada, querido.
5: Bom fim de semana.
6: Obrigada, vocês também.

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0: sábado, 5 de setembro de 2026. O presidente Lula vai afirmar no pronunciamento de celebração do Dia da Independência que o Brasil não é e nem será colônia de nenhuma outra nação, segundo o jornal O Globo. A fala terá como foco a defesa da soberania e vai incluir referências indiretas ao tarifaço aplicado pelos Estados Unidos. O material será exibido na noite de domingo. A Comissão Técnica da Seleção Brasileira Masculina de Futebol faz as últimas observações às vésperas da convocação para os primeiros amistosos depois da Copa do Mundo. Amanhã, o técnico Carlo Ancelotti vai acompanhar pessoalmente o jogo entre o Botafogo e Palmeiras no estádio Nilton Santos, no Rio, pelo Campeonato Brasileiro. O treinador italiano estará acompanhado do coordenador-geral de seleções, Rodrigo Caetano, e do coordenador técnico da seleção principal masculina, Juan Santos. Na próxima quarta-feira, Ancelotti vai anunciar a lista de convocados para os jogos contra a Austrália em 25 e 29 de setembro e a Índia no dia 3 de outubro. Pelo menos uma pessoa morreu e 11 desapareceram em razão de um deslizamento de terra na China. Chuvas torrenciais causadas pela passagem de um tufão provocaram o incidente. A lama danificou pelo menos 12 casas. O ator Bruce Campbell revelou que tem um prognóstico de cerca de 5 anos de vida em razão de um câncer. O artista de 68 anos não revelou o tipo de doença. O ator se tornou conhecido em razão da franquia de terror Evil Dead. No horário de Brasília, 4 e 4.
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1: Abrindo a segunda hora do Show da Notícia deste sábado, 5 de setembro de 2026. Seja bem-vindo, seja bem-vinda, você que está chegando agora à nossa programação. Quem mandou mensagem aqui mais cedo elogiando a Vanessa Moreno foi o Guilherme aqui de São Paulo, desejando sucesso a ela. Obrigado, Guilherme, pela participação, por mandar mensagem aqui para

gente. A Palma Polese também está aqui em São Paulo, participando da nossa programação. O Oscar do Recife. Aí, terra do nosso Henrique Dias aqui na mesa de som do Show da Notícia. Ele está em Lisboa, voltando para o Brasil. Então, depois de uns dias na Europa, está voltando para a sua terra. Obrigado, Oscar, também pela participação. Sabadão, dia de descansar, né? Então a gente vai falar mais um pouquinho de música.

0: dia 2 de setembro seriam celebrados os 80 anos de Aldir Blanc, um dos maiores compositores brasileiros. O autor, principal parceiro de João Bosco, entre tantos outros, morreu em maio de 2020 por complicações da Covid-19 e agora parte de sua obra está registrada no álbum Salve Aldir, do grupo vocal Equali, que você está ouvindo aí. Maestro André Protásio lidera o grupo e conversa com a gente agora aqui no Show da Notícia. Tudo bem, Protásio? Seja bem-vindo.
1: Muito boa tarde, Leandro. Muito boa tarde a todos os ouvintes. É um prazer aqui estar conversando com você sobre esse álbum.
0: Prazer é nosso. Parabéns pelo trabalho. Não é a primeira vez que o Equali se dedica à obra de um compositor, né? Já tem álbuns com músicas de Milton Nascimento, Gilberto Gil, uhum. Dorival Caymmi. Por que Aldir Blanc agora?
1: Olha, é lógico que a gente estava naquele calor da pandemia, né? Quando Aldir faleceu, logo no início da pandemia. E a gente estava já fazendo músicas, né, dos álbuns anteriores, né, do Gilberto Gil, de Milton, de Caymmi. E aí a gente estava com essa ideia, pô, o que, que a gente vai fazer de novo? E aí surgiu essa ideia, uma das cantoras, Débora Braga, que bateu na mesa, gente, temos que fazer sobre Aldir Blanc, é um letrista, é um carioca, né, que também a gente, é um grupo carioca que nunca tinha feito de um compositor carioca um álbum, então acho que isso foi também importante, muito significativo para a gente. Eu também tinha uma relação assim, muito forte com a parceria Aldir Blanc e João Bosco, já tinha escrito vários arranjos para para o BR6, para outros grupos também. Eu sou muito fã, assim, muito fã das letras do Aldir. E depois, quando ele também foi fazendo as parcerias mais conhecidas aí também com o Ginga, né? Então, esse caminho do Aldir foi uma coisa que surgiu e que todo mundo abraçou de uma forma impressionante no grupo.
0: E as letras dele estão sempre muito bem acompanhadas de excelentes músicas, né?
1: Exatamente, exatamente. A gente procurou nesse álbum exatamente, né? Lógico que tem uma. O João Bosco foi o parceiro mais constante, importante, assim, da carreira do Aldir, mas ali a gente não, né, deixando. Não, né, tem duas músicas com o Ginga, tem a parceria com a Sueli Costa, que é muito importante também, parceria com Cristóvão Bastos em Resposta ao Tempo, que é uma música absolutamente emocionante. Maurício Tapajós e Djavan também, que eu peguei ali nos 45 do segundo tempo, assim, quando eu estava terminando o repertório. Não tem que ter uma parceria dessa do Djavan, que ele fez poucas músicas, mas para mim também foram muito importantes também, né? Quando eu estava conhecendo a obra do Djavan, eu conheci já com essa parceria de Aldir Blanc.
0: Que é Êxtase, né?
1: Êxtase, é.
0: Exatamente. E no álbum tem a participação do Marcos Sacramento. Vamos ouvir a Êxtase?

0: Marcos Sacramento, né? E aí, como é que foi essa participação?
1: Ah, isso foi, as participações todas foi assim, um momento incrível assim, desse álbum, né? O Sacramento, quando ele pegou, ele não conhecia direito esse samba e foi aprendendo, e esse arranjo vocal que era só, né, voz e percussão, né? Então ele chegou para gravar assim, não, já sabendo as coisas todas, e principalmente quando começou a gravar assim, viu aquela voz assim e aquele swing super assim, né? Nossa, foi uma emoção assim. E no final dessa música, no final dessa primeira trecho, né, eu falei: olha, o Sacramento aqui é para você improvisar. E aí assim, eu acho legal isso também, né, de deixar esse espaço assim para o intérprete também, que está sendo convidado também, fazer esse improviso. Aí eu sugeri mesmo para ele assim de pegar uma outra parceria dele, do Djavan com o Aldir Blanc, e aí ele faz um improviso assim, baixo no centro de mesa, no bar, um santo estranho, que é uma outra parceria do Aldir com o Djavan. E aí ele embarcou nessa, e aí vocês vão ver assim vários Marcos Sacramentos assim no final, cantando junto com o Equali, assim, né? Foi um grande encontro.
0: André, são quantas vozes o Equali?
1: São 17 vozes.
0: 17
1: pessoas. E aí a gente chamou 17 pessoas. A gente normalmente a gente divide por naipes, assim, mas que é baixo, tenor, contralto, mezzo, soprano e soprano. Normalmente o Equali a gente já canta 5 vozes, assim, né? É o normal. Mas também dentro disso a gente procura fazer várias subdivisões, assim, no sentido de mudar as texturas, de mudar a sonoridade do grupo, entendeu? Então, por exemplo, na peça, no arranjo que a Catarina Seff escreveu, que é o Altos e Baixos, ela escreveu para 4 vozes femininas, entendeu? Então aí é contralto 1, contralto 2, enfim, subdivide mais ainda assim as vozes femininas, né?
0: Vamos ouvir para ter uma ideia, Altos e Baixos. Ó. Isso.

0: da sonoridade, né? Você ia complementar.
1: Porque essa música é uma, a letra é, eu acho que é uma, poderia render uma grande polêmica, assim como Gol Anulado, né, que parece que alguns meses atrás rendeu essa, porque o Aldir Blanc, ele era um cronista dessas coisas que aconteciam assim, né? Então é uma relação abusiva que, e é uma música que foi gravada, é uma música com a parceria da Sueli Costa, uma compositora mulher, e Catarina Seff escrevendo arranjo. A Catarina, quando falou para mim, André, eu quero escrever o arranjo dessa música, mas tem que ser só para vozes femininas, eu falei, vá, escreva, vamos lá, vamos fazer isso. E
0: por causa do conteúdo lindo, da letra, então, né?
1: Por causa do conteúdo da letra, por causa do conteúdo da letra, que eu acho que é uma coisa muito séria, assim, e que ao mesmo tempo é isso. O Aldir Blanc escrevia essa letra e logo depois tem um outro arranjo no disco, tem um outro arranjo, esse da Tayana Machado, que ele começa cantando "Sou bem mulher, de pegar macho pelo", é uma exaltação à mulher, uma coisa de uma força, uma exaltação da força feminina. Então a gente procurou também pegar essas várias poesias do Aldir, né? O Aldir que exalta a mulher, que é um cronista das coisas que aconteciam no subúrbio lá de Vila Isabel, como, por exemplo, o Aníbal D, como, por exemplo, o Profissionalismo É Isso Aí. Então é do cronista também, que é de uma crônica social, né? Como, por exemplo, de uma força política da canção, como é o arranjo de Ronco da Cuíca, como é, por exemplo, o Samba Enredo Nação também. Então, assim, a gente procurou pegar essas várias poesias, né, por onde o Aldir transitava, que é lógico, é sempre uma redução, né, quando você vai fazer um álbum desse de um compositor tão importante, né? Mas eu acho que a gente conseguiu pegar de vários compositores e também uma obra bastante diferente, assim, né, de diferentes faces do Aldir Blanc.
0: É um pouquinho do Coisa Feita.

0: estamos conversando aqui no Show da Notícia com o André Protásio. Você gosta de ser chamado de maestro mesmo?
1: Protásio, maestro.
0: Mas é o maestro do Grupo Equali, correto?
1: No Equali eu sou o André, no Equali eu sou o André.
0: André, diretor musical e tudo mais.
1: Isso.
0: E aí vocês, eu falei, né, são 7 pessoas, então, e vocês ensaiam todas as semanas, como é que é?
1: Eu até gostaria. Mas assim, o Equali realmente é um grupo agora são 17 pessoas, são vários professores de música, professores de canto, são pessoas que também que cantam já há muito tempo e que fazem outras coisas, mas que são super cantores, têm uma experiência de música vocal incrível, assim, né? E então, assim, o Equali atualmente a gente ensaia em função de um projeto, né? Então, por exemplo, quando a gente foi estrear esse show do Aldir Blanc, esse show a gente estreou há 2 anos atrás, assim, né? E porque a gente conseguiu, né, um projeto no BNDES que foi super importante, e aí a gente foi levantando o show, escrevendo os arranjos, levantando as músicas, aí realmente a gente ensaiava toda semana, assim, né? Mas agora, assim, a gente fez, quando foi para fazer a gravação, também a gente estava gravando e ensaiando e gravando, né? Agora a gente está preparando para o lançamento do show, que vai ser no dia 12, então a gente está ensaiando toda semana. Mas aí depois tem uma certa, né, uma certa calmaria, assim, porque a agenda das pessoas, eu vou te falar, é complicado. É muito músico bom, assim, né? E a gente não consegue juntar todo mundo, uhum, né, para fazer. Mas é isso, assim, a gente trabalha em função dos projetos, assim, né?
0: E foi quanto tempo, então, todo esse processo para até chegar na qualidade para a gravação do disco, né? Os cantores recebem os arranjos, já estudam em casa mesmo, chegam cantando. Quanto tempo demora tudo isso?
1: Na verdade, esse disco, na verdade, a gente já estava já meio que gestando já há bastante tempo, porque a gente estreou esse show, foi em agosto de 2024. E aí depois a gente continuou fazendo o show. E isso foi muito importante para a gravação. Porque, assim, você chegar no estúdio ou chegar numa gravação com um arranjo sendo aprendido, assim, para um grupo vocal é a pior coisa do mundo. Porque, assim, a coisa não acontece, assim, né? É muito difícil, assim, né? Então, para essa gravação, que aí a gente, né, nós amadurecemos ali a relação com a Biscoito Fino, e a Biscoito Fino, né, então tá, vamos gravar. E aí foi nesse, né, foi, a gravação foi feita no ano passado, e aí no ano passado a gente colocou mais 3 músicas que a gente, né, foi o Êxtase, foi o Navio Negreiro, que é uma peça muito importante, assim, nesse disco, né, Navio Negreiro, e Querelas do Brasil. Então, do show, e aí tiramos algumas que estavam no show e a gente colocou essas, porque a gente estava exatamente, né, pensando, pô, como é que a gente vai conseguir colocar um álbum que seja realmente representativo de várias, né, várias fases da carreira do Aldir Blanc, né? Então aí a gente colocou, tiramos algumas do show e colocamos essas 3 músicas, né? Querelas do Brasil, Navio Negreiro, que tem a participação do Ginga e da Ilessi.
0: Isso, que eu ia citar aqui, ó. Vamos ouvir um pouquinho da Navio Negreiro? Ginga, que é outro parceiro do Aldir Blanc e tá no disco também.

0: Dunga, que é outro compositor fantástico, né? E ele tem essa voz, parece que ele tá carregando toda a história dele na voz, né?
1: É impressionante. E eu gostaria de ressaltar dessa música especial que ela quase não aconteceu duas vezes, né, no disco. É. Duas vezes. A primeira, porque, na verdade, foi uma música que eles fizeram, Ging Audiblanc, fizeram há 30 anos atrás. Nunca tinha sido gravada até o álbum de inéditas do Aldir, depois do falecimento dele. Ah. Foi um projeto da Biscoito Fino que lançou músicas inéditas do Aldir Blanc. E aí foi gravada por Leila Pinheiro e pelo próprio Ginga, né? E aí Letícia, quando a gente já estava já fechando o repertório do disco, aí Letícia Dias, que é a minha mezzo-soprano, produtora do Equali, também falou: André, você já escutou direito essa música, assim, a força dessa letra, né? É uma letra muito violenta, assim, né? É uma coisa assim, é muito... É, acho que tem que todo mundo tinha que escutar essa música, né? E como que ela ficou ali, né? Esquecida ali, né? Parada, né? E então eu achei muito importante assim, colocar essa música. E aí quando eu vi assim, eu falei: gente, tem que chamar assim. Bom, então vamos chamar o Ginga para fazer a primeira parte do solo. E eu chamei a Ilessi, a gente chamou a Ilessi, que é uma força da natureza, assim, sabe? Cantando essa música é uma coisa absolutamente emocionante. Porque, e aí assim, enfim, também o nosso repertório estava quase fechado, e aí entrou essa música, eu escrevi o arranjo, e aí assim, a gente conseguiu também. Só que quando eu vi a gravação original, eu falei: poxa, a gente poderia dar uma outra roupagem para essa música, né? Porque principalmente na segunda parte da letra da música, quando a Ilessi começa a cantar, ela tem uma força que para mim parece mais um canto de guerra, mais um canto de uma certa revolta, que eu acho que isso poderia ser explorado mais no arranjo. Então eu, com toda a liberdade que um arranjador pode ter, né, eu mudei bastante assim da gravação original, que eu recomendo que todos escutem, que é linda também, e que eu acho que isso é um lado muito legal assim, da música, né? De você ter um outro arranjo, uma outra versão da música que pode ser tão interessante quanto assim, né? A original, né? Então, assim, aí a gente, quando foi gravar, e aí eu pedi para o Tom Andrade, que é o tenor do Equali, e que é um super percussionista também. Eu falei: Tom, eu quero que esse ritmo mude para um boi do Maranhão. Vamos fazer aqui um boi, porque isso vai dar mais força, mais peso nesse canto, nessa força da música. Então, aí o Tom pegou essa percussão e fez sozinho, assim, gravando todos os canais. E aí a Ilessi chegou arrasando. Assim, foi uma música, assim, para a gente, para o Equali, assim, está sendo um xodó do disco, assim, que é uma música, primeiro que é uma música mais nova pra gente, né, e que eu acho que teve um resultado muito, muito bonito
0: e quase inédita. Vamos ouvir mais um pouquinho?
1: E quase inédita.

0: São só as vozes e percussão, né? A capela.
1: Só voz e percussão, isso.
0: Lindo, lindo demais.
1: Só vozes e percussão nessa música.
0: O André, e você chegou a ter contato alguma vez com o Aldir?
1: Não, infelizmente não. Nunca tive, e a gente assim só rendendo homenagens assim. O Pratinha, que é um agitador cultural aqui do Rio de Janeiro, aqui, ele sempre organiza uma roda do Aldir, sempre perto do aniversário dele. Então o Equali também participa dessa roda, a gente sempre vai lá cantar as músicas, mas assim, contato só espiritual com o Aldir.
0: E com os parceiros, né? É uma ponte.
1: E com os parceiros, exatamente. Isso, exatamente, exatamente. O Ginga também, o Ginga, né, veio participar com a gente, também falou muito dele, foi muito bom, assim, e adorou a gravação, né, adorou também o Chá de Panela, que a gente, que o Flávio Mendes, né, que é o outro arranjador também que a gente trabalha junto já há bastante tempo, aí o Flávio escutou também, fez o arranjo de Chá de Panela, então ele também adorou, assim, o resultado do disco. Acho que está sendo uma grande homenagem para o Aldir.
0: Vamos falar do show, então?
1: Vamos falar do show. É no dia 12 de setembro, no sábado, no Teatro Brigitte Blair. Está com os ingressos quase esgotados, não é um teatro muito grande.
0: Rio de Janeiro.
1: Né? E assim, é difícil do Equali viajar, sair, porque é muita gente, assim, mas, enfim, convidem, podem convidar o Equali ou venham ao Rio de Janeiro para assistir o Equali, que também é uma boa ideia também, né?
0: Teatro Brigitte Blair fica em Copacabana, certo?
1: Perfeito.
0: Muito bem. 12 de setembro, qual horário?
1: É 8:20 e 30, 8:30.
0: 8:30 da noite, sábado que vem. Eu queria fechar a conversa com Resposta ao Tempo, que é outra música lindíssima que ficou famosa na voz da Nana Caymmi e que é parceria do Aldir Blanc com o Cristóvão Bastos, que também participa da gravação. Vamos ouvir então a Resposta ao Tempo com o grupo Equali.

0: André, muito obrigado pela participação no Show da Notícia. Parabéns pelo trabalho, ótimo show. Bom fim de semana para você. Espero conversar outras vezes.
1: Muitíssimo obrigado, Leandro. Grande abraço. E apareçam no Rio aí para ver o Qualy.
0: Isso aí. André Protásio.

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1: Muito boa tarde para você, meu nome é Matheus Maciel. A partir de agora você acompanha aqui a programação da CBN no Rio de Janeiro, comigo ao longo de toda a tarde deste sábado, dia 5 de setembro de 2026, e também no início da noite. Hoje que nós temos aí o segundo dia de Rock in Rio, ontem já tivemos o show do Foo Fighters, dia de abertura do festival mais famoso aqui do país. Movimentação muito intensa ali na região do Rio Centro, diversas interdições no trânsito. O acesso ao local tem diversas especificidades que a prefeitura já passou para a gente e a gente vai passando ao longo da programação para você ouvinte que passa ali pela região. Há uma necessidade de atenção redobrada porque o esquema de trânsito desse ano foi modificado em relação a edições anteriores, como em 2024 e 2022, mudaram algumas coisinhas. Também para quem está indo para a cidade do Rock, tem certas passarelas que não existem mais, tem travessias que foram modificadas, então é importante você ficar ligado, se atualizar e, claro, não marcar bobeira e não levar nenhum material que seja proibido. A gente sabe, tem previsão de chuva, mas eu lembro, guarda-chuvas não são autorizados a adentrar na cidade do Rock. Use então uma capa de chuva, compre na porta ou já leve de casa para evitar qualquer tipo de transtorno. Previsão de chuva ontem não veio com força, acabou que a chuva não chegou, mas hoje há 80% de chance de chuva segundo a meteorologia. Queda, inclusive, da temperatura, queda drástica, né? Ontem a gente viu um dia de calorão aqui no Rio de Janeiro, temperaturas bateram ali acima dos 30 graus ao longo de uma parte da tarde. Hoje a gente já deu uma quedinha e a previsão é que o termômetro siga caindo ao longo dos próximos dias. Já já a gente volta atualizando tudo.
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10: Sábado, 5 de setembro de 2026. O candidato do Avante à presidência da República, Augusto Cury, deixou negócios na Flórida, nos Estados Unidos e no Brasil, fora da declaração de bens apresentada à Justiça Eleitoral. Segundo o jornal Folha de São Paulo, o nome do escritor e psiquiatra consta em pelo menos 3 empresas instaladas no estado americano e 2 companhias no Brasil. Por meio da equipe, Cury disse que construiu o patrimônio de forma lícita e que eventuais inconsistências na declaração serão corrigidas. Cury subiu nas pesquisas eleitorais divulgadas nesta semana e apareceu em terceiro lugar. Pelo menos 12 pessoas ficaram feridas no desabamento de parte da estrutura montada para a Expo 7 2026 em Sete Lagoas, Minas Gerais. O incidente aconteceu por volta das 3 da manhã deste sábado. A estrutura que cedeu ficava ao lado do lado direito do palco e dava acesso aos sanitários de um dos camarotes. As vítimas foram atendidas no local e levadas para o hospital municipal. A organização informou que as vistorias e as liberações exigidas pelos órgãos competentes foram realizadas regularmente. Como medida preventiva, uma nova vistoria será feita antes da continuidade da programação. As atrações devem ser retomadas às 7 da noite de hoje. No horário de Brasília, 4h34.
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0: 34 minutos, mandando um abraço aqui pra Leila de São Paulo, que já achou o grupo Equali no YouTube, que vai pra lista dela, elogiou a entrevista, mais uma novidade musical de qualidade, obrigado Leila, também o Rafael Leite, que coisa linda esse grupo Equali, foi a nossa conversa que tivemos há pouco com o André Protásio, e vai ficar disponível em podcast pra você. A partir de agora, a gente vai acompanhar o programa especial que aconteceu aqui em São Paulo, em comemoração ao programa Sala de Música, ao quadro Sala de Música, que vai ao ar de segunda a sexta aqui na CBN, dentro do estúdio CBN. Você acompanha a partir de agora.
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2: Quem será trazer, João? Agora? Cara, é uma das músicas que eu mais gosto.
3: O primeiro na ato, Músicas do Mundo.
2: Isso. Músicas do Mundo, é sério.
3: As segundas
2: músicas. Vamos lá, gente. Vocês estão ouvindo a AI ultimamente? Você pergunta? Oi, que lugar nasceu o Steve Wonder? Peraí, uma pergunta, deixa eu ver. Ele responde.
4: Tá igual.
2: Não, o que que ele... Eles estão gastando bilhões pro cara gaguejar e quando eu gaguejo não é legal.
4: Mas você não é IA.
2: É verdade. Mas tem um negócio que não é IA, mas tem um... que eu adoro. Música do Mundo, essa é das minhas favoritas. Nando Ouvinte. Pérez Prado, mão número 5. Eu gosto muito. Gosto muito. Por favor. DJ Douglas, o nosso Pérez Prado.
3: DJ Douglas. A gente
2: não tá no
5: Tá bom, o volume é

0: é o que normalmente ele vai dançar.
1: É. E a gente também vê você dançar. Vou falar, se ele estivesse no ar, né? Aqui tem aquela mensagem de João, só tem 3 minutos mais rápido, né? Pérez Prado, né? O rei do mambo. Gente, nos anos 30, lá nos Estados Unidos, já deve ter visto, tem as big bands, né? A música pra dançar, a música pop da época. Esse formato é um formato que nasceu dessa maneira que conhecemos no século XX, né? A banda, e aí, a percussão, a bateria, né? A bateria só existe fora da orquestra. Na orquestra, os instrumentos são separados. Mas o primeiro, como é que chama? O primeiro golpe tecnológico antes da IA, antes de tudo, né? É o baterista, né? Que eram 6 caras trabalhando. Lembra? Uma pessoa tocando surdo, uma pessoa tocando caixa, uma tocando prato.
0: É uma banda.
1: Um dia chegou alguém, fez uma reforma lá e falou: eu resolvo todo mundo, manda todo mundo embora, eu faço o trabalho de 6.
0: É isso que eu trabalhista.
1: Exatamente, foi lá que aconteceu. Bom, essas bandas no mundo inteiro ganharam destaque, né? Você tinha as bandas no Brasil, as orquestras, na pressão sonora, a caixa de som, né? O pé de valsa, que nem o João sabia. Você dança bem, né, João? Olha, modéstia à parte, eu não faço feio. Vamos lá, quem ele pediu coisa nossa? Vamos? Dança! Já na primeira, o cara vai embora. Então, Pérez Prado é um grande band leader, uma figura, um maestro, né? Ele não era um cantor, ele fazia esse ai, né? E que acabou chegando nas escolas de samba, né? Esse grito latino, né? Que é uma referência do ponto onde as músicas vão ter alguma convenção e tal. É algo que começou na música latina. Mas formato de orquestra muito grande, Pérez Prado no mambo, que era um trap da época, né? Era a disco music da época.
0: Trap da época.
1: É um negócio do sucesso, né? Da música, do ritmo do momento, né? Olha o trompete. Se soubesse o que acontece com o corpo do cara, ele atinge essa nota, é muito engraçado. Tem uma outra também, né, que eu gosto bastante, que no Brasil, né, da tua turma, lá, do Jorge Ben, do Simonal, um artista que fez muito sucesso aqui no Brasil, cabe também na música do mundo. Miriam Makeba, já ouviram falar?
0: Miriam Makeba. Ai, que pessoa cheia de repertório.
1: É. Você vai. Tá com pulga na cueca?
0: Sim.
1: Tá, é isso aí. Por favor, DJ Douglas. É isso aí. Simonal cantava muito isso aqui no Brasil.

0: Santa Bárbara, fala mais, João.
1: Olha, essa música que a gente consegue perceber que quem tá pagando a mixagem é o cara do tamborim, né? Do tamborim.
2: Peraí, sobe aí,
1: Tritinho.
2: Olha
1: o volume. Exatamente, pela mixagem, você sabe quem tá pagando. Quem tá mais alto.
0: É,
1: e tem um negócio que é muito legal no estúdio, que é o antro, né? Que você chega pro cara e fala, ó, tá aqui, dá um dinheiro por fora pro engenheiro de som pra ele aumentar o teu instrumento por fora. Né? É. Não, a gente inventou essas coisas.
2: Coisa nossa.
0: Vamos sabiar também
1: para vocalizando, sabe, né?
0: Então, vamos sabiar também. Algo mais sobre Patapata? Posso passar para o João?
1: Vira uma... É, agora você também tem que apresentar uma música do mundo, que hoje já está acabando a segunda-feira, daqui a pouco é terça. O que você vai trazer para a gente mais, João?
0: Por favor, DJ Douglas, silêncio total com o nosso convidado, João Sabiá.
3: Eu descobri, no meio, no primeiro ano da pandemia, uma cantora mexicana chamada Natalia Lafourcade. Acho que tem um agudinho aqui, parece que mudou o som da voz aqui no monitor, não sei se vocês estão vendo. Um agudinho aí, se puder dar uma olhada.
0: João Sabiá, nesse momento.
2: O músico é uma coisa louca.
0: Não,
2: né?
0: É louca, exatamente. Nossa. Não tem o menor sentido do que ele está falando. Então, uma porcaria.
2: Não, ele está ouvindo, é. É uma coisa que só o ouvido dele alcança.
3: Ele está imitando o João Gilberto com a caixa de monitor aqui.
0: João Gilberto, tem uma mosca voando ali. Por favor. Tem uma
2: mosca.
3: Vamos fazer silêncio, vamos fazer silêncio. Não, vou embora.
0: Para de frio.
3: Não, vamos lá. Natalia Lafourcade. Alguém conhece Natalia Lafourcade?
0: Não, é uma pessoa. Não. Bom, vocês moram na mesma casa, então provavelmente você deve ter ouvido.
3: Vai, está enjoado com a Natalia Lafourcade. Mas eu descobri ela num disco maravilhoso que ela fez com duas macarinas, se não me engano, que são uma dupla de violonistas. Old School, e é um disco que é de tributo ao folclore latino-americano. E é uma composição dela aí. E eu jurei que era uma composição antiga que ela tinha colocado, e essa, acho que é de 2024 que ela lançou. Não. Ela lançou uma gravação um pouco antes e tem essa também desse disco. Mas enfim. Um sambolero, né? Como diria João Donato. Sim.

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0: mãe, minha. Pois vou explicando, hein?
1: Nossa, tá na próxima fase, hein, então, Sabiano?
2: Na fase lá por trás, o nome dessa música é Soledade e El Mar. E a primeira vez que eu ouvi, eu falei, nossa, isso aí tem tudo a ver com a Bossa Nova, tem tudo a ver com a nossa cultura. Enfim, somos latino-americanos, então, assim, quero sugerir quem quiser, tipo, gostou dessa música, ficar curioso, vai lá que ela é maravilhosa. Sim. Eu sou super fã, uma cantora mexicana.
3: Você reharmonizou?
2: Não, não. É uma coisinha ou outra, assim, mas é bem a harmonia dela já é próxima da história da Bossa Nova, dessa gravação, né? Muito legal, tem uns vídeos dela cantando. Quando ela ganhou o Grammy, ela tinha algumas vezes, ela realmente... E ela é engraçada, acho que gravou com o Caetano alguma coisa, mas ela não conseguiu ainda abraçar o público brasileiro, que eu acho uma pena, porque ela tem muita coisa legal.
1: Que... Ela tem que ficar amiga do Paulinho Mosca.
2: É, exatamente.
1: Porque o Paulinho Mosca faz parceria com todos os artistas.
3: Baixa a música latina.
4: Ele tinha aquele programa Encontro, que ele
2: gravou latino.
1: Não, não, você não vai dizer hoje que o Indy
2: Rock lançou. Não, não, não.
4: Você já mentiu na saída do que eu entendi?
1: Gente, vamos em frente aqui, ó. Eu tô aqui de olho no relógio, tá? Você tá aí? Como o Fernando disse, dentro do Sala de Música há quadros dependendo do dia da semana, né? Quem é ouvinte assíduo sabe. A gente vai na ordem, né,
4: Duque? Claro, sim, hoje é terça.
1: Segunda-feira, Músicas do Mundo. Passamos para a terça, que é o dia que muitos ouvintes mais gostam, que é o Gossinho daí.
4: O dia mais divertido, gente. É quando os ouvintes participam, a gente coloca um tema às vezes. É. Aí os ouvintes têm que puxar na memória uma música, uma história.
1: Mas espera.
4: Manda a música.
1: Conceito do quadro.
4: O conceito começou da seguinte forma: é uma música que você gosta, só que não tem nada a ver com o seu repertório.
1: Não combina com o seu personagem. É. Sabe assim?
4: No começo, a gente foi deixando o negócio mais light.
1: Não, sabe, então, mas
4: a música tem vergonha de gostar.
1: É,
4: né?
1: Combina com o personagem. É isso?
4: Tipo o Luiz Miguel cantando La Barca.
1: Eu meti um olho. Eu não vou dizer o que eu
4: gosto.
1: Eu
4: adoro jazz, mas gosto de uma filha. Tá tudo bem, E é legal também pra quebrar o preconceito.
2: Exatamente.
1: Aquela música que aparece na retrospectiva do Spotify, você não posta porque você tem vergonha.
4: É, boa.
1: Essa é a ideia.
4: Quando retrasado, o que eu mais ouvi foi o Drake, uma vergonha.
2: Então agora a gente vai ter escada, né?
1: É.
4: A gente vai ter a participação rápida. Eles participaram desse espetáculo, mandaram áudios pra gente.
2: É.
4: A gente vai começar com a história. Vocês vão conhecer agora.
1: Só o Fernando,
4: a Rita Lee do Cerrado. Rita Lee do Cerrado. É ouvinte. De Brasília. Vamos lá.
5: Boa tarde, CBN, boa tarde a todo mundo. Eu, como roqueira nata, e hoje eu sou reconhecida como Rita Lee do Cerrado, mas uma coisa que eu carrego comigo é que ninguém sabe, pouco sabe. E aconteceu, depois de 41 anos, eu dizia assim, ah, um dia eu quero esbarrar com ela aqui em Brasília, que ela mora aqui, é meu sonho. Eu queria esbarrar assim no shopping contra ela, mas é impossível, parece. Uma amiga minha me chamou, ah, vamos ali na Faixa Junina? Quando me falou, anunciou, quem ia estar lá se apresentando? Uma das cantoras dos anos 80, 70, 70, 80, eu acho, que é uma das coisas mais sagradas da minha vida, que assim, eu escuto, pois já escuto.
4: Tem raiva aí, no chique?
2: Por favor.
4: Ah, tem mais alguma história sobre essa música?
2: Pergunta.
4: João, você tem mais alguma história sobre essa música? Fala mais
1: uma. Vocês querem que eu
4: saia? Tem muita gente hoje. Eles foram até uma boate em Nova York, chamada Estúdio 54.
2: Ah, eu lembro.
4: Quem tem mais de 54 lembra. E aí eles combinaram com a Grace Jones. O Nile Rodgers, o sócio dele na banda, o baixista, o Bernardo Eduardo, e eles foram barrados. Aliás, tem um documentário a respeito do dono do Estúdio 54 barrando pessoas. Passou 30 anos, a VH1 americana reuniu as pessoas que foram barradas e ele que barrou e fizeram frente a frente. Eu era novo, mas eu não entendi por que esse cara se colocou nessa situação. Tá demais, né? E tem que pedir desculpa que você estava se vestindo bem no dia. Bom, aí o Nile Rodgers e o Bernard Edwards foram barrados e eles ficaram loucos, porque eles ouviram a música deles lá dentro do Estúdio 54, que era um lugar que tinha de tudo, tinha até no subsolo, né? Um lugar que o nosso querido Michael Jackson ia, que tinha cavalo.
1: Achei que demorou quantos minutos, gente?
4: O quê?
1: 39 para falar com o Michael Jackson.
4: Aliás, eu pedi, eu preciso que todo mundo, quando vai embora, olhe para cima e olhe para o Michael. Tem uma foto dele ali, ó. Quando você sair. Eles foram barrados, ouviram a música, ficaram bravos, tentaram. Ficaram com tanta raiva que fizeram a música, essa Freak Out, era Fuck Up, né?
2: Ah, fuck up!
4: Era isso. E fizeram no dia, para desabafar mesmo. Então, pô, aquele negócio que a gente fez aquele dia lá, a gente podia mudar e colocar um Freak Out. E aí. Não é por isso que fez sucesso, mas enfim. Aí veio.
1: Vocês fazem isso no carro quando vocês ouvem.
4: Mas o Freak Out não é o cough do dele. Próximo, por favor.
0: O próximo ouvinte fala de. Ele pega uma música atual. Haja vista os conflitos.
2: Haja de vista? Puta.
0: Haja vista. Ele fala de conflitos.
4: Houve problemas, fala.
0: Vamos lá, é um ouvinte.
4: Vocês falaram que não ia dar certo, agora que deu certo, eu quero ficar falando. Sério, é o meu momento.
1: Olha o relógio, João. Não me obriga a falar isso no palco.
0: Gentil?
4: É. Meia hora, vai.
3: Oi, Tati. Oi, Fernando. Tudo bom? É o seguinte, a música é Conflito. Eu sou o Dinho Rodrigues, beleza?
4: Beleza.
3: CBN. Essa música acho que tem, eu adoro. Tem gente que não gosta, mas tem tudo a ver com os noticiários de hoje. Alguém pode comentar pra mim, pelo amor de Deus.
4: Ah, eu tentei achar
1: aqui.
4: Tentei achar, não consegui mesmo. Tem a risada e tem a risada do fumante. A risada do fumante. Muito bom.
1: E aí, o que ele quer ouvir mesmo?
4: Conflito do Zeca.
1: Ah.

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1: 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Mas é foda que isso acontece, né? Quando o Roberto Carlito sou demitido.
2: Agora a gente tem um gosto sim, que é a essência do gosto sim. Quem mandou foi a ouvinte Ellen. Esse é o gosto sim raiz, vamos ouvir. Opa.
3: Verônica Sabino, da novela Selva de Pelo, que a Fernanda Torres fazia o papel da Simone. A música era Verônica Sabino. Foi um vento que passou.
4: Adoro cantar videoclipe. Eu já deixei milhares de mensagens aqui no aplicativo do CBN falando várias coisas, mas vocês nunca me responderam.
2: Não basta participar, tem que cantar.
5: Eu amei.
2: É demais.
5: Eu amei. Faça isso, mandem áudios, canta.
2: Não precisa, ela já cantou. Tá bom.
5: E o programa?
2: Ah, tá legal. Canta, Tatiana.
5: Eu não.
2: Canta, vai.
5: O João faz 12 anos que ele fala, vai lá no estúdio, a gente vai gravar B-52s, não é?
2: Você nunca vai, caramba. Quando você vai, você não fica sobre.
5: Sabe, não sei essa.
2: Continua. Ah, tá. Lance aqui o microfone. Olá. Tudo bom? Você não vai virar viral,
5: não.
2: Deixa isso aqui em São Paulo. Obrigado, muito obrigado.
5: Muito legal. Obrigada, gente.
2: Participar.
5: Fica aí com a vacina aí. Vocês fazem a vida dos ouvintes e a nossa muito mais feliz.
2: Vamos começar? Vamos lá, pegadas musicais.
5: Pegadas musicais. Esse também é muito legal para quem gosta de música. O João faz os ouvidos mais moucos como o meu, perceberem semelhanças entre músicas, entre algumas faixas. Às vezes duas, às vezes três. Isso é uma variação do pegadas musicais. Às vezes ele também desconstrói as músicas e faz a gente ouvir cada elemento de uma vez para entender como é que aquela música é feita e composta. É o caso hoje, o que vai ser?
2: Agora eu queria aproveitar o João Sabiá para ele mostrar, ele sempre fala disso, ele mostra para mim, vez ou outra, o violão brasileiro é muito rico, né? O Djavan tem várias levadas que você toca e as pessoas, mesmo sem trabalhar em música, né, conhecem. O Gilberto Gil tem umas levadas, enfim, o Baden Powell, o Jorge Ben tem várias, o João Gilberto e tal. E aí ele, a partir do Jorge Ben, que é amigo, parceiro, uma grande influência, parceiro, que já fizeram duas músicas juntos.
6: Sim. Né? Então, para falar do Jorge, acho que todos os violonistas que vieram após João Gilberto têm a influência do João, né? Então, assim,
2: primeiro isso,
6: a partir da Bossa Nova, né?
2: Explica isso, porque você uma vez me explicou de um jeito que, assim, ficou uma coisa ligada ao João Gilberto como se fosse uma coisa de uma época, de um tempo, tem que ser um banquinho, tem que ser um violão. E você falou, João, isso aqui que ele criou, ele nunca disse que tinha que ser isso ou aquilo, é uma célula rítmica.
6: Isso aí já é muito conversado e debatido, né? Então, a conclusão que se chegou, e o próprio João Gilberto falou que ele falou, cara, vocês vão tocar violão, vocês ficam querendo emular o samba, né? E fazendo as claves de vários instrumentos de samba. Eu me apeguei ao tamborim e falei, é o tamborim, vou nele. E essa é a essência da batida do João Gilberto, ele faz algumas variações, mas assim, a básica é essa aqui, ó. Óbvio, hoje é tão simples, mas na época, gente, foi uma revolução, assim, deu uma clareada no arranjo. Lógico que vieram as composições, o texto, que não era mais aquela coisa de samba-canção que a Meu Amor Me Deixou, Vou Beber Até Morrer, aquelas letras, né, super de força mesmo, né?
2: Também as palavras que não refletiam o comportamento da época, as gírias, né?
6: Ainda mais quem estava compondo essas coisas, que eram molecadas da época, né? Então o João veio no
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1: E aí a galera do sambalanço, que é do início da década de 50, Ed Lincoln, que fazia, na verdade, o balanço do samba antes da bossa nova, no órgão. Só que quando tinha ali o Durval Ferreira para fazer um som, ele já vinha no...

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3: esse aí é o João Sabiá, que participou do programa especial Sala de Música, 9 anos no estúdio CBN, segunda a sexta, pouquinho antes das 5 da tarde, você ouve com o João Marcelo Boscoli, e esse foi o evento especial de comemoração que aconteceu no Blue Note, São Paulo, nesta semana, com a apresentação da Tatiana Vasconcelos, do Fernando Andrade, também o João Marcelo Boscoli, e aí você ouviu a participação do João Sabiá. 5 da tarde.
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6: 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Sábado, 5 de setembro de 2026. O técnico tetracampeão com a seleção brasileira na Copa do Mundo de 1994, Carlos Alberto Parreira, recebeu alta. Ele ficou 80 dias no Hospital Samaritano Barra, na zona sudoeste do Rio. O ex-treinador de 83 anos foi internado em junho por causa de uma inflamação pulmonar. Ao longo da hospitalização, a doença piorou e se transformou numa insuficiência respiratória aguda. Com o agravamento do quadro, Parreira foi submetido a procedimentos como ventilação mecânica invasiva e hemodiálise. O ex-técnico manterá o tratamento em casa. Um homem procurado pela justiça brasileira há 39 anos foi localizado no Paraguai. Luciano Pampado Casquel, de 68 anos, se envolveu em uma briga de trânsito em Assunção e apontou uma arma para outro motorista. No Brasil, ele foi condenado por triplo homicídio. O crime aconteceu em 1987 em São Manuel, no interior de São Paulo, segundo a Polícia Civil. O secretário americano de Estado, Marco Rubio, vai visitar a América do Sul na semana que vem para fortalecer parcerias estratégicas da Casa Branca na região. Entre a terça e a quinta-feira, ele fará viagens à Colômbia, ao Equador e ao Peru. O Vasco bateu o Palmeiras por 2-0 e conquistou o título inédito no Campeonato Brasileiro Sub-20. Andrei Fernandes marcou os dois gols da vitória e terminou o torneio como vice-artilheiro com 13. O resultado impediu o tricampeonato seguido do Palmeiras. No horário de Brasília, 5:04.
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1: Começando mais uma hora do Show da Notícia deste sábado, 5 de setembro de 2026, este fim de semana prolongado pelo feriado de 7 de setembro. Por onde você anda? Tá passeando? Tá trabalhando? Que nem a gente aqui da CBN, que nem o Henrique Dias na mesa de som, Luiz Fernando Filiage na coordenação do Show da Notícia. Manda mensagem pra gente pelo WhatsApp, que é o 11 99911 9981. O número está na tela para você que acompanha a gente pelo YouTube, pelo Globoplay e também pelo site cbn.globo.com. No site você clica na câmera e consegue também assistir a nossa transmissão com imagem, como fazem aqui o Léo Falavi.

0: Marina, Ferreira Neto, Cláudio, André, todos comentando no chat do YouTube. Agora são 5:06, vamos acionar a nossa reportagem. Mais cedo aqui no Show da Notícia, nós exibimos a participação do presidente Lula, candidato à reeleição numa agenda no interior de São Paulo, e agora trazemos informação sobre o senador Flávio Bolsonaro, candidato pelo PL. Quem traz as informações para a gente é o repórter da CBN Ponta Grossa, Lucas Ribeiro, direto do Paraná. Boa tarde para você.
1: Muito boa tarde, Leandro Gouveia. Boa tarde aos ouvintes do Show da Notícia. O senador e candidato à presidência da República, Flávio Bolsonaro, esteve em Ponta Grossa nesse sábado para visitar Felipe Martins, o assessor especial para assuntos internacionais do governo de Jair Bolsonaro. Ele chegou à cidade por volta das 11:30 da manhã, acompanhado do senador e candidato ao governo do Paraná, Sérgio Moro. Após uma reunião com lideranças, Flávio foi até a cadeia pública para participar da conversa com Felipe. O senador foi autorizado pelo ministro do Supremo Tribunal Federal, Alexandre de Moraes, a visitar Felipe Martins na cadeia pública Aldebrando de Souza. O senador permaneceu em conversa com Felipe durante 1h30. Após a visita, Flávio Bolsonaro atendeu os jornalistas por aproximadamente 10 minutos. Durante a conversa com os profissionais da imprensa, ele apresentou propostas para o sistema carcerário brasileiro e também criticou o ministro Alexandre de Moraes. Flávio também classificou Felipe Martins como um preso político e afirmou que o ex-assessor está sendo vítima de perseguição. O senador também afirmou que a visita a Felipe Martins não teve caráter político. Segundo Flávio, ele foi até a unidade prisional para visitar um amigo. Durante o encontro, o senador também comentou à imprensa que Felipe falou sobre a própria inocência, relembrou momentos ao lado do ex-presidente Jair Bolsonaro e comentou sobre as dificuldades enfrentadas pela família. Depois da coletiva, Flávio Bolsonaro participou de uma sessão de fotos com apoiadores que estavam no local e, na sequência, deixou Ponta Grossa, retornando a Brasília. Leandro.
0: Muito obrigado pelas informações, direto de Ponta Grossa, Lucas Ribeiro. E a gente vai atualizando para você também a agenda de outros candidatos à presidência e também aos governos estaduais aqui na programação da CBN. São 5:08 agora. Tem Campeonato Brasileiro em andamento. Agora nós temos o Bragantino e o Bahia empatando o jogo, 2-2, o Bragantino igualou com o Bahia, jogo de 4 gols até agora, começou às 4 da tarde, o Bragantino, que está na 9ª colocação do Campeonato Brasileiro, empatando então com o Bahia, que é o 5º colocado. Hoje nós ainda teremos São Paulo e Atlético Mineiro às 6:30 e os ouvintes de São Paulo e de Belo Horizonte vão acompanhar essa partida. Então o Show da Notícia vai até às 6:00 PM para você que está em São Paulo e Belo Horizonte. O restante da rede continua com a gente no Show da Notícia. Você pode continuar acompanhando também pela internet, é só acionar a transmissão do Rio de Janeiro. E mais tarde aí o pessoal do Rio de Janeiro é que vai ficar com o futebol, porque tem clássico hoje no Maracanã, Fluminense e Vasco. São essas as partidas do Campeonato Brasileiro da Série A deste sábado. Amanhã a rodada tem sequência, às 11:00 AM o Coritiba pega o Mirassol, às 16:00 PM tem Cruzeiro e Atlético Paranaense, Inter e Santos, Remo e Flamengo, todos às 16:00 PM, e mais tarde às 18:30 tem Botafogo e Palmeiras no Nilton Santos, às 19:30 o Corinthians pega a Chapecoense e na segunda-feira a rodada é concluída com Vitória e Grêmio. Deixa eu continuar no esporte, porque o Luiz Fernando Filiage traz para a gente atualização também da Fórmula 1. Tem grande prêmio neste fim de semana, Filiage. Boa tarde.
2: Oi, boa tarde, Leandro. Boa tarde aos ouvintes. Esse é o mesmo grande prêmio de Monza. E tem uma novidade aí, que o piloto francês Pierre Gasly conquistou pela primeira vez uma pole position na carreira. Ele marcou o tempo de 1 minuto e 21 segundos 786 centésimos e superou o britânico George Russell da Mercedes, logo no finalzinho ali da qualificação. O monegasco Charles Leclerc vai largar em terceiro por conta de uma punição contra o australiano Oscar Piastri, que atrapalhou o Liam Lawson no Q2, que é a segunda etapa da classificação. O brasileiro Gabriel Bortoleto ficou em 11º, mas larga em 10º graças à punição do líder do campeonato, André Kimi Antonelli. Mas interessante que esse resultado do Pierre Gasly, o Leandro, ele encerrou quase 20 anos de espera para a França, que não viu um piloto do próprio país largando na frente na Fórmula 1 desde o GP da Itália de 1997. Na ocasião, quem ocupou a posição de honra no grid foi Jean Alesi. Essa ainda foi a pole da França, o número 80 na pole da França na história da categoria. Então, o Pierre Gasly, ele larga em primeiro a partir de amanhã, seguido pelo britânico George Russell, Charles Leclerc, da Ferrari, e Lewis Hamilton em quarto também da Ferrari. Leandro?
0: Muito bem. E aí, continuando no esporte, porque tem notícia boa para o Brasil, viu? Alisson dos Santos, o Pio, correu novamente para o lugar mais alto do pódio. Ele foi o campeão da prova dos 400 metros com barreiras na etapa final da Diamond League, que acontece em Bruxelas. Ele liderou a corrida com ampla vantagem e levou a melhor com o tempo de 46 segundos e 70 centésimos, conquistando pela terceira vez o título da competição. Um atleta americano ficou em segundo lugar e o brasileiro Matheus Lima em terceiro, completando o pódio, portanto. Principal rival de Pio na temporada, o norueguês Carsten Warholm, que na semana passada, na etapa de Zurique, viu o brasileiro derrubar a sua marca mundial, né? O Pio bateu o recorde mundial com um tempo impressionante de 45 segundos e 80 centésimos. Agora o norueguês foi desfalque na prova deste sábado. Ele teria decidido não participar das finais por causa de uma disputa financeira, por não concordar com os valores das premiações. Só dois atletas do Brasil têm este troféu diamante, além de Pio, que já tinha vencido em 2022 e 2024, a Fabiana Murer, ex-atleta do salto com vara, foi campeã em 2010 e 2014. Agora são 5 horas e 13 minutos. A gente tem acompanhado no Jornal da CBN de segunda a sexta o quadro 50 Debates para o Brasil, trazendo discussões importantíssimas, especialmente nesse período eleitoral, para você ficar de olho para votar no deputado, na deputada, no senador, na senadora. Vamos acompanhar um destes episódios.
3: Quinta Debates para o Brasil. O Brasil precisa melhorar a qualidade dos serviços públicos, reduzir a burocracia, usar com mais eficiência o dinheiro dos impostos. A divergência começa quando se discute o caminho para alcançar esses objetivos. Na série 50 Debates para o Brasil, vamos discutir hoje a reforma administrativa. Participam deste debate nossos convidados, Ricardo Patá, presidente da União Geral dos Trabalhadores, e Tatiana Ribeiro, diretora executiva do Movimento Brasil Competitivo. Ricardo Patá, muito obrigado pela sua gentileza ter aceitado nosso convite aqui no Jornal da CBN.
4: Prazer muito grande estar com você, com a Cássia e com todos que estão nos ouvindo, e com a Tatiana, que com certeza será um debate muito produtivo.
3: Tatiana Ribeiro, muito obrigado pela gentileza de aceitar participar deste debate.
5: Ricardo, um prazer estar aqui com vocês. Tenho certeza que vai ser um debate riquíssimo.
3: Conforme combinado previamente, serão duas perguntas para cada um de vocês, feitas pela Cássia e por mim, e vocês têm cerca de 2 minutos para os seus argumentos, para as suas respostas. Começo com você, Ricardo Patá, tentando propor aqui o seguinte: a estabilidade protege o servidor contra pressões políticas, mas também é apontado como uma dificuldade para afastar profissionais que não cumprem suas funções. Como é que se preserva essa proteção e, ao mesmo tempo, se garante avaliação, responsabilização e melhoria do serviço?
4: Esse é um tema bastante interessante. nós precisamos ter uma observação com relação à estabilidade no serviço público, porque todos nós sabemos que há mudanças por conta da democracia, ainda bem, nas eleições. Se as pessoas não têm estabilidade, essas pessoas, elas vão ser mudadas a cada eleição que ocorre. Então, é uma situação que não pode ser abrir mão da estabilidade. Agora, é lógico que tem muitas questões que precisam ser debatidas, uma gestão mais adequada, mais transparência, uma tecnologia. Nós estamos vendo um mundo tecnológico de uma capacidade extraordinária e muitas vezes a gente percebe o serviço público muito aquém dessas possibilidades que esse adorável mundo novo nos apresenta. Agora, temos também questões que nos incomodam profundamente em termos de sociedade, principalmente com a questão dos supersalários. Eu acho que, por mais que, no montante, esses supersalários não tenham uma redução de valores que seja significante, só o fato de nós termos no Brasil uma transparência e uma capacidade efetiva de todos serem iguais, isso já muda muito a perspectiva de termos uma administração que tenha a confiança da população e da sociedade. Nós, muitas vezes, somos chamados a atenção por alguns serviços públicos que não são adequados, é verdade, mas nós temos, muitas vezes, no serviço público, pessoas que deram a vida, como foi na pandemia, as pessoas da saúde, da educação, e que não tiveram, inclusive, um respeito adequado ao trabalho que desenvolveram para o país. São aqueles que carregam o nosso Brasil. Então, nós precisamos ter cuidado, mas nós precisamos fazer mudanças importantes no sentido de ter uma administração razoável e que o Brasil tenha recursos para pagar e não recursos que ficam faltando para investimento e outras questões. Ou seja, a administração precisa ter uma gestão mais adequada.
6: Tatiana Ribeiro, e essa discussão passa pelo fim da estabilidade, no seu entender?
5: Não, acho que a estabilidade, como o Ricardo comentou, ela é importante, né? O Brasil vive um cenário muito polarizado em que ela é um fator aí de garantia de continuidade das políticas públicas, mas eu defendo que haja um processo claro de gestão de desempenho e que esse processo, caso ele leve a reiteradas insuficiências de desempenho, isso possa resultar em desligamento dos servidores com baixo desempenho, né? Acho que o desafio que a gente tem é como a gente gere melhor as pessoas. Eu não posso ter o mesmo tratamento para um servidor que tem entregas excelentes e para um servidor que não entrega, né? Acho que o desafio do Brasil é esse, é como é que a gente garante as pessoas boas, certas, nos lugares certos. No fim, acho que o desafio que a gente tem é que a política pública ela é prestada por pessoas, então os serviços públicos são servidores, né? São eles que estão na ponta, são eles que acabam sendo um instrumento de contato do Estado com a população. Então, eles precisam ser reconhecidos, né? Eles precisam ser avaliados, eles precisam ter metas claras de entrega e, a partir desse processo estruturado, que a gente tenha evidências concretas daqueles que performam e daqueles que não performam. Aqueles que não performam, eles têm que ter oportunidade ali de ciclo de desenvolvimento, mas caso isso não resulte numa melhoria, a gente tem que abrir espaço para a demissão de servidores com estabilidade, né? Acho que tem uma segunda questão que eu queria trazer, né, que eu acho que conversa muito com esse tema, mas eu acho que é um complemento, né? Acho que o Brasil, a despeito não só do serviço público, mas também do serviço privado, né, a gente está num momento em que as relações de trabalho, elas mudaram, né? Você tem um novo momento que passa por isso e a gente precisa reconhecer isso, então acho que a gente precisa pensar em novos tipos de vínculo, né? Então, hoje, por exemplo, no serviço público você tem uma contratação temporária que é muito expressiva, é um instrumento mais flexível. Hoje é muito importante para estados e municípios, especialmente aí na educação, no caso de professores, né? Estados e municípios às vezes não têm a capacidade de contratar com a mesma velocidade para o regime geral, então acho que a gente precisa pensar em flexibilização, né? Acho que a gente precisa ter novos modelos que possam trazer mais flexibilidade e que consigam de alguma forma dar mais agilidade para o estado ter uma capacidade de resposta mais veloz, né? E nesse tema dos temporários, eu acho que o Brasil precisa avançar numa discussão de uma regulação nacional, né? Isso não existe hoje, cada estado acaba avançando na sua própria forma e isso gera um processo de insegurança jurídica grande. Então, acho que a gente precisa pensar em novas formas, acho que a gente precisa pensar em gestão de desempenho, mas eu defendo que a estabilidade permaneça.
7: Ricardo Patá, na sua avaliação, é possível conciliar a estabilidade com essa flexibilização mencionada pela Tatiana, trazendo também uma gestão de desempenho, juntar todos esses elementos? Seria possível numa reforma administrativa? Agora você está com o seu microfone fechado, Ricardo. Vou pedir para você abrir para responder para a gente.
4: Pois não. Eu acho possível, sim. E eu acho que, acoplado a essa questão da reforma, nós temos que aprovar a Convenção 151. Essa convenção dá capacidade da negociação dos trabalhadores através de seus sindicatos, servidores públicos, com o governo. Questão essa que muitas vezes traz problemas, porque muitas paralisações ocorrem exatamente porque o servidor público não tem a condição que na área privada nós temos, que são as negociações coletivas. Eu acho que através das negociações coletivas da Comissão 151 sendo aprovada, eu tenho certeza que muitas das questões que nós estamos debatendo e discutindo seriam resolvidas no âmbito das relações do mundo do trabalho com o governo especificamente. Agora, é lógico que nós temos um problema muito grave, em especial em muitas prefeituras. Certas prefeituras têm o custo da área do serviço público maior, quase parecido com a receita que tem no município. Então, certas questões são desequilibradas. Nós precisamos pensar nessa gestão, ampliar não só do aspecto federal, porque muitas vezes quando a gente fala de servidor público, nós estamos pensando muitas vezes naqueles que trabalham no judiciário, no executivo e no legislativo, mas é uma dimensão extraordinária num país continental, como é o Brasil, necessita efetivamente de certas condições que possam dar uma gestão mais transparente, uma capacidade efetiva de o Brasil ter um resultado específico no custo do serviço público e ter recursos efetivos para fazer investimentos importantes na educação, na saúde e em outras áreas. Agora, nós temos custos absurdos. No judiciário, por exemplo, nós temos um valor totalmente fora da relação que temos em outras áreas de serviço público, por exemplo. Então, nós precisamos enfrentar as questões e não ter preocupação efetiva de termos atritos com certos setores. Nós precisamos ter um Brasil que tenha a confiança do povo, que tenha uma sociedade que tenha na transparência a percepção de como funciona o Brasil, que o Brasil é um país gigante, um país rico, mas ainda temos muitas questões a ser resolvidas, como a distribuição de renda, a questão da educação e assim por diante.
7: Agora, em relação a essa convenção 151, Tatiana Ribeiro, o Brasil já aprovou, já promulgou, mas não regulamentou ainda. Ela daria conta desses desafios que vocês dois vêm apresentando aqui para a gente em relação à administração pública?
5: Acho que a gente, assim, ó, primeiro ponto, na minha visão, o Brasil tem um desafio muito grande em relação à implementação de políticas públicas, né? Então, muitas das vezes, projetos são aprovados, eles avançam, mas a gente não tem a capacidade de conseguir tirá-los do papel com a velocidade que a gente precisa. Eu acho que a gente precisa olhar de forma mais estruturada para esse processo. Você tem muitos exemplos internacionais, em especial na questão de gestão de desempenho, que tem a capacidade de trazer resultados expressivos, né? Então, a gente olha para o caso do Chile, que tem um processo de altas lideranças, que é super reconhecido internacionalmente. Então, você tem outros países que já implementaram, acho que, iniciativas de muito sucesso, e o Brasil precisa ter a capacidade de estruturar o seu processo de gestão a partir desse olhar, né? E aí eu acho que é um olhar muito pragmático, trazendo evidências do que deu certo, do que não deu certo, olhando para um processo que traga, inclusive, clareza de indicadores, de metas, de resultados, para que não haja nenhum tipo de abertura, para que haja dúvidas aí sobre toda essa questão. Como o Ricardo comentou, e eu queria trazer só um dado que eu acho que ilustra um ponto que ele trouxe, né? Hoje 90% da força de trabalho do setor público ela está em estados e municípios, né? Então é muito elevado como o desafio realmente ali está na ponta, e a gente entende que a capacidade institucional que estados e municípios, né, quando a gente olha inclusive para municípios de pequena porte, é muito menor do que a capacidade institucional que está instalada hoje no governo federal, né? Então acho que a gente tem um desafio também de se pensar como agregar a esse processo, né? Então a gente precisa também apoiar ali, e o governo federal acho que tem um papel muito importante de apoio institucional, né, para que ele consiga também transferir parte dessa através da capacidade institucional para que estados e municípios tenham mais capacidade de entregar a política pública que acontece na ponta, né? Então, eu acho que a gente tem uma série de desafios, né? Acho que o Brasil também já teve alguns avanços nesse quesito, então a gente tem experiências de sucesso que aconteceram aqui no próprio país, de estados que implantaram, por exemplo, processos de avaliação para apoiar a seleção de lideranças. Isso traz uma qualidade muito maior para quem está liderando ali dentro do estado, e isso apoia que as equipes avancem mais, que a gente tenha um melhor resultado. Você tem, acho que, iniciativas também como acordo de resultados em que você pactua ali todo esse processo de indicadores. E na minha visão, eu queria trazer uma provocação aqui para a gente enquanto país. A gente tem uma janela de oportunidade muito importante, né? O Brasil vai começar a construir ali, a partir do próximo ciclo, o seu novo PPA, o seu plano plurianual, em que o governo define o planejamento de atuação do Estado, né, da sua ação para os próximos 4 anos. E eu acho que é um instrumento de accountability, é um instrumento muito importante para que a gente, enquanto cidadão, consiga entender o que o governo está se comprometendo e acompanhar ano a ano como aquilo tem avançado, né? Então, acho que isso é um instrumento que ele tem que se tornar cada vez mais um instrumento de acompanhamento da sociedade e deixar de ser algo que fica só no papel. E eu acho que ele pode ser um instrumento muito importante para que a gente possa entender também o quanto os governos têm avançado.
6: Tatiana Ribeiro, Ricardo Patá, muito obrigado pela gentileza de vocês, trazendo aí os seus argumentos a propósito dessa discussão do serviço público, reforma administrativa do Estado brasileiro. Argumentos que são colocados para você que está nos acompanhando, desenvolver o seu próprio pensamento crítico em torno disso. Esse material fica à sua disposição lá no canal da CBN no YouTube, no site e no nosso aplicativo.
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0: Sábado, 5 de setembro de 2026. O brasileiro Alisson dos Santos venceu a prova dos 400 metros com barreira da última etapa da Diamond League 2026 na Bélgica. O atleta paulista terminou a prova com 46 segundos e 70 centésimos. Pio, como é conhecido, é o atual recordista mundial dos 400 metros com barreiras. No mês passado, ele estabeleceu a melhor marca da história na prova. Empresários, banqueiros e economistas articulam um manifesto para cobrar transparência e apuração rigorosa sobre a conduta de ministros do Supremo Tribunal Federal. O grupo aguarda os próximos passos do presidente da corte, Edson Fachin, diante dos recentes desdobramentos do caso Master antes de definir as medidas. Os articuladores defendem uma postura apartidária para conter o desgaste e restabelecer a credibilidade das instituições. Um paciente em estágio terminal de doença renal sobreviveu mais de 271 dias com um rim de porco, sem precisar de diálise. O feito é o maior tempo de sobrevida já registrado e abre caminho para o futuro dos transplantes de órgãos. O caso ocorreu no Hospital Geral de Massachusetts, em Boston, nos Estados Unidos, a partir de um estudo liderado pelo médico brasileiro Leonardo Riella. A União Europeia rebateu o anúncio de medidas de reciprocidade por parte do Brasil após o bloqueio à carne produzida no país. A suspensão foi aplicada por falta de comprovação contra o uso de antimicrobianos. A Comissão Europeia alega que as regras de controle sanitário são conhecidas e proporcionais e que os países exportadores tiveram tempo suficiente para ajustar as cadeias produtivas. No horário de Brasília, 5h32.
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8:33, você está no Show da Notícia deste sábado, 5 de setembro de 2026. Obrigado a você que está na nossa sintonia, sempre participando. O Martins está aqui em São Paulo com a gente, o Juliano também em São Paulo. Manda um abraço para técnico de telecom de São Paulo que estão trabalhando hoje. Será que o Juliano é um técnico de telecomunicações? Um abraço a todos vocês, obrigado pela companhia aqui no Show da Notícia da CBN. Show da Notícia, que está no ar desde as 3 da tarde. Vamos falar de música, porque a gente entrevistou mais cedo aqui no Show da Notícia duas figuras, né? Primeiro, a Vanessa Moreno, que está lançando o seu novo disco com músicas de Djavan. Vanessa Moreno visita Djavan. O disco acabou de ser lançado, está nas plataformas digitais. Olha aí ela fazendo percussão de boca.

entrevista fica disponível para você em podcast, caso você esteja ligando o rádio agora, queira ouvir essa entrevista e outras músicas, né, desse disco. Essa daí é a Lilás, né, um clássico de Djavan, e ela gravou outras também, repaginadas com, seu, com a sua interpretação. O podcast do Show da Notícia fica disponível para você aí no seu aplicativo de áudio favorito. Só colocar na busca Show da Notícia que você encontra a nossa programação lá, as nossas entrevistas. Já está disponível, inclusive, essa entrevista para você. E eu também conversei com o maestro André Protásio, que é o líder do grupo Equali, que também está lançando um novo disco em homenagem ao compositor Aldir Blanc.

0: Também entrevista disponível para você em podcast e depois você pode ver também no YouTube. Tem imagem também da Vanessa Moreno, do André Protásio, do grupo Equali, para você ficar sabendo dessas novidades. Agora 5 horas e 36 minutos e agora a gente vai com uma outra entrevista. Olha essa história que interessante. Um ator pioneiro e esquecido está sendo resgatado agora em um livro lançado na coleção Vidas Sequestradas. O nome do livro é Darwin, o Imitador do Belo Sexo, que recupera a história do artista espanhol Jesus Pascual Casarruz, o transformista Darwin, que fez carreira nos palcos brasileiros e foi o primeiro transformista a participar de um filme nacional, isso há mais de 100 anos. Estamos em contato agora com o professor e pesquisador Sinclair Ibert, que é o autor deste livro. Tudo bem, professor? Seja bem-vindo.
1: Boa tarde, Leandro. Boa tarde, ouvintes da CBN. É um prazer estar aqui com vocês para conversar e falar, então, sobre Darwin.
0: Pois é, que Darwin é esse, né? Como é que você chegou até ele?
1: Maravilha. Essa pesquisa eu fiz no meu doutorado, então eu estava procurando, né, um assunto, e eu comecei me questionando quais, né, performances a gente tinha de gênero no início do nosso cinema, né? Então eu fui lá para o começo, na década de 1910, ali bem no início do século 20, e aí encontrei Darwin, porque ele participou de um filme em 1923 chamado Augusto Aníbal Quer Casar, que é uma comédia dirigida por Luiz de Barros. Infelizmente hoje é um filme que a gente tem perdido, a gente tem fotografias, a gente tem recepção desse filme, a gente tem uma descrição do roteiro, mas a gente não tem o filme em si. Então eu encontrei Darwin e aí eu percebi, peraí, a gente teve, né, esse transformista, esse artista que participou de um filme. Comecei a pesquisar um pouco mais sobre ele, vi que ele teve uma grande relevância naquela época, mas ninguém conhece ele hoje. Então eu pensei, bem, tem aí, né, uma pesquisa muito rica a se fazer. E aí eu passei 7 anos dedicado aí a pesquisar e conhecer um pouco mais desse artista que marcou muito, né, o início do século XX. Então, ele se apresentou aqui no Brasil entre as décadas de 1910 e 1930, e ele fazia muito sucesso. Então, ele fazia sucesso com as famílias. E às vezes é um pouco esquisito pra gente pensar, né? Afinal, a gente tá falando de um artista masculino que trabalhava imitando mulheres, né, como transformista. Mas ele era super aceito naquela época, né? Então, homens, mulheres eram muito fãs deles, crianças assistiam ele, talvez para as pessoas seja até meio doido pensar, né, um pouco disso, mas é como seria uma drag. A gente não chama que é uma drag porque o conceito e o entendimento que a gente tem de drag hoje é algo muito mais recente, tem um envolvimento político, né? Mas para ajudar, às vezes, as pessoas para entender, é uma arte que está ligada ao que a drag hoje faz, mas tem um pouco de uma diferença histórica.
0: Ele não apenas era um ator que se vestia de mulher.
1: Ele performava só no palco. Acho que isso é um ponto bem importante, até pra gente entender porque tinha uma aceitação do trabalho dele, né? Ele marcava muito que ele só fazia aquilo nos palcos. Tanto que o espetáculo dele envolvia ele sempre revelar que ele era um homem. Né? Porque eu digo que era um espetáculo um pouco de mágica, né? De ilusionismo. Primeiro ele criava a ilusão de, olha, eu sou uma mulher, fazia todo mundo acreditar, é uma mulher mesmo. E aí depois ele falava com a voz grave dele, ou ele tirava a peruca e dizia, olha só, enganei vocês, é um truque. Então, essa questão de marcar como uma arte, né, como uma técnica, como ilusionismo, é o que eu trato que faz com que ele fosse tão aceito, porque ele não era uma vivência, né? Então acho que também tem que demarcar um pouco essa diferença, né? Ele não vivia como mulher, né? Então ele faz essa separação, e até porque no palco ele também interpretava em alguns momentos personagens masculinos. O espetáculo dele, ele cantava, e às vezes ele cantava com duas vozes. Ou seja, ele fazia a cantora e o cantor, ele fazia um dueto com ele mesmo
0: e cantava bem.
1: E cantava bem, isso é um dos pontos de destaque. Tinha três coisas, né, que falavam muito do espetáculo dele, né? Que era a questão de ele imitar mulheres, óbvio, né? Que ele conseguia imitar muito bem, que convencia as pessoas. O segundo, que ele cantava, e aí ele cantava em várias línguas. Ele era espanhol, né? Você falou o nome dele no início, né? Ele era espanhol de Barcelona, mas ele cantava italiano, cantava francês, cantava em português. Então, né, ele se esforçava, já que ficou tanto tempo aqui no Brasil. E a terceira parte do espetáculo era mostrar figurinos de luxo, porque na época a gente estava começando com todo o que hoje a gente entende como moda. Então também tinha um interesse de fazer as mulheres irem ao cinema, né? Porque não era uma questão, lá no século XX, as mulheres tanto fazer lazer na rua. É um movimento que começa. Então, para atrair, Darwin era um atrativo, porque ele era como um manequim vivo, né? Mostrando o que tinha de mais moderno na moda. Então, eram essas três coisas que faziam o espetáculo dele ser muito impressionante.
0: E ele fazia tanto cinema quanto teatro?
1: Cinema, ele acabou fazendo só esse filme que eu te citei, isso. Mas o que acontece para a gente entender? Lá em 1923, quando ele está fazendo o filme aqui no Brasil, o teatro, né, o palco, ele é mais forte do que o cinema. Então, o que o cinema faz? O que o Luiz de Barros fez? Ele pegou artistas que faziam sucesso em outros lugares. Né, o título, Augusto Aníbal Quer Casar, o Augusto Aníbal é o nome de um comediante que foi muito famoso no teatro de revista. Então, o que ele fazia? Ele pegava o cara que estava fazendo sucesso no teatro de revista, o Darwin se apresentava em cinemas, né, porque os cinemas, naquela época, eles tinham apresentação no palco e tinham exibição de filmes. Então, ele pegou alguém que fazia sucesso, pegou uma vencedora de um concurso de beleza, porque os concursos de beleza eram muito fortes naquela época. Então, ele foi pegando de cada lugar. Ele pegou, por exemplo, as bailarinas do Bataclan, né, da França, que estavam entrando no Brasil. Então, ele foi fazendo, pegando artistas de vários lugares para criar um atrativo para o filme dele, porque o cinema brasileiro, naquela época, ele ainda não estava fortalecido. Né? Eram as outras artes, na verdade, que eram mais fortalecidas. E aí, ele ia, de alguma forma, bebendo nessas outras fontes, trazendo os artistas desses outros lugares. Porque isso fazia ser um atrativo para ir assistir o filme.
0: E que nível de sucesso que ele fazia nessa época? Ele tinha fãs mesmo?
1: Ele tinha fãs e a gente pode mensurar assim, o sucesso dele por várias coisas. Ele tinha fãs, do tipo de sair notícia dizendo as fãs ficaram muito chateadas porque terminou a apresentação dele no cinema X, né? O fato de ele se apresentar muito tempo em muitos cinemas, né? Ele se apresentou em vários estados do Brasil, tá? Desde da década de 1910 a 1930. Então, ele passou Amazonas, Pará, Maranhão, Pernambuco, aí, óbvio, né? São Paulo, Rio, passou por Paraná, Santa Catarina, Rio Grande do Sul. Então, ele fazia uma turnê, ficava um bom tempo nos cineteatros de cada um desses estados. E no Rio de Janeiro, onde ele se apresentou mais tempo, ele ficou um ano inteiro se apresentando. Ele só mudava de bairro, porque tinha aquilo, né? Acabava com as pessoas e iam sempre no cinema mais próximo, porque a gente tinha muito cinema. Então, ele se apresentava na Zona Sul, ali em Copacabana, se apresentava na Zona Norte, na Tijuca, Vila Isabel, ia mais para a periferia do Rio, Engenho de Dentro, Olaria. Então, ele ia girando, aí já fazia um tempo que ele não aparecia no centro, aí ele voltava para o centro, e assim ele ficava muito tempo. Então, isso já demonstra o sucesso dele. E outra coisa, como ele apresentava músicas, né, tinha uma questão de você vender partituras de música naquela época, né? E ele era usado na capa das partituras das músicas do repertório dele. Então, ele era o chamariz. A música tal que é do repertório do Darwin. Então, a gente vê como ele era acionado. Tanto que, por exemplo, no filme, a gente consegue entender que no filme ele aparece mais na parte final, pela história, né, pela trama do filme. Mas ele é super usado na publicidade como grande destaque. Quem olha pela publicidade jura que ele é quase o co-protagonista, e ele aparece quase lá no final do filme.
0: E tem até uma história curiosa de um homem que foi batizar o filho com o nome dele?
1: Tem, assim, o nível de fã, né? Então a gente tem essa história de um fã que foi batizar o filho com o nome de Darwin, só que não sabendo muito pronunciar bem, falou o cara do cartório entendeu Dário, e o filho acabou virando Dário, né? Mas é curioso, né? Pensar que era esse nível de fã já naquela época, né? Que o cara quis registrar o filho. Não, eu quero que meu filho se chame Darwin, né? Então, isso é muito interessante.
0: E por que ele escolheu Darwin? Tem alguma relação com o Charles Darwin?
1: Olha, a gente não tem, assim, uma comprovação dele dizendo isso. Mas é claro que, assim, ele escolhe esse nome no início do século XX, né? O principal Darwin é Charles Darwin. E eu acho que é uma coisa legal aqui pra gente lembrar, trazendo o que você já trouxe. O nome dele era Jesus, né? Em espanhol, Jesus. O nome dele de nascença. Ele decide ser transformista. Não é um bom nome para você usar, né? Quando você vai fazer uma coisa que não vai ser entendido religiosamente como algo correto.
0: De fato.
1: E aí, me parece que é uma sacada muito boa ele sair de um nome, né, de nascença religioso e ir para um nome científico, Darwin. Né? E às vezes eu brinco dizendo, né, para explicar para as pessoas assim, ó, Darwin era uma espécie de Pablo Vittar daquela época, porque tem a similaridade, né, de ambos usarem nomes masculinos, embora performem, né, mulheres, cantarem, terem fãs de todas as idades e gêneros, etc. Então é interessante isso, né, de que ele nasce, né, recebe um nome religioso e acaba optando por um nome, né, que é muito ligado, porque aquela época... O que se falava muito, obviamente, de Darwin era o Charles Darwin. E uma coisa curiosa, a teoria do Charles Darwin, nesse período, era conhecida como teoria transformista. Ah. Hoje, que a gente chama, né, teoria darwinista, os jornais chamavam de teoria transformista.
0: Da evolução. Olha que
1: engraçado. Isso, então olha que engraçado, né? Então essa teoria da evolução era chamada na época de teoria transformista, e aí você tem um transformista chamado Darwin.
0: Agora, ele sofreu preconceito também? Tem algum registro?
1: Tem, assim, a gente não tem um registro de um preconceito do público. Do público, a gente sempre tem uma questão de aceitação, de muito interesse. E aí, só abrir aqui um parênteses antes de responder sobre isso, de que aparece muito o interesse das mulheres em relação a ele, que é muito interessante, e os homens aparecem menos, e quando aparece, aparece num tom meio de brincadeira, né? Porque, afinal, o cara ficar interessado... Né, soava uma coisa estranha, porque por mais que fosse uma imagem de mulher, era um homem, etc. Mas ele sofreu preconceito institucional, porque em 1924 ele já estava quase uns 4 anos se apresentando direto no Brasil, né, com muita constância, e foi na época que ele fez o filme. E ele tentou se naturalizar brasileiro, né, então ele entrou com um pedido. E para fazer esse pedido de naturalização, ele teve que apresentar antecedentes criminais e depoimentos dos donos dos... cineteatro dizendo que ele era de boa índole, etc. E aí, nesse momento, é negado, né, indeferido esse pedido, e ele é acusado de ser homossexual e usuário de drogas. Só que acontece, no inquérito, não tem nenhum tipo de relato ou comprovação disso. Só tem o delegado, que é quem está com o caso, dizendo que foram feitas investigações e descobriu isso. Mas não tem relato de ninguém, não tem ninguém como testemunho, não tem nada. Então, é só colocado. E aí, fica, né, parece bastante marcado que foi uma questão de preconceito, porque era um artista que trabalhava com uma travestilidade, né, sendo transformista. Então, do público não tem registro, mas a gente tem, sim, preconceito institucional. E aí, depois disso, ele vai embora do Brasil, leva 8 anos para voltar. A gente percebe isso na história dele, que foi uma mácula, né, em relação ao país, isso que aconteceu no pedido de autorização.
0: E como é que, quanto tempo, né, dura essa carreira dele, e como é que termina a vida dele também, para que ele se tornasse um personagem esquecido mesmo, né? Eu nunca tinha ouvido falar.
1: Claro. E é comum, assim, normalmente eu falo, né, digo, o meu livro é sobre Darwin, etc, e as pessoas, mas gente, mas quem é? Eu falo, não, tudo bem, é normal, as pessoas não conhecem. Bem, ele se apresentou no Brasil entre 1914 e 1937, então, assim, é um tempo longo, mas ele já se apresentava antes em outros países, né? Ele se apresentou na Argentina, que é onde ele começou a performar. Tem uma questão de que ele se apresentava em cineteatros. Ali na década de 1930, os cineteatros já começam a se tornar cinemas, ou seja, eles começam a tirar as atrações de palco, né, o que se apresentava antes ou depois dos filmes. Então, de alguma forma, Darwin já vai perdendo esse lugar que era onde ele se apresentava. E aí, agora, é curioso pensar que ele realmente tinha uma relação com o país, porque ele decide morar no país. E ele falece aqui, né? E é muito engraçado, porque eu fui para a Espanha, né, pesquisar sobre a vida pessoal dele. E aí, quando eu chego na Espanha, fui para o interior da Catalunha, cheguei no cartório de lá e me diz assim, ele está sepultado no Brasil. Falei, Brasil? Porto Alegre. E aí, qual é o engraçado para mim? Eu sou gaúcho. Então, eu fui lá para a Espanha, para o interior da Espanha, para descobrir que ele estava meio que próximo de mim o tempo todo. E aí, então, eu identifiquei em Porto Alegre, né? Descobri, né, os dados. Ele falece, então, na década de 60, com em torno aí de 70 anos. Ele era alfaiate na época, o que explica um pouco... Porque que ele tinha, né, os modelitos lá que ele mesmo poderia muitas vezes costurar, Então ele termina a vida como alfaiate. Agora, o triste da história é que, assim, eu fui para Porto Alegre, descobri onde ele estava sepultado. E, assim, imagina, a pessoa 7 anos pesquisando, e sabendo a importância dele, né? Chegou lá, é uma lápide em branco. Não tem dado nenhum. Não tem nome, não tem data, não tem nada. É uma lápide que só tem um número. E como esse número está registrado na certidão de óbito, né? Lá no cemitério, eu consigo saber que é a lápide dele. Então, é muito triste pensar, né, que um personagem aí que teve uma relevância na cena cultural, né, do país no início do século XX, hoje ninguém conhece, está completamente apagado, né? E aí, marcando esse apagamento, tá numa lápide total em branco. A gente está com agora um projeto para tombar esse túmulo lá em Porto Alegre, né? Partiu de um grupo de pesquisadores de Porto Alegre chamado Grafia Drag. Eles utilizam, né, a minha tese como peça central, digamos, para explicar, né, a importância dele, até a relação dele com a cidade de Porto Alegre. E a gente está agora com esse processo, que eu entrei junto com eles, de tombamento, né? Porque não só para, obviamente, colocar uma identificação, né? Mas também para preservar, né? Porque como está há muito tempo sepultado lá, e obviamente não tem ninguém mais da família no Brasil, nem nada, corre-se o risco, por exemplo, de os restos mortais serem colocados numa vala comum. Então a gente está agora nesse processo para tentar fazer com que, né, a gente tem na história um final um pouco mais feliz, porque já tem esse final aí de ele estar numa lápide em branco. Então tem um pouco esse processo agora de tentar. E o livro vem, obviamente, como isso, né? Tentar fazer com que mais pessoas conheçam a história dele, porque a gente sabe como personagens queer, né, que a gente chama, que não estão, né, no padrão, acabam pela história sendo mais colocado para as bordas apagados, né? Então, o trabalho com o livro é esse, né? Por isso que agora eu estou fazendo lançamento em São Paulo, vou fazer em algumas cidades, porque eu sei que fazer os lançamentos ajuda, né, a criar um interesse, uma discussão e as pessoas conhecerem a história.
0: Rapidinho, então, quando vai ser o lançamento em São Paulo?
1: O lançamento é dia 17 de setembro, vai ser na Casa Fluida, na Bela Sintra, né, na Rua Bela Sintra, a partir das 18 horas. Vai ser super bacana, porque a gente vai ter a drag Mercedes Vulcão interpretando Darwin.
0: Muito bom.
1: Então, a partir toda da pesquisa, né, então vai ter um bate-papo e a performance.
0: 17 de setembro, uma quinta-feira, então, 18 horas, na Casa Fluida.
1: Exatamente.
0: Em São Paulo. Sinclair Ibert, parabéns pelo trabalho muito importante de registro e resgate. Muito obrigado.
1: Obrigado, Leandro.
0: Ótimo fim de semana.
1: Obrigado pela oportunidade, um ótimo fim de semana para vocês.
0: Sinclair Ibert, professor e pesquisador, autor do livro Darwin, o imitador do belo sexo. 5h54, vamos direto a Brasília, tem informação chegando com a repórter Mariana Machado. Boa tarde, Mariana.
2: Boa tarde, Leandro. Boa tarde, ouvintes. A Associação Nacional dos Delegados de Polícia Federal divulgou neste sábado uma nota pública pedindo que o Procurador-Geral da República, Paulo Gonê, se declare impedido e se abstenha de praticar atos em procedimentos relacionados ao relatório pedido do ministro André Mendonça, que cita a relação dele com André Vorcaro e Alexandre de Moraes. O documento, assinado por mais de 2.300 delegados e delegadas, manifesta preocupação e indignação com a instauração, por parte da PGR, de um procedimento de controle externo para apurar a conduta da PF na elaboração do relatório referente ao material apreendido no âmbito da Operação Compliance Zero. Por isso, a associação pede que o procedimento seja arquivado e que os fatos revelados sejam apurados em toda a extensão, sem seletividade quanto às autoridades envolvidas. A entidade defende que o objetivo de tal procedimento de controle externo é intimidatório sobre os investigadores e afirma que prestará integral assistência aos associados alcançados por procedimentos instaurados nessas circunstâncias. A PGR informou ao presidente do STF, ministro Edson Fachin, que abriu essa apuração sobre possível interferência na produção do relatório, né? Portanto, é documento que faz referências, né, como eu mencionei, ao procurador-geral Paulo Gonê. PGR comunicou ao Fachin a abertura dessa investigação, o que resultou, portanto, na manifestação da Associação Nacional dos Delegados de Polícia Federal. Leandro.
0: Obrigado, Mariana Machado. E neste sábado, o ministro Gilmar Mendes, do STF, formalizou aquela ideia de proibir policiais e militares de atuar em gabinetes de ministros do STF. Ele já tinha apresentado essa proposta informalmente ao presidente do Supremo e agora ele protocolou essa ideia, ampliando não só para policiais federais, mas militares das Forças Armadas, policial rodoviário federal, policiais civis dos estados, policiais militares, corpo de bombeiros, policiais penais federais. É um ponto aí de atrito também entre a Polícia Federal e o Supremo Tribunal Federal. 5 horas e 56 minutos.
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10: Ouvintes de São Paulo e Belo Horizonte ficam agora com o Campeonato Brasileiro, Show da Notícia, aqui na mesa de som com o Henrique Dias, na coordenação Luiz Fernando Filiage. E continuamos para o restante da rede e também pela internet. Um ótimo fim de semana para quem vai.
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0: foi condenado por triplo homicídio. O crime aconteceu em 1987 em São Manuel, no interior de São Paulo, segundo a Polícia Civil. No país vizinho, o homem vivia com nome falso. Luciano prestou depoimento e foi liberado pelo Ministério Público do Paraguai. A ordem de captura no Brasil foi identificada posteriormente em consultas feitas pela Interpol. A Polícia Civil foi avisada e iniciou os procedimentos para transferência do homem. A Embaixada dos Estados Unidos em Havana emitiu um alerta de saúde para turistas e moradores de Cuba sobre um aumento de doenças intestinais e casos de diarreia. A situação decorre de problemas no abastecimento de água e energia elétrica. O alerta americano ocorre 9 meses após o governo do presidente Donald Trump impor um bloqueio ao fornecimento de combustíveis à ilha. Com a sanção, Cuba passou a registrar um aumento no número de apagões. A falta de energia tem dificultado a refrigeração de alimentos e a adoção de medidas sanitárias. No horário de Brasília, 6:02.
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1: Até às 8 da noite, muito obrigado a você pela companhia nesta noite de sábado. O que você anda fazendo, hein? Manda mensagem para mim pelo WhatsApp, que é o 11 99911 9981, também pelo meu e-mail, que é leandro.gouveia@cbn.com.br. Tem contato aqui através do site cbn.globo.com do Pedro Joaldo Nunes de Barros. Vou checar aqui o seu pedido. Muito obrigado pela comunicação aqui com a gente pelo site. Você vai lá em Fale com Leandro Gouveia, sua mensagem chega no nosso e-mail. O professor Sérgio, que é físico, Sérgio Messias, também pelo Fale com o Âncora, mandou sua mensagem por aqui. Lembrando que não só Alexandre de Moraes, a gente tem citado muito eles agora, ele por causa das últimas notícias, mas outros ministros do STF também acabaram se envolvendo, né, com Daniel Vorcaro, em alguma medida, entre eles Dias Toffoli, ministro Cássio Nunes Marques, por causa de seu filho, também o ministro Luiz Fux, e até André Mendonça também. Essa semana ficamos sabendo também de que ele teve um encontro com Daniel Vorcaro ainda no ano passado. Então são vários mesmo os citados, e sem falar em todos os políticos que a gente já falou ao longo dos últimos meses, né, em que teremos tratado desse assunto. Nem sempre, né, Sérgio, dá para citar todos assim, isso varia muito com o noticiário do dia a dia, né? E aí nos últimos dias tivemos essas mensagens reveladas por conta de André Mendonça, que retirou o sigilo do relatório da Polícia Federal. São 6:05 agora. Vamos a Brasília. A repórter Mariana Machado está com a gente, trazendo informações a respeito do candidato à presidência da República pelo Avante, Augusto Cury. Mariana, boa noite para você.
2: Oi, Leandro. Boa noite novamente para você e para os ouvintes. Olha, a equipe do candidato à presidência pelo Avante, Augusto Cury, negou as alegações de que ele teria omitido da Justiça Eleitoral informações sobre negócios nos Estados Unidos. Uma reportagem da Folha de São Paulo, publicada hoje, revelou que das 5 empresas que mantém no país, 3 não foram informadas. São elas a Cury Academia Comportamental, a Contemplar Investments e a Free Mind Publish. A defesa de Cury informou à CBN que a equipe contábil já prepara uma retificadora para esclarecer quaisquer divergências. Em nota oficial, afirmou que as participações no exterior mencionadas são inexpressivas em relação ao patrimônio do candidato e correspondem a empresas inativas ou sem rendimentos. Eventuais inconsistências pontuais serão corrigidas nos termos da lei. Terceiro colocado nas pesquisas de intenção de voto, o candidato tem um patrimônio declarado de mais de R$242 milhões, que inclui fazendas, imóveis e ações. No entanto, uma série de inconsistências foram identificadas. Cury declarou R$31,5 milhões como sócio participante da empresa Fictor Invest, mesmo valor em nome dele, em uma relação de credores de recuperação judicial.

0: do grupo, mas em crédito classificado como sem garantias. A Fictor pediu recuperação judicial e está envolvida na tentativa de compra do Banco Master. Segundo a defesa de Cury, ele foi uma das milhares de pessoas lesadas pela empresa e o crédito está sendo reivindicado no processo de recuperação judicial. O economista César Bergo explica que é preciso apurar se os erros apontados foram ou não intencionais.
1: Caso haja essa falha, vamos dizer assim, vai se verificar se foi intencional ou não. Se não foi intencional, ele faz uma declaração corrigindo essa informação, pode gerar uma investigação da própria Justiça Eleitoral com relação à procedência de suas declarações, porque isso pode também configurar um cenário sério, né? Sobretudo, quando ele falseia a informação à Justiça Eleitoral, pode caracterizar realmente um crime.
0: Cury também declarou 19 itens rurais somando R$6.700.000, mas seis deles repetem nomes. Segundo a defesa do candidato, não há duplicidade, uma vez que parte das terras de algumas fazendas são registradas em nome de pessoa física e parte em nome de pessoa jurídica. Ainda de acordo com a reportagem, o maior bem declarado é um empréstimo a receber da ordem de R$121 milhões da Philadelphia Nature, empresa da qual ele detém quase 100%, enquanto esposa e filha são sócias minoritárias. As informações de registro, no entanto, não detalham condições de pagamento nem datas. A posição da defesa é de que todos os créditos a receber foram declarados de acordo com o que determina a legislação eleitoral. Leandro.
2: Obrigado, repórter Mariana Machado, falando direto de Brasília. E o presidente do STF, Edson Fachin, avalia três alternativas para tentar conter a crise no Supremo. Entre elas, estão assumir a investigação que envolve Alexandre de Moraes e outros ministros, levar o caso para análise do plenário ou ficar com a relatoria do caso Master. Ouça na reportagem da Isis Tassiarini.
3: O presidente do Supremo Tribunal Federal, Edson Fachin, tem avaliado internamente as possibilidades do que fazer para conter a crise que se instalou diante do embate entre os ministros Alexandre de Moraes e André Mendonça. Um dos caminhos prováveis é deixar a investigação que mira ministros no guarda-chuva da presidência, para justamente preservar a institucionalidade. Com isso, todo o processo que cita não só Moraes, mas também Dias Toffoli, sairia do escopo do inquérito que apura hoje a fraude do Banco Master e passaria a ter como relator o presidente do Supremo. Uma forma de Fachin evitar futuros confrontos diretos entre ministros, como ocorreu com Moraes e Mendonça, e pacificar o ambiente. Outra possibilidade é a de elevar a discussão sobre a crise ao plenário em vez de tomar qualquer decisão individual. Por isso, Fachin tem conversado informalmente com outros ministros. A análise é de que o momento exige uma posição institucional e que o caminho passa por uma resposta conjunta de todos. Um terceiro caminho que chegou a ser levantado é a de Fachin assumir a relatoria do caso Master, o que exige também uma análise do plenário. Só que ao fazer isso, André Mendonça seria retirado da relatoria e, nos bastidores, a análise é de que Fachin tem uma postura muito institucional para adotar essa medida, que poderia ser encarada como uma canetada. Para o processo ser redistribuído, o próprio relator teria que renunciar, o que Mendonça não indica fazer. Diante da crise, André Mendonça gravou um vídeo em que agradece as preces a Deus de apoiadores.
4: Meus irmãos e minhas irmãs, minha palavra se dirige a vocês essencialmente para agradecer tantas mensagens de oração e de carinho. Estejam certos que suas preces a Deus têm sido fundamentais para me sustentar e sustentar a minha família. Eu louvo a Deus por sua vida, grato pela generosidade e solidariedade que tenho recebido. Que Deus os abençoe e que Deus abençoe o nosso país.
3: Já a Procuradoria-Geral da República abriu um procedimento para apurar se houve ou não influência ou interferência na produção do relatório da Polícia Federal que traz as conversas entre o banqueiro Daniel Vorcaro e Moraes. O documento também faz referências ao Procurador-Geral Paulo Gonet. A PGR comunicou a Fachin a abertura da investigação por meio de um procedimento interno e informa que o resultado vai ser encaminhado ao STF. De Brasília, Isa Stassi.
2: Brasileirão em andamento, Série A. Acabou o jogo entre Bragantino e Bahia. Tava empatado em 2-2 e o Bahia conseguiu fazer mais um. 3-2 terminou o jogo. Gols do Bahia de Eric, Alejo Vélez e Luciano Juba. Do Bragantino, Lucas Barbosa, e o gol contra de Santiago Mingo. Temos, portanto, na classificação o Bahia, agora na quarta colocação, ultrapassando o Fluminense, por enquanto, pelo menos, porque o Fluminense joga mais tarde contra o Vasco. Fluminense e Vasco, 9 da noite, com transmissão da CBN, daqui a pouquinho. A nossa audiência em São Paulo também pode acompanhar. São Paulo e Atlético Mineiro, começa daqui a pouquinho, às 6:30. 6:12. Deixa eu trazer para você uma notícia internacional aqui, porque enviados especiais dos Estados Unidos foram para a Rússia e depois vão para a Ucrânia para tentar um acordo de paz neste conflito. Em Moscou, uma nova tentativa dos Estados Unidos de reativar as negociações terminou sem acordos neste sábado. Os enviados especiais da Casa Branca, Steve Witkoff e Jared Kushner, se reuniram na sede do governo russo por pouco mais de 3 horas com o presidente Vladimir Putin. Em um encontro que teve tom cortês, segundo as notícias, Putin elogiou o trabalho da comissão americana e do presidente Donald Trump, mas não deu sinais de recuo. Apesar da promessa russa de uma pausa nos ataques contra a capital ucraniana durante as conversas, o sábado foi marcado por bombardeios russos em aeroportos perto de Kiev e em alvos civis na região de Dnipro. O presidente da Ucrânia, Volodymyr Zelensky, acusou a Rússia de tentar prejudicar a logística da comitiva dos Estados Unidos. Fontes do governo russo afirmam que Putin não aceita negociar o fim da guerra até dominar totalmente a região de Donetsk, que fica no leste da Ucrânia. Ao mesmo tempo, dentro da Rússia, cresce o temor de uma nova convocação militar de centenas de milhares de homens depois das eleições legislativas desse mês. Hoje, os enviados americanos vão então para Kiev, capital da Ucrânia, para se reunir com o presidente Volodymyr Zelensky, amanhã, na verdade. O líder ucraniano confirmou que o país vai suspender os ataques contra Moscou durante a permanência da delegação americana na região. Agora são 6:14. Vamos acompanhar mais uma edição dos 50 Debates para o Brasil, que tem ido ao ar de segunda a sexta no Jornal da CBN.
5: Debates para o Brasil. Hoje, nos 50 Debates para o Brasil, vamos discutir a mineração em terras indígenas. A Constituição admite a possibilidade de exploração de recursos minerais nesses territórios, mas exige autorização do Congresso Nacional, participação das comunidades afetadas e uma regulamentação específica. A pergunta que nos move aqui: o Brasil deve permitir a mineração em terras indígenas sob regras e fiscalização, ou deve preservar os territórios da exploração mineral? Para discutir o assunto, nós convidamos Luiz Maurício Ferraiuoli, presidente do Conselho Deliberativo da Associação Brasileira das Empresas de Pesquisa Mineral e Mineração, e Juliana de Paula Batista, advogada do Instituto Territórios Vivos. Luiz Maurício, muito obrigado pela gentileza, por ter aceitado o nosso convite.
6: Prazer falar com vocês aqui.
5: Juliana de Paula, muito obrigado pela gentileza de ter aceitado o nosso convite para esse debate.
7: É um prazer estar aqui com vocês novamente.
5: Conforme combinado, previamente, faremos 2 perguntas, Cássia e eu, e cada um de vocês tem cerca de 2 minutos para a resposta. Começo com você, Luiz Maurício, porque quem defende a mineração regulamentada argumenta que ela poderia substituir o garimpo ilegal por uma atividade controlada e fiscalizada. O que garante que abrir esses territórios à mineração legal diminuiria a exploração ilegal, em vez de aumentar ainda mais a pressão sobre as terras indígenas?
6: Bem, eu acho que antes da gente fazer esse posicionamento, eu acho que é muito importante dizer que a mineração brasileira reconhece que o território indígena, que ocupa 20% do território nacional, ele não necessariamente precisa ser ocupado pela mineração. E em relação a isso, é muito bom pontuar que os exemplos que a gente tem no mundo onde a mineração se fez presente beneficiou os povos indígenas. Na verdade, se você for ver uma população indígena, por exemplo, dos Estados Unidos, ela acumula receita e ela consegue sobreviver dignamente, preservando tradição, preservando território com a mineração organizada. Para você ter uma ideia, existe uma comunidade nos Estados Unidos de mais ou menos 30 aldeias navajo que recebe em torno de $500 milhões já acumulados em função disso. Nos povos aborígenas da Austrália, a gente tem algo como em torno de 1 milhão de indígenas aborígenas, e esses já acumulam quase 300 milhões vindos da mineração. A pergunta que eu acho que a gente tem que fazer é se o indígena quer a mineração ou não. E aí, nesse ponto, eu acho que não como minerador, como cidadão, eu acho muito importante essa discussão, porque o Brasil hoje aloca muito pouco para os povos indígenas. A gente aloca recursos públicos para efetivamente custeio dos órgãos que tutelam os indígenas, mas não os indígenas propriamente dito. Os indígenas hoje recebem efetivamente Bolsa Família, R$ 690, enquanto que um indígena que eu acabei de citar nos Estados Unidos recebe em torno de $50 mil por ano. Quer dizer, a diferença é muito grande. O que que esses recursos podem fazer pelos povos indígenas? Acredito que muita coisa. Agora, nem todo o território, e principalmente os povos tradicionais, santuários, devem ser objetos da mineração. Aqui eu defendo, na verdade, os próprios povos indígenas. Agora, eu não tenho dúvida que os efeitos da mineração regular seriam muito menores. Agora, cabe a estabelecer e coibir essas atividades ao governo federal. Esse é o grande questão, não é ao minerador. O minerador pode ocupar, propiciar. Para colocarmos em números, se você pensar que a receita de balança comercial atual do Brasil é $46 bilhões, para 80% do território, que 20% é esterilizado pelas terras indígenas. Se você jogar isso para 20%, a gente está falando de $9 bilhões que poderia ser acumulado pelos próprios indígenas. 1% de royalties, como o ministro Dino designa, daria em torno de quase $9 mil por indígena brasileiro. Então, essa é a ponto.
8: Só me permita aqui, para equilibrar o tempo, trazer também agora a Juliana de Paula Batista, para que a gente compreenda, do seu ponto de vista, qual é a atuação que o Estado brasileiro e como o Brasil deve se deparar diante desse tema.
7: Olha, como você disse, a mineração, né, a regulamentação da mineração em terras indígenas, ela está prevista na Constituição. Então, não existe uma proibição geral e restrita de atividades minerárias em terras indígenas. A grande pergunta é como? Como que isso poderia ser realizado? Né? Então, em primeiro lugar, a gente tem que ter um estudo, né, do potencial mineral nas áreas, em todo o território nacional. Então, aonde existem minérios, aonde esses minérios, aonde essas jazidas são economicamente viáveis. Por quê? Porque, em regra, a mineração em terra indígena, ela deve ser a exceção da exceção da exceção. Então, existe esse minério em outro lugar, ele é extremamente necessário, ele é um minério que a gente precisa explorar agora, ou a gente tem outras jazidas que estão produzindo no país. Se a gente tem esse minério fora de terras indígenas, se, né, é possível que haja exploração em outros lugares, não existe motivo para a gente explorar e fazer a mineração em terras indígenas, porque é isso. Pela regra da Constituição, a mineração em terra indígena, ela é a regra excepcional. Ela só vai acontecer como a exceção da exceção. Então, a gente tem que pensar que a regulamentação, ela não pode começar pelas terras indígenas. A terra indígena, ela vai ser a última fronteira. E o outro ponto fundamental é se os indígenas estão, né, se eles topam que essa atividade aconteça no seu território. Porque a gente não tem aí só uma questão de quanto eles vão ganhar. para alguns indígenas, a exploração mineral, ela vai esbarrar em outras questões. Seria como a gente pensar, a gente pode minerar, a gente pode acabar com o Vaticano e minerar no Vaticano se os benefícios econômicos disso forem maior do que o Vaticano significa, né? Existiria algum valor econômico que autorizaria a gente demolir a Capela Sistina porque embaixo dela existem terras raras? Né? Então, para os povos indígenas, essa, muitas vezes a questão não vai ser a conta do que se ganha, mas principalmente do que eles perdem em termos de valores culturais, de religiosidade, de consideração a lugares sagrados. Então, o Yanomami, por exemplo, né, dentro da cultura Yanomami, escavar a terra, furar embaixo da terra, é algo que, do ponto de vista da religiosidade, das crenças, é algo inadmissível. Então, seria um povo, por exemplo, que teria muito mais resistência e dificuldade de aceitar uma atividade de mineração dentro das suas terras. Então, a questão não é se sim ou se não, mas como isso pode ser feito, respeitando direitos, respeitando a autonomia e respeitando a autodeterminação desses povos sobre os seus territórios.
9: Pensando mais em como isso poderia ser feito, queria ouvir de vocês dois o seguinte: o que é necessário para fazer esse mapeamento completo do potencial de mineração no Brasil, não apenas, mas inclusive em terras indígenas? Começando por você, Luiz Maurício.
6: Bem, esse conhecimento tem que ser feito através de órgãos oficiais, porque nós não pretendemos fazer a mineração para conhecer esses territórios. Então, o que a gente precisa seria fazer, na verdade, mapeamentos indiretos, levantamentos geofísicos, que hoje são possíveis sem se chegar no território. Agora, eu concordo plenamente com a Juliana. Eu só não consigo concordar, e ninguém aqui defende a mineração na Capela Sistina, mas a gente tem que entender que os territórios indígenas brasileiros, eles somam a Inglaterra e a França juntos, né? E por cada indígena, a gente tem o equivalente a mais ou menos 70 hectares, ou seja, em torno de 100 campos de futebol. A gente não pode admitir que em todo o território nacional esses locais estejam protegidos. E a gente percebe que pela própria presença, na verdade, do garimpo, que não necessariamente foi invasivo, ele foi convidado por causa do estado de penúria dos próprios indígenas. Então, o muito importante é se fazer a consulta plena e restrita aos povos indígenas. E a experiência mundial mostra que os povos indígenas e aborígenas entendem que a mineração em alguns locais organizada é benéfica aos próprios povos. Em outros locais, nós também defendemos, como o exemplo aqui colocado do Vaticano, da Capela Sistina, que inadmissivelmente poderia ser minerado.
9: E a sua avaliação, Juliano, o que é necessário para fazer esse mapeamento e dar prosseguimento a essa discussão?
7: Olha, pela própria regra da Constituição, o próprio estudo dos potenciais minerais, ele depende da lei regulamentadora, que hoje não existe, né? E da autorização do Congresso Nacional. Então, cada terra que vá ser pesquisada, ela vai demandar uma autorização do Congresso Nacional via decreto legislativo, porque a regra da Constituição é que a pesquisa e a lavra demandam, né, essa autorização prévia do Congresso Nacional, e ela deve acontecer segundo essa legislação. Então, a própria pesquisa, como um ato administrativo do Poder Executivo, ela também deve ser precedida da consulta livre prévia informada. E, na minha opinião, a questão mais importante é essa, né? A mineração é possível? É possível. Como? Segundo regras. Que regras são essas? As regras que vão ser postas pelo Congresso, e desde que os indígenas que ocupam esse território queiram, né? Desde que eles concordem, porque, né, se você perguntar qual é o significado do dedo de Deus, que é uma montanha que existe dentro da terra indígena Yanomami, para os Yanomami equivale a uma Capela Sistina, né? Então, a gente estar minerando ali, em termos de valor moral, teria o mesmo significado da gente estar minerando na Capela Sistina. A gente está considerando que o significado e atribuição de valor aos lugares sagrados que esses povos dão, eles têm menos significância do que os que a gente dá para os nossos lugares sagrados, né? Para as coisas que a gente significa como intangíveis e intocáveis. Então, eu penso que a questão mais importante dentro dessa regulamentação é o nível de autonomia que eles vão ter. Tem indígenas que querem, que vão topar que a mineração seja feita. Não são todos os indígenas que não querem, que acham inadmissíveis. Tem indígenas que vão entender que esses benefícios econômicos são interessantes, são legítimos, né? E eles também precisam auferir recursos e fazer parte de todos os benefícios econômicos que a sociedade pode oferecer, como qualquer outro cidadão. Né? Então, eu penso que o primeiro passo é entender em quais territórios isso seria possível, com quais povos, né, essa atividade seria passível de diálogo, de discussão. Eu acho que esse seria um bom começo para a gente pensar o tema no nosso país.
8: Juliana de Paula Batista, Luiz Maurício Ferraioli, muito obrigado pela gentileza de vocês terem aceitado participar desse debate, trazendo os seus argumentos para aquelas pessoas que estão aqui nos acompanhando possam também desenvolver o seu próprio pensamento crítico a propósito deste, que é um assunto bastante importante. Muito obrigado. Lembrando que este debate fica à sua disposição lá no canal da CBN no YouTube.
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0: Sábado, 5 de setembro de 2026, o presidente Lula vai afirmar no pronunciamento de celebração do Dia da Independência que o Brasil não é e nem será colônia de nenhuma outra nação, segundo o jornal O Globo. A fala terá como foco a defesa da soberania e vai incluir referências indiretas ao tarifaço aplicado pelos Estados Unidos. O material será exibido na noite de domingo. A Comissão Técnica da Seleção Brasileira Masculina de Futebol faz as últimas observações às vésperas da convocação para os primeiros amistosos depois da Copa do Mundo. Amanhã, o técnico Carlo Ancelotti vai acompanhar pessoalmente o jogo entre o Botafogo e o Palmeiras no estádio Nilton Santos, no Rio, pelo Campeonato Brasileiro. O treinador italiano estará acompanhado do coordenador-geral de seleções Rodrigo Caetano e do coordenador técnico da seleção principal masculina, Juan Santos. Na próxima quarta-feira, Ancelotti vai anunciar a lista de convocados para os jogos contra a Austrália em 25 e 29 de setembro e a Índia no dia 3 de outubro. Pelo menos uma pessoa morreu e 11 desapareceram em razão de um deslizamento de terra na China. Chuvas torrenciais causadas pela passagem de um tufão provocaram o incidente. A lama danificou pelo menos 12 casas. O ator Bruce Campbell revelou que tem um prognóstico de cerca de 5 anos de vida em razão de um câncer. O artista de 68 anos não revelou o tipo de doença. O ator se tornou conhecido em razão da franquia de terror Evil Dead. No horário de Brasília, 6h32.
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1: Seguimos no Show da Notícia deste sábado, 5 de setembro de 2026. Agora são 6 horas e 33 minutos.

Está no ar o álbum Vanessa Moreno, Visita Djavan. 9 faixas com releituras de clássicos de um dos grandes nomes da música brasileira e mundial, como esse de Lilás, que estamos ouvindo aí. Eu conversei mais cedo com a Vanessa Moreno aqui no Show da Notícia e você acompanha a partir de agora.

0: Você já vinha fazendo shows com as músicas, com o repertório do Djavan e agora decidiu gravá-lo? Como é que foi?
1: Sim, na verdade esse show ele surgiu porque eu queria muito testar uma formação diferente, que era com Felipe Rosena na percussão, com Tarcísio Santos na guitarra, Tarcísio da Bahia, Felipe aqui, meu conterrâneo ali do ABC Paulista, de Santo André, mora em São Paulo, mas eu nunca tinha tocado junto com ele. O Tarcísio tinha feito uma coisa lá também, mas numa situação informal, né, em Salvador, e de repente queria juntar os dois e homenagear esse que é uma das minhas maiores referências, que é Djavan. Então, a priori seria um show teste, assim, não era para virar um disco. E aí a gente se encontrou um dia antes do show que ia acontecer aqui em São Paulo, na casa de Francisca. Era um ensaio de 4 horas para ver como é que a gente se daria nessa junção. Eles nunca tinham se visto, nunca tinham se encontrado. E aí, de repente, foram 3 horas de café, conversa e 1 hora de ensaio. E a coisa rolou super bem. E eu fiquei muito feliz. Depois que nós fizemos alguns shows, surgiu a oportunidade da gente registrar esse trabalho. As pessoas começaram a pedir também o disco. E eu fiquei muito feliz.
0: Quanto tempo já que vocês estão na estrada aí? Os três juntos?
1: Eu acho que faz... há um ano, por aí, não faz tanto tempo assim, né, a gente chegou a fazer, acredito que uns 5 shows no máximo, assim, nesse período todo, né, porque o Tarcísio continua morando lá, o Felipe aqui, então a gente não teve tantas oportunidades para se encontrar, mas as oportunidades que a gente teve foram muito preciosas.
0: E como é que foi para vocês fazerem esses arranjos, né, porque o ouvinte já percebeu que é diferente daquele... original, e é diferente também do barzinho, né? Porque todo músico que aprende a tocar violão aprende a tocar Djavan, né? E aí vocês fizeram releituras mesmo, são interpretações diferentes da obra do Djavan. Já chegaram os três lá tocando, como é que foi?
1: Na verdade, inclusive uma das primeiras músicas que eu aprendi a tocar no violão, né? Que foi o instrumento que me levou pra música, foi uma música do Djavan. E toquei durante muitos anos essa música no barzinho também, que é Azul. Essa música não tá no disco, porque já gravei ela, mas com os meninos... Mas tá no show. Não tá no disco, mas tá no show.
0: E com os meninos... Você tocando no violão.
1: Isso.
0: Que é muito bom.
1: Na guitarra, no caso.
0: Na guitarra.
1: A gente acabou, enfim, pensando em músicas. Eu comecei com uma lista de quase 100 músicas... E aí fui tirando, e cheguei a uma lista de, sei lá, 15, 17 músicas, e aí pro disco foram 9. E pros arranjos no show, cada um chegava com uma ideia e a coisa se tornava coletiva no ensaio, né? Se tornou coletiva no ensaio onde cada um dava a sua ideia, ou então, mesmo antes da gente se encontrar, um falava uma coisa, outro falava outra, e a gente ia achando esses pontos em comum. Né? E acho que o Tarcísio chegou com bastante ideias anônicas, aí o Fê de repente acrescentava com uma outra ideia, e os arranjos foram surgindo assim. E eu acho que a vontade minha, assim, de juntar essas pessoas era justamente poder trazer as características de cada um deles. Vontade de juntar um pouquinho do meu lado rock and roll, que eu vim do rock lá, né, com os meus 15 anos, juntar essa espinha dorsal que é o que me guia, né, a música brasileira, a MPB, com essa conotação mais jazzística, assim, e um pouco dessa veia pop também. Então, juntar um pouquinho de tudo isso. E aí, pro show, pro disco, veio uma coisa muito especial, que é a produção do Fi, Maróstica, né, que pegou tudo isso de forma muito, muito bonita, muito calma e sensível. E ajudou a gente a lapidar esses arranjos que estavam já acontecendo ali. Foi muito, muito importante.
0: Vamos ouvir mais uma para ter ideia.

0: você falou, né, que começou a tocar violão e aprendeu Azul do Djavan. Como é que é, então, a sua relação com este compositor e como é que ele se relaciona com a sua musicalidade também?
1: Bom, eu sempre gostei muito da maneira dele de pensar a música, né? A forma de tocar violão, a maneira rítmica como ele brinca, né? O tambor que ele tem na mão direita sempre foi algo que me chamou muita atenção. As melodias dele fora da casinha, né? Fora de um lugar óbvio e ao mesmo tempo tão marcantes, assim, ficavam na cabeça de uma maneira muito diferente. As brincadeiras rítmicas e também a brincadeira com os sons das palavras nas músicas, né? Quando eu escutava a maneira dele de trazer a poesia para o jogo, é como se fossem. Como se formassem figuras na minha cabeça, como se eu fosse vendo desenhos, imagens, e dessa maneira lúdica, né, de sentir a musicalidade dele, eu me identificava, sentia vontade de cantar, de brincar com as músicas dele, e acho que esse é uma forma muito dele, né, de se conectar com a música, tanto que as músicas dele eu acho que são as que eu tenho mais facilidade de memorizar as letras, porque elas fazem, elas entram em mim de uma maneira muito subjetiva e ao mesmo tempo muito direta, muito engraçado que acontece, assim, tanto que tem gente que fala, ah, tem músicas do Djavan que não tem pé nem cabeça, pra mim tá tudo ali, assim, ele comunica de uma maneira muito, ai, muito, muito lúdica, muito sutil e ao mesmo tempo muito profunda, ao meu ver, sabe? E sempre trazendo a rítmica para jogo, que é algo que sempre me chamou muita atenção.
0: É isso, abre possibilidade também para você brincar, né?
1: Super, entender qual é a minha maneira, por exemplo, a sair. Quando eu comecei a cantar, sempre cantava, né? Assim, em situações, como você disse, barzinho, então você junta com a galera, tá todo mundo, açaí, guardião, que é ótimo também. Mas eu comecei a cantar aquilo, solidão, de manhã. Eu comecei a entrar num lugar que eu falei, caramba, nunca cantei essa música desse jeito, nunca tinha prestado atenção dessa maneira na música. Aí quando você chega no refrão, que parece uma coisa desconexa, ela faz completamente sentido, né? Eu acho que essa é a riqueza, né, de poder reinterpretar coisas que outras pessoas já cantaram e poder se ver nas composições de outras pessoas também.
0: Falando em brincar, você gosta muito dessa coisa da rítmica, né, e de percussão, que você faz com a boca também, né? Vamos ouvir um pouquinho aí para dar um exemplo pro nosso ouvinte.

0: essa percussão aí, que já é uma característica sua, né, sonora. Você sempre vai colocar essa assinatura no seu trabalho.
1: Olha, eu mesmo quando não penso em colocar, já tá acontecendo, né? Eu sou meio...
0: Mais forte do que você.
1: Eu acho... Sim, eu tenho essa coisa meio... tambor na voz também, né? Tem tanta gente que fala disso de uma maneira bonita. Fabiana Cosa fala disso de uma maneira muito bonita. Eu acho que eu comecei a criar ouvidos para isso ouvindo Filó Machado, que é também uma das minhas grandes referências, inclusive parceiro do Djavan em uma canção que é Jogral. E o Filó fazia percussão vocal, que é essa coisa de brincar com a boca como se fosse um tambor, uma bateria, né? E eu sempre tive essa curiosidade de imitar o som das percussões e das baterias, né? Que eu ouvia, esse som, a rítmica, trazer para o meu instrumento voz e boca, né? E ver o que saía. Então, quando eu estou cantando com uma pessoa, que eu sinto que a gente tem a liberdade, né, de achar novos espaços ali musicais, quando eu vejo, eu já estou brincando com bateria, principalmente quando... Né, ali nesse caso, guitarra e voz, estamos os dois brincando com tambores, mas cada um no seu instrumento, né? Então, quando eu vejo, a brincadeira já tá acontecendo.
0: É, o corpo é um instrumento, né, no fim das contas.
1: Sim, o instrumento, o primeiro instrumento nosso é o que a gente carrega com a gente para tudo quanto é lugar, né?
0: Agora, sempre esteve aí essa percussão, ou você foi desenvolvendo, teve algum momento, assim, da sua carreira que você, olha, podia ir por esse lado e tal...
1: Eu acho que foi uma descoberta, tem sido, né, sempre uma descoberta, aos pouquinhos vai acontecendo. Eu, com 15 anos, comecei a tocar violão, e eu, na verdade, a voz veio depois, né, então eu não me imaginava como solista, assim, né? Vou lá na frente, vou cantar, não, eu tocava violão e a voz acompanhava o que eu estava tocando. De repente eu começava, como é que seria tocar isso como eu estou ouvindo? Então eu fazia percussão na voz para acompanhar o que o violão também estava fazendo. E acho que ouvir essas referências, né? Ouvir essas referências como o Filó Machado, o próprio Gil, o Djavan, né? A maneira como eles brincavam, os barbatuques, que eu sempre falo dos barbatuques também, Rosa Passos, cada um a sua maneira, mas foram me inspirando a achar esses espacinhos dentro de mim. Então, nem sempre foi assim, mas mesmo que inconscientemente sempre foi uma busca, sabe? Acho que o lugar onde eu despertei isso mais foi quando eu tinha, enfim, um quarteto vocal, com 19 anos, 18, cara largar, lá em São Bernardo, quando eu fazia parte do projeto Guri. E depois, quando eu tive o duo de, né, o duo de baixo e voz com Fimaróstica, quando eu estava mais ativo, a gente tinha muito espaço para os sons e também para os silêncios. Então, como a gente tinha muitos espaços, tínhamos muitas oportunidades para ver o que nossos instrumentos poderiam fazer para além daquilo que era esperado. E acho que ali foi onde eu desenvolvi mais, porque eu tinha espaço para brincar com o meu instrumento de outras maneiras também.
0: Estamos conversando aqui na CBN com a cantora, compositora, instrumentista Vanessa Moreno, que está lançando o álbum Vanessa Moreno Visita Djavan. Você falou que já está na estrada aí quase um ano com esses shows. Tem mais shows previstos com esse repertório?
1: Tem alguns ainda para esse ano. A gente está esperando fechar a agenda para poder divulgar, mas eu sempre coloco no meu Instagram, né? Eu acabo fazendo outros projetos em paralelo, porque eu sou meio formiguinha. Hoje, por exemplo, tem show, mas é em homenagem a Gilberto Gil. Eu gravei um disco há 10 anos com o Fimaróstica, baixo e voz, e esse ano comemoramos os 10 anos desse disco, em que a gente canta só Gilberto Gil. Hoje é esse projeto, mas o do Djavan, desse disco que acabou de lançar em São Paulo, provavelmente mais pro fim do ano, novembro ou dezembro, mas tem algumas coisas fora de São Paulo que vão acontecer, e aí sim que eu tiver a confirmação dessas datas, eu posto a agenda ali no Instagram.
0: Vanessa Moreno, só seguir.

0: Você falou do Fi Maróstica, que faz a produção do disco, né? Não tá tocando dessa vez.
1: Não, o disco quem tocam são o Tarcísio Santos e o Felipe Roseno. A gente gravou em trio.
0: E ele vem a ser o pai da sua filhinha, que está presente. Está presente no disco também?
1: Também, tá lá batendo as palmas com a gente na Milagreiro.
0: Na Milagreiro? Vamos ouvir a Milagreiro, o Henrique Dias está aqui com a gente.
1: Finalzinho dela, tem palmas e ela fala.

0: música é linda demais também. A sua filha é a Alice, né?
1: Sim.
0: Como é que é a relação dela com a música? Ela participa dos shows, assiste todos, participa ali nos bastidores, como é que é? Olha as palminhas, as palminhas dela.
1: O pai é músico, eu sou cantora, então a música sempre permeia nossos universos, né? Eu tento deixar o mais natural possível para que ela também não se sinta obrigada a nada, porque a gente se sente obrigado a alguma coisa é sempre muito ruim, né? Então eu tento deixar ela bem livre. Às vezes eu vou fazer shows em que dá para ela subir ao palco, tem shows que não é possível, mas em shows que isso acontece, eu pergunto para ela: você quer cantar uma música com a mamãe? Ela: ah, não sei. Eu falo: bom, depois você vê se você quer ou não, mas em geral, quando eu pergunto, ela diz: quero. Então, quando ela diz quero, eu respeito e trago ela para esse lugar, porque eu acho importante também criar uma relação de proximidade e de intimidade com algo que talvez exponha nossas vulnerabilidades, assim, né? E não distância. Ah, e o palco, claro, para mim o palco é algo muito sagrado, mas é ao mesmo tempo o lugar em que eu me sinto em casa, um lugar tão importante para mim que eu gostaria muito que ela se sentisse em casa também, independente do que ela vá fazer, né, da vida dela, o que ela vá resolver fazer. A experiência de estar no palco tem que ser prazerosa para todo mundo, né, tem que ser brincante. Então, quando ela tem vontade de subir no palco para brincar junto comigo, eu aprendo muito com ela e aproveito essa oportunidade de aprendizado que é estar com a minha filha no palco, assim.
0: E quando você era criança, era assim também? Sua relação com a música, como é que era?
1: Bom, eu não tive uma relação de... Ninguém da minha família era músico profissional, né? Eu inaugurei essa categoria lá na minha casa e acho que tinha... A relação com a música era muito... Era diferente, né? O meu pai tocava violão e tinha essa coisa da rítmica da mão direita também muito forte, mas era um processo dele com ele e com amigos ou situações ali que não eram festivas em casa. Minha mãe também gostava muito de cantar. 2 anos antes da minha mãe falecer, inclusive, eu descobri que ela queria ser cantora, mas ela nunca tinha me contado isso, né? E, enfim, ela gostava muito de cantar, do jeitinho dela, botava disco pra gente ouvir. Ela sempre me deixou muito perto da música, mas era um lugar dela também ali. E minha avó, que foi a outra mulher forte que me criou, né, enquanto minha mãe trabalhava, ela ficava costurando e pondo lá no radinho dela música caipira e música clássica que ela gostava de ouvir, era também o momento dela. Então eu acho que a relação que eu criei com a música, mesmo que de forma inconsciente, foi ver que pessoas ali, né, próximas, importantes para mim, tinha uma relação de cura e acolhimento com a música. E isso foi criando uma relação, também foi despertando aos poucos, né, conforme passava o tempo, conforme vai passando o tempo, uma relação de cura, né, mesmo com a música, de carinho, de afeto. É o lugar onde eu me sinto abraçada e onde eu... A música é um lugar, né? É um lugar onde eu me sinto abraçada e onde eu sinto também vontade de abraçar as pessoas. Acho que a música, ela tem esse poder de mexer com a gente, né? Até em lugares onde a gente nem sabe que a gente está precisando. Seja pra gente sentir coisas que a gente nem sabia que a gente precisava sentir, seja pra gente ser abraçado, acolhido ou chorar, né? Seja por qual motivo for. Então, eu sinto que essa vontade de me sentir à vontade com a música é de tirar a distância entre as pessoas e a arte, né? Tirar essa, não deixar algo inatingível, não. Aquilo que você vê no palco enquanto você está assistindo é algo possível de você achar em você, do seu jeito, e não do jeito que aquela pessoa está fazendo. Sendo você artista, cantor, cantora ou não, né? Achemos esse prazer de viver e brincadeira dentro da gente, né? Esses lugares importantes. Toda vez que eu vou assistir um artista cantando, tocando, enfim, no palco, em cena, eu gosto quando isso me aproxima da pessoa, né? E não me distancia. Nossa, meu Deus, que ele é tão poderoso que eu nunca vou conseguir fazer. Isso é ruim, né? Rola um distanciamento. Então, pô, que gostoso sentir abraço por meio da música.
0: Muito bom. Vanessa Moreno com a gente aqui na CBN. Deixa eu relatar aqui algumas das mensagens dos nossos ouvintes que estão acompanhando a entrevista com a Vanessa Moreno, que está lançando agora o disco em homenagem a Djavan. A Sandra tá aqui comentando. Ah, ela quer saber, ó, porque 10 anos do disco com músicas do Gil, agora mais um disco com músicas do Djavan. Quer saber das composições suas também. E o show com as suas composições? Você também toca as suas músicas nos shows?
1: Toco. No disco Solar, que é o anterior, anterior a esse, eu fiz um disco em duo com o Salomão Soares, que é um disco de piano e voz, onde a gente faz também releituras. Eu sempre gostei de me ver por meio de composições de outras pessoas, né? É sempre um desafio e, ao mesmo tempo, uma maneira de se reconhecer e também de compor junto, né? Pegar uma música que outras pessoas já ouviram nas vozes de outras pessoas e entender como aquilo me atravessa. E deixar aquilo passar por mim para chegar em algum outro lugar. Eu até entender que compor era um processo, talvez, que fizesse parte do meu universo, demorou um tempo até eu validar as minhas composições e entender que elas eram também tão interessantes quanto as composições de outras pessoas. Mas antes desse disco com o Salomão que eu estava comentando, tem o Solar, que é um disco que eu gravei várias músicas minhas. E para minha surpresa, quando eu comecei a olhar a relação ali nas plataformas digitais, eu vi que das músicas que as pessoas mais escutavam eram as minhas composições. E, gente, que diferente isso, né? para mim era. E aí começaram a pedir um show com minhas músicas, e aí eu já não estava mais fazendo com tanta frequência o show Solar, né, que eram com os meninos também, Pipoquinha, o Felipe e também o Renato, e eu comecei a fazer sozinha, né, e era muito legal, muito gostoso ver as pessoas no meu show cantando as minhas músicas. Parece óbvio e parece natural, mas para mim não era, foi uma surpresa muito boa e muito bonita. Então tem minhas músicas também nas plataformas para quem quiser ouvir, no meu disco Solar, em várias músicas minhas, e também no meu disco Sentido, de 2021, que foi o primeiro disco que eu gravei de violão e voz, né, sozinha também. Lá tem várias músicas minhas também, mas eu tenho essa vontade de fazer mais o meu show cantando as minhas composições, e tem já, assim, eu sou meio formiguinha, né, quando eu vejo, acabou um negócio, eu já tô pensando em outro, mas é o que me movimenta também. Tem já um projeto no forno para um próximo disco, e vou dizer que tem várias músicas minhas com parcerias muito bonitas com pessoas que eu admiro super também. Então, vem mais músicas minhas por aí.
0: Muito bom. Fiquemos atentos, então, ó, a Mirta do Butantã, que boa surpresa para mim, Vanessa Moreno, que voz linda e delicada. Agora vou ficar atenta a ela. Também aqui com a gente de São Paulo, Vanessa, você é maravilhosa. Amei a risada gostosa dela. Valeu aqui pro nosso ouvinte, ele não deixou o nome, infelizmente. E o Rafael Leite aqui, a Vanessa é uma grande artista, tem uma maneira muito própria de sentir a música. Valeu a todos que acompanharam aqui a entrevista. Vanessa Moreno, muito obrigado também pela participação, parabéns pelo novo trabalho. Então, Vanessa Moreno, visita Djavan. E ótimo show.
1: Obrigada, querido.
0: Bom fim de semana.
1: Obrigada, vocês também.

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sábado, 5 de setembro de 2026. O ministro do STF, Alexandre de Moraes, recusou o convite do presidente Lula e não vai comparecer ao desfile de 7 de setembro em Brasília. As informações são do jornal O Globo. Moraes está no meio de uma crise sem precedentes na corte, após o também ministro André Mendonça tornar público um relatório da Polícia Federal com diálogos entre ele e o banqueiro Daniel Vorcaro. No ano passado, Moraes também

0: comandar o time amanhã no jogo contra o Botafogo pelo Campeonato Brasileiro, nem contra o São Paulo no próximo sábado. O Superior Tribunal de Justiça Desportiva suspendeu o treinador por causa do chute que Abel deu no microfone à beira do campo. O caso aconteceu no empate por 1-1 com o Mirassol no domingo passado. No horário de Brasília, 7:02.
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1: Na última hora do Show da Notícia deste sábado, 5 de setembro de 2026, logo mais às 8 horas, você vai ficar com o futebol, tem campeonato brasileiro da Série A. Obrigado a você que está conosco, seja bem-vindo, seja bem-vinda, você que está chegando à nossa programação. Mande mensagem pelo WhatsApp, que é o 11 99911 9981, 11 99911 9981. O número está na tela para você que acompanha a CBN pelo YouTube, pelo Globoplay, por cbn.globo.com. Tem notícia boa, hein? Depois de quase 3 meses internado, o ex-técnico Carlos Alberto Parreira recebeu alta e vai seguir com a recuperação em casa. Ele foi hospitalizado inicialmente com um quadro de inflamação pulmonar que se agravou. E a repórter Júlia Viana tem os detalhes.
2: O ex-técnico da seleção brasileira Carlos Alberto Parreira, de 83 anos, recebeu alta médica neste sábado, após 80 dias internado no Hospital Samaritano Barra, na zona sudoeste do Rio. Parreira deixou o hospital pela manhã e na saída conversou com a equipe do portal GE da TV Globo. Emocionado, agradeceu o carinho recebido de familiares, amigos e torcedores durante o período de internação.
3: Importante, é emocional, está muito bom. Alimentação, cuidado, um pouco de exercício, em breve está de volta à atividade normais.
2: O ex-técnico foi internado no dia 16 de junho, inicialmente com um quadro de inflamação pulmonar. A situação se agravou e ele desenvolveu insuficiência respiratória aguda, possivelmente provocada por toxicidade pulmonar medicamentosa. Durante o tratamento, Parreira precisou de ventilação mecânica invasiva, hemodiálise e outros procedimentos. No início de julho, ele passou por uma traqueostomia e iniciou as sessões de hemodiálise. Após enfrentar novas complicações, apresentou melhora progressiva e deixou a UTI em 27 de julho. Em seguida, foi transferido para a unidade semi-intensiva Lúcido Colaborativo com a função renal estabilizada. Segundo o pneumologista intensivista Arthur Viana, que acompanhou o tratamento, Parreira enfrentou um quadro de extrema gravidade, mas conseguiu superar as complicações. Agora, o ex-técnico continuará a recuperação em casa com acompanhamento médico ambulatorial. Parreira entrou para a história do futebol brasileiro ao comandar a seleção na conquista do tetracampeonato mundial em 1994 nos Estados Unidos. Ao longo da carreira, também participou de outras campanhas da seleção brasileira. Com a colaboração de Laís Vieira, do Rio de Janeiro, Júlia Viana.
1: E você sabe o que é o movimento Hikikomori? O termo japonês define o isolamento social extremo e prolongado, uma condição em que quase 1,5 milhão de pessoas vivem trancadas em casa. E embora não seja catalogado como doença nos manuais de psiquiatria, fenômeno que começou a chamar a atenção no Japão já afeta milhares de pessoas silenciosamente no Brasil. Especialistas alertam que a falta de diagnóstico e a recusa dos pacientes em buscar ajuda dificulta a identificação.
4: Existe um tipo de silêncio que começa atrás de uma porta que não abre mais. Quem convive com ele descreve assim. Antes mesmo do meu dia começar, eu checo se ele dormiu, se ele tá com fome, se ele tá com sede. E se ele tiver, checo se tem água no quarto dele. Porque eu sei que se eu não der comida ou água, ele simplesmente não vai comer o bebê. De 2019 até agora, ele tem jogado jogos e passado tempo em seu computador. Dia e noite, ele não quer ver ninguém. São vozes de mães compartilhadas nas redes sociais, entre outras descrições de rotinas parecidas.

0: pessoas que pararam de sair do quarto e famílias que passaram a organizar o dia em torno disso. O nome disso é hikikomori, palavra japonesa que descreve um isolamento social extremo e prolongado. O termo foi popularizado nos anos 90 pelo psiquiatra japonês Saito Tamaki, que falava em uma espécie de adolescência sem fim. O Ministério da Saúde do Japão adotou um critério simples: pelo menos 6 meses sem ir à escola, sem trabalhar e sem convívio social, quase sempre dentro de um quarto. No Japão, uma pesquisa do governo estimou 1.460.000 pessoas nessa condição, quase 2% da população entre 15 e 64 anos. A primeira confusão que o termo provoca é com a depressão. Não é a mesma coisa. A psicanalista Karine Sayuri Goto atende brasileiros no Japão e integra uma rede japonesa que discute o assunto.
1: No caso da depressão, então a pessoa fica, né, muito mal, às vezes ela não quer levantar da cama, ela não tem vontade pela vida, né? Então, é tudo cinza, né? Não tem nada que a move na vida. E a gente vê claramente que falta, né, vitalidade, que falta energia na pessoa. O hikikomori não é isso. A pessoa pode estar bem, né, ali no quarto dela, fazendo as coisas dela, muito voltada para videogames, internet, animes e mangá, né, nesse cenário. Mas não necessariamente ela tá para baixo, triste, coisas assim.
0: A depressão pode estar junto e muitas vezes está, assim como ansiedade e transtornos do neurodesenvolvimento. Mas o que define o hikikomori é o corte radical da relação com as outras pessoas. E ele pode existir sozinho, sem nenhum diagnóstico. O quadro não é reconhecido como doença nos manuais de psiquiatria, nem na Classificação Internacional de Doenças, nem no Manual Americano. No Brasil, ninguém sabe quantos são. O psiquiatra e neurocientista Tiago Rosa, professor da Universidade Federal do Paraná, coordena um laboratório que pesquisa saúde mental e tecnologia e publicou o primeiro relato brasileiro de um caso tratado até a remissão.
2: Eu calculo que o número seja muito, muito, muito maior. Mas, primeiro, é uma psicopatologia muito discreta. Os pacientes, né, eles não chamam tanta atenção. Segundo, eles não buscam ajuda. Terceiro, eles deliberadamente fogem da ajuda em muitos dos casos, né? Porque tem que sair de casa, tem que procurar tratamento, tem que buscar o auxílio de um profissional de saúde. Então, eles deliberadamente fogem desse tipo de situação. Então, por isso, provavelmente, o número é muito maior do que reportado.
0: Rosa estima milhares de casos no país e diz que a maioria dos profissionais da saúde não conhece os critérios, então não reconhece o quadro quando ele chega. O estereótipo do adolescente trancado no quarto também já não dá conta. No Japão, entre as pessoas de 40 a 64 anos que vivem isoladas, quase 40% começaram depois dos 50, e o motivo mais citado foi a aposentadoria. O país discute hoje o chamado problema 80-50. Pais na casa dos 80 anos sustentando filhos na casa dos 50, e o que acontece com esses filhos quando os pais morrem. As telas entram nessa história de duas formas: podem empurrar para o isolamento e também são o que sobra quando a pessoa já se isolou. Para as famílias, o alerta dos especialistas é o mesmo: pressionar não funciona. É o que diz o psiquiatra Alfredo Maluf Neto, do Hospital Israelita Albert Einstein.
3: Não adianta você, vamos falar assim, interromper antes ou bater de frente, tirar. É buscar ajuda psicológica, psiquiátrica, para ir mudando determinados comportamentos, né? Se aproximar daquela situação, né? E quais são os canais e as brechas para você ir entrando nesse mundo tão fechado e abrindo frestas para abrir essa situação.
0: Como não é uma doença com nomes nos manuais, não existe remédio para o hikikomori. Trata-se o que está por trás, seja depressão, ansiedade, trauma, dependência das telas ou as relações dentro de casa. E quanto mais cedo alguém perceber a porta fechada, melhores as chances de ela voltar a abrir. Com a colaboração de Nadédia Calado, de São Paulo, Beatriz Lacorte.
4: E agora aqui no Show da Notícia, você acompanha mais uma edição do quadro 50 Debates para o Brasil, que vai ao ar de segunda a sexta no Jornal da CBN. E agora, sobre impostos mais altos sobre bets. Acompanhe.
5: Segunda Debates para o Brasil. As apostas esportivas online já fazem parte da rotina de milhões de brasileiros. Estão no celular, na publicidade, nos patrocínios de clubes, nos campeonatos. O mercado foi regulamentado aqui no Brasil, gera empregos, arrecada impostos, mas também fez aumentar a preocupação com endividamento, dependência do jogo e exposição de públicos vulneráveis. É sobre o grau de intervenção do Estado nesse mercado que nós vamos falar hoje, nesta série 50 debates para o Brasil. De um lado, há quem defenda a tributação mais elevada, maior controle sobre apostas, de outro, quem sustenta que impostos excessivos e muitas restrições podem fortalecer o mercado ilegal. Para discutir essas visões, nós recebemos Plínio Lemos Jorge, presidente da Associação Nacional de Jogos e Loterias, e Juliana Inhas, economista do INSPER. Plínio Lemos Jorge, muito obrigado pela gentileza de ter aceitado o nosso convite.
6: Um prazer estar com vocês debatendo em alto nível os problemas do nosso Brasil, sobretudo um problema que tem sido divulgado frequentemente, que são as bets, que é um mercado que a gente defende e tem que ter muita responsabilidade para falar sobre o tema.
5: Juliana Inhas, muito obrigado pela sua gentileza também ter aceitado participar desse debate.
7: Prazer estar aqui com vocês. Reforço aí a percepção do Plínio, é um assunto muito importante, que sem dúvida a gente pode contribuir muito com esse debate.
5: E aí, conforme combinado, previamente vão ser feitas duas perguntas para vocês, pela Cássia, por mim. Cada um tem mais ou menos 2 minutos para as respostas. Começo com você, Plínio Jorge. O setor, ele sempre argumenta que impostos muito altos podem tornar o mercado legal menos competitivo e aí estimular as apostas em plataformas clandestinas. Qual seria, então, uma tributação equilibrada e como garantir que ela seja suficiente para compensar os custos sociais que as apostas também produzem?
6: Milton, acho que, em primeiro lugar, nós precisamos desmistificar a questão tributária. As pessoas identificam a tributação das bets como sendo 13%. 13% é a destinação, é o primeiro imposto que as bets pagam. Então, assim que elas apuram o que foi apostado, menos os prêmios pagos, imediatamente elas têm que pagar 13%, o ano que vem será 14% e o outro ano 15%. Então, de saída, 13% é o que impacta lá no final. Após os 13%, tem todas as obrigações de uma empresa comum: folha de salário, marketing, todas as atividades para que ela possa sobreviver. Após esse fato, é que entram todos os impostos normais comuns de todas as atividades: PIS, COFINS, imposto de renda, ISS. Então, quando a gente faz a estimativa tributária para hoje, para uma casa de apostas, ela, dependendo da atividade de cada uma, ela passa de 45%. Então, veja bem, que eu estou concorrendo com o mercado ilegal que não paga nada, que não tem responsabilidade nenhuma, já fazendo frente a 45% de impostos. Então, o que a gente tem que deixar claro e defender? Qualquer aumento, qualquer ponto percentual acima, sobretudo na destinação, impacta muito forte no resultado final de uma casa. Nós veremos nos próximos meses, nos próximos anos, um declínio das casas que têm licença no Brasil. Já está começando, porque muitas não vão sobreviver, porque a carga tributária, além de ser alta, os custos de marketing estão ficando alto, e a concorrência do ilegal, que é uma concorrência desleal, está matando o mercado. Então, veja bem, nós estamos no limite de tributação para um mercado saudável, em que apostas no mercado regulado sejam feitas e a gente tenha aí realmente uma perenidade do mercado regulado em face do mercado ilegal.
5: Juliana, me permita agora ouvir você aqui a propósito desse assunto, pensando aqui até onde o Estado deve atuar e quais são os seus próprios limites e que evidências nós temos de que uma tributação maior efetivamente reduz os danos provocados pelo jogo e não simplesmente leva a parte dos apostadores ali para os sites ilegais.
7: Milton, de fato, a gente tem uma percepção, e aí nesse aspecto alinho um tanto com o Plínio, de que uma tributação muito elevada realmente pode empurrar, sim, esse apostador para o lado, pro lado ilegal do jogo, né? Acho que independente disso, sem dúvida, as bets têm aí um resultado significativo. O Banco Central traz esses dados, né? 2025 foi um ano em que a gente teve muita gente apostando. Então, de fato, existe um ganho, né? Acho que a questão muito maior é a gente entender, e o próprio Estado entender, qual, como você bem menciona, deve ser o tamanho dessa interferência. Porque Porque, de uma forma ou de outra, né, acho que a gente tem, dentro da regulação do setor, duas coisas distintas. Uma é, o que, que o Estado quer, de fato, com essa regulação e com essa tributação. Né? Se a gente está classificando jogos, aqui nesse caso as bets, como jogos que trazem danos à sociedade, então, nesse aspecto, faz sentido que se tenha tributos que sejam realmente, de alguma forma, desestimulantes para que a aposta aconteça, mas, ao mesmo tempo, tem que ter algum tipo de fiscalização para evitar esse cenário de pessoas que saem do mercado formal, do mercado legal, e busquem apostas que são ilegais. Se do outro lado a história do governo está muito mais para arrecadar do que para coibir esse tipo de consumo, aí nesse aspecto mais ainda ele tem que pensar como é que ele coloca uma tarifa que não sufoque o setor formal, e aí existe sim esse risco, como o Plínio mencionou, tarifas muito altas podem sim desestimular esse setor formal e naturalmente vão continuar jogando as pessoas para o lado ilegal dessas apostas. Então o que pode acontecer no final das contas é que uma tributação, uma colocação de um tributo de uma forma pouco racional ou pouco estratégica pode fazer com que esse mercado ilegal cresça, ele sufoque o lado formal e, no final das contas, a gente continue com o mesmo problema social. Então, acho que nesse aspecto é muito importante que a gente entenda o que, de fato, qual é o objetivo central do governo com esse tipo de tributação, qual é a finalidade dele, porque isso permite, sim, que a gente consiga alinhar melhor qual é o tributo que deve ser colocado e aí, só para complementar, inclusive ações de suporte a essa tributação, porque se a gente entende que a gente quer continuar, né, com o mercado ativo, o mercado das bets cresceu muito, acho que é um passo que foi dado à frente e não tem como voltar, então se a gente vai ter que conviver com isso, o governo também vai ter que pensar formas de reduzir os danos sociais, que aparentemente não são pequenos, é um endividamento alto, questões de saúde que se alastram dentro do economia, são questões que precisam também ser mensuradas.
8: Considerando tudo que vocês dois disseram, eu queria ouvir, do ponto de vista prático, na avaliação de vocês, como que o governo pode, então, equilibrar essa necessidade de financiar políticas de prevenção e tratamento dos impactos sociais das apostas com o risco de tornar o mercado legal menos competitivo diante das plataformas clandestinas? Como o governo pode fazer esse equilíbrio? Começando por você, Plínio.
6: Olha, eu acho que a primeira medida que o governo deveria ter para fazer ou tentar o equilíbrio é ouvir quem entende o mercado, quem está vivendo o mercado, quem sabe dos problemas. Ontem nós nos deparamos com uma reunião no Palácio do Planalto em que o presidente gostaria ou quis ouvir a sociedade. Convocou várias pessoas para a assessoria do presidente, convocou várias pessoas para falarem sobre o tema, foram 2 horas de live, em que não havia nem ninguém qualificado para o tema, ou quase ninguém, retirando aí a palavra do presidente da Febraban, Isaac, foi muito bem para colocar a bola no chão. Então, acho que o primeiro passo para o governo é ouvir o setor, ouvir os problemas, identificar os dados que o próprio governo produz. Então, quando a gente fala de endividamento, e aí a professora Juliana tem melhores condições de falar, quando a gente fala em endividamento e o Ministério da Fazenda nos dá um dado de que dos 30 milhões de apostadores, 800 mil apenas não são muitos, mas em fato percentual são menos de 3% dos apostadores, eles estão endividados, isso me chama a atenção. Me chama a atenção porque existe apostadores endividados? Existe, mas o problema não está nas bets. Veja bem que 30 milhões de apostadores face a 800 mil bloqueados. É um percentual significativo, mas é menos de 3. Então, não vejo a epidemia que o governo tem colocado. Então, acho que o primeiro ponto que eu gostaria de deixar para que o governo refletisse é que, para falar de mercado, para entender de mercado, ele tem que ouvir pelo menos alguns especialistas, levar para um debate franco, para um debate democrático de quem entende.
8: E na sua avaliação, Juliana, como é possível que o governo tenha esse equilíbrio entre a necessidade de financiar políticas de prevenção, políticas de tratamento dos impactos sociais das apostas, com o risco de tornar esse mercado legal menos competitivo?
7: Cássia, eu acho que a primeira coisa é a gente entender como é que surge o problema, né? E acho que tem uma percepção muito grande hoje de que as bets, elas estão muito mais para uma forma de complementação de renda e riqueza, afinal das contas, aumento realmente de recursos, do que lazer, né? Teoricamente, apostas serviriam para quem gosta de apostar, como uma forma de entretenimento. Hoje elas não são vistas assim. Então, acho que o primeiro passo, sem dúvida, é existir um posicionamento claro, e por parte não só do governo, mas uma questão estratégica por parte da sociedade, na compreensão de que, olha, bets não são para enriquecimento. Né? Mesmo porque qualquer um que pare para pensar adequadamente como funciona uma aposta, seja ela uma aposta online ou não, vai perceber que existem probabilidades significativas de você não ganhar. Né? Faz parte do jogo, inclusive as bets mostram isso de uma forma muito clara. Né? A regulamentação, inclusive, obriga que isso tudo seja demonstrado, a questão dos modelos, das estatísticas que estão por trás dos ganhos e das perdas. Então, acho que primeiro existe uma necessidade de um posicionamento mais estratégico. Quanto à questão do endividamento que o Plínio trata, eu não concordo tanto com respeito à forma como esse número é posicionado, especialmente porque o que preocupa é o aumento do endividamento, né, e não só esse percentual, mas o quanto esse endividamento tem aumentado dentro desse grupo. Então, acho que nesse caso, a questão é, o governo precisa sim acompanhar esse tipo de número, é importante esse tipo de informação, mas adicionalmente a isso, a gente tem que primeiro tentar entender o quão essa regulação que a gente tem hoje e com essa tributação que a gente tem hoje, ela consegue atender os objetivos do governo, se os objetivos realmente forem tentar reduzir a utilização desses recursos. Conscientização, né, é fundamental. A sociedade tem que entender como é que as coisas funcionam, mas o governo também tem que fiscalizar. Né? Não adianta nada ele colocar uma tributação, ele tentar, então, fazer com que as pessoas evitem gastar recursos, evitem se endividar com isso, se ele não conseguir fiscalizar adequadamente. Então, é uma força-tarefa, é amplo o trabalho, mas existem formas de tentar conciliar. A gente já conseguiu conciliar com, inclusive, outros tantos produtos que também são considerados de consumo nocivo, se a gente entender que as bets estão dentro desse escopo, para fazer parte também pensar em como fiscalizar esse tipo de consumo.
5: Juliana Inhas, Plínio Lemos Jorge, muito obrigado pela gentileza de vocês e por trazer os seus argumentos aqui para que as pessoas que estão nos acompanhando possam também desenvolver o seu próprio pensamento crítico em torno desse assunto. Eu até queria reforçar, porque nós já dentro dessa série, já são 32 debates que nós fizemos, dentro dessa série nós também já discutimos aqui legalização de bingos e cassinos. Esse material todo fica à sua disposição lá no site da CBN e, claro, também no nosso canal no YouTube.
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11: São 7 horas e 28 minutos, a Anvisa liberou a importação de um remédio americano inédito e ainda em fase pré-clínica para o influenciador Lito Souza, que enfreta a doença de Creutzfeldt-Jakob e vai se tornar o primeiro paciente no mundo a testar a fórmula experimental. Ouça na reportagem de Matheus Leite.
12: A Anvisa autorizou nesta sexta-feira a importação e o uso de um medicamento experimental para o influenciador Lito Souza, diagnosticado com a doença de Creutzfeldt-Jakob. O remédio é produzido por uma empresa americana. O pedido foi feito por meio do hospital israelita Albert Einstein. Segundo a agência, a avaliação considerou que se trata de uma condição neurodegenerativa com avanço rápido, letal e irreversível. A Anvisa também levou em conta a ausência de um patrocinador ou representante responsável no Brasil para autorizar a importação do produto. O medicamento ainda se encontra em estágio prévio ao desenvolvimento clínico, sem estudos formalmente iniciados em seres humanos. Ele vai ser a primeira pessoa no mundo a testar o produto para a doença. Em um vídeo publicado nesta sexta-feira e gravado dias após a alta hospitalar, Lito Souza afirmou que as chances de sobreviver aumentaram. Na gravação, o influenciador aparece falando sobre aviação com a mulher dele e um amigo, e também comenta a evolução do próprio tratamento desde que divulgou o diagnóstico.
13: Naquele dia, eu tinha 0% de chance de escapar dessa doença. E hoje, eu já tenho 0,1% de chance.
14: Muito mais.
13: Muito mais, mas eu não quero dar spoiler agora. Eu quero primeiro que o remédio chegue na minha mão e aí eu vou aproveitar e vou explicar tudo para vocês.
12: Em outro momento, Lito diz que não perdeu a capacidade cognitiva, apesar da inflamação no cérebro provocada pela doença. Ele também afirma que terá muito trabalho depois que melhorar para se atualizar sobre tudo o que tem acontecido. A esposa do influenciador foi quem solicitou a inclusão e articulou a ação conjunta para a autorização de importação do remédio, que envolveu o Ministério da Saúde, o hospital onde Lito esteve internado, a Anvisa e a FDA, a agência reguladora equivalente nos Estados Unidos. A doença de Creutzfeldt-Jakob é uma condição neurológica rara causada por proteínas anormais chamadas prions. Ainda não há tratamento capaz de revertê-la. Segundo o levantamento do Ministério da Saúde, o Brasil registrou 547 casos confirmados da doença entre 2005 e 2021. A literatura usada pelo Ministério indica que cerca de 90% dos pacientes morrem entre 6 meses e 1 ano após o início dos sintomas. De São Paulo, Matheus Leite.
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0: Sábado, 5 de setembro de 2026. O ministro Gilmar Mendes, do Supremo Tribunal Federal, formalizou a proposta para proibir que policiais e militares possam atuar nos gabinetes dos ministros. A mudança é vista como um fator que pode ampliar os embates internos no Supremo em meio à escalada da crise em torno de atos dos ministros Alexandre de Moraes e André Mendonça no caso Master. A medida atingiria, entre outros servidores, delegados da Polícia Federal que hoje trabalham como assessores de ministros. A avaliação de Gilmar Mendes é que a presença de integrantes da PF nos gabinetes pode criar uma relação inadequada entre investigadores e ministros responsáveis pela condução dos inquéritos. Na proposta, ele solicita o imediato retorno de agentes que se encontram nessa situação. A equipe do candidato à presidência pelo Avante, Augusto Cury, negou as alegações de que ele teria omitido da Justiça Eleitoral informações sobre negócios nos Estados Unidos. Uma reportagem do jornal Folha de São Paulo revelou que das 5 empresas que mantém no país, 3 não foram informadas. A CBN, a defesa de Cury, informou que prepara uma retificadora para esclarecer quaisquer divergências. Os advogados afirmaram ainda que as participações no exterior mencionadas são inexpressivas em relação ao patrimônio do candidato. O exército dos Estados Unidos afirmou que destruiu 3 navios petroleiros do Irã na região próxima à ilha de Kag, no Golfo Pérsico. O arquipélago é responsável por 90% das exportações do combustível do país. Os ataques foram realizados depois que o Corpo da Guarda Revolucionária Islâmica lançou mísseis balísticos contra 2 navios da Marinha Norte-Americana. Não houve feridos em nenhuma das ofensivas. Horário de Brasília, 7h33.
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0: dia 2 de setembro seriam celebrados os 80 anos de Aldir Blanc, um dos maiores compositores brasileiros. O autor, principal parceiro de João Bosco, entre tantos outros, morreu em maio de 2020 por complicações da Covid-19. E agora, parte de sua obra está registrada no álbum Salve Aldir, do grupo Vocal Equali, que você está ouvindo aí no fundo, que acabou de ser lançado. E eu conversei aqui no Show da Notícia com o maestro André Protásio, que lidera o grupo Equali, e você acompanha a partir de agora. Tudo bem, Protásio? Seja bem-vindo.
1: Muito boa tarde, Leandro. Muito boa tarde a todos os ouvintes. É um prazer aqui estar conversando com você sobre esse álbum.
0: Prazer é nosso. Parabéns pelo trabalho. Não é a primeira vez que o Equali se dedica à obra de um compositor, né? Já tem álbuns com músicas de Milton Nascimento, Gilberto Gil, uhum. Dorival Caymmi. Por que Aldir Blanc agora?
1: Olha, é lógico que a gente estava naquele calor da pandemia, né? Quando Aldir faleceu, logo no início da pandemia. E a gente estava já fazendo músicas, né, dos álbuns anteriores, né, do Gilberto Gil, de Milton, de Caymmi, e aí a gente estava com essa ideia, pô, o que a gente vai fazer de novo? E aí surgiu essa ideia, uma das cantoras, Débora Braga, que bateu na mesa, gente, temos que fazer sobre Aldir Blanc, que é um letrista, é um carioca, né, que também a gente, é um grupo carioca que nunca tinha feito de um compositor carioca um álbum, então acho que isso foi também importante, muito significativo para a gente. Eu também tinha uma relação assim, muito forte com a parceria Aldir Blanc e João Bosco. Já tinha escrito vários arranjos para o BR6, para outros grupos também. Eu sou muito fã, assim, muito fã das letras do Aldir. E depois, quando ele também foi fazendo as parcerias mais conhecidas aí também com o Ginga, né? Então, esse caminho do Aldir foi uma coisa que surgiu e que todo mundo abraçou de uma forma impressionante no grupo.
0: E as letras dele estão sempre muito bem acompanhadas de excelentes músicas, né?
1: Exatamente, exatamente. A gente procurou nesse álbum exatamente, né? Lógico que tem o João Bosco foi o parceiro mais constante, importante, assim, da carreira do Aldir, mas ali a gente não, né, deixando, não, né? Tem duas músicas com Ginga, tem a parceria com a Sueli Costa, que é muito importante também, parceria com Cristóvão Bastos em Resposta ao Tempo, que é uma música absolutamente emocionante, Maurício Tapajós, e Djavan também, que eu peguei ali nos 45 do segundo tempo, assim, quando eu estava terminando o repertório, não tem que ter uma parceria dessa do Djavan, que ele fez poucas músicas, mas para mim também foram muito importantes também, né, quando eu estava conhecendo a obra do Djavan, eu conheci já com essa parceria de Aldir Blanc.
0: Que é Êxtase, né?
1: Êxtase,
0: exatamente. E no álbum tem a participação do Marcos Sacramento. Vamos ouvir a...

0: Flamengo, né? E aí, como é que foi essa participação?
1: As participações todas foram assim, um momento incrível assim, desse álbum, né? O Sacramento, quando ele pegou, ele não conhecia direito esse samba e foi aprendendo, e esse arranjo vocal que era só, né, voz e percussão, né? Então ele chegou para gravar assim, não, já sabendo as coisas todas, e principalmente quando começou a gravar assim, veio aquela voz assim e aquele swing super assim, né? Nossa, foi uma emoção assim. E no final dessa música, no final dessa primeira trecho, né, eu falei, olha, o Sacramento aqui é para você improvisar. E aí, assim, eu acho legal isso também, né, de deixar esse espaço assim, para o intérprete também, que está sendo convidado também, fazer esse improviso. Aí eu sugeri mesmo para ele assim, de pegar uma outra parceria dele, do Djavan com o Aldir Blanc, e aí ele faz um improviso assim, baixo, no centro de mesa, num bar, um santo estranho, que é uma outra parceria do Aldir com o Djavan. E aí ele embarcou nessa, e aí vocês vão ver assim, vários Marcos Sacramentos assim, no final, cantando junto com a Equalia, assim, né? Foi um grande encontro.
0: André, são quantas vozes o Equalia?
1: São 17 vozes.
0: 17
1: pessoas. E aí a gente chamou 17 pessoas. A gente normalmente a gente divide por naipes assim, mas que é baixo, tenor, contralto, mezzo, soprano e soprano. Normalmente o Equalia a gente já canta 5 vozes assim, né? É o normal. Mas também dentro disso a gente procura fazer várias subdivisões assim, no sentido de mudar as texturas, de mudar a sonoridade do grupo, entendeu? Então, por exemplo, na peça, no arranjo que a Catarina Seff escreveu, que é o Altos e Baixos, ela escreveu para 4 vozes femininas, entendeu? Então aí é contralto 1, contralto 2, enfim, subdivide mais ainda assim as vozes femininas, né?
0: Vamos ouvir para ter uma ideia, Altos e Baixos. Ó. Isso.

0: da sonoridade, né? Você ia complementar.
1: Porque essa música a letra eu acho que poderia render uma grande polêmica, assim como Gol Anulado, né, que parece que alguns meses atrás rendeu essa, porque o Aldir Blanc, ele era um cronista dessas coisas que aconteciam, assim, né? Então é uma relação abusiva e é uma música que foi gravada, é uma música com a parceria da Sueli Costa, uma compositora mulher, e Catarina Seff escrevendo arranjo. A Catarina, quando falou para mim, André, eu quero escrever o arranjo dessa música, mas tem que ser só para vozes femininas, eu falei, vá, escreva, vamos lá, vamos fazer isso. E
0: por causa do conteúdo,
1: lindo,
0: assim, da letra, então, né?
1: Por causa do conteúdo da letra, que eu acho que é uma coisa muito séria, assim, e que ao mesmo tempo é isso. O Aldir Blanc escrevia essa letra e logo depois tem um outro arranjo no disco, tem um outro arranjo, esse da Tayana Machado, que ele começa cantando "Sou bem mulher, de pegar macho pelo". É uma exaltação à mulher, uma coisa de uma força, uma exaltação da força feminina. Então a gente procurou também pegar essas várias poesias do Aldir, né? O Aldir que exalta a mulher, que é um cronista das coisas que aconteciam no subúrbio lá de Vila Isabel, como por exemplo o Aníbal D, como por exemplo o Profissionalismo, é isso aí. Então é o do cronista também, que é de uma crônica social, né? Como por exemplo de uma força política da canção, como é o arranjo de Ronco da Cuíca, como é por exemplo o Samba Enredo Nação também. Então, assim, a gente procurou pegar essas várias poesias, né, por onde o Aldir transitava, que é lógico, sempre é uma redução, né, quando você vai fazer um álbum desse de um compositor tão importante, né? Mas eu acho que a gente conseguiu pegar de vários compositores e também uma obra bastante diferente, assim, né, de diferentes faces do Aldir Blanc.
0: É um pouquinho do Coisa Feita.

0: Estamos conversando aqui no Show da Notícia com o André Protásio. Você gosta de ser chamado de maestro mesmo?
1: Protásio, maestro.
0: Mas é o maestro do Grupo Equali, correto?
1: No Equali eu sou André, no Equali eu sou André.
0: André, diretor musical e tudo mais.
1: Isso.
0: E aí vocês, eu falei, né, são 7 pessoas, então, e vocês ensaiam todas as semanas, como é que é?
1: Eu até gostaria. Mas assim, o Equali realmente é um grupo eu agora são 17 pessoas, são vários professores de música, professores de canto, são pessoas que também que cantam já há muito tempo e que fazem outras coisas, mas que são super cantores, têm uma experiência de música vocal incrível, assim, né? E então, assim, o Equali atualmente a gente ensaia em função de um projeto, né? Então, por exemplo, quando a gente foi estrear esse show do Aldir Blanc, esse show a gente estreou há 2 anos atrás, assim, né? E porque a gente conseguiu, né, um projeto no BNDES que foi super importante, e aí a gente foi levantando o show, escrevendo os arranjos, levantando as músicas, aí realmente a gente ensaiava toda semana, assim, né? Mas agora, assim, a gente fez, quando foi para fazer a gravação, também a gente estava gravando, ensaiando e gravando, né? Agora a gente está preparando para o lançamento do show, que vai ser no dia 12, então a gente está ensaiando toda semana, mas aí depois tem uma certa, né, uma certa calmaria, assim, porque a agenda das pessoas, eu vou te falar, é complicada. É muito músico bom, assim, né? E a gente não consegue juntar todo mundo, uhum, né, para fazer. Mas é isso, assim, a gente trabalha em função dos projetos, assim, né?
0: E foi quanto tempo, então, todo esse processo para até chegar na qualidade para gravação do disco, né? Os cantores recebem os arranjos, já estudam em casa mesmo, chegam cantando. Quanto tempo demora tudo isso?
1: Na verdade, esse disco, na verdade, a gente já estava já meio que gestando já há bastante tempo, porque a gente estreou esse show, foi em agosto de 2024. E aí depois a gente continuou fazendo o show. E isso foi muito importante para a gravação. Porque, assim, você chegar no estúdio ou chegar numa gravação com um arranjo sendo aprendido, assim, para um grupo vocal é a pior coisa do mundo. Porque, assim, a coisa não acontece, assim, é muito difícil, assim, né? Então, para essa gravação, que aí a gente, né, nós amadurecemos ali a relação com a Biscoito Fino, e a Biscoito Fino, né, então tá, vamos gravar. E aí foi a gravação foi feita no ano passado, e aí no ano passado a gente colocou mais 3 músicas que a gente, né, foi o Êxtase, foi o Navio Negreiro, que é uma peça muito importante, assim, nesse disco, né, Navio Negreiro, e Querelas do Brasil. Então, do show, e aí tiramos algumas que estavam no show e a gente colocou essas, porque a gente estava exatamente, né, pensando, pô, como é que a gente vai conseguir colocar um álbum que seja realmente representativo de várias fases da carreira do Aldir Blanc, né? Então aí a gente colocou, tiramos algumas do show e colocamos essas 3 músicas, né? Querelas do Brasil, Navio Negreiro, que tem a participação do Ginga e da Ilessi.
0: Isso, que eu ia citar aqui, ó. Vamos ouvir um pouquinho da Navio Negreiro? Ginga, que é outro parceiro do Aldir Blanc e tá no disco também.

0: Ginga, que é outro compositor fantástico, né? E ele tem essa voz, parece que ele tá carregando toda a história dele na voz, né?
1: É impressionante. E eu gostaria de ressaltar dessa música especial que ela quase não aconteceu duas vezes, né, no disco. É. Duas vezes. A primeira, porque na verdade foi uma música que eles fizeram, Ginga e Aldeblanc, fizeram há 30 anos atrás. Nunca tinha sido gravada até o álbum de inéditas do Aldir, depois do falecimento dele. Ah. Foi um projeto da Biscoito Fino que lançou músicas inéditas do Aldir Blanc. E aí foi gravada por Leila Pinheiro e pelo próprio Ginga, né? E aí Letícia, quando a gente já estava já fechando o repertório do disco, aí Letícia Dias, que é a minha mezzo-soprano produtora do Equali, também falou: André, você já escutou direito essa música, assim, a força dessa letra, né? É uma letra muito violenta, assim, né? É uma coisa assim, é muito... É, acho que tem que... Todo mundo tinha que escutar essa música, né? E eu, como que ela ficou ali, né? Esquecida ali, né? Parada, né? E, então eu achei muito importante assim, colocar essa música. E aí quando eu vi assim, eu falei, gente, tem que chamar assim. Bom, então vamos chamar o Ginga para fazer a primeira parte do solo. E eu chamei a Ilessi, a gente chamou a Ilessi, que é uma força da natureza, assim, sabe? Cantando essa música é uma coisa absolutamente emocionante. Porque, e aí assim, enfim, também o nosso repertório estava quase fechado, e aí entrou essa música, eu escrevi o arranjo, e aí assim, a gente conseguiu também. Só que quando eu vi a gravação original, eu falei, poxa, a gente poderia dar uma outra roupagem para essa música, né? Porque principalmente na segunda parte da letra da música, quando a Ilessi começa a cantar, ela tem uma força que para mim parece mais um canto de guerra, mais um canto de uma certa revolta, que eu acho que isso poderia ser explorado mais no arranjo. Então eu, com toda a liberdade que um arranjador pode ter, né, eu mudei bastante assim da gravação original, que eu recomendo que todos escutem, que é linda também, e que eu acho que isso é um lado muito legal assim, da música, né? De você ter um outro arranjo, uma outra versão da música que pode ser tão interessante quanto assim, né? a original. Né? Então, assim, aí a gente, quando foi gravar, e aí eu pedi para o Tom Andrade, que é o tenor do Equali, e que é um super percussionista também. Eu falei, Tom, eu quero que esse ritmo mude para um boi do Maranhão. Vamos fazer aqui um boi, porque isso vai dar mais força, mais peso nesse canto, nessa força da música. Então aí o Tom pegou essa percussão e fez sozinho, assim, gravando todos os canais. E aí a Inessi chegou arrasando. Assim, foi uma música assim, para a gente, para o Equali, assim, está sendo um xodó do disco, assim, que é uma música, primeiro que é uma música mais nova pra gente, né, e que eu acho que teve um resultado muito, muito bonito
0: e quase inédita. Vamos ouvir mais um pouquinho?
1: E quase inédita.

0: E são só as vozes e percussão, né? A capela.
1: Só voz e percussão, isso.
0: Lindo, lindo demais.
1: Só vozes e percussão nessa música.
0: O André, e você chegou a ter contato alguma vez com o Aldir?
1: Não, infelizmente não. Nunca tive, e a gente assim só rendendo homenagens assim. O Pratinha, que é um agitador cultural aqui do Rio de Janeiro, aqui, ele sempre organiza uma roda do Aldir, sempre perto do aniversário dele. Então o Equali também participa dessa roda, a gente sempre vai lá cantar as músicas, mas assim, contato só espiritual com o Aldir.
0: Muito bom. E com os parceiros, né? É uma ponte.
1: E com os parceiros, exatamente. Isso, exatamente, exatamente. O Ginga também, o Ginga, né, veio participar com a gente, também falou muito dele, foi muito bom, assim, e adorou a gravação, né, adorou também o Chá de Panela, que o Flávio Mendes, né, que é o outro arranjador também que a gente trabalha junto já há bastante tempo, aí o Flávio escutou também, fez o arranjo de Chá de Panela, então ele também adorou, assim, o resultado do disco, acho que está sendo uma grande homenagem para o Aldir.
0: Vamos falar do show, então?
1: Vamos falar do show. É no dia 12 de setembro, no sábado, no Teatro Brigitte Blair. Está com os ingressos quase esgotados, não é um teatro muito grande.
0: Rio de Janeiro.
1: Rio de Janeiro. Né? E assim, é difícil do Equali viajar, sair, porque é muita gente, assim, mas, enfim, convidem, podem convidar o Equali ou venham ao Rio de Janeiro para assistir o Equali, que também é uma boa ideia também, né?
0: Teatro Brigitte Blair fica em Copacabana, certo?
1: Perfeito.
0: Muito bem. 12 de setembro, qual horário?
1: É 8:20 e 30, 8:30.
0: 8:30 da noite, sábado que vem. Eu queria fechar a conversa com Resposta ao Tempo, que é outra música lindíssima, que ficou famosa na voz da Nana Caymmi e que é parceria do Aldir Blanc com o Cristóvão Bastos, que também participa da gravação. Vamos ouvir então a Resposta ao Tempo com o Grupo Equali.

0: André, muito obrigado pela participação no Show da Notícia. Parabéns pelo trabalho, ótimo show. Bom fim de semana para você. Espero conversar outras vezes.
1: Muitíssimo obrigado, Leandro. Um grande abraço. E apareçam no Rio aí para ver o Clale.
0: Isso aí. André Protásio.

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4: Vou fechando este show da notícia, mandando aqui um abraço para Lili Siqueira, elogiando demais o Grupo Equali, ela que está no Rio acompanhando a gente, deu até indicação de música aqui para mim também, li tudo aqui, viu Lili? Obrigado demais pela sua participação. E também ao nosso colega José Augusto de Juiz de Fora, Minas Gerais, lembrando que a Simone também gravou a música Resposta ao Tempo, ficou linda aí. Na versão do Grupo Equali. Procurem pelo Equali nas redes sociais. Vai lá, conta que os ouviu na Rádio CBN. Vamos fechando este show da notícia que teve na mesa de som o Henrique Dias, na coordenação no estúdio, o Luiz Fernando Filiage e na produção das entrevistas a Beatriz Lacorte. Tenham todos um ótimo fim de semana. Até o próximo show da notícia. Vem aí o Campeonato Brasileiro.
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Sábado, 5 de setembro de 2026. O ex-governador do Rio, Sérgio Cabral, foi condenado por improbidade administrativa por uma série de regalias descobertas enquanto esteve preso nos presídios de Benfica e Bangu 8.

0: O atleta paulista terminou a prova com 46 segundos e 70 centésimos. Pio, como é conhecido, é o atual recordista mundial dos 400 metros com barreiras. No mês passado, ele estabeleceu a melhor marca da história na prova. A Polícia Civil de São Paulo identificou 6 torcedores que aparecem em imagens de monitoramento xingando e ofendendo uma criança de 8 anos após ela receber uma camisa de Neymar. O caso ocorreu durante o clássico entre Corinthians e Santos, no último domingo, na Neoquímica Arena. Segundo as autoridades, os envolvidos vão responder pelos crimes de provocação de tumulto. O Timão também informou que eles podem pegar até 3 anos de proibição de frequentar jogos do clube. Horário de Brasília, 8h03.
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0: 8:06. Hoje é sábado, 5 de setembro de 2026. Está no ar o Futebol Clube CBN. Muito boa noite para você, ouvinte, que se liga na Globo e na CBN. A partir de agora, você vem com a gente para acompanhar mais um capítulo do Campeonato Brasileiro. Chegamos à rodada 26 e o Maracanã será palco de um dos maiores clássicos do nosso futebol.
1: Fluminense e Vasco!
0: Fluminense e Vasco da Gama, é este jogo que você, ouvinte, vai acompanhar na noite deste sábado. De um lado, o Flusão, quinto colocado, 42 pontos, vivendo uma nova fase na temporada desde que o Marcão assumiu o comando técnico. São 10 pontos de diferença para o líder da competição, o Palmeiras. Pensar em título é complicado. O foco está na Libertadores no meio de semana? Sim. Já tem o primeiro confronto contra o Platense em casa, mas com claro.

Do outro lado está o Vasco da Gama, de bem com a vida depois da classificação para as semifinais da Copa do Brasil, onde enfrentará o Palmeiras. E no meio de semana, ainda tem quartas de final de Sul-Americana contra o Santa Fé lá na Colômbia. Mas a situação do Campeonato Brasileiro, ó, exige atenção. Olhos abertos, afinal de contas, 16º colocado, 25 pontos, primeiro time dentro do Z4. É verdade, tem um jogo a menos que os seus adversários desta parte de baixo da tabela, mas se somar pontos hoje, já fica fora do Z4. Nada melhor do que dormir com esse barulho, hein, torcedor?

0: Fluminense Vasco, sexto confronto entre os times nessa temporada de 2026. E você, ouvinte, vai acompanhar esse duelo no Maracanã com um timaço da Rádio Globo e da CBN. Porque o bom de bola, ele é ele quem narra. E anotando tudo, analisando do primeiro ao último minuto de jogo, está ele. Nas reportagens, faça chuva ou faça sol, sempre ela. E na central da bola eu estarei com você, ouvinte do Futebol Globo CBN, trazendo todos os detalhes dessa rodada 26 do Campeonato Brasileiro, que já tem bola rolando. 33 minutos do segundo tempo no Morumbi, São Paulo 2, Atlético Mineiro 0. E ao longo da jornada eu vou trazendo todos os detalhes desse e dos outros jogos que já aconteceram e que vão acontecer na rodada 26 do Campeonato Brasileiro. Mas você, ouvinte, você é parte importante dessa transmissão. Participe com a gente. Quem vai levar a melhor no clássico de hoje, Fluminense ou Vasco? Mande sua mensagem, mensagem de áudio, mensagem curtinha, seu nome, de onde você está falando e sua opinião. Quem leva a melhor no clássico de hoje, Fluminense ou Vasco? DDD 21 97.9988. Eu repito, DDD 21 97.9988. Participe da nossa transmissão. Participe também no youtube.com/CBN, deixe sua mensagem no chat, se inscreva no canal, deixe o seu like, sempre muito importante. Acompanhe a nossa transmissão também no site da CBN, no cbn.com.br. Já dei os primeiros detalhes dessa transmissão. Agora vamos também escalar o time que faz parte do Futebol Globo CBN, que leva esse sonsaço para você a partir de agora até a meia-noite. Com o Ramon Lemes na mesa de som, com o João Aquino coordenando o estúdio do Futebol Globo CBN, na central técnica o Tairone Von Held e os operadores de externa, craques de bola, Alan e Fernando Roque. Time escalado para você, ouvinte, seguir muito bem informado no clima, enquanto a bola não rola.
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0: Às 8 horas e 12 minutos, 8 e 12. Vamos fazer o seguinte, ouvinte do Futebol Globo CBN. Vamos fazer uma pausa de um minuto, porque depois já vem os primeiros destaques diretamente do Maracanã, de Fluminense e Vasco, aqui no Futebol Globo CBN, para quem quer saber mais e melhor sobre futebol.

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1: Canã, esperando uma grande partida. E por que isso, Pradelli, galera do Fluminense e também galera do Vasco? A gente olha para os dois times hoje e vê Fluminense e Vasco no bom momento, no bom momento. Fluminense, por exemplo, depois da saída do Zubeldía, sob o comando do Marcão, ainda não perdeu. E muito mais do que conseguir resultado, é um Fluminense que vem jogando de uma forma muito consistente, de uma forma muito, muito positiva, apresentando um bom futebol. Você olha para o lado do Vasco da Gama e vê o Vasco, por exemplo, nas Copas, na Copa do Brasil e também na Copa Sul-Americana, indo muito bem. Semifinal já da Copa do Brasil, inicia semana que vem a fase de quartas de final da Copa Sul-Americana. É verdade que no brasileiro, em termos de resultado, o Vasco não está bem. O Vasco está dentro de um Z4 da competição. Mas o jogo do Vasco, na minha opinião, não é jogo para um time estar na posição em que ele está na tabela do Campeonato Brasileiro. O Vasco não está conseguindo no Campeonato Brasileiro o resultado que ele consegue nas Copas, porque o desempenho do time em vários momentos do jogo é um desempenho muito positivo. Os dois times chegam para esse jogo aqui de uma forma invicta. E sobre o que você falou, a questão da vingança, é claro que o torcedor do Fluminense, os jogadores do Fluminense, sim, estão muito incomodados. O Fluminense foi eliminado 2 anos seguidos pelo Vasco na Copa do Brasil, em 25 e esse ano também em 26. No primeiro turno, o Fluminense tomou uma virada do Vasco aqui no Maracanã. Então, de certa maneira, o Fluminense tem uma vontade muito grande de dar um troco no Vasco. E o Vasco com essa necessidade, com essa vontade de melhorar o desempenho, não, mas o resultado dele nesse Campeonato Brasileiro. Repito, espero realmente que a gente tenha um grande jogo, um jogo de trocação. Os dois times vão querer ficar com a bola, tem tudo para ser um grande jogo. Espero também não me decepcionar, hein, Pradella?
2: Ah, esperamos, viu, Aiello? Esperamos porque clássico a gente sempre espera alguma coisa, ainda mais num sábado à noite. São 8:19, 8:19, daqui a pouquinho tem Fluminense e Vasco da Gama, rodada 26 do Campeonato Brasileiro. Mas esse não é o único jogo desta noite de sábado no Brasileirão. Vou passar tudo o que temos então, agora. Na central da bola, eu destaco a rodada 26 do Campeonato Brasileiro, porque tivemos mais cedo às 4 horas da tarde o primeiro jogo dessa rodada, com a vitória do Bahia em cima do Bragantino lá em Bragança Paulista por 3-2. Bragantino saiu na frente, o Bahia conseguiu a virada, o Bragantino empatou, depois o Bahia conseguiu a virada por 3-2. Temos nesse momento bola rolando no estádio do Morumbi, quase 45 minutos já do segundo tempo. São Paulo 2, Atlético Mineiro 0. Os gols saíram agora neste segundo tempo. E às 9 da noite, Fluminense e Vasco da Gama, que a gente transmite daqui a pouco no Futebol Globo CBN. Amanhã, jogos da rodada 26 do Campeonato Brasileiro. Às 11 horas da manhã, tem Coritiba e Mirassol lá no Paraná. 4 da tarde, são 3 confrontos: Cruzeiro e Atlético Paranaense, Internacional e Santos, Remo e Flamengo. Os jogos das 4 horas da tarde. Às 6:30 da noite tem Botafogo e Palmeiras. Então, 4 da tarde, o vice-líder do campeonato, Flamengo, enfrenta o Remo, hoje vice-lanterna da competição, e o líder do campeonato, às 6:30, o Palmeiras, enfrenta o Botafogo, que hoje é o 12º colocado. Às 7:30 da noite tem o último jogo do domingo. Corinthians e Chapecoense se enfrentam na Neoquímica Arena. A rodada 26 do Campeonato Brasileiro termina só na segunda-feira, com o jogo entre Vitória e Grêmio às 8 horas da noite. A situação de momento da tabela de classificação do Campeonato Brasileiro: tem o Palmeiras líder com 52 pontos, o Flamengo é o vice-líder com 51, Atlético Paranaense terceiro colocado 45 pontos, Bahia quarto colocado com 43, o Fluminense aparece na na quinta colocação com 42 pontos. Ou seja, se o Fluminense vencer logo mais o clássico, assume, reassume a quarta colocação do Campeonato Brasileiro. Na sexta colocação aparece o Cruzeiro com 39. Em sétimo, o Coritiba com 37. Em oitavo, o Atlético Mineiro com 36 pontos. E que nesse momento está perdendo para o São Paulo, repito, 46 do segundo tempo, o jogo vai até 51, São Paulo 2, Atlético Mineiro 0. O Bragantino, nono colocado com 35 pontos. O São Paulo está subindo para a décima colocação, chegando aos 33 pontos. Na décima primeira colocação está o Corinthians com 32. Botafogo, 12º colocado com 30 pontos. O Vitória é o 13º com 29. Mesma pontuação do Santos, que aparece na 14ª colocação. O Grêmio é o 15º colocado com 28 pontos. O Vasco, nesse momento, se a gente já contar o empate entre Fluminense e Vasco, afinal de contas os times entram em campo daqui a pouquinho, com esse ponto, o Vasco já está saindo da zona de rebaixamento. Então você, torcedor do Vasco, entenda que se o Vasco pontuar hoje, já dorme fora do Z4. Acontece que amanhã tem jogo do Mirassol, tem jogo do Internacional, times que podem ultrapassar o Vasco da Gama. Então o Remo, vice-líder, vice-lanterna, pode ultrapassar o Vasco da Gama em caso de vitória. Temos na 17ª colocação o Mirassol com 25, o Internacional com 25 na 18ª colocação, em 19º o Remo com 23 pontos e na última colocação a Chapecoense. Vamos fazer o seguinte agora, são 8 horas e 23 minutos, 8h23, faremos uma pausa agora de 3 minutos e meio, break com propaganda partidária obrigatória também, e daqui a pouco a gente volta aqui no Futebol Globo CBN, para quem quer saber mais e melhor sobre futebol.
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2: 28 minutos, 8h28, daqui a pouco às 9 da noite, a bola rola no estádio do Maracanã, tem clássico 20 do futebol do CBN, tem Fluminense Vasco, tá aí a vinhetinha pra você, Fluminense Vasco entram em campo daqui a pouco pela rodada 26 do Campeonato Brasileiro, informando que acabou lá no estádio do Morumbi, há pouco São Paulo venceu o Atlético Mineiro por 2-0, e mais cedo tivemos a vitória do Bahia por 3-2 em cima do Bragantino fora de casa, mas nosso assunto aqui é Fluminense Vasco da Gama, por isso eu vou até o Maracanã, até o gramado. Primeiro, para saber da Thalita, tá chovendo ou não tá? E segundo, me dá mais detalhes, me dá mais destaques de Fluminense Vasco da Gama, Thalita.
3: Ainda não. Choveu um pouquinho mais cedo, agora a chuva deu uma paradinha para dela, para minha sorte, ainda não tá chovendo.
4: E a Thalita para dela, tá toda preparada já, rapaz. Tá com aquela capa.
2: Paramentada.
4: Aquela capa do Futebol Globo CBN, você tem também, não tem, Pradela? Não tem uma?
2: Então, eu vou confessar que eu tô sem essa, viu?
4: Será
2: que
4: sério?
2: De no ar assim,
4: você
2: chega?
4: Tá sem a capa? Ah, não acredito nisso.
2: Eu tô sem essa capa aí, viu?
4: Não acredito nisso. Ah, vou mandar do Rio pra você aí, a gente tem mais 5 ou 8 sobrando aqui, cara. Eu vou te mandar então, Pradela.
2: Ô, louco, calma lá, então. Vamos conversar.
4: Tá tudo sobrando aqui,
2: internos,
4: tá tudo sobrando isso. Aqui. Não, vou te mandar, fica tranquilo. Então, a Thalita
2: tá com a capa... Ela tá paramentada então, né, Ayala?
4: Sim, com a capa do Futebol Globo CBN, né, e tá também de bota, porque assim, né, não vai usar aquele tênis. Né? Porque senão vai ficar molhado, né?
2: Tá de volta. R$500 esses pares aí que
4: é verdade, é verdade. Mas olha só, vou te mandar uma das capas então. Tem mais 5 ou 8 sobrando aqui, eu vou te mandar uma, tá?
2: Tamanho G, pode mandar essa. Mas Thalita, conta aí, já que não tá chovendo, me traz informações sobre Fluminense, sobre Vasco da Gama. Tem novidade na escalação do Vasco também hoje e do Fluminense também, né? Novidade no sentido de. Quem a gente achou que iria jogar, não vai jogar no Fluminense. Quem a gente achou que nem iria jogar, começaria no banco, hoje começa a titular, Thalita.
3: Exatamente, Pradella. A equipe do Fluminense poderia até ter alguns retornos importantes. Existia uma expectativa, né, pelos retornos, principalmente do Hércules e do Thiago Silva, mas os jogadores não foram relacionados para as partidas. O Hércules, ele sentiu um desconforto muscular, até por conta disso não está entre as opções. E o Thiago Silva é algo que o Marcão já falou em outras coletivas. Ele não gosta de voltar a jogar se ele não estiver 100%. É um jogador que tem as suas cautelas físicas, até por conta da idade. Então, ele só gosta realmente de voltar a atuar quando ele se sente 100%. Tá bem, 100% fisicamente, e aí ele volta. E aí, terça-feira, o Fluminense tem um duelo importante contra o Platense pela Libertadores da América. Então, se até terça-feira o Thiago Silva estiver 100%, com toda certeza, ele volta às opções do técnico Marcão para a partida da Libertadores da América. A gente pode até, inclusive, ouvir o Martinelli, jogador que é um dos grandes nomes, não só do Fluminense da temporada de 2026, mas é um jogador que vem numa sequência de ótimas, ótimas temporadas, e que fala um pouco sobre esse momento da equipe do Fluminense, sob o comando do Marcão, essa virada de chave da equipe. A gente precisa lembrar, durante um certo período com o técnico Luiz Ubeldi, a equipe do Fluminense não esteve bem, mas a mudança de treinador, por mais que a gente ouça muito dos jogadores que eles gostam do Luiz Ubeldi, essa mudança para o Marcão foi importante. E o Martinelli falou um pouquinho sobre isso.
5: Isso ali de não conseguir ganhar, deixava escapar às vezes no final do jogo, e isso estava incomodando a gente. Não podia ficar tanto tempo sem ganhar. E a gente tinha uma boa relação. Todo mundo acho que gostava pra caramba do Ubeldi, né? E aí tem a troca de técnico. Aí o Marcão assume, todo mundo também já conhecia bastante o Marcão, acho que a maioria do elenco já trabalhou com ele, já sabia do jeito que ele gosta também, essa questão tática dentro de campo, né? Então acho que a gente conseguiu pegar rápido ali, encaixou um pouco mais o que tinha que encaixar, e graças a Deus conseguimos essas duas vitórias, que foi muito importante. uma dentro do Maraca, eu acho que ali contra o Palmeiras criou, deu um gás a mais no time de novo, uma confiança a mais em todo mundo, e para a gente seguir a temporada.
3: E aí, falando do Vasco de Pedro Emanuel, né, o técnico hoje volta a ter ali força máxima, né? Ele preservou alguns jogadores na última partida do Vasco, que foi contra o Vitória pela Copa do Brasil. Vasco que chegou para o duelo da volta já com uma vantagem por ter vencido por 1-0 dentro de São Januário. Mas é importante a gente pontuar isso em relação a esse preservar, a esse poupar e força máxima, né? O Pedro Emanuel tem deixado muito claro de que não é que ele está preservando ninguém, mas ele tem uma conversa muito constante com o Departamento de Saúde e Performance. E se esse Departamento de Saúde e Performance chega para ele e diz que um jogador talvez não esteja de 100%, para ele não serve. Por quê? Porque ele precisa de um Vasco 100% fisicamente. Tem sido jogos muito intensos da equipe Cruz Maltina. Então ele tem buscado sempre jogadores, vamos assim dizer, no, na forma que é possível, né? Frescos fisicamente, para conseguirem aguentar ao longo dos 90 minutos e mais do que isso. Conseguirem aguentar três competições. Se a gente fala aqui do Rio de Janeiro apenas, o Vasco é o único time que está vivo nas três Copas, nas três competições. Copa Sul-Americana, Copa do Brasil e também está no Campeonato Brasileiro brigando contra o rebaixamento. Então, para hoje, ele tem aí o retorno do Paulo Henrique, a linha de defesa, ele ainda não conta com o retorno do Cuiabano, segue entre os desfalques, então o Piton segue entre os titulares e no meio campo tem o retorno ali do Tietê para os titulares, Thiago Mendes e Sousa mantidos, e no ataque a grande novidade que é o Bruno Duarte, jogador que estava no Estrela Vermelha, um atleta que pode trazer para o Vasco aquilo que ele tanto precisa, que é a efetividade ofensiva. E se a gente fala dessas duas equipes para o clássico de hoje, são dois times que, apesar de estarem brigando em lados opostos no Campeonato Brasileiro, tem algumas semelhanças, né? Nas últimas seis partidas, Vasco e Fluminense conseguiram marcar em cinco delas, só que também, nas últimas seis partidas, sofreram gols em cinco delas. Fluminense marcou 10, sofreu 8, somou 7 de 12 pontos possíveis no Campeonato Brasileiro. O Vasco marcou 11 gols, sofreu 9, somou 3 dos 9 pontos possíveis na competição. E aí tem uma diferença quando a gente fala na ofensividade. Se do lado do tricolor, né, 10 gols marcados, 5 jogadores diferentes participaram dessa lista de artilharia, sendo que dos 5...
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7: Sábado de clássico carioca no Campeonato Brasileiro. E o Futebol Globo CBN vai contar tudo. A bola rola às 21h no Maraca.
8: Fluminense Vasco.
7: Edson Mauro, Francisco Aiello e Thalita Jutzi estarão em cima do lance. Após o jogo nas 4 linhas, ele segue na
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7: Guilherme Pradella chega e traz tudo do jogão.
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2: Guilherme Pratella. 8 horas 44 minutos. 8h44. Daqui a pouco, 9 horas da noite no Maracanã. Tem esse jogo.
3: Fluminense Vasco.
2: Fluminense Vasco da Gama. Edson Mauro, Francisco Aiello, Thalita Gildice e eu aqui na Central da Bola trazendo todos os detalhes dessa rodada 26 do Campeonato Brasileiro. A Thalita Gildice trouxe há pouco as escalações dos times e na lata para você, Francisco Aiello. Quem ganha hoje, Fluminense ou Vasco?
4: Ah, difícil demais, Pradella. Acho que o jogo é muito equilibrado. Não é ficar em cima do muro, não, tá? Não é ficar em cima do muro, não. Acho que o jogo é muito equilibrado. Eu pontuei isso na minha primeira participação. Eu acho que os dois times estão vivendo um grande momento. Um grande momento. É, em termos de atuação, tá? De jogo. É qualidade de jogo. Eu sei que se a gente olhar a tabela do Campeonato Brasileiro, se você for olhar a tabela, fica fácil, né? Em apontar um favorito. É o Fluminense. O Fluminense está brigando ali pelo G4, jogando que vem de novo a Libertadores da América. Você abriu o Futebol Globo CBN falando sobre possibilidade de título do Fluminense. Eu não acho, aliás, do Fluminense mais de ninguém. Eu continuo dizendo que o campeão brasileiro vai sair entre o Palmeiras e o Flamengo. E a rodada 36, o líder da rodada 36 do Campeonato Brasileiro será o campeão brasileiro.
2: Opa, você, calma lá então. Manchete.
4: Pode anotar.
2: Atenção, ouvinte.
4: Olha o corte. Olha o corte. Pode cortar.
2: O que vai acontecer na rodada 36 aí, ela?
4: Tem Palmeiras e Flamengo no Bank Park. Só isso. É, assim que terminar o jogo, quem estiver na liderança vai ser o campeão brasileiro. Porque os dois vão jogar contra dois adversários iguais: Chapecoense e Coritiba. Até lá, a Chape vai estar matematicamente rebaixada. Matematicamente rebaixada na rodada 36. E o Coritiba vai estar com a vida dele já resolvida. Manutenção na Série A do Campeonato Brasileiro, já classificado para uma Copa Sul-Americana. Então, assim, acho que Chapecoense e Coritiba não vão atrapalhar a vida de Flamengo e Palmeiras. Então, na rodada 36, quando terminar o jogo no Nubank Park, quem for o líder do Campeonato Brasileiro será o campeão. Então, assim, não acho que Fluminense, Bahia, Atlético Paranaense, Cruzeiro vão conseguir chegar e atrapalhar essa briga, e entrar nessa briga de hoje, né, entre o Palmeiras e o Flamengo. Então, o campeonato do Fluminense é um campeonato para ficar dentro do G4 e garantir a vaga dele direta na Libertadores de 27. Só que o Fluminense ainda está jogando a Libertadores desse ano. E a ausência hoje do Thiago Silva tem muito a ver com isso. Por quê? Porque o Thiago Silva faz 42 anos, semana que vem, é um jogador com uma idade elevadíssima e não dá mais para jogar, por exemplo, quarto domingo ou sábado e terça, como é o caso agora, né? O jogo hoje é sábado e o jogo do Fluminense é terça-feira. E nesse exato momento, para o Fluminense, vale muito mais a Libertadores da América do que o Campeonato Brasileiro. E o Vasco ter a estreia logo do Bruno Duarte é para rodar elenco. O técnico do Vasco, Pedro Emanuel, está rodando o elenco. Por que rodando o elenco? Porque são três competições. E para jogar três competições, se não fizer rodízio, você vai quebrar os jogadores.
2: Este Francisco Aiello, comentarista do Futebol Globo CBN, ele acompanha daqui a pouco, 9 da noite, Fluminense Vasco da Gama no Maracanã. Às 8 horas e 48 minutos, 8h48, hora de fazer mais um intervalo, 2 minutos e meio. Daqui a pouco a gente volta. 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
4: Nove horas e 51 minutos. 9:51, não, calma lá. Volta tudo. 8:51, às 9 horas, tem Fluminense e Vasco da Gama no Maracanã. Times já no túnel dos vestiários para entrarem no gramado. Show de luzes no Maracanã. A bola rola daqui a pouquinho, em 35 segundinhos. Essa é a nossa última parada. 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
4: Aqui no Futebol Globo CBN, agora ouvinte, é o seguinte, você torcedor do Fluminense... Bom jogo. Você, torcedor do Vasco, bom jogo. Vem aí, Edson Mauro, vem aí o bom de bola. Vem aí, Fluminense Vasco. Edson
6: Mauro. Hoje é dia de jogão, bebê. Vem aí, Fluminense Vasco, clássico de gigantes do futebol brasileiro. Do tamanho do Brasil, o Fluminense na parte alta do Campeonato Brasileiro. Hoje o Fluminense entra como quinto colocado no embalo do Marcão, do invicto Marcão, e o Vasco na parte baixa, na zona do rebaixamento, brigando para sair de lá, mas no embalo das Copas, da Copa do Brasil e da Copa Sul-Americana. Fluminense e Vasco vem aí. Hoje é dia de Rock Bebê. Vamos contar tudo do Futebol Globo CBN para você em movimento neste sábado à noite, você no carro, no aplicativo do celular e de olho na telinha e o áudio, é melhor deixar com a gente. E agora aumenta aí que isso aqui é rock and roll. E vem aí a Tatá confirmando os artistas do jogo. 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

G4 do Brasileirão. E pra isso vem escalado com o Paredão. Fábio no gol. Na lateral direita, 23, Guga. Dupla de zaga com 4, Ignacio. E 29, Midian. 39, o 30, Soteldo. E ele, o camisa 7, Hulk, no banco de reservas. O técnico Marcão tem 98, Vitor Eudo. 46, Júlio Fidelis. 21, Igor Cabelo. 22, Freitas. 13, Arana. 94, Otávio. 32, Lúcio Acosta. 28, Guilherme. 11, Savarino. 19, Castilho. 90, Kevin Serna. E 14, Germancano.

0: com 9. Colídio, 11. O Colômbia, Andrés Gomes, de 19. O estreante da noite, Bruno Duarte. No banco de reservas, o técnico Pedro Emanuel tem 13. Fusato, 2. Pumita, 43. Lucas Freitas, 82. Avelar, 88. Barros, 83. Ramon Rick, 10. Johan Gogas, 17. Portuga, Nuno Moreira, 18. Marino, 28. Adson, 7. David e 77. Cláudio Spinelli.
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0: 26ª rodada do Campeonato Brasileiro, Maracanã, Fluminense Vasco do Espírito Santo, apita David Oliveira Lacerda. O auxiliar número 1 vem do Rio Grande do Sul, Rafael da Silva Alves. O auxiliar 2, também do Espírito Santo, Douglas Pagum. E no VAR, direto de Santa Catarina, Rodrigo D'Alonso Ferreira.
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2: Mauro. E aí, beleza? Futebol Globo CBN não joga parado. É áudio acompanhando você em movimento, você no multimídia, no carro, no aplicativo, no celular. E pra quem tá de olho na telinha, o áudio é melhor deixar com a gente. Vem aí um clássico daquele, Chico Anelo. Hoje na cidade do rock é dia do metal.
3: É verdade. E tomara que a gente não desafine aqui, né? Que seja um grande jogo. Tomara que o jogo hoje não decepcione a gente. Estou esperando uma grande partida, um ótimo jogo, um jogo de trocação, os dois times querendo a bola. Tem tudo, Edson. Tem tudo para ser um baita clássico.
2: O árbitro da partida, ele é do Espírito Santo, tem 30 anos, o Davi Lacerda, é professor de educação física, é um dos árbitros mais novos da Confederação Brasileira de Futebol. A saída será dada pelo Vasco da Gama, tá lá para tocar pela primeira vez, oficialmente como jogador vascaíno, o estreante, o camisa 19, Bruno Duarte, jogador que estava atuando no Estrela Vermelha da Sérvia, e hoje faz a sua estreia com a camisa 19 do time vascaíno, o Vasco de camisa branca, calção preto, o Fluminense camisa tricolor listrada e calção branco. Já são 8h59, o Maraca não recebe aquele público todo nesse sábado à noite, mas a galera vascaína está presente, a galera tricolor também está presente. O juiz apita e rolou a bola, começa o jogo.
1: Fluminense Vasco.
2: A saída foi dada pelo Vasco e a bola já é passada na intermediária para a defesa tricolor. Vai lá primeiro Ignacio, ele recua a bola no interior da grande área, no lado esquerdo para Milan. Milan adianta pelo meio campo, faz a tentativa. Paulo Henrique corta a bola pela primeira vez, adiantando pela direita para Andrés Gomes. Lá vai ele, Andrés Gomes, o imprevisível iluminado. Devolve a bola pela ponta direita, procura a jogada na intermediária, busca a bola pela ponta para Tietê. Ele é desarmado, a defesa cortou e a bola volta. Acionada pelo Martinelli novamente para o campo vascaíno. A bola vai recuperada pela defesa do Vasco. Toma posição lá o jogador Cuesta. Cuesta retoma pela intermediária. Enquanto isso, fica caído um jogador vascaíno. É o Andrés Gomes na jogada anterior, hein, Tata?
0: É, foi uma disputa ali no meio-campo com o jogador do Fluminense. Ele até ganha a disputa, mas ficou sentindo, já se levantou o Andrés Gomes.
2: Tá lá o Andrés Gomes, novamente de pé, com um minuto de partida nesse primeiro tempo, e ele agora mostra lá ao René onde foi a contusão na perna, sai mancando. Esse que é o jogador imprevisível, iluminado, com ele tudo pode acontecer, Chico Aiello.
3: Verdade, a gente viu isso, por exemplo, nos dois jogos contra o Vitória. Foi ele que decidiu a classificação do Vasco.
2: Volta o Vasco. O Vasco tem a posse na bola de novo na intermediária com Robert e Renan, virou pela direita para Cuesta. Cuesta encaminhou minha bola pelo lado direito para Tietê. Tietê devolve a bola ainda para Cuesta, o colombiano com a bola dominada. Ele recua no interior da grande área para Léo Jardim. O goleiro vascaíno de pé esquerdo aciona a bola pela metade da intermediária. Corta a Guga pela defesa tricolor. tricolor. A bola chega para Canóbio, tenta pela intermediária, dá para Soteldo. O baixinho é desarmado na intermediária e a bola volta pela defesa no Vasco com Paulo Henrique. Paulo Henrique encaminha pela direita para Tietê, devolve para Paulo Henrique, dá uma balançada pelo lado esquerdo procurando o Lucas Piton. No meio do caminho vai lá Guga, faz o corte, ele tromba lá com o jogador Piton. O juiz da partida diz que foi jogada normal e segue o jogo na intermediária para o Vasco com Piton. Piton faz uma nova tentativa pela intermediária, procurava virar pelo lado esquerdo para Colídio, que é desarmado. A bola vem de novo na intermediária, ela é recuperada pelo meio campo vascaíno, ela é recuperada pela defesa, volta, solta a bola Thiago Gomes pela, Thiago Mendes pela direita, solta a bola pela ponta, devolve na intermediária, faz a tentativa pelo meio campo ainda Thiago Mendes. Thiago Mendes mais atrás da intermediária, volta para Robert Renan, o zagueiro vascaíno. Ele tenta imprensar o Fluminense contra a intermediária dele. A bola vem mais uma vez na intermediária para Tietê, solta pela direita, passa a bola para o Thiago Mendes, bota na ponta direita para PH, devolve agora para Tietê, levantou, bota na área, a bola vai longa, vai saindo, vai pela linha de fundo. É o primeiro tiro de meta do jogo para o time do